0: pegamos porque ele sonegou imposto, etc, etc. É assim que está, meu filho.
1: Exatamente. É, inclusive, isso, acho que se o exército quisesse dar essa patente de general por lá, marca não ia conseguir, porque general
0: Não
1: dá
0: ia
1: três
0: conseguir
1: patentes,
0: porque é
1: pelo
0: contra o
1: menos.
0: regulamento disciplinar do exército. O cara desertou,
1: É.
0: não pode ser promovido. Ele dizia uma vez desertou, desertou para sempre. Não
1: É.
0: tem,
1: Não
0: não tem.
1: apenas isso, general está três patentes, pelo menos acima de capitão, né?
0: O cara pulou direto, mas ele não precisa. O
1: É.
0: Lindamarca está beatificado, entendeu? Ele vai será, né, será promovido a Papa daqui a pouco, entendeu? Papa, santo, vai ser beatificado. Quer dizer, não tem, veja, não tem mais lei exceto a vontade dessa gente. Eu pergunto quando é que o nosso empresariado, as nossas forças armadas, vão tomar consciência de que eles estão ferrados, de que eles estão cercados e presos, são todos prisioneiros, não importa quanto mais dinheiro você tiver no bolso, mais ferrado você está. Porque do ponto de vista do establishment comunista, para que serve o rico? O rico serve para a gente deixar ele engordar bastante, para ele matar ele no fim do ano e comer que nem se come um porco. Você está entendendo? É isso. Então esses caras que pensam que tem dinheiro no
1: Exatamente.
0: bolso, pensam que tem poder, eles estão loucos. Não sabem como funciona a sociedade humana. Sabem ganhar dinheiro. Agora, por que sabem ganhar? Numa situação normal, onde existe ordem, lei, etc., o dinheiro é um poder formidável. Tá certo? Mas numa situação, vamos dizer, de desordem, de anomia, tá certo? Onde não tem mais lei, o dinheiro não vale nada. O que vale é uma arma na mão. Você vê, quando um nego assalta outro, o assaltado, por definição, tem mais dinheiro no bolso do que o assaltante. Sempre tem. E é por isso mesmo que é assaltado. Então, quer dizer, o dinheiro só te torna mais atraente para você ser destruído. Quer dizer, a única coisa que funciona é o poder. E poder significa duas coisas: significa armas e militância. Gente disposta a te defender. Se você não tem essas duas coisas, você não tem nada. Se tiver só arma também, que nesse caso, você não tem nada. Porque poder é militância organizada. É gente na rua, tá entendendo? É gente gritando, é gente pressionando, é gente assustando os outros. Se você não tem isso, você não tem nada. Agora, há 40 anos, as organizações de esquerda têm o monopólio total das manifestações de rua no Brasil. Eu já advertia contra isso quase 20 anos atrás. O Brasil é o único país onde só um lado tem militância, o outro não tem. O outro só tem cabo eleitoral. Quer dizer, chega na época da eleição, você contrata lá meia dúzia de cabo eleitoral para fazer a sua propaganda. Mas isso não é a mesma coisa que militância. Militância está permanentemente à disposição, está disposta a morrer e matar pelo partido, pela sua causa, pelo que seja lá o que for. Tá certo? Então, a partir da hora que os partidos ditos de direita desistiram disso, eles entregaram o poder total para essa gente. Então, agora não tem o que reclamar. Então, seu Wagner Canhedo, o senhor está pagando? Não, porque o senhor tem uma 357, o senhor fez alguma coisa de ilegal. O senhor está pagando é pela sua burrice, você está entendendo? Porque você achou que dando dinheiro para essa gente ia acalmar? Não, só excita mais. Porque você deu dinheiro para eles, você prova que tem dinheiro, está entendendo? E se tem dinheiro, eles querem mais e querem tudo porque querem sua vida. E atenção, todos os empresários do Brasil fiquem alertados que este é o seu destino. Não espere paz, tá certo? Não espere segurança, não espere nada. Seus dias estão contados. Vocês estão na mão do esquema comunista mais perverso e mais astuto que já houve no mundo. Vai destruir todos vocês sem usar uma só acusação política. Eles não vão dizer que você é o inimigo de classe, acha que você é explorador do proletariado, não vão usar nenhuma palavrinha do jargão comunista. Vão dizer que você sonegou imposto, vão dizer que você tem uma arma ilegal, vão dizer que você matou um porco-espinho, você está entendendo? Que você arrancou um pé de bananeira, tá certo? E você sempre passará aos olhos do público como bandido, tá certo? Agora, os verdadeiros bandidos estão sendo premiados. Esse assassino é sociopata, frio, Lamarca, está sendo premiado agora. E os outros estão todos sendo premiados. Ele disse que essa merda dessa comissão já avaliou 30 mil processos e ainda deu outros 30 mil. Como é possível você ter 60 mil processos, tá certo? Por tortura e perseguições políticas num país onde, comprovadamente, ao longo de 20 anos da ditadura, teve 2 mil prisioneiros políticos e apenas 300 mortos no combate às guerrilhas, enquanto a guerrilha matava 200. Quer dizer, é claro que isso aí é uma fileira de picareta, tá certo? Agora, a picaretagem é inerente ao comunismo. A pessoa não entende, porque tem gente que diz, não, esses caras não são mais comunistas, eles são, eles querem só dinheiro. Digo, mas quando que comunista foi diferente, meu Deus do céu? Quer dizer, você...
1: São os rentistas.
0: Pessoal que não é comunista tem uma visão idealizada do comunismo. Porque para ser comunista tem que ser idealista. Digo, é só quem nunca, não sabe nada, isso é coisa de ignorante. Veja o que Lenin dizia sobre esses idealistas. O lugar idealista idealista ali só para morrer, para ser usado e jogado fora. Nunca houve como...
1: Ah, aquele...
0: Só a raia miúda mais burra.
1: Aquele desertor. Aquele desertor da KGB, o Yuri Desmenov, falou que
0: aquele
1: o...
0: explica direitinho as coisas. Aquele sabe
1: o que
0: Porque, olha, a minha experiência com esse negócio de militância esquerdista não foi grande, foi apenas 3 anos. Mas eu li muita coisa e conheci muita gente e fiz muita pergunta e estudo esse assunto há 40 anos. Agora a gente fala, daí chega qualquer idiota que tem dinheiro no bolso, que levou dinheiro do pai, porque é filho de empresário, tem opinião, ah, mas eu acho que não sei o quê. Ora, pega a sua opinião e enfia no cu, porque merda é essa? Quer dizer, esse desrespeito pelo conhecimento, desrespeito pela verdade objetiva, é isso que está matando o Brasil, entendeu? Esse achismo, essa coisa presunçosa, boboca. Então esse empresariado todo boboca, vão todos morrer, entendeu? Por enquanto está indo para cadeia, porque tem uma porcaria de um revólverzinho 357, tá certo? Ora, porra, aqui você vai na esquina e quer chegar, ó, eu quero uma pistola Glock, tá certo? 45 Magnum, tá certo? E o cara, sabe o que o sujeito diz? Ele diz, ah, para isso você precisa tirar uma licença de caça. Daí você pergunta, onde tira a licença de caça? Ele diz, aqui mesmo. Te dá um papelzinho, você assina aquele negócio e sai com a sua pistola Glock. Isso é democracia, isso é liberdade. Tá certo? Não é essa merda que estão fazendo no Brasil, onde o empresário, tá certo? Que é réu primário, não cometeu nenhum crime, tá certo? É réu primário de bons antecedentes, vai pra cana porque tem o revólver 357, que é de uso restrito. É, com forças armadas são culpadas disso, porque inventaram essa merda do uso restrito. Pistola calibre 45 é pro uso privativo.
1: Alô?

Então, de novo tivemos aqui um probleminha aqui no computador. Estamos voltando. Então, está dizendo o seguinte: as Forças Armadas que vinham reclamando disso e que se sentem vítimas da situação, ora, ela também tem responsabilidade. Quem inventou essa porcaria de arma de uso privativo? Ora, a arma de uso privativo é canhão, metralhadora aérea, etc. Agora, revólver, arma de mão sem privativa, mas que palhaçada é esta? Quer dizer, com isso, as próprias Forças Armadas dão ao establishment comunista, tá certo? Um instrumento poderoso de opressão da população. Tem que liberar todas as armas, Cali 45, inclusive. O povo que não tem arma não tem poder. Se você não tem poder, os outros vão subir em cima de você e acabar contigo. Tá entendendo? Você vê, aqui nos Estados Unidos foi só proibir o uso de armas em escolas e as escolas imediatamente se transformaram em estande de tiro. Porque o bandido entra lá e sabe que não tem ninguém armado lá, que ele pode fazer o que quiser. Outro dia, parece que no estado de Ohio, um negro tentou fazer. Não, foi antes do caso da Virginia Tech. O negro tentou fazer a mesma coisa no estado de Ohio. Aconteceu que tinha um polícia de folga que fazia um curso lá e que tinha deixado a arma dele no carro. Tá certo? Então o bandido entrou, matou um, matou dois, matou três. Quando ele foi matar o quarto, já o tiro tinha corrido para o carro. Pegou a arma, apagou o bandido e acabou a brincadeira por ali mesmo. Quer dizer, por isso foram três. Se não fosse isso, seria 30, 40, 50. Que nem o cara fez na Virginia Tech. Né? Agora, o Brasil inteiro é uma Virginia Tech, porque o fato de o controle de armas ter sido rejeitado no plebiscito não quer dizer nada. Ele está sendo posto em prática do mesmo jeito. Tá? Ainda tem gente reclamando. Na Folha de São Paulo tem um idiota completo que foi um tal de blog do Duílio, né? Ele está assim, ele está indignado porque. Quer ver? Olha a besteira que o nego escreve. Até agora ainda não consigo acreditar que naquele plebiscito sobre armas acabou ganhando a versão reacionária. Mas parece que sempre vai ganhar uma versão reacionária quando foi feito sem uma preparação. O quê? Sem uma preparação? Você viu a quantidade de dinheiro, bilhões que foram despejados por Fundação Rockefeller, para a Rede Globo, nessa campanha que vocês fizeram pelo controle de armas, e o outro lado não tinha dinheiro nenhum, era meia dúzia de caras lutando sem dinheiro, sem condição.

0: aborto, mesmíssima coisa. A população pode rejeitar o aborto, a população pode rejeitar o negócio da lei homofóbica, não adianta, vai passar, porque os caras inventaram o sistema infalível de impor a vontade deles. A vontade popular não interessa mais nada. Você veja que o pessoal, até a turma do Ministério da Saúde, dizia que, note bem, quando se falou em fazer plebiscito com relação ao aborto, eles disseram, não, os plebiscitos são um instrumento excelente para mudar a legislação, porque a gente, em vez de fazer um plebiscito, faz 15. E faz 15 e mais propaganda. De outro plebiscito e mais propaganda. Você acaba usando o próprio plebiscito para anular a decisão do plebiscito, através da propaganda maciça, da manipulação. Tá certo? Olha, agora está, por exemplo, nesse negócio de aborto, está aqui esta distorção criminosa das estatísticas, criminosa, feita por todos os jornais brasileiros, inclusive, principalmente a Folha de São Paulo. A Folha de São Paulo aderiu a essa coisa de que tem 1 milhão, tá certo, de mortes de mulheres por aborto. Está aqui os dados do SUS, aqui. Então, olha aqui, dados do SUS. Quer saber quantos óbitos maternos por causa de aborto espontâneo e provocado teve? 1996 teve 146 mortes, 1997 teve 163, 1998 teve 119, 1999 teve 147, 2000 teve 128, 2001 teve 148, 2002 teve 115, 2003 teve 152, 2004 teve 156. Vocês pegam isso, um número de 156 e transformam em 1 milhão e vendem para a população inteira. Está vendo aí, seu Otávio Frias? Esse seu jornal é criminosamente mentiroso. Esse seu jornal é um instrumento de poder. E só. Ele não tem a mais mínima preocupação com a verdade. Não digo que você pessoalmente não tenha. Tenho até minha simpatia por você. Nunca achei você um cara pessoalmente desonesto. Mas esse seu jornal é uma merda. Esse seu jornal é uma gazua. Tá certo? Tá aqui para dar poder para esses vagabundos. Mentindo. Você está enganando a população. Então aqui, ô Paulo Magalhães. Tá vendo, pessoal do Brasil Verdade? Não basta só perseguir o corrupto, tem que perseguir essa gente, tem que processar o jornal que faz isso. Por quê? O jornal anuncia que faz cobertura idônea, tá certo? E vende jornal e vende anúncio na base anunciando cobertura idônea. E depois faz isto. Isto aqui, tá certo? É delito e propaganda enganosa. Eu há 10 anos estou dizendo, enquanto os leitores não se juntarem para processar esses jornais por isso, essa coisa não vai parar, não adianta reclamar. Tá certo? Então fica aí uma sugestão para o Brasil Verdade. Se quiser, eu lhe mando esse material que me foi enviado aqui. Tem duas pessoas que estão divulgando isso, o doutor Cícero Arada e o padre Luiz Carlos Lodi da Cruz. Pegaram os dados do SUS, os dados do próprio governo, sem governo sem vergonha, mentiroso, que fica alardeando que morre 1 milhão de mulheres. Cadê 1 milhão? Se vocês mesmo dizem que é 150, 156, que coisa mais nojenta. Quer dizer, o que aconteceu aqui, quer dizer, a total falsificação dos dados sobre morte por aborto, para dar a impressão de que, né, o aborto ilegal causa mortes, etc, etc, é uma devastação para as coitadas das mulheres. A mesma falsificação que aconteceu aqui está acontecendo aí de novo. Aqui já foi denunciado, já foi desmoralizado o famoso processo Roe versus Wade, né, que foi feito nessa base da mentira e da estatística inflada. Já foi reaberto pela Suprema Corte e haverá daqui a pouco choro e ranger de dentes. Tá certo? Agora, no Brasil, essas notícias parece que não chegaram. No Brasil não chega aí nem as estatísticas do SUS, porque o que vale é a estatística da Folha de São Paulo, ou a estatística daquele instituto Alan Guttmacher, que é ligado à Planned Parenthood, que é dona de uma rede de clínicas de aborto. E que, portanto, não tem nenhuma idoneidade científica para falar desse negócio. Agora, a Folha fala do Instituto Alan Guttmacher como se fosse, né, Madre Teresa de Calcutá. Bom, vamos para outro assunto aqui. Tem gente aí na linha. Alô?
1: Eu tinha caído lá, eu fiquei. Eu acho que o Blog Talk aí está com problema hoje.
0: Não, é o meu computador que está com problema.
1: Ah, é? Tá. Só mais uma coisinha. O tal do nosso ministro da Saúde, o Temporão, falou na super interessante que a vida começa com a formação do sistema neurológico, se eu não me engano.
0: Aí o

guerra, isolou as FARC num pedacinho do território, tá certo? Onde elas têm as FARC, a popularidade das FARC na Colômbia é 3%, quer dizer, tem 3% da população colombiana que gosta das FARC, 82% gosta do Uribe, tá certo? Mas isso não significa nada para Nancy Pelosi. O que, que nós entendemos aí? Olha, vocês lembram que houve um famoso encontro entre o homem do CFR, que era o Philip Grasso, que era o presidente da Bolsa de Mercadorias de Nova York, e o Manuel Marulanda Gomes, que era o chefe das FARC. Isso não foi, não é que tiraram uma fotografia dele dando a mão. Não. O cara saiu daqui, tomou um avião para ir lá conversar com o sujeito. E se trancaram e ficaram conversando horas. Quer dizer, não é um aperto de mão, assim, no meio do público, como qualquer político dá a mão para milhares de eleitores. Não é isto. Foi um acordo. Foram lá fazer um acordo. Tá certo? Depois, mais dois caras do CFR foram lá para conversar com os caras. Conversaram o quê? Jamais se divulgou. Agora, pelos frutos conhecereis. Hoje, as FARC têm aqui um lobby no Congresso americano. Está aí dona Nancy Pelosi, seu Al Gore, seu Ted Kennedy, tudo defendendo o narcotráfico. A América Latina está sangrando por causa desta gente. Tá certo? Muito bem. Então, isso quer dizer que o Álvaro Uribe, ele de fato, ele pisou no calo de muita gente. Então, como ele estava ganhando na esfera militar, os caras resolveram mudar de ramo. Então, entraram no ramo, vamos dizer, da calúnia, da difamação, onde de fato é difícil de vencê-los. Por quê? Porque eles são de uma mendacidade que as pessoas não imaginam. Porque o sujeito acha que o pessoal esquerdista é normal, uma pessoa normal que apenas tem uma ideia diferente. Não, o esquerdista não é normal, o esquerdista é sociopata, que acha que ele tem o direito de mentir, trapacear, roubar, matar, tudo em nome de um futuro do qual ele já se considera representante agora. Então, por definição, o negócio é sociopata, perigoso e não se pode confiar. Então, fica avisado aí os futuros, seus canhedos do futuro, né, que estão enchendo eles de dinheiro. Quanto mais dinheiro você der para eles, tá certo? De maior relevância o lugar que você vai ocupar na lista das vítimas. Tá certo? Agora, para encerrar aqui, tem aqui uma cópia, eu não posso ler inteiramente, de uma mensagem do Marcel Granier, da Rádio Caracas Televisão, RCTV, aquela que foi fechada, para o Centro Carter. O Centro Carter agora decidiu fazer um protesto tímido, não ficou bem fechar a televisão, não se faz isso, o seu presidente Hugo Chávez rever essa decisão. Blá, blá. Ora, o Centro Carter foi uma das grandes responsáveis pela presença do Hugo Chávez no poder e pelo aumento do indevido do poder do Hugo Chávez. Por quê? O Jimmy Carter foi lá como observador das eleições, terminou as eleições, 3 minutos depois ele disse, as eleições foram limpas e lícitas, não houve trapaça de menor. 5 minutos depois! O Carter é um sujeito que só existe, tá certo? Desde que ele nasceu, para lamber saco de ditadores comunistas, tá certo? Ele, quando vê, tá certo, a fotografia do Fidel Castro, ele fica de calcinha molhada, ele não aguenta, tá certo? É uma atração incoercível. Então, ele ajudou toda essa gente, agora vem reclamar, isso é fingido. Então, aqui, Marcel Granier, você tem toda a razão, tem que reclamar mesmo com esses caras, denunciar, isso é tudo um bando de picareta. Então, acabou o nosso tempo. Por hoje ficamos por aí. Desculpe as duas interrupções, mas é um problema no meu computador e espero que isso não se repita semana que vem. Muito obrigado a todos e até a próxima semana.

0: Esta semana saiu uma sentença judicial que condena a 30 anos de cadeia o coronel do Exército Luiz Alfonso Plaças Veiga. O coronel foi o comandante da operação que, em 6 de novembro de 1985, desalojou do Palácio da Justiça um grupo de guerrilheiros do movimento M-19 que haviam sido contratados pelo traficante Pablo Escobar para entrar lá e queimar os arquivos que o comprometiam. Uma missão nobilíssima, então, dessa gente, né? Então, os fulanos entraram lá, mataram um bando de gente, tocaram fogo nos arquivos, matando mais outras tantas pessoas, carbonizadas, e ainda usaram o palácio, né, para fazer o seu showzinho particular, né, cumprida a missão que eles tinham prometido ao Pablo Escobar, montaram lá um simulacro de tribunal, um kangaroo court, como se chama nos Estados Unidos, né, para julgar o então presidente Betancourt, não é isso? E estavam lá fazendo o seu showzinho, em cima, né, das pilhas de cadáveres, de documentos queimados, de cadáveres carbonizados, quando chegou o exército, né, convocado pelo presidente Betancourt, para tirar os fulanos de lá, né? Então o coronel Plaças Veiga entrou com os tanques no Palácio da Justiça, né, e desalojou os fulanos, prendeu vários, né, ainda conseguiu resgatar 200 e tantas pessoas que conseguiram sair vivas de lá, né, fora as dezenas, eu não sei o número exato, de vítimas do tiroteio, das balas dos terroristas e do incêndio, mas foram muitas, e parece que conseguiu resgatar 240 pessoas, saíram vivas, né? Evidentemente, os terroristas foram presos, isso foi em 1985, né? Décadas depois, os terroristas foram anistiados e voltaram para casa. Mas, como a estratégia agora, a mudança de estratégia da esquerda aqui, passando do estratégia do terror para a da sedução, não está dando muito certo, inclusive nas eleições, no primeiro turno das eleições aqui, o candidato da esquerda, Antanas Mockus, teve 21% dos votos, contra 45% do candidato do presidente Uribe, Juan Manuel Santos, contrariando e chocando todas as expectativas da esquerda, porque estavam fazendo tamanho barulho em torno do Mockus, que parecia que ele ia se eleger papa, né? Então os camaradas logo deram troco. Já estavam preparando isso há muito tempo, evidentemente. Então soltaram aí a sentença condenando o coronel Plaças a 30 anos de cadeia pelo sumiço de 11 das pessoas que estavam dentro do Palácio da Justiça. Agora você imagina a dificuldade, que o negócio tudo pegou fogo, né? Dezenas de pessoas carbonizadas. Então chegou 11, teve 11 que aparentemente não conseguiram localizar. Do fato de que não conseguiram localizar 11 cadáveres no meio de algumas centenas, então concluíram que o exército havia sequestrado essas pessoas, torturado e matado. A conclusão lógica, né? Vocês compreendem, né? Tinha lá 600 pessoas lá dentro, né? Centenas ali morreram carbonizadas. Outros morreram à bala, né? Mortos pelos terroristas. Então, faltou 11 no final. O que pode ser? É claro, quem matou os 11? O coronel Plaças. É claro, é uma questão de lógica elementar, né? Então, montaram, logo em seguida dos acontecimentos, ainda em 86, tentaram montar um processo contra o coronel Plaças. E a única testemunha que eles conseguiram para dar algum fundamento à suspeita foi, vieram bem, foi um ex-soldado que estava preso, cumprindo pena pelo crime de falso testemunho. Ou seja, o cara era réu. já é testemunha falsa oficialmente. Né? É, ele está lá preso, então ele escreveu um depoimento dizendo que ele tinha visto o coronel Plácido Veiga levar essas 11 pessoas para a escola de cavalaria, enchê-las de porrada e matá-las. Né? Então, este depoimento foi entregue à justiça já em 1986 e os juízes examinaram e falaram: isso aqui não tem pé nem cabeça, além de vir de um sujeito cujo testemunho não é aceitável de maneira alguma, porque os caras já estão condenados por falso testemunho. Quer dizer, como é que você vai pegar como testemunho um cara que já está condenado por falso testemunho? Se o cara tivesse condenado por, sei lá, por crime de exploração do lenocínio, por crime de pedofilia, por crime de assalto à mão armada, ainda é possível, mas ele estava condenado justamente por crime de falso testemunho. Então tentaram montar essa farsa já em 86, baseado nesse testemunho. Os juízes leram aquilo e falaram: quer saber, fiz testemunho no cu, isso aí não serve para nada. E o negócio foi esquecido. Também, um dos motivos para rejeitar isso foi que apareceu um outro testemunho, de um sargento, se não me engano, um cabo ou sargento, que disse o seguinte: diz, olha, este camarada que deu esse testemunho aí, ele não saiu aqui da prisão, não. Ele estava aqui o tempo todo, nós ficamos assistindo televisão, e ele não pode saber nada do que ele está dizendo que sabe. Bom, então a coisa foi esquecida. Mas, passados 20 e tantos anos, né, 25 anos, decidiram montar de novo essa farsa, essa palhaçada sinistra contra o coronel Plácido Veiga. E usaram como testemunho exatamente o quê? Este mesmo papel de 1986. Que primeiro, era o testemunho de um sujeito já condenado por falso testemunho. Segundo, já tinha sido impugnado pela justiça. Eles desenterraram esta merda. E, quanto ao outro testemunho, que afirmava que esse sujeito não podia ter observado nada, porque ele estava lá na cadeia, porque tinha passado a noite assistindo televisão com o outro, esse foi simplesmente ignorado e jogado fora. Não. Também tem o outro caso aqui dos 11 desaparecidos. Né, teve uma senhora que viu lá, né, algumas das cenas do Palácio da Justiça sendo ocupado pelos terroristas, e onde aparecia ela. Né, e ela disse: olha, peraí, eu não estou desaparecida coisa nenhuma, eu estou aqui, sou essa aí, sou eu, porra. Né, sabe o que fizeram com o testemunho da mulher? Ignoraram, jogaram fora. Quer dizer, esse negócio é evidentemente... É a farsa mais, na verdade, é pueril, porque eu li, não li o processo inteiro, evidentemente, mas da parte que eu li, eu, quando soube desse negócio, fiquei de orelha em pé, né? Porque a sentença saiu 2 ou 3 dias atrás. Temos aqui uma testemunha aqui. Que dia que saiu a testemunha?
1: Há 3 dias atrás.
0: 3 dias. Temos aqui o Félix Salcedo, que é o diretor da Fundação Hayek, que me convidou aqui para fazer as conferências, a sentença, então saiu 3 dias atrás. Quando saiu, eu fiquei de orelha em pé, e já que estou aqui, eu falei aqui para o meu amigo Félix: Félix, eu quero saber desse negócio. Vamos lá conversar com o advogado do coronel, com a família do coronel, para saber que merda é essa. Né? E descobriu que era merda mesmo. Né? Esse aqui é o pior. Né? Então, as partes do processo que eu li no escritório do advogado Jaime Granados são assim de arrepiar os cabelos do cu, gente, porque é assim. Olha, quando você faz uma forma no Brasil, onde o Supremo Tribunal Federal é escritório da advocacia do PT, todo mundo sabe, no Brasil esse processo não seria aceito de jeito nenhum, porque não tem nem aquele mínimo de consistência jurídica que até os tribunais de Moscou exigiriam, né? É um negócio pueril, boboca, tá certo? E que passou por uma coisa seríssima. Pior ainda, a juíza que passou a sentença, dona Maria Estela Jara, ainda espalhou para todo mundo que ela tinha sofrido muitas ameaças, né? E tão logo assinou a sentença, fugiu para a Alemanha, cercada de um aparato de segurança monstruoso, onde não penetrava nem mosquito. Tá certo? Agora, eu sei o seguinte: o coronel recebeu ameaça, a família do coronel recebeu ameaça, Vários advogados que o coronel procurou receberam ameaça. Todos receberam ameaça e ninguém está exilado na Alemanha. Essa vagabunda, mentirosa, safada, que não podia ser juiz nem de futebol de botão. Você está entendendo? Essa mulher assina essa sentença de merda, que depois eu vou analisar mais em artigo, vocês vão ver, quando eu voltar para a minha casa nos Estados Unidos, eu vou reunir esse material escrito e fazer algumas análises, ou pelo programa, ou pelos meus artigos no Diário do Comércio, mostrando que coisa pueril que é. Quer dizer, cuja a única testemunha é um cara já condenado por falso testemunho. E pior, essa testemunha não foi ouvida novamente. Simplesmente pegaram o papel de 1986, já rejeitado pela justiça, e botaram lá como prova. Deve aparecer como outra prova, aparecer como uma suposta gravação, que era uma conversa entre dois generais, onde transparecia que eles tinham mesmo levado os moleques, as pessoas para a escola de cavalaria e submetidas, pobres vítimas, à tortura. Né? Só que é o seguinte, não tem gravação. Né? Não tem gravação, só tem uma transcrição que ninguém sabe quem fez. Daí o advogado do coronel pede, mas cadê a gravação? Ah, não tem. E depois, que merda é esta? Então, é claro que foi uma coisa montada, tá certo? E já devia ter sido montada mesmo há muito tempo, mas talvez os próprios responsáveis pela coisa tivessem com um pouco de medo de soltar a coisa, por ser tão evidentemente furada. Mas como o Antanas Mocos perdeu feio nas eleições, então veio logo uma vingancinha, falar, nós temos que fazer uma operação publicitária, então vamos condenar o coronel, de modo a dar a impressão ao mundo que o governo da Colômbia é violador dos direitos humanos. Coisa que não é. Esse governo aqui, vamos dizer, ele tem tais delicadezas de coração até para esses filhos das putas, ele dá proteção militar até para terrorista, porra. Né? Tem aquele lá, o tal do padre Javier Giraldo, né? Que é outro bom filho da puta, que é um trabalho para as Farc. Né? Ele vive cercado de proteção militar, ainda reclama, porra. Mas isso aqui na Colômbia já é tradicional. No livro do Eduardo Mackenzie, que chama Las Farc, Fracasso de um Terrorismo, um livro espetacular. Eduardo Mackenzie, como diz outro, não é para me gambar, mas o Eduardo Mackenzie é um dos articulistas do Mídia Sem Máscara, um homem de um talento extraordinário, jornalista colombiano que vive na França, e escreveu esse livro, um livro de 600 páginas, contando a história das Farc, mas ele começa com a história do Partido Comunista colombiano, que foi fundado em 1926. E desde 1926, o Partido Comunista colombiano tinha uma peculiaridade. Existia o partido e existia a tropa armada do partido, que existia uma organização armada, né, que provocava rebeliões, fazia atentados terroristas, etc, etc. E, ao mesmo tempo, o partido estava sob a proteção das leis. Quer dizer, é um negócio incrível, uma entidade protegida pelas leis, que, ao mesmo tempo, tem uma tropa armada para praticar crime. E, sendo protegido pelos seus adversários, pelos seus próprios adversários do governo colombiano, essa porra do Partido Comunista reclamava que o regime colombiano era muito opressivo, era fascista e os perseguia. E agora esse padre Giraldo faz a mesma coisa. E essa dona Maria Estela está fazendo a mesma coisa. Quer dizer, está cheia de proteção militar para foder com o establishment militar, para falar mal de todo mundo e para emporcalhar a reputação de um homem que é, obviamente, um herói nacional. Agora, não é só vingança por causa das eleições, evidentemente. O fato é que esse coronel foi investigar, perguntando, a gente descobre por que existiu tanta raiva do coronel Plaças, especificamente dele. Porque é o seguinte, o tribunal tem um edifício de 4 andares. O coronel só entrou com os tanques, ele só comandou essa parte da entrada dos tanques. Né, para desalojar os camaradas. Então, entrou com os tanques, né, para espalhar o pânico lá entre os terroristas. E o resto do prédio foi ocupado sob comando de outros oficiais. Ora, como é que seria? Se tivesse que sequestrar alguém, por que teria que ser logo o homem dos tanques? Quando os sequestrados, os reféns, estavam no 4º andar, onde o coronel Plata jamais foi. Então, se houvesse isso, quer dizer, se tivessem realmente sequestrado 11 pessoas para levar para a escola de cavalaria, não teria sido o coronel Plaça que ia fazer isso. Ia ser um outro cara. Estava cheio de oficial lá, não faltava oficial. Tinha uns 10 lá, né? Então, por que que se pegaram no Coronel Plácido, que era justamente o acusado mais improvável? É simples. O Coronel Plácido já tinha dirigido inúmeras operações contra as FARC e outras organizações terroristas e deu prejuízo de bilhões e bilhões de dólares para esses filhos das putas. Tá certo? Então, está doendo no bolso até hoje. Então, evidentemente, até o jornal O Tempo, que, de certo modo, aprova a sentença, diz, não, isso aí tinha que investigar e punir mesmo, até o jornal O Tempo, pergunta, mas por que logo o Coronel Plácido? Hã? Se tinha tantos oficiais, por que logo isso? Ah, está aí a resposta, meu filho, estava doendo no bolso. O coronel tomou dinheiro dos caras, que é o bem mais sacrossanto na cabeça desse filho da puta. O que que você acha que o Pablo Escobar, o M19, as FARC gostam, né? Eles gostam de rezar, eles ficam lá fazendo meditações espirituais o tempo todo. Não, esse pessoal só quer dinheiro, porra. Sempre foi assim. Comunista só quer dinheiro, porra. Olha, eu a minha vida inteira, eu nunca vi um comunista, militante comunista, que dissesse, olha, eu vou lutar para implantar o socialismo, e quando o socialismo estiver para implantado, eu vou para casa para ser operário. Todo comunista, sem exceção, ele participa da revolução para ele ser da nomenclatura quando vier o socialismo. Aí tem alguém na linha, vamos ver quem é. Alô? Não passa nada. Então vamos embora, vamos continuar. Então, é por isso que escolheram o Coronel Plácido. Daí eu fui lá no escritório da advocacia, fiz as perguntas, fui lá falar com a esposa do coronel, porque o coronel agora ainda, veja, o acúmulo de absurdo. A lei determinava que, num caso como esse, o coronel deve ser julgado por um tribunal militar e estar preso numa prisão militar. Mas acontece que, veja como é, o governo ditatorial, fascista, né, genocida do presidente Álvaro Uribe, acabou com os tribunais militares, porra. Quer dizer, entregou o negócio na mão dos seus inimigos. Porque o problema com o Álvaro Uribe é isso, o Álvaro Uribe é um grande homem, um grande presidente, homem de uma coragem extraordinária. Só que é o seguinte, ele acredita na democracia para todos, igualdade democrática para todos, inclusive a turma das FARC, inclusive aqueles que querem matá-lo. Chegou ao ponto dele nomear para a Fiscalia General, que é o equivalente colombiano da Procuradoria-Geral, né? Procuradoria-Geral do Estado, um homem que é adepto das FARC, porra. Eu não disse assim, né? Não disse assim, esse é dar a cara a tapa. Mas eu já percebi que, como acontece com todos, praticamente todos os conservadores do mundo, né? O Álvaro Uribe não tem uma visão do movimento revolucionário internacional como um todo, né? Você sabe que aqui no pessoal da direita, um combate o movimento gay, outro combate o terrorismo, outro combate o abortismo, outro combate isso aqui. Cada um pega um pedacinho e ninguém quer saber da relação de uma coisa com a outra. E o Álvaro Uribe também não percebeu direito. Parece que já está percebendo, já viu a luz um pouco, mas agora é tarde. Quando começou a ver a luz, já estava o homem das FARC lá na Fiscalia General, pondo no cu do Álvaro Uribe, entendeu? Então, veja, esse negócio é o seguinte, o pessoal da direita leva a democracia a sério, o pessoal da esquerda usa a democracia do jeito que quiser, né? Aqui. Veja, dê uma olhada em dois sites aí. Um é paláciodejusticia.org, paláciodejusticia.org. E o outro é Yo Creo en Plazas. Plazas é P-L-A-Z-A-S. Yo é com Y-O. Não é com I não, hein? Seus analfabetos. Yo Creo en Plazas .org, né? Então dê uma olhada lá que tem um resumo. E eu estou tão chocado com esta merda, mas tão chocado com isso, que veja, olha, eu não tenho nada a ver com a política colombiana, sou aqui apenas um visitante, estou aqui graças à gentileza do meu amigo Félix Salcedo. Mas olha, tem um negócio que eu não aguento, tem coisa que dá no saco. Você fala, não posso dormir com esse negócio. Então, quando chegar nos Estados Unidos, vou montar um abaixo assinado internacional, não só pela libertação do Coronel Plácido, que está preso lá numa prisão civil, sofrendo horrores lá, inclusive o homem está doente, que a vida dele, depois que começou essa merda, foi totalmente destruída, tiraram tudo que ele tinha, só cospe na cara do homem. Então, o cara está passando mal. Não, então eu digo, não só fazer uma abaixo-assinado, uma petição, não só para a libertação do coronel, mas também para investigar essa Dona Maria Estela Rara. Essa aqui não vale o que peida. Quer dizer, quem assina uma sentença como essa, baseada nesse testemunho, eu digo, meu Deus do céu! Vamos supor, se eu for lutador de boxe, diz aqui, o senhor vai lutar com o Mike Tyson. Né? O senhor aceita a Dona Maria Estela Rara como árbitro? Fala, não. Não. Porque se eu dou um dinheiro para ela, eu saio ganhando do Mike Tyson, porra. É o que aconteceu. Então, não se pode confiar numa dona como essa. Inclusive, essa encenação, está, né, aqui no jornal El Espectador, ela se fazendo de vítima, que sofreu tantas ameaças. Falou, olha, a proteção militar que ela teve, o coronel jamais teve. Sendo um homem que é alvo das Farc, do M19, do ELN, do Pablo Escobar, tudo quanto não presta nesse país, está querendo matar o coronel. Esse nunca teve um aparato de segurança, inclusive agora. Que segurança tem ele numa prisão civil dirigida por essa gente, porra? É? Só não matam porque não interessa. Agora, no meio de tudo, surge a perguntinha. Sabe aquela pergunta aqui, não, né? Não quero calar? O Bruno falava, como é a crise de identidade intelectual progressista. A pergunta que não quer calar, mas o cu era de quem? Então, esta é a pergunta. Então, a pergunta que não quer calar aqui é o seguinte. O coronel entra num lugar que está cheio de terrorista. E em vez de ele prender e torturar os terroristas, ele pegou quem? Quem são essas 11 pessoas? É gente que trabalhava na cafeteria do palácio. Garçonete, né? Quer dizer, está cheio de terrorista, ele conhece todos os terroristas. Por que em vez de pegar os terroristas? Se é para torturar e matar, pega os terroristas, tortura e mata. Não, ele pegou as garçonetes, porra! Né? Você quer me explicar como é possível isso? E daí aparece uma garçonete dizendo, não, eu não estou desaparecida nada, eu estou aqui. Cala a boca, burra, você não pode falar. Aparece o outro sargento dizendo, não, o cara é o tal do testemunho, que já é falso testemunho. Ele nunca esteve lá. É? Ele não pode ter visto o coronel transportar ninguém para a escola de cavalaria. Por quê? Porque ele estava aqui na cadeia comigo assistindo televisão, porra. Nós estávamos assistindo pela televisão o quê? A tomada do Palácio de Justiça. É? Daí, sabe o que a juíza Maria Estela fala? Cala a boca, fica quieto. Então, isso não é um processo, minha gente. Isso aí é uma farsa tão, assim, cínica como aquela que no Brasil montaram várias vezes contra militares. Só que no Brasil eles montaram essas farsas contra militares apenas na mídia. Não tinha coragem de chegar a levar para a justiça isso aí. Por exemplo, eu lembro daquele caso que eu mesmo denunciei no grupo, que a turma da esquerda, inclusive o Caco Barcelos, né? A gente já tem o nome de Caco, porra. Puta que pariu. Né? Então, esse Caco Barcelos, esse bosta do jornalismo, né, anunciou que tinha descoberto que dois terroristas supostamente mortos num acidente quando fugiam da polícia, tinham, na verdade, sido sequestrados pelo exército, assassinados pelo exército, o qual depois teria montado uma aparência de desastre rodoviário para simular, né, a morte dos fulanos. Né. Então, eu investiguei o caso e vi, descobri primeiro, que o soldado que o Caco tinha entrevistado como testemunha do caso não poderia estar presente à operação porque ele tinha desertado do exército 6 meses antes. Quer dizer, você esteve lá no acidente? Não, eu também não. E ele também não. Mas para o Caco Barcelos isso aí não interessa. O cara falou o que o Caco queria, ele escreve lá. Né? Segundo, a data que o Caco Barcelos assinalava como sendo a do assassinato dos caras, não podia ser verdade. Por quê? Porque nas memórias do Jacó Gorender, tá certo? Apareciam os dois personagens, que era um casal, participando do assalto a banco semanas depois daquela data. Em terceiro lugar, eu vi ali nas fotografias, eles estavam num Volkswagen amassado na rabeira de um caminhão, e no chão da estrada aparecia claramente a marca do pneu freando. Se eles estavam mortos, como é que frearam o automóvel, porra? Né? Voltaram à vida por 2 minutos. Ah, peraí, deixa eu ressuscitar, aperta lá o pedal. Né? Então, a coisa era uma impossibilidade física total. Denunciei isso. Sabe o que aconteceu? O Caco Barcelos ganhou 2 prêmios de jornalismo por causa desta merda. Então você vai dizer, isso não é conspiração comunista? É claro que é. Foi tudo articulado, porra. Essa gente mente, inventa as coisas, ganha dinheiro com isso, ganha prestígio, troca um beijinho, tá certo? Joga um confete uns nos outros e estão lá, felizes e contentes. E quer saber? Quando estão em eles, eu conheço essa raça, porra, já estive no meio deles. Eles riem. Eles saem tão quentes, riem dos outros. Querem a desgraça das pessoas e riem ainda. São todos assim. E essa mulher que condenou o coronel Plaza, essa hora está rindo. Haha, enganei todo mundo. Fiz de conta que foi perseguida e aqui, ganhei casa e comida e roupa lavada na Alemanha. É? Com o dinheiro do governo. O mesmo governo que ela quer estropiar. Então, e até hoje ninguém me respondeu. Falou, olha, se eu sou o coronel do exército, estou lá encarregado de prender os terroristas, lá está cheio de terroristas, e eu estou louco para, como é, expressar a minha maldade, a minha crueldade, né? O que que eu vou pegar? Eu vou pegar as garçonetes? Obviamente não, eu vou pegar o terrorista. Até hoje ninguém respondeu por que ele preferiu garçonete, né? Então, tudo está assim, nós vamos montar um abaixo-assinado, isso aí, montar um site com tudo que está nesses outros sites e o que também não está. Né? E alguma coisa nós temos que fazer, porque esse homem é um herói nacional da Colômbia, não da Colômbia, mas da América Latina, meu Deus do céu, porque tudo o que ele fez, né, para deter esse acelerado das Farc, do M19, do ELN, Pablo Escobar, o cara da quarta, né, beneficiou toda a América Latina. Inclusive o Brasil. O Brasil, eu digo, o povo brasileiro, não o governo brasileiro. O governo brasileiro deve estar puto com ele. Por quê? Porque o governo brasileiro está comprometido por um documento oficial assinado em 2001 pelo seu Lula a proteger e dar apoio incondicional às Farc e outras organizações terroristas colombianas. Então, devem estar puto da vida. Tá certo? Mas o povo brasileiro só tem a perder com essa gente, né? Porque é daí que vem a cocaína que está envenenando e matando as nossas crianças, porque os caras vendem, né, cocaína na porta das escolas, se não dentro das escolas. Né? E além disso, estão armando e ajudando os grandes grupos criminais brasileiros, como PCC e Comando Vermelho, que matem pessoas a granel, né? 50 mil brasileiros são assassinados por ano, e mantêm as grandes cidades, o Brasil, Rio e São Paulo, sob regime de terror. Né? Agora, o seu Zé Serra, ele não se pode negar que alguma coisa ele fez para diminuir a criminalidade em São Paulo. Os números são bastante eloquentes. Porém, ele quer eliminar o efeito, mas ele não quer mexer na causa. Por quê? Quando ele fala alguma coisa, ele fala do Evo Morales. Ele nunca falou da aliança PT-FARC, que não é uma interpretação minha, que é um fato, está assinado em documento oficial com a assinatura do seu Lula, que era o presidente do Foro de São Paulo. Ele não quer falar disso. Ele não quer falar nem mesmo do passado de terrorista da Dilma, porque terrorismo santifica, né? Você vai lá, pratica o terrorismo um tempo, se enche de dinheiro, né? Nunca vi terrorista pobre. Já vi terrorista pobre, porra, né? Só assim, às vezes acontece, que nem soldado que se extravia da tropa, né? O cara perdeu o contato, mas logo pega o contato de novo. Vocês já viram alguma vez algum terrorista, comunista, ser preso sem que 5 minutos depois tenha uma rede de apoio internacional, lá mobilizada a ONU, né? Os Médicos Sem Fronteiras, os, como é que chama aquela outra organização? Esqueci o nome dos...
1: Jornalistas Sem Fronteiras.
0: Jornalistas Sem Fronteiras, Repórteres Sem Fronteiras, o caralho, tá entendendo? Quer dizer, Repórteres Sem Vergonha, Médicos Sem Vergonha, é essa organização, no mundo inteiro se mobiliza, aparece no Le Monde, aparece no New York Times, aparece na CNN, todo mundo protegendo o filho da puta. É? Né? Anistia Internacional, está aqui o Félix me lembrando, né? Então, isso nunca acontece. Agora, o coronel está lá preso, né? A mídia está achando lindo. Quer dizer, não achou tão lindo assim. Hoje tinha poder uma reclamadinha, sabe? Não é porque prenderam o coronel, é porque não prenderam os outros. Reclamou que jogaram toda a culpa no coronel, deve haver outro culpado. Ora, mas como pode haver outro culpado se, primeiro, não existe sequer prova de que o crime aconteceu, porra? É? Quer dizer, a única prova de que o crime aconteceu é o depoimento de um cara já condenado. Tá certo? Depoimento que não foi sequer renovado entre testemunhas, não foi interrogado agora, nem pelo juiz e muito menos pelo advogado da parte contrária. A testemunha está sumida, ninguém sabe onde está o cara. Então, a base do testemunho, da condenação é, primeiro, o testemunho desse filho da puta, segundo, uma gravação que não existe, da qual ninguém tem acesso ao original, que só tem a transcrição que não se sabe quem fez, né? Então, que prova tem que aquela conversa foi entre generais mesmo? Pode ser de qualquer um. E se você não pode reconhecer a voz do cara, como é que você vai saber? Né? A transcrição não tem voz nenhuma, né? Então, aparece lá um cara com uma transcrição, diz, olha aqui, nós temos a confissão, né, do Olavo, de que foi ele que assaltou o trem pagador. Está lá o Olavo dizendo, ah, fui lá, tomei dinheiro, papapá. Está só escrito. Não tem voz do Olavo por nenhum. É isso que eles aceitaram. E, vamos dizer, as evidências contrárias, como essa mulher que diz, eu não estou desaparecida coisa nenhuma, estou aqui viva, isso aí não interessa. O depoimento do outro que diz, não, o cara não estava no lugar dos acontecimentos, ele estava aqui na cadeia assistindo televisão comigo, também não interessa. Então, é o caso mais óbvio de cerceamento da defesa e de falsificação. Eles estão falsificando o documento, evidentemente. Então, isso realmente não pode ficar assim, porque um dos objetivos dessa putaria, tá certo, é ter uma repercussão no Congresso americano. Porque se o Congresso americano começa a achar que o governo Uribe é como outro governo da América Latina, que viola direitos humanos, então acaba o apoio americano, né, ao governo da Colômbia. Daí o que acontece? O exército do seu Chávez, que já está pronto para invadir essa porra, fica muito mais forte e invade. E daí as FARC e Força de São Paulo dominam o continente inteiro militarmente. Não é só politicamente como domina agora. Então é exatamente isso que essa putada quer. Tá certo? Tem alguém na linha? Deixa eu ver. Sim.
2: Alô? Alô?
0: Sim.
2: Alô, é o Olavo?
0: Eu mesmo.
2: Oi, Olavo, aqui é o Alexandre. Eu estou ligando aqui de Santa Maria, no Rio Grande do Sul.
0: Maria, bela terra, gosto muito daí.
2: Tudo bem? Eu não sou daqui, eu sou carioca, mas estou aqui, sou professor aqui.
0: Sim.
2: É, eu tenho algumas poucas perguntas aqui para te fazer e acho que não vou ter muito problema aqui com a questão do dinheiro, porque eu estou falando pelo Skype, eu acho que isso aqui deve gastar pouco, não sei. É, mas é o seguinte, não sei como é que você faz, se eu pergunto logo as duas perguntas ou se eu vou uma por uma.
0: Rápido, porque nós não temos muito tempo.
2: Ok. Eu queria saber o seguinte, onde eu posso obter documentos comprobatórios da relação de compromisso do PT com as FARC? Os anais do Foro de São Paulo estão disponíveis na internet. Como é que a gente faz para saber aquela questão que você acabou de falar da assinatura do Lula de compromisso com ele? Alô?
0: Sem máscara, ele já está publicado integralmente. Que nós. É. Está escrito com. Tá publicado. Acho que caiu a ligação, mas vou continuar respondendo a pergunta.
2: Não, eu estou ouvindo. Agora eu estou ouvindo.
0: Certo, mídia sem máscara. Nós copiamos. Veja, nós copiamos essas atas do site do próprio Foro de São Paulo. Site que logo em seguida foi desativado, ficou sumido por 6 meses, depois voltou com praticamente nada. Vou te ver com uma versão higienizada, né? Mas ainda houve tempo. É, nós também copiamos isso do site que chama archive.org, né? Só que agora a maior parte do que nós copiamos já não está mais no archive.org, né? Quer dizer, você vê que é uma organização que apaga as pistas da sua própria atividade. Em segundo lugar...
2: Mas isso está disponível no Mídia Sem Máscara, então?
0: Eu já publiquei as provas, porra. Aqui no Brasil não adianta, né? No Brasil o documento escrito não adianta. Olha, teve um antropólogo chamado Luiz Marim. A especialidade dele é antropologia empresarial. Então ele estuda a conduta das pessoas nas empresas. E a pesquisa, ele comprovou que aviso escrito no Brasil não funciona. Né? Tem assim, tem um aviso escrito, não mexa nessas caixas porque é explosivo. Você passa uma circular, daí vai lá, o neguinho mexe, o negócio explode, e ele dá até reclamando, porra, não me avisaram nada. Então, no Brasil, só funciona o que você vê com os olhos da cara, coisa física. Publicar documento no Brasil não adianta. Então, toda hora, a mesma coisa. Cadê as provas? Cadê as provas? Eu já publiquei as porra das provas. Então, lá. Não estou reclamando de você, não. Você está inocente da história. Mas tem gente que, inclusive, já leu essas... Mas não entra na cabeça. Está, né? Lá escrito. Prestamos solidariedade integral. E o negócio é assinado pela unanimidade da Assembleia. Tá certo? Sob a presidência do seu Lula. Bom, segunda prova. Dois discursos do Lula explicando qual foi a atuação do Foro de São Paulo dentro da Venezuela. Daí houve uma intervenção direta e decisiva do Foro de São Paulo dentro das eleições e do referendo na Venezuela, contando a história toda e ainda confessando que era uma atividade clandestina. Quer dizer, nós fazíamos tudo de modo que ninguém percebesse do que nós estávamos falando. O filho da puta já confessou tudo. O lugar dele, ele tinha que estar na cadeia faz muito tempo. Porra, quando é que eu vou ver? Agora, chega lá o Zé Serra. Sim, sim, mas o caso dos 5... Está aqui o Félix me lembrando o caso dos 5 milhões de dólares. Né? O que que aconteceu? O Oliveiro Medina, que era agente das Farc, ele confessou numa festa que tinha trazido 5 milhões de dólares das Farc para a campanha do Lula. Daí, no dia seguinte, já todo mundo se apressou a dizer, não, ele está apenas contando garganta. Né? Então, enfim, não houve, não é que não houve provas. O general, que aliás, seu xará, Félix, não sei das quantas, como é Félix, o que chamava lá? Félix do caralho, sei lá, sentou em cima do processo e não deixou investigar. Né? Era o homem que era da ABIN, né? Associação Brasileira de... Como é? Não é associação, é Agência Brasileira de Ininteligência. Tá certo? Né? Ele está...
2: Olavo, uma pergunta só mais, rapidamente, sobre esse assunto. Eu estava lendo um artigo de 2008, na Folha de São Paulo, que o PT teria impedido a participação das FARC em reunião do Foro de São Paulo em 2005. Isso é verdade?
0: Eita! Em 2008, durante 18 anos, não só participaram de todas as reuniões, na condição de membro com todos os direitos, mas foram apoiadas ativamente pela unanimidade da Assembleia. Quando foi fazer reunião no Brasil, acontece o que aconteceu? Que nesse ínterim, eu já tinha publicado o negócio, já tinha denunciado publicamente, já tinha armado mau barulho em torno da coisa. Então o seu Lula falou, bom, é melhor as FARC não vir aqui, senão vai dar rolo. Eu pedi para as FARC, e as FARC não foram, porra. Não foram, mas, olha, dizer que o PT impediu, impediu o caralho. Por quê? Porque as FARC concordaram inteiramente e mandaram comunicações, mandaram cumprimentos, trocaram beijinhos, tá certo? Então foi tudo um acordo entre amigos. E, na verdade, as FARC só não foram, quer saber, por causa desse que vos fala. Fui eu, tá certo? Foi o rolo que eu armei que fez o governo pedir para as FARC não irem. Agora, a interpretação da Folha de São Paulo, tá, aquilo lá, pô, não, meu filho, não limpe a bunda com a Folha de São Paulo. Porque ela vai falsificar o seu cu. Você está entendendo?
2: Tá bom. Olavo, eu queria saber se eu posso fazer uma outra pergunta aqui sobre um outro assunto, rapidamente.
0: Passa.
2: Você podia explicar qual a influência da ontopsicologia do Antônio Meneghetti sobre a política brasileira internacional? Eu pergunto isso porque a sede brasileira desse grupo, que fica aqui ao lado, é protegida por homens mais armados que a polícia. O que me parece estranho se a gente considera que Meneghetti descreve seu conhecimento como ciência. Além disso, ele abriu uma faculdade no Brasil que já foi reconhecida pelo MEC. Enfim, toda a informação que você tiver a respeito seria bem-vinda.
0: para fazer uma conferência em Nova York. Fui, com tudo pago pelo Antônio Meneghetti. E, justamente por isso, a partir daí eu não quis mais nada com o Antônio Meneghetti. Antes de conhecer a figura, eu tinha um certo respeito por ele. Daí perdi completamente. Asseguro para você o seguinte: eu não sei como está o estado atual da organização dele. É um negócio perigoso mesmo. Asseguro para você, o Antônio Meneghetti é um gênio incomum da psicologia. Só que, em vez de praticar a psicologia como ciência, ele decidiu praticá-la como picaretagem, que dá muito mais dinheiro. Porque se ele fosse fazer tese universitária sobre as ideias dele, ele ia ganhar apenas o salário de professor. E se ganhasse o prêmio Nobel, ganharia apenas $1 milhão. $1 milhão para ele é bosta. Tá certo? Então, o banheiro dele, que é assim, o rolo de papel higiênico, é uma série de notas de $1000, formando $1 milhão. Tá, ele não precisa disso. Então ele escolheu, ele falou: olha, o que eu posso fazer? Posso ser um grande cientista pobre ou posso ser um grande picareta bilionário? Ele optou por essa última. Quer dizer, é um homem, um gênio que vendeu a alma. Tá certo? E negar a alta qualidade intelectual do Meneghetti não posso, mas negar a sua baixa qualidade moral também não posso. Tá certo? Eu não sei como está a organização dele. Deve estar metido em tudo, porque naquela época já tinha alguma influência na ONU. Que ano foi isso? Perguntar aqui para Rocha. Janeiro de 2001. Né? Ele já tinha alta penetração na ONU, a ONG dele já era reconhecida. E tem esse negócio de ONGs associadas à ONU. A ONG dele já estava associada à ONU naquela época. Imagina agora, decorridos 9 anos, né? Quanto dinheiro não rolou, quanta picaretagem não se fez, né? E quanta influência maligna não se espalhou pelo mundo.
2: Eu ouvi dizer que um monte de políticos brasileiros vêm aqui frequentar o centro dele.

importante, eles não pegaram. Opa, graças a Deus acabou o Skype, mas que inferno. Olha, quem ligar do Skype, vou lançar uma maldição. Quem ligar do Skype vai pegar uma hemorroida, tá certo? Que você vai sofrer todos os dias, cada cagada sua será inesquecível, tanto que você vai sofrer, vai ser a imagem do inferno. Então, não é nada pessoal contra o Alexandre, não, mas contra o Skype em geral. Então, agora, nem por isso, apesar de toda essa desgraça que houve com o Coronel Plácido, né, merda não parou de acontecer no mundo durante a semana. Aqui, no olho, né, dele saiu um negócio assim de arrepiar os cabelos. Um sujeito que trabalhou, né, como, como é que chama, escriturário, como é, trabalha na eleição, faz, mesário, né, na cidade e condado de Honolulu, em 2008. E ele disse o seguinte, disse, olha, aqui não tinha nenhuma certidão de nascimento do Barack Obama, porra. É? E pior ainda, a certidão integral, aquela long form, como eles chamam, né, que é emitida pelo hospital, simplesmente não existe nesse estado, né? Ou seja, se existisse, teria sido mostrada como é que se diz, ao colégio eleitoral, não, ao tribunal eleitoral, e apareceria então na mão lá do cara, o cara, disse, olha, aqui não tem nada. E o sujeito está desafiando as pessoas a mostrar isso aí. Acontece, ninguém vai mostrar, porque a coisa não existe. Ou se existe, está aí mais um motivo ainda para não mostrar. Porque alguma coisa, se existe essa certidão, que provavelmente não existe, mas se existe alguma coisa, está escrito lá, que não pode ser mostrada. Tanto que o Barack Obama gastou 2 milhões de dólares para esconder o documento. É, a imprensa inteira fez, vamos dizer, um cerco de terror psicológico contra quem quer que quisesse ver a certidão. E, por fim, a governadora do Havaí baixou uma lei. Assim, é proibido ver a certidão de nascimento do Barack Obama. Quer dizer, é um círculo de defesa, né? É um muro de proteção como jamais existiu. Ou seja, um documento que todos os candidatos presidenciais sempre mostraram, de repente se torna proibido, não se pode ver. Então, é claro que tem mentira nesse negócio, e é claro também que eles não vão conseguir esconder essa porra para sempre. Isso é impossível. Eles podem comprar juiz, comprar ou intimidar juiz, como queiram, tá certo? Porque, a essa altura, o processo de, a máquina de intimidação está montada nos Estados Unidos e está funcionando. Já vou dar um exemplo aqui para vocês. Já vou dar um exemplo, não, vou dar já. Também saiu no olho dele isso aí. Vocês lembram os caras dos Panteras Negras que na eleição, né, cercaram lá uma zona eleitoral e não deixavam os eleitores votar? Estavam com uns porretes de metal na mão. Saiu um vídeo no YouTube. O cara ia lá votar, né? Parecia um negão de 2,5 metros com um porrete de 3,5 metros. Né? Ele desistia de votar, evidentemente, que ia todo mundo embora. Então, naturalmente, houve um processo para esse cara e o Departamento de Justiça repentinamente suspendeu o processo. Quando se foi investigar, aqueles caras que dormiam do Pantera Negra estavam cheios de amigos nos altos postos do Departamento de Justiça. Então, quer dizer que a intimidação tornou-se um processo normal, legal. Você pode ir lá na zona eleitoral com um porrete e não deixar os caras votar, pô. Isso aí é iniciativa, vamos dizer, do governo americano proteger os caras, né? E tirar eles da reta. Então, se pode fazer isso, por que que não pode intimidar o juiz? Veja que todos os juízes que, aos quais o caso da certidão de nascimento do Obama foi submetido, nenhum se pronunciou sobre a matéria do Congresso, do processo, nenhum. Todos se apegaram a algum motivo formalista para tirar da seringa, para não ter que julgar o processo. Olha, isso aí, o meu pai que era advogado criminal, já falava isso quando era pequeno, eu não acreditava. Ele disse, olha, primeira preocupação do juiz é com o seu próprio cu. Ele diz, os juízes podem não ser parciais em favor das partes no processo, mas são sempre parciais em favor de si mesmo. Então, podendo dar uma sentença inócua ou transferir o abacaxi, em 99% dos casos eles vão fazer isso. E é o que os caras têm feito. Se apega a algum preceito técnico, não da lei criminal, mas da lei processual, e não julga o processo. Passa adiante. E assim, então, né, jogando
passando o abacaxi para dentro. Né? Até o último foi o juiz Clarence Thomas, né? Até o Clarence Thomas, que é o juiz negão, tá certo? Que é um dos grandes americanos que existem, estão vivos ainda, ainda tem grandes americanos vivos, Clarence Thomas é um deles. Ele disse, ele se mostrou envergonhado de que a Suprema Corte não tenha examinado esse caso até agora. Ele falou, nós temos que examinar isso aí. É claro que tem que examinar. Uma coisa dessa não pode ficar assim. Como é que você pode botar na presidência um cara que você nem tem prova de que o cara é americano, porra? Hã? E, ademais, você não pode esquecer, o pastor David Manning conseguiu provas documentais e testemunhais de que o Barack Obama jamais esteve na Universidade de Colômbia, onde ele disse que estudou. Então, quer dizer, a vida do cara é um mistério, e todo mundo tem que aceitar o mistério, não pode fazer pergunta. Se você faz pergunta, cadê a certidão de nascimento? A pessoa olha para você e fala, você é paranoico, você é louco, nós vamos botar você no hospício. Então, daqui a pouco só vai ter jeito razoável no hospício. Né? Porque fora, né, é aquela coisa que você não pode fazer pergunta. Né? Veja aí o caso do coronel Terence Lakin, né? Ele disse que ele não pode obedecer ordens da presidência, não tem certeza que o presidente é legítimo. Então fizeram lá um corte marcial. Então eles, na audiência preliminar, né? A audiência preliminar ainda não é o julgamento do processo, né? Na audiência preliminar, ele pediu, então, a busca dos documentos comprobatórios, né? O que o juiz encarregado, o oficial encarregado, fez? Não, não vai ter busca. Não pode investigar documento. Então o coronel não pode se defender, porra. Daí ele falou, quer saber? Vamos tudo tomar no cu, eu encontro vocês no tribunal. Quer dizer, ele vai esperar o julgamento efetivo e lá ele vai armar o barulho dele, exigindo novamente a busca dos documentos, inclusive e principalmente a certidão de nascimento do Barack Obama. Porque se o cara não provar que é americano, então o coronel tem razão, não queria obedecer a ordem. Esse aí é outro herói nacional americano. Ainda tem gente séria nos Estados Unidos. Tem o Clarence Thomas, tem o coronel Terence Lake, tem muita gente boa. Que no Brasil está faltando. No Brasil tem uma crise nacional de culhões. Crise, né? Escassez absoluta e alarmante de culhões. Né? O sujeito que no Brasil chega a ter meio culhão, né, já é um afortunado do destino, né? Então você pode contar, vocês não vão ver dois em ninguém, né? Agora, aqui eu estou falando há anos eu estou dizendo o seguinte: o príncipe Charles da Inglaterra é um agente islâmico, ele trabalha para o Islã. Digo para você, ele é membro de uma tarika, organização esotérica islâmica. Eu sempre que eu conheci o Sheikh, conheci o guru dele, né? Sou Martin Lings, que tinha o nome islâmico de peraí, Sheikh Abu Bakr Sirajeddin. Né? Não nego que Martin Lings fosse um grande homem, um grande escritor, um grande cabeça, mas era um agente islâmico, obviamente. Né? Então, outro membro da mesma tarika, que é o filósofo Seyed Hossein Nasr, não nego que seja um gênio, intelectualmente tenho o maior respeito por ele, mas todo esse lado oculto da política internacional, essas manobras ocultas, não merecem o meu respeito de maneira alguma. Porque eu sigo aquilo que o Cristo disse. Tudo tem que ser falado em público, na lata, e nada de oculto. Com um negócio que é oculto, já não presta. Tá? Tanto que no meio tem a sílaba cu. Né? Então, o que é oculto está no cu. Né? Então, coisa boa não é. Né? Ó, do cu, assim, não é bom nem o que sai e muito menos o que entra. Cuidado com isso, minha gente. Né? Então, naquela época, os filósofos, cedo, você nasce 20 anos atrás, escreveu um livro que se chama The Encounter of Man and Nature, publicado, aliás, no Brasil, numa tradução meio capenga, pela editora Zahar, com o título Homem e a Natureza. Eu, quando li esse livro, fiquei impressionadíssimo, porque ele dizia, ele partia da existência de um negócio chamado crise ecológica, que até hoje não sei se existe e acho que não existe. Tá certo? E dizia que a culpa da crise ecológica era da perda da espiritualidade no Ocidente, porque no mundo medieval, né, o pessoal tinha uma visão espiritual da natureza. Quando se perdeu isso, tudo ficou mecanizado, a natureza virou apenas matéria-prima para a indústria, e daí fudeu. O argumento era até bonito, né? Só que
Depois eu vi que o argumento está parcialmente certo no que diz respeito ao Ocidente, quer dizer, essa perda da espiritualidade da natureza, de fato, causa um desrespeito geral para a natureza, sem sombra de dúvida. Tá certo? Porém, quem eram os islâmicos para falar disso? Né? Porque no mundo inteiro, o lugar onde existe mais equilíbrio entre o homem e a natureza é o Ocidente. Vocês viajam pela Europa Ocidental, vejam as cidadezinhas do interior da França, do interior da Alemanha, do interior da Inglaterra, falam, maior integração, maior equilíbrio entre homem e natureza não é possível. Agora vocês vão ver o que se passa na China, o que se passa na Índia, o que se passa na Rússia, o que se passa nos países islâmicos, é um desastre ecológico total. O desastre ecológico está lá, não está aqui, porra. Né? Então, embora a tese do Seyyed Hossein Nasser estivesse certa em si,

tá certo? Que já deu bandeira de ser o maior protetor da invasão islâmica, e que eu sei que é um membro da Tariq, sei porque eu sou testemunha, tá certo? Eu vi a coisa começar, tá certo? E, aliás, não era só o Príncipe Charles, tinha muita gente importante nessa Tariq. O Aga Khan, o homem mais rico do Oriente, era membro da Tariq. Quer dizer, chegava lá, o Sheik passava num pito, e aquela boca burra, o sujeito, sim, né? Que discípulo obedece o Sheik, né? Então aparece o Príncipe Charles dizendo: para salvar o mundo, temos de seguir o caminho islâmico. Ou seja, repetindo a tese do Seyed Hossein Nasr, 30 anos depois, quando já se provou que ela está furada. Então, o cara está dando bandeira de que ele é pró-islâmico. Por quê? Tinha para ser membro da Tariqa. Bom, nessa Tariqa deles, eles não tinham só grupos muçulmanos, tinha grupos católicos, ortodoxos, protestantes, budistas, né? E no meio, o Fritjof Fromm, posando como se fosse um papa interreligioso, papa de todas as religiões, né? Então, fosse qual fosse a religião originária do sujeito, ele estava trabalhando para o projeto islâmico. Qual era o projeto islâmico? O projeto que o Fromm anunciou ao voltar da Argélia nos anos 50, dizendo: vou islamizar a Europa, né? E o sujeito, com esse propósito, e chefiando, tendo poder sobre centenas de intelectuais, políticos, banqueiros, bilionários, etc., etc., é claro que o sujeito está fazendo isso. Ele foi o grande responsável, foi o sujeito que arrombou a porta da Europa para a invasão islâmica que veio depois. Os analistas políticos comuns não sabem essas coisas porque não estudam. Tá certo? Então está aí, eu estou dizendo faz anos que o Príncipe Charles, né, é agente islâmico. Outra coisa que eu estou dizendo há anos, você vê, agora apareceu no Wall Street Journal um artigo da Mary O'Grady dizendo que o Lula é anti-americano. Eles descobriram que merda fede, porra. Eu estou dizendo isso faz anos, inclusive para Mary O'Grady. Mandei carta para ela, conversei com ela por telefone um monte de vezes. Ela me telefonava pedindo informação sobre o negócio do Brasil. Ela aceitava tudo. Quando eu chegava no negócio do Lula, não, o Lula é intocável. Então, agora já se revelou que o Lula não era aquilo que eles diziam. Era, novamente, né? Era o que eu dizia. E quero encerrar esse programa prestando aqui minhas homenagens póstumas ao professor Orlando Fedeli, com o qual tive minhas discussões, minhas desavenças, mas que, sem dúvida, era um batalhador cristão, um homem sincero, e tenho a certeza de que ele repousa nos braços do nosso Senhor Jesus Cristo. Então, até a semana que vem. Muito obrigado.

0: nada, nada. É pura informação mesmo. Mas, se eu tenho algo contra o que o sujeito escreveu em tal ou qual lugar, eu tenho que ir lá discutir aquilo que o sujeito escreveu. Não é usar termos genéricos que o deprecie. Então, como esse assunto da astrologia, eu dediquei alguns anos da minha vida para estirar essa questão a limpo, né, e fiz um trabalho, eu acho o trabalho mais sério que foi feito na área, no mundo inteiro, né, não é por estar na minha presença, mas ninguém no mundo levou o exame do problema colocado pela astrologia até o ponto que eu levei. Ninguém tratou esse assunto, vamos dizer, com a radicalidade, com a seriedade que eu tratei. Tá certo? Se você pegar apenas essa sequência de apostilas que eu coloquei sobre o nome de, das aulas que eu dei sobre o nome de astrocaracterologia, né, e que nenhum desse pessoal leu, né, então vocês verão que ali não se trata exatamente de fazer astrologia, tá certo, mas de investigar um problema, tá certo? Eu já expliquei mil vezes isso, que esse debate está todo estereotipado. Primeiro, o pessoal confunde, né, o problema da existência ou não das tais influências astrais ou correlações astrais com o problema da validade ou não das técnicas astrológicas, que é uma confusão absolutamente primária, coisa de criança. Né? E eu fui o único sujeito no mundo que tentou esclarecer isso aí fora dessas colocações estereotipadas. Né? Pelo menos... Não, outros tentaram também, mas não com essa, vamos dizer, com essa profundidade e com essa, vamos dizer, com essa persistência, tá certo? Quer dizer, as apostilas do curso de astrocaracterologia, eu creio que elas dão umas 2.000 páginas. Né? E isso aí não está totalmente inacessível. Tem lugar na internet onde você tem quase todas essas apostilas. Se o Jânio Cristaldo jamais leu uma delas, aliás, nem teria capacidade, né, de acompanhar uma coisa dessa, tá certo? Isso aí, esse assunto não foi feito para palpiteiro idiota, tá certo? Foi feito para gente séria. Em segundo lugar, eu queria aqui noticiar, um pouco com atraso, né, que só agora chegou aqui, a edição em língua portuguesa do livro Trivium, As Artes Liberais da Lógica, Gramática e Retórica, da irmã Miriam Joseph, que foi editado aí pela E-Realizações, com uma tradução do Henrique Dimiterco, né, e que é, sem dúvida, uma grande notícia, porque se existe alguma esperança para a educação superior brasileira nas próximas gerações, essa esperança depende exclusivamente daqueles que estudaram comigo e que estão prosseguindo o meu trabalho. Preste bem atenção. Nós estamos fazendo o trabalho que seria obrigação do Ministério da Educação. Eu acho o Ministério da Educação uma organização criminosa que tem que ser fechada e tem que ter todos aqueles canalhas na cadeia, tá certo? Porque eles estão destruindo a infância e a juventude no Brasil, tá certo? Existem estudos que correlacionam frequência à escola com aumento da criminalidade. Presta atenção. Quer dizer, quando você põe seu filho na escola, você está pondo lá para o sujeito ser ensinado, vamos dizer, a consumir droga, tá certo? A se considerar, vamos dizer, uma espécie de príncipe que tem todos os direitos, tá certo? Em suma, você está criando uma mentalidade de bandido. Né? Ao mesmo tempo que a cultura superior no Brasil foi totalmente destruída. Se vocês olharem, por exemplo, os escritores que nós tínhamos na década de 50, com esse que nós temos hoje, que é Luiz Fernando Veríssimo, né? E Paulo Coelho, então vocês vão ver que alguma coisa se perdeu, minha gente, se perdeu e é difícil de recuperar, tá certo? O único esforço sério que está sendo feito no Brasil inteiro para recuperar isso é o esforço meu e dos meus alunos que prosseguem o meu trabalho. Tem essa série de cursos muito importantes dado pelo José Moniz Nasser, tem os cursos do meu filho lá no Paraná, tá certo? E assim, tem essa revista Dicta e Contradicta que saiu. Tudo isso aí, meu filho, isso aí é tudo obra minha, tá entendendo? Tudo saiu da minha cabeça, porra. Quer dizer, no Brasil existe um educador. Pode ser um péssimo educador, que sou eu, mas eu sou o único. No Ministério da Educação não tem nenhum. Nas universidades brasileiras não tem nenhum. Tá certo? Então, quando nós terminarmos esse curso de 5 anos, eu espero que tenhamos formado, vamos dizer, uma geração de 100, 200, 300, tá certo? Intelectuais de alto gabarito que vão restaurar a posição do Brasil no debate cultural internacional, porque atualmente não tem nenhum. A contribuição brasileira é zero, é zero. Tá certo? Então, nós estamos, como disse, literalmente salvando a pátria. Em terceiro lugar, eu queria noticiar aqui, com grande alegria, né, a formação da União de Organizações Democráticas da América Latina. Isso é, com 20 anos de atraso e com recursos financeiros incomparavelmente mais modestos, surge a primeira organização destinada a enfrentar o Foro de São Paulo. Quer dizer, o Foro de São Paulo prosseguiu as suas atividades não só sem exame crítico e sem contestação, mas protegido por um manto de total segredo lançado em cima dele por esses filhos da puta, canalhas, criminosos, que são os diretores de redação dos grandes jornais e noticiários de TV brasileira. Isso é tudo gente comprada e vendida ao Foro de São Paulo. Todos eles, sem exceção. Eu sei o que eu tive que aguentar nessas redações por tentar praticar o jornalismo e noticiar o assunto. Tá certo? Levei tudo quanto é xingamento, ameaça de morte e perdi 4 empregos no jornalismo. Então, se tem um cara que no Brasil pode falar de discriminação, sou eu. Não é isso? Então, é claro que nada se fez para, nem para contrabalançar, nem, sabe, nem por uma questão de honra, nem só para salvar a honra. Nada se fez, nem simbolicamente, contra o Foro de São Paulo. Então, agora, por iniciativa desse grande herói latino-americano, que é o Alejandro Penha Esclusa, que é o chefe da ONG Força Solidária, ó, vão lá na página da www.fuerzasolidaria.org e vocês vão ter a notícia da formação da UNO América, União de Organizações Democráticas da América Latina, na qual os dois representantes brasileiros são a Graça Salgueiro e o Heitor de Paula, tá certo? Eu espero também dar a minha modesta contribuição a esta organização. Vamos ver aqui. Posso garantir para vocês, lá não tem verba da Fundação Rockefeller, não tem verba da Fundação Ford, não tem verba do Jorge Soros. Não tem dinheiro do Banco Itaú, né, seu Setúbal? O senhor é uma mãe para toda essa putada esquerdista. Agora, se a gente quer fazer uma coisa para defender, né, as instituições democráticas, a liberdade civil, né, a liberdade de imprensa, a liberdade de opinião, que no Brasil está totalmente estrangulada, tá certo? Aí não pode, aí isso não ajuda, não. Então, dê uma espiada lá, www.fuerzasolidaria.org. Agora que eu recebi um e-mail aqui da sdv@pesquisasedocumentos.com.br, como entrevista o professor vereador Hermes Neri, que denuncia o financiamento internacional da legalização do aborto no Brasil, disfarçado por trás da imagem de direito das mulheres. Note bem, essas organizações, o que elas fazem? Elas financiam o aborto ilegal, disseminam o aborto ilegal por tudo quanto é lado e depois denunciam que as mulheres estão morrendo por causa do aborto ilegal. Quer dizer, além de ser, vamos dizer, já um crime, isso aí é um estelionato, evidentemente. É isso? Ainda tem o fato de que as mulheres não estão morrendo de aborto ilegal coisíssima nenhuma. Segundo estatísticas do SUS, o número de mulher que morre nisso aí por ano no Brasil é 7 ou 8. E fica esse filho da puta, esse canalha, esse vigarista desse ministro temporão dizendo, não, são milhares de mulheres, né? Dezenas de milhares estão morrendo e nós temos que legalizar o aborto para impedir esse morticínio. Então, quer dizer, estão criando um problema inexistente para enganar vocês, tá certo? E permitir a legalização do aborto e a matança legal de milhões de bebês, você está entendendo? Porque, note bem, é aquilo que diz o Thomas Sowell no livro Vision of the Anointed, a visão dos ungidos, né? Os ungidos, eles, a função deles são, é descobrir problemas, né? Diagnosticar problemas e inventar uma solução que naturalmente os favorece. Então, por exemplo, né? O aborto ilegal está epidêmico, etc, etc. Se nós liberarmos o aborto, legalizarmos, haverá menos aborto. Bom, daí o que faz? Você legaliza o aborto, o número de abortos centuplica, multiplica por 100, por 1.000, por 2.000, por 10.000. Né? E daí eles dizem, não, mas esse não é um resultado totalmente indesejável, é bom porque é o direito das mulheres, etc, etc. Ou seja, eles alegaram resolver um problema, pioraram o problema, e daí no fim você vê que era exatamente isso que eles queriam. É um grandíssimo erro imaginar que isso, essas coisas, vamos dizer, foram equívocos, foram, vamos dizer, desastres ocorridos, né, no meio de um plano conduzido com as melhores intenções. Não há melhor intenção, a intenção deles jamais foi diminuir o número de abortos, foi justamente aumentar. Quando eles dizem, por exemplo, nos anos 50, 60, eles dizem o seguinte, não, tem muitas, nas escolas, está havendo aí muita gravidez juvenil, né? Tem muita menina grávida com 12, 13 anos. Então, o que nós precisamos fazer? Nós precisamos dar educação sexual para elas, porque isso vai diminuir o número, né, de casos de gravidez juvenil. Bom, daí põe lá a educação escolar, a educação sexual nas escolas, o que acontece? O número de casos de gravidez juvenil centuplica, né? E daí eles dizem, não, mas isso é um processo normal. Então você vê que o motivo que eles alegaram para fazer a coisa é totalmente mentiroso. Eles queriam, não queriam resolver o problema, queriam ampliá-lo. Agora, também o sujeito diz, não, nós precisamos fazer a lei de cotas, tá certo? Para atenuar o conflito racial. Você faz a lei de cotas, o conflito racial piora. E daí, veja, até os inimigos dessas coisas são trouxas, porque acham que isso aí são boas intenções. Aqui eu acabei de ler um livro do Gerard Taylor que chama Paved with Good Intentions, quer dizer, alusão àquela frase do André Gide, que o caminho para o inferno está pavimentado de boas intenções. Não há boa intenção nenhuma nessa lei de cota ação afirmativa, etc. Isso jamais foi feito nem para melhorar a situação dos negros, nem muito menos para diminuir o conflito racial. Aumentar, vamos dizer, melhorar a situação dos negros, já está melhorando antes, e não por causa disso aí. Está melhorando porque tem mais oportunidade de emprego, tá certo? Porque a condição econômica deles hoje é idêntica do branco, não tem diferença nenhuma, tá certo? Não tem nenhuma diferença significativa. E, apesar, vamos dizer, se você pegar mesmo nas áreas onde você não consegue identificar nenhuma diferença, pegar dois grupos sociais homogêneos, com mesma renda familiar, mesmo tipo de emprego, etc, etc. A criminalidade entre os negros é muito maior do que entre os brancos. Por quê? É por um problema financeiro? Claro que não. É pela constante instigação à ilegalidade. E é pela dissolução da família na escola, porque 50% das crianças negras aqui nascem fora do casamento. Então, o sujeito é marginal desde que nasceu. Você espera que ele seja o quê quando ele crescer? Certo? Presidente da República? Quantas vagas você acha que tem na presidência da República? Hã? Então, isso aí é tudo feito, vamos dizer, para corromper a comunidade negra, para baixar o nível cultural e moral da comunidade, tá certo? E para transformar essa comunidade em inimiga do restante da sociedade. Foi feito para isso, porra. E esse negócio de aborto também, né? Ora, essa campanha mundial do aborto, financiada por Fundação Ford, Fundação Rockefeller, tem, deixa eu dar um nome aqui de várias, Fundação MacArthur, né? Fundação Buffett, olha só. Quer dizer, é muito dinheiro, são bilhões e bilhões de dólares que são despejados, primeiro para incentivar o aborto ilegal e depois para forçar a legalização do aborto. Quer dizer, eles disseminam a criminalidade e em seguida inventam um segundo crime sob a alegação de que vai resolver o problema do primeiro. Eu digo, meu Deus do céu. Agora aqui, a carta capital, que é abortista, tá certo? Infelizmente, as mães dessas pessoas não eram abortistas, né? Deveriam ser, porque eu sou a favor do, eu já disse, do aborto voluntário retroativo. Se você é a favor do aborto, aborte-se retroativamente, tá certo? Siga o seu próprio exemplo, siga as suas próprias doutrinas, aborte-se, meu filho, né? Agora, a Carta Capital está lá promovendo uma enquete sobre o aborto. E mesmo na Carta Capital, você é a favor da descriminalização do aborto no Brasil? 51% diz não e 48% diz sim. Então entre lá no www.cartacapital.com.br com.br e votem nesse negócio, tá certo? Não vou deixar eles dar opinião sozinho, não. Agora, aqui através, vamos dizer, do site www.sacralidade.com, eu tomei conhecimento de um artigo do Jeffrey Nykvist que eu não conhecia. Eu acompanho sempre o Jeffrey Nykvist, mas esse, por incrível que pareça, esse artigo da mais alta importância me escapou totalmente. Que chama, o artigo chama-se Filmando a Grande Fraude. Está lá no site www.sacralidade.com.br e ele dá conta de um filme que está sendo feito, deve ser lançado em breve, né, com o título de O Grande Engodo, A Grande Fraude, né, em que mostra o seguinte, baseado em entrevistas com ex-agentes de inteligência do Bloco Comunista, funcionários graduados da CIA e vários estudiosos, mostra que o colapso do comunismo não foi uma coisa espontânea e nem totalmente forçada de fora, porque a versão oficial é a seguinte, é que a União Soviética acabou, né, por pressão dos Estados Unidos e por uma espécie de colapso interno, espontâneo, eles não conseguiram controlar a situação. Ora, em 1980 já dizia o Anatoly Golitsyn, esse ex-agente da CIA, ele dizia, olha, vocês estão todos enganados. A KGB está planejando, vamos dizer, o desmantelamento voluntário de parte da estrutura da União Soviética, tá certo? Para duas coisas. Primeiro, consolidar o poder da própria KGB lá dentro. E segundo, permitir a disseminação do movimento comunista no mundo inteiro, sob nomes variados, né? E terceiro, acontece que desmantelando o Estado Soviético, desmantelando a União Soviética, uma parcela imensa da verba da KGB foi liberada para o exterior. Então hoje você tem milhares de firmas no exterior que são lavagem de dinheiro da KGB. E isso aí é aparentemente o progresso do capitalismo, né? Então só quando você vai ver é o dinheiro da KGB que está financiando o movimento revolucionário, subversão em toda parte. E financiando, sobretudo, está comprando a mídia. Se você pegar a opinião da mídia americana hoje, o anti-americanismo da mídia hoje, ele é igual no conteúdo e na forma à propaganda anticomunista da KGB nos anos 50. Exatamente a mesma coisa que antigamente você só lia em propaganda da KGB. Hoje você lê no New York Times, no Washington Post, e o pessoal diz, não, isso é a opinião centrista. Isso é o centrismo. Isso é o mainstream. Né? Quer dizer, aquilo que antigamente era comunismo, agora é mainstream. E se você está um pouco à direita disso, então você passa a ser, vamos dizer, um extremista de direita. Você sabe que toda a direita é extrema, né? A não ser aquela pseudo-direita que eles mesmos inventam, os esquerdistas mesmo inventam para seus próprios fins. Como no Brasil, a direita agora é o PSDB. Vocês não conhecem a história do Zé Serra. O Zé Serra é mais comunista do que o Lula jamais foi, porra. Né? Olha, ninguém no Brasil odeia as Forças Armadas como o Zé Serra odeia, né? O Lula, quando vê uma parada militar, ele até tem uma certa emoção patriótica. O Zé Serra, espuma de raiva. Você está entendendo? Então, isso é a direita no Brasil agora. Ó, e vocês sabem que esses dois partidos, eles surgiram do mesmo grupo de pessoas, né? O PSDB é uma extensão do antigo SEBRAP. O SEBRAP foi um grupo de intelectuais comunistas da USP que perderam emprego na USP e imediatamente levaram um dinheirão da Fundação Rockefeller, tá certo? Para montar, vamos dizer, o núcleo intelectual de um futuro movimento de esquerda no Brasil. Isso foi o PSDB, é o SEBRAP, meu Deus do céu. Né? Então, é evidente que esses dois partidos, eles surgiram, vamos dizer, de dentro da USP, da mesma elite comunista, tá certo? E são apenas, vamos dizer, dois braços do mesmo movimento. E isso é a única direita que se admite no Brasil. E tem muita gente que, baseado nisso, ainda tem a cara de pau ou a estupidez de dizer que no Brasil existe o debate democrático, existe a normalidade institucional. Não existe, existe um monopolismo total, opressivo. Você vê que mesmo a presença de um sujeito que esteja fora desse esquema na mídia é condenado como se fosse um perigo. Eu sou um perigo público. Você vê, o número de pessoas que tentam, vamos dizer, tapar minha boca, me tirar daí, não é que eles querem contestar o que eu estou falando, eles não são capazes de contestar. Tá certo? O que eles querem é tapar minha boca. Você vê, onde quer que eu escreva, logo começa a chover cartas dizendo: você tem que tirar esse sujeito daí. Onde já se viu um jornal como este, de preciso botar um filho da puta como esse Olavo de Carvalho? Isso é toda hora, quer dizer, é simplesmente pedindo a minha cabeça. É pressão, pedindo a cabeça mesmo. Né? Você vê aqui na comunidade Orkut, existe lá um grupo de 3.600 pessoas em permanente intercomunicação, só para falar mal do Olavo de Carvalho. Mas são 3.600 pessoas escrevendo aquele recadinho, aquele post, há mais de 10 anos. Ou seja, eles, se você pegar a Enciclopédia Britânica, eu acho que eles escreveram umas 30 ou 40 Enciclopédias Britânicas só falando mal do Olavo de Carvalho. Agora, se você procurar nessa coisa inteira, você não vai ver os caras fazendo um exame sério de nenhum livro meu. Eles nem leem os livros. Vai ver se eles examinaram, né, a história essencial do curso, a história essencial da filosofia. Não. Se examinaram lá, fizeram um exame do Jardim das Aflições, nada. Então, é o seguinte, eles pegam um detalhezinho de artigo e ficam discutindo, daqui a pouco vocês nem sabem mais do que eles estão falando. É uma coisa alucinante. Além do que, começa a falar mal da minha pessoa, fala mal da minha família, se mete na vida da minha família. Quer dizer, é um empreendimento de difamação, uma coisa absolutamente psicótica. E os caras são tão filhas da puta que no começo o site chamava Nós Odiamos Olavo de Carvalho. Depois, espertinho, mudou assim: Olavo de Carvalho nos odeia. Ora, mas isso é de uma covardia, de uma mesquinharia que sai da medida da normalidade. É uma coisa evidentemente psicótica, né? Então é um fenômeno muito, muito estranho, né? É claro que eu também tenho a minha comunidade lá, que tem mais gente do que a deles, mas como é que você pode ter uma comunidade de 3.600 pessoas só para destruir um sujeito? E há 10 anos estão tentando e não conseguiram, não. Quer dizer, que merda. Que tipo de formiga, de pulga frequenta essa coisa, meu Deus do céu? E que 3.600 pessoas obcecadas com um sujeito, pensando no sujeito dia e noite, né? E daí, vamos dizer, de vez em quando eles conseguem, vamos dizer, pegar um detalhezinho qualquer, vamos dizer, um detalhe que não está muito exato no artigo, eles: ah, nós destruímos o Olavo de Carvalho, nós arrasamos o Olavo de Carvalho. Ah, puta que pariu, mas que coisa mais pueril, besta, desprezível, mesquinha. Que gente mais fraca, né? Olha, se você falar, são 3.600 bundas, você está entendendo? Todas peidando ideias, peidando opiniões o tempo todo. Né? Peraí, tem alguém na linha aí? Quem é? Mas peraí, eu estava contando aqui a história do Nyquist. Né?
1: Alô?
0: Alô, tudo bem?
1: Oi.
0: Alô, quem é?
1: Olá, vai André aqui de Salvador, tudo bem?
0: André, tudo bem?
1: Beleza. Olá, olha só, tira uma dúvida. Você, há umas duas semanas, você tinha recomendado um autor sobre crítica literária, o Northrop Frye, né? Aí eu fui entrar na internet para comprar o livro e me surpreendeu bastante que quem edita The Great Code, que foi traduzido como Código dos Códigos, é a editora Boitempo.
0: É uma
1: editora descaradamente marxista. Então, eu fiquei com essa dúvida.
0: Doutor Emir, que é o chefe da Boitempo, né? Devia ser Burro Tempo, não Boitempo. Ou Vaca Tempo, né? Então, o doutor Emir leu lá o meu artigo, vê que, esse cara está falando, daí eles: nós não podemos deixar isso passar em branco, tá entendendo? Não podemos deixar que Olavo de Carvalho é o único cara que fala isso. E a Universidade Brasileira, né, e o prestígio da Universidade de Carvalho, vamos editar isso aí rapidinho. Então é isso.
1: Ah, então o livro não tem nada que possa ser, assim, digamos, aproveitado em prol do marxismo.
0: Não sei se
1: é tradução, assim, não, né?
0: Porque, olha, tradução de ter o nome do doutor Emir...
1: Já é suspeito, né?
0: A possibilidade de fraude é enorme, porque veja o que ele fez com aquele livro do francês, até esqueci o nome do sujeito. Ele fez uma tradução que invertia o significado que o cara falava.
1: Ah, então eu acho melhor comprar e ler em inglês mesmo, né? Tem esse trabalhinho a mais aí, né?
0: Língua, tem a tradução espanhola, tem a tradução francesa.
1: Ah, tudo bem então. Então tá bom, que eu fiquei muito intrigado aí com a sua recomendação, editada pela Boitempo. Então você já esclareceu aí. Obrigado, Olavo, um abraço aí, muita saúde.
0: Valeu, um abração. Bom,
1: tchau.
0: Então, o Nyquist, inclusive, ele está falando do filme do cineasta chamado Robert Bucher, B-U-C-H-A-R, né, que é um sujeito que nasceu na Tchecoslováquia e que agora está aqui no Columbia College de Chicago. Olha, note bem, é o mesmo onde esteve lá o Obama na Faculdade de Direito, né, fazendo aquela tese secreta que ninguém pode ler, né, e tendo lá uma carreira maravilhosa que também ninguém pode saber, porque o histórico escolar é proibido, é secreto. Né. Mas falando nisso, houve todo o debate naquele site Pedro Doria, e eu estou lá, eu de idiota, de bobo, de trouxa, comecei a responder as coisas lá no Pedro Doria. Então estou lá, né, puxando o público para, como diz o movimento dos 100 leitores, como diz o Reinaldo Azevedo, né? Então Pedro Doria é um sujeito cuja maior realização na vida, segundo ele próprio declara, foi ter divulgado a Bruna Surfistinha, né, aquela ex-prostituta que conta lá aquelas coisas de bordel, que... No tempo da minha adolescência, aquelas revelações poderiam ser espantosas, mas hoje, que nem, né, que os moleques estão dando cu nas escolas, né, fofoca de bordel é coisa velha. Mas, enfim, tem louco para tudo nesse mundo. Né? Então, esse é o sujeito que vive onde a sua grande realização jornalística é divulgar fofocas de bordel. Né? Então, quer dizer, o cara já é suspeito, mas quando você vai entrar lá no debate, então é a mesma coisa, aparece 100 sujeitos levantando mil e um detalhes, né, e esperando, né, que eu ou responda a todos, o que é uma impossibilidade física pura e simples, né, ou não responda nada. Se eu tentar responder, então ele diz, ah, tá vendo, ele dá atenção para qualquer coisinha, ele, né, tem um sujeito lá que reclamou de eu dar atenção para o post dele mesmo, né, e se eu não dou, já fugiu do debate, né. Então, de trouxa, comecei a responder lá, depois continuei respondendo no site, na comunidade do Orkut, comunidade Olavo de Carvalho do Orkut. Tá lá, né? E os caras no Pedro Doria dizendo, ah, ele fugiu do debate. Não, eu fugi da parte do Pedro Doria. Porque aí tem muito cheiro de peido no ar, eu não quero ficar aí. Tá, né? Então, continuo respondendo no site Olavo, onde me convém, não onde convém a vocês. Tá certo? Agora, o curioso é que apareceu uma tal de Lizzie, que é uma brasileira que vive aqui na Califórnia. Né? Ela vem aqui sofrer os horrores do capitalismo, coitadinha. Está lá lecionando na Universidade Americana, ganhando aquela miséria, né? Sendo explorada pelo capitalismo, né? Ô, Lizzie, vai, pô, você devia lecionar lá em Cuba, porra, não aqui. Aqui você sofre muito, né? Então a mulher é obamista louca, fanática, né? Cega, histérica. E como eu tinha escrito o seguinte, olha, o Obama com aquela certification, aquele atestado de nascimento que ele apresentou, ele não poderia tirar nenhuma carteira de motorista. A mulher vai lá e faz uma tremenda pesquisa no, né, na internet, mas uma pesquisa imensa para provar que aquele documento é legal e pode ser aceito. Né? Falei, uai, mas eu nunca disse que não. Eu disse o seguinte, eu disse que só com esse documento o Obama não poderia tirar nenhuma carteira de identidade. Não quer dizer que o documento em si seja ilegal ou não possa ser aceito. Claro que pode. Daí, como ela fez essa pesquisa, né, aparece 500 negros dizendo, tá vendo? Ela tapou a boca do Olavo, destruiu o Olavo Carvalho, olha só, blá, blá, blá. Quer dizer, primeiro, assim, um autor de 40 mil páginas de escrito, você descobre uma coisinha sobre um fato da atualidade e acha que se desmentindo naquilo, você destruiu o cara. Eu digo, puta que pariu, já é coisa de psicótico, evidentemente, né? Mas vamos supor que ela tivesse feito isso. Mesmo se tivesse feito, não seria grande merda, né? Eu pego lá a obra de Goethe, tá certo? E mostro, Olha aqui, Goethe errou uma data. Goethe falou uma coisa de uma lei que não é assim. Ah, vai pra puta que pariu, porra. Né? Mas, mesmo assim, é o seguinte. O que a mulher fez é discutir comigo como se eu estivesse questionando a legalidade do documento ou a aceitabilidade do documento. Eu jamais aceitei. O que eu disse é o seguinte. É que só com esse documento ele não pode tirar uma carteira de identidade. Daí ela disse, olha, está aqui a lista dos documentos aceitos. Pá, pá, pá, pá, pá, pá. E, além disso, não está na lista dos documentos não aceitos. Olha, a lista dos documentos não aceitos não existe, minha senhora. Porque uma lista dos documentos que não são aceitos não teria fim jamais, né? Mas, veja, se você for em qualquer departamento de trânsito aqui, você verá que as normas para emissão de carteira de motorista foram mudadas depois do Patriot Act. Isso quer dizer que todos os documentos são verificados. Eu até coloquei lá na comunidade do Olavo de Carvalho o regulamento do DMV, Departamento de Veículos Motorizados, que diz todos os documentos apresentados para a carteira de motorista são verificados. Ora, o que é a certification, aquela que o site Daily Kos e a campanha do Obama publicou? Aquilo é um atestado de que existe um registro de nascimento. E ali conta dois ou três dados do registro, como o local, o nome do pai, o nome da mãe, né? Está lá. Então é um atestado de que existe um registro. Como é que você verifica o atestado de um registro? Consultando o registro. Porra! P-O-R-R-A! Agora fica esta dona Lise, que é uma louca, você está entendendo? Fazendo uma pesquisa, usando todos. Ela é professora de história, usando todos os seus recursos de pesquisa historiográfica para provar que o documento é legal, mas eu nunca disse que o documento é ilegal. Porra! P-O-R-R-A! Né? Exclamação! Né? Então. Eu lembro do tempo que eu trabalhava no Notícias Populares, as manchetes tinham que completar um certo número de linhas, de sinais, se faltava, daí o Jean Mele, que era o diretor, que era outro maluco, dizia, né, pau, pau era exclamação. Então aqui, porra, P-O-R-R-A, pau. Entendeu? Então, o que que a mulher está discutindo? Ela está discutindo um detalhe lateral absolutamente sem significado. Em segundo lugar, existe o detalhe que, além do documento ser verificado, e verificar, eu repito, eu vou repetir, eu não sei se eu não estou sendo claro, didático o suficiente, o atestado atesta que existe um registro de nascimento. Como é que você pode verificar o atestado sem ser conferindo com o próprio registro? Ou seja, com aquilo que eles chamam Volt Birth Certificate. Não tem outro jeito, porra. Então, você veja, até o número do Social Security, que você dá lá no DMV, eles vão verificar. Eles passam imediatamente um xerox para o Social Security, né? E diz, me confere aí se esse número, vê se esse número confere aí, porra. E daí os caras mandam, né, de volta o xerox do registro original, está lá o número do Social Security, confere. Então, chega lá, senhor Obama, eu quero uma carteira de motorista, eu quero a minha driver's license. Todo ilegal tem, eu que sou senador da República, eu quero ter a minha também. Porra! Daí ele bota lá, certification. O que que eles fazem? Passa o xerox daqui para o Departamento de Saúde do Havaí e diz, confere aí, porra. Hã? Quer dizer, tem que ter um registro lá, porra. A validade do atestado depende da existência do registro originário. O atestado não é um documento independente. E ele não é também uma cópia do registro originário. Ele é apenas um atestado de que o registro existe. Até onde, porra, é tão difícil entender isso. Agora fica lá a mulher fazendo uma pesquisa imensa para provar que o atestado é legal. Fala, claro que o atestado é legal, porra. Mas ele é legal por quê? Porque existe o registro. E se não puder conferir com o registro, bom, tá aí. É o seguinte, é o atestado inatestável. Né? Agora, as pessoas leem aquele negócio da Lise e ficam impressionadas com a quantidade. Olha, ele está checando o fato. Eu digo, mas escuta, peraí. A validade de uma pesquisa não é só a minúcia dos fatos, é a pertinência. É saber se está discutindo o centro da questão ou outra coisa completamente diferente. Em segundo lugar, tem o detalhe, o DMV exige não um documento de identidade, exige dois. Cadê o segundo do Obama? Hã? Histórico escolar? Não, histórico escolar do Obama está proibido, não pode ter. Hã? Passaporte dele também não pode ver. Então, pô, é tudo documento secreto. Agora, tem outra coisa. Também está no regulamento do DMV que se houver qualquer sinal de que houve falsificação ou adulteração, a coisa não vai ser aceita e ainda vai ser comunicado para a polícia. E existe o seguinte, tem o alistamento militar do Obama é evidentemente falsificado. Olha, com relação ao atestado, a certification, há indícios de que é falsificado. Esses indícios são muito fortes. Mesmo porque as margens do documento, aquele papel onde se imprime, é mudado todo ano. E ali aquele sujeito técnico que foi consultado lá pelo ONU, dele mostra que as margens, ali tem duas margens misturadas, uma de 2007 e outra de 2008. Então tem algum treco errado. Mas mesmo assim pode ter havido algum engano. Mas no caso do alistamento militar não há engano possível. Não há nenhum engano possível. Porque o atestado foi assinado em 1980, num formulário que foi impresso em 2008. Quer dizer, eu sei que o Obama caminha sobre as águas, que ele faz a multiplicação dos pães, eu sei de tudo isso. Mas como é que você pode assinar um formulário 20 anos antes do formulário ser impresso, porra? Isso aí, ó, nem Jesus Cristo fez, porque isso aí seria inverter a ordem do tempo. Inverter a ordem do tempo não consta que Deus Todo-Poderoso tenha feito jamais. Por quê? Porque o tempo é a estrutura da realidade onde a gente existe. Ele inverter a ordem do tempo, ele pode fazer, mas ele pode fazer no juízo final, porque daí acabou tudo. Vamos dizer, é o fim dos tempos. Ou seja, se Deus Todo-Poderoso invertesse a ordem dos tempos, acabaria o mundo instantaneamente. Agora, o Obama inverteu a ordem dos tempos e o mundo continua existindo, porra. Então, quer dizer, se apresentasse o certificado de alistamento militar, ele seria preso. Se vocês querem ver, confiem. Olha, essa aí é uma coisa assim, isso é a mancha de batom na cueca. Isso não tem explicação possível. Olhem no site da Debbie Schlussel. Debbie, D-E-B-B-I-E, Schlussel, S-C-H-L-U-S-S-E-L. Deem uma olhada lá e vocês vão ver. O certificado de alistamento militar do Obama é falso. Só não se sabe se foi ele que fez pessoalmente ou alguém da campanha dele que fez. Alô, quem é? Tem alguém na linha aí?
2: Alô, Fernando, tá me ouvindo?
0: Oi, Fernando.
2: Olá.
0: Tudo bem? Diga.
2: Tudo bom. Olha só, é uma pergunta sobre o seu curso de filosofia de 5 anos que você vai dar. Eu queria saber se a pessoa que fizer o curso, depois desses 5 anos, ela vai ter um treinamento para tratar das questões da sua área de interesse, que no meu caso, por exemplo, é o direito, dialeticamente.
0: Vai, tem que ter, tem que ter.
2: Eu tô te perguntando isso.
0: Um ano desse curso seja inteirinho dedicado a esse tipo de orientação individual.
2: Eu estou te perguntando isso porque eu sou advogado e eu sou estudioso, estudo direito e presto muita atenção nessa questão do método, ou seja, de como é que um juiz decide um processo, uma causa. E o que eu vejo aqui no Brasil é uma completa anarquia.
0: Anarquia.
2: Você não sabe como é que os juízes vão decidir os processos, é uma loucura. E lendo os seus livros, especialmente o Aristóteles e Nova Perspectiva e o Como Vencer um Debate Sem Ter Razão, e depois confirmando isso com um filósofo do direito, que eu não sei se você conhece, que é o Michel Villet, um francês que faleceu em 88, que diz abertamente que a dialética, no sentido aristotélico, é o único método.
0: É o único
2: aplicável
0: método. Claro, deixa eu explicar por quê. O juiz está confrontado com dois discursos retóricos opostos, das duas
2: Exatamente.
0: Partes. Então, qual é o jeito de você tratar isso? A dialética é isso, de você pegar dois discursos retóricos opostos, tá certo? E passá-los, transferi-los do argumento de verossimilhança, que é próprio da retórica, para o argumento de razoabilidade ou probabilidade. Então, uma sentença judicial é um discurso dialético pronunciado a partir do exame de dois discursos retóricos opostos. Ele é isso por definição, estruturalmente não tem como não ser. Mas se você lá entende alguma coisa de dialético, os caras não sabem nem gramática, porra. Como é que vão saber dialético? É um bando de analfabeto.
2: Inclusive, esse autor, Michel Villet, que ele era neto, ele faleceu em 88, ele era neto do Émile Boutroux, aquele do qual você editou um livro.
0: Ah, olha só.
2: Ele é um grande aristotélico, tem uns livros dele publicados no Brasil pela Martins Fontes, Filosofia do Direito, e ele diz, inclusive, que os juristas romanos aprenderam a desenvolver a jurisprudência romana com Aristóteles debaixo do braço. Quer dizer,
0: não
2: que
0: tem,
2: eles
0: tratavam
2: os problemas dialeticamente.
0: Não há outra maneira de fazer. Não tem outra maneira. A dialética de Aristóteles ainda ela é, em primeiro lugar, a dialética de Aristóteles é o método científico. Olha, em 1980 e pouco, teve um congresso promovido pela Unesco, congresso de biólogos. O congresso é dedicado a Aristóteles. E dava isso, olha lá, o pessoal não entendeu a física de Aristóteles, porque a física de Aristóteles é um método, não é uma física, é um tratado de método científico baseado na dialética de Aristóteles.
2: Certo.
0: Quer dizer, a última palavra em matéria de método científico ainda é Aristóteles. O pessoal fica falando de Karl Popper e outros passos, pode esquecer. Tudo que o Karl Popper diz não, já está em três linhas de Aristóteles, já está dado tudo lá. Então, não tem outra maneira, não tem por onde escapar.
2: E a situação nas faculdades de direito é tão estúpida, a decadência é tão grande, que se eles não dão, eles não falam da dialética, eles sequer falam da retórica, Olavo, que é uma coisa assim, básica para o advogado.
0: Esse é o problema.
2: Eu fui aprender isso depois que eu saí da faculdade.
0: De calamidade, calamidade.
2: É.
0: Eles estão formando.
2: Hoje eu fico lendo.
0: Eles estão formando bandidinhos. Outro dia eu não li aqui a sentença daquela mulher lá do Ministério Público, que recusou.
2: Mas isso aí é regra.
0: Sem partido. A escola sem partido se queixou de que havia uma doutrinação unilateral marxista nas escolas. A mulher diz: ah, eu rejeito porque o pluralismo é bom. Aí o cara está se queixando de que não existe pluralismo. Ela diz: ah, não posso aceitar porque é bom ter pluralismo. O que é para fazer com uma mulher dessa? É para respeitar, é para mandar enfiar a sentença no cu. No cu. Você está entendendo? Eu me recuso terminantemente a falar dessas coisas de maneira respeitosa. O dia que eu falar respeitosamente com um filho da puta desse, eu não mereço viver. Eu enfiarei não a minha cabeça, mas o meu ser inteiro na privada e pedirei para alguém puxar a descarga. Porque nem o braço para puxar vai ficar fora, tá entendendo? Eu não merecerei respeito o dia que eu respeitar essas pessoas. São Tomás de Aquino já dizia: não se pode tratar dignamente daquilo que não tem dignidade.
2: Tá bom, Olavo.
0: Esse é o último
2: então,
0: agora, eu tenho que avisar as pessoas o seguinte. Nas aulas eu tenho um tempo limitado. Se eu precisar dar assistência individualizada fora das aulas, eu não poderei fazer isto baseado só na mensalidade que eu estou cobrando agora, que é ridícula. Porque ali a pessoa paga $20 por mês, talvez tenha que pagar, vamos dizer, para o curso, talvez tenha que pagar uma taxinha a mais de $5 ou $10, mas não vai passar disso. Quer dizer, vai ser sempre ridículo o que vai pagar ali. Mas eu não vou poder dar assistência para 100 ou 200 pessoas o tempo todo, baseado só nisso. Então eu terei que cobrar pelo tempo fora. Não vou cobrar nada escorchante, mas vou ter que fazer uma coisa razoável, que me permita dedicar um tempo para isso. Porque a vida aqui é cara, né? Outro dia até surgiu uma discussão, os caras dizem: ah, ele tem inveja da gente que é professor universitário. Eu digo: o quê? Inveja? Eu ganho 3 vezes mais do que qualquer professor universitário. Eu ganho 3 vezes mais do que um professor titular, porra. Professor titular no Brasil, né? Ganha $3.500 por mês. Aqui, $3.500 nos Estados Unidos é salário de caixeiro do Walmart. Não sustenta uma família com isso aqui, porra. Entendeu?
2: Tá,
0: então.
2: É. Tá bom, Olavo. Eu vou desligar e vou ficar esperando aí ansiosamente o início do curso.
0: Tá bom. Obrigado.
2: Tá bom. Abração, Olavo. Até mais.
0: Por falar em curso, peraí, deixa eu dar um aviso aqui, antes de atender. Por falar em curso, vai haver aqui em abril de 2009 um curso de introdução a Eric Fergelin. O curso será dado em Colonial Heights. São seis aulas. E um curso que, mesmo para quem estudou bastante Eric Fergelin, é útil, porque eu vou me ater especialmente aos pontos que são problemáticos na filosofia do Eric Fergelin e que requerem uma continuação, complementação ou correção. Tá certo? 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Peraí, tem alguém na linha. Alô, quem é? Alô?
3: Alô, Olavo?
0: Eu.
3: Olavo, Eduardo, tudo bom?
0: Oi, Eduardo, tudo bem?
3: Tudo jóia. Olavo, eu tenho uma pergunta, é um tanto quanto pessoal. O que você acha da filósofa e novelista russa Ayn Rand?
0: Olha, eu já expliquei várias vezes. A Ayn Rand, como romancista, eu acho ela muito impressionante, muito impressionante. Tem páginas ali que parecem Dostoiévski. É de uma imaginação extraordinária. Porém, como filósofa, eu tenho que dizer o seguinte: a mulher não sabe distinguir entre o que é uma ética e o que é uma psicologia prática. Ela não sabe nem isto. Então, como filósofa, pode esquecer. Aquilo lá é ridículo, você está entendendo? Tem um ex-discípulo dela, Murray Rothbard, que escreveu coisas horríveis sobre ela, dizendo que aquilo era uma seita, que ela oprimia as pessoas, que ela escravizava os alunos, etc. Igualzinho eu faço, né? Você sabe que eu escravizo todos vocês, né? Aqui o sujeito não me obedeceu, dê sua mão, você está entendendo? Né? E viu todo mundo na base da intimidação, né? O pessoal fala, não, aquilo lá é uma seita, ele oprime as pessoas, ele faz lavagem cerebral. Estou fazendo lavagem cerebral em você agora, você não percebe, tá vendo? Se você não me obedecer, vai apanhar. Né? Então, o cara diz tudo isso, mas não é disso que eu estou falando. Eu estou falando apenas do ponto de vista técnico. Né? Ayn Rand, o que ela chama de ética, aquela ética do egoísmo, não é uma ética. Aquilo é apenas uma psicologia prática para uso de empresário. É livro de autoajuda para empresário. Quer dizer, empresário está culpado, ele se sente culpado por ser empresário. Então, chega lá Ayn Rand e mostra para ele que ele, agindo no seu interesse próprio, ele pode estar ajudando a sociedade. Então, o sujeito se sente aliviado. Eu digo, mas você chama isso de ética, porra? O que é isso? Para ter uma ética, precisa muito mais do que isso. Então, filosoficamente, não leva a um sério de jeito nenhum. Agora, os romances dela são realmente impressionantes.
3: Ah, tá. Tá bom.
0: Agora, o Atlas Shrugged, né? Quer dizer, são impressionantes, mas não quer dizer que eu aceite a visão de mundo que está lá. Né? Porque, por exemplo, no Atlas Shrugged, o herói é um arquiteto, né? E ele não se conforma em fazer os prédios de acordo com o estilo tradicional que predomina na cidade. Ele diz, o prédio tem que ter uma individualidade, tem que ter um estilo, né, próprio. Eu digo, uai, e a cidade não precisa? Você começa a fazer um prédio de acordo com a cabeça de cada um, fica essa merda que nem virou São Paulo. As cidades americanas são bonitas porque você tem uma certa harmonia. Você tem um certo número de estilos identificável. Então, o herói da Ayn Rand é um destruidor de cidades, porque ele só quer saber do estilo dele. Tá entendendo? Então,
3: mas
0: tá lá um parceirão estilo vitoriano, ele chega e coloca uma nave espacial lá no meio e vira uma merda. Tá entendendo? Quer dizer, artisticamente, a concepção do herói da Ayn Rand é absolutamente destrutiva.
3: Mas,
0: graças a Deus, aqui não foi levado a sério. As cidades americanas são umas gracinhas, são lindas. Agora, se olha esse desastre arquitetônico que tem no Brasil, que não dá mais para consertar, só soltar a bomba atômica em cada cidade e construir tudo de novo, né?
3: Meu Deus.
0: Onde se preservou mais é no Rio de Janeiro, porque o Rio de Janeiro tinha menos dinheiro, o carioca tinha menos dinheiro que o paulista, então fez menos besteira arquitetônica, conservou muita coisa. Aqueles casarões do tempo do Império, tá tudo lá. Não tiveram dinheiro para derrubar.
3: Então, mas ela é um pouco. Ela traz um pouco de Nietzsche, né, na sua filosofia.
0: Ó, Nietzsche é filósofo adolescente complexado, porra. Nietzsche é uma das cabeças mais confusas que já houve no universo.
3: Não,
0: né?
3: Mas,
0: não que ele não tenha uma sacada genial de vez em quando, mas. Coitado do Nietzsche, ele tinha sífilis, então tinha dor de cabeça o dia inteiro. Né? Quando ele acordava da dor de cabeça, ele tinha umas ideias e escrevia rapidamente um aforismo, duas, três linhas, depois voltava a dormir, tá entendendo? Então, de vez em quando, tinha uma sacada genial, mas aquilo não tem continuidade, não tem coerência nenhuma, é impossível você reduzir aquilo à coerência. O Eugen Fink, que foi secretário do Husserl, tentou reduzir, vamos dizer, a um sistema, o pensamento do Nietzsche, encontrou cinco sistemas diferentes, o que é a mesma coisa que dizer que não tem nenhum. Então, Nietzsche pode dizer qualquer coisa, né? Qualquer coisa que o Nietzsche diz pode ser verdade, pode ser, pode não ser, dependendo do sentido que você dê àquilo.
3: Mas, Olavo, ela...
0: Nietzsche é um filósofo para quem gosta de não entender, você está entendendo?
3: Mas ela falou que ela baseou o objetivismo dela justamente em Aristóteles.
0: É verdade, só que esse princípio do egoísmo que ela coloca, ele não é um sistema ético, ele é uma regra prática que se aplica em certas circunstâncias. Quer dizer, o egoísmo saudável faz parte da natureza animal do homem. Só que isso não é a ética de Aristóteles, isso é uma frase no meio de um sistema ético enormemente complexo. A mulher pega essa frase e diz que é um sistema ético, porra. Não é. Onde um sistema ético ele tem que poder, vamos dizer, ser generalizado para todos os casos.
3: Mas, por exemplo, na economia, quando as pessoas buscam seu próprio lucro, funciona melhor, não funciona? Do que quando o governo diz...

aqui é um bordel e você é um proxeneta. Você falando assim, eles entendem perfeitamente bem. Agora você começa a chegar lá e fala, eminência, né? Por outro jeito, já vira a cabeça, vai entender tudo ao contrário. Né? Então tem que falar com as pessoas numa linguagem que é a delas. É que a delas não, delas da boca para fora, é delas no coração. Tá certo? Porque elas sabem, esses camaradas sabem que não prestam. Eles sabem que são traidores. Eles sabem que não são... Não é que eles não são católicos, eles não são nem cristãos no sentido mais genérico e amplo do termo. Entendeu? Segunda parte da mensagem aqui do Rafael Gonçalves de Queiroz. Outra coisa foi ele ter dito que no Brasil não há machos, porque ninguém se mobiliza para mobilizar nada. É muito fácil ele falar estando lá nos Estados Unidos. Se ele se preocupa tanto com o país, deveria estar aqui e não lá. Muito bem, então eu vou responder, senhor Rafael. Eu comecei esta minha luta em 1993, com o lançamento do livro A Nova Era e a Revolução Cultural. Desde então escrevi inumeráveis artigos, fiz inumeráveis conferências, dei aula em tudo quanto é lugar, fiz tudo quanto é contato que é possível, tentei, as soluções que eu tinha, eu ofereci para políticos, líderes empresariais, líderes militares, todos fizeram ouvidos moucos e chegamos ao ponto em que estamos. Durante esse esforço, meu filho, eu perdi 4 empregos, recebi centenas de ameaças de morte, fui xingado tudo quanto é nome, tá certo? Agora, eu queria saber, durante esses 12 anos, de 1993 até 2005, que foi a data em que eu vim para cá, o que, que você estava fazendo, seu Rafael? Eu sei o que estava fazendo. Você estava lá na casa da sua mamãe, bem protegidinho, tá certo? Sem fazer coisíssima nenhuma. E agora fica dizendo que eu deveria estar aí para fazer... Para a gente, que é muito fácil falar daqui dos Estados Unidos. Olha, tudo que dá para fazer no Brasil durante 12 anos eu fiz. E se eu vim para cá, eu sei por que, que eu vim. É porque eu tenho certeza, tá certo, de que toda a política brasileira é conduzida do exterior. Você teria que estar ou aqui, ou em Genebra, ou em Londres, para você exercer alguma influência, pegar, vamos dizer, as forças que são... sensíveis a isso, e você mostrar a elas o que está acontecendo no Brasil, na América Latina, a realidade do que está acontecendo. Porque não pensa que isso é só no Brasil que as pessoas mentem. Aqui, a quase totalidade da opinião pública americana tem sido enganada sobre o que se passa no Brasil. Por exemplo, aqui ninguém noticiou, ninguém noticiou que o Lula foi lá no Vietnã celebrar a alegada vitória do Vietnã sobre os Estados Unidos, vitória que jamais existiu, isso foi a minha vitória da mídia americana apenas, né, a famosa ofensiva do Tet, né, o exército norte-vietnamita ficou reduzido a absolutamente nada, foi totalmente destruído, tá certo? E da famosa invasão da embaixada, eles não chegaram nem a invadir, morreram todos na porta, não entrou um Vietcong na embaixada americana, mas apenas o exército, naturalmente, como é de praxe, é a obrigação do exército, imediatamente retirou todos os funcionários civis. Retirou como? Botou um helicóptero no teto da embaixada e os retirou. Isso é de praxe, é obrigação de fazer. Né? Daí, aquele canalha Walter Cronkite exibiu aquelas imagens na TV como se fosse uma debandada, como se os americanos estivessem tudo correndo. Isso pegou mal para o governo Johnson, e o Johnson, então, se deixou guiar pelo Walter Cronkite e mandou tirar os soldados lá. Quer dizer, aí foi a derrota. Tá certo? Quer dizer, foi uma derrota midiática. Pior, o Lula fez uma visita protocolar, uma visita de homenagem ao general Giap, que era o comandante do exército do Vietnã do Norte na época. O general Giap deu uma entrevista que, aliás, um tempo atrás, passou até na Globo, ele dizendo: a melhor arma que nós tivemos foi a mídia americana. Quer dizer, militarmente eles estavam acabados, essa derrota nunca existiu. Então o Lula foi lá beijar a mão desse filho da puta, tá certo? E aqui nenhum jornal noticiou, porque aqui a ideia é a seguinte: o Lula é nosso amigo, o Lula é um grande aliado dos Estados Unidos. Essa é uma mentira, evidentemente, propagada por pessoas a quem isso interessa. A quem isso interessa é esse grupo globalista. Rockefeller, George Soros, essa gente toda. Esses camaradas estão, quanto controlam a chamada grande mídia aqui, se bem que a grande mídia aqui não é grande como no Brasil, né? Os Estados Unidos tem 300 milhões de habitantes. Quanto vende o New York Times no domingo? Vende 1 milhão de exemplares. Então, as pessoas aqui ficam sabendo as coisas graças ao rádio. Porque se for depender de New York Times, CNN, ninguém fica sabendo de coisa nenhuma. Então, eu achei que, de fato, o meu lugar era aqui. Quer dizer, estou aqui

meu dever e não estou aqui para receber lições de moleques que nunca fizeram absolutamente nada, nada, nada, nada, nada. Agora, você quer fazer fofoca, dizer, se eu me preocupasse que o país deveria estar aí, eu já trabalhei, já fiz o que tinha que fazer aí. Por que você não faz a sua parte? Se você fizer um centésimo do que eu fiz, tá certo? Entre, não do que, só do que eu estou fazendo agora, porque eu estou aqui, mas continuo atuando no Brasil através da mídia e através desse programa, inclusive. Se você fizer um centésimo, um milésimo do que eu fiz, você já terá feito muito. Então, por exemplo, eu sugiro para você que faça uma coisa que eu fiz lá em Porto Alegre. E tem um debate com o João Pedro Stedler, eu tive um debate com ele em 98, na Bienal do Livro Porto Alegre. Eu humilhei lá o João Pedro Stedler na frente de 200, uma plateia de 200 militantes do MST. E eu os mandei calar a boca, eles calaram, faça isso, já que você é tão valente assim. Faça isso. Os caras começaram a fazer barulho para não me deixar falar. Eu peguei o microfone e disse, cala a boca. Todos eles calaram. Eu até fiquei com vergonha de ver 200 cagões na minha frente, né? Tudo vestido com aquele bonezinho, com aquelas bolsinhas do MST, né, para parecer macho, então, mas é aquilo bando de boiola, tá certo? Então, vamos ver se você enfrenta essa gente, né? E ademais, terceira parte da mensagem, não dá para refazer o país político-culturalmente simplesmente por um ato de força através de um golpe militar ou coisa parecida. Ué, quando foi que eu sugeri um golpe militar? Tem muita coisa para você fazer antes de você pensar em golpe militar. Só que é o seguinte, vocês não fizeram nada. Nada, nada, nada, nada, nada. Vamos ver, você deve estar em alguma escola, tá? Você é capaz de fazer um discurso na sua escola contra isso aí? Mas você não faz. Dentro da sua classe você não faz. Fica lá quietinho, aposta. Ai, ai. Parece que o Olavo desconhece uma lei básica da história que mostra que não se domina um povo apenas militarmente, mas sobretudo ideologicamente. Ué, mas não sou eu o cara que está escrevendo sobre a Revolução Cultural? Faz 20 anos que eu estou escrevendo sobre esse negócio. 20 não, para ser exato, 15, quer dizer, 93 até agora. Quer dizer, eu já estava falando disso antes, escrevendo antes. Meu primeiro livro que eu escrevi a respeito foi em 93, Nova Era, Revolução Cultural. Quer dizer, o sujeito vem dizer que eu não sei isso aqui. O que, que é? É por isso que o Brasil não vai para frente. É porque tem milhares de Rafaéis Gonçalves de Queiroz dando palpite sobre coisas que ele desconhece totalmente, com uma arrogância, com uma impasse, tá certo? Assim, é um negócio totalmente umbigocêntrico. É isto que mata o Brasil. É essa coisa. Agora, pense bem. Mas o Rafael é um sujeito conservador, católico. Digo, ser conservador, católico, não é mérito nenhum, é obrigação. Tá certo? Ninguém se torna melhor só porque é conservador. Quer dizer, as hostes conservadoras estão tão cheias de filha da puta, conservador, liberal, estão cheias de filha da puta quanto comunista. Tá certo? O problema é que a filha da putista do conservador é individual. Tá certo? E a do comunista é coletiva, é infalível. Quer dizer, na ala conservadora dá para você ser bom. Na comunista não dá, porque por melhor que você seja, você, no mínimo, na mais branda das hipóteses, você é cúmplice moral do genocídio. Mas tem um outro aqui chamado Pedro, não sei o sobrenome do cidadão, que respondendo aí ao Rafael, diz: com infalibilidade ou sem infalibilidade, eu aposto minhas fichas em Roma, não na Virgínia. Eu digo, mas que figura de linguagem mais idiota, o Pedro? Em primeiro lugar, eu quero saber quando foi que eu me arroguei em infalibilidade no que quer que seja. Tá certo? E segundo, que história é essa de apostar em Roma e não na Virgínia? Você não tem que apostar nem em Roma, nem em Virgínia, coisa assim, você tem que apostar em Nosso Senhor Jesus Cristo, meu filho. Agora, e pessoal, católico tem esse problema. Toda religião tem o seu problema, tem os seus vícios, as pessoas têm os seus vícios, características. O problema do católico é o seguinte, ele tem tanto, tanto, tanto, tanto, tanto respeito pela hierarquia que se o Satanás subir lá e vestir uma roupa de cardeal, ele obedece, beija a mão e fala assim, senhor. E não é capaz de identificar o inimigo, nem quando o inimigo vem vestido de cardeal, mas com uma placa na testa. Eu sou José Antônio Satanás, José Inácio Satanás da Silva. Tá certo? Nem aí o cara identifica. Quer dizer que quando, né, mandaram fazer diálogo com os marxistas, foi a maior promoção do marxismo que já houve na história do Ocidente, foi o diálogo da igreja. Manda fazer isso, o senhor disse, sim, senhor, sim, senhor, eminência, vai lá e beija a mão.
Sabe o que é para dizer para o cardeal? Olha, o cardeal, com todo respeito, só vai tomar no cu. Eu não vou fazer isso, não. Porque eu não negocio com inimigos de nosso Senhor Jesus Cristo. Eu negocio com pecador, com puta, com viado, com proxeneta, com traficante. Mas com inimigo de nosso Senhor Jesus Cristo não negocio. Não negocio, não quero diálogo. Não tem diálogo com Satanás. Ora, porra. Havia já a sentença do Papa Leão XIII dizendo que o comunismo é satânico. Ponto final. Depois disso, você vai querer diálogo? Né? Agora, veja que coisa. Como o Concílio Vaticano II, né, decidiu não falar nada, não se pronunciar contra o comunismo, falou de todos os problemas do universo, menos o comunismo, como se o comunismo não existisse. Já na década seguinte, teve aquele genocídio. Está certo? No Camboja. O Pol Pot matou 2 milhões de pessoas ali, mais 1 milhão no Vietnã. Quer dizer, 1 milhão no Vietnã, mais 2 milhões no Camboja. Está certo? Quem é culpado disso? A Igreja é culpada disso. Roma. Essa Roma que você vai lá, lambe o pé. Roma foi culpada disso. Roma matou essa gente. Porque o silêncio da Igreja permitiu que na década seguinte o comunismo voltasse a crescer. O comunismo era para ter sido estrangulado já na década de 50. Muita gente foi culpada disso. Aqui, gente do governo foi culpada. Tá certo? Porque aqui também tinha muita gente boa querendo agir drasticamente contra o comunismo. E foram boicotados, foram traídos, foram esfaqueados pelas costas. Tá certo? Então, todos esses que contribuíram para isso, inclusive esses cardeais todos, né? Todos são culpados disso. Agora, você quer segui-los? Siga. Eu não sigo ninguém, nem de Roma, nem da Virgem. Eu sigo Nosso Senhor Jesus Cristo, meu filho. Outra coisa. Você sabia que Nosso Senhor Jesus Cristo está vivo? Você sabia que Nosso Senhor Jesus Cristo está presente? Você sabia que Nosso Senhor Jesus Cristo fala? Você sabia que Nosso Senhor Jesus Cristo responde? Hã? O que você pedir para Ele, você não tem que pedir para a Igreja. A Igreja não faz milagre, meu filho. A Igreja não faz o paralítico andar. O cardeal, tá certo, não dá visão ao cego. Quem dá é Nosso Senhor Jesus Cristo. E se você quer saber o que é Roma, converse com Nossa Senhora. Veja a profecia de La Salette. Fez-se lá, espaço, Salette, com S-A-L-E-T-T-E. Procura a profecia de La Salette, 1840 e pouco. Nossa Senhora já avisou. Tá certo? Que de bispo para cima, todo mundo ia se vender. E se vendeu mesmo. Agora ainda tem gente como você puxando o saco. Porque você não é. Você não segue Nosso Senhor Jesus Cristo. Você segue cardeal, você segue bispo. Tá certo? Isso aí, meu filho, não é cristianismo, isso aí é igrejismo. Eu sei que a Igreja é uma instituição sagrada. E sei que a Igreja é infalível. Mas todos aqueles que usurpam a Igreja e falam o nome dela, eles não abolem, por isso, a infalibilidade da Igreja. A Igreja continua infalível por trás deles, por baixo deles. A Igreja não fala. E quem está falando em nome da Igreja, meu filho, sou eu. Eu sou um pecador, sou um bom filho da puta, não sou bonzinho como você, né? Porque você é aquele garoto santinho. Eu sei que tem, sabe, tem aquela bundinha cheia de talco, né? É limpinho, né? Não fuma, não fala palavrão, não é isso? Você é assim, esse tipo do catoliquinho santinho. Eu conheço, tipo, conheço. Ih, meu Deus do céu. Olha, quando eu era criança, tinha um desse lá na congregação mariana, né? E eu entrei lá inocentemente com 12 anos e veio o sujeito, né, mexer para cima. Eu era inocente, eu era burrinho, né? Então o sujeito mexer para cima de mim, que o cara queria me comer. Eu não entendi, porque eu era burro, eu era de uma inocência que você não imagina. Daí eu contei para o padre, olha, o sujeito fez assim. Eu estava apenas achando engraçado aquilo. O padre ficou louco da vida, botou o cara para fora, mas estava cheio desses caras lá, você está entendendo? Não digo que você seja um deles, aqui, claro que não, não estou dizendo nada disso. Mas estou dizendo que o estilo, não copie o estilo, porque junto com o estilo vem a mentalidade, meu filho. Você está entendendo? Então, assim, a minha linguagem, né, é a linguagem que eu aprendi em grandes autores cristãos, como Jorge Benanou, Léon Blois, São Bernardo de Clairvaux, tá certo? Esse aí, falava, São Bernardo dizia assim, olha, os monges aplicados, né, são como os bois que vão na frente puxando arado, e os preguiçosos são como os caras que vêm atrás do boi comendo a bosta deles.
Isso falava São Bernardo. Então a gente tem que falar nessa linguagem, meu filho. Tá certo? Então, no caso aqui, quem está falando pela igreja sou eu. Tá certo? Porque já tá na Bíblia. É Deus humilha os doutores, humilha os chefões, lá, os cardeais, etc, etc. E pega um louco para falar. O louco sou eu. Vê o louco e fala a verdade. Tá todos os caras sensatos, né? Tem uma moça aí dizendo, vocês conhecem alguém normal que gosta do Olavo? Não, pessoa normal não gosta de mim, só louco gosta de mim. Tá certo? Agora o pessoal normal tá tudo falando 2 mais 2 é 5. Daí chega o louco e diz 2 mais 2 é 4. Eu sempre digo, quem diz 2 mais 2 é 4, fala isso com autoridade divina. Tá certo? Então, o que eu estou falando aqui é mais do que óbvio. Tá certo? E ademais, é isso, meu saco. Agora, aqui me escreveu uma carta, Marilsa Bijo. Escreveu uma carta muito interessante. Olá, me deu vontade de escrever sobre nossos índices de felicidade. Eu me lembro quando era criança, sendo presidente Juscelino, e ainda antes com Getúlio, nossa família ia ao cinema, todas as 5 pessoas, pai, mãe, 3 filhos, religiosamente às quintas e domingos, pois os programas mudavam nesses dias. O cinema era barato, claro, mas o importante é o seguinte, no mesmo cinema, pagando o mesmo ingresso, e depois do cinema, no Jardim do Mero, na Praça Seca, na Sé Espenha, o que víamos eram famílias até maiores que a nossa, de gente bem pobrinha. Sabíamos que eram os pobres, por causa da cor e da simplicidade dos trajes. Gente que, apesar da pobreza, ia ao cinema e na praça tomava sorvete, comia pipoca, cachorro quente, bebia Coca-Cola. Eram pobres, mas vestiam-se com esmero, bem banhados e perfumadinhos. As meninas com lacinhos nos cabelos. Eram pobres, mas tinham dignidade e meios para fazer um lazer interessante, cultural, divertido e sem discriminações. Os cinemas eram nas ruas e não nos shoppings, onde só entra quem o segurança achando que está apresentável, ou seja, que não é pobre. Hoje sabemos bem como vivem os pobres e como se divertem ou não têm diversão nenhuma. É diversão de pobre, hoje é cocaína, né? Ou vão para os bailes funk para se perverter, drogar, fazer filinha. Sabe o que é filinha? Né? Filinha fica uma menina pelada assim e vai 40 sujeitos traçando a menina um atrás do outro. Daí chega no médico, o médico pergunta, quem é o pai da criança? Ah, não sei, foi na filinha. Né? Porque hoje só a droga é barata. O sanduíche do McDonald's com Coca-Cola não sai por menos de 9 reais. O cinema custa no mínimo 15. E os pobres que vemos hoje têm um farrapo sujo e degradado. E, claro, jamais na fila do cinema do cachorro quente. É isso que aí. Antigamente as famílias iam ao centro da cidade se divertir. Hoje elas não podem ir porque serão assaltadas. Alguém ali será morto. Então, graças a esses canalhas que estão no governo e que protegem bandido, é amiguinho das Farc, é amiguinho do PCC. Você está entendendo? E é por causa disso. Foi isso que acabou com a felicidade no Brasil. Agora, eu me lembro que ainda no tempo da ditadura, né? Como é que dava entre a grana não dá. Como é que dava entre os anos 50 e 60 e até mais tarde durante a ditadura? Na verdade, uma dita mole. E ainda vem o cara dizer que nunca antes nesse país os pobres foram tão favorecidos. Ora, eu me lembro assim, no tempo do Médici, né? Aproximadamente 30 ou 40% da população brasileira que antes vivia na miséria foi inserida no processo econômico. Saíram da miséria, arrumaram um emprego e começaram a trabalhar, etc. E, ademais, naquele tempo, você podia circular na cidade sem medo de você levar uma bala, levar um tiro, tá entendendo? E no tempo da ditadura, foi ruim para 10 mil pessoas. Quem eram 10 mil pessoas? Os esquerdistas. E foi muito bom para todos os demais. Hoje é o contrário. Está bom para

0: Caxias, né? Em Sorocaba, em Salto de Itu, tá certo? Em Ibitinga, porque tem um monte de parente. Eu viajava sozinho no trem, não tinha nenhum. Eu ia sozinho até a estação. Comprava eu mesmo minha passagem e viajava. Não tinha nenhum perigo. Era uma outra coisa, era outro Brasil. As pessoas de hoje não são capazes de imaginar um negócio desse, porra. Né? Ainda falo mal, porque hoje aqui tá bom, porque o Lula, né? Que tirou da miséria não sei quantos milhões de brasileiros, eu sei, ele tirou a correola dele, pô, tirou o filhinho dele, que acabou de comprar a fazenda por 47 milhões de reais, são 30 milhões de dólares. Ora, porra! Aqui um político compra um negócio de US$1 milhão, qualquer coisa de US$1 milhão, já vai todo mundo investigar. Aqui o Obama, pô, comprou aí um apartamento e parece que ele teve um favorecimento em... hipoteca de pai para filho feita pelo banco, tá, né? Já todo mundo caiu de pau. Agora, imagina, né? Seu, né? Luiz Inácio Obama da Silva, né? Chega lá e com uma fazenda de 30 milhões de dólares. O que que é isso, porra? Peraí, tem alguém na linha aí. Quem é? Alô?
1: Olavo.
0: Sim, quem é?
1: Aqui é o Davi de Belo Horizonte.
0: Davi, tudo bem?
1: Tudo bem. Aqui, eu tenho uma questão sobre a famigerada eleição norte-americana.
0: Sim.
1: É o seguinte, eu andei investigando o Old Net Daily por notícias e eu vi que o Dennis Prager e o Farah têm visões diferentes aqui no tocante à eleição em quem eles vão votar. É claro que ambos são conservadores. O Prager, ele diz... Primeiro, começando pelo Farah, o Farah diz que ele não vai votar nem no McCain, nem no Obama. Ele encoraja as pessoas para votar nos nanicos, nos terceiros, como o pessoal do Partido Libertário ou do Partido da Constituição, porque ele crê que tanto o Obama quanto o McCain não satisfazem e vão levar a América para o buraco. Já o Prager diz que vai votar no McCain porque o dano causado pela eleição do Obama seria enorme, porque o Obama iria colocar esquerdistas no Supremo Tribunal e o McCain colocaria conservadores. Bom, a pergunta é a seguinte. Primeiro, o McCain vai de fato colocar conservadores no Supremo Tribunal? E a outra pergunta é, com qual dos dois o senhor acha que está certo?
0: Olha,
1: muito obrigado.
0: Prager está mais certo, porque, olha, o melhor candidato para mim seria o Alan Keyes, que é um cara até nanico demais para o próprio Partido da Constituição. O próprio Partido da Constituição quis outro sujeito em vez dele, pegou um pastor protestante, sujeito irrelevante. Então, o Alan está se lançando como candidato independente, mas ele não tem a menor chance. Agora, o McCain não se elegerá sem o apoio dos conservadores, esse apoio tem que ser negociado. Tem que ser negociado por escrito. Aqui, seu fulano, nós votamos no senhor, mas... eu tenho que fazer isso, mais isso, mais isso, mais isso. Quer dizer, eu acho que é uma grande chance. O Obama, o risco Obama oferece aos conservadores uma chance, tá certo, de eles se reunificarem, de eles terem a função, como é que diz, o papel decisivo nas eleições. Então, eu acho que Dennis Prager tem razão, sim. Gosto muito do Joseph Farah, mas não posso acompanhá-lo nesse particular. Agora, tudo isso é assim. Você sabe, quando a gente fala de política, esse negócio é... tudo é incerto, né? A gente aposta numa coisa, mas pode não dar certo, né?
1: Então, aí... Mas o McCain vai colocar conservadores no Supremo mesmo?
0: Ele tem que fazer isso. Ele tem que fazer isso. Porque, eu estou falando, ele não consegue se eleger sem apoio conservador. Ele pensa que podia, mas já viu que não pode. Agora, o Obama, eu acho que o mal que o Obama tinha que fazer, já fez. Pelo simples fato de aceitar um cara desse como candidato, quer dizer, vigarista, picareta, mentiroso, sujeito com mais baixo nível que eu já vi, né? Então, aí o que fala o Thomas Sowell. Thomas Sowell é um filósofo, economista aqui, preto, né? Muito mais preto do que o Obama, porque o Obama é semi-preto, né? E o Thomas Sowell não, é 100%. E o Thomas Sowell disse o seguinte: olha, o presidente negro vai ter mais dia, menos dia. Pra que nós precisamos elegendo logo esse filho da puta, porra? O que é isso? Será que nós não temos jeito melhor para nos representar? Espero para ter uma chance para pôr um sujeito melhor. Né? Então vocês vão se queimar, né? O sujeito vai subir lá fazer um monte de cagada e o resultado vai ficar todo mundo com raiva dos pretos por causa do Obama. Você acha que vale a pena o risco? É claro que não. Porque o Obama, tudo o que ele prometeu fazer é ruim. Agora, de vez em quando ele despromete. Por exemplo, ele prometeu tirar o soldado do Iraque, na semana seguinte já não era isso, né? Disse que era a favor do desarmamento civil, quando a Suprema Corte baixou a lei que limitava a arma em Washington, ele já, mais que depressa, não quis ficar contra a Suprema Corte, falou, isso é muito bom, isso é constitucional, etc. Quer dizer, um sujeito que não dá para... Se fizer uma pesquisa aqui, assim, Obama é liberal, liberal aqui quer dizer esquerdista, liberal, conservativo, ou ele é flip-flop. Flip-flop é o que vai para a direita e para a esquerda, você vai conforme o vento. 80% votou que ele era flip-flop. Quer dizer, todo mundo percebe que Obama é o Macunaíma, o herói sem nenhum caráter, você está entendendo? E o Obama já começou a cair na pesquisa, porque o sujeito não pode trapacear tanto assim. É claro, sempre tem aquela margem de esquerdista fanático que vota no Obama, mesmo que o Obama entre lá e estupre a mãe dele na frente dele, o senhor ainda vai votar em Obama. Porque é tudo pela causa. Só ele, vai sobrar só esse.
1: Tá certo? O Prager disse que, apesar dos últimos presidentes terem sido liberals, o Obama seria o primeiro esquerdista, mesmo, leftist mesmo.
0: Obama é a favor do Fidel Castro, é a favor de tudo que não presta. Quer dizer, não digo pela... No Brasil, todo mundo comenta o Obama pelos discursos dele. Eu digo isso uma coisa assim... Jornalisticamente é tão primário que não podem fazer isso por erro, tá certo? Fazer de má intenção mesmo, é mentira. Você não pode julgar um candidato pelos seus discursos, você tem que julgar pelos seus compromissos reais. Quais são os grupos a que ele pertence, quem é que o apoia, quem dá dinheiro para a candidatura dele, tá certo? Quando você vai ver isso, você diz, meu Deus do céu, o Obama é o Nikita Khrushchev, porra, é o Fidel Castro, é candidato a presidente. É o Yasser Arafat querer ser presidente dos Estados Unidos. A revista New Yorker, ela criou um bafafá aqui, porque botou uma cara. New Yorker não é uma revista conservadora, a New Yorker é centro-esquerda. Mesmo New Yorker botou uma capa que parece estar o Obama vestido de árabe, com um turbante na cabeça, né? E a mulher dele vestida de terrorista, com a metralhadora nas costas. O Obama ficou puto da vida. Mas essa já é a fama que está para sair isso no New Yorker. Quer dizer que já deu bandeira, todo mundo já percebeu. E imediatamente da semana passada para cá, o Obama já começou a cair nas pesquisas. Começou a cair sem que o McCain fizesse nada, porque o McCain não fez nada, não falou nada, não fez campanha, não escolheu o vice-presidente, não fez porra nenhuma até agora. Quer dizer, o Obama está batendo em si mesmo.
1: Outra coisa que o Prager diz que o Obama tem gente achando que a eleição do Obama geraria um choque de esquerda no país e que aí o pessoal iria para a direita depois desse choque. Bom, eu achei isso do Lula em 2002.
0: Mas não vai, olha, mas é tal negócio, é mesmo que você subir no ringue, você dizer, não, é bom eu ir lá apanhar bastante, porque daí eu fico com raiva, daí eu vou querer bater no cara. Eu digo, mas se você não quer bater, por que você subiu lá? Para que tem que apanhar primeiro? Né? Além disso, se você apanha, você já está enfraquecido. O negócio é fazer que nem o Mike Tyson. Não dava tempo dele apanhar, ele já subia e começava dando porrada. É assim que se faz, dá a porrada primeiro.
1: Exato. Eu era jovem, era brigão,
0: eu tenho muita briga. Eu sei o seguinte, quem bater primeiro tem 90% da chance. Eu já entrei muita briga, já apanhei, já bati, já fiz tudo. Se eu era o primeiro a bater, eu levava vantagem. Se eu era o segundo, pronto, apanhava. Então, não é para... Podendo... Olha, vou te dar um conselho. Podendo não se fuder, não faça isso.
1: Pois é. É que eu diz aqui que eu achei isso do choque de esquerda, eu achei isso do Lula em 2002. E tá aí, né?
0: Pois é, mas todo mundo diz... Não, mas é bom o Lula se eleger, porque daí o pessoal vai tomar consciência. Digo, sim, todo mundo já tomou consciência, mas agora você não tem mais meios de articulação política. Você tá entendendo? Tem aquele negócio, eu vou primeiro apanhar para eu ficar com raiva dele. Se apanhou, você está com raiva dele, só que agora você está no chão todo fodido, não tem mais força nem para levantar. Você aprendeu a lição, só que agora não dá mais tempo de pôr a lição em prática. Então que estupidez é essa? Esse aqui é o raciocínio, quem perde ganha. Fala, não, quem perde, perde, quem ganha, ganha. Tá certo? E, né, e a gente entra numa briga, não é para competir, não é para ganhar. Se não é para ganhar, nem entra na briga.
1: Exato, bom. Olá, obrigado, viu?
0: Obrigado, eu. Agora aqui hoje saiu no Diário do Comércio um negócio aqui maravilhoso. Olha aqui. O elo entre, né, o Daniel Dantas e o governo, quer dizer, o sujeito que escorria lá o dinheiro do Daniel Dantas para o governo, era quem? Era o indefectível Dr. Luiz Eduardo Greenhalgh. Tá certo? Aquele que processou o Mídia Sem Máscara, porque o Mídia Sem Máscara disse a verdade a respeito dele, tá certo? Né? Tá aí. Eu lá na época já falei, o Dr. Greenhalgh não vale o que come, você não pode acreditar nele. O Dr. Greenhalgh era meu vizinho em São Paulo, tinha escritor na frente. Tá certo? E tinha como guarda-costas um dos assassinos do Capitão Chandler. Era o tal do Pedro Lobo. Então, quer dizer, o senhor saiu, o assassino saiu da cadeia, o doutor Eduardo Greenhalgh foi lá chamar lá, você já matou um lá, fica aqui de guarda-costas. Né? E isso já dizia tudo a respeito dele. Mas olha que bom, hein? Daí, tem aqui honorário de $650 mil. O delegado da Polícia Federal diz, há indícios de que esses valores sejam, na verdade, proventos do crime. Olha, Dr. Greenhalgh é o protetor de terrorista, protetor do homem das Farc, professor de fazer campanha para soltar o Oliveira Medina. Tudo que não presta, está lá o Dr. Greenhalgh, está entendendo? É. Alô? Quem está na linha? Alô?
2: Alô, Olavo?
0: Sim, quem é?
2: É Vinícius de Curitiba?
0: Vinícius, tudo bem?
2: Tudo bem, Olavo. Olavo, eu estava começando a fazer um estudo sobre maçonaria.
0: Sim.
2: E eu me deparei com um site aqui onde diz que a maçonaria, ela possui duas organizações, né? Uma visível, que é a fraternidade normal, e uma fraternidade dentro dessa fraternidade, onde esse site acusa essa de...
0: Uma não, tem 50.
2: De...
0: Do século XVIII, tá certo?
2: Certo. Mas a principal coisa
0: que queriam fazer a Revolução, um golpe de Estado, quer dizer, a primeira coisa, se infiltrar na maçonaria e criar a maçonaria dentro da maçonaria.
2: Uhum.
0: Os famosos Illuminati fizeram isso. Tem o famoso livro aqui do John Robinson, Proofs of a Conspiracy. O cara é um grão-mestre maçom, ele viu que os caras tinham formado outra maçonaria lá dentro, que os maçons não sabiam. E escreveu esse livro, que é um clássico, tem que ler. Né? Então, o pessoal que acha que maçonaria controla tudo, fala, olha, meu filho, pelo que eu estudei, eu não sou maçom, não sou nem maçom, nem anti-maçom. Mas, pelo que eu estudei, a maçonaria não controla nem ela mesma. Aquilo lá é um saco de gato. Aquilo lá é um negócio perigoso, porque, você veja, uma loja não sabe o que estão fazendo na outra. Então, o sujeito lá dentro inventou a conspiração, eu digo, para descobrir isso leva 40 anos.
2: Uhum. Mas então, o que me chamou a atenção, toda
0: a teoria que fale sobre a maçonaria como um todo, a teoria já está errada.
2: Uhum.
0: Já está errada. Por exemplo, tem a pessoa que acha que não, a maçonaria é uma força eminentemente anticristã. Eu digo, olha, não é possível que uma força eminentemente anticristã tenha criado o país mais cristão do universo. Isso não é possível. Isso aí, só se eles são todos loucos, né? Os camaradas dizem, vamos destruir o cristianismo. O que que faz? Dá uma bíblia para cada um, manda todo mundo rezar. É assim? O que é isso, porra? Então, os Founding Fathers aqui eram todos cristãos. Você não tinha um anticristão. Tá certo? O famoso livro do Benjamin Morris, quer dizer, A Natureza Cristã das Instituições dos Estados Unidos, aquele livro não deixa margem à dúvida. Os fundadores eram todos maçons e eram todos cristãos e fizeram um país inspirado na Bíblia. Então, como é que tu vai dizer que a maçonaria é uma força anticristã? Pode ser que a maçonaria francesa, a maçonaria europeia seja isso. E é mesmo, a atuação de grandes líderes maçônicos contra a igreja foi uma vergonha na Europa. Agora, eu não vejo como fazer uma generalização. Não cabe. De tudo que eu estudei, não dá para tirar uma conclusão geral.
2: É que tem uma parte no artigo aqui que fala que essa parte invisível tem já aquelas alianças com Satanás e ganho de poder, como libertação, etc.
0: Olha, presta atenção. Tem cara que diz assim, não, os grão-mestres maçons, eles criaram uma organização secreta lá dentro, que é satânica, e tem uma maçonaria boazinha para fora. Eu digo, mas se for eles mesmo que criaram, eles não a teriam denunciado, como o John Robinson denunciou, porra. Você está entendendo?
2: Certo.
0: Eu acho que, assim, esse assunto é gravíssimo, ele tem que ser estudado com muita seriedade, tá certo? Mas, olha, eu quanto mais estudo, eu mais vejo que, vamos dizer, as teorias da conspiração, que são antimaçônicas de modo geral, assim, de modo genérico, elas estão erradas, elas estão exagerando. É. Mas, por outro lado, existe esse elemento revolucionário, satânico, dentro da maçonaria, sim. E a maçonaria não tem controle sobre isso. Ninguém tem controle.
2: Entendi. Então, essa revolução, desse movimento satânico, ela existe sim dentro da maçonaria, sendo de uma loja ou outra, seja de um país ou outro.
0: Claro, claro. Existe sim. Como existe dentro da Igreja Católica, pô.
2: Claro.
0: Essas organizações são grandes demais. É impossível controlá-las. Eu acho muito engraçado, porque no Brasil o pessoal fala assim, a Igreja Católica fez isso, assim, assim. Você pensa o quê? Você pensa que o Papa controla tudo dentro da Igreja? Olha, os Papas só conseguiram autoridade para nomear os bispos depois da Renascença. Por 1.600 anos de luta, para o Papa conseguir ele nomear seus próprios bispos, que antes era nomeado pelos governos locais. Quer dizer, a Igreja não é esse bloco monolítico que as pessoas imaginam, nem hoje é. Então, ninguém tem um controle total sobre a Igreja, ninguém tem controle total sobre a maçonaria. Olha, nem sobre o Partido Comunista, pô. O que mais tem controle é o Partido Comunista. E mesmo assim apareceu lá dentro o Trotsky, apareceu o Marechal Tito, apareceu um monte de cara criando problemas, tá vendo?
2: Entendo.
0: Então, olha, eu só acredito em micro-história, tá entendendo? Quer dizer, história de ações feitas por seres humanos concretos, grupos concretos. Esse negócio de tendências gerais, tá entendendo? Feito raciocinar com essas entidades gerais, assim, a maçonaria, a Igreja Católica. Não, isso aí só leva a engano, pô.
2: É. Ok, Novo. Muito obrigado pela...
0: Obrigado eu. Falando em micro-história, não percam esse artigo do Ipojuca Pontes que tem no Mídia Sem Máscara sobre a relação entre o governo e as Farc. Ali está muito bem explicadinho quem está ligado a quem. É só dizer que o partido PT não tem nada a ver com a Farc. Isso é uma mentira tão brutal. É que a verdade é tão feia e tão temível que ninguém quer saber. No Congresso ninguém quer saber isso aí. Outra coisa, não percam a entrevista com o Zé Nivaldo Cordeiro no site ali da Febratel.org.br. Dá uma procura lá a entrevista do Nivaldo. Está muito boa essa entrevista. Agora, que gozado, o Globo diz aqui, o Lula estava preocupado com a proximidade de Daniel Dantas com integrantes do governo. Ah, o Lula estava preocupadíssimo. Veja que coisa. Olha só, esse Daniel Dantas, ele está dando dinheiro para o Mensalão. Que coisa horrível! Né? O Lula dizia, não, nem dormia, né? O Lula até bebia, começou a beber por causa do Daniel Dantas, tão preocupado. Olha, ele está dando dinheiro para nós, que coisa horrível! Ora, porra, e o Globo publica isso, como é sério, o Lula estava preocupado. Publica isso e quer que ele se leve a sério. Puta merda. Não há saco humano. Agora, aqui, o Sérgio Janine pergunta assim, lá no Orkut, né? Sabe-se que Etienne Gilson, um dos maiores filósofos católicos do século XX, um grande tomista que lutou bravamente contra o comunismo. Além disso, está completamente dos cinco maiores medievalistas do século passado. Por que o Olavo nunca o cita? Será que tem alguma restrição? Meu filho, eu nunca cito Etienne Gilson, porque eu também nunca cito a Enciclopédia Britânica, tá entendendo? É uma coisa tão óbvia. Todo mundo que aprendeu alguma coisa de filosofia medieval aprendeu com Etienne Gilson, tá certo? Eu também, tá certo? E não posso ter restrição nenhuma. Etienne Gilson é um grande historiador da filosofia, tá certo? E um grande fiel também, uma alma cristã. O maior respeito a Etienne Gilson. Eu nunca citei por acaso, Ué, eu acho que a maioria dos autores existentes eu jamais citei. Agora acontece cada coisa que saiu na Folha aqui. O ministro Gilmar Mendes foi avisado de que por uma desembargadora do TRF-CS São Paulo e que a Polícia Federal monitorou seu gabinete na presença do Supremo Tribunal Federal a pedido do juiz Fausto Martins de Sanctis, o mesmo que mandou prender o Daniel Dantas. Como é que história é essa de ficar grampeando lá o gabinete do ministro, né? No Brasil agora todo mundo é grampeado e não acontece nada. Aqui você veja, o Richard Nixon, né, grampeou um deputadinho lá do do Partido Democrata perdeu o mandato por causa disso. Agora no Brasil não, todo mundo pode grampear o Supremo Tribunal. Um juiz de merda, manda lá grampear o ministro Supremo. Outra coisa, o ministro Supremo mandou soltar o Daniel Dantas. Ele não está dizendo que o Daniel Dantas é inocente nem culpado. O fato é o seguinte, não havia elemento suficiente para manter o cara preso. Essa é a tal prisão brasileira para averiguações. Prende ele para averiguação e esquece ele lá na cadeia. Ué, você pode, por que você não pode investigar o Daniel Dantas estando ele solto? Por que que não pode? Se pode até, ou até o Lula pode estar solto, por que que o Daniel Dantas não pode? Daí, o que que os juízes fazem? Faz abaixo assinado. Ora, porra. Vocês não são juízes? Quer dizer, vocês não têm poder de agir. Abaixo assinado é para os não ninguém. Né? E às vezes a gente não pode fazer nada, você falar um abaixo assinado, né? Pode dizer que você não gostou. É o jus esperneando, o direito de espernear, né? Agora, essa mania brasileira de fazer abaixo-assinado, o deputado faz abaixo-assinado, o juiz faz abaixo-assinado, que palhaçada é essa, porra? Ai, ai, ai. Então, olha, também esse negócio aí prendendo empresário do momento para o outro, é porque começou a vazar esse negócio do governo com as Farc. Então, precisa um factóide. Qual é o factóide? Aprende os suspeitos de sempre. Quem é o suspeito? Daniel Dantas, Nagy Narras, né? Pita. Faltou o Maluf dessa... Ora, não prenderam o Maluf dessa vez, porra. Você está entendendo? Eles fazem aqueles caras que já tem uma lista de 150 processos, aqueles caras que é suspeito de tudo, né? Um são suspeitos de tudo só pelo simples fato de ser empresário. Porque você sabe que no Brasil as leis trabalhistas e fiscais foram feitas de tal modo que elas não podem ser cumpridas de maneira alguma. É impossível cumprir. Então, elas foram feitas para já colocar o cidadão na ilegalidade permanente. Então, qualquer empresário do Brasil pode ser preso a qualquer momento e sempre haverá alguma, sempre alguma ele fez. Sabe aquele negócio do Nelson Rodrigues? Quando chegar em casa, bata da sua mulher, você não sabe por que está batendo, mas ela sabe por que está apanhando. Empresário brasileiro é a mesma coisa. Qualquer sujeito que você prender, alguma ele fez. Olha, uma vez... um fiscal da Receita estava na casa do empresário, no Rio de Janeiro, e disse o seguinte: olha, você quer apostar, eu descubro aqui na sua casa 10 motivos para botar você na cadeia. O cara, ah, não, aqui eu mantenho tudo certinho. Tá. O feito foi lá e fez pá, pá, pá. Ah, aqui tem um casaco de pele, cadê a nota fiscal? Pá, pá, pá. Ali tem uma joia, não sei. Pronto, botou. Eu tinha elemento para botar o cara na cadeia. Ó, a lei, quando você tem leis demais, já são feitas para isto. Olha, isso 5 anos atrás, esse dado é de 5 anos atrás, só para regular, vamos dizer, a aplicação do orçamento da União, são 5 mil dispositivos legais. Quem conhece 5 mil dispositivos legais? Ninguém. Então quer dizer que qualquer coisa que você faça no orçamento, será estará sempre na ilegalidade. Não é isso? E agora você imagina legislação fiscal, se você juntar todos os regulamentos fiscais, não cabe na Biblioteca Municipal de São Paulo, tá entendendo? Ninguém pode decorar essa coisa toda, então você está sempre na ilegalidade. Agora, aqui já estão pegando a moda, outro dia já nos multaram aqui, porque disse que o polícia está na beira da estrada, né? Parou um cara na beira da estrada, você está passando lá, você tem que mudar de pista. Isso não existia até 2 semanas atrás, agora passou a existir, já levou uma multa por causa da... e de repente inventaram a lei. Então aquele negócio de você não pode alegar a ignorância da lei, esse princípio já não vale mais, porque agora você não pode alegar o conhecimento da lei, o conhecimento da lei é impossível. Tá certo? Então você alegar que desconhece a lei, você não pode. Mas quem pode alegar que conhece? É isso? E assim vai. Né? Ó, Lula discutirá a proximidade de Dantas com integrantes do governo. É proximidade com você mesmo. O que, que é isto, pô? Agora vai fazer. O Lula é inocente. O Lula não sabia de nada, né? Se ele sabia, ele sabia de longe, estava muito preocupado. Ele também deve estar muito preocupado com a alegação do governo com as Farc. Será que o Lula sabe que ele mesmo foi nas organizações do Foro de São Paulo? Será que ele sabe que depois dele ter sido presidente, que ele, para se eleger presidente do Brasil, ele se desincompatibilizou, quer dizer, pediu demissão do cargo de presidente do Foro de São Paulo? Será que ele sabe que o Marco Aurélio Garcia continua indo lá? Será que ele sabe que o Gilberto Carvalho é da direção da revista do Foro de São Paulo, que é América Livre? Ó, Lula, você que nunca sabe de nada, eu estou te avisando. Toma cuidado com esses caras. Eles são comunistas, viu, Lula? Puta merda. Olha lá, pela primeira vez aqui, ó. O bispo de Dourados, Mato Grosso do Sul, Dom Redovino Rizardo, primeira vez um bispo abriu a boca para o negócio da lei anti-homofóbica. Que essa lei não é inofensiva. Essa lei, ela não protege o homossexual, mas ela coloca todos os cristãos em risco. Não protege o homossexual por quê? Porque ninguém agride o homossexual. Primeiro, o número de agressões homossexuais no Brasil é mínimo. O Luiz Motta tenta provar que existe uma epidemia de violência. Ele, com muito trabalho, no meio de 50 mil homicídios, ele descobriu que 100 camaradas eram homossexuais. Mas pronto, estão querendo nos matar. Tá certo? Quer dizer, esse negócio já é uma fraude estatística. Mas, desses 100, pergunto, quantos desses cometeram esse crime por motivos religiosos? Quer dizer, o sujeito leu a Bíblia e tirou a conclusão que ele devia matar um gay na rua. Quantos? Não tem nenhum caso desse, né? Então, quer dizer, se você proibir de você ler em público todos os versículos da Bíblia que falam contra o homossexualismo, isso não vai proteger o homossexual nenhum. Os caras vão continuar sendo mortos. Por quê? Porque não são os cristãos que os estão matando, evidentemente, né? Então, isso aí não, nada traz, não traz nenhum benefício aos homossexuais, a não ser lisonjear o ego deles, né? Mas traz malefício a todos os outros. Esta lei permite até mesmo proibir a edição da Bíblia. Atenção, aqui nos Estados Unidos já teve um cidadão, né, que eu até comentei no artigo, ele está pedindo indenização de 60 milhões de dólares à editora Zondervan, que edita Bíblias aqui, que diz que ele leu a Bíblia e ele se sentiu mal, coitadinho. Ai, falaram mal de mim, quero 60 milhões. Pô, se eu fosse cobrar 60 milhões de cada filha da puta que falou mal de mim e me fez passar mal, porra, eu estaria bilionário, eu seria o Jorge Soros. Os caras já inventaram cada coisa. Sabe essa turma no Orkut, né? Uma vez tinha lá um professor da USP, e dizia assim, não, Olavo, cuidado, cuidado. Ele tinha um sobrinho que era meu aluno, falava, cuidado com Olavo, cuidado, Olavo, Olavo é teórico da Opus Dei. Tá certo? Ai, meu Deus do céu, eu só abri minha boca para falar do Opus Dei, eu falei contra. Tá certo? Não quer dizer que não tenha gente boa lá. Tem muita gente boa no Opus Dei, mas eu acho que eles são muito fracos. Eles são muito boiola, não tomam posição firme. Tá certo? Quando tomam, sempre tem que dar um agradinho no outro lado. Eu não gosto dessas coisas, não. Para mim é pão, pão, queijo, queijo. Né? Aí é que nem a dupla César e Paulinho. Vocês já ouviram César e Paulinho? Não ouviram? Pô, mas que falta de cultura, minha gente. É aqueles que fizeram aquela música Nós é Cowboy. Né? Daí, agora eles fizeram uma música assim, companheiro é companheiro, filha da puta é filha da puta. Tem que ser assim, ou é ou não é, ou tu tá do meu lado ou tá contra mim, né? Então aqui, parabéns Dom Redovino, botou a boca no mundo pela primeira vez. Olha, já com atraso de muitos anos, porque eu tô escrevendo isso faz tempo, avisando os cristãos, católicos, protestantes, sabe? Cuidado, vão botar todos vocês na cadeia se vocês lerem a Bíblia em voz alta, né? E também esse pessoal, todo mundo ficou surdo. Aquela turma da CNBB, né? Todo mundo surdo. Agora apareceu, finalmente alguém falou alguma coisa. Vamos lá, quem está na linha aí?
3: Tudo bem?
0: Alô?
3: Alô? Tudo bem?
0: Quem é?
3: É Luiz, Minas Gerais.
0: Luiz, tudo bem?
3: Tudo jóia. Eu queria fazer uma pergunta sobre a Lei Maria da Penha. No artigo 7 está...
0: Fale mais alto, por favor, não estou te ouvindo. Fale bem mais alto. Pode gritar.
3: A lei Maria da Penha.
0: Aham.
3: A lei é assim, bem feita, né? Mas tem no artigo 7º lá, que são formas de violência doméstica. É, dano emocional e diminuição da autoestima. O que você acha dessa lei, hein?
0: Acho o seguinte, eu acho que esses deputados... Eles foram informados de que as mães deles estavam sabendo o que eles estavam fazendo. E eles, com medo de levar as palmadas na bunda, falaram, não, vamos votar uma lei que proíba. E eu acho que eles fizeram isso em causa própria, tá entendendo? Estão defendendo a sua própria bunda para não levar as palmadas das mães. Então você, né, não pode dar uma palmada na bunda do filho, você não pode, né, dar uma bronca nele, porque... Se ele levar uma bronca e dizer, ah, eu fui emocionalmente prejudicado, eu quero indenização do meu pai. Quer dizer, isso aí, um governo que permite uma coisa dessa, que se intromete nas relações entre pai e filho dessa maneira, isso é um governo de canalha, de filho da puta. Vocês não entenderam ainda, porra? Esse pessoal é tudo estelionatário, ladrão, narcotraficante, assassino, bandido. Quer dizer, olha, esse partido, por exemplo, governando, não explicou até hoje o caso do Celso Daniel. morreu o Celso Daniel, já morreu 9 testemunhas do processo, ela desaparece do dia para a noite, né? E vão dizer, ah, isso foi um crime comum, isso aí não tem nada a ver com isso. Quem diz isso? O senhor Greenhalgh, esse mesmo que era o, né, o dinheiro duto do Daniel Dantas. Como é que vai acreditar nesse cara, porra? Quer dizer, agora, esse Congresso aí também não vale o que come, porra. O Congresso ajudou a esconder a relação do governo com a Farc, ajudou a esconder o Foro de São Paulo. Quer dizer, ninguém presta. O Brasil está imensamente mal representado. E pior, vocês não usam. Quer dizer, fala aqui em golpe militar. Pera, golpe militar. Você já tentou uma ação judicial? Já tentou processar o governo? Já tentou processar os caras que fazem isso? Use as leis enquanto tem. Porque daqui a pouco não pode usar mais. Por exemplo, você acha que um Congresso tem o direito de impedir um pai de ralhar com o filho? Uma lei absurda não pode ser cumprida. Até esse é um princípio do direito. Ad impossibilia nemo tenetur. Ninguém é obrigado a impossível. Quer dizer, você não pode trazer dano emocional ao seu filho. Como é que você vai saber se você dá, né? Se você dando uma bronca nele, aquilo vai funcionar, vai trazer dano emocional. Esse pessoal está empenhado a jogar filho contra pai, marido contra mulher, mulher contra marido, tá certo? Branco contra preto, né? Gay contra hétero. Eles não param de pensar nisso o tempo todo. Esses caras são profissionais da intriga e da cisânia, dividir para reinar. Não se pode oferecer respeito a um filho da puta desses. Não se pode chamar de Vossa Excelência, a não ser por ironia, como eu faço. Quando eu chamo o seu presidente de Vossa Excelência, eu não estou obedecendo a lei que lhe dá direito a esse título. Porque eu não reconheço essa lei, não reconheço que ele tenha esse mérito, porque ele só é excelente na vigarice. E essas deputadas que votam as coisas também. Agora, você não pensa que aqui o negócio está melhor, não? Fizeram uma pesquisa aqui, olha, você vê a imprensa brasileira como é filha da puta, né? Quando a popularidade do George Bush baixou para 30%, todos os jornais brasileiros noticiaram: o presidente americano está ferrado, ninguém mais gosta dele, etc, etc. Muito bem. As duas casas do Congresso aqui agora são chefiadas por democratas. O democrata tem maioria nas duas e tem o presidente do Senado, presidente da Câmara. Sabe qual é o índice de aprovação das casas do Congresso agora? 9%. Nunca esteve tão baixo. Olha o sucesso do Partido Democrata, olha o sucesso da dona Pelosi. Quer dizer, perto disso aí, 30% do George Bush vale como uma consagração. Agora, no Brasil, se perguntar qual é o índice de aprovação do Congresso, eu acho que é 2%, 3%. Pergunta para qualquer pessoa: você está satisfeito com o trabalho do Congresso? Eles vão dizer que não. Então, esse Congresso aí também já estava na hora, tá vendo, de botar todos esses caras para fora. Agora, se o pessoal não se organiza para agir politicamente, parece que no Brasil só tem as razões. Ou você não faz nada, ou você dá um golpe militar. Fala, pô, golpe militar, meu filho, é o último caso, tá entendendo? E se você não fez nada ainda, né? Quer dizer, pô, se tem um vizinho seu que está te incomodando, tá, sei lá, o cachorro dele invade seu jardim, caga no seu jardim, tá. Você já precisa dar um tiro no cachorro? Ou dar um tiro no vizinho? Ou não? Você já experimentou falar com ele primeiro? Experimentou pelo menos dar uma bronca nele? No Brasil ninguém dá bronca em ninguém. Quando vai falar com deputado, com senador, com bispo, é tudo, né, rapapés, né, genuflexões, beijamão. Experimenta xingar um filho da puta desse. Faz que nem aquele cidadão admirável, o Yves Ublé, que deu uma bengalada na cabeça do Zé Dirceu. Dá uma bengalada na cabeça de cada um, você vai ver como o negócio melhora. Faz que nem o meu irmão fez com o Paulo Evaristo, que resolveu o problema em 2 minutos. Olha aqui, isso aqui é um bordel, você é um proxeneta. Você pensa que o homem reclamou? Não, imediatamente pagou o que devia e não encheu mais o saco. Esses caras também são assim. Eles não querem deixar você disciplinar o seu filho porque eles não querem ser disciplinados. Então eu falo, olha, seu deputado, não vou dar umas palmadas na bunda do meu filho, dá umas palmadas na sua bunda. É assim, olha, pô, seja um valente, meu Deus do céu. Eu vou dizer um negócio para você, Deus odeia os covardes. Hoje em dia, vamos dizer, a igreja está sendo humilhada, o nome do Senhor Jesus Cristo está sendo enlameado. Vocês deixam acontecer tudo isto. E depois chega lá e diz, ah, eu vou pro céu, porque, ah, eu não mexi com a mulher do vizinho, eu não toquei punheta, eu não bebi, não fumei, acho que vou pro céu. Vai pro céu, caralho, tu vai pro inferno. Larga de ser frouxo, larga de ser falso, porra. Tá entendendo? Deus quer veracidade, quer sinceridade, quer verdade. Você pode mentir para o seu irmão, para Deus, não, você não mente, porque Deus te conhece, Deus sabe que você não presta. Eu já tentei enganar Deus, não consegui. Você está me fazendo de bonzinho? Que nada, rapaz, você fez isso, mas daqui a pouco eu me lembrar tudo que eu tinha feito. Você fez isso, mas aquilo, pronto, não dá para enganar. Então não tente se fazer de bonzinho. Tá certo? Deus quer que você respeite a verdade, por quê? Porque a verdade é o próprio Deus. Amar a Deus sobre todas as coisas. Entendeu? Então, a verdade é um dos atributos de Deus. A verdade, a bondade, a beleza, a generosidade, esses são atributos de Deus. São as coisas que você tem que amar acima de tudo. Entendeu? Agora, se você não ama a verdade, não adianta nada. Ah, não bebi, não joguei, não toquei punheta, né? Não comi a mulher do próximo. Tá certo? Não adianta nem você não comer a sua própria. Não vai adiantar nada, meu filho. Você está entendendo? Tu tá ferrado mesmo. Essa que é a verdade. Trata de se limpar. Pede perdão ao nosso Senhor Jesus Cristo. Jesus Cristo, sempre fui covarde, sempre fui omisso, sempre fui mentiroso, mas agora não vou ser mais. Até porque eu amo você. Se tiver que morrer pelo teu nome, morro feliz. Então é isso aí. Até a semana que vem. Muito obrigado a todos.

heróizinho da guerrilha, né? Daí quando eu divulguei a coisa para um público maior, que não tem necessariamente as mesmas simpatias dos estudantes pela guerrilha, daí o homem se sentiu apavorado, tá certo? E pegou, convocou os amigos, né, para defendê-lo, né? Ora, se existisse realmente uma mentira fascista, né, contra o Quartinho de Moraes, ele nem precisava ter chamado tanta gente para defender, bastava ele publicar um artigo com direito de resposta. Mas ele não tem pessoalmente o que responder. Por quê? Porque foi ele mesmo o autor da mentira deslavada. Depois que eu divulguei, eu esperei um tempo, esperei uma semana para ver até onde a coisa ia. Quando eu divulguei isso, ó, o que aconteceu? Repentinamente o entusiasmo belicoso dessa gente parece que arrefeceu. O manifesto saiu da primeira página do vermelho.org, foi para as páginas internas, saiu da primeira página do site do PT, e as assinaturas pararam de pingar. De vez em quando só aparece um ou dois idiotas lá acrescentando, né? Agora aqui, por exemplo, além da dona Pamela Sattler, apareceu um tal de Carlos Seabra, né, está ali no número 1105, né, dizendo que a nota do moderador alude à primeira lista de solidariedade, que por não dispor de filtro, foi invadida por fascistas. Quanta gente demente, o mais provável é que sejam dois ou três, com intervenções anônimas. Eles adoram o anonimato para emporcalhar por onde passam, com palavrões e manifestações do mais chulo anticomunismo. Ou do próprio Olavo de Carvalho, que se autoproclama filósofo. Seus acólitos que tentam emporcalhar este espaço, porque não criam seu próprio abaixo-assinado, revelam bem seu alto nível intelectual, sua elevada formação política, sua moral refinada, com palavras de baixo calão e baixa cultura. O que eu acho bonito nessas coisas é assim, aquele tom de dignidade, o tom autodignificante, né? Eles jamais falam palavrões, eles não usam linguagem chula, tá certo? Eles só falam em linguagem assim, eclesiástica, né? São pregações do alto do púlpito, né? Parece pregações, né, do Papa João Paulo II. Né? De repente entram lá uns caras mandando a merda, uma puta que pariu. Né? Eles se sentem ofendidíssimos, eles não estão acostumados com essa linguagem chula. Eles são, né, pessoas assim, muito, muito puras, muito elevadas. E eles se sentem sinceramente ofendidos e magoados quando alguém fala um palavrão para eles. Né? Eu acho tão linda esta encenação de autodignidade, né, que já é por si mesmo a prova de que aquilo é tudo um bando de hipócrita, de vigarista e de filho da puta. Isso aqui é a prova. Por quê? Quando você tem dignidade mesmo, você não precisa afetar a dignidade, você não precisa se fazer de ofendido por qualquer coisa. Pessoas que realmente têm dignidade raramente se sentem ofendidas, mesmo quando o são. Essa coisa de você estar brabinho toda hora, ah, fui atingido na minha dignidade, fui maculado na minha honra, isto é frescura. É frescura, é encenação. Principalmente, vamos dizer, quando você contrasta estas palavras, esta afetação, com a conduta real dos indivíduos. Por exemplo, esse camarada aqui, ele está fazendo de conta que aquele manifesto é um monumento de dignidade que, de repente, foi invadido por fascistas, né? E que, ele diz aqui, esse material dá um excelente estudo e sugiro que se publique estudo a esse respeito, que é um belo caso de truculência tecnofascista, incapaz de algum tipo de debate de ideias. Como se aquilo lá fosse um debate de ideias, né? Então, ele consegue, veja, esse é o tipo de ciência social que se faz no país. Então, cara, o pessoal vai pegar aqueles casos, aquelas mensagens, né? Aquelas dezenas de mensagens foram enviadas ali, cheias de gracejos obscenos, né? E dizer, olha, isto aqui é um retrato da psicologia de massas do fascismo, né? Vão citar Wilhelm Reich, vão citar a Escola de Frankfurt, etc, etc. E criar o personagem, né, do fascista, que é o negro que fala palavrão, etc, etc. Não é como eles, são pessoas que só falam em linguagem elevada. Isto aí é no Brasil que se chama ciências sociais. Agora, nesta amostragem, eu gostaria que ele incluísse, né, o material que foi enviado para o meu antigo fórum. Eu tinha um fórum no meu website, né, que era um fórum interno para discussões nossas. Esse negócio foi invadido por milhares de picaretas que falavam as piores coisas, mas muito pior do que essas mensagens que mandaram, né, pô, essas cento e poucas ou duzentas mensagens que mandaram para a petição do Quartinho. Que a petição é um documento público que está aberto para qualquer um dar palpite. Agora o fórum não, o fórum era só para os membros. O pessoal invadia, um monte de hackers invadia, xingava o pessoal da minha família, fazia o diabo. E eram dezenas de milhares de mensagens. Então eu gostaria que botasse esses casos também na amostragem aí do seu estudo sociológico sobre a mentalidade fascista, né? Porque até agora, que eu saiba, pela amostragem considerada quantitativamente, quem mais tem mostrado mentalidade fascista é vocês.

0: Agora, outra coisa, o debate, o fórum, era para debates nossos, tá certo? A gente não estava ali acusando ninguém, nem mobilizando politicamente ninguém contra ninguém, tá certo? E por que que tem que entrar lá então e fazer essa sujeira toda? Agora, essa sua petição está aberta, porque cada um entra lá e dê o seu palpite. O sujeito lê aquela porcaria, percebe que é uma palhaçada, e por que que tem que discutir isso a sério? O que que há de sério naquilo para discutir? Se a coisa já é uma palhaçada desde o início, se a tal da mentira deslavada foi posta em circulação pelo próprio Quartim, não é isso? Quer dizer, a coisa é evidentemente uma pantomima e tem que ser respondida com piada mesmo, tá certo? Ou piada com palavrão. Não, a coisa não tem nenhuma dignidade que possa ser respeitada. A coisa é uma farsa desde o começo. E tanto é farsa que tão logo eu divulguei que foi o próprio Quartim que botou a coisa em circulação. Acabou o entusiasmo, acabou, né, o tesão de assinar o manifesto. E o negócio então tá pifando. Isso prova que vocês são mesmo uns palhaços, tá certo? E a linguagem certa para falar com vocês é essa, é mandar todos vocês à merda mesmo, que é o lugar de vocês, porra. Muito bem. Até escrevi aqui uma notinha, devo publicar por esses dias, não sei onde, eu vou ler para vocês. O seu Quartim de Moraes tornou-se o rei dos palhaços ao mobilizar mais de 1.000 foliões comunistas para defendê-lo contra uma mentira deslavada, sic termo dele, espalhada por ele mesmo. Querendo posar de herói da guerrilha perante uma plateia de estudantes da Unicamp, o indigitado elemento alardeou que fora condenado à prisão pelo assassinato do capitão americano Charles Roden Chandra em 1968. Quando repassei a informação a um público mais vasto, que poderia não ver esse ato terrorista com bons olhos, incontinente, o espertinho saiu choramingando que era tudo uma calúnia, que ele não havia sido condenado por assassinato, mas por algo de bem menos truculento. Todos os comitês centrais disponíveis correram em auxílio da infeliz vítima da mídia fascista, que o acusava injustamente de homicídio. Produziram às pressas o Manifesto Intelectuais, o gênero literário mais cultivado nesse meio, com o apoio de ministros de Estado, deputados, senadores, membros do Parlamento Europeu, dois partidos políticos, Partido Político Brasileiro, porque no exterior tem mais algum, e mais de 1.000 professores universitários, que acrescentavam às suas assinaturas os comentários mais pitorescos sobre a minha pessoa, acusando-me, em português hediondo, de ser um João Ninguém sem apoio nenhum e de ser um perigosíssimo agente da CIA respaldado por magnos poderes internacionais. Eles ainda não chegaram a uma conclusão, né, sobre se eu sou um sujeito absolutamente insignificante ou se sou um camarada de alta periculosidade. Então eles dizem as duas coisas. Como esses fulanos têm o dom de ficar valentes, tão logo percebem que estão em mais de 500 contra um, o entusiasmo belicoso da patota foi crescendo junto com o número de adesões, multiplicando-se em ameaças e invectivas apocalípticas. Iriam fazer picadinho a minha reputação, acabar com a minha raça, botar na cadeia o diabo. Quando divulguei a fonte da informação, o próprio Quartim de Moraes, de repente a onda guerreira arrefeceu. O vozerio baixou, o inchaço de assinaturas parou de crescer, o manifesto sumiu das manchetes dos sites do PCdoB e do PT, buscando discreto refúgio nas páginas internas. É uma lástima. Quantas penas de amor perdidas. Quanta vela queimada por um defunto chinfrim para tudo acabar num punhado de cinzas varridas pressas para baixo do tapete. Mas não chore, Quartim de Moraes. Não deixarei que esse episódio seja facilmente esquecido. Você conquistou com ele a imortalidade que merecia. Nunca mais o rótulo de rei dos palhaços sairá da sua testa. Muito bem, vamos embora. Agora, aqui diz que o terceiro congresso do PT aprovou por unanimidade, tá certo, a democratização das Forças Armadas. Nós sabemos o que é isso. As Forças Armadas foram democratizadas na União Soviética, na China, em Cuba. Democratização significa colocar lá um monte de comissário político, tá certo, para fiscalizar os comandantes, né, e transformar nossas Forças Armadas em instrumento da Revolução Continental. Isso é óbvio. Aliás, era justamente nesta operação que estava metido o tal do Quartim de Moraes. E o pessoal ficou especialmente bravo, por quê? Até o site do PT dá com a língua nos dentes, porque ele diz que com aquela denúncia que eu fiz, eu estava tentando criar animosidade das Forças Armadas contra os comunistas, né? Como se os comunistas e as Forças Armadas tivessem um caso de amor, né? E como se eles nunca tivessem feito nada contra as Forças Armadas. Agora, eu criar animosidade, olha, quem cria aqui são vocês, porque olha aqui, o PT, né, quer, assim, vamos dizer, que todos os crimes da ditadura sejam explorados até o fim e punidos, quer dizer, a revogação da lei da anistia, e quer também, vamos dizer, proibir os generais de falar qualquer coisa em favor do antigo regime militar, não pode mais abrir a boca. Então, quer dizer, você acha que eu crio animosidade? Isso aqui não vai criar animosidade, os generais vão adorar, tá certo? Eles vão achar isso aqui um tesão, né? Vão adorar o PT depois dessa, né? E agora, quando fala em abertura dos arquivos, isso aí é tudo da boca para fora, porque se abrir os arquivos, vai aparecer os seus crimes também, e isso aí ninguém quer. Né? Agora, na semana passada, teve aí esse novo ministro da Defesa, esse seu Nelson Jobim, tá certo? Para mim, um palhaço completo, né? Um sujeito que não é indigno de confiança, é um negro que meteu lá dois artigos no meio da Constituição por conta própria, tá certo? Sem avisar a Assembleia Constituinte. Quer dizer, o negro que faz isso tinha que estar na cadeia. Tá certo? Eu pergunto, você aceita como advogado um cara desse, num caso de multa de trânsito? Eu falo, não aceita. Agora, no Brasil não, o cara, depois de fazer essa merda, ele vira ministro da Justiça, vira juiz da Suprema Corte, vira ministro da Defesa, e sai falando grosso. O Lula ainda disse que botou ele no cargo porque ele é grandão e fala grosso, tá certo? E ele acha que os generais vão todos cagar nas calças, por causa do, né, houve o Nelson Jobim brabinho, né? Oh, deve estar todo mundo morrendo de medo, Nelson Jobim. Eu digo, bobão, vem gritar comigo aqui para tu ver o que acontece. Tá certo? Para mim, você, Nelson Jobim, você é um palhaço, palhaço, tá entendendo? É isso que você é. Palhaço, mentiroso, farsante, você é um cara que enganou o país inteiro com esses dois artigos na Constituição, tá certo? E ainda fica assim fazendo de bacana. Para mim, tu é uma besta quadrada. Peraí, tem alguém aí na linha, vamos lá. Alô?
1: Alô, boa noite.
0: Boa noite.
1: Boa noite. Aqui é Daniel.
0: Oi, Daniel.
1: Mendonça. Estou ligando do Rio de Janeiro.
0: Tudo bem?
1: Tudo bem, senhor Carvalho. Gostaria de deixar uma mensagem para os ouvintes.
0: Aham.
1: De que hoje em dia, quer dizer, eu descobri fazem 3 meses, existem cartões de ligação internacional... que são baratos, você compra em bancas de jornais e pode falar por uma tarifa bem reduzida. E eu comprei na Benedito Calixto, perto da Teodoro Sampaio, em São Paulo. Então fica essa dica para os ouvintes que queiram ligar para o senhor, que vai ficar muito acessível para eles. Alô,
0: sim,
1: doutor?
0: Perfeito.
1: E eu gostaria também de fazer uma pergunta.
0: Faça.
1: Como que o senhor analisa essa situação das milícias urbanas, ditas milícias, que se formaram pelos bairros aqui no Rio de Janeiro, que têm expulsado o tráfico e os traficantes, e apesar disso não tem dado, vamos dizer assim, o controle... Da comunidade para...
0: Olha, eu sempre fui a favor do autopoliciamento. Quer dizer, o povo realmente deve se organizar para botar esses negros para fora. Eu sou inteiramente a favor, porque está na cara que o governo não vai fazer nada. Agora, se a formação dessas milícias é uma coisa que vem através de PT, tá certo? De MST, tá certo? Então é tudo uma empulhação. Porque daí só serve para uma coisa, serve para expulsar o traficante pequenininho e para dar o espaço todo para as FARC. Tá certo? Por quê? A parceria entre o PT e as FARC já é antiga, está fartamente documentada nas atas do Foro de São Paulo. O PT não só protege as FARC internacionalmente, protegendo contra o governo da Colômbia, tá certo? Mas protege internamente, impedindo que qualquer membro da FARC seja preso. Quando prenderam o tal do Oliveira Medina, imediatamente PT, PCdoB se mobilizou para soltar o cara rapidinho, para ninguém interrogá-lo, para não contar a história do contato entre PT e FARC. Então, se é uma iniciativa que vem dessas organizações, então esse negócio de milícia é uma farsa, não acreditem nisso. Agora, eu pessoalmente sempre achei que o pessoal devia mesmo, para aquele pessoal de favela no Rio, era uma coisa horrorosa. Eu tinha, quando morava no Rio, tinha lá um empregado que morava no Morro Dona Marta, tá certo? E duas vezes por semana, a coitada saía para voltar para casa, não podia. Daqui a pouco ela voltava para a minha casa, porque não tinha podido subir o morro, porque tinha tiroteio. Então ficava o marido lá em cima com os dois filhos, tá certo? E a mulher chorando na minha casa. Isto era uma merda de situação. Eu tinha ali milhares de pessoas, pessoas trabalhadoras, pessoas honestas, que viviam assim, tá? Não tinham segurança nenhuma. Você saía para trabalhar, não sabia se ia voltar num caixão. E aquilo, o governo vendo aquilo tudo e achando bonito, está entendendo? E passando a mão na cabeça das Farc, essa coisa toda. Até quando vai aguentar? E quem tem saco para aguentar isso eternamente? Então chega uma hora que o povo mesmo diz, olha, não, tem que pensar assim, não vamos poder contar com o governo, né, com coisa nenhuma. Nós vamos mesmo nos organizar e botar esses caras para fora. Teve até uma favela no Rio, que eu não lembro o nome da favela, mas eles fizeram isso antigamente, mais de 10 anos. Fizeram uma polícia interna e meteram todos os traficantes para fora. Lá não tinha tiroteio, não tinha narcotráfico, não... esqueci o nome da favela agora, rapaz. Mas era assim, era o lugar mais pacífico do Rio de Janeiro. Por quê? Porque não esperaram o governo agir. Agora, se é turma do governo ou desses movimentos, PT, etc., quem tá manipulando a coisa, então é realmente perigoso, porque isso vai, no fim das contas, trabalhar em favor do narcotráfico. Então não caiam nessa esparrela. Espero ter respondido, Daniel.
1: Eu quero que o senhor deixe bem claro se essa ligação existente entre as milícias e a Revolução Continental é de fato algo que você tem alguma prova?
0: Ou não, eu estou dizendo para você, eu não sei se é uma coisa ou se é outra. É vocês que estão aí, vocês é que tem que investigar esse negócio e saber. Se é uma coisa que veio realmente da população e para fins de segurança, é uma coisa. Se for uma coisa que foi soprada desde cima, por PT, por governo, tal, então não é para confiar. Tá entendendo? Então vocês é que tem que averiguar
1: como
0: isso aí.
1: Como seria essa investigação, senhor?
0: Como é?
1: Como seria essa investigação?
0: Ah, vocês aí que tem que fazer. Quer dizer, eu não sou eu à distância que posso dizer uma coisa dessa. Vocês é que tem que tirar essa dúvida. Eu não conheço as pessoas, não sei quem são os indivíduos que estão metidos nisso. Vocês aí têm muito mais condição de averiguar isso que eu. Mas eu acredito que mais cedo, mais tarde, a gente vai ficar sabendo disso aí.
1: E a respeito das denúncias que têm sido feitas na mídia dessas milícias, tem dito que elas, na realidade, estão expulsando o tráfico para assumir o controle e fazer uma cobrança de proteção da população.
0: Eu não sei, não sei esse detalhe, mas eu acho que se o sujeito organiza, vamos dizer, uma polícia local com risco próprio, quer dizer, ele mesmo assume a defesa da comunidade contra isso, eu acho inteiramente justo que as pessoas deem algum dinheiro para ele. Eu não acho errado, não. Entendeu? Agora, se o cara começar a extorquir, cobrar a força, tá bom. Daí é bandido ele também, porra. Hã? Agora é isso aí, Daniel. Deixa eu passar, porque tem mais gente na fila aí para falar.
1: Claro, claro, doutor. Um abraço.
0: Um abraço, tudo bom.
1: É muito grande.
0: Bom, vamos lá. Agora aqui, peraí, tem mais gente na fila. Vamos lá. Alô? Alô?
2: Olavo?
0: Sim.
2: Oi, professora. Carlos, do Rio de Janeiro.
0: Oi, tudo bem?
2: Tudo bom. Você não lembrava o nome da favela e eu quero falar aqui porque
0: ótimo.
2: É importante que não haja essa confusão.
0: Ótimo.
2: O nome dessa favela é Vila das Pedras e ela está pacificada há mais de 12 anos.
0: Vila das Pedras. Então, parabéns para a turma da Vila das Pedras. É assim mesmo que
2: Vila
0: se faz.
2: Vila das Pedras, os moradores se uniram e debaixo de pau botaram a cachorrada do tráfico para fora.
0: É assim que se faz, pô. É assim que
2: se
0: faz.
2: É claro que isso tem um custo. Custo esse que a gente já paga para o governo através de um imposto altíssimo.
0: Claro, já paga o imposto para o governo e ainda tem que fazer a polícia privada, tá certo? Para fazer o serviço que o governo não faz.
2: No Brasil, a gente acredita que tem universidade pública, mas a gente paga 40% por ela e ela é, na verdade, escolinha de terrorista.
0: É, mas é isso
2: a
0: mesmo.
2: A gente acredita que tem
0: mesmo.
2: Saúde pública, mas pelo que a gente está vendo, só tem CPMF, saúde pública não tem.
0: Então, mas é exatamente isso.
2: Você não tem o direito, devido ao Estatuto do Desarmamento, de simplesmente, como você mesmo comentou, professor, a questão do ex-presidente da VASP, o cara foi preso porque tinha um revolvinho em casa. Então você não tem esse direito. Então você tem que ser pato gordo, esperando eles te darem um tiro na cabeça.
0: É isso mesmo.
2: Agora, justamente todo esse pessoal de esquerda está se revoltando contra isso que está acontecendo no Rio, porque eles não gostam de jeito nenhum que o povo tome a iniciativa. O povo só pode tomar a iniciativa quando vai em reunião da CUT, em reunião do PT.
0: Claro, só pode fazer o que eles querem, tem que obedecer, é isso mesmo.
2: Uma reuniãozinha dele. Nós não temos a liberdade que... Eu gostaria que o senhor comentasse, se pudesse, a liberdade que o cidadão norte-americano tem em determinados estados, que a gente já sabe que a esquerda trabalhou aí, de simplesmente se autodefender. A gente tem o direito de... E eu fico ouvindo esse discurso de que quem reage morre, porque tem uma estatística...
0: Primeiro, quem reage morre porra nenhuma. A minha casa, quando eu morava ali perto do Duque de Caxias, foi invadida por quatro neguinhos, tá entendendo? Quatro fulano armado, e se eu não tivesse armado, eu estava morto essa hora. Eu tinha ganho um revólver de presente, depois o revólver até enferrujou, joguei fora. Isso aí faz mais de 12 anos também. Se eu não tivesse armado, eu estava morto. Entendeu?
2: Com certeza.
0: Como é que é isso? Daí depois avisei a polícia levou uma hora e meia para chegar lá. Quer dizer, quando a polícia chegou, os ladrões já estavam em Mato Grosso.
2: E tá? Segundo,
0: como é que é isso?
2: Quem reage, registra. Porque sabe também que não vale a pena. Né? Vai registrar para quê? O cara acaba tendo também o nome certinho de quem reagiu e isso pode até gerar uma violência. Então,
0: Você arruma dor de cabeça desgraçada. Quer dizer, eles não, eles logo estão na rua. Agora você, se você reage, está ferrado.
2: Não tem nada para perder. Liguei porque eu ouvi, eu acho que nós brasileiros temos direito, isso é um direito que foi tirado da gente, de reagir e de até morrer reagindo.
0: O
2: mas
0: direito ilegítimo, inclusive
2: nós,
0: de morrer, mas sem sombra de dúvida. Sem sombra de dúvida. Quer dizer, tem não só o direito, mas tem o dever. Porque os outros sujeitos têm família. Por exemplo, eu estava lá, estava eu, minha mulher e duas crianças pequenas. Eu vou fazer o quê? Vou enfrentar quatro sujeitos à tapa? Tá pensando que eu sou o quê? O Mike Tyson? Mas não vai dar, pô. Então, se não tivesse armado, estava morto.
2: Com certeza. E
0: então é isso aí, Carlos.
2: Hoje é extremamente burocrático e extremamente caro que você...
0: Leva meses para você obter uma licença. Leva meses. Agora aqui não. Você vai na esquina, compra um revólver e volta com o revólver para casa. O sujeito ainda diz, o senhor não pode ter uma arma. Por que, que não pode? O senhor não pode, porque precisa ter uma licença de caça. Onde tira a licença de caça?
2: Aqui
0: mesmo. Daí o sujeito tira a licença de caça na mesma hora e te vende o revólver, você volta com o revólver no pacote para casa. É uma maravilha.
2: É, dá para. Vamos tentar chegar a nado, que acho que vai ser a única saída.
0: Então é isso aí, Carlos. Tem mais gente na fila aí. Vamos passar para outra pergunta. Obrigado.
2: Alô.
0: Alô. Alô. Alô. Parece que pifou a ligação aí. Alô?
3: Alô, professor?
0: Sim.
3: Aqui é Frederico, de São Paulo, tudo bem?
0: Oi, Frederico, tudo bem?
3: Eu assisti o lançamento dos seus dois livros, né, Realizações,
0: uhum.
3: E o senhor falou lá sobre as quatro fases de estudo, que envolve lá o copista, o compilador, o expositor e o autor.
0: Isto.
3: Aí eu gostaria de saber se o senhor poderia detalhar mais o que envolve essas atividades.
0: Olha, aqui no Vander, o assunto é cumprido, precisaria várias aulas para isso, mostrar como uhum. isso funciona. Mas, vamos dizer, a fase do copista é a fase de você simplesmente aprender a escrever e aprender a copiar corretamente um texto e tomar corretamente um ditado sem meter lá erro de português. Isso aí já é um desafio que está acima da capacidade de quase todos os professores universitários e jornalistas no Brasil. Os caras não conseguem escrever três linhas sem cometer quatro erros. É uma coisa horrorosa. A começar pelo seu Emir Sader, esses signatários do Quartinho de Moraes, então, que você lê aquilo, vamos dizer, é um museu de horrores da língua portuguesa. Então os caras não sabem nem isso. Né? Como é que poderiam, vamos dizer, passar, vamos dizer, para a fase seguinte? A fase seguinte seria o pesquisador ou compilador, quer dizer, o senhor que é capaz de juntar informações sobre um determinado assunto e ordená-las. Eles não são capazes de fazer isso. Só não tem essa capacidade. Né? Então, eu, por exemplo, eu não abro a boca sobre nenhum assunto sem ter me documentado e sem ter, vamos dizer, pelo menos 100 vezes mais informações do que eu estou dando. É por isso que esse pessoal sempre se dá mal comigo, porque eu falo uma coisa, reclamo, daí eu falo outra, depois tem outra. Quer dizer, eu sempre tenho um monte de coisa, eu estou informado, eu só abro a boca sobre o assunto que eu estou informado. Se eu não estou informado, eu digo, não sei, que é a coisa, é a frase que eles não conseguem dizer. Né? Parece que essas duas palavrinhas, não sei, dói tanto que eles não são capazes de dizer. O cara não sabe, mas continua falando, continua abrindo a boca, né? Então, essa segunda fase, é o compilador, é o indivíduo que sabe se informar, que sabe pesquisar. Esses caras não têm a menor ideia do que seja isto. A prova disso é aquele famoso dicionário crítico do pensamento da direita, que foi feito pelo senhor Emir Sader e outros 90 picaretas, né? Que a totalidade dos autores direitistas e conservadores importantes está ausente. Eles fazem uma enciclopédia do pensamento de direita, não tem pensamento de direita nenhum. É uma coisa, como é que faz isso? Eles não sabem que esses autores existem. Eles nunca ouviram falar de Russell Kirk, eles nunca ouviram falar de Irving Kristol, eles nunca ouviram falar do Roger Scruton, eles não sabem nada. É que nem o filme do Johnny English, né? O cartaz do Johnny English. Ele não sabe o que é o perigo, ele não sabe o que é o medo, ele não sabe o que é nada. Esses caras estão assim. Então, na primeira fase já não passa pelo erro de português. Na segunda não passa porque não sabe se informar. Quando chega a terceira, terceiro é um expositor. Expositor é o sujeito que sabe expor o pensamento de um terceiro com ordem e clareza e fidelidade. Esses caras não sabem fazer isso. Tanto não sabem, eles inventam qualquer coisa. Tá entendendo? Não, por exemplo, vamos ver o que eles fazem com o meu pensamento. E qual deles teve a preocupação de ler os meus escritos, né, resumi-los, ordená-los, e dizer, olha, o pensamento do seu Olavo Carvalho é este, assim, assim, assim. Eles não são capazes de fazer isso, eles inventam qualquer merda e atribuem a mim. Então, esse é um bando de picareta. A universidade no Brasil é crime organizado, porra. Eu acho que todas tinham que ser fechadas, aqueles caras tinham que ser mandados cortar cana que nem em Cuba, ou varrer ruas, você está entendendo? Ou limpar privada, se é que é capaz de limpar privada. Eu duvido que esses caras sejam capazes de limpar uma privada. São, tá certo? Eles não sabem quando vão à privada, não sabem nem se é eles que cagam na privada, a privada caga neles. Eles não são capazes de distinguir nem isso. Quer dizer, o pessoal é muito ruim, é muito ruim, é uma empulhação terrível. Né? Então, agora, por exemplo, eu recebi uma carta aqui, Gustavo Machado, dizendo, ah, em uma aula sobre a formação da sociedade brasileira, a professora Henriette Cabral, mestrada em economia pela Universidade Federal de Sergipe, declarou que a lógica do capitalismo é perversa, pois necessita de um grande número de desempregos para colocar o trabalhador de acordo com as condições oferecidas pelo empregador. Então, mas que coisa mais absurda! Essa coisa mais estúpida, porque é, vamos dizer, o primeiro raciocínio do Marx, quer dizer, o capitalismo ia restringir a expansão do mercado consumidor. Aconteceu, é claro que aconteceu exatamente o contrário. Agora, se você mantém todo mundo no desemprego, você não tem consumidor, caralho, puta merda. Quer dizer, como é que o capitalista vai querer que todo mundo fique desempregado? Essa mulher tem merda na cabeça, você está entendendo? Agora, no socialismo, você pode manter todo mundo no desemprego. Na China, até hoje, para cada chinês empregado, tem 40 na fila. Você está entendendo? Agora, outra coisa, quando o sujeito fica desempregado aqui nos Estados Unidos ou na Inglaterra, o que acontece? Ficar desempregado significa o seguinte, que você fica em casa coçando o saco, gastando dinheiro do Social Security. E você vive muito bem com aquele dinheiro. Tá? Aqui tem uma cidade aqui chamada Petersburg, está cheio de cara que está no Social Security. Você passa lá, estão tudo assim na varanda de casa, lendo jornal, sabe, com chinelão, né? Gordo pra caramba, né? A barriga cheia de batatinha frita do McDonald's, lendo jornal. Tá certo? Né? E curtindo os horrores do capitalismo. Agora, quando é desemprego na China ou na Rússia, o sujeito morre de fome. Você está entendendo? Agora, como é que a mulher não sabe disso? Não sabe porque não estudou. Você está entendendo? Não sabe porque não estudou. Isso aí lembra aquele negócio do Sum. O cara estava correndo na rua, a polícia prendeu. Polícia, polícia! Ele disse, polícia, bem feito. Se tivesse estudado, seria médico, seria advogado. Não estudou, vai ser polícia. Esse cara não pode ser nem polícia, né?
3: Eu gostaria também de aproveitar a oportunidade do
0: professor. Aliás, ele estava errado. No Brasil, assim, não estudou, vai ser professor universitário.
3: Eu faço direito na USP, né? Inclusive, eu presenciei a palestra, o debate do senhor com o professor Alaor, que achei...
0: Você vê que aquilo é uma besta quadrada, é um semi-analfabeto. Como é que põe aquele jumento para discutir comigo, porra?
3: Ah, foi maravilhoso o senhor derrotar.
0: O pessoal depois ainda reclama que eu bato em criança. Eu digo, mas só tem criança? É tudo QI 12, porra.
3: Não, é que há duas semanas aconteceu um fato muito grave lá. O MST, uma tal de Educafro, a Uni e outros movimentos invadiram a faculdade, fecharam a faculdade e não deixavam os alunos sair, dizendo que estavam fazendo uma manifestação em prol de cota universitária, entre outros objetivos.
0: Simplesmente fecharam. O povo trabalhando para pagar imposto, tá certo? Para sustentar essas entidades, e esses merdinhos acham que a coisa é deles, que eles podem fazer o que quiser, entra lá e transforma aquilo num bordel. Né?
3: Com apoio assim, do centro acadêmico.
0: Eles ocupam essas coisas, olha. A última vez que eu vi pessoalmente uma coisa dessa foi a ocupação da Faculdade de Arquitetura em São Paulo. Fecharam a Faculdade de Arquitetura, transformaram aquilo num puteiro. Você não podia abrir uma sala que só tinha suruba. Era isso que eles ficavam fazendo lá dentro, tá entendendo? Daí chegou a polícia muito amavelmente, mas amavelmente sem encostar ninguém, carregou cada um, disse, olha, chegou, se vocês sentem no chão e nós vamos removê-los. Então, gentilmente, pegava aqueles garotos no colo e botava para a rua. Quando devia ter enchido eles de porrada, que era o que eles mereciam, porra. Né? E daí, no dia seguinte, os caras saíram reclamando, violência policial. Violência policial conseguiu encarregá-los para fora. para impedir que eles usassem o prédio público como se fosse, né, o bordel particular deles.
3: Uhum.
0: Esse pessoal tinha que estar na cadeia, esse pessoal horroroso, são fascistas, são nazistas, né? Eles acham que mandam, eles mandam, fazem, acontece, eles não aceitam lei acima deles, né?
3: É, justo. Não, e aí com o apoio do centro acadêmico, que é outro fórum de esquerda, que tem ligação.
0: Eu não posso ser da acadêmica, apoio até da reitoria, às vezes o reitor é tão ruim quanto eles, o reitor tão analfabeto, tão nazista quanto eles, tá entendendo? É isso que os caras fazem.
3: Só que os alunos destituíram agora a presidência do centro acadêmico, ficaram indignados. Mas é impressionante ver como as pessoas não têm consciência de que esses movimentos sociais são, em grande parte, ligados a esses partidos e movimentos criminosos.
0: O movimento social é roubalheira, é picaretagem, é comer dinheiro público. Esse pessoal está bilionário com dinheiro do governo, meu Deus do céu. Dinheiro que sai do bolso do povo, que sai da população que trabalha para alimentar esses vagabundos da CUT e do MST. Isso é uma vergonha, porra. Uhum. Eu tenho até aqui uma notícia que daqui a pouco eu vou chegar lá. Uhum. Né, que diz a quantidade de dinheiro que está indo. Olha aqui, ONG sindical já receberam 42 milhões, tá, né, da, governo federal, estatal Petrobras e o Sebrae destinaram para 41 milhões para organizações não governamentais ligadas a duas centrais sindicais que apoiam o governo. Quer dizer, isso aí é compra de apoio, meu Deus do céu. Né?
3: Uhum.
0: Agora, isso tudo não é dinheiro do seu Lula. Por que não dá o dinheiro do Lulinha? Pega lá, o Lulinha, pelas contas, parece que ele tem, né, já está chegando 1 bilhão, ele tinha 900 e poucos milhões, né, a fortuna pessoal dele, sem contar as empresas, a coisa toda.
3: Uhum.
0: Ô, seu Lula, pega o dinheiro do Lulinha e dá para o povão. Vai lá, dá para o Bolsa Escola. Pega o dinheiro dos seus irmãozinhos, tá certo? Pega o dinheiro dessa curriola que te apoia, que é tudo milionário, e dá para eles. Não o dinheiro do povo que trabalha. Esse dinheiro não é seu, o dinheiro não é deles. É uma coisa assim do cinismo, tá entendendo? Que não dá para você conversar seriamente. Debate de ideias, não tem debate de ideia com ladrão, não tem debate de ideia com assassino, tá entendendo? Esses caras precisam da lei em cima deles, tá entendendo? Aplicar a lei neles. Né?
3: Uhum.
0: Agora, eu não acredito que vão fazer isso, não, porque agora, por exemplo, né, aceitaram a queixa, a acusação contra os 40 ladrões, né, faltando o Alibaba. Né?
3: Uhum.
0: Mas olha, o processo vai levar 5 anos. Em 5 anos eles já viraram a situação de tal maneira que não vai acontecer nada para eles.
3: Ah, com certeza.
0: Né? Isso, quer dizer, isso aí foi mais para mostrar serviço, tá? Estão enganando o povo. Né? Agora,
3: o que eles querem fazer? Lewandowski falou que
0: contra essa bandidagem, eles não querem nada. Eles querem regular a mídia. Diz aqui o Zé Dirceu, né?
3: Uhum.
0: Né? Ex-ministro se refere ao vazamento de pareceres do membro do STF. E diz aqui, não, nós precisamos regular a mídia. Se regular é o Zé Dirceu, porra! Você está entendendo?
3: Uhum.
0: Então, por exemplo, por que não regula o conteúdo dos artigos do Zé Dirceu? Tá certo? Proíbe o Zé Dirceu de dizer besteira, ele não vai dizer mais nada. Tá certo? Olha, certo? Porque não só sai besteira, então se proibir besteira, não tem mais o que ele dizer. Ele quer que regule, é sempre o regulamento dos outros, sempre regular os outros, não eles mesmos.
3: Uhum.
0: Né? Quer dizer, os caras, eles têm mesmo uma mentalidade gnóstica de que eles estão acima da lei, acima do bem e do mal, de que eles são a distinção entre o bem e o mal. Eles não aceitam limites para eles, mas eles querem pôr limite para o resto da humanidade toda. O pessoal é criminoso, com mentalidade sociopática. Não se pode confiar em nada do que sai desses caras. Eles são, se você pegar o pior, o mais desonesto capitalista, o capitalista mais ladrão, ele é São Francisco de Assis comparado com essa gente, porque o capitalista, pelo menos alguma riqueza, ele tem que produzir. Esses caras não produzem nada, só consomem, só roubam.
3: Uhum.
0: Né? Então, ó, Frederico, tem mais gente na fila aí.
3: Beleza, obrigado, professor. Um abraço.
0: Até a próxima, um abração.
3: Tchau.
0: Agora aqui, Congresso aprova resolução sobre política internacional do PT. Olha, é importante. Os delegados do terceiro Congresso do PT aprovaram por unanimidade a resolução da Secretaria de Relações Internacionais do PT sobre a política internacional do partido. Entre essas prioridades, o Congresso apontou algumas fundamentais, como, por exemplo, realização do 14º e 15º Encontros do Foro de São Paulo em Montevidéu, no ano que vem, e na Cidade do México, em 2009. Atenção aqui, ó, aqui, o seu Otávio Frias, o pessoal do Estadão, o pessoal do Globo, avisa aí o seu pauteiro que durante 16 anos eles não ficaram sabendo dos encontros do Foro de São Paulo, coitadinhos, são tão inocentes. Estou avisando desde já, né? Manda um repórter lá, porra. Tá entendendo? Porque você vem se gabando de jornalismo investigativo, ah, nós investigamos, nós descobrimos tudo, e tem aqui o Foro de São Paulo, que está há 17 anos fazendo congresso, onde reúne estadistas e narcotraficantes, né? é a maior organização política que já existiu na história da América Latina, tá certo? E vocês fazem de conta que aquilo não existe. Se não fosse eu para berrar ano após ano, olha, existe o Foro de São Paulo, é a coordenação estratégica, etc, etc, ia vigorar o quê? A opinião dos seus Luiz Felipe de Alencastro, Kenneth Maxwell e outros que dizem que não existia, que fui eu que inventei. Até quando o lugar desses dois vagabundos é na cadeia, tá? Vocês estão enganando o povo, vocês sabem perfeitamente que existe, vocês estão ocultando propositadamente. Agora, se disseram por ignorância, então você não merece ir para a cadeia, mas merece perder seus empregos universitários, porque como não saber? Como é possível uma coisa que tem tanto documento, documentos que são públicos, eles são publicados discretamente, mas são publicados, estavam no site do próprio Foro de São Paulo. Como é que você pode ignorar uma coisa dessa e ainda dizer que é professor de história? A base da história é a documentação, são as fontes primárias, vocês não sabem, tá certo? Se o cara não sabe isso, não pode ser historiador. Então, agora, então fica avisado aqui, dois congressos do Foro de São Paulo. Agora, depois que o negócio vazou, que não dava mais para esconder, passou-se para o plano B. O plano B foi aquele que o seu Jean-Carlo Suma, que era assessor de relação internacional do PT, que fez lá um comunicado, né, dizendo que, não, o Foro de São Paulo de fato existe, mas é apenas um clube de debates, é uma coisinha inocente, a gente vai lá só para tomar um esquinho, bater um papinho, tá entendendo? Ora, porra, agora, na propaganda do terceiro congresso do PT, o PT assume que o Foro de São Paulo é, literalmente, com estas palavras, espaço de coordenação estratégica da esquerda na América Latina. Como nesse espaço de coordenação estratégica estão lá entidades criminosas como o MIR, a FARC, etc, etc, que matam brasileiros e sequestram brasileiros, então o PT está confessando, existe uma coordenação estratégica comum entre os partidos esquerdistas legais e as organizações criminosas. Isso é o suficiente para que esses partidos sejam considerados automaticamente criminosos. Porque se tem uma coordenação estratégica comum com o banditismo, então você é cúmplice do banditismo, evidentemente. Tá certo? Agora, isso foi durante 17 anos, foi escondido. Né? Agora, outra coisa, aqui no... Bom, vamos mudar de assunto aqui. Tem alguém na linha, vamos lá. Alô?
4: Alô?
0: Quem é?
4: Oi, aqui é o Maurício, do Rio de Janeiro.
0: Maurício, tudo bem?
4: Maurício, tudo bem. Oi, eu queria fazer uma pergunta para o senhor.
0: Faça uma, porque tem... O nosso tempo aqui é curto.
4: Tá, tudo bem. Eu queria saber até que ponto que vale para uma pessoa que ainda está se formando, que não tem profissão, de lutar pelo Brasil e trabalhar aqui. Você é melhor trabalhar em um país mais desenvolvido e menos social.
0: Olha, te dou um conselho, saia correndo, tá certo? Hoje em dia, ser brasileiro é uma coisa que ninguém deveria fazer. Se isso lhe aconteceu, você não vai ter perspectiva aí, meu filho. Você vai para outro lugar. Quer dizer, inclusive, eu acho que o tempo até de reagir, de tentar quebrar esse esquema de poder, eu acho que já passou. Então, o meu conselho para quem é jovem é busque uma saída de outro lugar. Ou então, se encha de coragem e trate de lutar para derrubar esses caras daí. Porque o que eles prometem para a sua geração é o futuro que teve a juventude em Cuba, que tem na Coreia do Norte, que tem no Vietnã. É o que eles vão fazer. Por enquanto, ainda não está assim. Por quê? Porque teve a política econômica do FHC, do Pedro Malan, que todo mundo, né, amaldiçoava. O que eles fizeram? Mantiveram a política do Pedro Malan. Resultado, a economia brasileira até que não está mal. Você está entendendo? Graças ao quê? Ao seu Pedro Malan e ao governo Fernando Henrique. Cá entre nós, eu não sou apreciador do Fernando Henrique, não. Eu acho um bom picareta também. Mas o fato é que a política econômica dele é boa, pelo menos botou em ordem, começou a pagar as dívidas e tal. Então, a situação econômica do Brasil não é ruim hoje. Não é ruim hoje por quê? Porque eles estão se prevalecendo do equilíbrio capitalista para pegar o dinheiro e construir o poder socialista. A hora que esse poder socialista meter a mão na economia, ah, meu filho, aí haverá choro e ranger de dentes. Tá certo? Aí vai ser Cuba, vai ser o Vietnã, tá certo? Vocês vão comer rato, se tiver rato para todo mundo. Tá, então, antes que isso aconteça, dê no pé. Porque agora a economia não está tudo, mas a economia é a única coisa que funciona. Por quê? Porque foi a única coisa no qual os caras não estão seguindo a receita socialista. Eles já aplicaram isso na educação, que virou, que foi devastada, acabou. Cultura superior, acabou. Tá certo? O negócio de direitos humanos, eles estão acabando com um por um. Tá certo? Um por um. Assim, quietinho, quietinho, eles vão suprimindo um por um. E agora vai vir a tal da regulação da mídia. Tá certo? Então, a hora que eles tiverem o poder total, fala, bom, então agora a economia também é nossa, agora nós vamos meter a mão e pegar tudo para nós. Pronto, daí acabou. Então, meu filho, o que você pode fazer? Ou lute ou dê no pé. Agora, ficar encebando aqui não pode. Essa é a minha sugestão. Você não é obrigado a segui-la, é claro.
4: Muito obrigado.
0: Se você tiver uma terceira ideia. Tá bom? Então, até a próxima. Obrigado. Vamos passar para dentro aí. Peraí. Tem aqui uma carta interessante, porque, mudando um pouquinho de assunto, aqui é o Valério Brusamolin, que me escreve de Brasília, dizendo que ele leu várias textos do Mário Ferreira, percebeu que existe uma sincronia com o meu pensamento. A sincronia não é tão perfeita assim, tem alguns pontos que eu divido do Mário, mas sempre reconheci a grandeza dele como filósofo. Quer dizer, no entanto, li numa monografia, escrita pelas filhas do Mário, Nádia e Yolanda, que Mário, originalmente refratário a Nietzsche, mudou de opinião após ler o mesmo. Tanto que traduziu várias obras de Nietzsche. Bom, é o seguinte, o Mário fez isso na primeira fase do trabalho dele. Na primeira fase, o Mário era uma espécie de filósofo literário, era um ensaísta, talentosíssimo, é claro, talvez o mais talentoso do Brasil, mas ele ainda não tinha entrado na filosofia de cabeça mesmo, como fez depois. E foi que ele começou, então, esta segunda fase aos 40 e poucos anos, como teve uma espécie de estalo, tá entendendo? Então, largou aquele tipo de especulação mais literária, ensaística, e entrou na filosofia com tudo, tá certo? E nesse período, quer dizer, a influência do Nietzsche nele, nesse segundo período, é nula, é zero, tá certo? Quer dizer, o Nietzsche vira uma vírgula no meio de um discurso, tá certo? E eu não sei se o Mário, no fim da vida, ainda subscreveria aquelas coisas que ele escreveu sobre Nietzsche no livro O Homem que Nasceu Póstumo, que, aliás, é um belíssimo livro, tá certo? Ele desfaz alguns mitos e lendas, interpretações erradas a respeito de Nietzsche, tá certo? Mas eu não acredito, perto, vamos dizer, da influência que teve ali Aristóteles, sobretudo Platão e toda a corrente pitagórica em cima do Mário, quer dizer, perto disso a influência de Nietzsche some, né? Então é isso aí. Vamos lá, tem alguém na linha aí? Não, muito bem. Então aqui também tem que agradecer que o Ronaldo Pereira Lima, que me mandou aqui um artigo para o Mídia Sem Máscara, ele já publicou um no Mídia Sem Máscara, manda outro aqui chamado Os Demônios. Não vou poder ler porque é meio comprido, mas como sempre está muito bem escrito e vou encaminhar aqui ao Mídia Sem Máscara. Muito obrigado, Ronaldo. Agora, aqui, veja, saiu na Folha, é incrível que de vez em quando sai na Folha alguma coisa sobre o que realmente acontece nos Estados Unidos, mas é muito periférico, né? Muito superficial. Então aqui diz, síndrome da China chega à corrida eleitoral nos Estados Unidos. Diz, a Hillary prometeu embargo se a China não melhorar a qualidade dos seus produtos. Bom, acontece o seguinte, né? Uma década e meia atrás, naquele entusiasmo, aquele furor triunfalista, né, liberal, que dizia, não, agora acabou o comunismo, nós é que somos dono do pedaço, etc, etc. Apareceu uma teoria idiota de que a liberdade econômica traria consigo a liberdade política. Então bastava fazer uma abertura de mercado na China e daqui a pouco a ditadura acabava. E seria tudo uma maravilha. Seria uma verdadeira democracia anglo-saxônica, né? Claro que teve gente, pensadores conservadores sérios, avisaram. Vocês estão loucos, não vai acontecer nada disso. Vai acontecer exatamente o contrário e ainda vai prejudicar a nossa economia. Batata, dito e feito. O que aconteceu? Os caras estão desmantelando a indústria americana para comprar só produto chinês. Por quê? O produto chinês é barato porque a mão de obra lá é ridícula. Quer dizer, o operário chinês ganha 30, 40 dólares por mês. Tá certo? Ainda, trabalha descalço, não tem assistência médica. Aliás, tem assistência médica, paga. Você lá para arrancar um dente, tá certo? O Estado arranca o seu dente e depois cobra, tira do seu salário. Não tem assistência médica gratuita, coisíssima nenhuma. Tá certo? Mas aqueles empregos miseráveis são, às vezes, a diferença entre a vida e a morte. Então, o coitado do chinês fica ali na fila para pegar um emprego desgraçado desse. Tá certo? Onde lhe paga uma miséria, o cara trabalha 15 horas por dia, tá certo? E se encher o saco, vai pra cana, tá certo? Então, graças a isso, os produtos chineses são baratíssimos, tá certo? Então, apareceram essas firmas como Walmart e tal, e tiraram proveito disso. Compra tudo na China e vende aqui a preço de banana. É verdade, você vai no Walmart, tudo é mais barato. Só que o preço disso, o custo disso para os Estados Unidos é monstruoso. Primeiro, a destruição da indústria. E segundo, o rebaixamento da qualidade dos produtos, porque tudo que é chinês é mal feito. O chinês copia a coisa, ele copia só a aparência da coisa. Então, faz um produto que, olhando de fora, parece o outro, mas aqui, quando você vai ver, não se aguenta, né? E aqui está todo mundo com o saco cheio disso, né? Então tem muita gente aqui propondo boicote aos produtos chineses. Fala, bom, mas fica até difícil, porque só tem produto chinês, você vai boicotar aqui tudo, você não vai. Né? Outro dia até comprei uma cera, né, para lustrar caneta, essa coisa toda, e eu quase caí de costa, porque eu vi que era feito na Inglaterra. Falei, porra, a cera não é chinesa? Essa é a primeira coisa não chinesa que eu comprei desde que eu cheguei aqui. Então aqui você não sabe se está nos Estados Unidos ou na China. Então, resultado, a ditadura chinesa continua lá, tá certo? A abertura do mercado não adiantou nada, tá certo? Por quê? Porque o socialismo não é um sistema econômico. Quando é que os caras vão entender isso, porra? O socialismo como proposta econômica não existe, ele é uma balela, tá certo? Então o socialismo é um sistema de poder, o qual pode ser implantado em cima de uma economia socialista ou em cima de uma economia capitalista, tá certo? Que, aliás, socialista não existe, a socialista é só uma maquiagem. Você faz uma aparência de economia socialista, mas a economia de mercado continua embaixo. Por quê? Porque sem ela não dá para existir. Tá certo? Então, como dizia Ludwig von Mises, ele dizia que a economia socialista será sempre apenas uma maquiagem, apenas uma aparência. Tá certo? Então, vamos dizer, a economia de mercado lá na China, o esquema de poder comunista continua intacto. Os ditadores estão cada vez mais poderosos, tá certo? E estão se armando, usam esse dinheiro todo que estão ganhando os americanos, usam para comprar bomba atômica para jogar nos Estados Unidos. E ao mesmo tempo estão fazendo um mal desgraçado para a indústria americana. Fala, bom, então, todos aqueles triunfalistas, né, os Clintons, que prometiam que a economia de mercado traria a liberdade política para os chineses, né, já provaram que estavam errados. Aliás, eles sabiam que estava errado. Essa, quando o sujeito faz uma previsão muito idiota e ela dá errado, tá certo? Em geral, ele está com treta. Está com treta. O Clinton, ele foi eleito com dinheiro de propaganda de estatais chinesas. Na última semana de governo, o que ele fez? Ele soltou, botou na rua todos os espiões chineses que estavam fazendo espionagem no laboratório atômico de Los Alamos. O cara era um office boy da China, está entendendo? O Clinton disse, você trabalha para quem paga mais. Então, o chinês pagou bem, ele fez o serviço para o chinês. É um cara que também tinha que estar na cadeia, né? Agora está aí a mulher dele querendo fazer mais um pouco. Agora, como todo mundo está falando em boicotar produto chinês, o que ela fez? Ela teve que aderir à conversa também. Ela não é, como dizer, louca assim, pero no tonta. Ela não vai sair, né, indo contra a onda nacional de revolta contra os produtos chineses. Então ela tem que aderir também. O Barack Obama também. E todos os candidatos vão dizer a mesma coisa. Eu, se eu for eleito, boicotarei os produtos chineses. Então, quer saber? Boicotar coisíssima nenhuma. Isso é tudo uma conversa mole. Você chega o chinês, mete uma propina no bolso do cara, ele faz o que ele quiser. Muito bem. Agora, o gozado é o seguinte, aqui tem o novo ministro, né, do Supremo Tribunal Federal, Carlos Alberto Direito, né, que foi lá primeiro porque disse que ele é católico. Sabe que ser católico é uma vergonha, um perigo? Não pode ser, né? Então ele disse o seguinte, ele disse, a minha fé jamais interferiu nos meus julgamentos. Ora, meu Deus do céu! Quando você bota lá um comunista, que nem esse é o Eros Grau, alguém pergunta para ele, a sua convicção marxista interfere no julgamento? Ele dirá, sim, os meus julgamentos são marxistas, são baseados no marxismo. Agora, baseado na religião cristã não pode. O que é isso? Quer dizer que dois pesos e duas medidas é essa? Então é obrigatório ser marxista, é obrigatório ser comunista. Mas no fundo, a mensagem é essa. E acontece que esse seu Carlos Alberto Direito está, o quê? Reforçando a mensagem sutil com os outros partidos. Já vai avisando. Não se preocupe que eu sou católico, mas na hora de julgar eu não sou católico. O que, que ele está querendo dizer? Ele está querendo dizer que o mundo das leis está acima da moral cristã? Quer dizer, ele não interpreta as leis de acordo com a moral cristã? A moral cristã tem que se submeter às leis brasileiras? Leis que mudam toda semana? Leis feitas por gente como o seu Nelson Jobim? Ao contrário, seu Direito ou seu Torto. Você tem obrigação de julgar de acordo com a moral cristã. Essa é a sua primeira obrigação. Agora, se você, André, só é cristão na hora de ir na missa, na hora de você julgar, você esquece disso, você vai julgar de acordo com a moral do PT. Ora, porra. Falar nisso aí, aqui o William Singh, né, me avisa. Após muitos anos assistindo à missa tridentina, escondido em casa ou na capela militar, agora os tradicionalistas poderão assistir na bela igreja da Ordem. Uma das igrejas mais lindas da cidade, todos os domingos às 10 horas, com o coral de canto gregoriano da maestrina Maria Madalena Wagner. Isso é muito bom, quer dizer, isso é uma das coisas boas que esse Papa está fazendo. Trazer de volta os tradicionalistas, que aqui em Curitiba, foi uma das coisas boas que esse Papa fez, que é chamar de volta os tradicionalistas, que na verdade não existe tradicionalista, existe católico, esses caras eram católicos, os outros não eram, porra. Então, por ser católico, por permanecer fiéis à igreja de 2000 anos, eles foram perseguidos, foram escorraçados, 2 bispos deles foram excomungados, enquanto ele pensava teologia da libertação, o que que fazia? O próprio Ratzinger, né? Para os tradicionalistas era excomunhão. Agora, por exemplo, Leonardo Boff e Frei Beto, etc., eles chamavam lá, passavam um pito, diziam, não, meu filho, não faça mais isso, fique quietinho durante 2 meses, depois você volta. Sempre passaram a mão na cabeça desses vagabundos. Agora parece que, né, depois de eleito o Papa, o ex-cardeal Ratzinger acordou para a besteira que ele mesmo fez e está tentando consertar e trazer o pessoal fiel de volta. Muito bem. Aqui teve um caso também. Aqui tem aqui o Jandir Passos, sou físico e oficial do Exército Brasileiro, e me pergunta, a ação da esquerda nas Forças Armadas está se intensificando? Já estão cooptando militares como fizeram em 64? Não é como fizeram em 64, Jandir, é muito pior. Eles conseguiram, por exemplo, transformar a Escola Superior de Guerra numa caixa de ressonância da propaganda revolucionária latino-americana. Tá certo? Se você pega a própria revista da ESG, tem lá gente fazendo análise que é assim, que é o, vamos dizer, a palavra do Hugo Chávez copiada, entendeu? Né? E aí, se você espreme os caras e diz, não, nós não somos comunistas, nós somos apenas nacionalistas. Ah, ser comunista ou não ser comunista, subjetivamente, é besteira sua, ilusão sua. As ideias só têm importância na cabeça de pessoas que têm ideias. Vocês não têm ideias, vocês são apenas caixa de ressonância. Então, não importa o que você pensa, importa o que você faz. Então, esse pessoal pode não ser comunista subjetivamente, mas objetivamente é assim. Muito bem, e com isso terminamos aqui, acabou o nosso prazo, né? Então, muito obrigado a todos e até a semana que vem.

Não é que o pessoal que faz blog de gaysismo, putaria, essa coisa, tá tudo enchendo o cu de dinheiro. A Graça não leva um tostão para fazer isso. Então, gente, por favor, entra lá no Nota Latina, http://notalatina.blogspot.com e contribuam para que a Graça possa continuar esse trabalho. Também essa semana eu recebi uma notícia horrorosa. Ela não é nova, mas justamente por não ser nova é que me impressiona mais. Uma semana antes de ser preso, uma semana, alguns dias antes de ser preso na Venezuela, o Alejandro Penha Esclusa tinha sido operado de um câncer na próstata. E ele estava lá em recuperação da operação. Imagina que a essa altura, né, no hospital, ele poderia estar conspirando com o tal de Francisco Chávez Abarca, que disse que ele era o contato dele para a prática de atos terroristas. Atos terroristas que, infelizmente, são irreais, porque explodir o Chávez seria uma grande ideia. Infelizmente, é tudo falso, né? Agora, acontece que o Alejandro foi preso e, desde aquela época, não recebe os cuidados médicos necessários para uma pessoa que saiu de uma operação desse tipo. Quer dizer, então está na hora de começar a mobilizar aí entidades de direitos humanos, né? E até assim, a Cruz Vermelha Internacional, para dizer, isso aí, peraí, mas nem cachorro você trata assim. Quer dizer, se o cachorro está doente, você trata o cachorro. Agora, o cara sai do hospital, é jogado na cadeia, fica lá sem assistência médica, sem coisa nenhuma. Quer dizer, é para matar o cara. Claro, o Alejandro é um homem forte, foi um homem vigoroso e tal, mas isso não quer dizer que nós possamos abusar e passar de trator em cima dele. Muito bem. Aqui, o Vinícius Aguilar, de Curitiba, Paraná, me pergunta: sou ouvinte do seu programa e gostaria de saber a forma como você fica sabendo das notícias. Se há algum método de pesquisa ou site que o senhor utiliza como fonte? Olha, eu costumo ler. Aqui existe um jornalzinho que resolve praticamente todos os problemas. É um jornalzinho publicado no estado de Iowa, chama-se Conservative Chronicle. O que ele faz? Ele pega todos os artigos principais publicados em todos os jornais, revistas conservadores dos Estados Unidos e coloca tudo lá. Então você recebe tudo junto. Além disso, eu costumo consultar muito o Drudge Report, né? Drudge é o sujeito que descobriu o caso da Mônica Lewinsky e tem um site de notícias que é atualizado assim, a cada 10 minutos. É muito bom. E também acompanho muito Newsmax.com e o Onet Daily, WND.com. E também Town Hall. Town Hall é um site do Partido Republicano para republicanos. Então é mais ou menos o ponto de vista oficial do Partido Republicano. E além disso, a gente acompanha, vamos dizer, a mídia geral, tipo BBC, New York Times, CNN, essa putada toda. Então, você vasculhando tudo isso, a gente aqui, para fazer esse programa, nós colecionamos, no mínimo, 100 notícias por semana, das quais a gente comenta apenas algumas. Tá certo? Houve até um tempo que a Isabela estava publicando no Mídia Sem Máscara todas as notícias que nós usávamos. Quer dizer, as que usávamos e as que não usávamos, né? Eu não sei se continua fazendo isso, porque daí a Isabela teve nenê, né, está lá cuidando do Jimmy e não está com tempo para fazer isso. Então por aí você tem uma ideia. Aliás, falando nisso, falando em fontes, o meu aluno Marcos Alcântara colocou lá no Seminário de Filosofia, na parte últimas atualizações, que é acessível, creio eu, é acessível para o público em geral e não só para os alunos, a lista dos livros que eu citei e recomendei aqui no Trollspeak desde 2006. Então mais de 350 livros, então 44 páginas de lista. Então, isso aqui é para tapar a boca desses epidídimos que dizem: ah, o Lavo não cita fontes, etc. Não cita fontes o caralho, meu filho. Vai lá. Eu dei mais dicas de leitura nesse país do que eu acho que as universidades brasileiras todas somadas, porque na universidade não se lê nada, na universidade só se lê apostila, pô, quem é que não sabe? Não se lê um porra de um livro inteiro. É? E, vamos dizer, no jornalismo, eu digo: olha, eu sou o jornalista que mais deu dicas aqui desde o tempo do Otto Maria Carpó, porra. Né? Inclusive, falando em dicas, você veja, a E-Realizações, né? Eu dei aulas lá, seminário de filosofia, durante quase 10 anos. Está tudo isso gravado. E por que o homem não...

0: pessoas, 99, 98, agora terminou com 10. Daí eu falei, eu não vou mais fazer. E eu dizendo, para com isso, vocês estão usando a técnica errada, o negócio é muito mais simples, faz assim, assim, assim. Eu dei a receita toda para salvar, né, o orçamento lá da realizações. O cara teimando, teimando, teimando. Chegou uma hora, falou, eu não aguentei mais. Falou, pô, vocês estão expulsando aluno, não é possível. Né? Então, eu vou fazer o seminário de filosofia do meu jeito. Estamos fazendo o seminário de filosofia. Sabe quantos alunos nós temos? Nós temos 3 mil. É? Então, daí o homem ficou mordido. Ficou com ciumeira, tá entendendo? Como diz, o fracasso subiu-lhe a cabeça. Então, qual é a vingança dele? Ele publica essa coisa toda que eu recomendei pessoalmente para ele, e ele, embora eu exercesse ali informalmente as funções de diretor editorial, quer dizer, selecionar o material, ler os livros, selecionar os sugeridos, nunca recebi um tostão por isso e não recebi sequer um muito obrigado. Tá certo? E agora o pessoal está muito falando, ah, editora, realizações, é pioneiro. Pioneiro sou eu, porra! O que é isso, porra? Então está aqui, ó, 350 títulos que foram sugeridos só no Trotspeak, sem contar artigos de jornal, aulas, conferências, DVDs, gravações, etc, etc. Também aqui tem só livros, não estão mencionados notícias de jornal, artigos de jornal, estatísticas oficiais, nada, nada, nada. Se for somar tudo isso, as fontes são mais de 1000. É? Outra coisa aqui, seu Epidídimo, eu quando não cito uma fonte é porque eu já citei. É? Eu não vou ficar toda hora repetindo a mesma fonte e dar toda hora o link, etc. Não é possível isso, sobretudo no jornalismo, onde você tem um espaço limitado. Então você para de fazer intriga, rapaz. Para de mentir, tá? Peraí, tem mais alguém na linha aí. Alô?
1: Alô?
0: Alô, tem. Peraí, tem alguém. Diga.
1: Alô, professor?
0: Sim.
1: Aqui é o Rodolfo, sou de Santa Catarina.
0: Rodolfo de Santa Catarina, tudo bem?
1: Tudo bem. Professor, é rapidinho um negócio que eu vi ontem, o Aloísio Nunes, senador do PSDB em São Paulo, uma coisa que o senhor falou num outro programa, que não tem como você combater a esquerda com o discurso de esquerda, né? E eu estava vendo ontem ele com aquele discurso de esquerda do PSDB, e ontem também eu revi aquele debate do Lula contra o Collor, famoso em 89, e o Collor, apesar de ser um bosta, combatendo o Lula com um discurso até conservador, né, de direita. Então, 20 anos atrás estava a receita e os caras aí ainda não aprenderam. Então, fica só esse registro aí, um fato que eu achei interessante ontem, vendo aí na televisão brasileira.
0: Olha, a direita foi tão criminalizada e marginalizada no Brasil que hoje aquele discurso do Collor seria tido como discurso de ódio, extremismo de direita, crime. Então, foi criminalizado ser de direita, ponto final. E a direita que sobrou é a direita da esquerda, que é o PSDB. Tanto que você vê que um dos próceres do negócio é esse, o Aloysio Ferreira, é Aloysio Nunes Ferreira, que foi terrorista. E que, aliás, é um merda esse sujeito, é um merda. Porque uma vez, quem diz que é um merda não sou eu, é ele mesmo. Porque uma vez eu estava lá sondando umas ideias dele, e ele disse que eu estava mergulhando no esterco. Daí eu respondi, excelência, quem disse foi Vossa Excelência, não fui eu. Quer dizer, quem se pronunciou sobre o conteúdo do seu cérebro foi o senhor. Quer dizer, sondar as suas ideias é um mergulho no esterco, é mesmo. É? Então vamos em frente. Olha, aqui aparece uma pesquisa da BBC dizendo que o Brasil é um dos países onde mais se crê em Deus. É o terceiro país onde mais se crê em Deus. 84% dos brasileiros acreditam em Deus ou num ser supremo. Aparece uma notícia muito boa. Acontece que quando você vai ler os detalhes, você vê que, bom, 51% acreditam em algum tipo de vida após a morte. Só que, desses 51%, quase metade, 23%, acredita que existe vida após a morte, mas não especificamente um paraíso ou um inferno. Então, o que que sobra? Né? Sobra uns 20% e pouco que são cristãos. Então isso aí confirma o diagnóstico feito pelo Papa João Paulo II, quando esteve no Brasil, quando ele disse, os brasileiros são cristãos no sentimento, mas não na fé. Por que que eles não são cristãos na fé? Eles não conhecem a fé cristã, eles não conhecem a doutrina cristã, porque vai fazer 50 anos que a nossa igreja só está ensinando besteira para os caras, porra. Hã? Ficava lá ensinando a doutrina eterna de Chardin, a teologia da libertação, a reforma agrária, puxando o saco do MST. É só isso que fizeram durante 50 anos. Vem com essas ridículas campanhas da

0: fraternidade, né? Agora o padre Paulo Ricardo está fazendo uma campanha para que a campanha da fraternidade seja a do ano mariano, quer dizer, pedindo que o Papa realize a consagração da Rússia à Nossa Senhora, que Nossa Senhora pediu em 1917, pô. O que é isto, minha gente? É? Agora, o Papa disse que não vai fazer, não. Agora, tem um vidente italiano, um vidente católico italiano, que ele diz o seguinte: esse Papa não vai fazer, mas o próximo vai. Então, agora, o que tem que fazer com o Papa? Tem que fazer que nem Santa Catarina fazia com o Papa no tempo dela. Chegava no Papa e dizia: faz o seu dever, seja homem. Então, é o que tem que dizer para o Bento XVI: cumpra o seu dever, seja homem. Não aceite pressões. Se os caras te matarem, ué, você já está velho mesmo, pô. Espera viver eternamente? Vai viver eternamente no outro mundo. Espero eu, né? Na beatitude eterna. Mas aqui não, né? Então, agora, acontece que, enquanto no Brasil você vê que somente uma parte ínfima está informada da doutrina cristã, que eles fazem uma meleca, eles misturam reencarnação com budismo, com não sei o quê. É assim, é o samba do monge doido, tá entendendo? Agora, nos Estados Unidos, uma pesquisa feita esta semana pelo Rasmussen, que é uma entidade muito séria aqui, diz que 79% dos americanos acreditam, não é que acredita em Deus, acredita que Jesus é o Filho de Deus vivo que veio à Terra para pagar pelos nossos pecados e nos salvar. Hã? Então, isto aqui é o país mais cristão do mundo. Quer dizer, os caras sabem no que acreditam. No Brasil, naquela coisa vaga, acredito num Deus, num ser supremo, assim, um negócio, assim, coisa, conversa de bêbado, porra. Então você tem que saber no que precisamente você acredita. Então, quer dizer, se você acredita que Jesus é o Salvador, você acredita que existe o céu, que existe o inferno, que existe a punição dos pecados, que existe a remissão dos pecados, que existe a vida eterna, etc, etc. Então, 79% acredita que Jesus é o Salvador. Está vendo? É isto o que salva este país. Porque se for depender de político e intelectual, está tudo fodido. Agora, no Brasil, já está fodido, tá? Porque não tem mais política intelectual que presta, então já acabou tudo mesmo. Agora, veja você, ao mesmo tempo, saiu uma outra pesquisa e diz o seguinte: só 26% dos americanos acreditam que Barack Obama nasceu nos Estados Unidos. Só 26%. Vejam, né, no começo o pessoal achava que ia acabar com os birthers, né, ia, assim, ia dar duas rosnadas para ele, ia fazer uma careta de desprezo e assustar todo mundo ia para casa e ficar quietinho. O negócio nunca parou de crescer. E agora está explodindo a questão da certidão do nascimento. Não dá para esconder isso eternamente, né? Tem um vídeo que aparece o Barack Obama dizendo a seguinte frase: aqueles que omitem a verdade é porque tem algo a esconder. Ele está aí escondendo a tal da certidão do nascimento faz anos. Não é só a certidão do nascimento. Certidão do nascimento, registro médico, os documentos universitários, passaporte, tudo. O pessoal começou a reclamar: cadê seu passaporte? Perguntava: com que passaporte você nem entrou na Indonésia, né? No tempo que foi proibido o americano entrar na Indonésia. Daí, né, o pessoal do Departamento de Estado, né, que depressa, falaram: vamos divulgar um passaporte. Divulgaram um passaporte que deram para ele depois de ele ter sido eleito presidente. Pô, é claro que o pessoal está com treta. Oh. Então, aqui tem 26% acredito que o Obama nasceu nos Estados Unidos, 26% estão inseguros, não sabem, e 48% dizem que de fato não acreditam que ele nasceu nos Estados Unidos. Então, quer dizer, isso aí não vai ficar assim. Por falar nisto, veja, no dia 2, olha só uma coisa, ninguém está noticiando esse negócio. Eu soube diretamente da fonte que mandou aqui uma cartinha pedindo contribuição para ajudar. Aqui tem uma entidade chamada United States Justice Foundation, que sempre se mete nesses processos. Mas quem é o filho da puta que está me telefonando a esta hora? Veja você, que falta de vergonha. É, todo mundo sabe que eu faço o programa a essa hora. Daí vem um cara provavelmente pedir dinheiro emprestado. Então, aqui, a United States Justice Foundation vem fazendo se metendo nesses processos para defender estudante cristão discriminado, essa coisa toda. E acontece que um dos processos deles é exatamente o negócio da certidão do nascimento do Obama. dando lá a demonstração de que o Obama não é, mesmo que ele tenha nascido aqui, não é legalmente cidadão americano, porque o pai dele não era americano, tá certo? E não teve tempo de residência suficiente nos Estados Unidos para que o seu filho pudesse ser aceito como cidadão nativo americano. E acontece que, vocês sabem que tem um monte de processos que foram bloqueados de cara, quer dizer, não foram ouvidos, não foram examinados, sob a alegação de que os requerentes não tinham standing, não tinham posição legal para entrar com o processo, porque não provaram que tinham sido pessoalmente prejudicados pela eleição do Obama. Veja você que artifício. Então, dezenas de processos foram recusados. Acontece que tem um processo que foi aceito. E está marcado para o dia 2 de maio a apresentação, vamos dizer, da argumentação oral. Quer dizer, é a primeira vez que a questão chega num tribunal, minha gente. É a coisa mais importante que está acontecendo. Não saiu em jornal nenhum, nem a imprensa conservadora está sabendo disso. Então, vocês, vamos dizer, tirando o pessoal que é sócio ou contribuinte da United States Justice Foundation, vocês são os primeiros que estão sabendo, aí no Brasil. Dia 2 de maio. Aguardem. Né? Peraí, tem mais alguém na linha? Alô?
1: Olá, professor.
0: Olá, olá, professor. Tudo bem?
1: Tudo bem.
0: Diga.
1: Queria perguntar a sua opinião. O Brasil é dito ser um país católico. Sexta-feira da paixão é só praia, curtir, comer bacalhau. Domingo é só curtir, ir para praia, comer chocolate.
0: É o que eu estava comentando agora há pouco, que falou o Papa João Paulo II. Né? Que é um muito bom observador. Ele disse que os brasileiros são cristãos no sentimento, mas não na fé. Eles não têm fé nenhuma. Eles acreditam em qualquer porcaria. Eles acreditaram até em Lula, acreditaram até em Dilma, porra. É? Acreditam em disco voador, em duende. Né? E acreditam numa vaga entidade que eles chamam de Deus. Agora, se eu espremer o cara na parede e falar, peraí, diga uma coisa. Né? Jesus Cristo é o Filho de Deus vivo? Jesus Cristo veio na carne para nos salvar? Eu não sei. Então não é cristão, porra. O cara quer ser cristão, mas não é. E esse é o problema do Brasil, a total desorientação religiosa desse país, pela qual é culpado o clero brasileiro quase inteiro. Tirando meia dúzia de heróis, como o padre Paulo Ricardo, o resto não presta. É tudo vendido, porra. É isso que aconteceu. Então você tem toda a razão. Dizem que é o país cristão, mas é da boca pra fora. Né? Então, aliás, esta semana apareceu um senador do Havaí que disse uma coisa fundamental. Ele disse o seguinte: olha, eu acredito que o Obama nasceu aqui, mas eu acredito que eles estão escondendo a certidão de nascimento por causa de alguma informação que está lá. E eu acho que a informação é sobre o pai dele. Tem alguma coisa duvidosa sobre o pai dele. Que coisa duvidosa? Ele não falou, mas não disse nem ele foi perguntado. Mas tem muitas coisas duvidosas sobre o pai dele. Né? Não se sabe sequer se ele foi casado com a mãe ou não. Se casou, apenas juntou, porque não apareceu certidão de nascimento, não apareceu um cara que dissesse, ah, eu fui convidado, estive no casamento dele, não apareceu um vizinho que conhecesse o casal, né? E até o endereço que botaram naqueles anúncios, lá, publicaram o anúncio, dia tal nasceu aqui, o menino Barack Hussein Obama, tá, né, carequinha, pá, né? O endereço que eles deram é falso. O casal Obama jamais morou lá. Então, de fato, tem alguma coisa errada com o pai dele. Na mais extrema das hipóteses, o pai dele não é pai dele, o pai é o Malcolm X, como andaram dizendo por aí. Eu não sei. Mas eu sei o seguinte, que das duas, uma, ou a certidão não existe e nunca existiu, ou então tem alguma coisa escrita lá que ninguém pode ler. Nos dois casos, o sujeito enganou o país inteiro. Agora, veja o seguinte. Aqui eu recebo, de uma outra fundação americana, a lista, vamos dizer, das infrações constitucionais que o Obama tem feito, é um negócio extraordinário. Quer dizer, ele atacou a Líbia por uma ordem direta, não passou pelo Congresso. Isso é absolutamente inconstitucional. O presidente americano não pode declarar guerra sem aprovação do Congresso. Ele fez isso e o próprio Congresso faz de conta que não viu. Né? Quer dizer, que é um negócio assim, entra uma piroca de rinoceronte no seu cu, tá certo? Cheia de espinhos, tá certo? E você continua sorrindo como se não estivesse acontecendo nada, né? Talleyrand já dizia que a diplomacia é a arte de levar um pontapé na bunda e continuar sorrindo. É exatamente isso que os caras estão fazendo. Né? O Obamacare, o programa de saúde dele, já foi condenado como inconstitucional por uma corte federal. E o cara continua botando o plano para frente como se não tivesse acontecido nada. Outra coisa, ele aceitou, outra coisa que ele não podia fazer, ele aceitou assumir a presidência do Conselho de Segurança da ONU, né, enquanto está exercendo a presidência dos Estados Unidos, coisa que ele não pode fazer de jeito nenhum, isso nem com a aprovação do Congresso ele poderia fazer. Né. Outra coisa, tem já uma série de casos, vamos dizer, de propina comprovada que ele soltou para vários políticos americanos. Tem pelo menos três que já está aprovado, tal do Joel Sestak, Andrew Romanoff e Jim Matheson. Outra coisa, a proibição que ele fez de abrir novos postos de petróleo, que é uma coisa absurda, né, também foi declarada inconstitucional para a Corte Federal e continua, a proibição continua em vigor. Ou seja, o sujeito está cagando para a Constituição e ele está mostrando, é uma coisa ostensiva, assim, olha, eu estou acima da Constituição e você trata de me aguentar. Então ele tem uma espécie de Vladimir Putin, você entendeu? Ora, no tempo em que houve a seleção dos candidatos do Partido Democrata, Nancy Pelosi, que seria, portanto, era presidente da comissão do Partido Democrata, encarregada de investigar os candidatos, ela passou um comunicado que tinha lá no meio a frase, né? O candidato foi averiguado e confirmou-se a sua elegibilidade. Né? Só que ela distribuiu isso para os 50 estados. Só que essa frase só estava no comunicado que foi para o Havaí. Nos outros 49 estados ela não dizia nada. Quer dizer, apagou a frase. Então, quer dizer, ela sabia que estava mentindo. Então, ela estava consciente de que o candidato não atendia às condições de elegibilidade. E se estava consciente, então, para mim tudo isso está muito claro, porque Obama é a criatura do sindicato, ou do consórcio, quer dizer, aquele grupo de banqueiros internacionais, né, que está se apossando dos Estados Unidos e do mundo. Então, como eles querem desmoralizar todas as soberanias nacionais, o que é melhor do que você forçar um país a engolir um estrangeiro como presidente, ainda ficar de joelhos, ficar quietinho e não pode reclamar? Quer dizer, você cria nas pessoas uma inibição de reclamar. Né? Você abriu a boca do Barack Obama, ah, racismo, blá, blá, blá, né? Isso não interessa. Até botaram um desenho no YouTube muito interessante que eu vou botar no MSN. Né? O cara discutindo com a moça e tudo que ele fala, a moça diz, ah, isso é racismo. Né? Daí ele fala, não, mas tem, né, aquele pastor, deve esquecer o nome do pastor, que foi lá e fez uma investigação e demonstrou que o Obama jamais foi aluno de Columbus. Ele diz, ah, o pastor é racista, mas ele é preto, não interessa. Ele diz que é preto, mas não é. E assim por diante. Então é um negócio absolutamente paranoico, né? Outra coisa, tem a lei de defesa do casamento, que proíbe o casamento gay. Essa passou por maioria absoluta no Congresso e foi assinada como lei pelo presidente Bill Clinton, né? A administração Obama ignora isso aí e diz que não vai mais aplicar a lei. Quer dizer, decisão própria, tem a lei, mas eu não vou aplicar. Quer dizer, é claro que isso aí é, entendeu, um ato de prepotência ostensiva e calculado. Então, é claro que esse pessoal internacionalista, o pessoal do consórcio, do sindicato, da corporação, como queiram chamar, planejou exatamente isso. Vamos botar um estrangeiro lá, vamos humilhar todo mundo. Isso aí vai enfraquecer de tal modo a soberania nacional, o orgulho nacional, que depois eles aceitam qualquer coisa. Claro que tem um plano de engenharia social, isso é mais do que óbvio, né? Então, vamos ver aqui. Ih, tem muitas cartas interessantes aqui. Tem uma aqui me perguntando que é a... Como é o nome dela? Heloísa Coimbra Bueno. Por que você foi se meter com um tipo como o Dugin? O cara deve ser perigoso. Ó, perigoso é mesmo, porque ontem, quando eu estava descarregando, né, a nova mensagem dele, né, que é a resposta à minha colocação da 15 dias atrás, na mesma hora que eu estava descarregando, veio a minha esposa Roxana avisar que tinha uma baita cobra no quintal. Né? Então, imediatamente, fui lá, peguei a espingarda, né, e mandei a cobra para o Beleléu. Mas a mensagem do Duguin vai dar um pouco mais de trabalho. Né? Mas, mesmo assim, aqui. Heloísa lembra coisas. E cada episódio tem um sujeito que fundou uma tal de igreja ortodoxa portuguesa, né? E teve um monte de aluno meu que, sem me perguntar nada, né, foi lá e entrou para a igreja ortodoxa portuguesa. Quando tive a igreja, era uma fraude total. Daí voltaram tudo, né? Com aquelas caras, né, murchas, de eu se fudeu, mas é verdade. Por que não perguntaram, porra, né? Porque eu, assim, se é para você entrar em alguma organização, você tem que entrar, meu filho, em caráter experimental. Não comprometer o seu coração. Você vai lá e observa com imparcialidade, com justiça, e não se envolva emocionalmente na coisa. Não vai se entregando para um guru, nem para mim, meu filho. Eu vivo pedindo para vocês acreditar em mim sob palavra. Ao contrário, eu encho o saco de todo mundo com provas e demonstrações. Às vezes a pessoa não aguenta mais. Fala, tá bom, já está provado, para. Não, peraí, tem mais. É? Eu nunca pedi para ninguém acreditar em mim sob palavra. Eu não sou Barack Obama, porra. Aquele negócio, você vai, afinal, você vai crer em mim ou nos seus próprios olhos? Você tem que crer nos seus próprios olhos e ouvidos e não em mim. Agora, se eu demonstrar a coisa, né, com lógica, com razão, com documento, etc., é bom, aí sim, né? Então, eu nunca pedi para ninguém acreditar, eu pedi para aprender. Agora, aqui, o Eric Moreno me pergunta: quais são as principais influências comunistas no mundo atual? Como podemos identificá-las e perceber de que forma agem? Essa é uma questão muito importante que muitas pessoas desconhecem. Então, em primeiro lugar, você tem que ler o livro do Anatoly Golitsyn, que se chama New Lies for Old. Existe uma tradução brasileira online, feita, aliás, por um ex-aluno meu. Onde ele é um camarada, um alto oficial da KGB, que saiu da União Soviética, veio para os Estados Unidos e fez uma série de comunicados para a CIA, para o governo americano, dizendo todos os planos que o pessoal do governo soviético ia realizar dali para dentro. Então, eles dizem, olha, eles vão liberalizar o regime, eles vão adotar a economia de mercado, eles vão derrubar o muro de Berlim, tá certo? Vão reunificar a Alemanha, vão fazer tudo isso aí, e vocês vão achar que o negócio acabou, e justamente aí vai surgir uma onda anti-americana mundial. Mas dito e feito, porra! Hã? Quer dizer, até o Jean-François Revert, no fim dos anos 90, escreveu um livro, La Grande Parade, tentando explicar justamente isso. Como é que o regime soviético acabando surgiu tanto esquerdismo no mundo quando era justamente para acabar? É porque acabou por um lado, mas por outro lado não. Quer dizer, eles se fizeram de morto para saltar o coveiro. Estavam se reorganizando em escala nacional como tipo de organização infinitamente mais eficiente e mais flexível do que do antigo Partido Comunista. Essa organização chamada em redes, usando sobretudo a internet. Onde, vamos dizer, você não sabe nem onde está o centro de comando. Aparece um comando instantaneamente, todo mundo se mobiliza para atender, como aconteceu, por exemplo, na Espanha. Né? Na Espanha teve lá um negócio dos atentados, né? Quer dizer, atentados feitos por quê? Pelo pessoal da esquerda. Imediatamente a reação foi contra o quê? Contra a esquerda? Não, foi contra o governo espanhol, porra. Mas tem mais de 24 horas você tinha passeata na rua culpando o governo espanhol daquilo que fizeram contra ele. Isso não acontece por acaso. Isso é a nova organização em rede. Existe um estudo feito pela RAND Corporation sobre essas chamadas redes nômades. O estudo já é até antigo, mas mostra como, através desse sistema, você consegue mobilização quase instantânea e consegue criar pressão política e publicitária tal que nenhum governo do mundo resiste. Como, por exemplo, esse foi feito um estudo lá no México. Então mostrava como aquela guerrilha de Chiapas, a guerrilha no campo militar só se ferrava, né? Mas publicitariamente ela sempre saía ganhando. Então o governo tinha que ceder ao perdedor. Então é isso que se chama a guerra assimétrica. O livro do Jacques Beau, né? A guerra assimétrica ou a vitória do perdedor. Como aconteceu no Brasil com a guerrilha, meu Deus do céu. A guerrilha não foram dizimadas, foram. Pronto, agora estão tudo no poder. E os milicos estão tudo em casa chupando o dedo, né, levando cuspida, levando merda na cara e ficando quieto. Então é assim que está funcionando a influência comunista. Agora comece por ler o Anatoly Golitsyn. Quer dizer, é um novo tipo de organização, flexível, onipresente e de uma eficiência monstruosa, né, que consegue impor, vamos dizer, as mentiras mais estapafúrdias. Outra coisa, existe um aparato de aproveitamento publicitário do que quer que aconteça. quaisquer que sejam os fatos, você pode dar um viés publicitário e aproveitá-lo para fortalecer a política de esquerda. Eu vou dar um exemplo. Aqui nos Estados Unidos, né, desde que começou esse negócio do politicamente correto, né, o que aconteceu? A população negra, que hoje em dia tem um padrão de vida igual a dos brancos, igual mesmo, não tem diferença nenhuma. Quanto mais melhorava a situação deles, mais revoltada ficava com os brancos. Quer dizer, quanto mais levava agradinho, subsídio federal, vaga nas escolas, etc., mais ficava revoltado e se sentia discriminado. Então, houve uma política de instilar ódio na população negra. Então, aqui na Virgínia, a gente vê a diferença. Os negros mais velhos, 50 anos para cima, são as pessoas mais doces do mundo, gente simpática. Os jovens estão tudo revoltados, né? Olha para você, né, e já acha que você é um hóspede que está discriminando ele. Se ele descobre que você é estrangeiro, daí ele diz: ah, você veio aqui tomar meu emprego. Quer dizer, se ficar, o bicho corre, e se correr, o bicho pega, pô. Né? Nós lá no Alabama, tá lá, nós lá no posto de gasolina, vê o negão: quer dizer, você veio aqui tomar meu emprego. Tá falando: eu não estou tomando emprego de ninguém, meu filho. Eu trabalho pro Brasil, eu trabalho pro jornal brasileiro. Pô, né? Agora, você vê, aqui tem uma onda de espancamentos de brancos por negros. É um negócio impressionante. Tá certo? Então, casos e mais casos e mais casos, isso acontece o tempo todo. Você veja aqui que 85% dos crimes interraciais são cometidos por negros contra brancos. Né? É um negócio monstruoso. Né? Os outros têm uma parte chicana, uma parte asiática, e aí sobra assim, 10% são cometidos por brancos contra ou chicano ou negros, etc. Então, quer dizer, é uma onda de violência de negros contra brancos fomentada, tá certo, por engenheiros sociais, por gente que sabe o que está fazendo e que sabe como instilar ódio, tá certo? Bom, então acontece que no meio dessa onda, você, por exemplo, no YouTube, você abre lá, você tem dezenas de casos. Junta lá cinco negros para bater num branco, um negro grandão batendo numa menina. Está cheio desses casos. Não sai uma linha na mídia. Nada. É proibido dizer. O negro bateu no branco, isso não se fala. Ou só se fala, o cidadão bateu no outro, não diz a raça. Agora, se o branco bater no outro, ah, bom, daí é crime racial. Acontece que no meio dessas pancadarias gerais, descobriram que uma das vítimas era transexual. Imediatamente, pá, sai no mundo inteiro, sai no Globo. É? Falei, transexual espancada no McDonald's, discriminação, perseguição. Quer dizer, no meio de centenas tem uma transexual. É evidente que ela não apanhou por ser transexual, porque já estão fazendo isso o tempo todo. É? Então, é claro que isso aí, vamos dizer, o pessoal de mídia já está preparado para ver o potencial publicitário das notícias. Quando o potencial publicitário é contrário, você apaga o negócio, não se fala mais nisso. Agora, isso aqui, um transexual espancado, isso é uma maravilha! Então, invertem todo o sentido da coisa e, em vez de um fenômeno social comprovado, que é a violência constante dos negros e jovens, mais jovens, contra os brancos, aparece que é uma discriminação contra transexuais, que é uma coisa que não existe. Agora, eu pergunto por que o pessoal direito, o pessoal conservador, também não se organiza para isso. Ora, se eles exploram o potencial publicitário das notícias, tem a obrigação de fazer a mesma coisa. Quer dizer, quando tem um cristão que foi expulso da escola porque entrou lá com uma Bíblia, tá certo? Ou o padre foi proibido de rezar um Pai Nosso. Isso para não falar do morticínio geral de cristão que tem no mundo, que raramente sai. Olha, uma transexual que mataram vira manchete, meu filho. Agora, se mata milhares ou centenas de milhares de cristãos, não sai nada. Vê se a matança de cristão na Costa do Marfim, né, está sendo noticiada. Não. Então, é uma coisa de uma desproporção monstruosa. E o pessoal conservador, dito de direita, não faz nada contra isso. Absolutamente nada. Você tem que fazer, usar a mesma coisa, você tem que fazer, vamos dizer, a infiltração sistemática, você tem que entrar nos órgãos de mídia, tá certo? E começar a botar os seus amigos lá dentro e usar todos os recursos que vocês têm para reverter essa situação. Por falar nisso, eu vou aqui ler para vocês um artigo que eu acabo de mandar para o Diário do Comércio, que trata exatamente disso. O artigo chama-se Questão de Honra. A imagem oficial dos combates travados entre os anos 60 e 70 no Brasil opõe, de maneira reiterada e obsessiva, os jovens guerrilheiros aos velhos generais. Adolescentes românticos e entusiastas contra setentões endurecidos e carrancudos. O estereótipo instituído pela minissérie Anos Rebeldes, da Globo, 1986, tornou-se obrigatório em todos os filmes, romances, contos, novelas, TV e reportagens, ao ponto de arraigar-se no imaginário popular como uma cláusula pétrea da verdade histórica, a base infalível de tudo quanto se pensa, se crê e se sente daquele período histórico. O simbolismo aí embutido é auto-evidente. A juventude representa a inocência, o idealismo, a esperança, a visão rósea de um mundo melhor. A velhice personifica o realismo cínico, a acomodação ao mal, o apego tacanho a uma ordem social injusta e caquética. No entanto, é claro que nada disso corresponde aos fatos. Veja os comandantes da guerrilha. Carlos Marighella era jovem. Joaquim Câmara Ferreira, o Toledo, era jovem. Jacó Gorender era jovem. E os soldadinhos das Forças Armadas que trocavam tiros com os terroristas nas ruas e nos campos eram anciãos? Como em todas as guerras, os comandantes dos dois lados eram homens velhos ou maduros, os combatentes em campo eram jovens. Sob esse aspecto, nada de novo se inventou no mundo desde os tempos homéricos. A deformação cronológica já basta para mostrar que a visão daqueles tempos, disseminada por empresas de mídia, artistas, escritores, editores, jornalistas e professores, é pura obra de propaganda. Propaganda tanto mais maliciosa e perversa, quanto mais adornada do rótulo autolisonjeiro de pesquisa histórica. Por mais documentos que se revirem, por mais entrevistas que se ouçam, não há pesquisa histórica quando as perguntas são sempre as mesmas e os aspectos antagônicos são sistematicamente evitados. Desde logo, as guerrilhas são sempre mostradas como fruto de uma reação ao golpe de 1964. Isso é absolutamente falso. As guerrilhas começaram em 1962, em pleno regime democrático, orientadas e subsidiadas pela ditadura cubana e ajudadas pelo presidente da República, João Goulart, de modo a articular, segundo a estratégia comunista clássica, a pressão de baixo com a pressão de cima, a agressão armada no subterrâneo da sociedade com a agitação política vinda das altas esferas do poder. Não foram concebidas no intuito de derrubar uma ditadura, mas de destruir qualquer governo democrático ou ditatorial que se opusesse ao plano de Fidel Castro de instituir um regime comunista no continente. Investiguem um a um os guerrilheiros, desde os líderes e planejadores até o último tarefeiro encarregado de vigiar os sequestrados. Não poucos dentre eles eram maoístas, discípulos de um monstro genocida, pedófilo e estuprador. E entre os demais, não se encontrará um só que não fosse comunista, marxista-leninista, acima de tudo um devoto da Revolução Cubana, que àquela altura já havia matado pelo menos 17 mil civis, 40 vezes mais que o total de vítimas, quase todas combatentes, que, num país de população bem maior que a de Cuba, o nosso regime militar viria a fazer ao longo de 20 anos. Em plena contradição com o culto paralelo do Che, as guerrilhas também surgem como um fenômeno isoladamente nacional, sem as conexões internacionais que a criaram, sustentaram e orientaram durante todo o tempo da sua existência. Vasculhem novelas, reportagens, o diabo. Raramente ou nunca encontrarão referência a OLAS, a Organização Latino-Americana de Solidariedade, ancestral do Foro de São Paulo, criada nos anos 60 pela KGB e por Fidel Castro, para disseminar na América Latina, aspas, um, dois, muitos vietnãs, fecha aspas, segundo a fórmula consagrada pelo teórico Régis Debray no livrinho Idiota, A Revolução da Revolução, que os nossos guerrilheiros liam como se fosse a Bíblia. Tudo, absolutamente tudo que a guerrilha fez foi planejado, determinado e subsidiado desde a OLAS, o que é o mesmo que dizer, desde a Lubyanka, a sede da KGB em Moscou, o Brasil só entrando na história como cenário inerme, um dos muitos, onde deveriam realizar-se os planos de ocupação continental concebidos pelos mentores do regime mais assassino e cruel que o mundo já conheceu. Que a expressão OLAS prima pela ausência, mais inaudíveis, ilegíveis e invisíveis ainda são as iniciais KGB. Decorrido meio século dos acontecimentos, Os esforçados pesquisadores da Globo, do SBT, da Folha e das universidades ainda não se lembram de examinar os arquivos de Moscou, onde centenas de autênticos pesquisadores nos Estados Unidos e na Europa têm certificado, acima de qualquer possibilidade de dúvida, a presença dominante do governo soviético na coordenação de todos os movimentos guerrilheiros no Terceiro Mundo. O único que se interessou por esse material explosivo foi o repórter da Globo, William Wack, e só pesquisou ali acontecimentos dos anos 40, nada do tempo das guerrilhas. Mesmo assim, sua breve passagem pelos arquivos de Moscou abriu uma ferida profunda no orgulho esquerdista, mostrando que Olga Benário Prestes não foi jamais uma inocente militante perseguida pela ditadura getulista, e sim uma agente do serviço secreto militar soviético. E note bem, quando ela foi devolvida à Alemanha, todo mundo diz, não, isso aí foi antissemitismo do governo getulista. Meu Deus do céu, o serviço secreto soviético e o serviço secreto nazista viviam trocando prisioneiros, isso era costume, e não só prisioneiros. Quando o judeu fugia da Alemanha para a Rússia, o que, que o governo russo fazia? Devolvia para a Alemanha, porra. Então vamos lá. Um exemplo escandaloso do desinteresse em saber a verdade é o caso José Dirceu. O criador do Mensalão sempre se descreveu como ex-agente secreto militar cubano. Que história é essa de ex? Nenhum militar sai do serviço sem dar baixa oficialmente. Cadê o certificado de dispensa? A gente, assim como eles fazem aqui a campanha, cadê a certidão de nascimento? Ele tem que fazer. Daí eles têm, cadê o certificado de dispensa? Hã? Respeitosos, cabisbaixos, cientes de seus deveres de lealdade para com o segredo tenebroso das esquerdas, nossos repórteres sempre se abstiveram de fazer ao ex-deputado essa pergunta irrespondível. Essa semana mesmo, está aí lá dando depoimento no SBT, alguém me pergunta assim, ele disse, como é que você saiu do serviço secreto militar cubano? Você saiu pelo ralo, né? Saiu pela porta dos fundos, fugiu, como é que é o negócio? Né? Resultado, com grande probabilidade, um agente estrangeiro em pleno serviço ativo presidiu um partido, brilhou na Câmara dos Deputados, berrou, denunciou, acusou e roubou o quanto quis. As pessoas se escandalizam com o roubo, mas não com a intromissão cubana. Quando o dinheiro é mais prezado que a soberania nacional, é que todo mundo já jogou o país no lixo. A moral nacional hoje em dia resume-se no versinho humorístico que andou circulando pelo YouTube. Zé Dirceu, eu quero o meu. Quer dizer, o pessoal sofre indignado com o Mensalão, porque foi excluído do Mensalão, né? Então fazer campanha das viúvas, né? Os excluídos do Mensalão. Do desprezo geral pela busca da verdade resulta a ausência completa da ação soviética na imagem popular das décadas 60 e 70. No entanto, em 1964, a KGB tinha na sua folha de pagamentos, entre milhares de profissionais de várias áreas, pelo menos uma centena de jornalistas brasileiros. Algum pesquisador tentou descobrir seus nomes, saber se ainda estão por aí, perguntar quanto embolsaram em dinheiro extorquido de uma população escrava? Nada. Silêncio total. Com igual silêncio foi recebida minha sugestão de que algum dos desinteressados entrevistasse Ladislau Bittmann, o espião tcheco, que confessou ter falsificado documentos para dar a impressão, até hoje aceita como pura verdade histórica, de que os Estados Unidos planejaram e comandaram o golpe de 1964. Em compensação, a CIA é onipresente. No imaginário popular, funcionários dessa agência americana pululavam no Brasil, espionando, comprando consciências, tramando a morte de inocentes comunistas. É por isso que ninguém quer entrevistar Ladislau Bittmann. O chefe da espionagem soviética no Brasil lhes contaria que, na ocasião do golpe, a KGB, o maior serviço secreto do mundo, não conseguiu localizar um só agente da CIA lotado no país. Apenas um solitário homem do FBI, o único nome que sobrou para ser usado naqueles documentos forjados. De um só lance, rolariam por terra bibliotecas inteiras de teoria esquerdista da conspiração, ração diária servida aos cérebros inermes de milhões de estudantes brasileiros. É vexame demais. Ocultar essa parte da história é uma questão de honra. Então aí está, é isso que está acontecendo. Agora, contra isso as Forças Armadas fazem o quê? Processa os filhos da puta que estão mentindo pra caramba? Não. Emite nota oficial que somente eles, nem as mães dele mesmo, né? Será que a mãe do general vai ler a nota oficial? Tem alguém na linha? Quem é? Rápido que eu tenho
2: Olavo.
0: Uma para contar. Diga.
2: Olavo. Rafael de Salvador, tudo bem?
0: Tudo bem.
2: É o seguinte, Olavo. É sobre a situação da suposta legalidade do Obama. O que me é passado aqui no Brasil é que a Corte Suprema é uma instituição bastante sólida. Também tem um partido republicano que não me parece ser um partido aos moldes tucanos, podendo assim se dizer, né? Fora a Fox, que é de direita, tem o movimento da Sarah Palin, que é novo. Enfim, eu queria saber a relação desses...
0: Eles dizem, isso aí é improvável, por causa disso, assim. Acontece o seguinte, meu filho, estuda um pouquinho de lógica, você vai ver que o argumento de improbabilidade não vale contra o fato. E o fato é que o Obama não apresentou os documentos. O fato é que ele contratou advogados para sumirem com a certidão de nascimento dele, gastou $1 milhão nessa brincadeira. O fato é que o governador Neil Abercrombie prometeu que ia localizar a certidão e mostrar para todo mundo e, no fim, confessou que não achou nada. Esses são fatos. Agora, mas o Partido Republicano não deixaria passar isso, o Congresso não deixaria passar isso. São argumentos de probabilidade. Hein? Argumentos, aliás, nem de probabilidade, de verossimilhança. Quando a pessoa apela a um argumento de probabilidade contra um fato, é claro que está mentindo. E a imprensa brasileira toda está mentindo sobre isso. Né? Então não venha com essa coisa. Os Estados Unidos tem instituições sólidas, isso não poderia acontecer. Você não pode dizer que uma coisa não poderia acontecer quando já aconteceu. Né? Então, agora aqui, para terminar, você veja, aqui tem uma... Lembra aquela família de judeus que foram dizimados, foram atacados pelo pessoal palestino? Família Fogel? Muito bem, aqui tem uma comissão de esquerdistas americanos, quase todos judeus, que foram lá fazer uma visita de solidariedade a quem? Aos sobreviventes da família Fogel? Não. A mãe do assassino, porra! Olha aí. O que vocês estão fazendo? Estão com merda na cabeça, porra? Eu estou dizendo para vocês, eu já disse assim, tem três instituições no mundo que são criadoras de cobras. Elas criam, alimentam e protegem os seus traidores. As instituições são a Igreja Católica, a Comunidade Judaica e os Estados Unidos. Os Estados Unidos aqui é o verdadeiro coração de mãe. Se você é traidor, eles te dão tudo. Né? Agora, no Brasil também. Outro dia veio aí, chegou uma comunicação. Então, assim, por exemplo, um presidiário que tenha 5 filhos, ele recebe R$3.900 por mês de pensão. Que trabalhador com 5 filhos recebe R$3.900, né? Então, quer dizer, opção preferencial pelo crime. Né? Agora, isso é no Brasil, opção preferencial pelo crime. Agora, aqui, americano, judeu e católico, é opção preferencial pelo inimigo. Então, como é que permite uma coisa dessa? Onde é que vocês estão? A gente aqui está lutando. Eu já levei cuspida tudo quanto é lado por defender o Estado de Israel. Mas se vocês, das organizações judaicas, vocês não fizeram uma limpa, se a Igreja Católica não fizer uma limpa, se os Estados Unidos não fizer uma limpa, não tem a ajuda que chegue. Vocês podem ter quantos amigos queiram, mas vocês ficam cultivando inimigo. Assim não dá, porra. Hã? Então, ver, essas três instituições, elas são muito fortes. Os Estados Unidos são fortes, a Igreja Católica é forte, a comunidade judaica é forte. Mas, se você mesmo fica ali alimentando o vírus, meu filho, não tem força que aguente, porra. Né? Então, esses caras aqui, eles tinham que ser, tinha que fazer com eles o que o rabino fizeram com o Spinoza, que é um bom filho da puta. Tem que botar o cara pra fora, dizer tu não é judeu merda nenhuma, tu é judeu do B, tu é um traidor, sai daqui. Botaram Spinoza para fora e fizeram muito bem. Quem gosta de Spinoza é Dona Marilena Chauí. Né? Então, eu acho que... Bom, aqui ainda tem notícia, mas não dá mais tempo, né? Agora aqui, o ministro nacional da infraestrutura de Israel, esse sim, está aí botando o pinto na mesa e dizendo o seguinte, se eles forçarem a gente a aceitar o tal do Estado palestino, nós vamos aqui invadir a margem ocidental e tornar o nosso território. Mas é claro, né? Vai ficar lá dando moleza? É isso mesmo que tem que fazer. Então, note bem, eu não estou defendendo o Estado de Israel por uma posição ideológica, por ser pró-sionista, por não sei o quê. Não tem sentido eu ser pró-sionista, meu Deus do céu. Eu não sou judeu, não tenho nada a ver com isso. Agora, acontece que Veja, se esse povo, depois de tudo que sofreu na Segunda Guerra, não pode ter um pedacinho de território, aquele territóriozinho de merda, ele não pode ter nem aquilo, então a humanidade não merece viver, meu Deus do céu. Porque você tem em volta, você tem 50 países islâmicos com um território sobrando, e em vez deles receberem os palestinos no seu território, não, fica empurrando tudo para Israel. O que, que é isso, porra? É claro que isso é sacanagem, né? Então tem tanto país ali, Egito, Arábia Saudita, dá lá um pedaço de terra para os palestinos, pô. Cuida dos seus patrícios, em vez de ficar empurrando ele para os outros. Então, isso é uma coisa de senso comum apenas, não é? Tomar de posição ideológica. Então, agora aqui nos Estados Unidos também tem opção preferencial pelo crime. Diz que aqui os cartéis mexicanos de droga estão ocupando aqui os parques nacionais. Eles entram nos parques nacionais, que são áreas reservadas, que nem americano pode entrar. E lá no meio do mato, eles montam lá a sua fabriquinha de cocaína, né, de maconha, e ninguém mexe neles. E é uma dificuldade localizar os caras lá dentro. Então, aqui está cheio, está infestado, aqui dentro. Né? Agora, também no Parque Nacional, você não pode entrar lá, às vezes você não pode entrar armado, não pode caçar, etc, etc. Graças a essa coisa, não é só opção preferencial pelo crime, é pior. Eu estava lendo aqui na revista American Hunter, e está havendo uma epidemia de ataques mortais por ursos, né, que todos acontecem em áreas onde é proibido caçar. Então, você vai lá e não pode levar uma arminha para se defender. Você tem que... sou da paz. Chega o urso, você fala, sou da paz. Né? E o urso lá está querendo saber disso? Pô, o urso está com fome, ele come você. Então, acontece o seguinte, que da totalidade dos ataques mortais de ursos acontecido nos Estados Unidos no último século, metade foi na última década. E o negócio está aumentando, aumentando, aumentando. Agora, vai você entrar armado lá para se defender do urso, você vai preso. Agora, o urso comeu, você vai fazer o quê? Vai prender o urso, porra? Depois comeu, não há mais nada o que fazer. Então é isso aí, até a semana que vem, muito obrigado.

averiguar. Mas diz o seguinte, a situação se agrava muito pelo fato de que este fato por si já é um escândalo. Quer dizer, o TSE, Tribunal Superior Eleitoral, não permite que os partidos políticos tenham acesso aos softwares que rodam na urna eletrônica ou que são usados na totalização. Que em parte é preparado, gente, pela Agência Brasileira de Informações. Como é que pode um treco desse? Quer dizer, você tem um órgão do governo, né, em vez de ser uma entidade totalmente independente, apartidária, ou bipartidária, ou pluripartidária, tá certo? Não, é tudo negócio do governo. E hoje você sabe que o governo está reduzido ao PT, é o chamado Partido Estado. É o velho projeto leninista, quer dizer, o partido engloba o Estado. O Estado é um órgão do partido. Isso já está montado no Brasil, já está funcionando. Então, a esta altura, né, o software sendo preparado por um agente do governo é uma coisa que é preparado pelo PT. Então, o pessoal às vezes vem com essas coisas, não, mas as pesquisas estão assinalando aí, ó, vantagem para esse, vantagem para aquele. Ora, as pesquisas no Brasil não querem dizer absolutamente nada. Elas só querem dizer de um ponto de vista publicitário, pela seguinte razão. Nos anos 60, 70, foi feita uma pesquisa imensa na Alemanha. Essa é a melhor pesquisa eleitoral, acho que, da história humana. É, porque havia uma eleição na época e todo mundo dizia que o Partido Social Democrata estava ganhando. E a própria técnica, a própria estudante, se chama Elisabeth Noel, não sei do que, esqueci o nome, nome alemão complicado, ela mesmo que tinha anunciado a vitória do Partido Social Democrata, quando foi 5 minutos antes de sair o resultado, eles tinham botado um placar, tá certo? E fizeram, então, vamos dizer, umas perguntas, uma entrevista de última hora, né? E ela mesmo, que tinha previsto a vitória do social-democrata, ela disse, vai ganhar a democracia cristã. Tem todo mundo que caiu de costas, falou, pô, mas você disse que era o outro. Daí ela disse o seguinte, bom, eu disse que era o outro, mas é o seguinte, eu dei uma entrevista dizendo isso, mas o editor guardou a entrevista 2 semanas na gaveta dele e publicou depois. Então, quando ele publicou, o negócio já estava desatualizado, porque eu tinha observado mudanças. Ora, a mulher é muito esperta, daí pergunta, por que você diagnosticou a mudança? Olha que coisa sutil. Ela disse, ela tinha acrescentado à pesquisa de intenções de voto uma série de perguntas secundárias que modificavam radicalmente o panorama. As perguntas eram o seguinte. A primeira pergunta, evidentemente, em quem você vai votar? Qual é a sua intenção de voto? Então o cara fala, social-democrata, tem os dois grandes partidos, social-democrata ou democracia cristã. Daí ela perguntava, em quem você acha que os outros vão votar? Ou seja, quem você acha que é... A maioria vai votar. Terceira pergunta. Você estaria disposto a ajudar o partido, por exemplo, usando um botão, grudando um plástico na janela? Quarta pergunta. Se você sabe que uma pessoa vai votar no outro partido, você está disposto a ir lá conversar com essa pessoa e discutir o assunto com essa pessoa? E ela descobriu que essas três perguntas eram muito mais decisivas. Ou seja, o partido que ia ganhar não era aquele que tivesse mais intenções de voto explícitas, mas que tivesse mais gente confiando na vitória dele, mais gente disposta a trabalhar por ele e mais gente disposta a discutir o assunto. Então, esses é que são os fatores decisivos. Como ela viu que a intenção de voto dava maioria para o social-democrata, mas ela viu que nas outras três perguntas favorecia... a democracia cristã. Então ela disse, está aqui, a democracia cristã vai ganhar. E ganhou de fato. Isso foi, não sei se vocês entenderam o negócio. Quer dizer, o decisivo não é tanto a intenção de voto declarada, mas no fim das contas, a confiança que as pessoas têm na sua causa. Aqueles que têm mais confiança, que estão mais dispostos a lutar por ela, defender em público, essas vão ganhar. E ela viu que isso acontecia por quê? Porque, embora a social-democracia tivesse mais intenções de voto, o pessoal da democracia cristã era mais combativo e estava mais disposto a lutar pelo partido. Então ela viu, na hora a turma que tinha intenção de votar no social-democrata ia sentir fraqueza e ia correr para a maioria. Daí ela faz lá todas umas explicações, com explicação psicológica, com medo do isolamento, que às vezes as pessoas têm medo de ficar na minoria, medo de ficar isolado.
né? A não ser quando é a minoria prestigiosa, né? Por exemplo, se for gay, né? Se for minoria racial, essas coisas, então daí é bonito ser essa minoria, porque todo mundo paparica, leva dinheiro do governo, é a minoria aprovada pela maioria. Mas quando é minoria mesmo, o pessoal fica com medo e na hora H todo mundo se bandeia para a maioria. E ela viu que isso ia acontecer. Muito bem. Eu noto que nesta eleição o pessoal do Serra parece que está um pouco mais combativo. Mas eu não sei se eles têm confiança na vitória. Esse é que é o problema. Se o sujeito está disposto a votar no Serra, mas ele acha que o outro lado vai ganhar, na hora H ele passa para o outro lado. Pelo menos uns 10, 15% passa. E esses 10, 15% pode ser decisivo. E é justamente aí que entram as pesquisas. Quer dizer, as pesquisas são uma indução de voto efetivamente. E as pesquisas estão maciçamente induzindo as pessoas a votar na Dilma, né? Outro dia teve no programa do Raul Gil um camarada, um comentarista esportivo, o tal do Cajuru. Ele fez um teste decisivo. Tinha lá uma plateia imensa. E ele perguntou aqui: quem aqui tem a maquininha do Ibope em casa? Ninguém tinha. Quem aqui já foi consultado pelo Ibope? Ninguém. Daí ele perguntou: quem aqui vai votar no Lula? Apareceram três caras. Quem aqui não vai votar no Lula? 99% levantou. Então, tá aí. Essa pesquisa a gente viu. Não é como essa do Ibope, do Datafolha, etc, etc. Que é tudo, vamos dizer, tem confiabilidade zero. Mas eles têm confiabilidade zero no que diz respeito a pesquisas. No que diz respeito a publicidade e marketing, eles são ótimos. Então, o que tem que fazer é o seguinte: se vocês estão afim de fazer o Serra ganhar, vocês têm que afirmar que ele vai ganhar. Tá certo? Então, a Dilma está representando o papel como se ela já fosse presidente da República. O Serra devia fazer a mesma coisa. E aposado presidente da República, começar a dar ordem, que nem aquela vagabunda dá. Entendeu? Então, isso aí às vezes é mais importante. Outra coisa: é importante que as pessoas se disponham não só a votar, mas a lutar pelo partido. Às vezes uma coisa simples, você usar um botão lá: Zé Serra ainda Costa, tá certo? Isso é mais importante às vezes do que o próprio voto. E isso aí, o seu voto é um só, mas o esforço que você faz pelo partido pode se traduzir em 10 ou 15 votos. Outra coisa: por mais cansativo e aparentemente inútil que seja discutir com um petista, discuta, prove, enfrenta a teimosia do cara. Isto funciona. Quer dizer, o lado que estiver mais disposto a persuadir o outro é provavelmente o lado vencedor. Isso aí é chamado teoria da espiral do silêncio. Quer dizer, para você derrotar uma corrente, você precisa fazer com que ela consinta em ficar quieta primeiro. Você vê, o Foro de São Paulo cresceu por quê? Porque quem? As potenciais vítimas do Foro de São Paulo se calaram. Ou por incredulidade, ou por covardia, ou por burrice, uma burrice fora do comum. Né? Aliás, eu estou pensando até aqui, eu vou mover uma queixa contra o CFR, Council on Foreign Relations, porque ali pelo ano 2003, 2004, aqueles filhos das putas fizeram lá uma sessão e declararam que o Foro de São Paulo não existia, que tinha sido inventado por um direitista do Rio de Janeiro, que era eu. Né? E é claro que isso aí reforçou tremendamente a posição dos ocultadores do Foro de São Paulo no Brasil. Agora que a merda está feita, agora que o Foro de São Paulo já domina o continente inteiro e todo mundo já fala abertamente do Foro de São Paulo, cada um bate no peito e diz: não, eu sou membro do Foro de São Paulo, nós fizemos isso, fizemos mais aquilo, né? Agora então eu vou lá com aqueles filhos das putas do CFR e dizer: olha aqui, como é que é, vocês me devem no mínimo um pedido de desculpa. Na verdade, devia processá-los, né, e responsabilizá-los por todo o dano que eu tive na mídia brasileira. Devia até fazer isso, mas não vou fazer, não. Só quero... Ó, confessa que eu tinha um amigo chamado Otto. Eu nem sei onde ele anda, se ele está vivo, se morreu, onde está. Ele gostava de bater... Era um sujeito muito brigão. Ele batia nos fulanos e falava assim: confessa que é um bosta. Agarrava o sujeito pelo colarinho e pá, cheio de porrada: confessa que é um bosta. Só parava de bater quando o sujeito confessa um bosta. Então, é isso que eu quero do CFR. Eu quero, principalmente os seus especialistas em América Latina, o Kenneth Maxwell e o Luiz Felipe de Alencastro. Eu quero os dois assim, precisando em coro: nós somos uns bosta. Daí eu estou satisfeito, né? Agora, esse negócio da fraude na maquininha, isso aí é muito sério, gente. Muito sério.

0: Agora não pode fiscalizar o software. O que, que é isso, meu Deus do céu? Quer dizer, nós somos obrigados a confiar em vocês como se vocês fossem Jesus Cristo, confiar na sua palavra, confiar na sua promessa. O que, que é isto? Né? Quer dizer, essa arrogância também não é simples má qualidade moral. Isso aí é tática. Né? Quer dizer, você se arroga uma autoridade que não tem, para quê? Para que as pessoas lhe deem essa autoridade, porra. Né? Tinha história, quando eu era moleque, contava história, não sei quem entrava no cinema, no teatro, e falava assim, imprensa, daí deixava ele passar. No dia seguinte, chegava de novo, imprensa, deixava ele passar. Depois de meses, um cara desconfiou, falou, mas, meu amigo, me mostra a sua carteirinha de jornalista. O cara falou, não tenho carteirinha de jornalista nenhum. O senhor não é jornalista? Não. Mas o senhor entra e fala imprensa? Pois é, eu digo para vocês imprensar, vocês não imprensa, eu entro. É exatamente assim, você está entendendo? É o famoso pé na cara, você vai entrando, né? E, pô, peraí, tem alguém na linha aí, quem é?
1: Alô,
0: quem é?
1: Alô, professor, é o João Paulo de Niterói.
0: João Paulo, tudo bem?
1: Tudo bom, professor. Tudo Por bem. Falar em ir entrando, não sei se o senhor tem notícia, mas eu tenho o costume de vez em quando entrar no site do Planalto para ler o que o presidente está assinando, né? Porque ele não sabe o que ele assina. Então é bom a gente, às vezes, ler o que ele está assinando, né?
0: Aham.
1: Então, tá aqui, olha. Decreto número 7.271, assinado no dia 25 de agosto, agora. Então, vou ler aqui a ementa. Promulga acordo entre o governo da República Federativa do Brasil e o governo da Federação da Rússia para invenção de vistos de curta duração para nacionais da República Federativa do Brasil e da Federação da Rússia.
0: Puta merda, que legal. Vai encher de cara da KGB aí. Puta.
1: Mas deixa eu ler aqui o artigo 1º, professor, do tratado, né? Do acordo. Tá aqui, ó, artigo 1º. Os nacionais do Estado, de qualquer das partes, portadores de passaportes nacionais válidos, estarão isentos de vistos para entrar, sair, transitar e permanecer no território do Estado, da outra parte, por um período não superior a 90 dias, a cada período de 180.
0: Puta, o Brasil tem um acordo desse com a França, mas aí é inofensivo. Mas com a Rússia, meu Deus do céu, os caras não sabem como é o regime da Rússia, porra.
1: Aquilo pois é, você imagina então, né?
0: A Rússia não existe, o que existe é a KGB.
1: Né? Exato,
0: o cara
1: exato.
0: Agora chama FSB, mas é a mesma merda, porque antes disso já tinha mudado de nome 20 vezes. É a KGB é a maior organização de qualquer tipo que já existiu no universo. Só na Rússia tem 500 mil funcionários e mais 5 milhões espalhados pelo mundo. Quer dizer, é uma atividade constante de informação e contra-informação, de agente de influência, de desinformação. É um negócio brutal, brutal, brutal. Aqui nos Estados Unidos, de vez em quando, descobre um, mas tem cara que todo mundo conhece, já sabe, até que o cara é da KGB, porra. É que nem no Brasil, nos anos 70, todo mundo sabia que tinha o tal do Coronel Novikov, que era o homem da KGB. O Brasil inteiro sabia, né? Só o governo que não sabia.
1: Então agora está liberado para o Jusso, professor. Agora, era só para avisar o senhor desse decreto mesmo. Eu agradeço muito a atenção.
0: É só para falando em russo, obrigado pela informação. Falando em russo, vocês tomem cuidado com esse negócio. Investimento espanhol no Brasil é tudo dinheiro russo. Os russos usam o espanhol como teta de ferro. Tá certo? Muito bem. Agora, olha aqui que maravilha. Lula firma decreto que cria o Estado Maior Conjunto das Forças Armadas no Brasil. Vocês, por favor, vão até o site do Zé Nivaldo Cordeiro e ouçam o que ele está dizendo. A explicação que ele dá é muito curta. Ele diz, isso é a sovietização das Forças Armadas no Brasil. Para explicar isso, você precisa entender o seguinte. Na União Soviética, os comandantes militares não tinham autonomia nenhuma. Eles tinham o comandante e, grudado nele, tinha o comissário político, que era um funcionário do partido, tá certo? Ou do Estado, que é a mesma coisa. Agora também vai ter, quer dizer, cada comandante militar tem um comissário político ali grudado. E naturalmente vai ser gente do PT, porra. Quer dizer, isso é a morte das Forças Armadas. Agora, essa milicada engoliu tudo, vinha o governo para enrabar, eles mesmos milicos forneciam a vaselina, tá certo? E dizia, pode vir, tá? A casa é sua, faça.

0: quem quiser. Aceitaram tudo e ainda condecoraram esse filho das putas. Durante anos deixaram aqueles vigaristas da Escola Superior de Guerra, tá certo? Passar desinformação, por exemplo, essa coisa de a Cubinha se tirou na Amazônia, está cheio de americanos na Amazônia, eles entram e saem, olha, tudo mentira do começo até a última linha, tá certo? Ficaram enganando todo mundo com essa história na Escola Superior de Guerra, tá certo? Que é um órgão criado no tempo do governo militar para criar a doutrina militar brasileira. Então esses caras como Manuel Cambeses e outros ficam lá, vamos dizer, instigando a milicada contra o americano, que o americano não está fazendo nada no Brasil, absolutamente nada. Quer dizer, a característica mais geral e permanente da política do governo americano na América Latina, especialmente no Brasil, é a completa inação. Completa, completa, completa. Se você compara, o que tem um negócio chamado diplomacia pública, que é a defesa da imagem do país num outro país. A diplomacia pública americana no Brasil acabou desde os anos 80. Acabou. Você pode falar o que quiser dos Estados Unidos, que não aparece um funcionário, não aparece um embaixador, não aparece um jornalista, não aparece ninguém para dizer, não, não é isso. Tá certo? Quando aparece uma vez cada 5 anos, faz uma notinha oficial que ninguém lê. Então, o que, que é? Espiral do silêncio. Já foram reduzidos ao silêncio. Não querem mais falar. E na hora que você se recusa a falar, o outro lado ganhou. Isto tem sido a política exterior americana proposital. Porque os Estados Unidos já botou na presidência vários inimigos do país. Inimigos declarados. Jimmy Carter é um inimigo declarado dos Estados Unidos. Obama é um inimigo declarado dos Estados Unidos. É gente que trabalha para o exterior, trabalha para o inimigo da maneira mais descarada que você pode imaginar. Então, como a política exterior americana é conduzida por gente desse tipo, tá certo? Então, é claro que é uma política que se volta contra o próprio país. Justamente se aproveitando da inação, se aproveitando de que os Estados Unidos não estão fazendo nada, aí é que esse pessoal comunista começa a estrilar. E diz, os Estados Unidos estão por toda parte, eles estão mexendo. No tempo que os Estados Unidos interferia mesmo, eles não tinham coragem de fazer isso. Como não estão fazendo nada, é aquele negócio que diz o Donald Rumsfeld, a fraqueza atrai a agressividade. Como os Estados Unidos estão com uma atitude fraca, omissa, então aí que os caras aproveitam para bater. Então, e os milicos, sendo alimentados por essa merda mental que sai da cabeça de Manuel Cambeses, daquele brigadeiro, como é que chama? Aquele que parece o vírus Ebola. Como é? Eu acho pior que o vírus Ebola, eu esqueci o nome do engraçado. Ferola, acerola, ebola, sei lá. Né? Que é um cara, assim, que eu não acredito numa única palavra que ele fala. Por quê? Porque uma vez se divulgou que ele estava num desses congressos montados por Hugo Chávez e Farc, Foro de São Paulo, né? O Congresso Revolucionário na Bolívia. Ele disse, não estava, eu estava no Rio de Janeiro. Tal. Só que quando a gente vai ver as datas do encontro na Bolívia, e a data que ele estava no Rio de Janeiro não coincide. E pior, a comunicação dele foi publicada nas atas do encontro da Bolívia. Então você estava lá sim, Ferola, você é um mentiroso embrulhão, você está entendendo? Não sei o que está fazendo dentro dessa farda que não te cuspiu ainda, está entendendo? E agora, fala disso para milico, todo mundo diz, mas o Ferola é um homem respeitável porque ele foi o primeiro aluno da classe. Veja o critério que os caras têm. O sujeito foi bom aluno na academia militar, eles confiam no cara por causa disso. Quer dizer, é um corporativismo imbecil. O cara é um inimigo, está na cara que está colaborando com o comunista, mas como ele está de farda, os outros acham que o sujeito tem dignidade só porque ele está dentro da farda. Mas quanto mais entrar dentro da farda é fácil, você tira o pijama e entra na farda, porra. O que interessa não é a farda, o que interessa é o que está na cabeça do cara, o que está no coração dele. Quando é que vocês vão entender isso? Quer dizer, o corporativismo cega. Então, os milicos se deixaram cegar por essa coisa. Até semana passada eu comentei do tal do capitão, sargento Almeida, sei lá, tenente Almeida, caralho Almeida, tá entendendo? E tá, é um milico que está candidato com todo o discurso anticorrupção. Só quando você vai, aquele discurso que fala ao coração dos militares, só quando você vai ver o cara é do PT. Quer dizer, o PT já está usando o próprio discurso, né, da direita militar para enganar milico. E olha, tem muito milico que é trouxa. Milico que vai votar na Dilma, porque disseram para ele que o Serra, né, ia desmantelar as Forças Armadas, quebrar a autoridade das Forças Armadas. Olha aqui, o Lula já fez. E vocês acreditaram nessa conversa, meu Deus do céu. Porque às vezes vem, recebemos do serviço de informação. Serviço de informação, essa turma da BIM não sabe nada, é uma de amador. Amador. Você chega lá para esses caras e pergunta, o que é a espiral do silêncio? Eles não sabem o que é. Hã? Pergunta o negócio da mentalidade revolucionária, não sabe o que é. Isso é um bando de ignorante, um bando de amador. Isso aí já acabou o tempo em que essas coisas eram confiáveis. Né? Então, por que que assistiram essa escalada toda do Foro de São Paulo e não fizeram nada? Porque são incapazes de julgar. Uns não querem, uns não querem e outros têm medo. Agora, está lá quando o Lula, né, oficializa a infiltração de comissários do povo para dar ordem para os generais comandantes, está lá o general Enzo, todo sorrido, agora, sorrindo, achando lindo. Agora, eu dizia para os milicos no Brasil, não confia nesse cara. E dizia, não, o Enzo é um homem leal, etc, etc. Porra! Eu tenho muito amigo militar, sempre, né, fui um defensor das Forças Armadas, mas a conduta desse pessoal nos últimos anos está me decepcionando completamente. Estão cada vez mais fraco, cada vez mais boiola, cada vez mais burro, cada vez mais infantis. Olha, note bem, eu sou um estudioso, eu estudo esse assunto há 40 anos. Né? E já escrevi muita coisa a respeito, publiquei. Aqui nos Estados Unidos o pessoal me ouve com todo respeito. Agora, chega no Brasil, parece um ignorante, civil ou militar, fardado ou a paisana, tá certo? E vem com aquela pose, né? Porque no Brasil o problema é esse, as pessoas não, elas não querem estudar, elas querem parecer que estudaram. No Brasil é tudo fingimento. Então aparecem esses fingidos se fazendo importante e os colegas, naturalmente, para não desprestigiar o cara, vão tomar o partido dele. Quando criaram esse malfadado Ministério da Defesa, eu disse, isso é suicídio, isso vai acabar com as Forças Armadas. O Ministério da Defesa foi montado para chegar nisso agora. Esta reforma da defesa brasileira é um projeto do Foro de São Paulo. E vocês estão tudo lá dizendo amém. Tá certo? E vocês vão acabar batendo continência para Hugo Chávez e achando bonito. Se é que já não estão fazendo isso. Né? Um dia eu tive lá no Clube Militar do Rio de Janeiro um debate com um coronel que foi um dos grandes defensores da criação do Ministério da Defesa. E foi esse cara que eu perguntei. Não vou nem dizer o nome do cara, estava pensando em dizer, porque às vezes eu sou um pouco cruel. Mas dessa vez eu vou poupar porque é um homem velhinho, tá? Eu disse, o senhor leu tal livro assim, assim? Perguntei o livro do Coronel Bo sobre a guerra assimétrica. Não. Você leu tal outro livro? Não. Você leu tal outro livro? Não. De onde é que você adquire informação? Ah, eu leio o jornal. Ah, então vai a merda, meu amigo. Você é um amador, você é um molequinho. Sai pra lá, eu sou um estudioso, sou um homem sério, pô. Eu sou um profissional da coisa, você cala a boca. Vamos ficar assustados. O desprezo do brasileiro pelo conhecimento é a grande desgraça desse país. Então as pessoas não têm mais critério de medida para julgar as coisas. Agora, a falta de medida, a desproporção, a deformidade mental está consagrada na presidência da República. Ela se condensa na pessoa do seu presidente, que é a deformidade mental e moral encarnada. Vocês viram o que o sujeito disse outro dia. Ah, nós temos que criar aqui um aparato de defesa para que outros presidentes não passem o que eu passei. O que o senhor passou? Né? Daí ele disse aqui que ele levou mais chicotadas do que Jesus Cristo. Meu corpo estaria mais arrebentado que o corpo de Jesus Cristo. Foi tanta chibatada. Peraí, o Lula foi o presidente mais poupado da história brasileira. Em toda investigação, a investigação do Mensalão, a investigação da morte do prefeito de Santo André, a investigação da morte do prefeito de Campinas, tudo que se investigar, a preocupação número um da mídia e até da oposição, poupar o senhor presidente da República. Hã? Porque eles fizeram do Lula o símbolo da dignidade da nova República. De bom, um símbolo desse, você vê que a nova República é um puteiro mesmo, né? Então, o Lula foi o presidente mais poupado da história do Brasil. Você veja, agora, outro dia, o próprio candidato da oposição, José Serra, o homem que está falando das relações PT-FARC, ele fala do PT, mas não fala do Lula. Hã? É que nem em Cuba, você pode até falar mal do governo, mas não pode falar mal do comandante. Então, quer dizer, você não atinge, porque o PT é uma entidade abstrata. O culpado de tudo isso não é o PT, é o Lula. leia um livro do Ivo Patarra, O Chefe. Um livro que só é acessível na internet porque ninguém quis publicar. Por que ninguém quis publicar? Pelo mesmo motivo, poupar o Lula. Você imagina, não pode publicar um livro contra o presidente da República e o cara ainda reclama que levou chibatadas. Isso significa que esse sujeito é de uma autopiedade absolutamente psicótica e abjeta. Ele tem dó de si. Ele, quando fala da sua própria história, ele chora. Agora, não derrama uma lágrima pelos 50 mil brasileiros que são assassinados todo ano. Eu digo para você, o meu desprezo pelo Lula é tanto, tanto, tanto, que eu digo para você, se um dia encontrar o cara, eu só não vou dar um tapa na cara dele, porque tapa sempre vem com alguma intenção subentendida de que o estapeado tome vergonha na cara. E como eu sei que isso é impossível, eu não vou ficar gastando tapa, tá certo? Com, né, cliente terminal, tá certo? Em matéria de vergonha na cara, ele é um cliente terminal. Ele já ultrapassou a possibilidade de se corrigir. Note bem, eu não estou dizendo que ele seja mentiroso ou hipócrita. Não, ele acredita nessas coisas na hora que ele fala. Ele sente, ele lê assim, um sujeito falando um pouquinho de mal dele, ele chora e diz, estou levando chibatadas. Mas Lula, tu não é homem, rapaz. Seja homem, caralho. Honra essa barba que você tem na sua cara. Pare de choradeira, caralho. Você é um mau exemplo. O Lula é um dos grandes culpados da desvirilização do povo brasileiro. Com essa choradeira de autopiedade, você está deseducando as pessoas. Mesmo que você estiver sofrendo horrores, você tem que se comportar. Você nunca ouviu na tua terra, lá no Nordeste, e fala, o bom cabrito não berra. Você não faz outra coisa senão berrar, Lula. Que vergonha, meu Deus do céu. Olha aqui, o que tentaram fazer comigo, fizeram com o Getúlio. E ele deu um tiro no peito. Eu digo, o que, que é isto? Você vai comparar, né, esses, todos esses cuidados que a mídia tem de não te atingir com os toneladas de merda que jogaram em cima do Getúlio, vasculhando tudo da vida particular dele, da vida da família. Quando você, Lula, ninguém quer falar nem do Lulinha que enriqueceu do dia para a noite. Esse simples fato, quer dizer, o cara que trabalhava lá no zoológico, ele exercia, né, o ofício de camelo, ele tinha a profissão de camelo no zoológico. Largou o emprego de camelo e foi ser empresário. E assim, em 2 anos, está bilionário. Qualquer governo do mundo onde isso aconteça, isso é um escândalo. No Brasil, não, não fala. Você não vê um comentário sobre Lulinha na grande mídia. Você vê correndo pela internet, às vezes um programa de rádio, um estudante que fala, mas a grande mídia, não. Né? É assim, é sempre aquele negócio, o que vem de baixo não me atinge. Os caras se colocam numa altura olímpica, né? Vocês viram, como se fossem deuses. Pessoas da mais baixa qualidade, como Lula e Dilma, se autoglorificam. Quando você fala da carreira de terrorista da Dilma, tá certo? Que ela prossegue, porque todo membro do Foro de São Paulo é um terrorista, faz parte do aparato político do terrorismo. Né? Você fala disso, ela responde, eu não vou descer. Aí você, claro, descer, é a sua vida mesmo. Você sabe que é baixaria. Baixaria por quê? Porque é a sua vida, então você não quer descer para falar disso. Então esses camaradas, eles se autodivinizam, e as pessoas estão aceitando essa autodivinização de pessoas que não merecem que você dê a mão para elas. Olha bem a cara do Lula, veja a incultura desse sujeito, veja como ele é mentiroso, veja como é safado, veja como é incapaz de fazer um julgamento realista sobre a sua própria conduta. É um homem que subiu na vida mais do que qualquer outro brasileiro e não aprendeu a ler e escrever. Agora, aprendeu a usar terno Armani, aprendeu a polir as unhas, aprendeu a parar a barba. Então você vê a futilidade dessa personalidade, meu Deus do céu. Olha, Nietzsche dizia, quem não sabe desprezar, não sabe respeitar. Quem não percebe, qualquer pessoa que não perceba que o Lula é um dos tipos moralmente mais desprezíveis que esse país já teve em qualquer cargo, é porque está uma pessoa com deformidade mental, meu Deus, não tem mais percepção, não tem mais escala de valores. Né? Não é capaz de distinguir entre Netinho e Johann Sebastian Bach. É para ele tudo a mesma coisa. Né? Quer dizer, já passou, esse é o tempo do Cambalacha, que todo é igual, nada é melhor. Né? aquele tango cantado pelo Julio Sosa. Né? Agora não é que todo é igual. Não, agora o pior é o melhor. Quanto mais sujo, mais porco, mais as pessoas se prosternam diante daquilo. Quer dizer, é uma coisa satânica. Quer dizer, a perda do senso de hierarquia moral é puramente satânica. Já passou da esfera da psicose. Né? Agora, o que tentaram fazer comigo, fizeram com Getúlio. Olha aqui, meu filho. Getúlio industrializou. Getúlio, com todos os defeitos que tivesse, foi um ditador sangrento. Né? Muito mais sangrento do que qualquer outro ditador que teve no Brasil. Você comparou os outros ditadores, o pessoal dos Milico, o tempo do Floriano Peixoto, comparado com Getúlio, foi fichinha. Tá certo? E, no entanto, vocês puxam o saco do Getúlio até hoje. Olha, Getúlio morreu e mereceu morrer. Você está entendendo? Porque as maldades que ele fez, ele tinha que pagar de algum modo. Agora, ainda assim, não se pode negar o que ele fez de benefício para o Brasil. Ele industrializou essa merda, tá entendendo? E você fez o quê? Hã? Você, no primeiro mandato, prometeu criar 10 milhões de empregos. Criou? Não. Você criou aquele programa da moradia, né, que atendeu, acho que, 2% das pessoas. É tudo blé. Olha, o que você fez com a educação nacional, Lula, não tem perdão. Não há quantidade de pés na bunda que paguem o que você, essa merda desse seu governo, fez com a educação nacional, transformando os nossos alunos nos piores do universo. Né? Agora, depois você vê aquele tratamento que ele está lá, ele, Sérgio Cabral, inaugurando uma porra de um conjunto educacional lá, e daí chega um menino e diz: ô, mas, senhor presidente, a piscina não funciona, a quadra de treino não funciona. Daí o Lula e o Sérgio Cabral fizeram de valentão para cima do menino. Ah, como eu queria estar lá. Puta que pariu. Olha, eu dava o meu salário de um ano inteiro para estar lá. Não, de 10 anos para estar lá. Né? Só para dizer, vai se fazer valente lá para suas mulheres, para sua sogra, seus bosta. Dois covardes, dois viadinhos, tá entendendo? Desprezíveis. Vocês são capazes de humilhar um menino pobre que foi fazer a reclamação das mais justas. É esse o respeito que vocês têm pelo cidadão brasileiro, porra? E ficam falando que vocês são a favor dos pobres, etc., defensor dos pobres. Quando aparece um pobre de verdade, vocês humilham o cara, porra. Né? O menino fala quase de tênis não funciona. Viu que o Lula respondeu? Tênis é esporte de burguês. E não, Lula, esporte de burguês é você. Você é esporte dos banqueiros. Você é brinquedinho de banqueiro. Tá entendendo? Ora, porra. Agora, aqui. Na Isto É, saiu esse negócio de que a tal da Liga dos Camponeses Pobres. Né, esse tipo de pobre que eles gostam. O pobre está lá cheio de dinheiro, armado até os dentes, invadindo fazenda, queimando, destruindo tudo. É esse pobre que eles gostam. Quer dizer, é um grupo armado com 20 acampamentos em 3 estados, que tem 9 vezes mais combatentes do que o PCdoB tinha na guerrilha do Araguaia. Veja a situação que o Brasil está criando. Quer dizer, a militância armada comunista no Brasil é imensa. É imensa. E esse pessoal tem todos os direitos, não se pode fazer nada contra eles. Agora, o burguês, que enquanto está, não foi atingido diretamente, está lá ganhando dinheiro, ele acha que está tudo em paz porque ele está ganhando dinheiro. Pelo momento é o que dizia a Lene, você dá 2 moedinhas pro burguês, ele oferece tudo para você. Ele te entrega o poder, foi isso que vocês fizeram. Esses Abílio Diniz e Olavo Setúbal e outros. E para mim são todos criminosos por ter feito isso. Gente absolutamente inconsequente que só pensa em si. Quer dizer, note bem, quando aquele merda do ex-governador de São Paulo, como é que chamava, o senhor que falou da elite, Cláudio Lembo, né? Cláudio Lesma, né? Ele falou da elite branca cruel, falou, olha, você tem razão, não pelos motivos que você está pensando, mas porque a elite branca faz isso, ela só dá dinheiro para o PT, puxa o saco do PT, porque o PT está dando dinheiro para ela. Então essa elite cruel da qual você faz parte, da qual você é um representante eminente. Então, leio lá na Isto É, essa reportagem. Não é um negócio de arrepiar os cabelos. Agora, até onde vai ser preciso chegar? Quer dizer, quantos milhares de mortos precisa chegar isso aí para esse pessoal das Forças Armadas acordar? Quando se queria colocar as Forças Armadas para combater o narcotráfico, eles pularam fora. Se eles tivessem aceitado, tivessem combatido o narcotráfico naquela época, não tinha Farc, não tinha acampamento do MST, não tinha essa merda toda. Vocês fugiram ao seu dever por covardia e comodismo e por mero interesse corporativo, mas sempre alegando coisas grandiosas. Então é o seguinte, olha, eu tenho um grande amor pelas Forças Armadas do Brasil, já provei isso, mas vocês estão desonrando. As últimas gerações de oficiais são nojentas, nojentas. Agora aqui, o governo já está aqui querendo registro de blogs e acusa e poder haver processo criminal pelos comentários. Quer dizer, eu escrevo um artigo, vocês põem lá um comentário, eu não gostei, enfio esse artigo no cu. Eu acho sinceramente normal, o cara não gosta que escrevi, ele põe lá um comentário, é o direito de espernear. Vai poder dar processo criminal por esse comentário. E todos os blogs vão ter que ser registrados. Ó, começa a registrar, meu filho. Pô, você já sabe o que, que vai dar. Quer dizer, essa expansão ilimitada do poder do Estado, que é o poder do PT. Agora, todo mundo está vendo isso e achando lindo por quê? Ó, o Brasil tem eleições. Quer dizer, que eleição faz uma democracia, meu filho? Que democracia é essa que os partidos não podem sequer fiscalizar o programa das máquinas de votar? Que democracia é essa que você não pode publicar um livro contra o presidente da República? E se aparece um blog contra a política oficial, acontece como aconteceu com o Júlio Severo, que tem que sair do país. Porque falou mal do movimento gay, que é queridinho do seu presidente da República. Outro dia estava ele lá se abraçando com o líder gay, não sei do que, eu não sabia qual dos dois era mais gay. Eu olhei e falei, mas qual que é o presidente da República, qual é o presidente do movimento gay? Aqui é indiscernível. Então, ou seja, se aparece um sujeito contra, é uma perseguição imensa. Agora, ainda assim, eles não perseguem todo mundo. Eles escolhem um aqui e outro ali. Para cada mil, eles escolhem um para servir de exemplo. Não pegaram a minha até agora, por quê? Porque não tem culhão para isso. Juro para vocês. O que eles podem fazer é assim, falar mal pelas costas, né, boicotar um emprego, etc, etc. Mas me processa, os filhos da puta. Nunca processaram, porra. Nunca tiveram a cara de pau de processar, porque sabe que eu chego lá com as provas e acabo com eles, porra. Agora, se você fizer um tribunal que nem o Hugo Chávez, sei lá, na Venezuela, daí eles são até capazes de me processar. Mas, ó, no Brasil é mais difícil fazer isso, porque é muito grande. Aqui. E o pessoal insiste no negócio, vamos dizer, de revogar, voltar atrás na lei da anistia. Quer dizer, quanto mais milico puxa o saco do governo, mais o governo cospe na cara deles. É impressionante, impressionante essa relação sadomasoquista, em que um lado só bate e o outro só apanha e agradece. Veja, é o que o Stallone falou, meu filho. Você arrebenta com o país, os brasileiros te agradecem e já te dão lá uns macaquinhos, umas oncinhas, uns tatu, a fauna brasileira para você levar para a sua terra, né, e mostrar para as pessoas um negócio exótico, uma arara. É assim mesmo, porra. Isso é um país de masoquista, um país de boiola, tá entendendo? Então, aqui, dona Luciana Genro ainda está lutando lá para alterar a lei da anistia para punir os outros. Os crimes deles, não pode, né? Agora, veja, não é só aí que tem filha da puta. Veja o que o Obama fez. Aqui, 80% do país aprova a lei do Arizona que endureceu com os imigrantes ilegais. Endureceu por quê? Não tinha mais espaço para o cidadão, porra. Só tinha imigrante ilegal naquela merda. Eles invadiam as casas, faziam o diabo. Mais de metade dos crimes que aconteceram no estado era feito por imigrante ilegal. Estava um inferno. Daí, o governo, com total apoio da população do Arizona, fez uma lei que permite a polícia parar o sujeito e exigir o que eles chamam de prova de residência legal. Se parasse a mim, eu enfregava meu green card na cara e falava, tá aqui, não me enche o saco, né? Mas os caras não têm nada, não têm nem passaporte, nem porra nenhuma. Então, nesses casos, seriam devolvidos aos seus distintos países, tá certo? Onde, aliás, vigoram leis de imigração muito piores do que essa. Você já viu a lei de imigração do México, meu filho. O imigrante não tem direito a nada, mesmo um imigrante legal, né, com todos os papéis, tem um monte de emprego que você não pode ter, tem lugar que você não pode entrar, não pode mais isso, não pode mais aqui. E essa merda de país, o México fica reclamando do tratamento que os Estados Unidos dão aos ilegais aqui. Tratamento que é uma verdadeira maravilha, o ilegal aqui tem direito de ter carteira de motorista, tem direito a que o governo o defenda se ele não está ganhando bem no emprego que ele tem ilegalmente. É um negócio impressionante, né? Tem assistência médica gratuita, tem tudo. E os caras estão lá reclamando. Bom, daí o governo da Arizona fez essa lei que deu à polícia o direito elementar de exigir prova de residência legal. Daí o país inteiro disse, não, a lei é racista. Eu digo, mas peraí, como é que você sabe a raça no qual vai ser aplicado? Caralho! Hã? Eu já tive que provar. Olha aqui, eu sou sujeito branco de olho azul, porra. Só não sou loiro, não sei por quê. Tá certo? Minha avó era, né? Mas eu nasci com cabelo escuro, não sei porquê. Mas tenho pele branca e olho azul. Os caras me param e, quando eu preciso de alguma coisa, cara, já me recusaram 10 vezes uma carteira de motorista, né? Agora não fui de novo lá, mas quando eu ia lá, cara, cadê? Eu disse, prova daqui, prova daqui. Ele me recusava a porra da driver's license. Daí chegava um ilegal, né? Assim, daquele com um turbante, uma granada dentro do turbante, eles davam o driver's license imediatamente pro filho da puta, né? Então, agora, sabe o que o Obama fez? Como 80% do país está a favor do Arizona, ele recorreu à ONU. Ele entrou com uma queixa contra... Veja, o presidente da República entra com uma queixa na ONU contra o seu próprio país, né? Quer dizer, eu não entendo como é possível tolerar um sujeito desse na presidência por 5 minutos, né? Mas quando... Peraí, tem alguém na linha aí. Alô, quem é?
1: Eu.
0: Alô?
1: Olá. É Leopoldo de Belo Horizonte.
0: Leopoldo de Belo Horizonte, tudo bem?
1: Tudo bem.
0: O seu computador está gago. Você fala uma coisa, ele repete 10 vezes. Né? Não dá esse negócio de... Olá. Não é você que está fazendo isso, é o seu computador. Liga de novo, porque essa ligação estava muito ruim. Vamos lá, vamos em frente. Então, o presidente entra com uma queixa nas Nações Unidas contra o seu próprio país. O que é isso? É a política do pé na cara. Você vai arrogar uma autoridade que a ONU não tem para punir o Estado da sua própria federação. Quer dizer, isso aí é impor a autoridade de um governo mundial que ainda não existe como se já existisse. Quer dizer, ele existe na prática. Então, isso aí é o que se chama ação afirmativa. Você inventa um direito que não existe e você age como se aquele direito já existisse, né? E assim vai. Agora, a ONU está aqui. A ONU está dizendo que o futuro da alimentação mundial, sabe o que é? Comer insetos. Que são ricos em proteína, né? Então vocês aí ficam insistindo nesse negócio de querer comer um bife. O cara chega lá e fala, ah, eu quero um T-bone. É muita presunção sua. Leva lá umas formiguinhas, uns gafanhotos e olha lá, hein? Então a Organização Mundial da Alimentação, a FAO, né, que é um órgão da ONU, vem com essa história de que você vai começar a comer, olha aqui, boi, porco, cabra, ovelha, não, peixe, não, tem que comer, né? É formiga, barata, meu filho, barata, aranha, besouro, isso é que é bom, porra, né? Ainda quer que a gente respeite essas pessoas, puta merda, puta vida, né? Agora, tem aqui um sujeito que publicou um negócio chamado, um tal de Celso Barros, eu não sei quem é, mas me manda, por que que me manda essas coisas, meu Deus do céu? Eu tô com 63 anos, já sofri demais, né? Por que que eu tenho que ler essas coisas? Mas os caras mandam a gente, né? Mandam pro programa, a gente, por conscienciosidade, lê essa porra, né? Então, né? O cara disse, entre outras coisas, ele está explicando lá por que que ele vai votar na Dilma. Eu não quero saber por que que ele vai votar na Dilma. Nem precisa explicar, né? A gente, né, olha para você e já sabe que você vai votar na Dilma eternamente. Mas aí ele põe um comentário sobre mim. O Olavo Carvalho se mandou para os Estados Unidos, dizem que com medo de ser perseguido politicamente. Mas se tiver sido por isso, foi só frescura, né? Mas peraí. Um momento. Eu não estava com medo de ser perseguido politicamente. Eu já estava sofrendo perseguição. Eu não era com medo de uma coisa que poderia acontecer. Não havia mais lugar para mim na imprensa. Eu já expliquei isso mil vezes. Não tinha mais um puto de um emprego. O único que apareceu foi esse de correspondente em Washington. O que, que eu fiz? Peguei o emprego e vim para cá, porra. Se dissesse, olha, para ser correspondente na Zâmbia, eu também pegava, porra. Simplesmente não tinha mais lugar para mim na mídia. Fecharam todas as portas. Então isso não é medo de uma perseguição política. Não, a perseguição já havia. Né? Medo dela, eu vou ter medo desses bosta. Porra, eu os enfrentei durante 10 anos, todo mundo sabia onde eu estava. Né? E o pessoal dizia, não, ele fugiu para lá porque estava com medo. Mas, para ficar com medo, teria ficado com medo antes. Como no Rio de Janeiro, me botaram um anúncio dizendo onde eu ia estar e, porque, e convidando as pessoas para ir lá me matar. Nem por isso eu deixei de ir no lugar. Né? E não é medo de ser perseguido politicamente, é que o saco da gente estoura também, né? Então, olha, vai mentir na casa do caralho, tá, seu Celso Barros? Você é um bosta, confesso que é um bosta. Eu não vou nem comentar o resto do artigo, por que que ele vai votar na Dilma. Mas quem quer saber por que você vai votar na Dilma, se não vai votar, pô? Você acha que alguém liga pra essa porra da sua opinião? Agora, olha aqui, saiu na revista Economist, né, um artigo, O Milagre Agricultural Brasileiro, Como Alimentar o Mundo, falando do grande sucesso da agricultura brasileira. Mas, espera, vocês pensam que estão se referindo à obra, tá certo, do governo Lula? Não, ele está falando de um processo de mais de 40 anos, que começou com a fundação da Embrapa pelo governo militar. E, felizmente, olha, isso é um milagre, que não mexeram na Embrapa, continuam deixando a Embrapa funcionar. Então, quem criou o milagre agricultural brasileiro foi o governo militar. E isso até hoje é, vamos dizer, motivo de elogios da mídia internacional. Elogio que dessa vez não foi comprado pelo PT, não. Ninguém está pagando o Economist para falar bem da Embrapa. A Embrapa é uma das poucas empresas que honra o Brasil, tá entendendo? E no Brasil a comida é baratíssima, as pessoas assim, não imaginam o preço da comida no Brasil. Né? Eles imaginam, aqui nos Estados Unidos tem muita gente que imagina que tem fome no Brasil. Falar, é fome, é uma fome muito engraçada, porque as mortes por desnutrição são praticamente zero. Né? E você vê as mendigas na rua com os bebês estão pelados, esfarrapados, mas estão tudo gordinho, cheio de comida. Né? Vão lá no McDonald's e se enche de, né, de Big Mac, McFish, o caralho, tá entendendo? E, então, o brasileiro tem todos os problemas, só tem um que ele não tem, chama-se fome. Não existe fome no Brasil. Né? Existe falta de roupa. Por exemplo, se eu fosse presidente da República, eu ia fazer uma campanha chamada Brasil Elegante, ensinar os brasileiros a vestir. É, ó, nós vamos dar dois ternos para cada brasileiro, tá entendendo? Dois ternos, uma gravata para cada brasileiro pobre. E você vai andar elegante na rua, filha da puta. Não é porque você é pobre que tem que andar aí, né, com essa sandália havaiana, essa bermuda assim, né, no limite do saco, tá entendendo? Com esse barrigão para fora, mostrando todos os Big Mac que você comeu no McDonald's, né? Aquelas barrigas peludas da moto. Não, parar com isso, pô. Você vê as fotos do Brasil, de São Paulo, nos anos 50, todo mundo andava bem vestido na rua, e não vai dizer que era mais rico do que agora, era mais pobre. Mas tinha um senso de decência e de elegância que agora não tem mais. Então, peraí, tem mais alguém na linha aí. Quem é?
1: Alô, Olavo.
0: Sim.
1: É Leopoldo de Belo Horizonte.
0: Leopoldo, agora melhorou a ligação.
1: Isso. Olavo, é o seguinte, eu queria um comentário seu. Uma colega de trabalho, semana passada, chegou em casa na sexta-feira, o filho dela de 4 anos tinha chegado da escolinha com uma boneca. A professora tinha dado a boneca para o menino tomar conta dela no fim de semana, dar banho, pentear cabelo, pôr roupinha, dizendo que era para trabalhar a questão de preconceito. Eu queria um comentário seu sobre isso.
0: A boneca não é nada, daqui a pouco eles vão dar sutiã para a molecada, porra, sutiã, calcinha. Existe uma indução da molecada ao homossexualismo. Agora, o senhor pequenininho, ele não tem muito essa noção ainda. Então, o lado que você empurrar, ele vai. E vai acreditar em você. Meu filho,
1: o que preocupa é o seguinte...
0: Você já está um homenzinho, portanto, está na época de você começar a dar o cu. Né? Faz parte das atividades pedagógicas. E deve dar para o seu professor. É assim, porra. Eu tô falando
1: que é, exatamente.
0: Vai estar legalizado nessa porra. Antes de 10 anos isso vai acontecer. Essa geração vai ver isso.
1: O que mais preocupa é a idade, 4 anos, que é uma idade de formação de caráter, que

0: Meu filho,
1: não poderia acontecer isso absolutamente.
0: Mais de 20 anos atrás, eu estava fazendo um trabalho de investigação sobre seitas. Eu queria escrever um livro sobre isso, acabei nem escrevendo a porra do livro, porque ajuntei tanto material que a minha cabeça não dava mais. E lá, pelas tantas, descobrimos uma seita chamada Menino de Deus, ou Love Family, fundado por um monstro chamado David, não sei das quantas, aqui nos Estados Unidos. E ele tinha sido denunciado pela própria filha. E tinha lá gravações do sujeito ensinando como é que deve-se praticar surubas com criança a partir dos 3 anos de idade. Não é isso? Isso, naquela época, assim, era uma coisa que todo mundo sabia que era monstruoso. Mas hoje já está indo na nossa escola. Quer dizer, o que se ensinava nessa seita, Menino de Deus ou Love Family, hoje se ensina nas escolas brasileiras. Agora, a progressiva dessensibilização da opinião pública brasileira é uma coisa impressionante. E como é que o pessoal aceita uma coisa dessa por medo? É o medo de ficar na minoria. Na verdade, essa opinião que favorece essas coisas, ela é minoritária. Só que eles falam como se fosse a maioria. Então, os idiotas ficam com medinho de ir para a minoria, medo do isolamento social, e se acovardam e não falam nada. E deixam tudo para... Quer dizer, ó, pessoal das Forças Armadas, quando que vocês falaram contra isso? É? Nunca. Ficam tudo quietinho. Pessoal da Igreja Católica, quando fala com eles? Nada. Cadê esses bispos, esses cardeais de merda aí? Tá certo? De vez em quando, solta uma notinha. Ah, nós lamentamos... Quer dizer, o tom em que vocês falam já está dando a vitória para o outro lado. Então, esse pessoal do movimento gay é de uma prepotência fora do comum. O poder que eles querem é ilimitado. Eles querem o poder sobre todas as crianças do Brasil, para ensinar que todas devem ser iguais a eles. É um negócio impressionante. Quer dizer, não é possível ser gay, qualquer grupo. Veja, existir um movimento político baseado numa preferência sexual já é uma coisa absurda. Absurda. Não, nem, preferências sexuais não podem ser base de políticas. Tá certo? Mesmo porque o sujeito pode mudar de preferência sexual. Então, o sujeito está na liderança gay e, de repente, ele cansou. Falei, cansei, não vou dar mais. Okay? E agora, o que faz? Você vai abdicar dos seus direitos gays? Então, a coisa em si mesma é absurda. Né? E esse abuso que está sendo cometido contra a criança... Todo mundo, todos os nossos líderes, né, militares, políticos, eclesiásticos, deixaram tudo na mão do Júlio Severo. Né? Ah, não tem nada. O bispo de Guarulhos, né, que é um homem honrado, Luiz Gonzaga Bergonzino, ele orientou as pessoas a não votar em candidato abortista como Dilma. Daí a CNBB, o que vem? Censura o discurso do cara. CNBB não tem autoridade nenhuma, CNBB não é nada. CNBB é como tem a autoridade do clube de futebol de botão. Né? Não ouçam a CNBB, não deem atenção para esses caras, porra. Né? Ah, yeah. Então, estamos aqui chegando, né, ao fim. Agora, olha aqui. Pessoal, soldado americano no Afeganistão, estão dizendo assim, escuta, aqui está faltando tudo, está faltando cobertor, está faltando comida, está faltando sabonete e está faltando bala. Os caras atiram em nós e a gente não tem como devolver. Olha aí o que a administração Obama está fazendo. Ninguém vem dizer que isso é incompetência. Não, isso é alta competência. Isso é boicote às Forças Armadas, feito pelo próprio presidente da República. Né? Agora aqui, pelo menos, o pessoal percebe. Demora um pouco para perceber, Olha aqui, tem o Edward Wolff, já faz vários programas atrás, ele pediu que eu indicasse alguns livros para o estudo da psicologia. Digo, bom, você comece com um livro que se chama Tratado de Psicologia Geral. O autor chama-se Maurice Pradin, Pradines. Esse livro só existe em edição francesa e é um livro meio difícil de achar, mas é um gigante da psicologia. Hein? Vamos ver o que eu recomendaria aí em segundo lugar. Toda a escola fenomenológica publicou coisas importantíssimas sobre psicologia. Para começar pelo Max Scheler. Max Scheler tem coisas brilhantes sobre psicologia. Você tem Penetrando já na área das psicoterapias. Você tem toda a obra do Viktor Frankl. Mas existe um outro autor, que é autor de uma obra introdutória, chama-se Alois, A-L-O-Y-S, Müller, M-U, com trema, L-L-E-R. A introdução à psicologia, que também vale muito a pena. Mas você entrando ali pelo lado do Maurice Pradini, o resto você pega, assim, quase que por automatismo. Então, não, essa você não perca. Você, olha, quem não leu Maurice Pradini não tem ideia do que é psicologia e até onde isso pode ir. Bom, muito bem. Então, ali, outro dia eu estava até comentando na minha aula as obras do Marcial Guerroux, o grande estudioso de Descartes e Spinoza, e quando morreu Maurice Pradini, foi ele que fez o elogio fúnebre do Maurice Pradini. Então, acabou o nosso tempo, mas ainda vou contar aqui uma historinha para ficar na gravação. É a história do estudante árabe na Alemanha. O estudante árabe escreve para o pai: pai, eu estou aqui envergonhado porque eu vou para a escola com essa Ferrari 599 GTB com carroceria de ouro, de ouro puro, né? Tudo aqui é de ouro puro. Enquanto os meus colegas vão tudo para a escola de trem. Daí o pai responde: meu filho, acabei de depositar 20 milhões de dólares na sua conta. Pare de ser invejoso. Compre um trem para você também. Até a semana que vem. Muito obrigado.

o prêmio Nobel é concedido pela obra futura, né? E é claro que isso cria suspeita. Isso é uma operação de propaganda tão forçada, que, na verdade, isso só corrói a credibilidade do Obama dentro dos Estados Unidos. O número de pessoas que está, vamos dizer, com isso atravessado na garganta aqui, é muito grande. Agora, o Marco Aurélio Garcia não sabe disso, porque, no máximo, ele fica sabendo de um extrato do New York Times, né? Nossos próprios jornalistas são assim. A única fonte de informação que eles têm é o New York Times e CNN. É uma coisa horrorosa. Agora aqui, né, você vê, eu vivo sendo plagiado, né? Aquele pateta do Paulo Giraldelli, aquele mesmo que mostrou a bunda na um vídeo no YouTube, aparecia a mulher dele pelada e a bunda dele peluda circulando por ali, e que depois garantiu que a bunda não era dele, sendo, portanto, a de um terceiro desconhecido, né? Que eu não sei o que o sujeito estava fazendo pelado com a mulher dele, com a mulher do Paulo Guilherme pelada, é uma coisa incrível, né? Então, entre. Quer dizer que ou o Paulo Guilherme é mentiroso ou é corno. Como diz em latim, tertium non datur, não há uma terceira explicação possível. Eu espero que ele seja mentiroso, né? Porque se a bunda não é dele, então o negócio é muito grave. Se temos aí um drama familiar, eu espero que isso não aconteça a ele. O Paulo Giraldelli acaba de lançar um curso em DVD com o título de História Essencial da Filosofia. Veja você, mas nem inventar um título desgraçado é capaz. Quer dizer, tem que plagiar o meu título. Quer dizer, é um picareta mesmo, é como diz a história da baratinha, mas é um filho de uma rapariga mesmo, puta merda. Mas o pior é que não é só o Paulo Giraldelli que está me plagiando, a Al-Qaeda está me plagiando. Porque anos atrás um sujeito me escreveu assim: o que que nós podemos fazer com esses pentelhos que ficam infernizando a nossa vida no Orkut? E eu respondi com uma sugestão: que tal supositórios explosivos? Pois não é que agora a Al-Qaeda está usando os supositórios explosivos, né, escondidos naquele lugar para disfarçar os homens-bomba? Né? Então, é incrível. Copiaram a minha ideia. É só que a minha ideia era botar supositórios explosivos nos inimigos, e eles põem em si mesmos. Gosto não se discute. Né? Então, aqui, esta semana, eu li aí, né, não podia deixar de ser, na Folha de São Paulo, né, um artigo do Paul Krugman. Paul Krugman é o Michael Moore da imprensa escrita, né, da mídia escrita. É um mentiroso, idiota, burro. E, por isso mesmo, a Folha de São Paulo, né, publica tudo que ele escreve. E ele está aqui lamentando, né, a decadência do ensino americano, e dizendo que agora as coisas vão ainda piorar, porque por causa da crise econômica eles vão cortar verbas para a educação. Mas é incrível, é incrível. Vamos lembrar um pouquinho. A educação americana começou a decair depois que o governo se meteu no meio e começou a gastar dinheiro. Quer dizer que a imensa expansão da educação pública americana foi acompanhada concomitantemente por uma expansão da imbecilidade, da estupidez e da criminalidade. Porque as escolas públicas aqui é um desastre e tal. E eu lembro quando eu estive aqui, eu creio que já em 1990, o prefeito de Nova York, ele estava leiloando as escolas municipais porque a prefeitura não aguentava mais aquele negócio de, né, aluno bater em professor, tocar fogo na escola. Aquele negócio estava tanta delinquência que a prefeitura confessou o seu total fracasso. Então, estava leiloando para empresas privadas. Quem quer esse abacaxi? Estamos vendendo aqui, né, a preço de banana. Né? Isso já em 1990. Agora, imagina como é que o negócio está agora. Né? E dizer aqui o Paul Krugman dizer que o problema da educação americana é falta de dinheiro estatal, quando foi justamente o dinheiro estatal que criou essa porcaria. Os Estados Unidos, até enquanto não tiveram o Ministério da Educação, o Ministério da Educação aqui foi criado no governo de Jimmy Carter, o pior presidente que os Estados Unidos já tiveram, né? Enquanto a educação aqui ficava por conta da sociedade e não do Estado, os
Estados Unidos tinha a melhor educação do mundo. A hora que o Estado entrou e começou a sugar dinheiro de imposto para pagar professor, que na verdade não são professores, são apenas agitador comunista, agitador gaysista, etc, etc, foi aí que a coisa estragou. E agora o cara aqui, ele quer mais dinheiro, quer dizer, ele quer mais da mesma bactéria, né, para curar a doença. É incrível, incrível, incrível. Enquanto isso, falando em educação, está lá essa semana, chega a notícia de que o presidente Sarkozy achou lindo o livro do seu ministro Frédéric Mitterrand, né, que confessava ali ter sexo pago com garotos na Tailândia. Deve ser baratinho, né? Os tailandeses estão ficando na merda do tal, chega lá, dá do real pro cara, o sujeito dá tudo que tem. E mais alguma coisa, né? Ainda se quiser, empresta a mãe, né? A irmã, a filha, né? Então está todo mundo dando na Tailândia, né? E esse senhor Mitran ia lá e comia os menininhos todos, não vê que coisa, hein? E o presidente deu essa mancada, disse que gostou do livro. Bom, mas nós não podemos esquecer que confissões idênticas já aparecem num clássico da literatura francesa, que é o livro de Memórias d'André Gide, Si le grand ne meurt, Se o grão não morre, onde ele conta as aventuras dele, não era na Tailândia, era na Argélia, naquele tempo, né, as bundinhas juvenis eram mais abundantes, havia uma oferta de bundas, né, na Argélia do que na Tailândia. Pois, acho que na Argélia deve ter melhorado um pouco as coisas, então passou para a Tailândia o comércio, mas naquela época ele mostrava como era baratinho você ir lá na Argélia e comer os menininhos, né? E, inclusive, levava o Oscar Wilde, que era amigo dele, participou dessas brincadeiras lá, só que o Oscar Wilde, depois ele mesmo achou que aquilo era horrível, né? Era uma hedionda exploração da miséria alheia, você comer aqueles meninos. Mas o André Gide não, achou tudo maravilhoso, que nem o Frédéric Mitterrand. Olha, gente, vocês prestem atenção. A pedofilia não apenas será liberada, será oficializada, mas será defendida por lei. E aqueles que ousarem se manifestar contra serão punidos. Preste atenção no que eu estou dizendo. Isso está no programa da Nova Ordem Mundial e será feito. Vocês não têm ideia do mundo, né, que está sendo preparado para os nossos filhos e netos. A bibliografia a respeito é imensa, só que ninguém lê. Então, ninguém sabe, né? Esses planos que são concebidos com 50, 60 anos de antecedência e vão sendo praticados, né, com aquela típica lentidão fabiana. O movimento fabiano é representado por uma tartaruga, porque vai devagarzinho, devagarzinho, devagarzinho, né, e vence a corrida com o veado, né? Quer dizer que, mas no caso, não sei se é bem o veado, né? O veado está antes saindo vencedor. O veado é que vai devagarinho, devagarinho, e acaba ganhando a parada. Eles vão oficializar isso aí, e se você recusar o seu filho para o pedófilo, você irá para a cadeia. Preste bem atenção. Agora, enquanto isso, né, você vê que o direito ao preconceito é reservado a certas minorias. Na França, um time de futebol muçulmano se recusou a jogar com um clube pró-gay, né? O clube tem jogadores gays. Os nossos princípios não permitem. Isso é tudo uma hipocrisia, porque nós sabemos que no mundo muçulmano a viadagem corre solta, desde que seja discreta, né? Sabe que quando os soldados americanos chegaram no Afeganistão a primeira vez, eles voltavam desesperados, dizendo que a gente não podia andar na rua, que aqueles fulanos nos agarravam, tá certo? Né? Mas se você está andando agarrado por um barbudo, afegão, apaixonado, é um apocalipse, gente. Não dá para aguentar um negócio desse, né? Mas vários deles vieram contando isso aqui, né? E então, quer dizer, a putaria lá corre solta, mas tem que ser discreta. Esse é o princípio muçulmano. Se você souber, você não pode contar para ninguém, né? Então, mas na França eles têm o direito a isso. Agora você imagina um time cristão faz uma coisa dessa, vão todos para a cadeia. Agora, se você é muçulmano, pode. Falando nisso, aqui houve essa semana o prefeito

0: e os direitos da sodomia. Quer dizer, é a implantação. Você precisa perceber a profundidade da transformação. Não se trata somente de promover movimento gay. Não, a coisa é mais profunda. Né? A primeira coisa é assim. Você vê, as grandes religiões da humanidade, elas criaram a civilização. Nós não teríamos nada se não fossem as religiões. Elas criaram todas as civilizações. Elas nos educaram. Todos os princípios morais que nós usamos, inclusive essa ideia de direitos humanos, tudo isso tem origem religiosa. E, de repente, as pessoas querem nivelar isso aí com o simples desejo que o sujeito tem de dar o cu ou de comer o cu do vizinho. E você diz que é a mesma coisa, os direitos são iguais. Quer dizer, isso é uma destruição da própria, do próprio sentimento moral básico humano, próprio discernimento moral. Né? Como é que você pode nivelar essas coisas? Achar que um impulso sexual qualquer deve ser tão respeitado quanto uma religião. Isso não faz o menor sentido, meu filho. Se o seu desejo gay deve ser tão respeitado quanto a religião, então suponha o seguinte: eu tenho um desejo incontido de comer a mulher do meu vizinho. Isso tem que ser respeitado agora. Né? Então, precisa ver o seguinte: nem todo desejo sexual é legítimo em todas as circunstâncias. Todo desejo sexual ele só é legítimo se ele é exercido com a devida discrição. Não é isso? Sem escândalo público, etc. Isso todo qualquer desejo homossexual ou heterossexual. Vamos supor que a gente deseja fazer aqui. Eu quero fazer a passeata da heterossexualidade livre. Todo mundo comendo todo mundo. E eu faço uma passeata cheia de mulher pelada, cada um com a mulher do vizinho. Né? E eu digo isso aqui, é o meu direito. Né? Eu não posso ser discriminado. E isso aqui tem o mesmo valor perante a lei que teria uma passeata evangélica, uma procissão ou qualquer coisa assim. Quer dizer, isso não se trata só de uma conquista política do movimento, não. Isso é uma operação de estimulação contraditória. Quer dizer, que a mente normal, ela instintivamente ela estabelece uma hierarquia de valores e prioridades. Né? Isso quer dizer, se um sujeito está rezando, o que ele está fazendo não pode ter exatamente o mesmo valor do sujeito que está dando o cu do lado dele. Não é a mesma coisa, gente. Quando é que vocês vão entender isso? Né? Que o sujeito não está rezando, vamos dizer, para atender um instinto animal dele. Tá certo? Ele não está rezando por egoísmo. Tá certo? Quer dizer, a motivação que o leva a rezar é uma motivação nobre, elevada, tá certo? Que merece todo o respeito. Agora, e o impulso sexual? Às vezes ele merece respeito, às vezes não. Dependendo da circunstância. Agora, se você vai fazer do impulso sexual valor supremo, ou pelo menos vai nivelá-lo com valores religiosos, valores espirituais, então você está chocando a mente das pessoas mediante a estimulação contraditória. E isso é calculado para quê? A gente sabe que a mente submetida à estimulação contraditória por tempo suficiente, ela se torna indiferente e apática, ela enfraquece. E daí ela aceita tudo. Vira uma espécie de imã complacente. Né? Ora, se você vê essa apatia do brasileiro que aceita tudo, todos os escândalos, todos os morticínios e não reage a nada, isso aí é fruto de anos de estimulação contraditória. Isso é uma obra de engenharia social, muito bem planejada, tá certo? Isso já foi estudado há 60, 70 anos, nos círculos da ONU, da ONU, do movimento globalista, e eles sabem como aplicar essas coisas. Então, nivelar o impulso homossexual às aspirações espirituais da humanidade é uma coisa tão chocante, quer dizer, é obviamente uma estimulação contraditória, isso vai contra todo o senso comum, e eles fazem isso de propósito, porque você, com estimulação contraditória todo dia, o povo acaba ficando complacente, apático e indiferente, que é exatamente o que eles querem. Então, a matéria que está em discussão, se o gayismo é legítimo ou não, é secundário. O que importa mais é a estimulação contraditória. Então, estudem isso e vocês verão a premeditação criminosa que existe por trás de todas essas coisas. Alô, tem alguém na linha aí? Alô?
1: Alô, ô professor, tudo bom?
0: Tudo bem, quem está falando?
1: Tudo bom, é Carlos Soares aqui de Jacareí.
0: Tudo bem?
1: Tudo bom. Eu estava ouvindo o senhor falar sobre Paul Krugman.

0: né? A respeito de educação. Então, eu ouço muito, principalmente aqui entre os professores, eu dou aula aqui de contabilidade, né? E vejo muito pessoal falar sobre conteudista. Ah, porque tal, a linha conteudista, devemos fugir da linha conteudista. É uma coisa que eu não fecho na minha cabeça pelo seguinte, porque a educação que eu recebi foi conteudista, e a minha educação, a base que eu tenho, me permite aprender um monte de coisas. E eu comparo com as pessoas hoje, com os adolescentes, né, as pessoas que estão vindo dessa educação moderna, e eles não têm base nenhuma.
1: Não, são todos idiotas. E essa educação, essa escola construtivista, ela foi inventada para imbecilizar. Isso é planejado, meu filho. Né? Tem um livro da Charlotte Iserbeet, que chama The Deliberate Dumbing Down of America, a estupidificação deliberada da América. Ela coloca 100 anos de documentos provando o planejamento feito para transformar a educação em pura manipulação, vamos dizer, em puro adestramento social, para enquadrar a criança socialmente e só. De preferência, nos andares mais baixos da vida intelectual. Isso tudo foi planejado. É a escola construtivista inspirada nesse Piaget. Piaget é um criminoso. Para não falar de Emília Ferreiro e Vygotsky e outros que inspiram a educação brasileira, isso aí já está provado que quanto mais se expande a educação no Brasil, mais se expande a criminalidade infanto-juvenil junto com a educação causada por ela.
0: A educação é o Paulo Freire
1: criminosos.
0: É o Paulo Freire fala de um tal de educação bancária, né? Eu fui criado onde o professor falava as coisas, a gente anotava, estudava e fazia a prova e aprendia um monte de coisa, não vejo qual o problema nisso.
1: Você, diga uma coisa, você conhece alguém que tenha sido alfabetizado pelo método Paulo Freire? Eu faço essa pergunta a todo mundo que eu conheço, eu nunca vi ninguém. E se eu conheço um sujeito que foi alfabetizado pelo método Paulo Freire e consegue ler. Esse método não alfabetiza ninguém. Paulo Freire é um charlatão, vigarista. Isso até gente que trabalhou com ele, tem uma cubana, agora esqueci o nome, trabalhou com o Paulo Freire 20 anos, chegou à conclusão que aquilo era realmente uma empulhação e se mandou escrever um livro denunciando o negócio.
0: É, tem um artigo no Mídia Sem Máscara, acho que essa semana, falando sobre isso, né?
1: É, exatamente.
0: Exato, eu li aquele artigo, está muito bom, falando exatamente qual era o objetivo do Paulo Freire.
1: Você vai na China, né? A China produz, por exemplo, os melhores estudantes de matemática do mundo. Vê se eles usam o método construtivista. Não, meu filho, comunista é assim. Eles inventam essa porcaria, construtivismo é no cu dos outros. Eles não são idiotas de fazer construtivismo para eles mesmos. Eles usam o bom método tradicional e funciona.
0: É, exatamente. Bom, finalmente, professor, só queria saber se falasse alguma coisa sobre o Eduardo Gianetti e se o senhor pudesse indicar alguma coisa na área de educação aí, tá bom? Professor, muito obrigado, um abraço e boa noite.
1: Vai.
0: Obrigado, hein?
1: Obrigado, eu. Bom, eu não tenho opinião nenhuma sobre o Eduardo Gianetti. Eduardo Gianetti é um doutrinador liberal, relativamente competente, mas que para, vamos dizer, naquele nível do dever ser, o que a sociedade deveria ser. Eu acho isso aí uma coisa quase irrelevante. E também todo esse pessoal liberal, sabe, eles não levam em conta os fatores decisivos que produzem, estão produzindo o desenrolar histórico da humanidade. Eles se atêm a uma argumentação puramente teórica. Esse é o problema.
2: Agora,
1: e aí eu preciso pensar um pouco. Mas você comece, procura um autor chamado John Taylor Gatto, G-A-T-T-O, John Taylor Gatto. Aí tem muitas boas dicas ali sobre educação. Todos os livros dele são interessantes. Agora, eu queria recomendar aqui a vocês dois artigos sobre a crise hondurenha, dois artigos muito bons. Um foi publicado como editorial no Diário Las Américas, diariolasamericas.com, com o título de The Intervention of Lula's Government Against Honduras. Saiu no dia 24 de setembro. Procurem esse artigo, está muito bom. Outro que está ótimo é o artigo que saiu no Jornal do Comércio, não é o Diário do Comércio, Jornal do Comércio de Pernambuco, assinado por Everardo Maciel. Saiu no dia 11 de outubro, com o título de Lições Hondurenhas. Então vocês podem procurar isso aí no. Procura a página do Jornal do Comércio. O Jornal do Comércio é com dois M's. Jornal do Comércio. Né? Alô, quem está na linha aí?
2: Marcelo, do Rio de Janeiro.
1: Marcelo, tudo bem?
2: Tudo bem. É, eu gostaria de saber o seguinte. No último programa, o senhor falou que a Segunda Guerra Mundial foi batizada até mesmo pela aparição de um fenômeno celeste inexplicável no Celpa. E eu queria perguntar, como é que o senhor pensa o problema da contradição entre o livre-arbítrio e o futuro pré-determinado?
1: Você veja. O livre-arbítrio humano não tem absolutamente nada a ver com isso, porque a predição é com relação a uma determinada linha de acontecimentos. Quer dizer, se tudo que fosse previsível de antemão, né, atentasse contra o livre-arbítrio humano, seria um absurdo, evidentemente. Mas isso implica que tudo fosse previsto de antemão. Agora, você diz que uma determinada linha causal vai provocar tais ou quais efeitos. Isso não contraiu o livre-arbítrio em nada, principalmente porque, se você ler direitinho como foi a profecia foi condicional. Nossa Senhora disse, se vocês fizerem tais e quais coisas, esses males serão evitados. Se não fizerem, os males virão de qualquer maneira. Então, quer dizer, a profecia está apelando ao livre-arbítrio humano, dizendo, façam o que é necessário fazer. Se não fizerem, vai acontecer tal ou qual coisa. Ou seja, isso não há nenhum elemento de inevitabilidade fatalística. Ao contrário, há um apelo à ação humana. Esse é o texto da profecia. Então, não tem nada a ver com o livre-arbítrio. Aliás, se você for ver, praticamente todas as profecias que tem na Bíblia são sempre assim. Todas elas são, vocês façam tais e quais coisas, senão acontecerá tal outra coisa. Não é assim, olha, vai acontecer inevitavelmente, faça você o que fizer. Aí seria, assim, o fatalismo, seria inevitabilidade fatalística. Isso, sim, seria, vamos dizer, contraditório com a liberdade humana. Mas se há uma escolha a ser feita, a escolha, ela diz respeito precisamente à liberdade humana. Entendeu?
2: Mas existem casos de profecias, profecias no sentido sobrenatural, que não se realizaram.
1: Sim, existem profecias que não se realizaram, que são. Thomas Mann que lembrava, algumas profecias são feitas não para se realizarem, mas para que não se realizem. Ou seja, para que você tome as providências no tempo devido. Isso, tanto as profecias de ordem sobrenatural quanto as de ordem natural. Não sei se você lembra do tal do bug do milênio. Todo mundo anunciou que os computadores iam dar um pane geral na passagem do milênio, né? Por lhes faltar a adaptação do sistema numérico para as datas.
2: Sim,
1: isso
2: eu lembro.
1: Durante 10 anos. O que aconteceu? Todas as companhias tomaram providência e não houve bug do milênio nenhum.
2: É verdade.
1: Então, olha, muita coisa que eu anuncio, olha, vai acontecer tal coisa. Eu acabei de fazer uma, olha. Esse negócio da oficialização da pedofilia vai vir. Eu não estou falando de termos fatalistas. Estou dizendo, se vocês não fizerem nada para parar essa porcaria, ela vai acontecer. É? Então não é só eu que estou falando no condicional. O próprio Deus, na Bíblia, está falando toda hora no condicional. Você lê a história de Jonas. Olha, tu vai lá e faz assim, assim, assim. Se não, vai acontecer tal coisa. E aconteceu.
2: Obrigado.
1: Obrigado, eu. Então, vamos lá. Aqui, olha, vocês não deixem de ler no site da Graça Salgueiro http://notalatina.blogspot.com com o artigo O Caso das Vacinas Criminosas. Matéria da mais alta importância. Agora, aqui, minha gente, o pessoal, o estado de Nova York decidiu tornar a vacina contra a gripe suína obrigatória e já baixou uma lei de que as empresas fabricantes das vacinas não podem ser processadas em caso de danos, nem mesmo letais. Quer dizer, você vai lá, toma a porcaria da vacina, morre e seus parentes não podem processar o fabricante da vacina e nem o governo. Quer dizer, é o crime oficializado e protegido pela lei. Então, mas leiam lá tudo que a Graça Salgueiro tem a dizer a esse respeito, que é muitíssimo importante. Agora, aqui, você vê, decidiram ensinar as crianças do jardim da infância. Presta atenção, olha que coisa, que coisa. Pegar as crianças do jardim da infância e ensinar para eles o lado obscuro e tenebroso da vida de Cristóvão Colombo. Ou seja, a vinda de Cristóvão Colombo para as Américas, né, trouxe uns germes, umas bactérias e um montão de índios morreram contaminados. Isso entra na conta, né, dos pecados do Cristóvão Colombo. E você vai dizer isso para criancinha pequenininha. O Cristóvão Colombo foi um filho da puta, porque ele veio aqui e tinha lá uma bactéria e os índios pegaram resfriado e morreram. Né? Quer dizer, é uma coisa tão perversa, tão perversa. Aliás, a perversidade aqui está na moda, porque o Obama botou lá como assessor encarregado da segurança nas escolas um militante gay que é adepto da NAMBLA. NAMBLA é a Associação Americana dos Homens que Amam Meninos. Eu já falei, amar meninos? Eu também amo meninos. Eu tenho 5 filhos, como é que eu não vou amar meninos? Tá certo? Então, essa sociedade, não é que eles amam meninos, é que eles enrabam meninos. É muito diferente. Enrabam, assim, com 4 R's. Enrabam, tá entendendo? Então, tinha que ser esse o nome da coisa. E o cara é adepto desse movimento. E ele soube de um aluno dele que estava tendo um caso com maior de idade, e ele aconselhou o rapaz a continuar. Não, continue dando lá, é bom, faz bem para a saúde. E houve um protesto geral quando se descobriu isso, e o Obama falou, o sujeito tal do Jennings, o Jennings é imexível, ele é intocável. Então, veja você, né, que tipo de gente que está aí governando essa coisa. Né? Tem o outro lá também, o tal do Carl Sunstein, que é o sujeito que diz que os animais devem ter o direito de processar seres humanos, de poder ser processado por um ganso, por um pato, por uma minhoca. Né? E agora, essa semana, ele disse, não, basta um pequeno empurrão e a gente dirige o país para o socialismo. É só um empurrãozinho. Ele tem razão, só falta esse empurrãozinho. Depois que um tarado desse chega no governo, tudo é possível. Né? Agora, aqui chegou uma pergunta, né? O Marco Antônio. Eu gostaria que o senhor comentasse a doutrina islâmica acerca da infusão do espírito, que ocorreria apenas após alguns meses da fecundação. Por causa dessa visão que vem dos hadiths do profeta Maomé, eles aceitam aborto em alguns casos. Enquanto os cristãos sustentam que a alma existe simultaneamente com o corpo desde a concepção. No entanto, era comum na Idade Média, autor como Santo Tomás de Aquino tinha sua opinião, a ideia de que o embrião passava por estágios em que recebia cada vez uma alma vegetativa, sensitiva e intelectiva. Digo, ah, pera. A progressão na aquisição das características da alma não impede que tenha alma desde o início, em primeiro lugar. Mas caso houvesse a dúvida, vamos supor que a gente admite como hipótese essa doutrina islâmica. Né? Al-Ghazali, por exemplo, dizia que a alma só aparece lá no segundo mês. Né? Bom, eu acho isso muito engraçado, porque está supondo que a alma é um treco totalmente diferente do corpo e não, como dizia Aristóteles, a própria forma do corpo. Forma não no sentido material da coisa, é a fórmula do corpo. Hein? Quer dizer, esta fórmula, na verdade, preexiste à existência do corpo porque ela existe na mente de Deus. Deus conhece todos os seres humanos que ele vai criar. Então a alma, como forma, existe já na mente de Deus e ela adquire matéria no instante que gera o corpo. Agora, isso quer dizer, a forma antecede a matéria. A forma é causa da matéria. Quer dizer, a preexistência da sua alma na mente de Deus é a possibilidade da sua existência na Terra. Agora, quero saber como é que a forma pode encontrar a sua matéria e chegar só depois. Digo, não é possível isso, né? Quer dizer que a forma, na verdade, ela preexiste à matéria. Isso é essa coisa séria. Mas supondo que nós admitíssemos como hipótese que a alma só chega, entre aspas, no segundo mês, ninguém pode ter certeza absoluta de que isso acontece. Isso é apenas uma hipótese. Então, ou você me prova que isso acontece, ou então você não tem o direito de matar a criança antes disso. Essa é a minha velha teoria. Ninguém pode provar ou desprovar, mas é que o feto é humano ou não é humano. Ele é um ser humano ou é apenas uma coisa. Todas as provas de um lado são refutadas pelo outro e do outro são refutadas pelo um. Então ninguém tem certeza. Se ninguém tem certeza, existe uma possibilidade de 50% do aborto ser um homicídio. Ora, quem tem o direito de cometer um ato que tem 50% de chance de ser um homicídio? Ninguém. Porque ninguém tem o direito de colocar a vida do outro em risco, nem mesmo hipotético. Então, o aborto é inadmissível em todas as circunstâncias pela simples possibilidade teórica de ser um homicídio. Possibilidade teórica que ninguém jamais refutou. Então, conversa de aborto assim, é inadmissível. Inadmissível. Todo abortista, para mim, é um monstro, é um criminoso. Eu não converso com abortista. E advirto, abortista, não chegue perto de mim para defender aborto, porque você corre o risco de levar um tapa na cara. Até que é a melhor coisa que você merece. Abortista não é gente, abortista é monstro, presta atenção. Abortista é sociopata, é um tipo antissocial perigoso. Não aceite abortista na sua casa. Se o sujeito pregar aborto na sua casa, mande para a rua. Discrimine, porque eles nos discriminam. Você precisa ver como, se você faz aqui um grupo, por exemplo, para rezar diante de uma clínica de aborto, rezar pacificamente em silêncio. Os caras vão lá, te xingam, te cospem na cara, te batem, te humilham, fazem o diabo com você. Agora, querem ser bem tratados. Agora, vocês, se são cristãos, se são antiabortistas, se vocês insistem em tratar essa gente bem, vocês estão deseducando os caras. Porque essa gente não entende palavras suaves. Só entende a linguagem deles mesmo. Que é a linguagem da humilhação, a linguagem do desprezo. Então, nós temos que dar o mesmo desprezo para eles. Então fique sabendo, qualquer abortista é um filho da puta, um canalha, um criminoso. Eu não aceito a convivência com esse sujeito nem por 2 minutos. Não venha dizer que é uma ideia como qualquer outra. Homicídio não é uma ideia como qualquer outra. Homicídio não é uma teoria, meu filho. Alô, quem está falando?
3: Eu sou Elias de Campinas, professor Olavo.
1: Elias, tudo bem?
3: Tudo bom. Professor, eu estava vendo agora há pouco você comentando sobre textos proféticos, profecias. Eu fiquei curioso aí e resolvi ligar para ouvir sua opinião a respeito de 2 textos. Já há muito tempo que eu li esses textos, alguma coisa sobre eles. É o texto do... Eu não me lembro se era um bispo Malaquias ou São Malaquias, sobre os papas, que é um texto que prevê quais são todos os papas até o último, né? Oi?
1: Diz que esse aí é o penúltimo.
3: Exatamente. E também um outro texto famosíssimo, que são as centúrias do Nostradamus. Como o senhor é homem de leitura, homem de estudo, eu gostaria de saber sua opinião. Quer dizer, esses textos, eles têm realmente alguma fundamentação? Hoje em dia já se sabe que eles são fake, alguma coisa assim? Não,
1: as centúrias do Nostradamus são escritas em uma linguagem ambígua e tem uma interpretação elástica.
3: Eu vou desligar para ouvir no computador. Obrigado pela atenção, obrigado por tudo.
1: Todos os movimentos políticos do mundo, especialmente movimentos totalitários, movimentos mal intencionados, todos se utilizaram das centúrias de Nostradamus como instrumento de propaganda política. Por quê? Porque aqui tem uma interpretação elástica. Você pode entender qualquer coisa em qualquer sentido. Agora, no caso da profecia de São Malaquias, uma coisa é bastante clara. E ele dá um certo número de papas e diz que esse aí é o penúltimo. Como toda profecia, tá certo? Essa profecia é condicional. Quer dizer que se não fizer certas coisas... Esse Papa corre não só o risco de ser o penúltimo, mas até de ser o último. Eu espero que o Papa esteja com bastante pressa, porque essa altura não dá mais para perder tempo. Eu vejo que ele está fazendo bastante coisa para restaurar a missa tradicional, suspender a injusta excomunhão dos tradicionalistas, que disseram, olha, digo, muito mais católicos do que o Papa. Hoje ele pode ser bom católico, mas no tempo em que ele era presidente da Congregação para a Doutrina da Fé, ele fez muita burrada e defendeu muitas ideias erradas, né? Ideias que vão contra a doutrina católica. Ele era um dos liberais do negócio, né? Então, os tradicionalistas eram muito mais católicos que ele. Podiam ser, mas eles são burros, eles são tacanhos, mas são católicos, tá entendendo? Ele é muito esperto e não é. Está se fingindo de católico. Não digo que fosse esse o caso do então cardeal Ratzinger. Mas como Papa, ele está fazendo muita coisa certa. Agora ele tem que impedir que certos caras metam lápis nas encíclicas dele e mudem as ideias, porque o Vaticano está cheio de traidor. Olha, se você quer, tem três comunidades do mundo que elas adoram os seus traidores, puxam o saco dos seus traidores. As três comunidades são os americanos, judeus e católicos. Se você é contra os judeus, você quer acabar com eles, quer sacanear eles, tá certo? Quer que os palestinos matem todos eles, quer que o Ahmadinejad mate todos eles, daí o judeu começa a puxar o seu saco e achar você lindo, maravilhoso. Pois foi, que não fizeram, que não votaram tudo Barack Obama. Católico, meu filho, é a mesma coisa. Se você quer acabar com a igreja, eles começam a passar a mão na sua cabeça e te chamar de meu filho, etc. E americano, então, não se fala, meu filho. Você quer jogar uma bomba atômica em Washington? Eles te dão uma cátedra universitária. Então, assim não vai, porra. Você tá entendendo? Enquanto a gente não entender que traidor é traidor, né? E amigo é amigo, traidor é traidor, quando não entender isso, que é a coisa mais óbvia do mundo, não vai, porra. Então, toda hora eu vejo aqui, né, judeus se reclamando de que sofre perseguição, de que batem neles na rua de Paris. Digo, tá bom, então faça algo em seu benefício, pare de votar nesses filhos das putas, porra. Como é que a gente pode? Americano, mesma coisa. A gente diz, os Estados Unidos estão indo pro brejo e tal. Fala, mas, cara, fui eu que votei no Barack Obama, eu não votei em ninguém, eu não sou eleitor aqui. Né? Eu jamais votaria nesse sujeito, mas nem para presidente de um clube de futebol de botão. Né? Primeiro que a gente não sabe quem é ele. Você vê, a última novidade agora é a seguinte: o cara já não tem certidão de nascimento. Todos os documentos dele estão escondidos. E agora descobriram que o número do Social Security, é o INPS, que aqui nos Estados Unidos você precisa desse número para tudo que você faz, né? Para você fazer uma compra, você precisa desse número. O número do Barack Obama é o número do sujeito que já morreu. Aqui ele sabe que tudo quanto é imigrante ilegal, arruma um Social Security fake de alguém que já morreu e usa aquele Social Security. O Barack Obama fez isso. Quer dizer, é o sujeito mais misterioso e desconhecido que já passou pela presidência, não dos Estados Unidos, foi presidente de qualquer lugar, né? Por exemplo, o pessoal fica indignado que o cara recebeu o prêmio Nobel, né? Diz, não, mas deram o prêmio Nobel até pro Jimmy Carter. Bom, deve ser certo, Jimmy Carter é um filho da puta, mas você pelo menos... Olha, ele sabia que ele é o Jimmy Carter, porra. Filho do seu fulano, dona fulano, nascido, tá aqui todos os documentos dele. Então, não há engano quanto ao Jimmy Carter, você sabe a vida dele. Agora, o Barack Obama não sabe nada, nada, nada, nada. E é proibido investigar. Você começa a investigar, os caras dizem que é teoria da conspiração. Alô, quem está na linha aí?
4: Alô, Olavo?
1: Eu.
4: Tá me ouvindo? É o Marcos,
1: de
4: Porto Alegre. Tudo
1: quem
4: bem?
1: É? Marcos?
4: É Marcos, de Porto Alegre, é.
1: Tudo bem?
4: Tudo bom. Olavo, a questão é o seguinte, é sobre o Eric Weigling, né, e a nova ordem mundial. Ele comenta assim brevemente na amnésia, que eu só li até metade, na verdade, e naquele livro dele das reflexões autobiográficas sobre o Império Ecumênico, né? Da capacidade de agregar para uma espécie, digamos, de universalização das simbologias, né?
1: Exatamente.
4: Da vida. Exatamente. É por aí a coisa, não é? Mais ou menos por aí. Me diga o seguinte, a nova ordem mundial, ela busca criar um Império Ecumênico e da onde ela tira as fontes de vamos dizer assim, de símbolos e ideias dela.
1: Olha, você não pode esquecer, por exemplo, que tudo isto da nova ordem mundial está sendo estudado há mais de 100 anos. Quer dizer, a bibliografia na qual eles se baseiam, a massa de conhecimento na qual se baseia o projeto é imensa. Por exemplo, se você pegar toda a obra da Arnold Toynbee, a Study in History, que é um livro de 20 e tantos volumes, né? E é uma interpretação global da história universal, né? Isto foi feito dentro do projeto globalista. Ele era um dos intelectuais contratados para ser um globalista, para preparar o caminho para o advento do governo mundial. Então, eles não estão baseados num nada, não é uma coisa arbitrária. Eles têm conhecimento e fundamento para fazer o que estão fazendo. Está entendendo? O que não quer dizer que seja uma coisa boa. Mas eles não são amadores. Entendeu? Agora, normalmente... Para que no Brasil, as pessoas que opinam assim, elas opinam sobre coisas que elas ouviram falar, nunca leram nada, nada, nada, nada, nada, nada. Eu garanto para você, se você pegar todos esses colunistas que escrevem sobre política no Brasil, eles nunca leram o Toynbee. E quando leram, nem sabe de onde veio. Quanto ao livro do Carol Quigley, Tragedy and Hope, que é o livro fundamental sobre o globalismo, no Brasil nem ouviram falar, não leram e não são capazes de ler. Você acha que, sei lá, você acha que o Clóvis Roth, você acha que o Otávio Frias Oliveira vai ler um livro de 1.200 páginas? Ele tem um infarto no meio do livro, porra. Tá, então, você está todo um bando de ineptos, somos garotos provincianos, caipira, tá, você está falando besteira o tempo todo. No Brasil não há profissionais da imprensa, tá, só há amadores, diletantes, é isso que tem.
4: Olha, coincidência ou não, o Quigley também tem um livro sobre, sobre civilizações, só que eu não li esse livro.
1: Sim,
4: eu tenho ele, mas não li.
1: Bem, bem menor, talvez pelo menos bem esse livro possam ler, né? Mas o Tragedy and Hope é absolutamente indispensável. Ali você vê o número de grandes autores que frequentaram esses círculos globalistas, trabalharam para o cara, escreveram trabalhos e relatórios e livros inteiros a mando dos caras como subsídio para o projeto, entre os quais Herbert George Wells, Aldous Huxley, o próprio Arnold Toynbee, mais um monte de gente.
4: Uhum.
1: Quer dizer, não é uma coisa improvisada. E mais ainda, quem não estudar as obras, todos esses trabalhos desenvolvidos no Instituto Tavistock de Londres, dos anos 40, 50, nunca vai entender o que está se passando. Porque tudo o que se faz no mundo hoje, tudo, é meticulosamente calculado em escritórios de engenharia social para avaliar os resultados possíveis, para introduzir modificações na conduta das populações, e a coisa funciona que é uma beleza, e ninguém nem percebe o que está acontecendo. E as pessoas, quando a gente conta isso, elas dizem, ah, isso é teoria da conspiração. Quer dizer, os caras aqui com o rótulo, eles vão invalidar, né, fatos bem comprovados, conhecidos, qualquer pessoa de estudo conhece. Então, essas novas leis, por exemplo, gaysismo, feminismo, etc., tudo isso é calculado para criar não aquele efeito nominal, que é, por exemplo, ah, temos que proteger os direitos da comunidade gay, né? A comunidade gay está em risco. Ela não está em risco e não há por que protegê-la. Tá certo? Então, se inventa um propósito nominal, mas o efeito psicossocial vai ser muito diferente disso. E você pode ter certeza de que no projeto foi levado em conta este segundo objetivo não declarado e ele vai ser atingido. Ou seja, hoje em dia você tem... essas grandes fortunas, elas têm meios de manipular a opinião pública do mundo inteiro. E veja, o próprio Barack Obama é um teste. Pegaram o sujeito, ver, um cara que foi senador 4 meses, que nunca fez nada na vida, nada, o cara é um zero à esquerda. Tá certo? É um sujeito semi-analfabeto. Se você lê os escritos universitários dele, tem um erro de inglês a cada 2 linhas. O cara é totalmente inepto, cuja única capacidade, única, é de ler o teleprompter numa bela voz impostada. Eles pegam esse sujeito, que tem uma vida toda embrulhada, toda desconhecida, né, cheia de buracos e alçapões, e diz, ó, nós vamos colocar esse sujeito na presidência e nós vamos impor isto, e você vai ver, a verdade nunca vai aparecer, nós vamos bloquear. Ninguém vai saber. E eles estão, até agora, conseguiram. Quer dizer, o Barack Obama é evidentemente um balão de ensaio. Se eles conseguirem manter esse Barack Obama na presidência até o fim, então eles provaram que realmente o controle da opinião pública está na mão deles. Eles não têm certeza disso, eles estão testando. Eles conseguiram enganar metade da opinião pública, mas já é uma grande coisa, é? Conseguiram enganar e manter o engano.
4: É, Olavo, eu vou saindo, tá?
1: Tá bom.
4: Tá bom, porque tô bem pendurado aqui. Ah,
1: tá,
4: hoje é dia de Aparecida, hein? Que ela se abençoe
1: e
4: proteja
1: isso.
4: Por sempre, né?
1: Nossa, é uma Aparecida, Senhora do Brasil.
4: Um abração.
1: Protetora deste programa.
4: Um abração. Então,
1: programa contra mim mesmo, porque quando eu invoco aqui Nossa Senhora, não estou invocando contra os meus inimigos, eu estou invocando contra a minha própria leviandade. Não me deixe cometer nenhuma leviandade neste programa, é isso que eu peço a ela. Né? Agora, leviandade, por exemplo, está aqui esse Paulo Henrique Amorim. Tem um bosta em toda a extensão da linha. Compara o movimento Fora Gelar com o nazismo. Quer dizer, como é que essas pessoas, elas querem produzir realidades mediante puras ênfases verbais? Você cria um hiperbo, um hiperbolismo enfático, né? E que é a mesma coisa. Quer dizer, você perde todo o senso das proporções, né? Quer dizer, é claro que essa é um efeito mágico. Essa palavra nazismo, eles apostam no efeito mágico da palavra. Você chamou de nazista, pronto, o cara está liquidado. Agora, acontece umas coisas, por exemplo, o processo movido contra o Obama para forçá-lo a apresentar os seus documentos, né? Os advogados do governo federal aqui haviam apresentado o argumento de que o processo deveria ser rejeitado in limine. Por quê? Porque os queixosos não tinham sofrido dano. Quer dizer, se o Obama é fake, isso não trouxe dano a essas pessoas, então elas não podem reclamar. Quer dizer, eles não entram no mérito do assunto, não escapam, né? Em várias cortes eles conseguiram se livrar da coisa assim, mas acontece que esse juiz David Carter, que não é parente do Jimmy Carter, mas por incrível parece que foi nomeado por ele, na Califórnia, não aceitou. Ele rejeitou o argumento do governo federal e disse, não, o negócio vai para julgamento sim. Então, vai haver uma primeira audiência no dia 26 de janeiro de 2010 e haverá choro e ranger de dentes, minha gente. Ao mesmo tempo, é outra notícia auspiciosa, quem me manda é o Maior Fortuna, dizendo que, segundo o IBGE, né, os brasileiros, apesar de toda a propaganda em contrário, que estão tentando transformar todos em, né, em praticantes do sexo livre, em gays, etc., etc., estão cada vez mais tentando se casar, formar famílias. Dizer contra toda a expectativa dos comunistas de merda. Mas, é o que eu estou dizendo, o povo brasileiro é um povo profundamente conservador. Só que esse conservadorismo instintivo do brasileiro não tem canais políticos para se manifestar. Porque PT e PSDB ocuparam, né, e esse monstrengo que se chama PMDB, que na verdade é um meio a meio, ele é um meio PT, meio PSDB, né, ocuparam todo o espaço e o DEM não existe. Né, o DEM é apenas uma camisinha da qual o governo federal, a esquerda se serve para ferrar com todo mundo. Vamos ver o que mais. Então, gente, eu acho que por hoje. Ah, peraí, tem alguém na linha aí. Alô? Alô, quem tá aí? Tem ninguém, é apenas um fantasma. Peraí, quem mais está? Alô? Alô? Alô? Não tem ninguém. Tem mais alguém na linha? Vamos ver. Alô?
5: É. Alô, é André, do Rio de Janeiro.
1: André, tudo bem?
5: Tudo bem. Eu queria perguntar o seguinte, o senhor já disse que a infiltração de homossexuais nos seminários religiosos foi uma estratégia que resultou dos padres pedófilos para difamar a Igreja Católica. Mas eu queria perguntar se o senhor acredita que o celibato clerical é seguido rigorosamente pela maioria dos padres católicos no moderno?
1: Ora, eu hoje em dia eu acho que não é mais. A maior parte dos padres que eu conheci da minha infância e juventude, todos seguiam aquilo estritamente. Os homens eram muito sérios. Depois aquilo virou a putaria, tá ligado? Quer dizer, a longa infiltração. Primeiro, começou com a infiltração comunista no Vaticano. Isso começou na década de 30. Na base, assim, de 10 mil pessoas, 11 mil pessoas por ano. A KGB botava lá dentro, né, conforme o depoimento daquela senhora Bela Dodd. Então isso foi corroendo a coisa por dentro até explodir no Concílio Vaticano II, que destruiu tudo. Né? Depois, nos Estados Unidos especificamente, teve essa infiltração do movimento gay ocupando os cargos de psicólogos nos seminários. E o psicólogo, então, inverteu o critério de seleção. Os psicólogos inverteram o critério de seleção. Isso é contado pelos próprios autores do crime no livro do jornalista Michael Rose, que se chama Goodbye, Good Man. Ele mostra que os caras inverteram os critérios e só aceitavam que era gay. E botavam os caras vocacionalmente dotados para fora. Então, isso aí, praticado durante 20 anos, tem efeitos explosivos. Né? Igual o pessoal acha, ah, isso é teoria da conspiração. Mas como teoria da conspiração? Os próprios caras estão confessando. Não é a gente que está teorizando, eles contaram o que fizeram, porra. Né? A pessoa, quando não tem nada para alegar contra o que você está falando, inventa um rótulo e carimba você. Ah, você é extremista de direita. Ah, você é teórico da conspiração. Você é isso, você é aquilo. Ó, não interessa o que eu sou, meu filho. Interessa que eu estou falando os fatos e você está mentindo. E, bom, espero que isso aí explique alguma coisa. Mas não deixem de ler esse livro. Procure, devia até publicar no Brasil. Goodbye, Good Man, por Michael Rose.
5: Obrigado, Olavo.
1: Obrigado eu. Então, tem mais alguém na linha? Então, alô, quem está aí? Alô? Alô? Não está. Tem mais alguém? Então, por hoje é só. Até a semana que vem. Muito obrigado.

difícil. E eu procuro evitar uma sobrecarga de vocabulário técnico. O vocabulário técnico é uma necessidade estrita, porém, não deve virar um fetiche. Um sujeito que só saiba escrever no vocabulário técnico, ele está numa situação muito difícil. Você tem que transitar entre a linguagem corrente, né, e o vocabulário profissional. Então, não tem nenhum problema, você pode se inscrever a qualquer momento. Agora, então, para se inscrever é só ir no site www.seminariodefilosofia.org. Estamos aqui preparando uma versão inglesa e uma versão espanhola do seminário também. Então, essa semana chegaram mais duas notícias a respeito da questão dos documentos do Obama, que cada vez mais é uma questão assim de arrepiar os cabelos. Em primeiro lugar, veio a notícia de que, segundo os documentos do Departamento de Imigração, o Sr. Barack Obama Sr., né, e a digníssima, não viveram juntos por um único dia sequer. Eles nunca foram um casal. Foi aqueles casamentos de casamento fake, só, vamos dizer, para dar um documento de imigração para o desgraçado, né? Então, isso quer dizer que toda aquela história contada pelo Barack Obama nos seus livros de memória é tudo inventado. Eu nunca vi uma biografia mais falsificada, mais furada do que essa do Barack Obama. É tudo mentira, meu Deus do céu. Agora é incrível como é que vem um bandidinho, né, um camarada totalmente desclassificado, e chega na presidência da República com uma história falsificada, com um documento falsificado, engana todo mundo, e as pessoas têm medo de saber disso. Tem tanto medo que quando você dá essas informações, a pessoa repete. Primeiro, às vezes, algumas fazem assim, aquela cara de escândalo, de coisa absolutamente inaceitável, né? Como se você tivesse oferecido a prova de que o planeta Terra é cúbico, né? Você diz, não pode ser, isso é impossível. Tem uma amiga nossa que diz, impossível, impossível, impossível. Eles verificam tudo. Oh, pois muito bem. Já está provado que no caso do Obama não verificaram coisíssima nenhuma. A Nancy Pelosi até enganou as pessoas. Enganou o Partido Democrata inteiro, dizendo que tinha averiguado, depois verificou-se que não tinha averiguado nada. Agora, em segundo lugar, esses exames técnicos que o pessoal está fazendo da certidão de nascimento, as provas de falsidade da coisa são tantas e tantas e tantas que não dá para eu contar aqui todas. Né? Além daquele pessoal que fez o exame das camadas, provando que a coisa tinha sido montada por Photoshop ou programa similar, né? E além do outro, né, que mostrou que as letras ali no documento tinham o kerning. Kerning é aqui. É uma coisa que se faz em computador para dar um espaço maior ou menor para cada letra para fins estéticos, quer dizer, modula a largura da letra, né, para dar uma impressão assim de coisa impressa, não de máquina de escrever, né? E o sujeito mostrou que já tinha o kerning ali. Ora, nenhuma máquina de escrever jamais conseguiu pôde fazer kerning. Isso aí é coisa, vamos dizer, da impressão eletrônica. Agora apareceu outro pior ainda, um camarada que é tipógrafo, trabalhou como tipógrafo por 50 anos e tem prática disso, tem uma firma disso aí, né? E foi, aliás, um dos pioneiros da composição eletrônica. Ele mostrou o seguinte, que o texto da certidão está composto com vários tipos de letras, às vezes na mesma palavra. Dentro da mesma palavra você tem, por exemplo, tem três A's na palavra, cada A é de uma máquina diferente. Então, é claro que o negócio foi montado, é claro que eles pegaram uma certidão e inseriram lá umas letras nos lugares apropriados para dar a impressão que era a certidão do Barack Obama. Veio outro ainda e demonstrou o seguinte, ele amplia o negócio e mostra de que os números impressos, uns números estão impressos em preto, outros em cinzento. É uma distinção que só existe no computador. Quer dizer, dentro do mesmo número, o número dele termina com 1. Né? O 1 está em cinzento, quer dizer, em escala de branco e preto ao mesmo tempo. E os outros estão em tinta preta. Quer dizer, é claro que a coisa foi montada, e é claro que deu um trabalho miserável para montar aquilo. O cara que montou isso deve ter levado uma nota
uma nota preta ou uma nota cinzenta, sei lá, né? Até que pagaram o cara com dinheiro falso também. Eu sei o seguinte, matéria de Obama não dá para acreditar mais nada. O cara que o tipógrafo, ele até decidiu ganhar o dinheirinho em cima, mandou imprimir uma camiseta. Uma camiseta com as amostras de letras. Então tem lá dois As, um completamente diferente do outro, dois Es, dois Ks, dois Ms, dois R, dois S, dois Us. Né? Às vezes, dentro da mesma palavra, você pega a palavra student, o primeiro T, né? Aqui para aqui, aqueles que vão ver no YouTube, aqui, ó, a camisetinha aqui, ó. Então, é um negócio absolutamente escandaloso. Agora, o número de prova é tão esmagador que a gente compreende a reação do outro lado, que só faz xingar as pessoas, né, e fazer de conta que não viu. Por exemplo, o maior dos escândalos, na verdade, não é nem a certidão de nascimento. O maior dos escândalos é o Social Security. Né? O Obama tem, no mínimo, dois. Ele usou comprovadamente dois Social Security. Isso já é crime. Segundo, um dos Social Security é de um estado onde ele nunca morou, que é Connecticut, né? Então, até o pessoal conservador fica escandalizado com isso e quer disfarçar. Então, o Bill O'Reilly, no programa dele, diz, não, ele tem o Social Security do Connecticut porque o pai dele morou lá. Mentira! Daí mostraram, aprovaram que o cara nunca morou em Connecticut. O que o Bill O'Reilly fez? Ele simplesmente tirou aquela notícia do site dele para não confessar. Ó, fiz uma cagada, você me desculpa. Mas o que tem de mais? É? Você... Quer dizer, um jornalista confessar um erro. O jornalismo é tudo feito às pressas, então a possibilidade de erro é muito grande. Agora, existe uma diferença muito grande entre o erro e a injustiça. Quer dizer, você faz um erro, depois você corrige o erro. Se as pessoas lhe apontarem em tempo, você corrige aquilo. Não há vergonha nenhuma, isso faz parte da rotina do jornalismo. Né? Então, assim como na tipografia antiga, os livros vinham com uma errata, né, porque havia muitos erros de tipografia, então era normal, vir uma errata no fim, uma folhinha separada, onde dizia, na página tal, onde se lê tal, lê esse tal. No jornalismo é uma coisa corrente. Né? Acho que até a Folha de São Paulo tem uma sessão erramos. Infelizmente, eles só confessam erros irrelevantes. O principal erro é eu ter escondido o Folha de São Paulo por 16 anos, eles nunca confessaram, nem vão confessar. Quando viu que não dava mais para esconder o Folha de São Paulo, começaram a falar do assunto. Como se estivessem continuando a falar, né? Como se tivessem sempre feito a cobertura do Foro de São Paulo. Agora, tem uma coisa que a maior parte dos jornalistas não entendeu ainda. O pessoal, mesmo quem agora está fazendo alguma cobertura do Foro de São Paulo, não entende o essencial, o essencial. Eles vão lá na Assembleia, assistem a Assembleia e acham que conhecem o Foro de São Paulo. Ora, meu Deus do céu! O próprio Lula confessou em discurso oficial... No discurso que ele fez do 15º aniversário do Foro de São Paulo, e o principal no Foro de São Paulo era a oportunidade para os encontros discretos, onde nós tratávamos desse certo assunto de tal maneira que ninguém soubesse do que estávamos falando. Então, o que interessa no Foro de São Paulo é, sobretudo, os bastidores. Claro que a Assembleia interessa também, porque aquilo que está consagrado em documento oficial não dá para esconder. Por exemplo, solidariedade às Farc. Quando eu digo o PT é solidário com as Farc, não é uma interpretação que eu estou fazendo, não é uma adivinhação da minha parte. Não, é um documento que está lá assinado pela unanimidade dos membros do Foro de São Paulo numa assembleia presidida pelo seu Luiz Inácio Lula da Silva. Então é o oficial. Então está lá, solidariedade integral. Né? Não é condicional, é integral. Não é parcial. Então, quer dizer que se as Farc matar 30 mil pessoas, como matar, o seu Lula e a porra do seu partido estão integralmente solidários com isso. Né? Mas, ainda que a Assembleia e seus documentos oficiais tenham a sua importância, sem dúvida, sobretudo como provas, o essencial é sondar esses contatos discretos que houve, tá certo? E que, dos quais, às vezes, os próprios participantes dão com a língua nos dentes, como o Lula já deu duas vezes. Né? Então, se você conhece as atas das assembleias,
e algo desses contatos discretos. E, pior ainda, se você acompanha os livros e artigos publicados pelos mentores da Cidade do Foro de São Paulo, pelos intelectuais do Foro de São Paulo, então você pode, com razoável margem de probabilidade, prever o que, que eles vão fazer. Não é prever porque você vai tirar uma conjetura. Não, é porque o plano está ali, anunciado. Nós vamos fazer isso, mais isso, mais isso, mais isso. Se eles anunciam o plano, pelo menos não publicamente, mas uns para os outros, então quer dizer, se eles só não vão realizar aquele plano se não conseguirem, isso é, se faltar os instrumentos, mas normalmente é de se prever que eles vão fazer aquilo que anunciaram fazer. Então, é o seguinte, o objetivo do Foro de São Paulo é transformar o continente latino-americano inteiro numa união da República Socialista. É montar na América Latina o que foi desmantelado, tá certo, na Rússia e países satélites. É declaradamente isso. Então eles vão fazer isso. E essa, vamos dizer, essa integração econômica, administrativa, etc, etc, tudo são passos para isso. Então, por exemplo, agora na eleição do Peru, né, vem esse cretino desse Mário Vargas Llosa, tá certo, dizer que a vitória do Ollanta Humala é uma vitória da democracia, porque o outro lado, a Keiko Fujimori, representa o fujimorismo, o qual é fascismo. Eu digo, olha, é só uma besta quadrada. Acha que o fujimorismo é mais perigoso para a democracia do que o Foro de São Paulo, porra. Hã? Fujimorismo é um negócio micro, só existe dentro do Peru, é um movimento local, e se cometeu crimes de violência, não, vamos dizer, não, nem se compara, mas nem de longe, aos crimes cometidos pelas Farc, pelo Fidel Castro e por toda essa gente. É uma questão de números. Né? E, em segundo lugar, o Fujimori não era tão poderoso assim, tanto não era poderoso que ele foi derrubado, né, e terminou na cadeia, porra. Agora, me mostra um governante do Foro de São Paulo que foi derrubado e foi parar na cadeia. Não aconteceu para nenhum e não vai acontecer, porque o Foro de São Paulo tem poder e tem conexões internacionais que o Fujimori jamais teve. Né? Por exemplo, estudem, né, a questão da máfia russa e vocês verão que a máfia russa é hoje é a dona das Farc e, portanto, a dona do Foro de São Paulo, porra. Isso quer dizer, vocês estão lidando com a KGB. A KGB é a maior organização de qualquer tipo que já existiu e que se tornou mais poderosa ainda depois do fim do comunismo, porque eles mudaram o regime. A mudança de regime foi porque o sistema comunista tinha se tornado economicamente inviável. Tá certo? Então, eles achavam que, em vez de você continuar, a Rússia continuar fechada no comunismo, precisava abrir uma porta para você poder expandir as atividades da KGB para o mundo. Quem inventou isso? Não foi inventado ontem. Quem inventou isso foi o Laurenti Beria, que foi o chefe do serviço secreto de Stalin. Isso aí já nos anos 40, ele já achava, não, nós temos que parar com esse, cortar esse isolamento, nós temos que derrubar os muros e abrir correntes de diálogo com o Ocidente, de modo que nós possamos atuar maciçamente no Ocidente. O que, que foi, vamos dizer, a famosa perestroika? Foi isso. Você foi dissolver os muros, né, do que separavam o regime do Ocidente e daí, né, fingindo amizade, você colocar todos esses agentes da KGB no Ocidente como empresários, quer dizer, com uma quantidade de dinheiro astronômica, tá certo? E numa simbiose você tem os empresários, a máfia e a KGB, são todos a mesma coisa, a KGB está no controle. Isso aí está documentado em tantos livros, mas tantos livros, mas tantos livros, que é assim, a gente tem, já recomendo um, tá? Tem Ambarra de Chua, né? Você tem um livro do Vladimir Bukovsky que se chama União Europeia, uma nova União Soviética, né? Você tem esse livro. Você tem o... Aqui tem mais um. Vou mostrar para vocês aqui. Olha aqui. Hélène Blanc, KGB Connection, né? Na verdade, escrito em francês. KGB Connexion, Le Système Poutine. Quer dizer, a KGB agora, não é a KGB do tempo de Stalin, do tempo do Brezhnev. Né? Você tem os livros da grande historiadora do Império Soviético, que é Hélène Carrère-Dancos. Ela escreveu vários livros sobre isso. Né? Tem mais um aqui, vou mostrar para vocês. Aqui, outro livro. Renata Lesnik, outra grande estudiosa. L'Empire de tous les mafias, o império de todas as máfias. Quer dizer, é a KGB como está atuando agora através dos seus agentes laranjas, dos seus empresários,
e da máfia aqui no Ocidente. É uma coisa

se tornou uma feira de frivolidades. Quer dizer, num mundo em crise, num mundo repleto de guerra, de violência, banditismo, criminalidade, tudo quanto, eles ficam tratando dessas frescuras, meu Deus do céu. Quer dizer, é como é o título do livro do Gilberto Amado, A Dança à Beira do Abismo. Né? Estão lá à beira do abismo, né, dançando. Então tem outro livro chamado O Hotel do Apocalipse. Tem hotel cinco estrelas, está todo mundo dançando em cima de um vulcão. É isso que está acontecendo. Quer dizer, esse pessoal jornalístico é de uma frivolidade, de uma futilidade criminosa. Né? Então, eu novamente apelo a todos os meus ouvintes, leitores e alunos, não comprem os jornais brasileiros, não comprem Folha de São Paulo, não comprem Estadão, não deem um puto de um tostão para essa gente, porra. É? Então, está aqui, ó. Chaves e Rousseff selam a sua relação ao subscrever 14 acordos. 14 acordos significa o seguinte: o Brasil enche a Venezuela de dinheiro. Todos os acordos são nesse teor. O Brasil vai financiar isso, o Brasil vai dar suporte àquilo, papapá, patati, patatá. Ou seja, vocês estão trabalhando para sustentar o filho da puta do Hugo Chávez no poder. Né? Agora, que eu recebo uma carta indignada, eu não sei se eu vou dar o nome do remetente, eu não quero comprometê-lo. Né? É um sujeito muito amável. E ele diz que eu leio suas sábias palavras há anos, que são fonte infindável de lucidez e desassombro. Mas de vez em quando ele diz que discorda alguma coisa. Ele diz que no artigo Má Conselheira, você afirma que jamais elevou a voz para condenar uma conduta privada por abominável que lhe parecesse, e que não aponta o dedo para acusar. Quando diz, no entanto, homossexualidade é um pecado da carne, não consigo visualizar um ângulo sem o qual essa afirmação soa exatamente como condenação de uma conduta privada. Olha, eu ia dizer o nome dele, não vou dizer. É? Olha aqui, meu amigo, é o seguinte, você leia o meu artigo direitinho, porque eu disse o seguinte: você, quando você fala de pecados privados, você tem que fazê-lo genericamente, sem indicar pessoas. E é exatamente o que eu estou fazendo. Hã? Então, por exemplo, se eu disser o adultério é um pecado, o homossexualismo é um pecado, tá certo? Você bater na sua mulher é um pecado, tá certo? E eu não estou condenando, não estou apontando o dedo para ninguém, eu só estou dizendo, não faça. Né? Então você está, vamos dizer, está confundindo a menção genérica a um pecado com o gesto de apontar o dedo para o pecador. Não estou apontando ninguém. É isso? Agora, como homossexualismo é um pecado, não sou eu que estou dizendo. Né? Isso aí, a igreja diz isso há mais de 2000 anos. Então, se eu dissesse que não é o pecado, então eu estou inaugurando uma nova teologia. Eu não pretendo fazer isso. Então, eu estou simplesmente repetindo o ensinamento da igreja. Né? Ensinamento que é genérico e que vem junto com a recomendação de você não expor ninguém à vergonha pública por causa de pecados privados. Né? Agora, mais adiante, ele diz uma coisa. Ele diz, olha, eu quando era criança, né, eu sempre fui assim, não foi uma escolha minha. Né? Eu quando era criança, os meninos iam brincar, jogar bola, mas eu prefiro brincar com as meninas. Tá certo? E eu me sentia diferente. Então, olha, aí tem o seguinte, diferente todo mundo se sente. Eu me lembro, por exemplo, quando eu era pequeno, meus pais brigaram e se separaram e eu fiquei... Eu me sentia totalmente um peixe fora d'água, porque todo mundo tinha pai e mãe, eu só tinha mãe, tá certo? E meu pai não tinha morrido, tá certo? Então era uma situação constrangedora, não é isso? Também me sentia diferente dos outros, porque eu tinha ficado doente até os 7 anos, e quando emergi para a vida, eu era um bebê, eu era idiota completo e consciente de ser um idiota, tá entendendo? Então todo mundo sabia tudo, todo mundo entendia tudo e eu nunca estava entendendo nada. Então eu me considerava assim um sub-homem, tá certo? Um projeto de antropóide. Então eu me sentia diferente de todo mundo. Todo mundo se sente diferente por alguma coisa. Um porque é gordo, outro porque é magro, outro porque é doente, outro porque é careca. Então, veja, você está expressando o seu sentimento com palavras que não servem para ele. Não é que você se sentia diferente dos outros, você se sentia diferente de você mesmo. Na hora que você diz, eu, sendo um menino, preferia...

0: me identificar com as meninas, isso não é uma diferença que separa dos outros, é uma diferença que separa de você mesmo. É a diferença entre a forma anatômica, a fisiologia do seu corpo, por um lado, e o papel social que você desejaria adotar de outro. É esse o contraste, é essa a sua diferença. Tá certo? E essa diferença não depende de ninguém te discriminar, de ninguém te olhar feio, por menos que olhe feio, né? Por exemplo, eu tinha um sobrinho que era assim também, né? Ele era meio menininha desde o início. Eu, pelo menos enquanto eu estava presente, eu nunca permiti que ninguém humilhasse o menino por causa disso. Nem por isso ele deixava de se achar esquisito, porra. Porque é um problema não dele com os outros, mas dele com ele mesmo. Então, por que que você não tem a humildade de dizer o seguinte: olha, eu tenho algum problema. Por que que não pode? Olha, eu, Olavo de Carvalho, eu estou cheio de problemas. Hã? Eu mesmo, ontem mesmo, faz dois dias eu estava conversando com a minha mulher. Eu disse: olha, eu, por causa daquela minha coisa de infância, né, eu me considerei um sujeito totalmente anormal, né, até o dia que eu decidi parar com essa frescura. Eu falei: não, agora eu vou ter que ser uma pessoa normal, equilibrada, querendo ou não, entendeu? Né? E tratei de aprender, de modificar minha conduta, etc, etc. Mas ficou marca, né? Então, todos nós temos lá nossas neuroses, nossos problemas. Por que que você tem que achar que a sua inclinação sexual é normal? Por que que você precisa ser normal? Hã? Você tem que ser uma pessoa saudável, equilibrada e centrada. Normalidade é outra coisa. Normalidade é uma média. É ser igual aos outros. Né? E você tem que ser saudável dentro de você, buscar o seu equilíbrio interno. Isso aí você tem que fazer por quê? Para você poder ser o senhor da sua vida. E olha que isso não é fácil. Agora, não é necessário ser normal. E se as pessoas te acham anormal, fazem elas muito bem. Ache as anormais também. E pronto, ué. Qual é o problema? Agora, você, por que que eu posso confessar que eu sou um pecador e você não pode? É? O que que você tem que eu não tenho? É? Por que que eu todo dia penso nos meus pecados e, pô, eu sou um filho da puta mesmo, fiz isso, mais aquilo. É? Prejudiquei uma pessoa, às vezes, sem perceber. Sacaneei. Tem uma menina aqui, 40 anos atrás, prometi casar com ela e dei no pé, sumi, a mulher ficou lá, né, assim, pendurada no estribo do bonde, né, coitadinha. Então, parecia o filme Guerra nas Estrelas, né, que o sujeito fica pendurado no fim do mundo, né, deixei ela assim. Então, fiz um monte de sacanagem, faço ainda às vezes, nesse mesmo programa, às vezes exagero, vou falar mal do sujeito, né, digo três defeitos do sujeito e digo mais três defeitos que ele não tem, porra. Isso acontece, né? Então, por que eu posso ser um pecador e você não pode? Qual é o problema de a sua conduta ser pecado? Né? Por exemplo, né? Homossexualidade ilegítima, fora do casamento. É pecado, ué. Eu cometi um monte de vezes. Né? Não cheguei no campo feminino ao recorde do Luiz Motti, que diz que transou com 500 homens. Mas, olha, um dia comecei a fazer uma lista, deu umas 70. Né? Eu fiz tudo isso. É pecado, ué. E o que que tem? É anormal ser pecador? Ninguém é pecador? Só nós? Só eu e você? Não. Então, qual é o problema de dizer que é um pecado? Não é dizer que você é um anormal, não é dizer que você é um criminoso. Não é ofensivo dizer que é um pecado. O pecado é a condição humana. Né? Ninguém jamais na Igreja Católica usou a palavra pecado como ofensa, mas como uma descrição de uma condição humana trágica. Você nunca ouviu falar do pecado original? Quer dizer, nós nascemos no pecado, né? E não nos livramos dele é nunca. É a misericórdia divina que nos limpa dele, né? Se você pegar os santos todos, você vai ver que na vida deles a maior parte deles cometeu um monte de pecado. Então não tem nenhuma ofensa em chamar de pecador. Não estou acusando ninguém, né? E principalmente quando são pecados privados, eu expliquei ali, a Igreja ensina que de pecados privados você fala em privado, com discrição, com paciência, com compaixão. Agora, pecados públicos que são apresentados como se não fossem pecados, mas fossem virtudes, aí, pô, aí começa a ser um negócio satânico. Né? Por exemplo, se o sujeito acha que o homossexualismo é um negócio sacrossanto, que não pode ser criticado de jeito nenhum, eu digo, ai meu Deus do céu, tudo pode ser criticado. Até a santidade pode ser criticada. Por que o homossexualismo não? Então, isso aí é um assinte. É disso que eu estou falando. Então, tá? Então, sossega. Ninguém está te ofendendo, ninguém está sacaneando, tá? Se eu algum dia sacanear alguém, se eu falar mal de alguém, humilhar alguém por um sujeito ser viado, puta, etc, etc, me avise, porque eu não quero fazer isso. Outro dia eu estava falando agora da Bruna Surfistinha, estava falando mal de um merda que é o Pedro Doria, né? E, vamos dizer, que a obra máxima dele foi revelar a Bruna Surfistinha, né? E achando que ele tinha um belo currículo acadêmico por causa disso, e que eu não tinha currículo nenhum, então eu fui lá, eu dei uma lista do meu currículo acadêmico, teses universitárias que me citam, prêmios recebidos, convites para falar de tudo quanto é instituição universitária, trabalhos meus publicados em revista acadêmica, pá, pá, pá, pá. Mostrei tudo isso, falei, agora, cadê o seu currículo? Seu currículo é que você revelou a Bruna Surfistinha, então, cala a boca, burro, vai para casa. Eu não consegui falar isto sem fazer a ressalva. Nada tenho contra a Bruna Surfistinha, que deve ser uma boa pessoa. Hã? Então, pecados da carne eu nunca vou apontar para ninguém, porque eu não sou ninguém, não tenho autoridade para isso. E, na verdade, ninguém tem. Né? Eu acho que nem o Papa tem autoridade para pegar uma pessoa na rua e apontar. Olha, você é um adúltero, você é isso, você é aquilo. Né? Isso aí tem os dos pastores protestantes do Brasil que fazem isso. Eles adoram se acusar uns aos outros de adúltero, de ladrão, do diabo. Isso é muito feio. Isso é muito feio. Não há coisa que eu abomine mais do que uma instituição que existe em algumas igrejas protestantes e na igreja ortodoxa, que é a confissão pública. Eu acho que isso é uma prova de que o pessoal dessa igreja está desorientado. Jesus Cristo jamais quis a humilhação pública do pecador. Nunca, nunca, nunca, nunca. Aquele negócio do atira a primeira pedra, se não é para tirar a primeira pedra, também não é para tirar a segunda, nem a terceira, nem a quarta. É assim. E Deus diz, a vingança é minha. Deixa comigo isso aí. Nós estamos aqui para ajudar o pecador, não para humilhá-lo e esmagá-lo. Agora, há certos pecados, do pecado público, que não, você não pode acusá-los sem automaticamente humilhar o sujeito. Tá certo? Então, e daí que eu faço a distinção. O homossexualismo é um problema e um movimento gay é outra completamente diferente, né? Então, lá, aliás, aqui o Bonifácio J.S. Pereira pergunta: como podemos perceber a mentalidade revolucionária em nós mesmos? Como saber se ela está no nosso interior e como detectá-la? Mas, excelente pergunta, Bonifácio, porque esse é exatamente o problema. Nós fomos educar, a ver, a cultura moderna, toda ela, desde pelo menos o começo do século XIX, ela está impregnada de mentalidade revolucionária. Eu defino a mentalidade revolucionária como o seguinte: um projeto de futuro hipotético que já confere ao sujeito, desde agora, a autoridade de julgar o mundo em nome desse futuro hipotético, para o qual ele não precisa fazer nada, porque o futuro hipotético é sempre autoadiável. Né? Por exemplo, o paraíso socialista, quando que vai chegar? Faz 200 anos que está chegando e não vai chegar nunca. Né? Ou então outro, que nem o Lula, já diz: nós não sabemos o tipo de socialismo que queremos. Então você vem, você quer que eu assine um cheque em branco para você fazer uma porra do socialismo que nem você me diz como é? Como é que eu posso apostar no seu projeto se continua sendo um projeto secreto? Quer dizer, a mentalidade revolucionária é essencialmente essa coisa de tomar uma hipótese futura como juiz do presente e do passado. E, portanto, você já se arrogar, né, a autoridade de falar em nome de um futuro que você não precisa realizar. Quer dizer, a mentalidade revolucionária é uma empulhação. Ora, sempre que nós raciocinamos com base nessa ideia, por exemplo, de uma sociedade justa, tá certo? Nós estamos fazendo isso. Nós não sabemos o que é uma sociedade justa. Nunca existiu nenhuma. É uma mera hipótese. E a hipótese não pode servir de base para você julgar a realidade, meu filho. Você pode julgar, por exemplo, vamos supor que você faça aqui um concurso de cachorros. Hã? Como é que você julga o cachorro? Como é que você diz, esse aqui é o melhor, esse é o primeiro lugar, segundo lugar, terceiro lugar? É em função de um cachorro hipotético futuro que você pretende criar? Não, meu filho. É em função dos cachorros que já foram premiados no passado. Não é assim? Então, um torneio de futebol, como é que você classifica? O primeiro, o segundo, o terceiro? É em função de vitórias imaginárias futuras? Não, é em função das vitórias anteriores. Então, só o conhecimento do presente e do passado é base de julgamento. Então, quando nós julgamos com base em hipóteses futuras, nós estamos impregnados da mentalidade revolucionária. E é isso que, sinceramente, isso tem que ser erradicado do mundo. Eu não sei como deve ser o mundo futuro. Eu não tenho nenhum projeto de futuro, né? Eu acho que os problemas devem ser atacados um a um, tá certo? Então, a mentalidade revolucionária não é inerente ao ser humano. Ela apareceu numa certa data da história e ela vai desaparecer mais dia menos dia, tá certo? Então, a nossa função é fazer com que ela desapareça o mais breve possível. Ou seja, que pare de surgir reformadores do mundo que, em nome de seus futuros hipotéticos, julguem o presente e o passado. Isso aí é doença mental. Isso aí é o que o psiquiatra Paul Serrier chamava delírio de interpretação. Então, você vê, isso é tão, hoje em dia se tornou tão natural, tão espontâneo nas pessoas, que, por exemplo, para julgar, né, a conduta dos vários estados ou dos vários países, eles não fazem um julgamento comparativo. Eles julgam em função de perfeições hipotéticas. Então, vamos lá. Aqui o pessoal, vamos dizer, lá do padre Paulo Ricardo, pede para que eu divulgue o evento Consagra-te, que é sobre a consagração total à Virgem Maria pelo método de São Luís Maria Grignon de Montfort, que é um grande santo da Igreja Católica, e sugerir a divulgação do programa. Está aqui divulgado. Para obter mais informações e para entrar, vamos dizer, no evento que será realizado no dia 26 de junho na paróquia de Cristo Rei, em Vargem Grande, Mato Grosso do Sul. Não, Mato Grosso. Você pode escrever para o e-mail consagrate@hotmail.com ou pelo telefone 065-3685-2097. Então, vamos. Olha, nós temos. Olha aqui, veja que coisa. Tem você que fez as contas aqui e diz que a União Europeia está gastando 20 milhões de libras, que dá uns 40 milhões de dólares por ano, promovendo causas esquerdistas nos Estados Unidos. Ou seja, a União Europeia é evidentemente inimiga dos Estados Unidos. Você está promovendo dentro dos Estados Unidos movimentos anti-americanos. Isso é coisa de amigo. Agora, oficialmente, a União Europeia é aliada, assim como a Rússia é aliada. Quer dizer, a Rússia fica distribuindo arma e dinheiro para tudo quanto é movimento anti-americano no mundo, mas oficialmente é amiga. Você vê como a diplomacia, o mundo diplomático inteiro, sobretudo hoje em dia, é constituído só de mentirinhas, que todo mundo sabe que é mentira, que ninguém acredita, mas que todo mundo repete da boca para fora, né? Agora, também falando de julgamento, dois pesos, duas medidas, né? Ver aqui, quando contaram para o Jacques Lang, ex-ministro da Cultura da França, esse caso do Strauss-Kahn, que atacou lá a camareira no hotel, ele disse: ah, afinal não morreu ninguém. Quer dizer, pode atacar as camareiras, pode atacar a secretária, porra, pode estuprar, né? E ainda, olha, lembra quando o Maluf falou a famosa frase "estupra mais do mata", onde ele não estava recomendando estupro, né? Ele estava apenas dizendo uma coisa óbvia, que o crime de estupro está abaixo, na gradação dos crimes, está abaixo do crime de homicídio. Todo mundo caiu de pau. Agora o Jacques Lang fala: afinal não morreu ninguém. Quer dizer, não é grave. E ninguém o critica por causa disso. É incrível, né? Agora, o que eu acho que foi muito bom foi aqui o candidato presidencial republicano, pré-candidato, Herman Cain, né, que é um negão autêntico, não é um negão falsificado como Barack Obama, disse aqui: o Obama não tem a capacidade para ser gerente de uma pizzaria. Mas isso é a coisa mais verdadeira do mundo. O Obama, que A tropa de choque do Obama vendeu a imagem que o Obama é intelectual, um homem inteligentíssimo. Até outro dia tem aquela que diz, não, o Obama ele fala errado, ele gagueja, ele fala, ele se desorienta no meio do discurso, porque a inteligência dele é mais veloz do que a palavra humana. Chegaram a esse absurdo. Bom, acontece que o Jack Cashel, que é um repórter que está há anos atrás dos escritos do Barack Obama, foi o sujeito que descobriu que os livros dele foram escritos, não por ele, mas por William Ayers, que esse sim é um escritor, conseguiu desencavar 4 trabalhos universitários do Obama, que eram, meu filho, dignos, né? Não digo nem do Emir Sader, eu digo do Lula. Ele tinha um erro de gramática por linha, um negócio assim, pueril. Você fala, ah, claro que o autor desses escritos não pode ter escrito, produzido, né, o livro Sonhos do Meu Pai, né, que é um livro muitíssimo bem escrito. Né, mentiroso, mas muitíssimo bem escrito. Então, olha. Peraí, tem alguém na linha. Vamos atender. Alô?
1: Alô, Olavo?
0: Sim, quem é?
1: É Alexandre Calzeta.
0: Alexandre, tudo bem?
1: Tudo bem, Olavo?
0: Tudo bem.
1: Viu? Eu estava fuçando esses dias na internet com esse papo aqui na Copa do Mundo do Brasil, que, né, tá essa festa, tá essa vergonha, né? Aí eu estava vendo também que as próximas Copas vão ser na Rússia, em 2018, depois no Catar, e a FIFA, num link que eu achei aí, está recomendando a Colômbia. Então o que, que nós temos? 2014, a Copa do PT, né? 2018, a Copa aí, né, da KGB, né? E está sendo recomendado a Copa da Colômbia, né? E na mesma semana aí o Fernando Henrique, né, dando o total apoio para a legalização das drogas. E difícil, viu, Olavo? Difícil é encarar tudo quieto. Quer dizer, quieto não, né? Mas sem força, né?
0: Eu tô dizendo para você, faz anos isso aí. Olha, esse negócio de neocomunismo é uma coisa seríssima. Não é brincadeira. Tá certo? O pessoal vai... Quando todo mundo pensa que o comunismo morreu, como não? O comunismo se fez de morto para assaltar o coveiro e já assaltou, você está entendendo? Como o Anatoly Golitsyn já anunciou isso nos anos 80, disse que ia acontecer isso, e ele disse, não por uma interpretação dele, ele disse por ter ouvido as discussões dos planos dentro do governo soviético, né? E não, o pessoal não quer levar a sério, prefere viver do wishful thinking, da história da carochinha. Essa coisa é muitíssimo séria. Quer dizer, o mundo está caminhando para um estado ditatorial global. Isso não é brincadeira.
1: Não, né? Não, é de preocupar mesmo. Mas tem uma coisa que eu também queria perguntar, para saber se o senhor viu aí nos Estados Unidos a repercussão, e aqui no Brasil muita gente viu também, que é um alento também, né, para uma resposta, né, de quem quer as coisas certas contra esse povo, né? A cidade de Grand Rapids, aí nos Estados Unidos, no estado de Michigan, eles fizeram um clipe, em um take só, com participação de 5 mil pessoas da própria cidade, né, em resposta à Newsweek, né, que declarou que é uma das cidades moribundas, né, nos Estados Unidos. Ou seja, só porque eles não têm, né, crime, sei lá, droga, problema, então é uma cidade moribunda. E é um vídeo muito bonito, porque mostra assim, todos os cidadãos cantando, né, a música American Pie, né, um clássico, e mostrando, sabe, entra o bombeiro, aí vem o carro, o caminhão dos bombeiros, a polícia... Aí já entra a orquestra, né, de adolescentes, sabe? A cidade dando uma resposta à Newsweek.
0: Olha, as reservas de sanidade que existem dentro dos Estados Unidos são muito impressionantes, muito impressionantes. Quer dizer, o povo americano, pelo menos metade dele não se deixou corromper por nada dessas coisas, é gente que tem pé no chão, que sabe fazer a conta de 2 mais 2 é 4, tá entendendo? E que continua fiel aos seus ideais de sempre. E essa gente não vai ceder assim tão facilmente. Assim como na própria Rússia. Então você tem no interior da Rússia, o dia mesmo recebi uma carta muito gentil do padre Máximo, padre italiano. Ele viajou para a Rússia e disse, olha, no interior da Rússia você vê religiosidade verdadeira, honestidade, normalidade, você vê tudo isso. Eu digo, todo lugar tem isso, você procura no interior da China, você também vai encontrar. Agora, se o povo, quer dizer, a raiz popular da nação, não tem canais de expressão política, então não adianta, isso vai ser esmagado. E que eu saiba, o único país onde o povão ainda tem canais de expressão política é os Estados Unidos. No resto não tem, não. Na Rússia, por exemplo, não tem. Na Rússia, aquela turminha do Putin, que é a turma da KGB, já toma conta de tudo há muitos anos e tratou de fazer que por trabalho de todas as modificações, né, da sociedade soviética, o poder deles não só permanecesse, como aumentasse. E aí no Brasil, então, nem se fala. Existe algum partido político que ouse dizer, olha, que nós defendemos a moral cristã tradicional, a economia de mercado, a educação clássica, os princípios do conservadorismo? Não tem um partido que faça isso.
1: E esse pessoal partido do não tem mesmo, partido, viu, Olavo?
0: Mas ainda está se suicidando, querendo virar não, organização de centro-esquerda.
1: Não, e por incrível que pareça, partido nunca falou isso mesmo, Olavo. A única pessoa política que eu vi falando alguma coisa disso foi o Clodovil, né? Ou seja, está um problema, sabe, desolante ver como está o estado. Eu vou liberar o canal aí, Olavo, para o pessoal conversar, para não atrapalhar o seu programa, né? E continue mesmo o seu trabalho, eu rezo sempre para o senhor estar aí, para o True Outspeak continuar sempre, que mais e mais pessoas ouçam o senhor e preste atenção, né, nas notícias e juntem, né, o quebra-cabeça fazendo 2 e 2 é 4.
0: Muito,
1: porque realmente, se a gente for depender...
0: Muito obrigado pela colaboração e pela sua palavra gentil.
1: Eu que agradeço o seu trabalho, Olavo. Muito obrigado. Eu vou liberar aí a linha para o pessoal conversar. Obrigado, Olavo.
0: Obrigadão. Agora você vê que nem tudo está perdido. Aqui no Texas, né, uma formanda da ginásio, high school, Angela Hildenbrand, né, os camaradas, ela foi incumbida de fazer o discurso de formatura e disseram para ela que ela não podia falar de Jesus e não podia fazer uma prece. Naquela vez ela disse, eu vou fazer de qualquer maneira, pode me prender. Eu não acompanhei depois para saber o que aconteceu com ela, mas ela disse, olha, eu vou rezar ali e não quero nem saber, vocês vão tudo a merda, né? É assim que tem que fazer, pô. Desobediência civil. Aí eu faço a coisa. Você quer me mandar pra cadeia? Vou pra cadeia e depois saio quando estou fazendo a mesma coisa, pô. Olha, tem pessoas, tem militantes no mundo que foram presos 30, 40, 50 vezes. Né? E esse país aqui só existe porque os chamados pais fundadores, eles se comprometeram a defender a liberdade, usando para isso, vamos dizer, apostando nisso, sua vida, sua honra e suas propriedades. Agora, no Brasil, o pessoal não quer perder um tostãozinho. Hã? Eu digo, por exemplo, olha, contribuam para o site da Graça Salgueiro, Nota Latina, que a mulher está há anos fazendo serviço, dando as notícias para vocês com 3, 4, 10 anos de antecedência. Né? Daí o pessoal fica contando os tostãozinhos. Vê se aparece algum bilionário. Mas, não, eu vou bancar aqui o trabalho da Graça Salgueiro. Ninguém banca. Hã? Então, esse é um país de gente mesquinha. É brasileira filha da puta mesmo, já cheguei a essa conclusão, eu já estou velho, já amei esse país loucamente, mas o país que eu amava morreu, agora substituíram por essa merda, você está entendendo? Então, olha, é só isso, então, por hoje vamos encerrar por aqui. Muito obrigado a todos e até a semana que vem, se eu conseguir transmitir o programa do exterior, que eu vou fazer o possível, vocês serão avisados através do site do Blog Talk Radio. Muito obrigado a todos. Até a semana que vem.

0: porque o responsável pelo curso aí no Brasil, que é o Silvio Grimaldi, vai casar e não sei porquê ele insiste em comparecer pessoalmente ao próprio casamento. É a mania, é a esquisitice dele. Né? Então, aí, parabéns, Silvio e Deise, e a nossa aula fica para o dia 6 de junho. Então, quem recebeu o aviso, por favor, conhece alguém que é aluno do Seminário de Filosofia, repasse o aviso. Então, também, é claro que vamos colocar o aviso lá no site, www.seminariodefilosofia.org. Aqui me chega uma notícia um pouco atrasada, mas ainda muito interessante, de que um ex-assessor econômico do Vladimir Putin, Andrei Ilarionov, fez uma conferência espetacular no Comitê de Relações Exteriores do Congresso Americano. O Ilarionov, ele mudou para os Estados Unidos, hoje trabalha no Center for Global Liberty and Prosperity, no Cato Institute de Washington. Então, em primeiro lugar, ele confirmou uma coisa que nós já estamos dizendo há muito tempo, que quem governa a Rússia é a KGB. Não existe esse negócio de ex-KGB. A KGB só se entra e não se sai. E, sobretudo, não houve notícia de que um único membro da KGB fosse demitido. Né? Todos os demitidos da KGB estão no cemitério. A KGB é a maior organização de qualquer tipo que já existiu no mundo, com 500 mil funcionários só dentro da ex-União Soviética, hoje Rússia, tá certo? E mais uns 5 milhões de colaboradores, no mínimo, espalhados pelo mundo. E diz aqui o Andrei Ilarionov que a diplomacia, a política dos Estados Unidos com relação à União Soviética é a pior possível, é a da retirada. Diz ele, a política do presidente Obama está condenada à catástrofe, porque não quer reconhecer a verdadeira natureza ditatorial e imperialista do regime russo. A KGB age como uma sociedade secreta que pune os indisciplinados com a morte, oprime os cidadãos com a violência, assassinou dezenas de milhares de pessoas, encarcerou dissidentes, suprimiu a mídia independente, exporta armas e está preparando uma ciberguerra. Diz aqui o Ilarionov que a propaganda antes dos Estados Unidos, na Rússia atual, atingiu um nível maior, mais intenso do que nos tempos no tempo da própria União Soviética. Então, a política do Obama aqui é afagar, né, o Putin, tratá-lo como se fosse o maior amigo que os Estados Unidos já tiver e esconder, quer dizer, encobrir tudo isso que está acontecendo dentro da Rússia. Daí diz Ilarionov, a atual diplomacia multilateral americana é exatamente aquilo de que o regime russo precisa para atingir seus objetivos. A KGB domina Moscou e acredita que a administração americana atual concorda com seus planos de restaurar a antiga hegemonia russa sobre o espaço ex-soviético. Vai estar na cara, concordo. Agora, aqueles russos que se engajaram na luta pela democracia e pela liberdade têm o ressentimento que os Estados Unidos os abandonaram e os deixam inermes diante de seus inimigos mortais. Mas, olha, isso aí é um dos problemas da democracia, quer dizer, um presidente que assume um compromisso, ele não pode garantir que o seguinte vai manter aquele compromisso. Mas, sobretudo, quando você tem um presidente conservador, depois sobe um esquerdista, é claro que o esquerdista vai dar para trás, como deram para trás, por exemplo, no tempo da Revolução Húngara. Simplesmente deixaram os camaradas morrer. Tá certo? E como, aliás, já fizeram até coisa pior. No tempo da Revolução Chinesa, né, o governo americano embargou a remessa de armas para o pessoal do Chiang Kai-shek. Então, o Mao Tse-tung acabou tomando tudo. Na época, o governo americano dizia: não, o Mao Tse-tung não é comunista de maneira alguma, o Mao Tse-tung é apenas reformador agrário cristão. Era isso que o pessoal do Roosevelt dizia. Agora, confiar nesse pessoal do Partido Democrata, que eu não sei como é que os americanos acreditam, podem ser tão idiotas e acreditar nessa gente. Esses camaradas sempre trabalharam para os comunistas, sempre tiveram, não que sejam pessoalmente comunistas, mas para trabalhar com comunismo, não precisa ser comunista de maneira alguma. É só ser um sujeito moralmente indiferente, como era o Russo. O Russo era um sujeito que não acreditava em absolutamente nada, ele era uma espécie de epicurista. E é só você não ter, perante o comunismo, é uma coisa tão agressiva, tão violenta e tão ambiciosa, tão megalômano que o simples fato de você não ter diante dele uma reação moral firme já é colaborar com ele. É só você não fazer nada que ele vai tomando, vai entrando, entrando, entrando. Vira, essas coisas sempre acontecem na história. Quer dizer, um lado ataca com tudo e o outro se recusa a se defender. É assim que as coisas acontecem. Daí, diz Hilarionov, nós conhecemos as consequências da política colaboracionista. Os que se retiram e se rendem não terão paz, mas guerra. Uma guerra com resultados imprevisíveis e repugnantes. Para Hilarionov, a situação está perto de atingir o ponto de massa crítica. Os Estados Unidos não são mais um superpoder em matéria de pensamento. De fato, não são. Quer dizer, as ideias que circulam pelo mundo hoje são todas, vêm todas da central globalista e a maior parte delas são ideias francamente anti-americanas. Pois é, ele diz, com Obama os Estados Unidos não se opõem mais ao totalitarismo. Não, não é que eles não se opõem, eles ajudam o totalitarismo. Obama não fez outra coisa desde que chegou ao poder, senão afagar tudo quanto é ditador sanguinário que tem no mundo. E está na cara que o senhor trabalha para os inimigos dos Estados Unidos. Mas o que impede o eleitorado de ver isso é o seguinte, a grande mídia inteirinha encobre não só, vamos dizer, a história mais ou menos secreta do Obama, como encobriu no tempo da eleição, a verdadeira biografia dele, mas e cobra até atos oficiais de governo, que às vezes toma decisões oficiais, assina embaixo e aquilo entra na prática sem que o povo saiba. O que está acontecendo aqui é muito parecido com o que aconteceu no Brasil, quer dizer, que todo mundo encobrindo, né, a verdadeira identidade política do seu Lula, encobrindo a existência do Foro de São Paulo durante 16 anos. Então, passados 16 anos, a esquerda revolucionária já tomou metade do continente e as pessoas ainda não percebem o que está acontecendo. Quer dizer, no máximo elas resmungam um pouco em torno de populismo. De populismo é um nome usado assim, para camuflar o que é o comunismo, na verdade. Eles acham que chamando de populismo, quer dizer, usando um termo pejorativo, estão fazendo alguma coisa, mas na verdade estão colaborando. Se você disfarça que o Foro de São Paulo é uma organização comunista, comunista clássica mesmo, leninista, né? E está ajudando os camaradas a crescerem em silêncio, crescerem discretamente, como de fato vem crescendo. Agora, nos Estados Unidos a coisa não é tão fácil, o pessoal que não é bobo, que nem é brasileiro, né? Brasileiro, todo mundo acreditou na história, Lula mudou, todo mundo acreditou, e tem muita gente que ainda acredita nessa coisa. Acredita, por exemplo, que o Lula forma um contraste extraordinário com o Hugo Chávez. Tá vendo? O Hugo Chávez é ditatorial, o Lula é bonzinho. Tá, né? Isso aí é que nem aquela história dos dois policiais interrogando o sujeito. Quer dizer, que um dá uns tapas no cara, o outro oferece um cigarro pro infeliz. Tá, né? Então um é bonzinho, o outro é malvado. Mas tá tudo combinado. Então o Lula é o good cop e o outro é o bad cop. Mas é a mesma coisa. Né? O Lula foi o criador do Hugo Chávez. Ele mesmo reconheceu isso. Ele, num discurso que, veja, no Brasil também acontece isso, o discurso oficial do presidente da República não foi noticiado por nenhum jornal. Quando a coisa chega no jornal, já tem a instrução lá do dono. Não, isso aí o Lula falou só para os amigos e não é para vazar. Então tem a equipe de fiscalização para impedir que até mesmo palavras inconvenientes do presidente cheguem ao conhecimento do público. Para me combinando, não estou me referindo às gafes, não. Essas gafes podem ser publicadas, porque até é engraçado, ninguém liga para isso. Agora, quando ele confessa que, olha, nós pusemos o Hugo Chávez no poder, e estamos muito contentes com isso, isso aí não pode sair. E tem muita gente que sabe disso, sabe, e oculta conscientemente, e finge que não está nem ligando. Aqui tem muito camarada que é ligado ao CFR. O CFR é o grande culpado dessa coisa toda, é o inventor dessa merda toda. É a central globalista aqui dos Estados Unidos. Aí você leva essa informação para um cara e você logo percebe se ele é do CFR. Se ele disser, não, nós sabemos disso, mas isso não tem a mais mínima importância, isso aí não quer dizer nada. Né? Quer dizer, o sujeito minimiza exatamente a periculosidade ali. Nesse mesmo momento ele está minimizando a sua própria periculosidade. É um negócio incrível. Agora aqui me chegou uma notícia, também está um pouco atrasada, já era de março, mas é interessante comentar isso aqui. Um tal de Irving Feldkamp, dono da maior rede privada de aborto, né, morreu com toda a sua família num desastre de avião. O avião caiu dentro. Não, ele não morreu, não. Foram os filhos dele, perdão. Os filhos dele, filhos pequenos. É, o avião caiu dentro de um cemitério católico, ao lado de um memorial que tinha... Um memorial chamado Túmulo dos Não-Nascidos, que ele tinha um monumento aos bebês abortados. E o avião com as crianças do cara caiu do lado ali. Se você quiser achar que é coincidência, tá, você acha, tá certo? Todo mundo tem o direito de pensar o que quiser. Sobretudo o direito de não entender, né, aquilo que o acontecimento está mostrando claramente para você. Agora, aqui todo mundo sabe que essa organização Planned Parenthood, ela espalha clínicas de aborto ilegal pelo mundo inteiro e em seguida denuncia, né, os efeitos do aborto ilegal. O aborto ilegal está matando milhares de pessoas. Na verdade não é tanto milhares assim. No Brasil a taxa é de 8 a 10 mulheres por ano que moram nessas coisas. E o nosso ministro faz um barulho dizendo que são milhares. Ora, não são milhares, são poucas, mas quem estão matando elas são vocês mesmo. Quer dizer, quando um sujeito, a família de um sujeito desse mora nestas circunstâncias, cujo sentido simbólico é tão óbvio, ainda tem gente que não quer ver. E olha, a possibilidade disso acontecer por coincidência, eu acho que é de 1 para 80 bilhões. Agora, alguém me manda aqui também um artigo do site do Dom Estevão Bittencourt sobre as oficinas de desmanche humano, o florescente negócio da colheita de tecido. Quer dizer, você pegar pedaço de feto e vender. Tem aqui até a tabela de preço, aqui a amostra não processada, $70. Fígados, com 30% de desconto, $125. Né? Pâncreas, $100. Né? Timo, $100. Intestinos e mesentérios, $50. E tem um imenso comércio dessas coisas, porque aqui eu acho que o número de abortos hoje está na base de 1,5 milhão, 2 milhões por ano, uma coisa assim, né? Então tem fígado para mais de metro, né? Se você quiser, se você precisar de um fígado aí. Né? Na China elas estão fazendo sopa de feto. Sopa de feto. Isso aí saiu no jornal Seoul Times, no jornal da Coreia, saiu uma reportagem com foto. Então, uma coisa horrorosa. Você vendo os caras fazendo a sopa, né? O feto dentro da sopa. E o pessoal fala, porque na China o aborto não é ilegal. E não é ilegal, quer dizer, os resultados do aborto, né, os restos do aborto pertencem ao hospital, o hospital faz o que quiser, vende para fazer sopa. Isso aí é a nova civilização na qual estamos entrando, gente. Essa nova civilização foi planejada, tá certo, por grupos multibilionários que estão montando um novo sistema mundial. E alia, vamos dizer, a flexibilidade da economia de mercado com o controle centralizado do comunismo. Isso é a ideia deles, é a famosa terceira via. Terceira via é isso aí. Quer dizer, nós vamos manter a economia funcionando. Para manter funcionando, tem que ter uma certa liberdade de mercado. Isso os caras da década de 30 já tinham percebido, que não dá para socializar tudo. Então, a ideia dos camaradas, assim, economicamente é isso. Já explico o resto daqui a pouco, deixa eu só atender alguém que está na linha. Alô, quem é? Alô? Alô? Alô?
1: Olavo?
0: Eu?
1: Olavo, é a Celina. Eu estou ligando o Skype só para eu poder ouvir o programa, porque eu não consigo de outra forma. Não precisa me dar bola. Tudo bem, um beijo.
0: Beijão, tudo de bom. Então... A estrutura econômica é essa, então. Quer dizer, você tem, ao mesmo tempo, aquele controle centralizado, né, feroz, como tinha no comunismo, mas você reserva uma parte da liberdade de mercado. Quer dizer, você conserva a liberdade de mercado em troca de você desistir de todas as outras. E tem muita gente que está achando isso bom. Por exemplo, muito camarada que é liberal e que gosta muito de liberdade de mercado, então ele diz o seguinte: não, a liberdade de mercado... traz consigo todas as outras. E olha, mas o próprio plano globalista já está mostrando que não é nada disso. É perfeitamente possível você articular a liberdade de mercado com uma ditadura feroz e tudo mais, exatamente como o Lênin já tinha feito. Com a tal da NEP, Nova Política Econômica, era exatamente isso. Você libera a economia e estrangula tudo mais. Quer dizer, esse pessoal está negando evidência histórica já velha de 80 anos. Né? E está negando, por exemplo, o que acontece na China. Na China, quanto mais liberdade de mercado tem, mais ditatorial se torna o regime. Então, essa, a articulação dessas duas coisas não é contraditória com o comunismo, não. O comunismo tem que ter uma base capitalista. Né? Então, ao mesmo tempo, esse pessoal já tem planos, né, para a nova civilização nas esferas da educação, da cultura, da moral, da religião. Já tem uma religião biônica montada, funcionando, com templo na ONU, né? E até o ex-papa João Paulo II caiu nessa de fazer lá na cidade de Assis um encontro, né, um rito ecumênico de toda a religião. Entrou até Macumba, né, chefiado pelo papa. Eles vão fazer o papa de palhaço, né? E nós sabemos que existe aí, desde o século XIX, isso começou a ser planejado com muita antecedência. É preciso estudar, rastrear essas ideias, planos, né, até as suas primeiras origens. As coisas começam muito discretamente no seio de organizações ocultistas, sociedade secreta, e aos poucos vai virando, né, domínio comum, sem que ninguém saiba de onde apareceu aquilo. Então, a ideia dos camaradas era o seguinte: não, uma ideia que depois viria a ser expressa também pelo próprio Antônio Gramsci, quer dizer, não atacar a igreja de frente, mas entrar dentro dela. E chegar, se possível, a ter um papa, que já não seria um papa nominalmente católico, mas é o papa da religião universal, o papa sincrético. Eu não digo que eles já tenham realizado isso, mas chegaram naquele encontro de Assis, quase chegaram próximo. Tá certo? Agora, parece que esse papa aí já percebeu a brincadeira e já viu onde tá pisando e sabe que o mar não está para peixe. Então, no setor da educação, tem todos aqueles planos maravilhosos que o Pascal Bernardin escreve no livro Maquiavel Pedagogo, que é a educação voltada não para o adestramento intelectual das crianças, mas para, não para o seu melhoramento intelectual, mas para o seu adestramento comportamental, para você criar o cidadãozinho, né? Servil, obediente, subserviente, e não faça questão nem de perceber o que está acontecendo. É o sujeito que diz amém a tudo. E é exatamente o que está acontecendo. A facilidade com que as maiores absurdidades são impostas às novas gerações, os camaradas aceitam como se aquilo fosse verdade de evangelho, e ainda dizem que isso é pensamento crítico. Puta merda, né? Isso aí já está em avançada fase de implantação. A estrutura política, burocrática, jurídica do governo mundial já está em funcionamento. Quer dizer que a ONU, a Comunidade Europeia, às vezes tomam as suas decisões em comissões técnicas que não foram eleitas e cujos membros ninguém sequer conhece. E isso é passado em seguida para os governos nacionais, cuja função é carimbar, né, e obedecer. Tá certo? Então, se quiserem a informação sobre isso aí, vocês procuram o livro do Daniel Stulin, que se chama The True Story of the Bilderberg Group. Esse sujeito acompanhou a existência dos Bilderberg por 20 anos, e está tudo lá, com fotografia, com documento, com tudo. Então, é claro, ele diz que todas essas organizações, nós não podemos achar que todo globalista é mau por natureza. Muitas vezes esses caras entraram com idealismo, acreditando que estavam construindo um mundo melhor, mas com o tempo o negócio vai virando realmente uma máfia, né? É uma máfia que quer todo o poder, quer o controle do mundo inteiro, tá certo? E destrói quem fica na frente. Agora, destrói discretamente. Eles não fazem os métodos de controle que eles usam, é o que eles chamam de controle não aversivo. Quer dizer, você tem que ir sempre de mansinho, fazer de conta que está aceitando tudo, mas por trás você vai boicotando, né? Por exemplo, todos os órgãos de grande mídia americana, todos, sem exceção, pertencem a membros do grupo Bilderberg. Eis porque nada que se faz no grupo Bilderberg é noticiado. Foi noticiado pela primeira vez em 96, porque em 96 eles fizeram uma burrada. Eles se reuniram no Canadá e estavam discutindo na reunião o desmembramento do próprio Canadá. A coisa vazou e daí até os empregados deles mesmos nos jornais que pertencem a eles mesmos não aguentaram e começaram a discutir o negócio. O que que eles fizeram? Imediatamente falaram: não, nós desistimos disso aí, não vou fazer nada, não espero o negócio do Canadá. 20 anos depois, 10 anos depois, eles voltam com a mesma conversa. Quer dizer, eles têm tempo para esperar, eles não precisam. fazer nada depressa. Se você não surge uma reação negativa, imediatamente eles recuam. Eles estão um pouco na barata, né? Morde a barata. Quando você acende a luz, a barata some. Apaga a luz, a barata vem tudo de novo. Eles fazem exatamente isso. Esse negócio da comunidade norte-americana, que era fundir México, Estados Unidos e Canadá, também deu um escândalo aqui, daí eles disseram, não, nós já desistimos, isso aí são coisas do passado. Quando todo mundo esquece, eles voltam de novo. Então, foi a partir de 96 que a coisa começou a vazar. Mas esse livro desse Daniel Stuhl é um repórter espanhol que mora no Canadá. Ele acompanhou todas as reuniões do grupo Bilderberg desde a época que ele começou a estudar. O Bilderberg começou em 1954. Né? E anualmente reúne ali as 300 pessoas mais poderosas do mundo. Né? E para você não dizer que é um negócio racista, o diretor-geral do negócio é um negão de 2 metros de altura. Um chama não sei o que, Jordan, né? Você vê como os negros são discriminados, perseguidos, coitadinho, é uma coisa incrível. É, quer dizer, o Barack Obama, ser presidente dos Estados Unidos é nada perto de ser diretor do Bilderberg. O presidente dos Estados Unidos é office boy do Bilderberg. Né? Então já estava lá o negão Jordan mandando no mundo, né? Daí arrumou um, né? Pegou um neguinho menor e falou, não, vamos botar esse aqui para trabalhar para nós aí. Tá? É uma coisa terrível. Então aqui, eu não vou ler a tabela de preço inteira, senão vocês vão vomitar. Pô. Agora, que aí no Brasil está adotando um novo sistema de cotas universitárias não raciais, que é as cotas para quem estudou universidade pública. Quer dizer, parte do princípio de que se você está na universidade pública, ele é pobre. O que é uma coisa obviamente falsa. Eu lembro que na USP, né? Chegava ali no estacionamento da USP, só tinha Mercedes-Benz, BMW. Na BMW, aqui tem um corredor BMW, no certo é BMW, porque em alemão W é V. E fala BMW é a Narfa. Então, então, se você estudou universidade particular, né, você já é considerado um membro da burguesia exploradora, sanguinária, como é da elite... Como é que falava o tal Cláudio? Lembra? Elite... Porra, agora esqueci. Elite cruel. Né, a elite branca cruel. Egoísta e cruel. É. Então, agora o cara que estudou na USP, que vai todo dia lá com o seu BMW, sua Mercedes lá na USP, ele não paga nada, quer dizer, está gastando dinheiro do público, para não poupar o dinheiro do papai dele, para ele poder gastar o dinheiro do papai em cocaína, né? Esse aí recebe lá uma cota, de modo que se você for o melhor aluno de uma universidade privada, e você quer passar para uma estatal, você está roubado, né? Muito bem. Agora aqui, o Rafael Aquim é um torcedor do Flamengo. Eu também. Ele sou um cara ignorante, praticamente sem estudo, escrevo mal e tudo mais de ruim que posso imaginar. Pô, também não está tão ruim assim. Tudo aí sempre no meio de esquerdista, dentro do colégio sempre fui de direito, coisa na Zona Sul do Rio de Janeiro. Gostaria de escutar o seu programa, do qual sou ouvinte, assíduo há mais de um ano, comentar sobre a relação da arte, principalmente a pintura, com o movimento revolucionário e principalmente com o comunismo. Muito bem, Rafael, é o seguinte. O grande livro sobre isso é o do Modris Eckstein. Eu já citei esse livro várias vezes. Chama Rites of Spring, Ritos da Primavera. Eu acho que há uma tradução brasileira com o título de A Sagração da Primavera. É. Ali você tem todas as dicas de como esse movimento modernista nas artes estava ligado não só ao comunismo, mas a todas as correntes revolucionárias. Todas as correntes revolucionárias do século XX, todas partiram do modernismo artístico. O comunismo, nazismo, fascismo, anarquismo, tudo saiu dali, tá certo? E o país que era o portador dessa porcariada era exatamente a Alemanha. Foi na Alemanha que todos esses movimentos começar. Então, eu sugiro para você, o assunto é muito complicado, eu não poderia explicar aqui, mas está tudo lá no livro do Modris Eckstein, E-K-S-T-E-I-N. Sagração da Primavera. Aqui a Regina Ferreira pergunta, gostaria de conversar como posso participar do programa de rádio. É muito simples, você tem que ligar para esse número aqui, ó. Esse número é... Peraí, agora perdi o número. Eita. Te dou o número já. Ou você participa fazendo exatamente como você fez. Você me manda um e-mail. Agora, mandar e-mail é um problema, porque a gente recebe 400 e-mails, tem que selecionar alguns. 646-915-8924. Ou você liga para esse número, ou você simplesmente faz como você fez. Manda, né? Manda um e-mail e... eu seleciono alguns, talvez. Vamos ver, a gente seleciona o seu, já estou avisado que vem aí. Muito bem, aqui. Aqui está aqui a Priscila perguntando o nome do autor do livro sobre Bilderberg. É Daniel Stulin, E-S-T-U-L-I-N. O livro foi publicado na Espanha primeiro. Fez um sucesso danado, e agora saiu a versão americana. Só que a versão americana está um pouco mais completa, porque ele atualiza sobre a questão da União Norte-Americana. Então, eu recomendo que leiam na edição americana. Agora, aqui o Carlos Batista me manda uma notícia do Washington Times, que eu não tinha de fato percebido, que... um sujeito chamado Norman Su, nome chinês, né, que foi um dos grandes fundraisers da campanha, né, dos Clintons, está dando dinheiro para os Clintons faz tempo, né, acaba de ser preso por fraude. Olha só. E todo mundo está sabendo aqui, tem alguma coisa errada naquelas finanças de campanha do Clinton por causa do dinheiro chinês que entrou ali, várias estatais chinesas, e passaram dinheiro para ele. E ele, em agradecimento, mais tarde, na última semana de governo, ele soltou da prisão os espiões chineses que estavam lá espionando, fazendo espionagem nuclear em Los Alamos. Mas como o senhor já estava no fim do mandato mesmo, preferiram abafar esse negócio. É muito fácil abafar qualquer coisa desse tipo aqui. Se há o interesse do pessoal do CFR, Council on Foreign Relations, ou da turma do Bilderberg em jogo, a coisa mais fácil é abafar, porque eles são, vamos dizer, eles são ao mesmo tempo o personagem da notícia e são o dono do jornal. Então, o jornal vai publicar aquilo do jeito que eles quiserem. A coisa não é fácil porque existe internet aqui, né? Existe internet e existe programa de rádio, que eles estão até querendo acabar com o programa de rádio independente. Então, a coisa vaza de alguma maneira, mas vaza assim pipocada, de maneira fragmentária, não forma aquela unidade em bloco. A vantagem da grande mídia é o seguinte, é a sua uniformidade, quer dizer, todos dizem a mesma coisa, e o povo que não sabe que tudo aquilo pertence ao mesmo dono, pensa assim, não é possível que tantos jornais dizendo a mesma coisa estejam mentindo de maneira convergente, mas é exatamente o que estão fazendo, quer dizer, eles apostam na impressão de pluralismo. Então cria uma uniformidade planejada que é calculada para parecer pura coincidência. E parece mesmo. Então, agora, o profissional do jornalismo, ele tem obrigação de saber isso, ele tem obrigação de denunciar isso. Agora, alô, quem está na linha aí?
2: Alô? Alô?
0: Oi?
2: Professor, boa noite.
0: Boa noite, quem está falando?
2: Aqui é Gabriel de São Paulo.
0: Gabriel, tudo bem?
2: Tudo bem, professor, como vai?
0: Tudo certinho.
2: Professor, é o seguinte, eu tenho uma dúvida a respeito com relação ao seguinte. O que o senhor considera como sendo o método mais eficaz na pregação da contra-revolução aqui no Brasil... especificadamente assim, aqui no Brasil, o que o senhor acha que seria interessante...
0: Eu acho que a primeira coisa que tem que fazer é o seguinte, tem que...

0: geração dos intelectuais. É o que eu estou fazendo. Agora, o que eu estou fazendo é assim, é um grãozinho de areia, tá entendendo? Eu estou tentando fazer isso através do seminário de filosofia.org. Tem ali os 400 alunos. Espero que daqui 20 ou 30 anos esse pessoal esteja habilitado para derrubar essa hegemonia intelectual esquerdista, tá certo? E a partir daí criar uma nova geração de políticos. Eu não vejo o que se possa fazer diretamente na política de agora, porque todos os canais de ação política já foram apropriados por esse pessoal da esquerda. Não é Note bem, quando a gente fala esquerda, no Brasil o pessoal entende tudo errado. Pensa que esquerda é só PT, PSTU, etc, etc. Não. Esquerda, a gente usa às vezes a palavra imprecisa, mas é tudo aquilo que vem, vamos dizer, da central globalista. Quer dizer, os caras estão a fim de criar um sistema socialista mundial no qual se preserva uma parcela de liberdade de comércio. E isso é tudo. Tá certo? Esse é o plano dos caras. Está todo mundo trabalhando para eles. Todo mundo e todos os partidos. E, naturalmente, isso aí só vai favorecer o quê? A criação da nova civilização anticristã, do governo mundial centralizador, controlador, a sociedade administrada. E está todo mundo trabalhando para isso, inclusive o pessoal que diz que é da direita. Aqui não, aqui você ainda tem uma boa parcela dos conservadores que lutam contra isso. Então, cara, patriota americano, estão contra isso. Agora, no Brasil, não. No Brasil não tem nenhum. E tá, todo mundo aí é puxa-saco de globalista, todos eles. São todos iguais. É Fernando Henrique, é Zé Serra, é Lula, é todo mundo, porra. Quer dizer, os caras conseguem fazer uma devastação. E onde a opinião majoritária brasileira, que é conservadora, cristã, patriota, etc., não tem canais de expressão mais. Se você chega com um discurso patriótico, cristão, tá certo? No Congresso, os caras te carimbam como louco. Você fica tão esquisito, tão isolado, que você começa a parecer uma aberração. Então, isso aí que se chama hegemonia. Hegemonia significa que você tem um tal controle das ideias em circulação que quem quer que diga uma coisa diferente, você não precisa nem contestar, porque o cara já parece louco. É a total marginalização. Eles levaram 40 anos para fazer isso, mas fizeram. Então, nós não vamos conseguir partir para uma... Ah, tem que fazer uma ação política agora. Não dá. Vocês deixaram a coisa chegar muito longe, então agora tem que começar do começo.
1: Professor, deixa eu fazer uma outra pergunta. Outro dia eu estava escutando um programa, acho que eu até fiz um download na internet, do padre Paulo Ricardo, que ele falava a respeito de uma associação que foi feita entre o marxismo e Freud.
0: Sim. Nos anos 60, a partir daquele pessoal da escola de Frankfurt.
1: Isso.
0: Quem trabalhou muito nisso aí foi o tal do Herbert Marcuse.
1: Marcuse, isso mesmo.
0: É, porque Freud, pessoalmente, era um conservador, você entendeu? Freud abominava o comunismo. Mas daí os caras descobriram que a psicanálise tinha um potencial revolucionário e decidiram fazer uma fusão de marxismo e psicanálise. E convenceu muito idiota por aí.
1: E convence até hoje, né?
0: Convence.
1: Tá ok, professor. Muito obrigado pela resposta. Gostaria de agradecer não só o programa de hoje pelos minutos aí, mas por todos os programas que o senhor tem feito. Espero que continue por muitos anos essa ilha de raciocínio lógico que ainda existe.
0: Muito obrigado, nós estamos apenas começando.
1: Tá ok, professor. Muito obrigado e boa noite.
0: Apenas uma criança, estou começando agora.
1: Boa noite, professor.
0: Boa noite. Obrigadão.
1: Obrigado você.
0: Então, aqui, eu li aqui no Reinaldo Azevedo esse negócio absolutamente espantoso. Quer dizer, a Associação Brasileira de Imprensa estava lá promovendo uma passeata contra a CPI da Petrobras. Quando vai se descobrir, eles receberam dinheiro da Petrobras para fazer isso. Mas que porra, aqueles velhos tudo, né? Caras de velhos respeitáveis, né? Aqueles burgueses respeitáveis. São bando de putas, é isso que vocês são, gente. É isso que vocês são, puta merda. Não tem vergonha na cara. Puta, né? Agora, aqui, estou falando de mídia, né? Essa semana saiu aquele negócio. Relatório confirma abuso de milhares de crianças por parte da Igreja Católica da Irlanda. Eu já expliquei isso num artigo que vai sair nos próximos dias. O artigo chama Jornalistas contra a Aritmética. É porque, às vezes, é o seguinte. Quando você escreve uma bela mentira na imprensa, existem dois tipos. Existe aquela mentira que, para você desmenti-la, você precisa ter outras informações que estão sonegadas. Então, você não tem... O público fica desarmado e somente o pesquisador pode reagir. Você vai lá, escava o negócio e hoje em dia é mais ou menos fácil você acabar descobrindo tudo através da internet. Então, porém...

em outros casos, o desmentido está contido na própria notícia. No primeiro caso, o mentiroso aposta na dificuldade que o cidadão comum tem de pesquisar. Nem todo mundo tem, né, veia de historiador ou capacidade de pesquisa. Esse negócio de pesquisa, eu digo que é fácil para quem tem tarimba no negócio. Mas o povo já não tem acesso a outras fontes e não tem como conquistar esse acesso. Então, no primeiro caso, eles apostam. No segundo, eles apostam na distração e na estupidez do leitor. Eles apostam que o leitor vai ler aquilo corrido e não vai conferir uma linha com a outra linha. Quer dizer, quando ele chegar na linha 3, ele já esqueceu a linha 1. E o que sobra é só uma impressão geral. Então, nesse caso aqui, olha, é uma coisa maravilhosa, porque diz aqui, o relatório, que é uma comissão da Suprema Corte, né, chefiada por um juiz da Suprema Corte, diz que comprovaram ali 12 mil casos de abuso de meninos e meninas nas escolas de orfanato. Nem todos são abusos sexuais, a maior parte foi simples castigo corporal, quer dizer, deram lá umas varas de marmelo, abuso dos meninos, né, mas 12 mil casos. Agora, como é que eles descobriram os 12 mil casos? Interrogando 1000 pessoas. Ora, porra, chega, viu o cara lá e diz, olha, nós sofremos abuso na escola, né? E daí ele deduz outros 11 mil que não tem vítima. Você apareceu 1000 vítimas se queixando. E as outras 11 mil? Não tem. Quer dizer, é claro que o negócio é uma fraude. É evidente que é uma fraude. Porra! Porque para você comprovar 12 mil casos, você precisava ter não apenas 12 mil vítimas, mas precisava ter outras testemunhas e outros elementos. Mas o caso não tem nem vítima. Que porra de crime sem vítima é essa? Né? Quer dizer, os meninos foram abusados, foram curados, né? Porra, está faltando aqui, né?

0: É, por outro lado, por exemplo, eu fiz uma amizade com um historiador francês, e ele já tem lá seus 70 anos e tal, e ele fala assim que ele digamos que ele conhece um pouco sobre a história do terrorismo intelectual, de toda essa questão da nova ordem mundial, mas ele acaba insistindo bastante, ele toca bastante no ponto do sionismo, e eu não sei exatamente o que ele está querendo dizer com isso.
1: Olha,
0: E é por isso
1: você
0: que está sendo
1: aí
0: um problema
1: na
0: sério.
1: França, o pessoal da direita francesa é tradicionalmente anti-judaico. Eles têm um problema com os judeus desde o século XIX. O que, a meu ver, é uma cagada. É uma cagada, está entendendo? Porque agora o pessoal da esquerda está juntando aí está de mão dada com o muçulmano a fim de foder com o americano e foder com o judeu, entendeu? E o pessoal francês, sempre querendo ser diferente, né? Então eles querem fazer a direita anti-judaica. Fala, porra. Só para não dizer que concorda com o americano, tá entendendo? Então aí não vai para frente, tá entendendo? Agora, isso também não quer dizer, quando ele fala isso, não quer dizer que, ah, judeu é santinho, nunca fez nada de mal para ninguém. Claro que fez, claro que fez. Porque entre os líderes da Revolução Soviética, você tinha um monte de judeu, tá certo? Que depois perseguiu os próprios judeus. Mas que as organizações judaicas ainda não tiveram a coragem suficiente para denunciar esses caras e excomungá-los. E a sinagoga tem o poder de fazer, tem o poder de excomungar o cara. Olha, Leon Trotsky está fora, seu fulano de tal, Kaganovich está fora. Eles nunca fizeram isso, e tem que fazer, pô. Porque esse negócio, senão você fica. Eles ficam, como é que se diz? Dando proteção a seus próprios perseguidores. Eu já falei isso 50 vezes. Quer dizer, tem isso aí, mas o judeu faz a mesma coisa que a Igreja Católica faz, né? Também protege os seus perseguidores. Entendeu? Quanto traidor não tem dentro da Igreja Católica e dentro da comunidade judaica? Milhares. E todo mundo fica com dozinha, tá certo? E protege esses caras.
0: É, tem algo a ver com aquela comunidade Rothschild, se não me engano, alguma coisa que eu li numas apostilas de
1: Esse
0: astrocaricologia do
1: Rothschild, esse
0: Tiago.
1: todo Rothschild, esse sujeito merece um pontapé no meio do cu. Você tá entendendo? Porque ele ajuda tudo o que é ruim no mundo.
0: Eles estão
1: Tudo
0: envolvidos
1: que é ruim.
0: nessa nova ordem mundial ou não exatamente?
1: Não, sobretudo no negócio da nova ordem mundial. E ajudou muito a ser revolucionário do mundo inteiro, tá entendendo? Isso é
0: Então.
1: uma vergonha. Esse aí é o outro tal do Warburg. Quer dizer, eu não entendo por que as organizações judaicas não denunciam esses caras, falam assim, estão ajudando nossos inimigos, porra. Você vê aqui, na Segunda Guerra, tinha um monte, os caras se iludiram a tal ponto que um monte de judeu perseguido na Alemanha correu para onde? Correu para a União Soviética. Chegou lá na União Soviética, o que Stalin fez? Prendeu todo mundo e mandou de volta. Você está entendendo?
0: Bom, professor, tem só uma
1: Agora,
0: outra
1: o problema do
0: pergunta aqui.
1: sionismo é o seguinte: as origens ideológicas do sionismo são bastante comprometedoras, porque era um movimento também revolucionário de esquerda, nas suas origens. Porém, não foi isso que acabou se realizando. Você vê que Israel é uma democracia, às vezes está à direita, às vezes está à esquerda no poder. Né? Quando está à esquerda, entrega tudo para os inimigos. Daí chama a direita de volta para reconquistar, como agora está lá o Netanyahu, espero que consiga. E além disso, esse negócio de Estado de Israel não é uma questão de messianismo, de messianismo judaico, não, é uma questão de sobrevivência. Os caras precisam ter um pedaço de terra, porra. E aquilo é pequenininho, em volta tem 32 países enormes. Né? Por que os outros países árabes, né, não querem esses palestinos no quintal deles? Por que tem que enfiar tudo lá dentro de Israel?
0: Exatamente,
1: Negócio de uma
0: exatamente.
1: hipocrisia,
0: Essa
1: moço.
0: palhaçada de dividir o Estado palestino, essa palhaçada toda, né?
1: Pois é, você vê, tanto falaram nisso que até os judeus já concordaram. Tá bom, tem que ter o duplo Estado palestino, mas isso é conversa mole, porque os caras não querem duplo Estado, eles querem é destruir o Estado de Israel. Isso
0: Certo.
1: está claro.
0: Exatamente, exatamente. E agora uma questão que está mais ou menos
1: Tem que ter a Igreja Católica, tá entendendo? Se você protege o seu traidor, o seu inimigo, ele, pô, você se ferra, pô. É coisa óbvia, né? Mas não... Bom, isso aí é uma coisa que nós, como indivíduos, nós podemos entender. O indivíduo humano é muito mais inteligente do que qualquer organização. As organizações são lentas, elas funcionam mecanicamente. O nosso cérebro não vai mais... Então a gente compreende a situação, mas nós não temos poder. Então fica aquela história, sabe aquela história do cego e do aleijado, que se perderam no deserto? Então o aleijado subia em cima do ombro do cego e ele indicava o caminho. Mas acontece que aqui é o seguinte, a gente está que nem o aleijado, a gente indica o caminho, o que, que o aleijado faz? O que, que o cego faz? Joga nós fora, pô! Nos derruba! Então não adianta o indivíduo, que é inerme, a gente pode ter a consciência, a inteligência, o conhecimento, mas não temos poder. O cara que tem o poder, por sua vez, é cego, imbecil.
0: Sim, sim, entendo. E o senhor poderia me responder por que, mudando um pouco de assunto, por que os Estados Unidos eles estão interessados na inclusão da Turquia na União Europeia? Eles, na verdade, o Obama ele só reenforça agora, mas essa questão já faz alguns anos, já acho que desde 2004, mais ou menos, que já está em voga. O senhor saberia me dar uma posição sobre isso? O senhor que mora aí nos Estados Unidos, eu não sei se o senhor está inteirado da situação.
1: Olha, essa política exterior do Obama era tão cheia de mistério que a gente nunca sabe. Você só fica sabendo o que o sujeito quis depois do fato consumado, tá entendendo? Mas eu não sei se isso aí é bom para a OTAN entrar a Turquia lá. Não tenho a menor ideia.
0: Sim, porque eu, pelo que eu vejo assim, na verdade, é mais uma das entradas, na verdade, justamente para o mundo árabe, que é irromper aqui na cultura europeia.
1: Me parece que sim, aquela... parece que sim.
0: Sim, já tem aquela questão já da Argélia e tudo mais, agora mais com a Turquia abrir para arregaçar tudo bem.
1: Estão abrindo as portas com a ocupação islâmica, e o Obama é o primeiro que está colaborando com isso. Agora, não, ele não é o primeiro, não. Antes dele já tem... Né? O príncipe Charles na Inglaterra, que é o patrono da ocupação islâmica, né?
0: Sim. Aquele bundão. Mas mesmo assim tem o. É porque essa questão dos Estados Unidos, na verdade, ela é até anterior ao Obama. Ela já vem, acho que desde o Bush, desde 2004, mais ou menos.
1: Essas coisas não se improvisam. Não se, e olha, você não, nesse caso você não pode vê muito uma divisão de republicano e democrata. A divisão não é essa. A divisão é a seguinte: quem pertence ao CFR e quem não pertence. Quem está a favor do CFR e quem está contra. Essa que é a divisão.
0: Sim. Entendo, professor. Bom, professor, eu agradeço muito aí a sua atenção. Gostaria de enfatizar aí que o Seminário de Filosofia está excelente, está impecável. Essa última aula aí foi realmente excepcional, e tenha uma boa noite e muito obrigado pela atenção.
1: Obrigado. Nós faz o que pode.
0: Tá certo, professor. Tá certo. Até mais.
1: Tchau. Agora, diz que aí no Brasil, o deputado Jackson Barreto pretende apresentar até o final de maio a proposta de emenda à Constituição para que o Lula possa ter o terceiro, quarto, quinto, né? Para que o Lula seja eterno. É um negócio incrível, né? Quando os caras subiram ao poder, eu avisei, eles não saem mais. Tá certo? Porque o máximo que pode acontecer, bom, é entre o PSDB, mas o PSDB também... Quando estava o PSDB no poder, com o Fernando Henrique, ele criou o MST, com o dinheiro do governo, né? Então, e ele mesmo já avisou, Lula, esse lugar é seu, né? Quer dizer, ele aplanou o caminho com o cara. Então isso aí é tudo briga de comadre, porra. Agora, quando é que vai ter um partido sério de direita, um partido conservador, um partido cristão? Né? Enquanto não tiver isso, esse país não se levanta, porra. Agora, parece que vai demorar, né? Agora, alguém me mandou aqui um artigo do doutor Emir Sader, que está uma coisa maravilhosa. Ele está reclamando do pessoal que deixou de ser esquerdista, que o pessoal da mídia que deixou de ser esquerdista. Olha aqui, guia para ser ex-esquerdista. Hã? Ah, é, agora, me desculpa. O artigo é de 2006, que pena. Né? Pensei que tinha sido agora. Ah, mas vale a pena ler, porque ele diz aqui 1 milhão de motivos que você tem para ser anti-esquerdista. Né? Os motivos se dividem em dois. Primeiro, são coisas verdadeiras, né? Ele fica indignado que o pessoal diga que, né, um bom começo pode ser dizer que o socialismo fracassou. Ué, não fracassou? Porra! Caramba! Está todo mundo pedindo socorro para a iniciativa privada lá, a China está vivendo de dinheiro americano, né? A Rússia também. Como é que não fracassou? Mas, veja, eles pensaram assim, eles não têm nada a alegar contra a afirmação, então eles a repetem com um ar indignado. Olha, ele está dizendo que o socialismo fracassou! Ele está dizendo que o socialismo fracassou! Ele está dizendo que o socialismo fracassou! E eles repetem isso várias vezes, indignado, né? É uma coisa absolutamente inaceitável. E isso, para eles, é um tipo de argumento. Né? De repetir várias vezes a coisa. Olha, ele está dizendo que 2 mais 2 é 4. Ele está dizendo que 2 mais 2 é 4. Eles ficam, assim, passados. Né? Outra coisa, criticar veementemente Stalin. Depois dizer que ele foi igual a Hitler. Os dois totalitarismos. Ué, não foi? Mas que caso? Então... tem aqui uma série de razões que ele dá, assim, indignado, mostrando. Onde já se viu o que eles estão dizendo? E as outras são coisas que não são de direita, que na verdade são de esquerda. Né? Por exemplo, quer ver? Por exemplo, desqualificar Hugo Chávez como populista. Eu digo, olha, a história de populista foi inventada por vocês mesmo. Para disfarçar que o negócio não é comunista, eles inventam populismo. Daí o senhor repete que é populista e diz que ele está xingando o Hugo Chávez e que ele é um vendido, né, que ele está contra a esquerda. Eu, pô, Emílio Salles. O Emílio Salles é especialista em linguagem dupla, né? Quer dizer, ele encavala dois sentidos diferentes e faz uma certa confusão. E essa confusão, às vezes, persuade as pessoas. Daí ele dá um monte de motivos, né, todos os motivos para você ficar contra a esquerda, para você largar a esquerda. Né, daí ele diz, mas muito mais fácil é continuar a ser de esquerda. Nem são necessários pretextos. Bastam as razões sobre o que é este mundo e o que pode ser o outro mundo possível. Quer dizer, este é todo o argumento da esquerda. Este mundo é ruim e há um outro mundo possível. E, dito isto, é motivo suficiente para você ser de esquerda. Os 100 milhões de mortos do comunismo não significa nada. Né? A debate econômica do socialismo não significa nada. Todo o fracasso, a miséria, o sangue não significa nada. O que é importante é o seguinte... o outro mundo possível. E ele acha que isso aqui, ele está convencendo alguém. Fala, puta vida. É um negócio terrível. Olha, nosso tempo aqui está acabando. Aqui o Helder Mello pergunta, busquei, não encontrei nenhuma fonte falando sobre a limitação dos poderes do Grão-Ducado de Luxemburgo. Olha, eu li num jornal católico aqui de Richmond. Deixa eu ver se eu acho. Espera aí. Olha, está numa pilha de papéis aqui. Eu prometo para você, no programa que vem, eu te dou o nome do jornal e você pode escrever para lá. O artigo estava muito bom, muito sério. E ele mesmo, do autor mesmo, assinalava que aquilo não tinha sido noticiado em parte alguma. É um escândalo, porque de fato, vamos dizer, era o último governo monárquico da Europa. Que caiu, assim, da noite para o dia e ninguém sequer noticia. Também assinalo aqui a carta de Dom José Cardoso Sobrinho, que está sendo distribuída a todos aqueles que o ajudaram naquele confronto, onde ele simplesmente cumpriu a sua obrigação de arcebispo e todo mundo caiu de pau nele. É isso aí, Dom José. Vai em frente. Estamos com o senhor. E também chega aqui um apelo, né, em favor da Rosângela Justino, que está sofrendo perseguição, porque não pode ter psicólogo cristão. Sabe? Ser psicólogo cristão é proibido. É isso. E se chega lá um paciente, você dizendo, olha, eu sou homossexual, quero deixar de ser, e você ajuda o cara, pronto. Você virou um monstro. O que você tem que fazer é o seguinte, você é psicólogo, você quer dizer, como deixar de ser homossexual, rapaz? Que isso? Né? Que coisa mais imoral? Vai lá dar o cu, faça isso, é isso, é a sua obrigação. Né? Se você não diz isso, você é um criminoso. Como é possível, né? Quer dizer, você não tem... Quer dizer, aí está errado o psicólogo que quer ajudar o cara. E tá... O sujeito quer deixar de ser homossexual também é um traidor da classe. Essa é a classe mais discriminada que tem. Ex-homossexual, né, é monstro, é criminoso. Né? São réprobos. Né? Uma vez homossexual, você não pode parar nunca mais. Você está entendendo? Agora, antes de terminar aqui, eu queria lembrar que recebi uma carta da Eli Brito, da Bahia, né, que está lá construindo uma ecovila em Salvador. Falei, Lili Brito foi uma das pessoas mais inteligentes que eu conheci no Brasil. Né? É, grande mulher, tenho muita saudade dela, uma pessoa extraordinária. É, vou lá visitar o seu site e vamos ver o que dá. Então, mas desde já, parabéns pelo seu trabalho. Então, até a semana que vem, muito obrigado.

controle total da grande mídia, né? Ora, por enquanto, o que nos permite furar esse bloqueio é exatamente a internet. É a única fonte de informação pela qual a gente pode saber realmente o que está acontecendo. Agora, isso aí, essa janela já está para se fechar. Nós estamos entrando realmente no mundo do controle globalizado de tudo. Controle da mídia, da educação, da economia, da vida privada, tudo, tudo, tudo, tudo. Estamos entrando em 1984 em escala global mesmo. Se nós não agirmos em tempo para furar esse balão, isso nós, as próximas gerações já vão ser educadas dentro desses princípios e vão achar tudo isso muito normal. O pessoal se acostuma. Quer dizer, é tudo feito na base do morde a sopra. Quer dizer, eles dão esses passos, eles vão enfiando a faca dentro de você, enfia um pouco a faca e passa anestésico. Enfia a faca e passa anestésico. De acordo com aquele preceito da rã, né? Se você jogar a rã dentro da água fervendo, ela pula fora. Mas se você botar na água fria e vai fervendo um pouquinho, ela não percebe e acaba sendo cozida, né? Sem reagir e sem fugir. Hoje em dia as pessoas já estão assim. Eu noto muita diferença, por exemplo, da sensibilidade das pessoas da minha geração e das gerações seguintes. Quer dizer, coisas que nos impressionavam e chocavam, as pessoas hoje já aceitam como uma coisa inteiramente normal. Não imaginam que haja hipótese de agir de maneiras diferentes. Tudo isso é o quê? É, vamos dizer, a preparação progressiva da população para o servilismo voluntário. Quando uma coisa dessa aparece na Rede Globo, você pode ter certeza que está aparecendo em vários outros canais de televisão no mundo ao mesmo tempo. Tudo isso aí é sincronizado. A Globo, sem dúvida, tem sido um agente do governo global há muito tempo. Há muito tempo. Eles já sempre tiveram aquela mania, por exemplo, de controle populacional. Eles adoravam controle populacional, adoravam aborto, né? Adoravam a pílula do dia seguinte. Sempre gostaram disso. E agora, então, entraram na campanha pelo controle global da internet. Agora, a culpa é da Globo? Não, também a culpa é dos leitores e telespectadores. Quer dizer, por que não boicotam esses canais de TV, esses jornais? Por quê? Vocês têm, inclusive, meios legais de agir contra essas instituições. Vocês têm um negócio maravilhoso que se chama Código de Proteção ao Consumidor. Se uma entidade te promete uma cobertura, certo, justa, honesta, e depois te oferece empulhação, você tem todo o direito de dar uma queixa à Delegacia do Consumidor. A questão é você documentar, né, a propaganda que eles fazem de si próprio, né, alardeando os seus compromissos com o jornalismo idôneo. E depois você documentar como os fatos principais são omitidos, né? Por exemplo, esse barulhão que faz de tortura de prisioneiros, né, Abu Ghraib, que não tem tortura nenhuma, simplesmente bota a cabeça do sujeito dentro da bacia de água e finge que vai afogar o camarada. Não tem nenhum risco de vida, nenhum morreu, né? Aliás, todos os prisioneiros de Abu Ghraib, de Guantanamo, todos eles saem mais gordinhos do que entraram. Isso aí é atestado por médicos, tá? Eles estão bem alimentados, bem cuidados, né? E de vez em quando você dá um susto neles. Agora, tortura para valer acontece na China, acontece nas ditaduras islâmicas, acontece em Cuba, acontece na Coreia do Norte. E isso nunca é noticiado, mas nunca, nunca, nunca, nunca, nunca. Então, um dia chegou aqui a foto de uma mulher que foi presa, uma velhinha que foi presa na fronteira da China, estava tentando escapar da China, pegaram a mulher e cortaram os dois pés. Tinha lá o depoimento da mulher, que depois foi retirada e acabou conseguindo cruzar a fronteira. E estava lá a mulher com os pés cortados. Quer dizer, isso aí, quer dizer, é tortura no sentido mais explícito e hediondo da coisa. Isso aí jamais se noticia. Uma vez a Folha de São Paulo, como eu escrevi umas cartas mal criadas por Otávio Frias Oliveira, uma vez consentiu em publicar alguma coisa, uma noticinha sobre tortura na China. Quer dizer, o que a mídia está fazendo é dar uma imagem totalmente desproporcional da realidade do mundo, induzindo, por exemplo, portanto, as pessoas a atribuir gravidade ao que não tem gravidade alguma, tá certo? E aquilo que é verdadeiramente grave, perigoso, escandaloso, chocante, né?
ou não é dado de maneira alguma, ou é dado de maneira anestésica. Quer dizer, é claro que isso é manipulação, é claro que isso é fraude, e é claro que isso viola o Código de Defesa do Consumidor. Então, eu me pergunto por que que leitores e espectadores não se organizam para uma ação sistemática contra essas entidades. Porque a gente simplesmente criticar, através da internet, ou de um programa de rádio independente, esse é só o começo. Tem a informação, vocês não podem agir, mas se vocês têm a informação, e eu estou passando para vocês a informação toda semana, desde que começou esse programa, tá certo? Agora, ficar só na informação e ficar xingando dentro de casa não vai resolver absolutamente nada. Quer dizer, claro, o primeiro passo é divulgar o que está se passando. E isso, essa minha parte eu tenho cumprido. Mas essa entidade religiosa, católica, protestante, por que que não agem? E por que que não se organizam? Gente, vocês podem fechar um canal de televisão com isso. Vocês podem dar prejuízo de bilhões para esses seus marinhos, para esses seus frias, etc. E eles vão, como é que diz? Vão baixar a cabeça. Vocês não pensam que estão lidando com gente forte. Gente rica, rica é uma coisa, forte é outra, meu filho. É? Esse pessoal não é forte, não. Não tem uma pessoa valente dentro dessa elite. Não tem uma. Se reunir todos os proprietários de jornais e revistas do Brasil, entre eu lá, dou um grito, eles todos mijam nas calças. Eu conheço essa gente. Isso é tudo filhinho de papai, é tudo boiola, gente. Eles se assustam facilmente. Aproveitem. Por quê? Amanhã ou depois, pode ser que vocês não estejam lidando com essa gente. Vocês podem estar lidando com comissários políticos, né? Formados em Cuba ou na China, e daí acabou a mamata, né? Então vocês têm que agir agora, agora. Não tenham medo daquilo que não é temível. Porque isso é uma coisa terrível, né? O medo é uma coisa totalmente paralisante. Agora, o medo vem da sua imaginação. E a sua imaginação, se ela não é treinada para ela enxergar o mundo como o mundo é, com as proporções que as coisas têm, porque a imaginação é um órgão cognitivo importante, ela tem que ser treinada, ela tem que ser adaptada à realidade. Se você deixa que a imaginação tome as rédeas da sua vida, você acaba ficando com medo do que não existe, tá certo? Ou daquilo que não oferece perigo algum. E quando chega a hora de ter medo mesmo, aí você não tem. Quer dizer, isso aí é a definição de idiota. O idiota é o sujeito que teme aquilo que não oferece perigo algum e deixa de temer aquilo que ele deveria temer. Então, ó, esse pessoal de mídia, ó, não tenho medo nenhum dessa. Pessoal de mídia, intelectuais, acadêmicos, então, isso é um bando de boiola, pô. Já testei, já. Gente, eu já arrumei briga com 5 mil desses caras juntados, não dão nada. No fim, eles acabam tudo fugindo. Você imagina o corpo docente da USP, ali da Faculdade de Filosofia, né, das Ciências Sociais. Você acha que tem... Se somar tudo aquilo lá, não dá um homem. Somar todas as bolas, não dá duas, meu filho. Soma todas as bolas e divide por dois. Você vai ver. Vai dar meio. Se der, meia bola. Agora está aqui. O Matheus Cajaíba, aqui, me escreve o seguinte. Prezado professor Olavo de Carvalho, meu nome é Matheus Cajaíba, sou de Belo Horizonte, tenho acompanhado o seu trabalho há alguns anos e gostaria primeiramente de manifestar minha admiração e respeito pelo seu valor do trabalho. Muito obrigado. O motivo deste e-mail é pedir ao senhor que, se possível, divulgue uma tentativa de intimidação do movimento gay para com o meu blog Jornada Cristã, www.jornadacristã.org. O senhor Luiz Motta teve acesso ao conteúdo do blog, parece não ter gostado das críticas feitas ao homossexualismo, todos de acordo com os ensinamentos da Igreja Católica, e um de seus discípulos, que assina como Reverendo Márcio Retamero, está agora ameaçando tirar meu site do ar sem ter nenhuma acusação, mas promover Ministério Público, ONGs, Movimento Gay, etc, etc. Ora, Matheus Cajaíba, o negócio é o seguinte, tem que bater primeiro, meu filho. Vocês têm que se organizar e vocês têm que processar os caras pelas fraudes que eles fazem. Por exemplo, esse seu Luiz Motta, toda semana está saindo aí falando em matança de gays, perseguição de gays, etc, etc. Quando você vai ver, os gays são o grupo de menor risco que tem no Brasil. Então, o que é isso? Isso é fraude. Isso é fraude, isso é exploração da boa-fé popular. Enquanto ninguém processar um desgraçado desse, eles vão continuar falando, e aí eles se sentem fortes, porque ninguém os ameaça jamais, eles se sentem fortes, e daí começa a rotar grandeza em cima de vocês e perseguir vocês. Tá, senhor? Quer dizer, tem que bater antes. Tem que bater antes.
Ó, até hoje, pergunta, eu estou há 20 anos falando dessas coisas. Pergunta quantas pessoas me processaram? Nenhuma. Um processo que teve fui eu que fiz. Eu fiz processo contra a bundas. Não é isso? Quer dizer, processar bundas é um negócio, né? É estranho. Uhum. Meti um processo na bundas. E daí foi lá o Ziraldo e afinou e tal, e acabou fazendo um acordo. Fiquei até com dó deles, que era aquele bando de velhinho decadente tentando, né, repetir os seus feitos do tempo do Pasquim. Mas já está tudo caquético, com 5 pontos de safena, né? Também dá gosto bater nesses caras, pô. E, então, ninguém me processou, jamais. Né, teve esse palhaço desse quartinho de Moraes, tentou mover um processo, não contra mim, contra o Diário do Comércio. Processo que já não deu nada, com aquele negócio que ele saiu contando vantagem, que tinha sido condenado por causa da morte do capitão Chandler. Daí ele disse, ah, então ele está botando banca de assassino. Daí ficou bravo porque eu chamei de assassino. Daí reuniu 5 mil professores universitários para fazer o quê? O abaixo-assinado. Eles adoram abaixo-assinado. Se você escreve um artigo, eles respondem com abaixo-assinado, de protesto. Né? Quem correspondeu? Eu falei, vocês são tudo uns palhaços, porque quem disse isso não fui eu, foi ele. Está aqui no site tal, pá, pá, pá, pá. Ó, o negócio michou. Como é que a gente vai ter medo desses caras? A gente tem que bater primeiro. Então, Matheus, junta você com outro pessoal de sites cristãos, de organização cristã, ajunta os dados, prova que o sujeito está enganando a população e mete-lhe um processo antes que ele processe você. E vocês estão pensando o quê? Que vocês estão, que isso aí é luta de ideias? Não existe luta de ideias, meu filho. Luta de ideias é uma figura de linguagem, é uma força de expressão, é uma metonímia, você está entendendo? O que existe é a luta entre pessoas. A gente tem é que derrotar pessoas, tirar pessoas da atividade pública, desmoralizar pessoas, mostrar que são vigaristas, que estão cometendo fraude. Você faz isso uma vez, duas vezes, três vezes, você fica quieto, vai para casa, nunca mais abre a boca. Esse seu Luiz Motta, depois daquele negócio dele fazer daquela conferência sobre sexualidade, prazer, etc., abraçado numa estátua de um bebê. Eu digo, isso aí se não é propaganda pedofilia, eu não sei o que que é. Por que que ninguém... Olha, eu estou aqui nos Estados Unidos, eu estou aqui para juntar informação e passar para vocês. Agora, quem tem que agir são as entidades cristãs. Por que não processa o desgraçado quando faz uma coisa dessa? Agora, se vocês não agem, eles agem. Então, Matheus, está aí a sugestão. Ajunte, procure as organizações cristãs, mexa-se antes, enquanto ainda é possível mexer-se. Tem aqui várias cartas perguntando o negócio da encíclica. Papal, caridade na verdade. Não. Mas eu não vou comentar nada disso aí hoje, porque eu estive conversando com o Padre Paulo. Vocês conhecem o Padre Paulo, tem um site maravilhoso. E nós decidimos que durante a semana nós vamos estudar o negócio. Ele é um grande conhecedor das obras do então cardeal Ratzinger. Ele leu tudo. Então falou, bom, vamos analisar esse texto à luz do que ele escreveu antes e vamos ver que a gente consegue entender o que está acontecendo. Que essa encíclica é muito esquisita e muito fora de hora, muito deslocada em relação à situação. É claro que é. Parece estratosférico, parece escrito por um marciano. Quer dizer, um sujeito que não está sabendo nada do que está se passando aqui. Então nós vamos estudar esse negócio e a semana que vem espero fazer aqui uma entrevista com o Padre Paulo. Vamos lá. Aqui. O Euclides de Oliveira Júnior. Caro irmão Olavo, já o incomodei tantas vezes, você jamais me incomodou. Eu disse que é isso, é um prazer. Mas dessa vez quero devolver a parte da bênção que você me trouxe sobre o assunto do fim dos tempos. Já há algum tempo, algo em meu coração ficava martelando o Salmo 12. Eu li, mas não tinha compreendido exatamente o que ele significava, até que você falou com aquele ouvinte sobre o possível retorno do Cristo.
Ele já sabia do caso do rei Ezequias, mas a palavra que você disse foi excepcionalmente libertadora. Muito obrigado. Então, aqui, como a chance de mudança da situação, orei e comecei a lutar mais provavelmente contra essas miseráveis ideias comunistas que infestam o nosso país. E, para minha alegria, novamente, outro salmo me veio ao coração. Como certamente tem muito a ver com você também, repasse essa bênção de Deus. Lê também o Salmo 35. Então, vamos ver Salmo 35. Bom, outra coisa importante. Se pensa no assunto da lei antifumo do Serra, e veja que é possível derrubá-la com um gesto simples. A Constituição diz no artigo 5º, parágrafo 36, a lei não prejudicará o direito adquirido, o ato jurídico perfeito e a coisa julgada. Assim, o comerciante pode pendurar uma placa grande na entrada do seu estabelecimento com os dizeres: aqui permitimos fumantes. Ao entrar, você concorda com esses termos. Registre em cartório para ter força contratual. Se o judiciário teimar em mudar isso pela tal função social da propriedade, pode-se ainda arguir que o direito de usar o estabelecimento como se queira é um direito adquirido, e é mesmo. Então, olha, é só isso que tem que fazer, tem toda a razão. Põe lá a placa, aqui permitimos fumantes. Registre isso no cartório e acabou. Quero ver alguém derrubar isso aí. Isso é direito adquirido, meu filho.

Aqui, o Vinícius Martins escreve: desculpe se estiver sendo ignorando os fatos e não vejo o que digo como crítica. Estou apenas expondo uma dúvida. Desde algum tempo, infelizmente, fui tomar... Desde pouco tempo, infelizmente, fui tomar real conhecimento da sua pessoa e das suas ideias. Antes eu ainda estava no transe infeliz, que muitos ainda estão, e o senhor corajosamente e impiedosamente ataca. Respeito essa atitude, pois só consigo crer em homens que agem como homens, e não essas figuras patéticas que urdem linguagem melindrosa para falsear seus conceitos tapafúrdios enquanto destrói a nossa sociedade como um todo. Eu até pouco tempo acreditava que ninguém estava percebendo ou atacando o looping moderno direita e esquerda. Looping esse que, ao meu ver, só serve para direcionar o conflito para onde não está acontecendo de fato, enquanto nos roubam sem esforço e sem medo, rindo das nossas caras, tal como no final da Revolução dos Bichos de George Orwell. Há muito eu já vi a esquerda como farsa, só não percebi o quanto minhas ideias se pareciam com as perpetradas por ela. Mesmo assim, uma dúvida me corrói sobre suas declarações. A defesa sistemática da política internacional americana feita por republicanos no período anterior ao Obama. Não, aqui, ô Vinícius, eu nunca defendi sistematicamente. Que não se defende sistematicamente nada. Ele só defende pontos em particular. Se concordar integralmente com uma política qualquer, para mim é impossível, porque supõe que você já vai concordar antes de examinar. Quer dizer, é essa atitude partidária. Quer dizer, o meu partido, faça o que fizer, eu vou aprovar. Eu nunca ajo assim. Nunca, nunca, nunca, nunca. Quer dizer, o que eu concordei e apoiei depois de ter criticado foi a guerra do Iraque. No início eu achei que aquilo não fazia o menor sentido. Mas quando começaram, quer dizer, a abrir aquelas covas e apareceram 300 mil cadáveres assassinados pelo governo de Saddam Hussein, eu achei e falei, bom, retroativamente é claro que isso tinha que ser feito, é claro que tinha que tirar esse sujeito daí e é claro que tinha que inaugurar uma democracia no Iraque. Mas daí prossegue ele. É uma sensação mais baseada no instinto do que em provas, que me põe a ter a leve desconfiança, leve, porém, corrosiva, de que toda a discordância de democrata e republicana seja apenas uma fachada. Não, não é apenas uma fachada. O que há é que existe, quer dizer, elementos conservadores dentro do Partido Democrata, por exemplo, esse Joe Lieberman é um exemplo, e existe uma tremenda infiltração dentro do Partido Republicano. Então você tem que tomar cuidado com essa coisa. Os conservadores no Partido Republicano são aproximadamente 30 a 40% do Partido Republicano. Eles não se identificam com o Partido Republicano, são uma ala do Partido Republicano. Alguns até saíram. Alan Keyes, por exemplo, saiu e entrou para um outro partido. Eu não acho que seja uma boa sair, não. Eu acho que tem que ficar lá dentro. E se você não consegue conquistar o poder dentro de um partido, muito menos você vai conquistá-lo no Estado, tá certo? O que me inquieta nisso tudo é que o senhor, já tendo apontado as pernas que tornam bem provável a situação, ainda defende a política expansionista no Iraque, usando, é claro, o argumento mais que vale que Saddam era assassino e que Obama, evidentemente, serve a interesse de grupos árabes e outros. Então eu disse, olha, eu não defendo a política americana integral no Iraque. O que eu defendi foi a invasão do Iraque. Agora, a tentativa, vamos dizer, de mudar o sistema lá, falou, bom, eu acho que é uma experiência. Tá certo? Só que essa experiência só dará certo se os americanos permanecerem lá por 40 anos. Por quê? Agora o Obama começou a tirar as tropas, mas tirou no dia seguinte e voltou à violência. Isso quer dizer, o governo iraquiano não tem força militar ainda suficiente para controlar a situação. Então, foi uma coisa medonha. Quer dizer, no primeiro dia, houve uma bomba lá, matou 24 pessoas. E daí os ataques vieram crescendo. Então, isso é, tudo o que foi feito esses anos, note bem, a economia do Iraque já está totalmente recuperada, a democracia está funcionando, você tem eleições livres, você tem imprensa livre, tá certo? O Iraque está prosperando, está tudo muito bem. Só que se tirar as tropas americanas, tudo isso vai para o brejo. Então, aqueles que fizeram a invasão do Iraque, eles tinham que ter consciência disso. Nós só conseguiremos manter isso se nós ficarmos lá por 40 ou 50 anos. Não é uma coisa que, nós vamos lá, daí nós organizamos o governo iraquiano e voltamos para casa. Isso é óbvio que não dá certo. Então, um sujeito que vai ficar no poder no máximo 8 anos, né, como é que ele vai planejar? Aqui, a Igreja Católica está sendo bombardeada lá no Iraque, o negócio está brabo. Ele virou as costas, a merda toda voltou. Né?
Isso aí é que nem barata. Você acende a luz, ela sai correndo. Você apaga a luz, elas voltam. Então, o problema da democracia é esse. O sujeito não fica no poder mais de 8 anos. Tá certo? E na política, sobretudo política internacional, as ações, para ser eficaz, elas têm que se prolongar durante muito tempo. Quer dizer, por que que você vai dar a coisa como movimento comunista o monopólio da ação a longo prazo? E se você não tem uma organização, não tem uma coisa como assim, internacional conservadora, capaz de planejar coisas a 40, 50 anos de antecedência, se você tem que contar apenas com a ação de governos, né, e esses governos eleitos democraticamente, já, eles vão ter que sair do lugar a cada 4 anos, você não pode fazer plano de longo prazo, então você deu ao outro o monopólio da ação histórica. Note bem, tem um estudo meu que pergunta o que é a ação histórica. Eu digo, a ação só tem dimensões históricas quando os seus efeitos se prolongam para além da duração da vida do próprio agente. Como, por exemplo, você pega lá no Código Civil Napoleão, tem país que aquilo está tá vigente até hoje. Então você vê que as ações de Napoleão, elas se prolongam. Então elas se tornam ação histórica. Se elas fossem para o túmulo junto com Napoleão, ninguém mais se lembraria daquela porcaria. Está entendendo? Ó, Moisés, lá no alto do Sinai, foi lá, recebeu os 10 mandamentos, desceu, foi o quê? 5.000 anos, tá entendendo? O pessoal está obedecendo aquilo até hoje. Então, isso aí é a ação histórica para valer. Agora, se tudo que você faz é anulado, né, na eleição seguinte, então não há realmente ação histórica. Isso quer dizer, o que eu entendo é que a ação política, para ser eficaz no mundo moderno, ela não pode ser ação de governo. Você tem que criar outros instrumentos. Então, por exemplo, a Internacional Comunista é um desses instrumentos. Foi fundada lá em 1848 por Karl Marx. 1848, é. E está aí agindo até hoje. Existe alguma entidade assim, né, do outro lado? Não existe. E é muito difícil existir. Vamos lá. Agora, aqui alguém me manda uma notícia. Veja que coisa, esse mundo está ficando. O governo do Equador pediu à Interpol uma ação policial contra o ministro da defesa colombiano, Juan Manuel Santos, por ter invadido, bombardeado o acampamento do Raul Reyes, o comandante da FARC. Olha que coisa. Queria que prendesse o ministro, mas ele invadiu o campo das FARC, né, e lá morreu um cidadão equatoriano. Então o governo, cidadão equatoriano, que estava lá fazendo o quê? É? Ele estava lá vendendo chiclete de bola, suponho eu. É isso? Então, estava vendendo exemplares da Luluzinha. Né? E, entre outros, né, criminosos que morreram lá, morreu o cidadão equatoriano. Então o governo do Equador queria prender o ministro da defesa colombiano porque foi lá e matou um monte de bandido. Né? A Interpol, claro, os caras apresentaram a queixa para a Interpol, a Interpol mandou passear. Disse aqui, olha aqui, nós não atendemos medidas que são solicitadas por motivos políticos. Está muito bem, olha aí. Nota 10 para a Interpol. Agora, o presidente Álvaro Uribe bem denunciou, falou, não, mas isso aí é uma tentativa de golpe de Estado movido do exterior, quer dizer, um cara do exterior está querendo interferir aqui no meu governo? O que é isso, pô? Então, é claro que esse negócio do Raul Reyes deixou todo mundo apavorado. Por quê? Porque pegaram lá aqueles computadores do Raul Reyes e agora se provou, né, todo mundo que tinha lá uma intimidade com a FARC, inclusive o nosso doutor Marco Aurélio Garcia, né? Muito bem. Aqui também alguém me enviou a notícia de que o ex-espião da KGB, Sérgio Tretiakov, ele informou o óbvio, tá certo? Que os Estados Unidos ainda são o objeto preferencial da ação da KGB. Quer dizer, a KGB ainda está agindo aqui dentro. Garanto para vocês, tem milhares de agentes aqui, milhares, tá certo? E somente aquele governo idiota do George W. Bush para considerar a Rússia como um aliado confiável. Agora, o Barack Obama já não considera nem como um aliado confiável. Aí já é um caso amoroso, né?
Enquanto isso, lá na China, né? A China continua lá mandando tropas para aquelas regiões rebeladas, matando gente pra caramba. E a notícia, claro que sai a notícia, mas não foi manchete em algum lugar? É desses massacres ocorridos lá no interior da China, né? Ninguém dá manchete disso aí, meu filho. Dá manchete de Abu Ghraib. Fingiram que afogaram um terrorista em Abu Ghraib. Ah, que coisa horrível. Agora, a China, o governo chinês pode matar quantas pessoas queiram que ninguém liga, não. Agora, olha aqui, tem duas notícias aqui que são paralelas. Elas estão aqui separadas, mas eu vou juntá-las. Quer ver? Aqui, por um lado, saiu a Graça Salgueiro, né? Escreveu na revista, me manda aqui um recorde da revista Câmbio, dizendo que as FARC estão aumentando o recrutamento de menores de idade para substituir desertores. Quer dizer, as FARC estão aí debandadas, né? Estão ferradas, derrota atrás de derrota, né? As operações secretas deles, já todo mundo já sabe, né? Depois desse negócio do Raul Reis, a descoberta dos laptops lá do Raul Reis, não dá para esconder mais nada. Então, começou a debandada, né? O pessoal sai correndo. Ninguém mais quer ficar lá porque sabe que vai se ferrar. Então, o que, que estão fazendo? Estão botando menores de idade. Quer dizer, é a pedofilia militar, gente. Pedofilia militar. E aqui. Também, veja que coisa. O Talibã está criando... Um dos principais líderes do Talibã no Paquistão está comercializando crianças treinadas para cometer atentados suicidas. Quer dizer, está havendo déficit e homens bomba, então eles pegam agora o quê? Os meninos bomba. Existe alguma ação da ONU contra isso? A ONU, da Unesco, que diz que está aí para proteger as criancinhas? A Unesco faz alguma coisa para proteger, né, as criancinhas na Colômbia? Para proteger as criancinhas da ação das FARC? Ou para proteger do Talibã? Nada. É a Unicef, está aí. O que, que faz a Unicef em favor dessas crianças? Essas que estão sendo enviadas à morte por esses camaradas. Né? Aliás, eles sempre gostaram disso. Depois, eles não gostam desse negócio de escudo humano, né? Eles fazem as ações dele, depois se escondem atrás de um bando de criancinhas, zelinhas, né? Só por fazer isso, esse pessoal já merece tudo ser fuzilado, pô. Quer dizer, tá, camarada capaz de se esconder atrás de criança, né? É assim, merece o quê? Merece compaixão, né? Merece a morte mesmo, pô. E olha, é assim que vai terminar a FARC. Vai morrer até o último. Até o último. Vamos ver o que mais temos aqui. Olha aqui, no estado de Massachusetts, né, estão lá querendo passar uma lei que criminaliza qualquer reação aos direitos transgêneros. Né? Isso quer dizer que se entra numa igreja, né, dois marmanjos, um vestido de homem, outro de mulher, dizendo, essa aqui é minha esposa e a senhora, falando e tal, né, e vão os dois lá tomar a comunhão, o padre reclamar, o padre vai para a cana. Quer dizer, ele é obrigado a profanar a hóstia consagrada.

Agora, é claro que isso é fraude. E as pessoas não denunciam, elas simplesmente reclamam. Quer dizer, o sujeito que faz isso, quer dizer, ele quer aplicar contra você uma lei que ainda está em votação, está cometendo uma fraude jurídica monstruosa. E o pessoal aceita isso aí e fica só chorando em vez de se reunir e agir. O sujeito que faz isso está cometendo uma fraude, o lugar dele é na cadeia. Pô. Agora vocês têm que tirar da cabeça a ideia de que a diferença entre nós e essas pessoas é a diferença de ideias. Não é, gente. Não é. É uma diferença moral insanável. Porque nós aceitamos discutir, nós queremos ver as coisas racionalmente. Eles não querem, eles querem o poder a todo preço, o poder integral. E se você se opõe a eles querem destruir você. Não é que eles querem vencer você na discussão, não, eles querem te destruir socialmente, te marginalizar, te jogar para o fundo da sociedade, te jogar no lixo, te jogar na privada e puxar descarga. Isso se não te matarem. Como é que vão achar que essas pessoas são normais, confiáveis, com as quais se pode discutir? Não é questão de discutir. Gente, não é luta de ideias, é luta entre pessoas. Ou vocês derrotam esses caras, ou eles acabam com vocês. E aí vai, olha aqui, a juventude comunista de Cuba está dizendo o golpe em Honduras está dirigido contra o Barack Obama. Olha, eles não estão totalmente errados, meus filhos. Eles não, olha aqui, eles estão dizendo uma verdade. Ah, é claro que não foi golpe, foi apenas a aplicação da Constituição hondurenha. Acho que é proibido aplicar. Mas no Brasil você pode aplicar, você pode tirar o Collor da presidência, por exemplo, né? E ninguém reclama. Agora, se tira esse vagabundo de Manuel Zelaya, aí não pode, tá certo? Então, bom, eu chamo de golpe. Mas eles percebem que isso aí, de algum modo, quebra o esquema do Barack Obama no continente, porque o Barack Obama, obviamente, trabalha para a FARC, trabalha para o terrorismo islâmico. Ora, não dá para enganar mais, gente. Vocês viram, vocês têm acompanhado essas últimas coisas? Notícia que tem saído, o Olner dele tem feito uma cobertura maravilhosa a respeito desse negócio da certidão de nascimento. Tem acontecido umas coisas assim que você vê que está lidando com o bandidinho, né? Então, que em janeiro, né, o Barack Obama mandou um cartão assinado para um hospital de Honolulu, o Hospital Kapiolani, dizendo: olha, vocês estão completando 100 anos, eu, como fui beneficiário do seu serviço, eu nasci aí, né? Então, eu estou cumprimentando. Então, daí o hospital meteu aquilo em tudo quanto é anúncio, né? Olha, o Barack Obama falando bem da gente, etc, etc. Acontece que toda a campanha do Barack Obama e todos os sites do Obama, né, tinham... Quando alguém punha em dúvida que o Barack Obama nascesse em Honolulu, ele dizia: não, está aqui, está comprovado, ele nasceu no hospital Queens, em Honolulu. Mas, bom, então é dúvida. Se ele nasceu em dois hospitais ao mesmo tempo, como é o negócio? Quando o Odnet dele noticiou isso aí, no dia seguinte aconteceu duas coisas. Primeiro, todos os sites que tinham dito que ele nasceu no Hospital Queens apagaram e botaram Kapiolani. Não é que eles retificaram, falaram: não, estávamos errados, disseram que era o Queens, mas é o Kapiolani. Não, simplesmente trocaram como se nada tivesse acontecido. Quer dizer, uma tremenda falsificação, como se esse nome Kapiolani estivesse lá há dois anos, né? O que já é evidentemente uma fraude jornalística. E o hospital Kapiolani, o que que fez? Apagou todos os anúncios, tirou todos os anúncios do ar. Então, é claro que você está lidando com bandido, é claro que esse negócio da questão do nascimento do Barack Obama é tudo uma fraude, porra. Agora, esse pessoal que corre para esconder, né, para apagar as pistas do crime, assim, desesperadamente, assim, está tão na cara que são bandidos, meu Deus do céu. Agora, aqui, nem tudo está perdido. Porque no estado da Filadélfia, a representante estadual Babette Joseph entrou lá com uma lei interessantíssima, proibindo, né? E a lei foi aprovada por unanimidade, proibindo a implantação de chips de computador em seres humanos. Quer dizer, pelo menos no estado da Filadélfia isso não vai acontecer. Então você vê, essa mulher, ela enxerga longe, porque ela sabe que projeto, vamos dizer, você... Nos Estados Unidos não pode ter nem carteira de identidade. Quer dizer, o pessoal usa aqui a carteira de motorista como uma espécie de carteira de identidade. Eles consideram que você tem uma carteira de identidade, é uma medida tirânica, dá ao governo um controle excessivo sobre a vida.

população, então ninguém jamais aceitou essa ideia de carteira de identidade. Muito menos carteira de trabalho, que é a ideia de Benito Mussolini, né, que o Brasil adotou e que até hoje o pessoal considera. Não, ter a carteira de trabalho é um direito do trabalhador. Pra puta vida. Né? Os caras estão querendo só te controlar a sua vida, saber para quem você trabalha, quanto você ganha, né? E você acha que é um direito seu. Então aqui o pessoal informalmente usa a carteira de motorista. Né? Mas você também não é obrigado a ter a carteira de motorista. Mas já tem um projeto aí de substituir os documentos escritos por um chip. O chip permite não apenas identificar quem você é, mas onde você está. Às vezes você está lá no banheiro, aparece você no satélite, você sentadinho na privada, né? Aparece você e o pessoal do FBI, da CIA, do Departamento de Estado, está lá vendo você cagar na privada, porra. Né? Quer dizer, você está lá, né, com a sua amante no motel, né, acreditando que ninguém está sabendo de nada. Só quem não está sabendo é a sua mulher, porque o Departamento de Estado já sabe. Né? Então tem um chip seu e um chip nela. Quando juntam os dois, falam, olha, estão lá chipando. Né? Puta vida. Então, olha aqui. Também alguém me manda uma nota. A Graça Salgueiro me manda outra nota, também da revista Câmbio, dizendo o seguinte, né, que na Colômbia, até que o Álvaro Uribe é o presidente mais católico que já teve na Colômbia. Por isso mesmo, os bispos estão contra ele. Né, reunidos em Bogotá durante a semana, cerca de 100 bispos analisam acontecimentos nacionais, né, e reclamam contra, né, essas coisas malignas que o presidente está fazendo contra as Farc. Aqui. Eles querem aqui, agora eles querem um encontro, um diálogo com a turma da Farc. Isso, eles mesmos aceitaram. Eles mesmos se propõem como mediadores. Olha que coisa maravilhosa, é? E como é, quem é que pode confiar em bispo hoje em dia? Né? Você falou bispo, Conferência Nacional dos Bispos, saia correndo, isso aí é tudo batedor de carteira. Não se pode confiar nesses caras. O que está acontecendo na Igreja Católica hoje é uma coisa de arrepiar os cabelos. Olha, eu recomendo para vocês um livro importantíssimo. Padre Paul Cramer, K-R-A-M-E-R, Paul Cramer. O livro chama-se The Devil's Final Battle, A Batalha Final do Diabo. Não vou nem comentar. Vocês, por favor, comprem isso. Dá para comprar pela internet. Comprem e leiam. Depois a gente conversa a respeito disso aí. Então, aqui também queria assinalar com muita tristeza a morte do meu amigo Getúlio Bittencourt. O Getúlio Bittencourt, o pessoal até comenta aqui, tem um artigo do Boris Casoy na Folha, lembrando que o Getúlio tem uma memória extraordinária, tem aquele famoso episódio da entrevista com o então presidente eleito, João Figueiredo, na qual o Figueiredo proibiu o uso de gravador, mas o Getúlio tinha uma memória prodigiosa e reproduziu tudo que o Figueiredo tinha falado. E daí fala, não, mas ele fez isso aí de memória. O Figueiredo tá louco da vida, né? Daí eles falam, não, mas isso aí é que ele tinha memória auditiva, né? Daí o Figueiredo, que memória auditiva nada, ele tá com um gravador no cu. Mas olha, eu atesto que ele não tinha gravador no cu nenhum, porque ele assistiu muitas aulas minhas e trazia no dia seguinte a transcrição completa, melhor do que se tivesse sido gravado. Era um negócio muito impressionante, muito impressionante. Mas não era só memória, não. Ele realmente entendia as coisas de profundidade, fazia perguntas pertinentes. Era um tipo extraordinário. Né? Morreu com apenas 57 anos. Ah, câncer no pulmão. Getúlio Bittencourt não fumava. Né? Se fumando, estava vivo ainda. Também aqui, alguém me manda aqui um artigo do Zé Saramago, Jorge Alexandre Moreira. Manda um artigo do Saramago e pede que eu leia e comentar. Falando, olha, Jorge Alexandre, eu lamento muito. Eu não leio mais
o Zé Saramago, olha, eu cheguei no meu limite, eu não posso mais ler. O Zé Saramago é burro, escreve mal, tá certo? E só ganhou o prêmio Nobel por causa do lobby do Partido Comunista, que domina lá a Academia Sueca. Aqui uma, uma carta do Roberto Miscouf, filho. Seu artigo Globalismo Cristianizado, publicado no Diário do Comércio, no dia 10, merece cordiais cumprimentos por várias razões. Tomara que muitos de nós católicos saibamos ler esse texto com um olhar firme e sereno da fé católica. Você vê, ali no artigo eu coloco algumas das contradições que tem na encíclica. Uma delas é a de...

Mas de 20 anos para cá se tornou proibido investigar isso aí. Você não pode saber. Você tenta investigar quem manda, a pessoa fala, ah, é teoria da conspiração. Tá certo? Então, isso quer dizer que a estrutura de poder sobre a qual nós vivemos, ela vai se tornando cada vez mais invisível e mais secreta. Você vê, o camponês na Idade Média, ele sabia claramente quem mandava nele. Hoje em dia é proibido saber. Então, quer dizer, nós estamos numa posição, vou dizer, mais servil do que a do camponês da Idade Média. Então, na medida do possível, a gente tenta investigar e contar isso para as pessoas. Mas às vezes a própria pessoa que você está informando fica ofendida. Né? Ah, você quer dizer que o grupo Bilderberg manda em mim? Fala, exatamente, exatamente. Você diz sim e ainda acha bom e ainda agradece. E quando a gente tenta contar para você qual é a estrutura de poder que pesa sobre você, você se sente ofendido. Porque você quer provar que, não, eu sou um cara independente, todas as minhas ideias vêm do meu próprio cérebro, né? Não sou influenciado por ninguém. É um negócio impressionante. Bom, gente, peraí. Aqui, se você quer realmente saber o que se passa em Honduras, você tem que ir em dois lugares. Você tem que ir no Nota Latina, é o site da Graça Salgueira, e no site www.heitordepaula.com. Outra coisa, você quer me ver brabo, você chama o Heitor de Paula de Heitor de Paola. Quem falar Heitor de Paola mais uma vez vai apanhar. Eu não aguento mais isto. Não existe Paola, existe Heitor de Paula, tá? Então tá. Até a semana que vem, muito obrigado a todos.

0: A questão é que a mídia inteirinha se tornou um instrumento de engenharia social. Ela não tem mais nada a ver com a difusão de informações, nada, nada, nada. Ela tem a ver com o controle do fluxo de informações calculado para produzir certos resultados sociais, para produzir determinados comportamentos padronizados. E a gente observa, desde o momento em que isso começou, a gente observa que a facilidade de você mudar condutas do povo americano se tornou um negócio realmente fantástico, de uma velocidade incrível. Em 2 meses, você faz as pessoas mudarem de atitude e adotarem o novo valor, a nova atitude, o novo critério, como se fosse uma coisa da vida inteira, né? Isso aí é como um sujeito que eu conheci no Brasil, que ele fazia 6 meses que ele estava praticando surf, e ele dizia: o surf é a minha vida. E eu dizia: e onde você estava antes disso, né? Como ele pode ser a sua vida, né? Antes você não estava vivo, você estava em estado de animação suspensa, ou você nasceu naquele momento, né? Então, é o seguinte, é uma nova moda que vem e se impregna na cabeça das pessoas com tamanha profundidade que elas ficam acreditando naquilo, mas profundamente. Você quer ver um negócio que todo mundo acredita? O tal do second-hand smoking, né? O fumo passivo, que é uma coisa que não existe. Você não tem a menor indício de que isso exista. E, no entanto, todo mundo acredita e isso é repetido o tempo todo. Também, você vê, quando decidiram trocar a palavra Christmas por holidays, né? É claro que a maior parte da população não aceita, mas acontece que a pouco a mídia começa, né, a insistir, é holidays. E, então, quer dizer que o hábito popular, ele perde legitimidade pública, por assim dizer. Ainda que 99% da população continue falando Christmas, isso aí só vale, vamos dizer, popularmente e na esfera doméstica, na esfera pública, quer dizer, aquele que todo mundo tem acesso ao mesmo tempo, o negócio é bonito. Então, isso é, hoje em dia, a coisa mais fácil de fazer, né? Então, você falar de viés da mídia, distorção do noticiário, tá bom, isso aí é um eufemismo. É a mídia hoje, inclusive no Brasil, tá certo? É um instrumento de engenharia social e só. É feito para controlar o seu comportamento. Quer dizer que se você simplesmente, sim, usando como fonte de informação, uma coisa como Folha de São Paulo, Estadão, o Globo, o TV Globo, você está se fazendo de trouxa mesmo, quer dizer, você está se submetendo para, não é, vamos dizer, não, a expressão lavagem cerebral é totalmente incorreta, isso não tem nada a ver com lavagem cerebral, isso é outra coisa completamente diferente, isso é engenharia social. Então, quando você fala lavagem cerebral é um sistema inventado pelos chineses, um sistema de doutrinação maciça e intimidatória, mas o sujeito pelo menos sabia no que ele estava sendo doutrinado, não é isso? Então, por exemplo, o sujeito era forçado a ouvir discursos anti-imperialistas 24 horas por dia, até quando estava dormindo. Mas ele sabia qual era o conteúdo daquele discurso, ele sabia que aquilo era propaganda comunista. Então, simplesmente a repetição obsessiva quebrava a resistência. Mas o que você vê hoje não tem nada a ver com esse processo. A coisa não é passada para você como doutrinação, nem como lavar cerebral, nem coisa nenhuma. É passada como se fosse noticiário, como se fosse uma coisa inócua, né? Com pouco tempo desse tratamento, mas assim, 3 meses desse tratamento, as pessoas se tornam incapazes de julgar as questões objetivas mais óbvias, né? Por exemplo, você vê que na discussão da tal da PL-122, né, o pessoal religioso reclamou, e daí a dona Marta Suplicy: não, nós vamos rever, porque de fato não é justo impedir que as pessoas falem o que elas quiserem dentro dos seus templos. E o pessoal está achando isso ótimo. Peraí, falar dentro dos seus tempos, isso aí é o modelo iraniano de liberdade religiosa. Você só pode falar coisa dentro do seu tempo. Se falar fora, você vai preso. E é isso que está sendo adotado no Brasil. Quer dizer, e o pessoal está achando que é uma concessão. Então, isto é uma técnica de engenharia social que se chama pé na porta. Isso está explicado no livro do Pascal Bernardin, Maquiavel Pedagogo, né? E já é uma coisa bem antiga, isso é usado pela ONU no mundo inteiro. Você faz uma proposta que é nitidamente ofensiva, insultuosa e inaceitável. Daí o pessoal reclama e daí você entra com uma segunda proposta, que é o que você realmente quer, né? E daí todo mundo aceita. Então é mais ou menos da seguinte maneira: você chega para um cara e fala: olha, me empresta 1.000 reais. Ah, não posso. Ah, então me empresta 10. Cara, imediatamente dá os 10. Isso aí foi testado e 82% da população cai. Testaram isso na França da seguinte maneira. Chegava com cartaz enorme, dizendo, olha, meu amigo, eu sou do departamento de trânsito e nós queríamos colar esse cartaz aqui na porta da sua casa. Era um negócio assim, né? Tapava toda a fachada da casa. O morador olhava e falava, não, isso é um absurdo, você não vai fazer. Ah, então você pode botar esse aqui menorzinho, pegava um de 50 centímetros por 50 centímetros. Ah, pois não, pode pôr. Então, em 82% dos casos, isso funciona. Tá certo? Então, quer dizer, tudo isso é engenharia social, tudo isso é calculado de antemão, gente. Isso é uma obra tecnológica, usando a mentalidade das pessoas como se fosse porcas e parafusos para montar uma máquina. E as pessoas cedem e ainda estão discutindo. Você veja, por exemplo, a palavra doutrinação. Né? O pessoal usa ainda a palavra doutrinação, fala doutrinação na escola, fala, não, não é mais doutrinação. A doutrinação é assim, é a propaganda de uma doutrina que você sabe qual é. Agora, engenharia social é outra coisa completamente diferente. Quer dizer, a manipulação de informação é outra coisa completamente diferente. Espiral do silêncio é uma terceira coisa ainda. Você vê, já nos anos 30, o Comintern, quer dizer, o comando do Movimento Comunista Internacional, decidiu utilizar na Espanha, na Espanha, os comunistas tinham vencido a eleição, a Aliança Comunista Socialista Anarquista tinha vencido a eleição, venceu por pouca margem, mas venceu. Então, o Comintern levou lá um plano para você eliminar as organizações conservadoras por meios legais, né? Sem causar choque. Isso foi adotado já na Espanha na década de 30. É isso. Então, isso hoje é o que está sendo adotado no Brasil. Já foi adotado e já funcionou. E ninguém percebe. Quer dizer, você pode aplicar a mesma tática, a mesma estratégia 50 vezes seguidas, as pessoas esquecem. Quer dizer, no Brasil não há uma oposição qualificada para discutir esses problemas, para entender o que está acontecendo. Agora, esses pessoal aí, os nossos liberais, conservadores, católicos, tradicionalistas, militares, etc, etc, o problema deles é um só, é falta de cultura, é falta de instrução, eles não têm qualificações para enfrentar o problema, gente. Então, outro dia tem um rapaz, Renan, esqueci o sobrenome, que escreveu uma coisa no Facebook. Ele disse o seguinte, olha, um indício de que o Olavo está do lado da verdade é que todas as pessoas, as correntes mais antagônicas falam mal dele. Quer dizer, eles discordam em tudo, né? Eles discordam sobre a sociedade, Deus, a imortalidade, a economia, tudo, mas só num ponto eles estão de acordo, o Olavo não presta. Então ele diz que condenar o Olavo se transformou numa espécie de preambulum fidei, que todos aceitam, né? Uniformemente. Ele tem toda a razão, Renan. Você está montado na razão. Agora, por que que isso acontece? Se são pessoas das mais variadas correntes ideológicas, então não pode ser por um motivo ideológico, não é porque eu sou conservador, direitista, etc, etc, né? Então é muito simples, é um complexo de inferioridade intelectual monstruoso. Monstruoso e, aliás, inteiramente justificado. Eu sempre tenho complexo de inferioridade porque ele é inferior. Ou vocês não perceberam isto? No Brasil não há pessoas com formação para discutir certos problemas, minha gente. É? Então o pessoal às vezes entende o que eu falo, mas entende 20 anos depois. Que é uma coisa que uma pessoa letrada, uma pessoa com formação, tem que entender na hora. Mas você pega essa turma aí, bom, eles levam 20 anos para entender. Quando eles entendem, eles começam a repetir aquilo como se fosse descoberta deles. Isso é um comportamento uniforme, uniforme. Então eu estive pensando um pouco, a partir dessa ideia do Renan, eu falei, bom, então vamos investigar alguns traços comuns que há entre essas pessoas. Não é isso? Então eu me lembro, por exemplo, vamos comparar aqueles caras que falaram bem de mim com os que falaram mal de mim. Né? Os que me elogiaram, então foram os maiores escritores brasileiros. Era o Carlos Heitor Coni, o Jorge Amado, o Herberto Salles, o Josué Montelo, o Ariano Suassuna, o Bruno Tolentino. Então, era a elite intelectual que ainda existia, até uns 10 anos atrás ainda existia, então foram morrendo todos. Então, a elite intelectual disse, não, esse Olavo é bom, esse é, mesmo quando não concordo, quando o Ariano Suassuna discordava um monte de coisa de mim, mas achava, não, está maravilhosamente escrito, isso é uma coisa séria. Né? Agora, esta geração que começa a falar mal de mim é Caio Navarro de Toledo, é o Carpinho de Moraes, Maria Vitória, é um bando de analfabetos, vocês não perceberam ainda, não? Então, é o seguinte, essas pessoas, né? É só falando aquele negócio do Bernard Shaw, seu fulano é um homem modesto e que tem boas razões para sê-lo. É isso? Então, esse pessoal tem complexo de inferioridade porque são inferiores, não são todos assim. Você pega essas pessoas e fala, qual, me mostra um livro importante escrito por um desses caras. Não tem nada, zero, zero, zero, zero, zero. A obra filosófica do seu Quartinho de Moraes, por exemplo, é um negócio chamado Esquerda Militar no Brasil. Por quê? Porque ele estava lá no PCdoB, né, encarregado de estudar os meios de infiltrar nas Forças Armadas, então mandaram ele estudar isso, ele foi lá estudar. Então é isso aí. A Esquerda Militar no Brasil. Olha que tema extraordinário, de importância universal extraordinária. Né? Quer dizer, um partideco de merda, né, que quer se infiltrar nas Forças Armadas, que estão os pés rapados, do país periférico do quinto mundo. Esse é o assunto do homem, porra. Né? Agora, e o seu Emir Sader? Porra. Né? O Emir Sader é aquele homem que escreve Getúlio com LH, porra. Você está entendendo por que, que esse pessoal não gosta de mim? Ele, olha, e é o seguinte, humilhar esses caras é um prazer e um dever. Por quê? São todos charlatães, são vigaristas intelectuais perigosos. A maior parte vive de dinheiro público. É isso? Alardeando onde uma autoridade intelectual que não tem. Isso aí é malversação de dinheiro público, mau uso de dinheiro público. Esses caras têm que ser denunciados e têm que ser postos para fora das suas cátedras a pontapés. Tem que fazer um exame, dizer aqui, vamos ver se a matéria que você leciona, se você entende alguma coisa da matéria que você leciona. Você quer, ah, marxismo, tá bom, então vou fazer um exame de marxismo, desgraçado. Hã? E vai acontecer que nem o Alaor Café, que eu tive que dar aula de marxismo para ele dentro da faculdade dele. Ele dizia, a Marx disse tal coisa. Não, a Marx não disse isso, não. Ele dizia tal coisa, assim, assim, tá no texto tal, vai lá e estuda, vagabundo. É? É esse o problema, porra. Agora, o charlatanismo intelectual no Brasil passou de todos os limites do tolerável. Porque uma certa quantidade de charlatão tem em toda a época. Certo? Mas você tem uma elite qualificada que estuda as coisas, que dá para conversar. Né? Então... eu vi nesse pessoal da esquerda, o último sobrevivente disso aí, foi durante algum certo tempo o Carlos Guilherme Mota. Eu digo, ah, o Carlos Guilherme Mota é como, mais comunista que a peste, mas é um cara que dá pra conversar, por quê? Porque ele leu livros, porra. Hã? Agora, essa turma não leu nada, esse Carnaval de Toledo não leu nada. Por falar em não leu nada, aqui, eu recebi uma carta aqui de um cidadão chamado Gil Kleber Duarte Carvalho, né? Reclamando que eu disse que tanto o evolucionismo quanto o negócio do design inteligente não são teorias científicas, não podem ser provadas, não tem jeito de você provar. Quer dizer, você precisaria de um número infinito de provas. Nenhum campo de observação pode, por si mesmo, produzir resultados que sejam ampliáveis até uma teoria geral do universo. É uma coisa simples de entender, qualquer estudante de lógica tem que entender isso. Mas acontece o seguinte, esses camaradas são postos para estudar biologia, para estudar física, né? Para estudar geologia, e ninguém deu para eles um curso de lógica. Então eles acham que aquilo que eles estão praticando lá no laboratóriozinho deles, aquilo é a ciência. Eu digo, não é, meu filho. Para você entender o que é ciência, você tem que usar um pouco a cabeça, tá certo? E entender que ciência não é nada mais do que uma das muitas aplicações da lógica. Então se você não conhece os fundamentos da lógica, bom, você é capaz de operar uma investigação científica, assim como um macaco que você treinar é capaz de dirigir um automóvel, mas ele não vai entender o princípio do motor, a explosão e assim por diante. Então, vocês sabem fazer a coisa no dia a dia, mas vocês não entendem os princípios. Né? Então, daí me apareceu um cidadão aqui reclamando, dizendo, não, mas o evolucionismo é ciência sim, porque o resto do pessoal só tem argumentos místicos e pseudo-argumentos, etc. Eu falei, peraí, eu não sei. Eu já li uma infinidade de argumentos científicos perfeitamente relevantes da parte do pessoal criacionista, tá certo? E eu acho que é muita presunção o feito de dizer que só os evolucionistas são cientistas. É sempre assim, eles assumem a palavra em nome da ciência e dá impressão com o outro. Chega lá o outro cheio de PhD, tem porque PhD em matemática, PhD em física, PhD... ah, mas não é cientista, só é cientista se concordar comigo. Então o cara me escreveu uma carta nesse sistema. Eu respondi para ele o seguinte, aqui, meu filho, já que você é tão bom assim, você tem todas essas qualificações científicas, então, e você está falando de todos os argumentos, né, de acionista, aí, por exemplo, você conhece todos, na verdade não conhece nenhum, né, eu vou lhe mandar um livro, né, e você vai refutar os argumentos do cara ponto por ponto. Ele não sabe qual é o livro que eu vou mandar, porque parece que só a única coisa que ele leu foi o negócio do Harun Yahya, que está na internet. Que é um grupo de teólogos muçulmanos que discute o evolucionismo com os argumentos, que me parece bastante capengas, aliás. Ele foi lá, leu Harun Yahya e achou que é capaz de refutar. Não refutou ainda, mas achou que é capaz de refutar. Falei, tá bom, então, meu filho, eu vou te mandar um livro. Olha, você vai tomar uma entortada desse livro, moleque, como você nunca pensou na sua vida. Porque ele disse assim, não, na verdade, não se pode refutar os argumentos deles, porque são explicações miraculosas, não falseáveis, portanto, não refutáveis. Vem com essa besteira do Karl Popper, né? Mas ele nem sabe o que está falando. Então, eu vou lhe mandar um livrinho aí, eu quero ver você refutar ponto por ponto. Não é você falar mal, meu filho, você vai refutar ponto por ponto e exemplo por exemplo, né? Já que você é o porta-voz da ciência. E o cara hoje me escreve e fala, não me julgo nem sou cientista, sou pintor e escritor. Fala, ah, então você está que nem eu, meu filho. É? Você não é cientista de merda nenhuma. Aliás, eu sou. Tá certo? Porque eu estudo ciência política, ensinei ciência política. Tá certo? Sou um especialista da questão da argumentação e prova. Quer dizer, na área de lógica, eu sou alguma coisa, eu sou um dos 7 brasileiros que participaram do maior congresso de lógica que já houve na história do mundo, né, realizado na Suíça. Tinha só 7 brasileiros. Aí eu era, este que vos fala era um deles. Então, alguma autoridade na área eu tenho. Tá certo? E você é pintor? Pintor do quê? Escritor do quê? Hã? Eu sei as coisas que eu escrevo. Hã? E sei qual é o conceito que isso é, em que essas coisas são tidas, né, por gente altamente qualificada. Agora, no Brasil, assim, por exemplo, saiu esse negócio do Maquiavel, né, e o pessoal do Erich Wiggen Forum, né, disse lá, não, essa é uma análise muito impressionante, né? Agora, no Brasil, tem um tal de Tibira Sarramalho, que ele está bravo comigo porque eu deixei ele escrever no Mídia Sem Máscara. Sabe aquele negócio, por que você me odeia se eu nunca te ajudei? Se você dá uma oportunidade para um filho da puta desse, ele usa a oportunidade, depois ele sai querendo mostrar superioridade e independência. Ele diz, não, esse é um livro tão ruim que eu não posso resistir à indignação. O Colombo não fala nada, ele só fala mal do Maquiavel, não tem uma análise, não tem nada. Então, vocês, né? Bom, ou vocês ouvem essa turma do Erich Wiggen Forum, né, que estão lá uns 40, 50 cientistas políticos da mão do mais alto gabarito, vocês ouvem o Tiribira Sarramalho, porra! Tá certo? Então isso aqui é uma miséria. Né? Então, agora vem aqui o seu Gil Kleber. Então é o seguinte, eu vou lhe mandar. Se você topa o desafio, então me dê o seu endereço, eu vou lhe mandar o livro. Gil, o livro vai te dar muito trabalho, eu te garanto. Porque ele já vem assim, não, esses caras só vêm com explicações miraculosas, não falseáveis, papapá. Ah, é? Tá bom. Espera pra ver, moleque. Espera pra ver. Vou te mandar o livro. Vou te mandar o livro. Pô, não vem chorar, hein? Agora, se prometa que você vai refutar tudo. Se não for refutar, então você mostra que é um argumento miraculoso. Tá certo? É um argumento não científico. Né? Diga, daí ele diz que ele tem uma discussão com o pessoal da Terra Jovem. Né? E que derrubou os argumentos dele. Falou, mas nem precisa derrubar, porra. Né? Da Terra Jovem você dá uma cuspida e o negócio cai, né? E eu tenho aqui um outro ensaio criacionista da autoria do Dr. Jonathan Machado, doutor em Direito pela Universidade de Coimbra. Escuta, mas peraí, mas você não falou que você quer discutir com cientista? Então pega, né? Se você quer discutir com criacionista, discuta com criacionista, mas que sejam profissionalmente biólogos, físicos, astrofísicos, e não com doutor em Direito, meu Deus do céu. Hã? Você não é o gostosão que fala em nome da ciência? Você nem sabe o que é ciência, moleque. Você acha que esse pessoal tem uma noção... Tem tão boboca do que a ciência, mas tão boboca. Um dia nós vamos comentar isso com mais cuidado. Né? Então, vamos em frente. Aqui o Alex Álvares diz que no programa passado só conseguiu ouvir 16 minutos, né, do programa. É, você tem razão, mas não foi nenhum problema técnico sério foi que eu simplesmente soltei o fio do telefone aqui. Foi um acidente, é? Então isso não acontecerá mais. Aqui o Daniel Márcio pergunta onde ele pode adquirir o livro A Nova Era e a Revolução Cultural. Não pode, Daniel, não pode, o livro não existe. Mas acabou, acabou. Mas uma nova edição está sendo preparada para ser lançada no ano que vem pela Vide Editorial. Então você aguarda uns meses, você vai ter o livro em versão ampliada. Agora, aqui alguém me manda um artigo do Roger Kimball, né? Começa assim: segundo o National Geographic, cientistas chineses da 2ª Universidade Médica de Xangai conseguiram fundir células humanas com óvulos de coelhas. Eles também contam que pesquisadores da Mayo Clínica Mayo de Minnesota criaram porcos com sangue humano fluindo em seus corpos e assim por diante, né? Então, o negócio do transhumanismo, foi dado por um filósofo maluco, no nome dado por um filósofo maluco chamado Sloterdijk, a essa tendência de produzir uma nova espécie de seres em laboratório. Então, vem toda a discussão do aspecto ético da coisa. Bom, mas o problema não é ético, meu filho. O problema, em primeiro lugar, é ontológico. Quer dizer, você vai misturar espécies, tá certo? Vai criar uma outra que foi criada por si mesmo, tá certo? E que, portanto, já não terá o estatuto da espécie anterior da qual ela emergiu. Será uma outra coisa. Você não sabe catalogar isso dentro do conjunto da realidade. Em segundo lugar, isso vai ter consequências civilizacionais absolutamente incalculáveis. Tá certo? Então, será que porque você é capaz de realizar um feito técnico, você deve ser autorizado a realizá-lo pelo simples fato de ser capaz? Então, é evidente que esse pessoal da ciência do laboratório, para mim, é como um bando de moleques, tá certo? De aprendiz de feiticeiro, encantado com seus poderes recém-conquistados e incapaz de avaliar a coisa no nível civilizacional. Por quê? Porque não tem cultura histórica, não conhece essa política, não conhece sequer as religiões que eles tanto discutem. Então, não são pessoas qualificadas para o debate intelectual, porque para você se qualificar para o debate intelectual, você tem que ter uma noção de civilização adquirida mediante o estudo do legado das várias civilizações, de maneira que você possa compará-las, adquirir uma noção de conjunto e ter um senso da medida humana. Isso é uma coisa muito difícil de adquirir, ao passo que uma formação em biologia, meu filho, você adquire em 4 ou 5 anos. E você é um biólogo, você é um físico. Quer dizer, não se compara uma coisa com outra. Então, veja, a autoridade da classe científica já ultrapassou de muito o que ela merece. Porque quando você vê esse pessoal discutindo questões e ultrapassam infinitamente o campo da sua ciência, só sai besteira. Só sai besteira. E vem com aquela tremenda arrogância de que não, nós somos os donos da racionalidade. Escuta, como é que você pode definir o que é racionalidade a partir dos conceitos da ciência física? Não me parece que a física estude a racionalidade. Você não sabe o que é racionalidade. E para isso você precisaria ter cultura, meu filho. E você não tem. Você precisaria, por exemplo, conhecer a história da evolução do conceito de razão desde o tempo da Grécia até agora, para saber quais foram as discussões. Você conheceu o status questão, você não conhece. Então, como é que vem falar em nome da racionalidade? Aqui, por exemplo, tem saído vários livros, vamos dizer, com um suporte propagandístico fabuloso, né, contra-atacando o negócio do aquecimento global. Quer dizer, depois que se divulgaram aqueles e-mails, né, em que os aquecimentistas tramavam como iam ludibriar a opinião pública, como iam boicotar seus adversários, etc., eles iam contra-atacar e acusar os outros de serem, como é que se diz, falsos cientistas, né? E os recursos a que apelam para isso é assim, a propaganda maciça. Tá, ele até saiu dois livros, quase com o mesmo título, que é Os Propagandistas da Dúvida, né? E o livro está lançado pela Amazon e já vem com 80 críticas favoráveis, todas iguais. Então você vê que é uma operação de publicidade. Passa um tempo, começa a aparecer as críticas negativas. Por quê? Porque alguém leu o livro finalmente, é? Então, é uma coisa onde de uma baixeza Mas, sobretudo, a reclamação, assim, nós, cientistas, estamos perdendo a guerra. Eles dizem assim, são os cientistas contra os religiosos, ideólogos, né? Dizem, mas como? Mas do outro lado também é cientista. É cientista contra cientista. Então, você primeiro nega o estatuto de cientista aos seus próprios colegas, sem ter nenhuma razão para fazer isso. E, segundo, moldam o debate de uma maneira estereotipada, mas é a ciência contra as trevas. Então, em vez de ser um debate científico interno, não, é a ciência contra as trevas. E a classe científica acredita que ela tem que ter o direito de dirigir a sociedade, né? De determinar o que é certo e errado, o que você pode comer, o que você pode fazer, etc, etc. Quando são pessoas que não têm a menor qualificação para isso, meu filho, um diploma de biologia ou de física não te autoriza a discutir nada disso, mas nada, nada, nada, nada, nada. Quer dizer, os prodígios de incultura que eu vejo nessa gente, a começar pelo Dr. Richard Dawkins. O Richard Dawkins é um homem monstruosamente inculto, fora do domínio dele. Ele não sabe nada dos assuntos que ele discute. Tá certo? Agora, acha que porque tem um diploma disso ou daquilo, tem autoridade para opinar em todos os campos. Fala, olha, eu nunca entrei na discussão interna, por exemplo, da questão do evolucionismo. Eu digo, até hoje, eu digo, eu não sei se existe evolução ou não, não tenho a menor ideia. E não vou tomar partido de uma coisa que eu não sei. Só que é o seguinte, eu não sei, você também não sabe. Porque a coisa mais fácil de uma pessoa que tem um estudo de lógica, a coisa mais fácil é ela perceber que essa teoria jamais será aprovada ou impugnada no seu todo. Por quê? Ela é uma teoria do todo, meu Deus do céu. É uma teoria do todo que vai ter que ser provada com meios de ciência experimental especializada. Falei, isso é impossível por definição, isso não vai acontecer jamais. E criacionismo, se você quer saber, a mesma coisa. Né? Se você partir do versículo bíblico, o céu e a terra cantam a glória de Deus. E, bom, isso quer dizer que no céu e na terra você encontra indícios da grandeza divina. Mas você encontra indícios do absurdo, da incongruência também. Porque o cosmos, por definição, não pode ser tão perfeito quanto Deus. Então ele tem um coeficiente de absurdidade, de feiura, tá certo? De incongruência. E você vai encontrar as duas coisas. Quanto mais você procurar, mais você vai encontrar indícios das duas coisas. Quantitativamente, elas vão acabar mais ou menos se equilibrando. Tá certo? Então, isso quer dizer que não existe meio científico experimental de você resolver uma questão como evolucionismo ou criacionismo. Agora, para entender isso, meu filho, você precisa ter estudado um pouco de lógica e conhecer a própria história da ciência. Não precisa ter uma formação especializada em ciência nenhuma. Nenhuma formação especializada em ciência vai ensinar a história da ciência, meu Deus do céu. Hã? Então, agora, para não dizer que tudo está perdido, então, esta semana, aqui, um deputado lançou lá no Congresso um voto de no confidence, um voto de desconfiança contra o procurador-geral Eric Holder, por causa daquele famoso Operação Fast and Furious, que acabou vendendo armas do governo americano para narcotraficantes mexicanos. E com uma dessas armas, os caras mataram pelo menos um agente americano. Então, o pessoal espremeu o Eric Holder para dizer como é o negócio, está precisando de informações. Então ele deu a única informação exata. A informação é a seguinte: não darei informação. Então pronto, o cara não quer nem se explicar. Então é claro que esse sujeito tem que sofrer impeachment, provavelmente vai sofrer mesmo. Quer dizer, mais um ministro do Obama que se mela tudo. É isso. E assim por diante. Alguém me manda aqui, Santiago Neves, manda. Um artigo de Alfredo Lazareschi sobre o novo projeto de recodificação do direito comercial brasileiro. O trabalho está muito bom, tá certo? E mostra que esse direito comercial, novo direito comercial, é um negócio de uma absurdidade a toda a prova. Para começo de conversa, vai transformar todos os sócios de uma empresa em responsáveis por todas as dívidas da empresa. Quer dizer que você tem lá 1% das ações, os outros sócios desaparecem, você tem que pagar os 100% da dívida, porra. O que é isso? Quer dizer, isso aí é para acabar com o comércio mesmo, entendeu? Agora, essa semana também aconteceu um negócio muito impressionante. Teve uma senhora no Canadá, engravidou, teve o filho no porão, não queria o filho, estrangulou o bebê, né? E foi absolvida. Porque disse que ela estava muito traumatizada pelo parto, né? Então, quer dizer o seguinte, que no, de acordo com a jurisprudência canadense, só é crime você matar um bebê se você o faz depois de passar o suposto trauma de parto. Então, primeiro, toma-se como premissa que todas as mulheres que tiveram criança estão traumatizadas. Então, já a ideia de que você ter criança não é normal, ter gravidez é uma doença, e ter criança é uma doença pior ainda. É uma experiência horrível pela qual ninguém deve passar, tá certo? Então, se você passou por isto, nós não temos o direito de impedir que você mate o seu bebê. Então, o infanticídio está praticamente oficializado no Canadá. Eu disse que isso ia acontecer. A partir do momento que você aceita o aborto, você aceita o aborto aos 3 meses, por que não aos 4, aos 5, aos 9? Chegou aos 9, já tem, né, aquele aborto de... Como é que diz? Esqueci o nome técnico agora. Do parto... Sei lá, esqueci. Você aborta o neguinho 2 minutos antes dele nascer. Tá certo? Agora, se pode ser 2 minutos antes de nascer, por que não 2 minutos depois? Ou 20 minutos depois? Ou 3 meses depois? Então, vamos dizer, a universalização do aborto legalizado terá suas consequências. Né? E essas consequências, presta atenção, eu estou escrevendo uma série de artigos que mostra como é que isso funciona. Né? Por exemplo, nos anos 50, 60, o pessoal dizia que tinha muitas garotas grávidas, menores de idade, nas escolas, dizendo, ah, precisamos acabar com isso. Então, o que nós vamos fazer? Nós vamos dar educação sexual para elas nas escolas, para esclarecê-las, de modo que não tenha tanta gravidez indesejada. Né? Bom, daí começaram a ensinar da educação sexual, e evidentemente o pessoal falava de sexo o tempo todo dentro da escola, então houve uma proliferação, tá certo? De erotismo, e o número de gravidez, casos de gravidez em garotas menores de idade multiplicou por vários milhares. Quer dizer, aquilo que se alegava que era para resolver um problema, piorou o problema. Daí chegam os conservadores e dizem, tá vendo? O plano fracassou. Eu digo, mas fracassou uma pinóia, seu besta. Hã? Você não sabe como é que funciona esse negócio. Estuda marxismo antes de você criticá-lo, meu Deus do céu. Hã? No marxismo tem um negócio chamado salto qualitativo. A expressão é de Mao Tse Tung, mas isso já estava nas doutrinas, estava implícito na doutrina de Marx. Salto qualitativo significa o seguinte: se você acumula muitas quantidades de um certo fator, chega um certo ponto em que a mera acumulação quantitativa se torna mudança de qualidade. Mao Tse Tung acreditava que isso se aplica à natureza inteira, não se aplica, mas na sociedade humana funciona. Então, quer dizer que se você espalha a questão da educação sexual, fala de sexo, bom, daqui a pouco isso tem um salto qualitativo. Já não é mais só questão de falar, o pessoal está praticando. E dentro das escolas. Então, todo intelectual marxista com alguma formação sabe disso. E esses planos são feitos todos com base nisto. É? Então, você tem uma finalidade alegada, tá certo? Que é para conquistar o apoio do público, e tem uma finalidade real, genuína, baseada no salto qualitativo, que nunca é declarada, mas que é o que vai acontecer e que os planejadores sabem que é o que vai acontecer. Então, por exemplo, agora tem o negócio da PL 122. Ah, é para diminuir os casos de discriminação e violência anti-gay. Fala, bom, mas os casos de violência anti-gay são tão mínimos num país que tem 50 mil homicídios por ano que nem se deveria cogitar de uma lei para resolver isso aí. Mas, você acha realmente que você proibir pastores e padres de falarem que o homossexualismo é pecado vai diminuir a violência anti-gay? Não. O que você vai ver é que você vai ter um acúmulo de casos conflitivos. Por exemplo, a lei proíbe impedir a expressão homoafetiva em qualquer lugar público ou privado com acesso público, que inclui igrejas. Então, ora, você sabe que não se pode nem usar mais a palavra homossexual, é homoafetivo. Então, o que é homoafetivo? Tudo que dois homossexuais fazem na cama é homoafetivo, não é sexo mais. Então, está lá na igreja um sujeito mexendo na piroca do vizinho, né? E veio o padre, ou o pastor, ou o rabino, e manda parar. Então, bloqueou a expressão homoafetiva. Então é crime. Acontece o seguinte, acontece que existe outra lei, que é a lei do ultraje a culto, tá certo? Que proíbe você atrapalhar um culto. Dá 2 anos de cana, um culto religioso. Então o culto religioso é protegido pela lei, mas a conduta homoafetiva também o será. Isso é calculado para produzir o choque das duas coisas, até que toda a proteção oficial ao culto tenha que ser retirada, porque você tem duas leis contraditórias, uma delas vai vencer. Então, que benefícios vai resultar para os gays? Hã? Só vai resultar em benefício para aqueles que tiverem a fantasia sexual de transar dentro de uma igreja, que não acredito que seja a maioria, talvez na totalidade dos gays, sei lá, um milionésimo deles está. Transar não basta, tem que transar na igreja. Que nem tem gente que tem que transar no avião, tem que transar num barco, né? Transar embaixo d'água. São fantasias. Então, e tanto pessoas hétero quanto homo têm. Então, uma quantidade infinitesimal pode ficar muito satisfeito. Oba, agora eu posso transar na igreja. Os outros não vai trazer benefício algum, mas vai trazer certamente um malefício para todas as igrejas de todas as religiões, que estarão permanentemente sob esta ameaça. E que entra lá, por exemplo, um traveco, né? E vai lá e entra na fila da comunhão. Você vai ter que dar a comunhão para os desgraçados, ainda que sabendo que ele está gozando da sua cara. É? Quer dizer que, quando se começou a discutir isso, eu disse que isso ia acontecer. O pessoal vai lá vestido de mulher e vai querer receber a comunhão, os caras vão ter que dar. Aí todo mundo, não, você é exagerado, mas se alguém vai fazer uma coisa dessa. Mas é feio, a coisa existe para que isso seja feito, meu Deus do céu. Então, quando essas mudanças produzem resultados desastrosos, né? O pessoal conservador não entende nem que a coisa foi calculada para produzir resultados desastrosos, para produzir crise, como por exemplo a estratégia Claude Piven, né? De, bom, nós vamos aqui inscrever todo mundo na Previdência Social. A Previdência Social só está atendendo 5% das pessoas que teoricamente teriam direito. Nós vamos inscrever os outros 95%. Para quê? Popularmente se dizia, se alegava, não, é para dar mais assistência aos pobrezinhos. Mas no círculo interno, entre os intelectuais, não é uma coisa secreta, mas discute num alto nível intelectual, o pessoal não participa, o povão não participa. No círculo dos planejadores e dos intelectuais, eles confessaram, não, este é um meio que nós temos para quebrar a Previdência e, portanto, quebrar os bancos. E na hora que quebrar, o que acontece? O desamparado vai ficar mais desamparado ainda, isso vai provocar uma revolta enorme, e daí nós daremos o salto qualitativo. Então, a mera reivindicação previdenciária se transformará no clamor revolucionário do Occupy Wall Street. Tudo isso calculado com 50 anos de antecedência. Né? Então, mas o conservador, sempre raciocinando na base de que o outro não é revolucionário, de que o outro está apenas buscando algo igual ao que ele está querendo, só que por outros meios, não entende nada. Fala, o plano fracassou. Fala, fracassou nada. Deu certíssimo, produziu exatamente o que era para produzir. Produziu a crise, quebrou a Previdência Social, quebrou os bancos e desencadeou um clamor revolucionário. Tudo isso calculado. Então, se vocês nem estudaram marxismo, como é que vocês vão entender o que os caras estão falando? Então, opa, e aqui tem uma pergunta enorme sobre o negócio do... Arthur Pablo. Ih, caramba, não vai dar para responder sua pergunta agora. Vou responder num seminário de filosofia. Está muito complicado. Espera aí, tem alguém na linha. Alô, quem é? Alô?
1: Olavo?
0: Sim.
1: Olavo?
0: Sim.
1: É, boa noite. Meu nome é Armando Tavares. Eu estou falando do Rio de Janeiro.
0: Armando, tudo bem?
1: Tudo bem. É um prazer ouvir você. Eu sou físico. Professor universitário, sou daquela raça dos últimos reacionários, né, que estão, ainda mais sendo físico, né? E eu queria que você falasse de uma pergunta sobre o problema que existe no Brasil, principalmente no Rio de Janeiro, que ninguém faz porra nenhuma, sabe? Desculpe o palavrão. É, até o físico experimental, ele está numa segunda, uma subclasse, sabe como é que é? O bom é o físico teórico, ele vai falar como é que você faz. Mas ele meter a mão na massa para fazer, ele não faz. E você vê isso em tudo, eu não sei se é a minha visão, você vê isso em todas as as classes. Tem o médico, o neurocirurgião, que é um pouco abaixo, e tem o neurologista, que é um pouco acima. Eu atribuo isso

profissão e não no exercício da profissão. Isso é muito antigo no Brasil. Isso não tem nada a ver com escravidão. É? Porque isso acontece nas profissões de classe alta, a que os escravos não tinham acesso. Então não vai dizer, ah, o médico está deixando de fazer o serviço dele porque o escravo vai fazer. O escravo não vai fazer o serviço dele. É? Então, e ademais, você precisa ver que as causas sociais, elas têm um prazo. As forças que estão atuando na sociedade, elas têm um prazo para agir, para desencadear consequências. Né? Quer dizer, a escravidão já acabou faz mais de um século, e ainda vamos continuar dizendo que nós, a nossa conduta é efeito da escravidão. Falo, não, a conduta das pessoas é efeito de escolhas que elas fazem. E essas escolhas, elas estão, por assim dizer, consolidadas na própria cultura. Quer dizer, o Brasil é uma cultura de papelão, uma cultura de teatro, onde as pessoas só fazem coisa para mostrar. Mas você não vê o que eu falo dos intelectuais universitários? Ora, meu filho, eu, assim, eu fui estudar as coisas porque eu gosto disso, eu quero saber o que é verdade. Eu, quando era moleque, eu tinha um baita de um complexo de burrice, complexo de cegueira. Eu achava que todo mundo entendia tudo e só eu que não entendia nada. Eu achava que eu era um cego no mundo de videntes. Depois eu descobri que também ninguém estava vendo merda nenhuma. Mas isso não me consolou nem um pouco. Então, eu realmente eu queria saber as coisas. E foi por isso que eu fui estudar. Mas agora, se o cara quer ser professor universitário, ele vai ser professor de história, não é porque ele gosta de estudar história, meu Deus do céu. É porque ele gosta de ter o título de professor doutor, você está entendendo? Então, este é um dos problemas essenciais e permanentes da sociedade brasileira. Quer dizer, o teatro, o fingimento, isso aí nós temos que acabar e nós temos que ser impiedosos conosco mesmos. Outro dia mesmo eu escrevi um negócio a respeito, escrevi na imprensa alternativa. Falei, olha, eu só consegui desmascarar o mito da imprensa alternativa me desmascarando a mim mesmo, porque eu era um membro e colaborador da imprensa alternativa. Né? Só que a gente se fazia de vítima e não era, se fazia de herói e não era, então... O que era eu? Eu era um palhaço a mais entrando num teatro, porra. Então, como diz o I Ching, meu filho, você tem que castigar a sua própria cidade, você tem que cortar na sua própria carne antes de você poder falar mal dos outros. E eu fiz isso, quer dizer, eu desmascarei impiedosamente a minha porca juventude, ao passo que até hoje tem gente vivendo da idealização da sua juventude, do seu suposto heroísmo juvenil, etc, etc. Então, só aqueles que ousarem, vamos dizer, desmascarar suas próprias vidas, seus próprios mitos de juventude, passando vergonha e sendo humilhado, depois que eu não me sinto humilhado quando eu vejo isso, eu vejo quando eu era, como eu era no tempo da minha militância esquerdista, e depois, mesmo não militando mais, mas sendo um simpatizante, meu Deus do céu! Quanto que eu menti, quanto que eu fingi. Então chega um dia e diz, eu tenho que parar com isso, eu não me aguento mais, é muita palhaçada. É? E daí você começa a viver uma vida real. Tá certo? Então, mas você só pode dizer a verdade a respeito do outro quando você aceita a verdade sobre você mesmo. Não, não estou falando dos seus pecadinhos pessoais, você comeu a empregada, não estou falando disso, meu filho. É? Isso aí você confessa com o padre, se você for católico, né? Num confessionário, em privado, mas eu estou falando dos pecados públicos, a sua atuação pública, na sua profissão, na sua atividade política. Você tem que pegar o coeficiente de palhaçada que tem ali e você mesmo tem que denunciar, acabar com aquela merda. Agora, no Brasil é o seguinte, o pessoal, por exemplo, o sujeito é esquerdista, na hora que ele deixa de ser esquerdista, ele logo tem que vestir uma outra camiseta, né? E a outra camiseta já começa a render para ele, agora eu sou liberal, hã? E começa já a adotar aquele discurso liberal, repetir aquilo. Por quê? Porque está pegando bem. No começo da década de 90, pegava bem ser liberal. Né? Então, o pessoal fica com raiva de mim. Por quê? Porque eu era esquerdista, larguei de ser, mas também não aderia a esse negócio liberal. Quer dizer, eu olho os liberais, os conservadores, com olhos tão críticos quanto aqueles com que eu examino os comunistas. Quer dizer, ninguém é perfeito, meu Deus do céu. E note bem, não acuso os outros de nada do qual eu não tenha me acusado a mim próprio primeiro. Eu acho que eu não tenho autoridade para isso. É? Eu só posso corrigir o outro naquilo que eu já me corrigi. É? Então, é por isso que você não me vê dando lições de moralidade geral. Não, eu só posso criticar as pessoas em certos pontos. Tá certo? Pontos aos quais eu dediquei minha atenção, dediquei minha vida.

0: Né? Mas você não vai me ver aqui fazendo campanha contra o alcoolismo, né? Campanha contra o tabagismo, né? Nem campanha contra o homossexualismo. Eu não sou capaz de corrigir moralmente ninguém. Né? Eu, se eu fosse homossexual, eu tinha que pensar como é que eu faço para largar essa coisa. Eu não tenho a menor ideia. Agora eu vou chegar lá para a Roberta Cruz e dizer: seja homem, meu filho. Que palhaçada é essa? Eu não sei como é que ele faria para mudar a cabeça dele. Então, se eu não sei como fazer, eu não posso mandar fazer. Né? Mas é o seguinte, nessa coisa de filosofia e ciências humanas, eu sou um cara sério, eu sou um homem honesto, sou um homem sincero, e aí eu cobro os fulano. E é por isso que eles ficam com raiva. É só por isso. Porque eles sabem que são palhaços. Eles sabem que não é uma questão de ideologia. Sabem que é uma questão de substância humana, que eles não têm nenhuma. E eu tenho alguma conquistada na base da dor e da auto-humilhação e do auto-exame. Que é a única maneira que você tem de se tornar um ser humano, porra. A gente evolui, a gente melhora, né? Não é na base da gostosura, dos aplausos, não, não, não. É na base de olhar a dura e crua realidade. Né? Por exemplo, quando as pessoas me mostram coisas que eu escrevi 30 ou 40 anos atrás, eu morro de vergonha. Né? Aliás, eu quero fazer sua biografia, ler as coisas que você escreveu na juventude. Fala, tu tá louco, porra. É? Na juventude é um merda em toda a extensão da palavra, porra. É? Agora, tem uma data que eu decidi falar, a partir de hoje o negócio é sério. É? Eu tinha 43 anos. Né? Agora, não brinco mais. Né? Agora, ou eu falo o que eu realmente sei, o que eu vi, ou fico quieto, porra. Né? Aqui, Leonardo Boff falando sobre aquecimento global. Ah, porra, o que, que é isso? Não vou nem... Não dá para prestar atenção, viu? Agora, estão lá votando a tal da lei da palmada. Né? Olha, o Juro Severo publicou lá no site dele um breve relato sobre como está a sociedade sueca hoje, 30 ou 40 anos depois da aprovação da lei da palmada. Quer dizer, a delinquência juvenil multiplicou por mil, os casos de divórcio aumentaram por mil, droga aumentou por mil, foi tudo uma merda. Né? Agora, os caras acham que a Suécia é um primor de civilização. Porque eu não posso deixar de recomendar para vocês o livro do Jânio Cristaldo. Jânio Cristaldo é um bosta, na medida em que ele se mete a filósofo, né, crítico cultural, etc. Mas como repórter, ele era grande, nós temos que confessar. E o livro que ele escreveu, que se chama Paraíso Sexual Democrático, ele viveu na Suécia, ele conhece a Suécia. Vocês têm que ler esse livro para ver que merda que é a sociedade sueca. Tá certo? Então, olha, eu vou contar uma história para vocês. Tem um contraparente meu que saiu do Brasil exilado, né? Foi trocado por embaixador. Ele estava preso, sequestraram o embaixador, trocaram pelo velho. O velho foi meio pouco farado no Chile. No Chile deu o rolo lá do Allende. O embaixador sueco catou ele e mandou para a Suécia. Chegou lá, deu tudo: casa, comida, aposentadoria, etc, etc, para viver a tripa. Ele não aguentou viver na Suécia, porra. Ele disse: eu prefiro os milico brasileiro. Porque aqui eu estou assistindo futebol na televisão. Chegou meu neto, quer ver desenho animado, gira o canal de televisão na minha frente, e se eu falar, ele vai na delegacia e me põe na cadeia. No Brasil, pelo menos, põe na cadeia, eu preciso assaltar um banco, fazer alguma coisa formidável, agora aqui não. Eu vou pra cadeia porque eu quero assistir o futebol. Ele não aguentou viver na Suécia e voltou para o Brasil ainda dentro do tempo da ditadura militar. Não vou dar o nome do cara. A questão é um homem já falecido, mas contra parente meu. Um homem que eu respeitava muito, embora fosse mais comunista que Lenin. Então, isso já naquele tempo. Quer dizer, a ditadura militar brasileira era mais suportável do que o regime sueco. Agora, aí vocês querem imitar, porra? Peraí, tem mais alguém? Alô?
1: Alô, professor Olavo?
0: Sim.
1: É Anderson de Recife.
0: Anderson, tudo bem?
1: Tudo bem, professor. É, professor, eu queria tirar uma dúvida a respeito do tema misticismo, que eu não consigo entender muito bem do que é que se trata esse negócio do misticismo. Eu dei até uma pesquisada bem leviana, mas eu não queria alguma referência bibliográfica ou então alguma introdução ao que é o misticismo.
0: Olha, tem um livro clássico, de Evelyn Underhill, Mysticist. É uma introdução à discussão do assunto. Evelyn Underhill, com dois L's. Santo Tomás de Aquino definia a mística como conhecimento experimental de Deus, na medida em que é possível. Há limites para essa experiência, mas ela é factível. Agora, tem gente que acha que a palavra misticismo, já para eles, já quer dizer, já tem um sentido pejorativo. Por quê? Porque eles não têm a menor ideia do que é misticismo. Então, ele tem que falar como Houston Smith. Olha, meu filho, é o seguinte, você quer falar disso aí? Então, primeiro, você vai lá, fica 6 meses, né, certo? Num mosteiro trapista, né, certo? Rezando dia e noite, né? Lendo Bíblia, essa coisa toda. Ou então você vai lá, faz prática budista, faz prática islâmica durante 6 meses, 7 meses, adquira uma experiência e depois você fala. Agora, eu vejo o cara assim, tirou um diploma de biologia, ele já está cagando regras sobre misticismo. Puta que pariu! Eu digo, você quer falar disso? Então, pelo amor de Deus, então, no mínimo, você lê o livro do Mitch Eliade, né, sobre a história das crenças e das ideias religiosas, você tem alguma ideia do que você está falando. Né? Então, por exemplo, esse mesmo Gil Kleber diz, ah, eu sei para que serve a ciência, não sei para que serve a mística. Eu digo, meu filho, a mística criou as civilizações. Né? Se não fosse ela, você nem existia, meu filho. Você vê, a ciência experimental moderna, ela surge com Newton, Galileu, etc, etc. E como é que os caras faziam antes, hein? Quem criou todo o resto? Foi a sua porra da sua ciência acadêmica? Não, meu filho, foram as religiões. As religiões criaram o senso de moralidade, os direitos humanos, criaram os estados. Por exemplo, você tem ideia da, vamos dizer, a doutrina medieval do Estado, a ciência medieval do Estado, que perfeição, que maravilha que era aquilo, alcançou, vamos dizer, cumes de ciência política jamais alcançadas depois. Então, você fala das religiões, você está falando de um legado universal, uma coisa imensa, de um valor extraordinário, e do qual surge a própria ciência. Isso aí está mais que provado. Né? Você pega o livro do Glenn Hughes, que se chama Transcendence and History, né? Transcendência e História. E ele vai lá e demonstra por A mais B que a ciência tal como concebida atualmente é um subproduto do monoteísmo, né, judaico-cristão. Essa ideia jamais teria ocorrido. Por exemplo, a ideia, né, de leis permanentes que regulam a estrutura do acontecer, essa ideia não tinha ocorrido a ninguém. Né? Ideia, vamos dizer, leis que pudessem ser descobertas pela observação humana, ideia não tinha ocorrido a ninguém fora desse contexto. Então, é o seguinte, vão estudar, porra. Aqui, trabalho da aluna da Universidade Federal Rural de Pernambuco. A menina fez um trabalho sobre veterinária. O trabalho foi aprovado, etc, etc. Como ela botou no dedicatório, no agradecimento a Deus, queria vetar o trabalho. Quer dizer, o que sabe sobre Deus esses idiotas? Os caras formados em veterinário. Passou a vida examinando saco de cavalo, buceta de porca, até, e acha que entende de Deus, porra, ao ponto de querer vetar. Ah, falou de Deus, não é científico. Ah, porra, vai fazer o que você sabe, porra. Vai lá cuidar da gonorreia do seu cachorro, porra. Agora, alguém aqui me manda um negócio perguntando. Olha, houve de fato ajuda americana ao Hitler, etc. Houve sim, tem um monte de banqueiro nesse país que encheu o Hitler de dinheiro, como encheu Stalin de dinheiro. Aliás, até muito mais o Stalin, porque o Hitler só ajudaram até a guerra, daí acabou o Hitler, né? Mas o Stalin continuaram ajudando, deram mais dinheiro para a União Soviética do que deram. Se você pegar todo o Plano Marshall foi merda perto do que eles deram de dinheiro para a União Soviética. Sem isso nem existiria o União Soviética. A União Soviética foi criada pelos banqueiros americanos. Então, é o livro do Anthony Sutton, o melhor inimigo que o dinheiro pode comprar. Assim como agora estão enchendo de dinheiro que os muçulmanos. Estão dando dinheiro para tudo quanto é inimigo. Isso aqui, os Estados Unidos têm mais traidor por metro quadrado. Rapaz. Estados Unidos, já falei, Estados Unidos, Israel e Igreja Católica. Vocês são campeões de traidores, porra. Então, qualquer merda que se diga que os americanos fizeram, sim, sempre foi americano, mas um americano anti-americano, não é? Então, olha, nós estamos aqui acabando. Pô, tem tanta coisa mais. mais interessante aqui. Agora, a pessoa está comentando o livro do Russell Kirk, que saiu no Brasil. É muito bom que saia, saiu pela realização, mas o crítico aqui diz que a expressão moral, o crítico Antônio Gonçalves, diz que a expressão moral imagination, imaginação moral, foi inventada por Russell Kirk. Não foi, não. Foi inventada por Lionel Twining. Agora, aqui a gente não posso citar um autor, que no dia seguinte alguém já lança um livro do autor e vira um especialista no autor e sai fazendo conferência e ganhando algum dinheiro com isso. Né? Não que seja contra as pessoas ganharem dinheiro, mas eu sou contra essa coisa da pose, do teatro, porra. Né? Então, no estudo da história cultural de um país, é importante você saber quem foi que lançou as ideias, quem influenciou quem. Isso é básico, isso é questão de história. Agora você, o cara, para se promover, falsifica a história, porra. Quer dizer, eu nunca fiz questão de dizer que eu sou pioneiro de coisa nenhuma. Por exemplo, quando o negócio do Foro de São Paulo, eu, durante 10 anos, eu era o único jornalista que escrevia sobre o Foro de São Paulo. Alguma vez eu disse, fui eu que descobri isso? Nunca. Eu disse, tem aqui um cara pioneiro, o Dr. Zé Carlos Graça Wagner, que tinha um arquivo na casa dele sobre isso aí. Tudo que eu sei do Foro de São Paulo, aprendi lá com os documentos dele. Né? E assim por diante. Né? Bom, eu acho que nós não temos tempo para mais nada, né? Então, até a semana que vem. Muito obrigado.

0: homossexualismo, que o chamam de homossexualismo, ela de repente ela inventa que isso é preconceituoso. Tá certo? E daí produz uma palavra politicamente correta, tá certo? Que dá um significado totalmente errado do negócio. Quer dizer, se o que define, vamos dizer, a relação homossexual é o amor que um tem pelo outro, então a totalidade da espécie humana é constituída de homossexuais e não tinha percebido até hoje. Tá certo? Quer dizer, toda afeição de uma pessoa por outro mesmo sexo passa a ser, né, homoafetiva. Então não tem como distingui-la dos homossexuais. Então isso aí é vigarice semântica. Tá certo? Até a pessoa, vamos dizer, se ela fosse cabo eleitoral, se trabalhasse numa agência de publicidade, está certo fazer esses truquinhos verbais. Uma juíza fazer isso é imoral, absolutamente imoral. Ai, ai, ai. Mas, então, esse negócio do pai e mãe, isso aí, vocês somem, quer dizer, todas essas iniciativas que estão sendo espalhadas pelo mundo há pelo menos 50 anos, no sentido de modificar fundamentalmente as relações humanas, modificar a percepção que os seres humanos têm da realidade, modificar a própria natureza humana. Isto tudo é um plano civilizacional inteiro. Não é uma questão de regime político, não é uma questão jurídica. Não, não, não. Isto aí é uma radical revolução na escala civilizacional. Tá certo? É a mudança da posição do homem no cosmos. Porque meia dúzia de malucos acreditam que eles são melhores que os outros, que eles conhecem o futuro, que eles sabem o que é bom para nós, que eles conhecem a verdadeira realidade da qual nós estamos privados. Tá certo? Então, eles querem modificar a nossa percepção da realidade. Quer dizer, no fundo, tudo isso é o quê? É uma revolução gnóstica. Isso é uma seita gnóstica que acredita que existe um conhecimento esotérico do qual eles participam e que é a verdadeira realidade. E nós, os profanos, estamos fora. Então, eles têm o direito de modificar o nosso cérebro, modificar nossos hábitos, modificar nossos sentimentos, modificar nossas percepções. E pior, não se iludam. Eles vão fazer isto. Eles vão ir até o fim. Todas essas leis absurdas, por mais absurdas que elas sejam, elas serão implantadas à força. E se forem absurdas, serão implantadas com maior vigor ainda. Porque não existe prova maior do domínio que uma pessoa tem sobre outra do que ela forçá-la a fazer o absurdo. Então, quer dizer, é a obediência forçada ao absurdo. Não é isso? Agora, também, veja, junto com esse negócio de proibir as palavras mãe, pai, marido e mulher, também as escolas da Califórnia, acho que tem que haver banheiros especiais para pessoas, para meninos que acham que são meninas e meninas que acham que são meninos, tá certo? Agora, aí surge um problema, porque você vê, por exemplo, o pessoal homossexual tem várias modalidades. Você tem o machão que gosta de machão, e você tem o outro que quer ser menina, tá certo? E tem menina que tem, o outro quer ser menina, mas não para ele transar com homem, mas para ele transar com outra menina, é o transexual lésbico. Tá certo? Então você imagina a quantidade enorme, a variedade de banheiros que vai ser preciso ter para atender a todas as diferenciações de papéis sexuais admissíveis na fantasia homossexual. Porque, olha, você vê, a diferenciação de sexo, a diferença de forma de corpo, não é uma fantasia, isso é uma realidade que é dada no sentido. Agora, a diferenciação de hétero e homo e as várias diferenciações internas do chamado grupo homossexual, tá certo? São mera questão de fantasia, quer dizer, o sujeito pode pensar a coisa de um jeito, pensar do outro. Quer dizer, como é que isso diferencia? Preste bem atenção, o que que diferencia, digamos, um homossexual desse de academia, de musculação, tá certo? De um travesti, tá certo? É aquilo que os excita. Quer dizer, essa é uma simples imagem excitante que ele tem na cabeça. Ora, imagens excitantes, meu filho, não tem força no mundo que consiga estabilizá-las. Isso aí pode mudar a qualquer momento. Bate o vento, o sujeito está querendo outra coisa. Quer dizer, a fantasia sexual, ela é ilimitada. Então, você imagina, se você vai ter que ter um banheiro diferente para cada fantasia sexual diferente, né? Como é que vai ser? E o banheiro dos sadomasoquistas, como é que vai ser? Né? E os banheiros do sujeito que quer transar com ovelha, né? Como é que é o negócio? Quer dizer, e por que que essas pessoas também não teriam seus direitos? Tá certo? Vamos dizer, e o que será dos masturbadores que só gostam de si mesmos, né? Que só querem o chamado vício solitário. Quanto mais solitário, melhor. Como é que vai ser isto? Não é isso? Então, vocês viram, na hora em que essas fantasias se tornam origens de direitos, então isso significa o seguinte: é a razão humana, é a inteligência humana, é o senso de realidade que está sendo obrigado a se ajoelhar perante fantasias. E a exigência de que, quer dizer, a razão e a realidade se curva perante as fantasias é psicose. Então isso é uma psicose coletiva planejada e induzida. Estas coisas juntas, que vem com, vamos dizer, o feminismo, o gay, etc., etc., tudo isso configura, vamos dizer, o maior crime que já se fez contra a inteligência humana e contra a dignidade humana ao longo de toda a história humana. Porque eles querem, vamos dizer, nos reduzir a bichinhos. Bichinhos que são obrigados a se disciplinar segundo as fantasias dos seus donos. Que nem assim, a mulher compra um cachorrinho branco e quer pintar o cachorro de cor de rosa, de verde, de roxo. Tá certo? Não existe, não pode existir cachorro verde, você sabe perfeitamente. Mas a pessoa, ela cismou, eu quero que o meu cachorro seja verde, eu quero que o meu cachorro seja cor de rosa com bolinhas. Tá certo? E pinta o cachorro sai que nem um palhaço. Eles estão fazendo a mesma coisa com a gente. Então é mesmo o governo da rainha de copas, tá certo? Agora, por esses dias me enviaram aqui, vamos dizer, um arrazoado muitíssimo bem feito de um advogado, deixa eu ver o nome do homem, um momentinho aqui, é tanto papel, é tanta notícia que tem aqui, que a gente fica até besta. Paulo não sei o que da Costa. Onde foi parar isso, hein? Eu realmente não estou achando. Mas era Paulo não sei o que, Costa, Melo, um negócio assim. Mas eu tenho que achar isso aqui, porque eu tenho que dar um link para vocês. Eu tenho que dar uma pista, porque vocês têm que estudar esse papel, que é realmente muito bem feito. Ele mostra aqui esse negócio dele. Esta lei dos homossexuais é uma lei totalmente anticonstitucional. Porque qualquer grupo diferenciado... Ah, está aqui. Paulo Fernando de Melo Costa. Eu acho que isso deve estar na página do... Acho que se você procurar na página do Júlio Severo, no blog do Júlio Severo, vocês vão achar isso lá. Paulo Fernando de Melo Costa. É um arrasado aqui de umas 10 páginas, não é muito longo. Mas ele mostra que a ideia de você conferir determinados direitos especiais a uma comunidade por ser homossexual tornará essa comunidade totalmente diferente das outras. Porque você vê, quando um sujeito é bêbado, ele tem direitos, não por ser bêbado, mas apesar de ser bêbado, ele tem direito enquanto pessoa, enquanto cidadão, não enquanto bêbado. Agora, os homossexuais, eles não querem isso. Eles acham que isso é discriminação. Eles acham que eles terem direitos exatamente como os outros cidadãos é discriminação. Eles têm que ter direitos especiais por ser homossexuais. Isto é, se você criticar qualquer outra conduta no mundo, se você critica a conduta do bêbado, ou a conduta do homem religioso, ou a conduta do bom cidadão, que é bom pai, bom marido, bom trabalhador, tá certo? E tudo isso pode ser criticável. Não é? Agora, se você critica aquela conduta em particular, tá certo? Que é a prática homossexual, aí você vai para a cana. Ou seja, esta conduta, ela, por ser o que é, ela dá um direito especial. Isso é, o cidadão tem esse direito, não por ser um cidadão, mas por ser um homossexual. Agora, note bem, esta merda desta lei não exige sequer a prova da homossexualidade. Qual é a prova de que o sujeito é homossexual? É a simples declaração dele. Isso quer dizer, qualquer cidadão pode se dizer homossexual, tá certo? E a partir daí ele passa a ter certos direitos. Né? Quer dizer, é um direito que o sujeito adquire por escolha própria. Ele tem aquele direito só porque ele quer e porque ele declara. Quer dizer, isso é uma aberração tão profunda e tão devastadora que a simples existência da proposta já destrói a inteligência jurídica ao ponto de que o sistema legal inteiro para de funcionar. É uma proposta dessa, jogada dentro de um sistema jurídico, é como se fosse um vírus de computador. Ele corrói tudo, ele bagunça tudo, ele modifica a interpretação de todas as leis, ele modifica o sentido de todas as palavras, e pior, quem inventou isto, quem inventou esta lei, não brasileiro, mas a origem remota, sabe disso. Esta arma, esta lei é uma arma daquilo que Antônio Gramsci chamava agressão molecular. Agressão molecular é você ir corroendo os edifícios da sociedade a partir da destruição dos vários elementos da sua cultura separadamente. Tá certo? Agora, de vez em quando você faz um ataque geral. E isso é um ataque geral. Porque você imagina se surge uma lei dessa para proteger os homossexuais, quer dizer, não se pode falar mal da conduta sexual deles. Mas pode-se falar mal de qualquer outra conduta sexual ou não sexual. Por exemplo, se você achar, como acha, por exemplo, esse idiota desse Christopher Hitchens, né, que você rezar, por exemplo, é uma coisa horrorosa que você está fazendo contra a humanidade, que é um atentado contra os direitos humanos, que estraga tudo, é perigosíssimo você rezar. Se você escrever um livro inteiro criminalizando a oração, pode, não tem problema. Agora, se um desses desgraçados quer dar o cu, isso é sacrossanto, você não pode falar. Oh, meu Deus do céu. Porque, afinal de contas, vamos dizer, quais são, materialmente falando, o que consiste a relação homossexual? Consiste em sexo anal, sexo oral e masturbação. Ponto final. Essas três coisas. Não há mais nada o que fazer ali. Não vem que é só de afetividade, porque afetividade qualquer pessoa pode ter por qualquer pessoa. Afetividade não define o homossexualismo, ao contrário. Tá certo? Então, no fim, essas coisas, elas passam a ser sacrossantas, elas não são criticáveis. Agora, pensa bem. O que é que o ato de um sujeito comer o outro, porra, tem de tão sacrossanto que não possa ser criticado? Ora, meu Deus do céu! Quer dizer, isso é a criação de um privilégio supraconstitucional que vai acima da Constituição, porque passa a dar direitos especiais a um grupo, não em função da sua condição de cidadão, mas em função da sua preferência, do seu gostinho. Você pensa bem, o sujeito gosta de dar o traseiro. Ele gosta. E por causa disso, ele está colocado acima da Constituição. E se você aceita isso, você destruiu a Constituição inteira. Você bagunçou tudo. Você criou o reino da arbitrariedade. Isso realmente funciona como um vírus de computador. E a proposta, ela em si mesmo, não tem nada a ver com homossexualidade. A proposta é apenas um vírus de computador. A proposta é uma arma de guerra. Quase, não é nem psicológica, é guerra neurológica. É uma coisa de uma malícia tão grande que o senhor que apresentou a proposta e devia ir para a cadeia. Pelo simples fato de querer fazer isso, porque isto é tentar destruir o edifício constitucional inteiro mediante um ardil. Mas, vamos lá, né? A vida é assim. Vamos ver o que mais temos aqui. Olha aqui, me mandaram aqui dizendo que durante uma manifestação de apoio ao prefeito de Camaçari, Carlos Caetano, do PT, que foi preso pela Polícia Federal na Operação Navalha, militantes do PT agrediram as repórteres Cristina Miranda, da TV Aratu, e Raquel Porto Alegre, da TV Bahia, afiliada da TV Globo. Raquel chegou a perder os sentidos. A informação não foi noticiada na mídia baiana. O prefeito de Camaçari, amigo do governador da Bahia, Jacques Wagner, aquele surubeiro, que também está sendo acusado de envolvimento com a máfia das obras. O Jacques Wagner é aquele que ficou lá se esfregando na mulher do ministro, e esfregando a mulher dele na mulher do ministro na frente de todo mundo, que é uma coisa que se ele fizesse aqui, a carreira dele está liquidada. No Brasil ninguém nem liga, porque o brasileiro já acostumou, o Brasil já está de quatro perante os petistas. O petista pode fazer tudo. Petista pode aparecer um governador, tá certo? Se esfregando de mulher de ministro na frente de todo mundo e não acontece nada. Agora, se ele pode fazer isso, então por que ele não pode também meter a mão no dinheiro público? Ora, o que tem de mais? Note bem, o espírito do PT, como o espírito desse grupo gay, é o espírito do grupo gnóstico. O grupo gnóstico é o grupo dos santos, eles são eleitos, eles têm direitos especiais pelo próprio Deus. Eles estão acima da lei natural, acima da lógica. Eles estão beatificados a priori, porque nasceu. O Lula não disse que ele é sem pecado, as pessoas não prestam atenção. Ele sabe que foi apenas um lapsus linguae do Lula, um engano, uma gafe. Não foi gafe, não. O que ele está dizendo expressa a natureza profunda do pensamento dele e do partido dele. Eles sentem realmente que eles não têm pecado, que eles estão acima da religião, acima da lei, acima das normas, acima de tudo. Eles sentem realmente isto. São pessoas que jamais se acusam de qualquer coisa. Jamais. Elas não têm consciência moral. Elas foram dispensadas de ter consciência moral. É com esta gente que vocês estão lidando. São todos eles. São sociopatas perigosos. Porque a partir da hora que o sujeito acha que ele está acima da moral, que ele é sem pecado, ao ponto de, como o Lula, poder comungar sem ter confessado, ele não tem o que confessar, ele nunca fez erro nenhum, você está entendendo? A pessoa que se auto-beatifica dessa maneira é um inimigo da humanidade, é uma pessoa perigosíssima. Quer dizer, em situações normais, pessoas como essa dariam no hospício. Na melhor das hipóteses, teriam um subemprego, seria um office boy, um escrevente, um varredor de rua, na melhor das hipóteses. Então, não prejudicariam ninguém, mas agora essas pessoas subiram. Subiram por quê? Porque as pessoas que ainda têm alguma noção do que seja razão, do que seja lógica, do que seja ordem, se acovardaram. Porque são cúmplices disso. Você não vai dizer que todo esse empresariado que fica puxando o saco de Lula está certo, dizendo que bom que nós temos um operário na presidência, etc, etc. E como se o Lula fosse pobre, como se fosse operário. Né? O Lula é muito menos operário do que eu, meu Deus do céu. Agora, toda esta putada empresarial que ficou puxando o saco do sujeito faz isso porque tem medo. E o medo instantaneamente se converte em afeição. É uma espécie de síndrome de Estocolmo. Quer dizer, aquele empresariado trêmulo, tá certo? Diante dos homens de macacão, os caras do MST, que chegam lá tudo barbudo, fedendo e tal. Né? Então, aquela burguesia maldita treme de medo e no instante seguinte se apaixona por aquele... Né? Aquele brutamontes que conseguiu intimidá-la. Em suma, é tudo uma imensa viadagem. Vamos lá. Liga aí. Alô? Alô? Parece que tem alguém na linha. Vamos lá.
1: Alô?
0: Alô?
1: Olavo.
0: Quem é?
1: Aqui é o Flávio Olavo.
0: Tudo bem?
1: Olavo, tudo bem. É o seguinte, no caso, sempre falando a respeito dessa parte, dessa esquerda, a UDN, ela era considerada um partido de direita na época? Ela era de verdade, de fato, de direita?
0: A UDN era. A UDN era, foi um movimento realmente conservador que teve, onde eles defendiam, não somente, defendiam o programa conservador inteiro, praticamente inteiro. É a livre empresa, tá certo? É a democracia representativa e é os princípios da moral judaico-cristã. Isso aí é o conservadorismo. Se defendiam bem ou mal, não sei. Havia pessoas bastante sérias ali. E havia líderes...
1: O Carlos Lacerda.
0: Né? Diga.
1: Ele, no início, ele fazia parte do movimento comunista? Houve esse período? Houve isso?
0: Quem? O Carlos Lacerda?
1: É, o Lacerda.
0: O Lacerda, sim. O Lacerda foi comunista na juventude. Mas isso realmente não quer dizer nada, porque isso, você vê... Só existe dois tipos ou o negro é comunista, ex-comunista, só existe dois tipos. Existe o sujeito que ainda é comunista e existe o que é anticomunista. Porque o sujeito simples se afasta do comunismo e permanece neutro, então ele está servindo ao comunismo ainda, direitinho. Então só tem um jeito, você entrou lá dentro, percebeu o que é aquela merda, você tem que combater. Você tem a obrigação estrita de dedicar o resto da sua vida a combater. Para quê? Para pagar o mal que você mesmo fez. E eu estou até hoje, tá certo? Limpando os traços de merda que eu deixei entre os 17 e os 21 anos quando participei desse negócio esquerdista.
1: É aquele...
0: Estou falando de mim mesmo, tá entendendo? Vamos lá.
1: Você tinha... de repente foi o primeiro... Talvez tenha sido o primeiro contato que você teve com algum tipo de pensamento, assim, seria da época, seria isso?
0: É claro, dominante. É sempre a primeira coisa que oferecem para você. Mas isso não é desculpa, você tá entendendo? Porque você diz, mas eu era inocente, eu era jovem. Ninguém entra nisso por inocência, nem entra por idealismo, nem por amor ao próximo. Entra por vaidade e desejo de poder. E por ser Maria vai com as outras. Só tem motivações baixas que levam a pessoa a isso. Olha, é o desejo de apoio grupal, você se juntar com um grupo para você sentir que você está entre os mais fortes, porque, claro, o grupo fortalece. É o desejo de poder. É a vaidade de você querer ser diferente e, sobretudo, a imensa vaidade de você estar com um porrete moral na mão que permite você bater na sociedade, bater em todo mundo e você sentir que você é melhor que os outros. Quer dizer, todas essas motivações, somando isso, não dá nada de bom. É só coisa ruim. Então, essa história de quem não é comunista aos 18 anos não tem coração. Como? É a falta de coração que leva os caras a ser comunista. Eu examino claramente a minha motivação. Examino o meu coração, os meus motivos e os meus colegas, eu vejo ninguém foi para lá com nenhuma intenção boa. Não foi com nenhuma intenção sequer justificável, nem mesmo perdoável. Isso só é perdoável se depois o sujeito se penitenciar, se ele se arrepender e ele tentar corrigir os efeitos do mal que fez. Aí ele pode ser perdoado. Entendeu? Mas fora disso, não. Agora, o negro que continua nisso a vida inteira, depois que houve, por exemplo, quando houve o relatório Khrushchev em 56, acho, né, mostrando lá os crimes do governo Stalin, já não era para ter mais nenhum comunista no mundo, mas tem cara que insistiu. Tá certo? Depois da abertura dos arquivos de Moscou, onde você sabe tudo, toda a imensa crueldade, muito que transcende o próprio nazismo, tá entendendo? E os caras ainda insistem. Então é porque são criminosos de vocação. Tá entendendo? Eu acho um cara como Oscar Niemeyer é uma mente criminosa. É, assim, ele gosta do genocídio, ele gosta que o Partido Comunista mate metade do mundo, ele gosta disso, ele se sente bem porque se sente superior. Tá certo? E justamente por isso merece todo o nosso desprezo. Porque uma pessoa só é superior à outra pela bondade, em primeiro lugar, pela bondade, pela disposição de aceitar a realidade, pela fidelidade dela às coisas que são verdadeiras. Não é porque o cara se declara superior porque ele pertence ao grupinho, seja o grupo comunista, seja o grupo homossexual. Grupo não santifica ninguém. E esses caras, a partir do momento que eles se entram nesse grupo, eles se sentem muito melhor que os outros. Então o que merece é uns tapas na cara, seguido um pé na bunda. Diga aí.
1: Com relação, por exemplo, aos militares, o pensamento deles, eu observo assim, os militares, ao mesmo tempo que eles tentam se manter distanciados de qualquer tipo de religião, ao mesmo tempo eles acabam ficando meio perdidos, porque eles não têm essa formação, no caso judaico-cristão, esses fundamentos.
0: Eles, os militares brasileiros?
1: Oi?
0: Você está falando dos
1: no militares, Brasil.
0: Militares brasileiros? Bom, tem muito militar cristão.
1: Tá. Sim, certo?
0: Mas o problema de milico, no fundo, nesse aspecto, é o mesmo problema de comunista. Quer dizer, porque o sujeito pertence àquele grupo, ele acha que é melhor que os outros. E a partir da hora que o sujeito entra nisso, ele já está pensando errado. Você está entendendo? Porque nenhuma participação de você em nenhum grupo, partido, instituição, igreja, etc., te torna melhor. Você está entendendo? Agora, sempre que... Tem aquele jeito popular de dizer, junte-se aos bons e serás um deles. Você está entendendo? Então, isso é coisa de adolescente. Você sempre quer juntar no grupo dos garotos bacana para você ser um deles. Essa é uma motivação egoísta, vaidosa e besta. Tá entendendo? Então, a primeira coisa que o negro tem que entender, não é porque eu entrei no grupo que eu sou melhor que os outros. Eu sou igual a todas as pessoas. Tá certo? E Deus não me deu uma revelação especial. Você está entendendo? Eu não sou um protegidinho, eu tenho que prestar satisfação às mesmas normas morais que os outros, tá certo? Se quando eles fazem uma coisa é pecado, se eu fizer a mesma coisa também é pecado para mim, porra. Não estou absolvido, não sou que nem o Lula, ninguém está absolvido a priori. Tá entendendo? Então tudo isso, vamos dizer, essa espécie de beatificação por participação, isso aí, vamos dizer, é uma perversão gnóstica. Tá entendendo? E a partir da hora que a pessoa entra nisso, ela começa a enxergar as coisas erradas. Porque, vamos dizer, a solidão moral, que tem inteira responsabilidade pelos seus próprios atos, perante a sua consciência, perante Deus, essa é a condição humana. Nenhum ser humano pode fugir disso. Tá entendendo? Quer dizer, estar sozinho perante sua consciência, perante Deus, essa é a condição humana. Quem foge disso não merece sequer viver, porque não está à altura da condição humana. Quer ser um bichinho, você tá entendendo? Cuja consciência vem do grupo. E é assim que as coisas funcionam. Não sei se isso responde a tua pergunta.
1: Sim, responde.
0: Então vamos em frente, que ainda tem gente na fila aí. Obrigadão. Vê se tem mais alguém aí. Alô?
2: Alô, Olavo?
0: Eu?
2: Tudo bom? Aqui é o Marcos, de Porto Alegre, de novo.
0: Oi, tudo bem?
2: Tudo bem. É o seguinte, eu não estou ouvindo o teu programa ao vivo novamente, né? Não sei se o senhor abordou a questão da igreja e a visita do Papa ao Brasil aqui.
0: Não, isso já falei no outro programa.
2: Sim, pois é que no finalzinho o senhor falou assim, a guerra começou, e aí? Como é que está isso?
0: Olha, eu prefiro deixar para falar disso no outro programa, quando a gente tiver mais material sobre isso. Porque hoje tem tanta coisa aqui, rapaz.
2: Mas se refere a essa coisa, a esse assunto ou a outra
0: coisa?
2: Eu
0: acho que assim, eu acho que o Papa, vamos dizer, ele, no tempo ainda do João Paulo II, o pessoal já tinha percebido que havia, vamos dizer, um certo número de grupos, cada um com o seu projeto mundialista. E que a igreja também tem o seu projeto mundialista, que não é um projeto, vamos dizer, de dominar o mundo, mas é um projeto de cristianizar o mundo, que é a função dela.
2: Sim.
0: Então, que havia lá, vamos dizer, um bloco globalista e internacionalista, que havia um bloco comunista, um bloco islâmico, e que havia um bloco católico também, e que ele tinha que tomar posição e se defender. Tá certo? Tem que se juntar, sobretudo se juntar com os outros cristãos e se defender. É isso. E eu acho que esse Papa está fazendo algumas coisas nessa direção, ainda muito timidamente, a meu ver. Tá certo? Porque quando a situação piora, a situação fica ameaçadora, e as pessoas ainda têm timidez de reagir, então a conclusão necessária é que a situação vai piorar muito mais. Quer dizer, quando a situação começa a ficar ameaçadora, você tem que agir rapidamente, agir de maneira decidida e firme. Não pode ficar com nhenhenhê, não pode ficar com frescura, mesmo que seja o Papa, tá entendendo? Quer dizer, o Papa não tem esse direito também. Muito menos, aliás, ele é o que menos tem. Agora você diz, ah, mas o Papa não pode fazer isso, se não mata o Eu digo, escuta, se o cara quer ser Papa e não quer morrer pela igreja, que merda de Papa é esse?
2: Ah, bom, aí paralisa, né?
0: É, o Papa está lá para isso, para dar a sua vida, como Cristo deu.
2: Claro.
0: No mundo inteiro tem milhões de cristãos que, para defender os outros cristãos, dariam sua vida com alegria, dá a vida pelo Cristo, pelos nossos irmãos. É a maior honra que você pode ter. Agora, o Papa não pode dizer senão mata. Nem isso justificaria. O Papa não tem o direito de ter medo de nada. Ele só tem que ter medo de uma coisa, de ir para o inferno.
2: É, quem crê nele, nada teme, né? Nele
0: mas é evidente, é evidente. Claro.
2: Não, eu tava também... Bom, já que a questão
0: é para ter medo de Deus, é ter medo da justiça divina. Olha, eu tenho que agir direito.
2: Temor a Deus, claro.
0: Eu tenho que fazer o meu sacrifício aqui, tenho que dar minha vida para você. Por quê? Porque Deus entregou a igreja na minha mão, a responsabilidade é inteiramente minha. Eu sou o pastor, eu tenho que defender o rebanho. Não é botar as ovelhas na frente de mim para elas se ferrarem na minha frente. Que nem fez aquele maldito concílio Vaticano II, que entregou, você sabe que no Vietnã e no Camboja, as comunidades mais perseguidas pelos cristãos, especialmente os católicos. Aqueles que eles chamavam boat people, pessoal do turma do barco, que fugia do Vietnã em barco, eram quase todos católicos. Agora, ainda hoje, o Vietnã tem a perseguição, vamos dizer, aos montanhas, uma população que tem lá, que são todos católicos. Estes estão sofrendo. Sabe, para quê? Para que a igreja não comprasse briga com o governo de Moscou. Então, o que é que o pastor fez? Entregou as ovelhas do lobo para ele se defender atrás. Isso não tem... Olha, eu não discuto as questões doutrinais. As pessoas vêm com aquelas questões rebuscadas. Ah, mas a missa, o Novus Ordo Missa é válido, né? Porque eu li no livro do Rama Kumaraswamy, ou li não sei aonde. Eu não entro nessas questões. Tá certo? Eu vou por aquilo que é óbvio e patente. Tá certo? Eu não estou aqui para... Vamos dizer, para cagar regra e dizer o que é certo e errado. Eu sou um filósofo, estou aqui para examinar a realidade. E só digo as coisas, mas elas são óbvias demais. Então, eu não posso entrar nessas sutilezas, tá certo? Porque elas são duvidosas. Né? Agora, tem uma coisa que não é duvidoso. A igreja ofereceu os cristãos para ser sacrificados pelos comunistas para que o Concílio Vaticano II não tivesse que falar mal dos comunistas. Isso é um fato. E isto... é um pecado imenso, imenso, porque depois do concílio, tá certo? Morreu muita gente na mão de comunistas, morreu mais de 10 milhões de pessoas, já na década seguinte. E a igreja não podia falar mais nada, porque ela tinha se comprometido a ficar boazinha.
2: Uhum.
0: Então, isso aí é o pastor que se esconde atrás da ovelha. Que raio de pastor é essa? Você está entendendo? Então, o que é para fazer com o Papa que fez? É para chegar lá no trono, tirar o cara a tapa, dizer, sai daí, arruma outro emprego, você não serve para isso. Porque você está aí para dar a vida pelas suas ovelhas e não para oferecer elas.
2: Sim.
0: Não estou entrando em questões doutrinais, não é esse negócio de pré-conciliar, pós-conciliar, não entro nessas frescuras, entendeu? Eu estou falando de uma simples realidade. Isso faz parte do meu método. Eu não discuto questões doutrinais, eu discuto fatos e realidades. Teorias e doutrinas só valem alguma coisa quando elas são a expressão direta da realidade. Senão, não serve para nada.
2: Sim. Por falar nessas questões de ordem mundial, domínio do mundo, etc., eu te mandei uma mensagem um tempo atrás, faz poucos dias até, não sei se chegou a ler, que em junho de 2005, um jornal, no caso, no Canadá, havia denunciado, na época, o primeiro-ministro, o líder do Partido Conservador, que hoje é o primeiro-ministro do Canadá, o Stephen Harper, havia dito que no país haviam 1.000 espiões chineses espionando a indústria do país. E havia
0: mas sem dúvida, sem dúvida.
2: Então, imagina.
0: Aliás, esse era um dos temas do programa passado que eu não falei. Eu tinha aqui, vamos dizer, um estudo mostrando que a espionagem russa e chinesa hoje é muito mais intensa do que no tempo da Guerra Fria.
2: Então deve haver uns 10 mil...
0: Aliás, o do tempo da Guerra Fria já é muito mais do que se admitia na época. Né? Porque depois que passou o negócio da Guerra Fria, todo mundo achou, não, aquilo era paranoia anticomunista. Só que na hora que abriu os arquivos de Moscou, falou, paranoia coisa nenhuma. O cara está dizendo que tinha um jacaré embaixo da cama, porque tinha mesmo, entendeu? Eu sempre recomendo, se o nego diz que tem um jacaré embaixo da cama, antes de você dizer que ele é paranoico, dá uma olhada embaixo da cama, por via das dúvidas.
2: No
0: caso, não é que o jacaré tinha 15, você está entendendo? Quer dizer, aquele tal do John McCarthy, fizeram a caveira dele, porque ele disse que tinha 52 espiões comunistas no governo federal. Tinha mais de 300, porra! Está entendendo? E hoje o negócio também não está para brincadeira, porque o chinês entra aqui e faz o que quer. Aliás, sob a proteção do seu Clinton. O Clinton, que foi espião chinês, foi preso e ele mandou soltar.
2: Isso,
0: claro que ele recebeu a contribuição de campanha de uma estatal chinesa. Quer dizer, o cara que faz isso, é evidente que ele é um traidor, é evidente que é um vendido, um corrupto. E qualquer, chega aí uma empresa chinesa e compra o cara, pô. Isto foi presidente dos Estados Unidos. Agora, se isso pode acontecer nos Estados Unidos, imagina o que acontece no Brasil. Quer dizer, o mundo hoje é dos ladrõezinhos, tá entendendo? Ladrãozinho vira presidente da república, pô. É isso, nós estamos governando pela pessoa mais baixa, mais mesquinha, entendeu? De toda a história humana. Se você pegar Átila, o Huno, era um primor de nobreza, perto de um Lula ou de um Clinton, né? Nossa senhora, se lê aquela história dos 12 Césares, que só viviam fazendo putaria, suruba, etc. Bom, os 12 Césares pelo menos tinham alguma coragem, meu Deus do céu, né? Eles eram o que eram. Podiam viver na putaria o tempo todo, mas tinham uma dignidade. Agora, esses caras não se vendem por qualquer coisa, porra.
2: É, e eu tava pensando, isso de repente explica um pouco como é que a China mandou gente pro espaço e tem indústria de ponta, essas coisas, né?
0: Bom, na verdade, armas, tudo que está acontecendo na China é dinheiro americano. Os americanos fizeram a China.
2: Ah, bom, já 150 bilhões.
0: Como fizeram a economia soviética. Você lê o livro do Anthony Sutton, Como se fez a economia soviética. O cara passou 50 anos na economia soviética, chegou à conclusão de que ela nem sequer existia. Era tudo ajuda americana. Quer dizer, o capitalismo é suficiente para se fazer a si mesmo, se enriquecer a si mesmo, enriquecer os seus aliados, como enriqueceu depois a Alemanha, como enriqueceu o Japão, a Itália, a França, etc, etc. Tá certo? E ainda enriquecer o seu próprio inimigo. E o inimigo ainda fica falando mal dele. Ainda tem gente dizendo, o capitalismo é a exploração, é a miséria, etc. Qualquer pessoa que fala isso, olha, cada vez tenho menos paciência com essa gente. A gente começa o capitalismo, a exploração e a miséria, tem que dar um tapa na cara, até cala a boca, burro, porra.
2: É, o exemplo é o Chaves, né?
0: É o Chaves.
2: Petróleo e fortuna.
0: Porra! Caramba, eu não sei como o Chaves aprendeu a falar, você tá entendendo? Eu não sei o que a mãe dele fez para ensinar aquele sujeito a falar. Normalmente ele deveria latir, tá entendendo? Se conseguisse, tá entendendo? Aquilo é um animal. É um animal mentiroso, trapaceiro, tá certo? E eu acho que aquilo lá deve consumir uma droga, uma cocaína, porque aquela pretensão que o nego tem, aquelas coisas que ele fala o Papa tem que pedir desculpa para as culturas maias e astecas, etc. Agora o Papa vai ter que se prosternar perante aquelas culturas genocidas que viviam no sacrifício humano de arrancar coração e fígado das pessoas para oferecer para o Deus Sol? Ora, porra! Né? Agora estão querendo restaurar essas malditas religiões homicidas, meu, restaurar o nazismo. Então já chama o filho logo de cara, né? Monta lá uns templos nazistas e pronto, porra. Se é para esculhambar, vão esculhambar de vez. Né? Agora aqui, nós não estamos longe disso, porque aqui, dando notícia. O presidente nacional do PT, Ricardo Berzoini, e o secretário de Relações Internacionais, Walter Pomar, visitam a Síria na próxima semana para firmar um acordo de cooperação com o Partido Baath.
2: Sabe qual
0: é o Partido
2: Baath?
0: É o partido do Saddam Hussein, o partido genocida que matou 300 mil iraquianos, pô, e está matando gente na Síria pra caramba. Você sabe como é na Síria? Na Síria, nas mesquitas, na Síria, tem mais de três conversando, Chega um quarto que já é o cara da polícia para ouvir o que ele está escutando. É isso que é o regime da Síria. É a mesma coisa que o Saddam Hussein. Quer dizer, são assassinos, são vampiros. Entendeu? Esses homens desse governo da Síria é uma pessoa que a gente não devia nem olhar para ele. Agora, vai lá o seu Walter Pomar, seu Berzoini, vai lá para puxar o saco do cara. Quer dizer, mas que gente, porra.
2: É, e depois o... Não, e se for pensar que aqui no Brasil, por exemplo, ainda tem... É a maior comunidade libanesa fora do Líbano. Pô, o governo tem, algo, tem que dar alguma explicação para esse tipo de coisa, né?
0: Pois é, mas vê o que a Síria vem fazendo lá. Né? Quer dizer, o Líbano, que era, vamos dizer, era um jardim no começo do século, hoje é um país destruído. Tá certo? E devemos aqui a essa gente, porra. E agora a comunidade vai pedir socorro aí no Brasil enquanto o governo está de namoro com os inimigos deles. É um negócio terrível, viu?
2: É, a gente deu um giro bom aqui, hein? E muita merda.
0: Vamos ver se tem mais gente na linha aí. Tem.
2: Tá certo.
0: Então, obrigado
2: Olavo. Um abraço.
0: Aí.
2: Tá, um abraço pro senhor.
0: Vamos lá.
2: Boa sorte, abraço.
0: Obrigado. Vamos lá, quem está na linha aí? Enquanto isso, eu vou recomendar um negócio para vocês aqui. Vocês não deixem de abrir a página www.defesa.net. Atenção, www.defesa.net. Que tem um artigo lá, de um sujeito chamado... Peraí, deixa eu ver se eu acho aqui. Sim, me desculpa, mas eu fico tão atrapalhado no meio dessa montanha de papel que eu mesmo ajunto para esse programa. E para fazer esse programa é o seguinte... Eu tenho que ler mais de 100 e 200 e-mails. Selecionar alguns, que esses alguns selecionados já são em número maior do que eu vou conseguir ler. Selecionar alguns, né, alguns são, vamos dizer, são mensagens, outros são notícias que o pessoal me manda e tal. Então, é uma coisa monstruosa. Aí depois eu fico com essa montanha de papel aqui e necessariamente eu me atrapalho. E na hora que eu quero achar uma coisa, eu não acho, né? Porque aqui não pensa que tem uma produção que entrega tudo prontinho para a gente, não. Eu mesmo tenho que imprimir os e-mails aqui. E o programa, então, não tem um script. Ele tem só o material bruto, que é selecionado na hora. Ah, está aqui. Então, procurem lá esse site. www.defesanet.com.br e procurem o artigo Brasil como campo da guerra irregular moderna. Assinado por Nelson Düring. Então, ele assinala aqui, ó, até o dia 23 de maio, eram contabilizadas ações, quer dizer, ações subversivas, revolucionárias, em 16 estados do território nacional. Todas mostrando uma predisposição para atos violentos. Daí ele fala do negócio da usina de Tucuruí também, né? E diz, a mobilização para o evento teve a grande participação de órgãos federais pela omissão, cuja exata missão era de garantir a ordem e prevenir essas ações. Assim, a Polícia Rodoviária Federal executou no dia 22 extensa operação padrão, cujo resultado prático foi congestionamento em inúmeras rodovias do país. Quer dizer, é evidente que há uma articulação entre isso e essa pessoal do MST. Agora, a Polícia Federal estava em estratégica greve reivindicatória de 72 horas, exatamente no período das ações irregulares. A invasão imposta à usina hidrelétrica Tucuruí no Pará por grupos irregulares por quase 48 horas é esclarecedora nas ações, omissão e postura do governo federal e presidente da República. Ou seja, tudo isso é coordenado desde o alto escalão petista, tá certo? Porque, por exemplo, você pega a Polícia Federal, quem é que coordena a Polícia Federal com o MST? É a liderança petista, que tem o controle dos dois, tá certo? Que tem o contato direto com os dois. Agora, ele enfatiza aqui o seguinte, que diz que, graças ao tamanho e às proporções desta usina, né, o Sistema Interligado Nacional é formado pelas empresas das regiões Sul, Sudeste, Centro-Oeste, Nordeste e parte da região Norte. Notem bem, apenas 3,4% da produção de eletricidade no país encontra-se fora do sistema integrado, em pequenos sistemas isolados, localizados principalmente na região Amazônica. Sim, exatos 96,6% da geração e transmissão de eletricidade estão dentro do sistema interligado. Se a usina Tucuruí sofresse uma pane antes de o operador nacional do sistema pudesse intervir e isolar, seria um apagão elétrico com cobertura nacional. Você vê o risco que nós corremos. Agora, quando eu falo esse negócio de apagão, né, eu me lembro de um artigo que eu escrevi, note bem, 1999, quando queimou uma torre, né, de uma dessas companhias estatais de eletricidade, e o pessoal disse que foi um raio que caiu. Mas para cair um raio precisaria no mínimo estar chovendo.

apagão em escala nacional. Está tudo pronto para o apagão. Note bem. O que aconteceu? Houve algum problema na transmissão? Diz que saiu do ar? Diz aí, qual é o aviso aí? Olha, estou recebendo um aviso aqui de que nós saímos no ar. Quer dizer, eu não sei se vocês estão me ouvindo ou não estão me ouvindo. Da certa maneira que nós vamos interromper esta programação e voltamos a semana que vem, a não ser que haja oportunidade de fazer um programa extra durante a semana. Então, muito obrigado pela atenção de todos. Até a semana.

Quer dizer, né? No jornalismo existe um negócio que chama suite. Suite é a continuação das notícias. Quer dizer, você continuar rastreando acontecimentos do mesmo tipo e publicar habitualmente notícias sobre aquilo. Ora, se você publica uma notícia de que, sei lá, 70 prisioneiros foram mortos numa prisão chinesa, né? Mas todo dia você publica que botaram uma cueca na cabeça de um prisioneiro em Guantánamo, a impressão que sobra no conjunto é que Guantánamo é muito pior do que as prisões chinesas. Então, o controle do fluxo de informações é assim, é pura estatística. Não é por... Né? Num jornal é impossível você controlar, porque o jornal é feito muito rapidamente. O tempo de redação de notícias de jornal é uma coisa assim, alucinante. Então ninguém pode controlar aquilo. No tempo da censura do Brasil, que eu trabalhava ali na editoria de política do Jornal da Tarde, o editor era o Miguel Jorge, que depois fez uma carreira no banco, hoje então é um homem de sucesso, tal, largou essa porcaria de jornalismo e foi fazer coisa melhor. Mas era um sujeito de grande talento. E eu era um dos subeditores ali. No tempo da censura, tinha um censor sentado na portaria do jornal, a gente conseguia fazer passar tanta coisa, mas tanta coisa, mas tanta coisa, o homem nem percebia. Agora, imagina se você será possível controlar todo dia. Então, o controle é feito por média estatística, pelo efeito global. Tá certo? Então, vamos dizer, o nosso intérprete de mídia frequentemente ficam lendo intenções ocultas das empresas jornalísticas por baixo de cada linha que sai. Isso é assim, amadorismo, gente. Não se faz assim. Então, mas esse controle geral, ele existe a tal ponto que o efeito total é de um controle absoluto sobre a opinião pública. Controle não no sentido de fazê-la acreditar isso ou aquilo, mas no sentido de fazer ela não enxergar determinadas coisas. Quer dizer, aquilo que não sai num jornal, bom, pode sair no outro, mas aquilo que não sai em nenhum, então, praticamente não existe, não é aceito dentro da discussão pública, né? E vou lhes dar um exemplo. Recentemente, o governo do Sr. Obama lançou um alerta aí para as organizações policiais que aquelas pessoas que estavam fazendo passeatas contra os impostos ou contra o novo sistema de saúde eram terroristas virtuais e que deviam ser vigiados estreitamente, né? Então, e também essas pessoas que fazem passeatas pró-vida, contra aborto, então são pessoas perigosíssimas, segundo o governo, e a polícia tinha que estar de olho nesses caras, né? Agora, essa semana aparece um sujeito, né, dentro do quartel do Fort Hood, né? O camarada é o seguinte, ele estava participava da mesma mesquita que era frequentada pelos caras do 11 de setembro. Antes dele cometer os assassinatos, que ele matou 11 soldados e feriu outros 31, ele se despediu dos vizinhos, quer dizer, ele estava consciente de que ele ia morrer durante a operação. Na verdade, não morreu, levou uns balaços lá, mas está no hospital. E, né, ele, pouco antes, tinha escrito ali que algo em favor dos homens-bomba, dizendo que eles eram tão heróicos quanto os soldados do outro lado. Tinha escrito, se manifestado várias vezes, dizendo que os muçulmanos têm obrigação de resistir aos americanos. E na hora de cometer os assassinatos, ele grita Allahu Akbar. O cara faz tudo isto e daí começa meticulosamente a dar tiro nos seus companheiros de quartel, matando 11 e ferindo 31. 13. Matando 13 e ferindo 31. No entanto, em nenhum jornal você verá a expressão crime de ódio e muito menos ato terrorista. É claro que foi as duas coisas. É evidente que ele matou aqueles camaradas enquanto muçulmano que tem ódio do americano. Tá certo? E é evidente também que ele agiu exatamente como um homem-bomba, fazendo um atentado pronto para morrer naquele momento, né? Morrer e ir para o céu islâmico, segundo a cabeça dele. Então, é evidente que foi um ato terrorista e um crime de ódio. No entanto, essas expressões não apareceram em parte alguma. O Obama, quando fez um discurso a respeito, mencionando de passagem, como se fosse um acontecimento banal, né, ele se limitou a dizer, não, nós estamos aqui, nós nos solidarizamos com as famílias, estamos com dó de todo mundo, etc, etc.
não mencionou o aspecto político da coisa, não mencionou que foi um ataque terrorista, não mencionou sequer que o camarada era muçulmano. Então, meu Deus do céu. Quer dizer, é uma coisa inteiramente absurda. Né? Então, é claro que está havendo aí, vamos dizer, uma supressão premeditada, como houve no Brasil, né, com o Foro de São Paulo, que foi ocultado durante 16 anos. Por exemplo, a supressão, a proibição de uma notícia, essa é uma coisa simples de se fazer em jornalismo. Vocês simplesmente instruem os editores e falam, qualquer matéria que chegar aí sobre o assunto tal, você joga no lixo. Isso é facílimo de controlar. O controle negativo, quer dizer, supressivo de notícia, é muito mais fácil. Agora, você orientar cada palavra, cada giro de estilo, cada insinuação, fala, não, isso aí só na cabeça do observador paranoico. Isso não dá para fazer na prática. Suprimir uma notícia é a coisa mais fácil do mundo. Tá certo? E suprimir certas expressões, certos enfoques, olha, por exemplo, é proibido dizer que isso aqui é um ato terrorista. Pronto, se aparece a expressão ato terrorista, o copo desce, corta imediatamente. Tá certo? Então, cortar notícias é a coisa mais fácil em jornal. O falecido jornalista Gondim da Fonseca já dizia naquele tempo, o jornal ganha pela notícia que não sai. Tá certo? Então, hoje em dia, isso está mais claro do que nunca. Só que antigamente aquilo era, vamos dizer, uma exceção que denotava uma desonestidade no jornalismo. Mas esse que antigamente era considerado desonestidade, hoje é a norma jornalística estabelecida. E como existe uma velhíssima regra em historiografia, que a difusão das notícias, dos fatos, provoca novos fatos. É claro, se você não recebe informação de que algo está acontecendo, você não reage de maneira alguma. Tá certo? Então, a difusão dos fatos é causa de fatos. Então, como existe quase essa lei em historiografia, então é claro que você, controlando o fluxo de notícias, não controlando em minúcias, mas controlando estatisticamente, você controla estatisticamente o conjunto da atividade política no país. Quer dizer, a não ser, só quem não está sob o controle da mídia é aquela parcela da população que já se desiludiu com a mídia, com a grande mídia, e que usa outras fontes de informação, entre as quais eu. Tá certo? Quer dizer, eu não, qualquer coisa que saiu no New York Times, para mim, olha, é a mesma coisa que vale o mesmo com peido. O New York Times disse isso, a CNN disse aquilo, a NBC disse aquilo mais, o Estadão disse não sei o quê, tudo isso para mim é, sabe, peidar na água. Não estão falando nada, absolutamente nada. Quer dizer, eu procuro sempre as fontes primárias, quer dizer, os documentos originais. Quando não tem, então o que a gente faz? A gente procura a informação na internet sobre as mais variadas formas possíveis, para você ter uma ideia de como é que as pessoas estão vendo a coisa desde seus vários ângulos, não é isso? Então, no caso aqui, a coisa é evidente que se tratou de um ato terrorista e é evidente que há um esforço de ocultação. Porém, pior do que o esforço de ocultação, nós podemos relacionar isso com outro fato que também não foi noticiado em parte alguma da grande mídia. É o seguinte, tem dois fulano aqui que arrumaram um emprego sob nome falso na principal entidade islâmica americana, que é a CAIR, e ficaram lá uns meses coletando documentos e depois escreveram um livro chamado The Muslim Mafia, a Máfia Muçulmana, que mostra que esse pessoal dessa entidade estava infiltrado em todos os escalões do governo, estava espalhando propina para tudo quanto é lado, e que, enfim, aquilo já era um câncer que tinha entrado dentro da estrutura do Estado americano e que controlava ali uns bons 15 a 20% da máquina. Pouco tempo atrás, conversando com um amigo meu, eu disse para ele que o meu filho estava pensando em entrar nas Forças Armadas, uma coisa assim, e ele disse, olha, eu pensaria duas vezes, ou pelo menos advertiria ele para tomar cuidado, porque os oficiais americanos que estão no Afeganistão e Iraque, estão tudo, muitos deles, um grande número, está tudo vendido para os árabes. O pessoal da Arábia Saudita manda dinheiro lá e solta propina para todo mundo. De maneira que o seu coitado do soldado que defende um terrorista, o comandante, ele vai perseguir ele. Então você fica lá de mão amarrada e numa situação absolutamente constrangedora. Eu achei que ele estava exagerando. Quando eu li o livro da Muslim Mafia, eu vi que não é assim. E agora com esse camarada, esse Malik Nadal Hassan,
Né? Eu vi que a coisa é exatamente assim. Porque você veja, o camarada, ele estava sob investigação do FBI porque ele havia trocado uns e-mails, umas mensagens, entrando numa lista de discussões a favor dos homens-bomba. Não está muito comprovado essas mensagens dele, mas de qualquer modo o cara estava sob investigação. E ao mesmo tempo, ele tinha sido designado para ir servir no Afeganistão. Quer dizer, como é que você manda um sujeito que está sob investigação, um cara que é um óbvio risco de segurança, como é que você manda o cara para o fronte de batalha, meu Deus do céu? Quer dizer, claro que se isso acontece, é porque o chefe dele também estava comprado. Tá certo? Porque tem coisas que ninguém faz por ignorância. A ignorância, dentro da profissão especializada, tem um limite. Você pode ser ignorante até um certo ponto. Não é isso? Então, isso é a mesma coisa. Olha, se você toma um táxi em São Paulo, tá certo? E diz para o sujeito, nós vamos na rua 231, em Vila Inhocunhé. O cara pode não conhecer. Agora, se você fala, vamos para a Praça da Sé, ele perguntou onde é. Ah, então é claro que o sujeito não é motorista, coisa nenhuma. É claro que ele roubou o carro e está ali no lugar do motorista. Do mesmo modo, né, um comandante de militar, ele não pode ignorar uma coisa dessa. Ele não pode ignorar que um seu subordinado está sendo investigado pelas autoridades do seu país e mandar o cara para o fronte de batalha. Isso não acontece. Então você vê que essa infiltração está acontecendo. Esse camarada, ele não era um qualquer. Ele era um major médico do exército, meu Deus do céu. Quer dizer, é um oficial de alta patente, major, é muita coisa, né? Ele não era um soldadinho. Então, como é que esse sujeito chegou a major? Né? Chegou porque é o seguinte, ele é muçulmano, então não pode ser investigado. Não podemos falar meia linha contra ele. Ou seja, que o Obama acaba de nomear para a Corte de Apelação, que é assim, é um escalão abaixo da Suprema Corte, um juiz que sentenciou, praticamente legislou várias vezes que em cerimônias públicas você não pode rezar em nome de Jesus, mas você pode rezar em nome de Allah. Quer dizer que se chega o sujeito e faz uma prece muçulmana, é legítimo. Se faz uma prece cristã, você perde o emprego ou vai para a cadeia. É esse cara que o Obama escolheu para a Corte de Apelação. O Obama está enchendo de muçulmano a administração federal. Muitos desses muçulmanos são ligados à CAIR. Agora, o pior ainda é o que acontece com esse caso da Acorn. Acorn é aquela ONG que distribuiu milhares de títulos de eleitor falso para eleger o Obama. Depois se descobriu 1001 crimes no qual essa entidade está envolvida. Né? E a entidade está sob investigação no Congresso. Né? Ao mesmo tempo, o Obama, em vez de cortar imediatamente as verbas federais que são dadas para essa ONG, não, ele aumenta a verba e põe mais gente da Acorn na administração federal. Quer dizer, ele está fazendo a mesma coisa que o comandante desse Nidal Hassan fez. Quer dizer, ele está sabendo que o sujeito é suspeito e aí que você promove o cara. Então, vai dizer que o Obama fez isso por ignorância, por distração? Então, faça-me favor. Quer dizer, é impossível o presidente ignorar que a ONG que trabalhou para a campanha dele está sendo investigada no Congresso. E que, enquanto está sendo investigada, até por uma medida de precaução, ela não deve receber verbas federais. É a mesma coisa que acontece no Brasil com esse MST, que está sendo investigado por isso, mais aquilo, mais aquilo, mais aquilo, mais aquilo. Está certo que já praticou não sei quantos crimes, inclusive crimes de morte, que não é de hoje que faz isso. Eu cheguei a ver no Rio Grande do Sul um caso óbvio de tortura, em que um sujeito traiu, entre aspas, o MST. Os caras amarraram o fulano numa árvore e estupraram a mulher dele na frente dele. Isso aí já foi. Ok, 15 anos atrás eles já faziam isso. Né? Então a coisa é sobre investigação, ao mesmo tempo o governo soltando dinheiro para os caras, e soltando, soltando, soltando. Será que é por ignorância que faz isso? Fala, ora, a ignorância tem limite. O que não tem limite é a safadeza. Né? Então, o fato é o seguinte, é que o sistema da traição está instaurado aqui nos Estados Unidos, no Brasil, então nem se fala. Né? Esta semana noticiou-se que foram aumentados os poderes do ministro da Defesa e os comandantes militares, então, já nem se reportam mais diretamente ao presidente. Eles têm que falar só com o ministro. Eles foram rebaixados mais uma vez. Quando se criou o Ministério da Defesa, eu, na época, escrevi, isso aí é simplesmente para rebaixar o estatuto dos comandantes militares. Antes tinha o estatuto ministerial, participavam das reuniões do ministério.
Agora não. Agora eles ficam do lado de fora, tá, se chupando o dedo que nem criancinha, enquanto fica lá um civil qualquer, um petista qualquer, um vagabundo qualquer, um politiqueiro, né, vagabundo, chinfrim, né, lá dentro da reunião ministerial, e depois transmite para os comandantes as instruções e diz, bate continente, sim senhor, sim senhor, sim senhor. A coisa piorou quando botaram no ministério esse desgraçado desse Nelson Jobim. Nelson Jobim é o sujeito que pronta a Constituição, votada a Constituição pela Assembleia Nacional Constituinte, meteu na Constituição dois artigos por conta própria na calada da noite. O sujeito que faz isso, é óbvio, e cometeu um crime monstruoso. Ele traiu o país inteiro. Ele tinha que perder a carteirinha da OAB. Ele não pode exercer a advocacia. Esse sujeito depois disso virou ministro da Justiça, agora ministro da Defesa. O que, que é isto, pô? E é a esse cara que o governo então deu poderes aumentados. E os comandantes militares todos batendo continência, sim senhor, sim senhor, sim senhor. Ou seja, hoje em dia, quando eu vejo um coronel, eu sei que eu estou conversando na mais elevada hipótese, um coronel, quando eu vejo um general, eu sei que na mais elevada hipótese, estou conversando com um sargento. Porque é uma pessoa que não tem autonomia mental nenhuma, não tem conhecimento, e está lá, né, beijando o pé de Hugo Chávez, Lula e essa gente toda. Ora, quando recentemente o Supremo Tribunal Federal mandou caçar um determinado deputado e o Congresso se recusou a fazer, então é claro que você não tem mais harmonia entre os poderes. A harmonia entre os poderes foi rompida, não há mais ordem constitucional no país. Nestas horas, as Forças Armadas têm obrigação de interferir e botar ordem na coisa. Chega lá, dissolver o Congresso, demitir os ministros do Supremo, falar, não, vamos fazer nova eleição, porque isso aí não estão funcionando, eles não estão cumprindo a lei, não estão cumprindo a Constituição, e cada um acha que pode fazer o que bem entenda. Então não pode ser assim, nós temos que fazer uma nova Constituição e novas eleições gerais. As Forças Armadas têm obrigação de interferir nessa hora. Agora, eles estão vendo que isso acontece, que não há mais ordem constitucional, e, mas no entanto, o espírito de subserviência é superior ao amor que ele tem pela Constituição e pela missão constitucional das Forças Armadas. Tanto que recentemente teve até aquele general, parece comandante da Amazônia, que diz assim, o narcotráfico não é de maneira alguma um problema de segurança nacional. Fala, bom, o que ele pensa que é narcotráfico? Ele pensa que narcotráfico é só vender cocaína? Não, o narcotráfico é a FARC, meu filho, é a organização política poderosíssima, uma organização militar que tem mais poder, mais dinheiro e mais poder do que vários exércitos da América Latina somados. Ou seja, o narcotráfico é instrumento de uma ação, de uma intervenção estrangeira dentro do território nacional, por exemplo, treinando esses bandidos do PCC para que coloquem cidades inteiras sob o regime do terror. Fala, bom, mas se isso não é um problema de segurança nacional, eu não sei o que é um problema de segurança nacional. No entanto, quando o camarada diz que nem isso é um problema de segurança nacional, eu falo, bom, então também a ruptura entre os poderes não é nenhum problema constitucional sério, nós podemos todos ficar em casa dormindo, né? Do mesmo modo, o nosso empresariado faz questão, né, de se anestesiar diariamente para não perceber a sua própria situação. Hoje em dia, meu filho, você sabe como é que se solta a nota fiscal no Brasil? O computador da sua empresa está diretamente ligado à Receita Federal quando você vai, ó, aqui vendi um pirulito, né? Imediatamente a Receita Federal é comunicada e quem emite a nota fiscal é a Receita Federal, não é você mesmo. E já cobra o seu imposto na hora. Ou seja, você não tem mais controle sobre a aplicação do seu capital. Porque a decisão de quando pagar um imposto é uma decisão fundamental para o empresário. Ele pode, no momento, querer alocar aquela parcela de capital para uma outra finalidade. Vamos supor, você está lá, ia pagar imposto, daí o empregado seu quebra a perna na fábrica. E você tem que ir lá pagar o tratamento do sujeito. Você não pode fazer isso. Por quê? Porque o governo já tomou o seu dinheiro. Quer dizer, ele define o timing da aplicação do seu capital. Isso quer dizer, o empresariado brasileiro já se transformou em agente terceirizado do governo. Isto é uma forma de comunismo muito mais requintada do que Lenin poderia ter concebido. Porque na perspectiva leninista, as fábricas são encampadas, as indústrias, as empresas particulares são encampadas, e os seus diretores se tornam funcionários do governo.
Isso quer dizer que se eles fizeram alguma burrada, a culpa é do governo, a responsabilidade é do governo. No novo sistema, não, você não

0: emprega o sujeito, você terceiriza. Pega um agente autônomo e diz, você está aí terceirizado, você tem aí uma fábrica de sapato, essa é uma fábrica de camisinha, então agora você passa a ser um agente terceirizado. Isso quer dizer o seguinte, se der tudo certo, se a economia vai bem, o mérito é do governo. Se der errado, é culpa do empresário. Então o empresário está ali, ele tem o direito de pagar 50% de imposto, na hora que o governo quer, não na hora que ele quer, ele não tem o direito de fixar o preço dos seus próprios artigos, ele não tem o direito de controlar o timing da aplicação do seu capital, isso aí, enfim, ele não tem direito nenhum. Ele tem direito a ganhar um dinheiro, ele vai. Alguma coisa ele vai ganhar, quer dizer, o serviço é bem pago. Né? E, volta e meia, como eles criaram uma legislação fiscal que é impossível de cumprir, então todas essas agências terceirizadas já estão a priori criminalizadas. Você pode prender qualquer um deles a qualquer momento. E o empresariado vai se acomodando com isso e achando até tudo lindo, porque eles não são verdadeiramente empresários, eles não gostam da liberdade de mercado, eles não gostam do risco, eles querem a segurança. Então agora eles têm a segurança, o governo controla eles e dá um dinheirinho para eles. Agora, para não dizer que está tudo perdido no mundo, eu sei que esta semana as piores previsões com relação a Honduras, que eu jamais subscrevi, acabaram todas dando errado, evidentemente, né? Então, todo mundo achou, não, a OEA vai lá, vai esmagar Honduras, Obama vai esmagar Honduras, etc. E eu, desde o início, falei, isso é impossível de fazer. Você não pode, com uma comissão estrangeira, você controlar a opinião pública de um país inteiro. Não dá. Quer dizer, os hondurenhos estão querendo matar o tal do Zelaya. Fala, não tem comissão da OEA que faça eles mudarem de cabeça. Ah, mas e sanções econômicas? Sanções econômicas torna pobre um pouco mais pobre um povo que está acostumado a ser pobre. Quer dizer, ninguém vai mudar de ideia por causa disso. As sanções econômicas estão para diminuir em 6% o PNB. O PNB de Honduras falou, eles podem sobreviver a isso, podem sobreviver a muito mais. Então, eu sempre disse, Honduras vai ganhar a parada. Esta semana, quando finalmente fizeram um acordo, nós admitimos a hipótese de discutir a volta do Zelaya ao poder. Então, alguns analistas conservadores disseram, pronto, está tudo perdido, os caras ganharam, etc, etc. Eu, desde o início, falei, não é nada disso. O Micheletti ajuda da maneira mais sábia que ele podia fazer. Porque para que ele vai continuar discutindo, se opondo à volta do Zelaya ao poder, se o mandato do Zelaya termina em um mês? E se você topa discutir o assunto, enquanto você está discutindo, acabou o mandato dele. Quer dizer, ele não vai voltar ao poder em hipótese alguma. Então, por que você vai dizer não para um sujeito que está, por assim dizer, fisicamente impossibilitado de obter o que ele quer? Então, tinha que fazer exatamente o que o Micheletti fez. Ah, você quer discutir a sua volta no parlamento? Pois não, vamos discutir. Enquanto a gente está discutindo, o seu mandato acabou. Peraí, tem alguém na linha?
1: Alô?
0: Alô?
1: Quem é? Olá, tudo bom?
0: Tudo bom.
1: É André, de Americana.
0: Tudo bom, exceto a gripe suína. Faz uma semana que eu estou dormindo 23 horas por dia. Acordei hoje.
1: Nossa.
0: Diga.
1: Olá, desculpa interromper o programa, mas é para aproveitar que o senhor está comentando sobre a América Latina. A semana passada, um colega ligou falando sobre a decisão da Corte Constitucional da Nicarágua, né, declarar inconstitucional a proibição de reeleição, né?
0: Sim.
1: No que está correto, né? Formalmente, de fato, a Constituição pode ser alterada. Mas é que a decisão é materialmente tão absurda, né, que diz que ela é baseada no sentido de que a proibição de reeleição viola direitos humanos do presidente da República.
0: Meu Deus do céu.
1: O que significa que o presidente da República só é plenamente humano enquanto presidente da República.
0: Claro, claro. Se você não pode se reeleger, ele perde a sua condição humana, ele vira macaco.
1: É nessa base de argumentação que a Corte Suprema da Nicarágua decidiu pela possibilidade de reeleição. Então, a decisão é formalmente correta, mas materialmente ela é criminosa.
0: Claro, não tem nem dúvida. É, mas na hora que o sujeito me avisou aquilo, falou, não, é possível você voltar atrás nisso, porque a proibição da reeleição não faz parte da Constituição, é uma emenda constitucional. E a emenda pode ser, de acordo com a própria Constituição, as emendas podem ser discutidas. Tá bom, então está formalmente correto. Mas vamos discutir a substância da coisa que está sendo discutida, né? Então, que foi um procedimento golpista, evidentemente foi.
1: Exatamente, exatamente. É, outra coisa, Lavo.
0: Então, você vê, a velocidade com que se montou esse sistema internacional de proteção ao esquerdismo e ao terrorismo islâmico é uma coisa monstruosa. E isso não teria sido possível sem a unificação da mídia.
1: É, hoje o que se discute em certo direito constitucional já é exatamente... É, temos gramscianos mesmo de quais são os limites de alteração da Constituição sem que seja necessário mudar uma palavra do texto.
0: Não, mas isso é uma técnica que eles vêm desenvolvendo há muito tempo. Você não muda o texto, você muda a interpretação. Você faz com que o não queira dizer sim e o sim queira dizer não. Toda a técnica desse tal do direito alternativo é isso aí.
1: É.
0: Peraí, tem mais gente aí na linha.
1: Ah, tá certo, então, Olavo. Obrigado.
0: Tchau. Alô?
2: Olavo, tudo bem?
0: Tudo bem, quem tá falando?
2: Eu sou o Luiz Guilherme.
0: Luiz Guilherme?
2: Isso, o Pereira, que nós o conhecemos por aí nos Estados Unidos. Olavo, você já deve ter falado disso, né, que hoje é o aniversário de 20 anos da tela do Muro de Berlim, mas, se não pegou ainda, eu gostaria de pedir que você falasse, depois você já falou, eu escutei pela gravação, acabei de chegar. A minha pergunta é a seguinte, o Platão diferenciava três tipos de governo, a aristocracia, né, que era um deles, e outro era o que ele chamava de democracia, mas alguns traduzem como demagogia, e outro é a república, que seria uma saudável mistura dos dois. No começo da República Americana, funcionava mais ou menos assim o Congresso Bicameral dele, né? O Senado seriam os aristocratas e a casa, né? House of Representatives, eram os comuns, né? Que eram os comuns da Inglaterra, mesmo que comuns da Terra.
0: A Câmara dos Lordes, né?
2: Isso, é equivalente na Inglaterra, Câmara dos Lordes e Câmara dos Comuns. O senhor acredita que a transformação de tudo numa Câmara dos Comuns estaria ligada à decadência da democracia e por exemplo, a coisas como as leis que têm sido aprovadas nos Estados Unidos, tem alguma ligação com esse fim da parte aristocrata do governo?
0: A concepção originária, mesmo da ideia bicameral já se perdeu. Quer dizer, você tem uma Câmara Popular que agrupa as preferências que faz o momento. E você tem uma outra Câmara Superior que vai vetar as decisões. A primeira que representa um poder mais estável. Quer dizer, se, em princípio, seriam pessoas mais velhas, pessoas mais representativas do mais estável da sociedade. Então você teria a Câmara dos Deputados como um agente democrático. E o Senado como um agente de essa constituição originária. Quer dizer, o equilíbrio entre a força de mudança e a força de estabilidade é a base da sociedade. Essa concepção já se perdeu. Quer dizer, no Brasil, o pessoal já entende porque tem que existir Senado. Então, o que se quer hoje mesmo é uma Câmara única, que representa apenas as pressões populares do momento, instigada, por sua vez, pela grande mídia, por essa rede de ONGs, que, no fim das contas, expressa o poder de um grupo milionário, iluminado, que se cria lá suas concepções utópicas e as impõe ao mundo. Então, quer dizer, a ideia republicana mesmo acabou já.
2: Muito obrigado pela resposta, Lavo. Uma última pergunta, eu vou desligar. O que você acha da ideia que tem aí nos Estados Unidos, mas não no Brasil, do voto distrital? É só isso. Muito obrigado e tenha uma boa noite.
0: Boa noite. Bom, eu escuto falar de voto distrital no Brasil desde que eu tinha 7 anos de idade. Todo mundo está discutindo isso há 50 anos, mas não vai se fazer isso aí, porque isso aí vai quebrar o monopólio e um certo grupo de políticos, sobretudo do Nordeste, tem no Brasil. Quer dizer, em São Paulo, para você eleger um senador, você precisa de um montão de votos. Agora, chega lá no Amapá, você com 3 votos, você elege um senador, pô. Então, quer dizer, esses estados do Nordeste são privilegiados. Né? E você sabe que a região onde você tem mais corrupção política é exatamente no Nordeste. Então, quer dizer, você tem o monopólio dos piores. Para que eles vão acabar com isso, meu Deus do céu? Né? Inclusive, o sujeito até de São Paulo fala, não, para que eu vou ter um trabalhão para me eleger aqui em São Paulo se eu transfiro meu título para o Amapá e daqui 2 anos eu viro senador pelo Amapá só com os votos da minha família? Quer dizer, é claro que isso aí é um incentivo permanente à corrupção e isso aí no Brasil não tem por que acabar. Os caras estão gostando disso aí. Né? Agora, você vê, enquanto a mídia inteira fica escondendo das pessoas que o caso do Fort Hood, você me desculpe, mas aqui, olha, a gripe aqui nos Estados Unidos não é brincadeira, viu? A gripe no Brasil é 2 dias, aqui é 15 dias, 30 dias. Bom, você vai ter uma senhora, Betty Volak, escreveu dizendo que ela fala no Brasil que a popularidade do Obama está caindo, as pessoas olham para a cara dela como se ela estivesse maluca. Você vê, aí por aí você mede a distância que existe entre o Brasil e a realidade do mundo. Nada do que acontece no mundo chega no Brasil, gente. Vocês estão vivendo aí, sabe, uma taba mesmo, uma aldeia de índio no meio do mato, separada da civilização, vocês não estão sabendo de nada. Quer dizer, o Brasil é realmente, olha, sob certo aspecto, é um país amaldiçoado, né? É um país a quem a própria condição humana é negada para as pessoas. Essa semana aqui teve uma pesquisa da América Online, que é esquerdista pra caramba. É o seguinte, pergunta: você aprova ou desaprova o desempenho do Obama na presidência? 79% desaprova. 79%. A pesquisa feita não foi feita por nenhum órgão conservador, foi feita pela América Online, que é mais esquerdista que a peste, mais obamista do que o Obama. Então, o que aqui nos Estados Unidos é óbvio, todo mundo sabe, no Brasil vira um segredo esotérico, né, que só uma elite sabe, essa elite tem que ficar quieta, porque se ela abrir a boca, né, está revelando um segredo esotérico, vai causar escândalo, as pessoas vão achar que você é louco. Né? Do mesmo modo, aqui teve esse bate-boca aí entre o Obama e a Fox News. Né? Na mesma semana em que aquela assessora do Obama, cujo nome eu esqueci, confessava que durante a campanha eles haviam controlado completamente a grande mídia, na mesma semana, né, aparece a turma do Obama, da presidência, que a Fox News é suspeita porque ela tem um viés ideológico. Eu digo, o resto não tem. E, em primeiro lugar, a Fox News realmente não tem. A Fox News não é de direita, a Fox News não é conservador. O que a Fox News faz é o seguinte: ela dá 50% do tempo para um e 50% do tempo para outro. Quando ela entrevista um cara da esquerda, ela chama um da direita e vice-versa. Sempre foi assim. Quer dizer, qual era o programa mais popular? A Hannity and Combs. O Hannity é um conservador, o Combs é um cara da esquerda. É isso que eles fazem. Isso aí, para o governo Obama, já é ter viés ideológico. Quer dizer, a neutralidade consiste em ser 100% esquerdista e não ter nenhum direitista. Isso no entender dele. Bom, nessa mesma semana, teve aquele bate-boca. É um enfrentamento. E daí, a América Online, de novo, fez a pesquisa. Quem que você acha que tem razão? Né? Quem que é justo e equilibrado? Quer dizer, fair and balanced, né? É o slogan da Fox News. Nós aqui damos noticiário fair and balanced, quer dizer, justo e equilibrado. Que é exatamente o que eles fazem. Eles fazem um jornalismo muito bom, muito justo e muito equilibrado. Mas isso já é escândalo, porque escapa do controle total. Entendeu? Se você não aceita o controle total, então dá, você é extremista de direito. Quer dizer, basta você querer fazer 50%, 50%, que isso é extremismo. Né? O equilibrado, por exemplo, é 100% de um lado, zero do outro. É a definição do Herbert Marcuse, a tolerância libertadora. Quer dizer, toda a tolerância para com a esquerda e nenhuma para com a direita. Isso é o que é o fair and balance no entendimento do governo. Como a Fox News não se enquadra nisso, a Fox News é de extrema direita. A Fox News não é nem de direita, quanto mais de extrema direita. Bom, daí fizeram a pesquisa na América Online. Qual que você acha que tem razão? O governo ou a Fox News? 83% de alguém está com a razão na Fox News. Então você vê que esse governo não está com nada mesmo. Ninguém aprova coisa nenhuma do que eles estão fazendo. Né? Do meu modo, essa lei dos hate crimes, crimes de ódio, né? Eles fazem passar essa lei dos crimes de ódio, mas a gente já sabe que quando eles dizem crimes de ódio, eles já estão querendo dizer o discurso de ódio. Quer dizer, você falar certas coisas já será considerado em si mesmo um crime de ódio. Por exemplo, se você disser que o major Nidal Hassan matou os caras porque ele é um muçulmano fanático, ah, isso é crime de ódio. Ele não cometeu crime de ódio nenhum. Ele matou 13 pessoas, feriu 31, sem ódio nenhum no coração, sem nenhuma motivação ideológica, sem nenhum extremismo, sem nada. Né? Agora, se você diz que ele é um terrorista islâmico, ah, você dizer isso é crime de ódio. A coisa está assim mesmo, não estou exagerando, não, gente. É assim que está acontecendo. Outra coisa, essa presença, vamos dizer, da propina árabe no mundo é uma coisa que ainda tem que ser estudada, porque isso está por toda parte. Quer dizer, legislações que privilegiam os muçulmanos acima de qualquer outra comunidade estão sendo passadas nos Estados Unidos, na Inglaterra, na França, em toda parte. Como é que você acha que consegue isso? Os caras fazem isso espontaneamente? Fala, mas é claro que não. Saiu esse livro, A Máfia Muçulmana, Muslim Máfia, a respeito dos Estados Unidos, mas a máfia muçulmana está em tudo quanto é lugar, estão comprando todo mundo, pô. Não, agora, olha, aquele juiz que eu disse para você, o juiz que sentenciou lá que você pode rezar em nome de Allah, mas não pode em nome de Jesus, quer dizer, você pode fazer a prece muçulmana, mas cristã não. Pior ainda, o sujeito é um membro da ACORN, a mesma ONG que está acusado de 1000 crimes de corrupção. Agora, quer ver a coisa mais bonita? Coisa mais linda? Eu estou dizendo para você que por toda parte tem o dinheiro árabe, né, facilitando as coisas para os caras e dificultando para todo o resto da humanidade. Quando saiu o livro Muslim Mafia, né, evidentemente está discutindo lá no parlamento, querem fazer uma CPI para discutir a coisa, porque isso é uma pluralidade de crimes. A ACORN não é uma ONG. A ACORN é uma rede monumental de ONGs, é uma coisa que não acaba mais. É muito dinheiro, e é muito dinheiro do governo que está indo para lá. Bom, na mesma semana em que se aparecem as provas de que a ACORN está envolvida em 1001 crimes, o que acontece? A ACORN processa os autores do livro Muslim Mafia, porque diz que eles obtiveram seus documentos ilegalmente. E um juiz, o que faz? Sentencia que os fãs têm que devolver os documentos imediatamente. Ou seja, quem é que é punido? É o carteiro, meu Deus do céu, é o cara que dá a mensagem. O sujeito que denunciou o crime, é ele que é punido enquanto o criminoso sai bonito. Olha, esse sistema de corrupção está montado no mundo inteiro. E olha, não venha dizer que, ah, mas os muçulmanos fazem isso por devoção à religião. Fala, olha, não tem nada em religião nenhuma que explique e justifique você espalhar a corrupção no mundo dessa maneira. Né? Agora, outra coisa, você vê o favorecimento às causas islâmicas é uma coisa descarada no governo Obama, como já o era na Inglaterra. O príncipe Charles é um agente da subversão islâmica no mundo. Mas isso é a coisa mais clara do mundo. A cabeça dele foi feita por um sheik islâmico que eu conheci, né? Que era o sheik Abu Bakr, que é o nome islâmico do senhor Martin Lings. E o Martin Lings fez a cabeça do homem. Né? E a relação entre um discípulo e um sheik numa tariqa islâmica é o seguinte: o sheik manda e você obedece. Mas se eu chego e disser para você, peida, você tem que peidar imediatamente, entendeu? Então, quer dizer que o Martin Link tem autoridade total em cima da cabeça do príncipe Charles. Né? Então, o príncipe Charles faz tudo o que pode para fazer passar legislações que favoreçam discriminatoriamente o Islã. Do mesmo modo, o Obama está fazendo aqui. Né? Por exemplo, existe a Comissão Federal da Igualdade nos Empregos. Né? Ele acabou de botar lá, como membro dessa comissão, né, que é importantíssima na formação da legislação trabalhista federal, uma dona que é adepta aberta da poligamia islâmica. Então, isso quer dizer que daqui a pouco a legislação poligâmica estará sendo discutida para aprovação nos Estados Unidos. Vocês não tenham dúvida que isso vai acontecer, porque na Inglaterra já está. Na Inglaterra, por exemplo, se você é cristão, ou é judeu, ou é ateu e tem uma mulher, então você tem, né? Aquela mulher tem direito à sua pensão em caso de você ficar doente, ou aposentar, qualquer coisa. Agora, se você é muçulmano e tem quatro mulheres, você recebe pelas quatro. E mais ainda, o dinheiro não vai para elas, não, o dinheiro vai para a sua mão. Então, o que quer dizer? Há um incentivo do governo britânico à poligamia islâmica. Então, do mesmo modo, logo vai ver isso acontecendo aqui. Quer dizer, os muçulmanos querem islamizar o mundo na base da propina, da sacanagem, da mentira. Né? Então, não interessa as suas pretensas intenções religiosas. Fala, meu filho, pô, o que é isso? Pô? Religioso é o Fernandinho Beiramar, você é o vigarista. Aqui apareceu o nome da mulher aqui. Anita Dunn é a diretora de comunicações da Casa Branca. Ela disse, durante a campanha, a mídia só publicava o que a gente mandava. A mulher confessa isso. Eu digo, ela confessa isso e ninguém processa a dona? É exatamente assim. Né? Agora aqui está o Jorge Soros dizendo aqui, quem vai ganhar com a crise mundial? A China. Fala, mas você está sendo profeta do acontecido, meu filho. Né? Então, é evidente, a China já está ganhando. Aqui nos Estados Unidos tem, vamos dizer, uma onda alarmista que diz o dólar vai cair, vai valer nada, vai ter hiperinflação, etc. A gente não sabe se isso vai acontecer ou não. Então, começa aquela coisa, compre ouro em vez de dólar, compre ouro em vez de dólar. Oh, meu Deus do céu. Aqui tem uma lei que rarissimamente é aplicada, mas a lei existe, que diz que qualquer quantidade de ouro que o cidadão tenha em seu poder pode ser imediatamente tomado pelo governo. Então você quer se garantir comprando ouro? Fala, porque o dólar vai valer pouco? Eu digo, sim, o dólar vai valer pouco, mas o seu ouro vai valer nada, porque você não vai ter mais. E pior ainda, agora a moda é a seguinte, né? Daí os caras, alegando essa mesma legislação, falam, não, você não compra ouro americano, você compra ouro chinês. Olha, tá vendo como é que a China ganha? É nessa base. Então aqui, no Brasil, o MST com homens armados encapuzados de pé da fazenda do Daniel Dantas no Pará. Olha, tá vendo o Daniel Dantas? É nisso que dá dinheiro pro PT. Eu tô avisando esse empresário de merda, esse cara que tem, puta, tem pitica de galinha na cabeça. Eles acreditam que é possível você acalmar essa turma de esquerda com dinheiro. Pô, mas isso é desconhecer a história completamente. Qualquer propina que você ofereça para esquerdista, ele sempre aceita. Mas isso não quer dizer nada. Isso, ele toma o seu dinheiro, mas isso não implica obrigação nenhuma para ele. E se você tenta corromper um comunista, ele se deixa corromper, mas ele se vinga de você depois. Então, o homem lá das laranjas também dava dinheiro para o PT. Ninguém é mais visado pelos esquerdistas do que a turma da burguesia, que sem ser esquerdista, colabora com eles. Então, se você quer colaborar com o PT, meu filho, sabe o que você faz? Você entra no PT e vira diretor do PT. Aí não tem mais perigo, aí eles não fazem nada contra você. Agora, se você acha que você dando dinheiro para eles, você vai acalmá-los, Ora, todo empresariado brasileiro está dando dinheiro para o PT. Aí eu estava lá, eu vi o que aconteceu. A Odebrecht deu rios de dinheiro para o PT. É. Não, eu falei para você, eu fui contratado pela Odebrecht para escrever, acompanhar a CPI de 1993 e escrever um relatório. Fui lá, fiquei um ano estudando aquela porcaria da CPI e ali que eu entendi como é que a coisa funcionava. Quanto mais dinheiro você dá para eles, mais eles vão bater em você, porque daí você vai dar mais dinheiro e mais dinheiro e mais dinheiro. Então, o Daniel Dantas, olha, invadiram sua fazenda. Você pensa que o Daniel Dantas vai aprender alguma coisa com isso? Não, ele vai continuar dando dinheiro para os caras, se tiver. Daqui a pouco ele não tem mais nada. Então, daí não dá mais. Daí eles vão deixar ele em paz. Né? Por outro lado, também agora aparece, né, notícia aparece no JB, fuzis das Farc para os Moros do Rio. Então, olha, quando eu escrevi isso, eu virei um maldito, um réprobo e perdi o emprego. Agora, o próprio JB disse, é mesmo, não tem nada, negócio da Farc, com PCC, Comando Vermelho, essa coisa toda. Né? É incrível. Está aqui agora aqui a ONG DHNET Direitos Humanos. Né? Está lá abertamente na internet, né, pregando invasões, assaltos, ocupações, emboscadas, táticas de rua. Né? Para vocês aprendem alguma coisa. Olha, no Brasil aqui, a Assembleia Legislativa de São Paulo fazendo homenagem a Marighella, Carlos Marighella. Carlos Marighella era um grande herói mesmo, a especialidade dele era matar a pessoa pelas costas, né, e sair correndo. Até que um dia mataram ele, não mataram pelas costas, não mataram pela frente. Aí tá lá o Antônio Cândido. Pô, Antônio Cândido é um... Puta que pariu, o que que fala? Antônio Cândido puxando o saco de Carlos Marighella. E, pô, meu Deus do céu, o que que é coisa que... Qualquer coisa que sai da boca do Antônio Cândido, um peido é mais significativo literariamente do que as palavras do Antônio Cândido. Enquanto isso, o Lula em Londres diz que o Brasil vive uma revolução silenciosa. Eu digo, mas claro, não tem nem dúvida. Só que não é nem tão silenciosa assim, né? Vocês já estão... Agora, essa semana saiu até uma pesquisa da BBC. Eu também... BBC, gente, aqui eu tenho um relatório, 180 páginas de documentos, juntado pelo meu amigo Alec Boyd, mostrando como a BBC se transformou num órgão de propaganda comunista mesmo. Então, ali a corrupção é total, total, total. Quer dizer, o que é que a BBC diga? Eu não acredito. Antes que saia uma pesquisa da BBC, dizendo que 85% dos brasileiros querem mais intervenção do Estado na economia. Quer dizer, o Estado tem... Está vendo aí, empresário? O povo quer que você seja mais controlado ainda do que você é. Né? E você ouvindo essa notícia, o que você vai fazer? Você vai dar mais dinheiro para os caras. Você vai, eles estão me oprimindo, tem que soltar um dinheirinho para eles para acalmar eles. Quanto mais dinheiro você dá para eles, mais poderosos eles ficam e mais eles vão te oprimir, seu idiota. Né? Também, olha aqui, o Conselho Estadual de Educação recomenda que os travestis nas escolas sejam chamados pelo seu nome social. Então está lá, né, o seu Joãozinho, né, esse agora não sou mais Joãozinho, eu sou a Violeta. E você tem que chamar o desgraçado de Violeta. E se você ri, eu posso até chamar de Violeta, mas eu olho a cara do sujeito, ele parece o Mike Tyson, ou parece o Lula, né, e até as barbas, assim, você diz e tal, né, as barbas, dois peitão, e eu sou obrigado a chamar de senhora, chamar de Violeta, né, e não pode rir. Quer dizer, quando você vê, quando uma situação manifestamente teatral, manifestamente fingida, é impingida a você como se fosse a realidade, quer dizer, você está proibido de ver a realidade, você está proibido de perceber que o sujeito é homem. Né? Ele tem aqueles ombros assim de 1,5 metro, aqueles músculos que parecem o Schwarzenegger, tá certo? Uma vez eu vi aqui um cara de 1,95 m na rua, né, andando com um vestido tubinho cor de rosa, né? E você olhava aquele camarada com o vestido tubinho, o sujeito era de uma macheza absolutamente esplêndida, um negócio incrível, né? Quanto o vestido tubinho realçava a macheza dele a tal ponto, pelo contraste, que ele intimidava qualquer um que olhasse aquele sujeito morria de medo imediatamente, né? Então, mas você tem que olhar aquela pessoa e chamar, não, dona Margarida, como vai a senhora, né? E você não pode rir, meu filho. Quer dizer, é claro que isso, essa situação parece, sei lá, a peça do Ionesco, o rinoceronte. Você cria uma situação absurda, fantástica, teatral, e você é obrigado a aceitá-la como se fosse a realidade, meu filho. Se você não aceitar, você vai ser punido. E, por enquanto, é uma recomendação do Conselho Estadual de Educação, mas vem aí lei. Então, agora, e se eu decidisse outra coisa? Por exemplo, eu decido, olha, eu não sou mais um ser humano. Agora eu sou um porco espinho. Tá certo? Vocês fazem favor de me dar o tratamento devido ao porco espinho. Eu não tenho esse direito. Mas se eu decidir, né, que agora eu sou Dona Margarida, todo mundo vai ter que me tratar como Dona Margarida. Os senhores vão olhar para a minha cara, eles não vão acreditar, mas... O que importa o que você está vendo? Importa é a vontade do freguês. Quer dizer, a maluquice... E se o cara mudar de ideia? Agora não sou mais Violeta, agora sou Joãozinho de novo. Porque isso acontece também, é? Vai dizer que não existe... Dizer que não existe ex-gay é a maior mentira da paróquia. E ex-travesti, o mundo está cheio de ex-travesti, porra. Eu sujeitei aquela maluquice na juventude, porque aquilo passa. Tá pronto, não sou mais Violeta, agora sou o Joãozinho, eu sou o Joaquim. Deus, cara, agora nunca aceito mais, agora você vai ser Violeta até o fim, quer saber? A vingança será maligna. Peraí, tem alguém na linha aí. Alô?
3: Eduardo, do Rio de Janeiro.
0: Oi, tudo bem?
3: Eu queria fazer uma pergunta sobre o ensino domiciliar. Apesar do ensino domiciliar ter uma qualidade superior ao do escolar, há quem diga que as crianças que não interagem com outras crianças nas escolas podem se tornar adultos que têm dificuldade para trabalhar em grupo, ou até adultos antissociais. O que o senhor acha disso?
0: Não, antissocial você se torna quando você vai na escola. Tá certo? Ali você aprende a consumir droga, tá certo? Você aprende a ceder à pressão dos mais cafajestes. Agora, se você socializa com as pessoas numa igreja ou num clube, isso não acontece. Você entra num clube de natação, num clube esportivo, você vê que as pessoas ali são educadas, se respeitam uns aos outros. Você não pode fazer certas coisas, senão o clube te põe para fora. Agora, na escola, você pode vender droga, você pode oprimir o menor, você pode fazer o que você quiser. Veja a socialização na escola. Veja esse caso dessa Uniban, dessa universidade, que entra lá a garota com uma mini saia, quer dizer, como se fosse a primeira mini saia do mundo, né? E a turma toda sai gritando, puta, puta, essa é a socialização que você tem lá, meu filho. É isso que você quer? Isso, veja, é numa universidade, não é nem numa escola secundária. Quer dizer, o ambiente é um ambiente de cafajestada. A escola do Brasil fomenta o banditismo, fomenta mesmo, você não viu aquele negócio da garota que socorreu a professora, porque um cafajeste meteu fogo no cabelo da professora. E a garota foi ajudar a professora, o incendiário não foi punido, porque disse, aquilo pode atrapalhar os estudos dele. Mas a garota que socorreu a professora, essa foi punida, porque ela não podia voltar para a escola, porque os alunos a oprimiam. É esse o ambiente que encontra na escola. Ou seja, você colocar a sua criança numa escola pública no Brasil é um crime.
3: É verdade, João.
0: Olha, eu fazia das tripas coração para evitar... Pelo menos a escola pública, mesmo ao botar na escola privada, gastando os tubos, espremendo lá o meu bolso, os últimos tostões, mesmo ao fazer isso, eu pedia desculpas aos meus filhos por isso. Eu chegava para eles e dizia, ó, turma, aqui eu nunca pedi nada para vocês, eu dou tudo que vocês querem, faço tudo que vocês querem, mas agora eu vou pedir uma coisa e você vai ter que fazer. Você vai ter que ir para essa escola. Por quê, pai? Eu digo, só tem um motivo para você ir para a escola, se você não for, eles me prendem. Então, eu estou pedindo, faça esse favor para o seu velho pai, submeta-se a essa humilhação e a esse risco por mim. Esse é o único motivo que eu tenho para você ir para a escola. Por quê? Veja, o meu filho Pedro, ele não conseguia fazer amigo na escola porque os caras não por fajeste mesmo. Olha que veio aqui para os Estados Unidos, não. Aí conseguiu ter um monte de amigo, hoje está feliz pra caramba. Tá? Agora, na escola brasileira, foi só cafajeste. A cafajestada é, vamos dizer, incentivada no Brasil.
3: O ensino pela internet seria uma opção?
0: Não, a opção é o homeschooling mesmo.
3: É porque existe agora escola pela internet também?
0: Sim, é uma coisa que ajuda. Você pode ficar, pelo menos fica livre daquele ambiente. Agora, se quer socializar sua criança, manda para a igreja, manda para um clube.
3: É verdade. Entendi, Olavo. Obrigado.
0: Escola jamais, escola jamais.
3: Entendi.
0: Garoto de escola no Rio de Janeiro. O meu filho era, ele era vice-campeão brasileiro de jiu-jitsu. Com 8 anos já virou vice-campeão. O que, que os outros faziam? Juntavam em 10 para bater nele.

mesmo sexo não existe. É uma coisa, é uma imitação, é uma caricatura. Nós não podemos aceitar. E se o sujeito quer praticar lá o que ele quiser com o vizinho dele, com o sargento do batalhão, ele que faça. Agora, dizer que está casado, o que, que é? Vem escolher, gozar da minha cara, porra. Então, vamos parar com isso. Até a semana que vem, muito obrigado.

prováveis, o que é a coisa mais óbvia do mundo. Né? Por exemplo, né, as células solares dependem, vamos dizer, de materiais, né, que não são facilmente renováveis. Né? Por exemplo, a energia criada na base de hidrogênio, né, por exemplo, depende de você ter certas enzimas bacteriais, né, que já existem, mas que não tem nenhuma possibilidade de uso em escala comercial ainda. Né? E as células de combustível, por sua vez, dependem de platina, que é um material raro, e assim por diante. Você vai falar, olha, esse negócio de energia renovável, isso aí é mito. Né? O petróleo ainda sai mais barato e é mais viável do que tudo isso. Então, dê uma olhada lá. Colin Barras, B-A-R-R-A-S. Né? Aqui temos alguns. Olha, para vocês terem uma ideia, desde ontem nós estamos selecionando material aqui para esse programa. Depois que nós selecionamos e jogamos um montão de coisa, olha, sobrou aqui 100 páginas de notícias e e-mails. Olha, se eu fosse apenas ler 100 páginas em voz alta, eu precisaria de 100 minutos, que é o cálculo que cai no rádio, mais ou menos uma página por minuto. Então, é absolutamente impossível. Então, aqueles que ficaram de fora, não foi culpa nossa, nós não discriminamos ninguém, é uma impossibilidade física pura e simples. Nós tentamos responder aquele que a gente consegue. Aqui, o Carlos Eduardo Alves de Souza, me pede uma atualização sobre essa coisa dos processos que estão correndo quanto à nacionalidade do Barack Hussein Obama. Bom, aconteceu o seguinte. Há uma multidão de processos aí circulando. Uns na justiça, nos fóruns estaduais, e outros que já estão na Suprema Corte. Até antes da eleição, esses processos eram rejeitados na seguinte base. Não chegavam a ser julgados. Eles eram rejeitados in limine na base do argumento de que o eleitor comum não tem estatuto, não tem standing, como dizem, inclusive, para questionar a elegibilidade de um candidato. Por quê? Porque ele não é parte prejudicada. Note bem que isso aí nos trata de justiça criminal, justiça civil. Então, você não pode alegar um prejuízo. Só porque seu candidato perdeu, isso não é um prejuízo que possa justificar um processo civil. Então, todos os processos foram rejeitados com base nesse simples problema técnico. Né? Que é, na verdade, um subterfúgio. Quer dizer, a justiça, o juiz viu aquele processo, ficou aterrorizado e falou, bom, agora quero inventar um jeito de me livrar dessa batata quente. Achou esse subterfúgio e se apegou a isso. Depois que o Barack Obama foi eleito, daí não tem mais esse subterfúgio, porque também tem o seguinte detalhe. A lei exige que o sujeito seja um cidadão americano nativo, ou seja, que tenha nascido no território americano, de pais americanos, para ser presidente dos Estados Unidos, mas não exige a mesma coisa para ele ser candidato. Então, de fato, antes das eleições, estava difícil pegar o homem com base nisso. Agora, depois que o sujeito foi eleito, não, daí o negócio complica. Então, ainda há vários outros processos na fila, na Suprema Corte, e mais não sei quantos nas justiças estaduais. O que me parece o mais viável é aquele feito por uma advogada, Orly Tate, contra o Congresso americano, porque ela alega que o Congresso checou meticulosamente a biografia do John McCain, mas não checou a do Barack Obama. Então, isso é, obviamente, um favorecimento ilícito. Tá certo? Então, note bem, o processo não é contra Barack Obama, o processo é contra o Congresso. Eu quero ver como é que a Suprema Corte vai escapar dessa, vai inventar um subterfúgio para escapar dessa. Mas ainda há muitos outros processos. Isso não vai ficar assim, quer dizer, essa falsificação toda, não é possível, né, manter essa enganação para sempre. Isso aí é como o Foro de São Paulo.
Demora o tempo que demorar, um dia isso vai estourar e todo mundo vai saber a verdade. Eu não asseguro para vocês, eu não estou persuadido de que o Barack Obama nasceu fora dos Estados Unidos, nasceu no Quênia. Aliás, me parece que esse, a mim, por meu ponto de vista, esse não é o ponto importante. O ponto importante é, primeiro, a ocultação dos documentos, né? Quer dizer, a total falta de transparência do candidato que prometia ser o mais transparente de todas as épocas. E, segundo, a óbvia falsificação de documentos, o crime que eles chamam aqui de forgery. E pelo menos dois crimes de forgery que tem que ser investigado e tem que ser punido. Pô, como é que é isso? É que é a falsificação da própria certidão, aquela certidão que ele publicou, que a campanha dele publicou, ela, além de em si mesma não ser prova de nacionalidade coisíssima nenhuma, ela está totalmente falsificada. Né? Tem lá o relatório de um cidadão que se assina Ron Tolarek, que é um técnico nessas coisas, ele assina com um pseudônimo para evitar risco, mas está na cara que o sujeito entende da coisa. Ele fez um relatório de 200 páginas e está no blog dele, no Town Hall. Né? Vocês procuram Town Hall, que é o site do Partido Republicano, e tem vários blogs associados. Um deles é Ron R-O-N Polarik, P-O-L-A-R-I-K. E está lá um baita relatório, 200 páginas, que não deixa mais mínima margem à dúvida. A segunda é a falsificação do alistamento militar. Quer dizer, não é propriamente um alistamento militar, porque aqui o alistamento militar não é... O serviço militar não é obrigatório. É apenas, vamos dizer, você tem que fazer um registro para, no caso de uma convocação, ele ter o seu nome lá. E o sujeito tem que fazer isso entre os 18 e os 20 anos. O Barack Obama fez em 1980. Tá lá assinado com a data de 1980. Só que quando você vai ver, o documento foi impresso em 2008. Então, como é que o sujeito assinou o documento 28 anos antes do documento existir? Tá certo? Então, eu acho que esses dois crimes já são suficientes para justificar não só o impeachment do camarada, mas justifica mandá-lo para a cadeia. Né? Eu, se eu fosse político americano aqui, eu até esqueceria o problema da nacionalidade e atacaria direto nesse ponto, né? Do crime de forgery. Só que a justiça aqui é mais complicada do que vocês conseguem imaginar. Quer dizer, no Brasil, você tem lá um único código penal, um único código de processo penal, né, e é tudo mais ou menos unificado. Agora, aqui não. Isso aqui é um saco. A justiça americana é um saco de gato. Para você mover um processo, você precisa ter um promotor que se dispõe a fazê-lo. O promotor não é obrigado a fazer. No Brasil, se tem uma notícia crimes e você entrega lá para o promotor, ele é obrigado a investigar o negócio, senão ele comete crime de prevaricação. Agora aqui não. O promotor pode jogar o negócio no lixo se ele quiser. Então tem que primeiro achar um promotor que queira fazer isso. Né? Então é isso que é assim que está o negócio, Carlos Eduardo. Bom, em seguida aqui, o Maurício Marchetti me faz a pergunta. Qual a sua opinião sobre a necessidade da leitura das obras de filosofia na língua original? Né? E tem muita gente dizendo que só assim seria possível um estudo sério da filosofia. Fala, em primeiro lugar, isso não é verdade de maneira alguma. De maneira alguma. Né? Quando você chega no ponto em que você precisa consultar os originais, caso os originais existam, porque existem obras onde é importante a filosofia, que não demanda que são de autoria até incerta, e você não tem certeza de onde veio esse original. Durante séculos circulou um livro chamado Teologia de Aristóteles, todo mundo leu aquilo, influenciou meio mundo, quando foi ver, não era obra de Aristóteles, coisíssima nenhuma. Né? Existem até hoje as obras do pseudo Dionísio Areopagita, que foram lidas há muito tempo como se fosse Dionísio Areopagita e não eram. Então, primeiro, nem sempre você tem o original. Né? E segundo, você veja, um dos maiores comentadores de Aristóteles na história foi Santo Tomás de Aquino, que não lia, não sabia uma palavra de grego. Foi um amigo dele, traduziu tudo para o latim, e ele lia em latim e escreveu. Claro que tem, vamos dizer, imprecisões. Mas essas imprecisões que tem em Santo Tomás de Aquino não são, vamos dizer, devidas ao fato de ter lido em tradução. Tá certo? São coisas que teriam explicação mais cultural da época. Quer dizer, ele olhou a filosofia de Aristóteles sob certos ângulos que interessavam a cultura contemporânea.
e que às vezes não são o que interessa a uma época seguinte, então isso naturalmente cria uma diferença de visões. Então é perfeitamente possível um estudo sério, vamos dizer, mediante traduções. Agora, se você quer fazer não um estudo sério, presta bem atenção à diferença, não é um estudo sério, se você quer fazer um estudo científico, tá certo? Do texto, aí você tem que ir para o texto original, pô, aí não tem outro jeito. Agora, isso aí é mais de importância para a história da filosofia do que para a filosofia propriamente dita. Porque se você está estudando Aristóteles, não como aluno de filosofia, nem como historiador da filosofia, mas como filósofo, você está se alimentando das ideias de Aristóteles para as suas próprias ideias. Se você interpretar Aristóteles um pouquinho errado, não tem importância, porque você não está interessado em filosofia de Aristóteles, você está interessado nos problemas de que Aristóteles está tratando. Agora, se você quer reconstituir historicamente o que foi a filosofia de Aristóteles, então, meu filho, tu vai ter que ler no original. E se você está fazendo um meio a meio, como, por exemplo, eu fiz no meu livro Aristóteles em Nova Perspectiva, que era, em parte, um trabalho filosófico novo, e, em parte, um trabalho que se reportava à história da filosofia, ou seja, eu estava partindo de uma base histórica, né, dos textos de Aristóteles para enunciar uma nova teoria, e eu acho que se não, foi de, não era de Aristóteles, pelo menos coerente com o que Aristóteles falou, então aí você faz um meio a meio como eu fiz. O meu conhecimento de grego é deficiente. Quer dizer, se eu for ler uma parte em grego, eu levo 4 horas e meia, entendeu? Né? Mas eu sei o grego o suficiente para eu ler uma outra frase, tirar uma outra dúvida, pegar a nuance de uma palavra, consultar um dicionário. Isso aí, esse mínimo, eu acho que todo estudante de filosofia deveria ter. Né? Não só com o grego, mas com qualquer língua, né? Original de uma obra filosófica importante. Agora, aqui, eu aposto aqui, eu tenho duas bolas no saco, como todo mundo, duas. Né? Eu aposto as duas, e apostaria uma terceira se tivesse, é saber se a maioria das pessoas que falam de Kierkegaard no mundo leram Kierkegaard em dinamarquês. Né? Você acha, por exemplo, que Heidegger leu Kierkegaard em dinamarquês? Você acha que Sartre leu Kierkegaard em dinamarquês? Ora, faça-me um favor, porra. É? O Sartre, que vive no Brasil, não fala nem português, vai saber dinamarquês? Tá certo? Então, né, quando o filósofo vem de uma nação que não tem uma presença significativa, né, na cultura do mundo, embora tenha alguns tesouros individuais importantes, ninguém vai aprender aquela língua só para ler o sujeito. Né? Mesmo o russo. Tem um monte de gente, tem discípulos de Nikolai Berdyaev, de discípulos de Vladimir Solovyov, nunca leram. Né? Vladimir Solovyov é russo. Eu lembro o meu mestre, padre Stanislav, lá dos anos, ele lia um pouco de russo, porque os russos invadiram a terra dele e ficaram lá durante 50 anos. Então ele falava alguma coisa de russo. Mas mesmo assim, ele indicava várias traduções, inclusive italianas, de Solovyov, e dizia, não, essa aqui você pode... Ele me recomendou um livro de Solovyov para fazer um estudo. O livro chamava-se A Crise da Filosofia Ocidental. É um livro impressionante. E eu fiz lá um trabalho que era análise estrutural da crise da filosofia ocidental de Vladimir Solovyov. Para você fazer uma análise estrutural, você não precisa ler o original. Porque a tradução não modifica a estrutura, a tradução modifica palavras, nuances, às vezes de uma frase, uma outra, mas a estrutura não. Então ele disse, olha, você pode se basear nessa tradução italiana e vai dar tudo certinho. E deu. Então isso aí é coisa mais de pedantismo de brasileiro. Tá entendendo? Aqui nos Estados Unidos, as pessoas só leem coisa fora do inglês quando não tem outra saída, quando, por exemplo, você não tem uma tradução. Não é isso? Então, daí, o que você vai fazer? Você vai ter que ler no original, pô. Né? Quantas vezes eu não procurei livros importantes e não tinha tradução nenhuma, falava, merda, agora vou ter que ler na porra do alemão, que eu levo 3 horas e meia para ler cada página, sofro pra caramba e nunca tenho certeza de que entendi aquela merda. Né? Então, a vida é assim, meu filho. Ninguém pode saber todas as línguas. Bom, o Paulo Silas Diniz faz um apelo aqui. Olha aqui. Moro em Roraima e estou muito preocupado com a demarcação contínua da reserva Raposa Serra do Sol e com a consequente expulsão dos não-índios.
Você tem razão, Paulo Cid. Só que é o seguinte, quem é que é não índio aí? Eu andei por essa região, todo mundo era índio, você está entendendo? Tem uns índios pelados e outros índios vestidos na cidade, mas olha a cara deles. Você mesmo, você... Eu nunca vi você, mas... A possibilidade é de 99% de que você seja meio índio também. Né? Então, existem os índios oficiais que são beneficiados com, né, com demarcação de terras, com não sei o que, não sei o que. E existem os índios não oficiais que têm que se ferrar, que é precisamente o caso de todos os moradores dessa região. Né? Eles não podemos deixar isso acontecer. Você tem razão, Paulo Silas, mas acontece o seguinte, que no Brasil não há organizações políticas que possam canalizar, que possam dar voz à maioria do povo brasileiro. Não tem mesmo. Mas aconteceu que esta elite esquerdista que domina o país, eles monopolizaram os meios de expressão política. Esse é que é o problema do Brasil. Ontem eu estava conversando com um amigo americano e eu dava para ele esse resultado dessas enquetes que se fizeram no tempo do desarmamento, com relação à questão do aborto, com relação ao casamento gay. Né? Agora saiu essa pesquisa aí da Fundação Perseu Abramo, dizendo que 99% dos brasileiros, não é que eles são contra o casamento gay, eles são contra o homossexualismo em geral, 99%. Qual é a conclusão que o governo tira? Né? Que ele tem que mudar a cabeça do povo. Quer dizer, no Brasil virou o contrário, agora é o governo que elege o povo, porra. Quer dizer, o sujeito é eleito, é posto no governo, né, por uma maioria popular, que em seguida, em vez de ele obedecer essa maioria, não, ele vai tentar forçar ela a querer o que ela não quer. Em vez de ele fazer o que ela quer, ele quer forçá-la a fazer o que ela não quer. Agora, o governo pode fazer isso. Por quê? Porque, embora a maioria esteja contra as ideias dele, só o governo e a elite, a curriola aqui, está em volta dele, é que tem meios de expressão política. Eles conseguiram criar uma situação muito paradoxal, onde a elite governante está contra a maioria, e a maioria não tem meios de expressão, essa que é a verdade. Então, por exemplo, se você for fazer pesquisa sobre o aborto, acho que 82%, 83% dos brasileiros são contra, e, no entanto, a coisa vai sendo forçada até passar. Essas leis chamadas anti-homofóbicas, né, e querem botar na cadeia todo mundo que acha ruim o homossexualismo, esses caras acabam forçando, por quê? Porque eles dominam os meios de produção das leis, você está entendendo? É o monopólio comunista dos meios de produção do poder. Agora, na chamada direita, não aparece um sujeito que tenha culhão, sabe o que é culhão? Não aparece um sujeito capaz de representar a vontade popular, de fazer o discurso do povo, tá certo? Que é a boa e velha moral judaico-cristã, tá certo? É lei e ordem, é bandido na cadeia e assim por diante. Não aparece um cara com esse discurso. Eles conseguiram marginalizar. Você vê que no Senado e na Câmara, quem vem com esse discurso é marginalizado e considerado louco. Quer dizer, o discurso que é dominante no Brasil, que expressa a crença dominante do país, se tornou, né, anormal e marginal. Quer dizer, só, no Brasil só tem 1% de pessoas normais. Os outros 99%, de acordo com o entendimento dessa elite, é tudo louco. Nós somos todos marginais, nós somos todos extremistas, nós somos todos exagerados, nós somos todos teóricos da conspiração. E esse pessoal que se diz de direita, se diz conservador, liberal, isso é tudo um bando de capado. Porque chega na hora, eles querem adaptar o discurso deles ao vocabulário politicamente correto. Isso não é os direitos humanos, os direitos da mulher, os direitos dos gays. Começa com essa merda toda, que a gente sabe que todo esse vocabulário é empulhação. Não tem direito com isso. Que direito que gay teve na Rússia soviética, porra? Que direito que gay tem no mundo islâmico? Tem o direito de morrer. E é isso que eles vão fazer. A hora que eles tiverem poder total, vão matar tudo quanto é gay. Ou trancafiar tudo no hospital, como faz o Fidel Castro, porra. E esse pessoal, esses gays, esses idiotas, não acredito nesses porra. Né? Olha. Então, como é que nós vamos fazer isso, Paulo Cias? Vamos fazer um movimento contra a demarcação das terras indígenas? Então, fala assim, mas cadê o dinheiro para fazer o movimento? Napoleão dizia que para fazer uma guerra tem três condições. Primeira, dinheiro. Segunda, dinheiro. Terceira, dinheiro. Cadê os três itens?
Você não tem, porque eles dão, todo mundo só dá dinheiro para o PT. Né? Quer dizer, o PT pode cobrar dízimo dos caras. Ó, é um trabalhador da indústria.

humilde, se inscreveu no PT, dava 20, 30% do seu salário para o PT e todo mundo achava lindo. Agora, se eu, para manter aqui o nosso trabalho funcionando, para manter esse programa, para manter outras coisas funcionando, eu ponho lá um botãozinho do PayPal, né? Faço uma doação, aí todo mundo diz, olha, está pedindo esmola, está tomando dinheiro dos outros. Porra, não dá. E não é só comunista que fala isso, não. Gente da direita, essa nova geração direitista que apareceu, com as honrosas exceções de sempre, só pensa no seu próprio bolso, porra. O pessoal está vindo aqui a fim de fazer um curso de fundraising e fazer fundraising em benefício próprio, tá entendendo? Agora, eu, sem dinheiro nenhum, eu contando apenas com o fruto do meu trabalho, com uma ou outra doação que eu recebo de vocês mesmo, né? Eu faço mais do que toda esta gente somada. Você pega todas as instituições conservadoras e liberais do Brasil, elas não têm um décimo da repercussão que eu obtenho. Você está entendendo? Então, é assim, tem os caras que trabalham e tem os que ganham dinheiro. E é esse o problema. Então, presta atenção, eu vou dizer uma coisa para você. Se aparece site ou movimento dito liberal, conservador, tá entendendo? Presta atenção. Se eu não estiver lá, ou se eu não legitimar o negócio, eu vou dizer uma coisa para você, não acredito. Porque vocês me conhecem, vocês sabem que eu sou sincero, vocês sabem que eu não estou fazendo isso por dinheiro, nem por cargo, nem por nenhum. Vocês sabem que eu não puxo o saco de ninguém. Vocês sabem que eu sou totalmente independente desse negócio. Eu sou dependente de Deus, quer saber? Meu público é Deus, eu escrevo para Deus. Quer dizer, para ver se Deus gosta, se Deus não gostar. Se Deus não gostar, eu estou fodido. Mas é o único que eu estou obedecendo aqui é Deus Todo-Poderoso. Os outros vão tudo tomar no cu, você tá entendendo? Então, eu acho que, pelo menos, a credibilidade, a sinceridade eu tenho. Não tenho autoridade papal para decretar se é possível ou errado, mas a sinceridade eu tenho. E os outros é exatamente o que não tem. Né? Quer ver, hoje apareceu um artigo de um fulaninho chamado Matheus Soares de Azevedo. Eu conheço esse cara há muitos carnavais. Falando mal do Opus Dei. Falar, ah, Opus Dei também, para mim, a Opus Dei é um bando de boiola. Não fazem absolutamente nada, tá entendendo? Ficam lá, fazem aqueles retiros, rezam e tal, e de vez em quando, né, mandam escrever algum artiguinho muito fofo, muito bem educadinho. Tá? Daí aparece o tal do Matheus Soares falando contra a Opus Dei. E dizendo, não, a Opus Dei tem muita coisa secreta, eles gostam muito de negócios segredos. Olha, porra, o Matheus Sampaio é membro do Matarica. Sabe o que é uma Matarica? É organização secreta islâmica, porra. E vem falar do segredo dos outros. Quer dizer, ele é um cara cristão que secretamente segue a orientação do sheik muçulmano. Isso aí vai fazer 30 anos, porra. E vem falar do segredo dos outros. Ô, Matheus, vai tomar no olho do seu cu, porra. Eu não devia nem falar de você, porque você é um bostinha. Mas me trouxeram, me mandaram esse negócio. O que você acha disso? Eu acho que isso aí é o seguinte, não estou discutindo a sua ideia. Eu estou apenas dizendo que é fingimento. Não estou dizendo que você tem razão, não. Às vezes, se fingir, também tem razão. Se eu falo uma coisa por hipocrisia, o conteúdo daquilo pode ser até verdadeiro. Quer dizer, o que você fala da Opus Dei não é falso. Falso é você! Está entendendo? Então, não adianta tu dizer isso. Agora, e eu? Eu estou ligado aqui, secretamente aqui. Não estou ligado secretamente a bosta nenhuma. Tá certo? Hã? Aqui não tem nada para esconder, você está entendendo? Aqui o pessoal sabe o que eu faço, sabe de onde vem meu dinheiro, hã? E sabe que eu não tenho compromisso com organização política de espécie alguma. Já dei meu apoio para alguma. Uma vez, vou contar uma história para vocês. Uma vez o sujeito me ofereceu R$5.000 para escrever 2 artigos em favor do partido dele. Não vou dizer nem que partido que é. Eu falei, mas meu amigo, se o seu partido estiver fazendo a coisa certa, eu escrevo de graça. Por que o senhor vai me dar 5 mil pau para fazer o que eu já estou fazendo? Né? Daí ele insistiu, falou, não, eu não quero não. O senhor pega o dinheiro e enfia no seu orifício anal. Eu já defendi o seu partido em outras ocasiões e se for necessário, defendo de novo. Né? Como vou dizer? Defendi, por exemplo, o direito do João Pedro Sted, ele falar uma vez que queriam vetar, censurar lá um programa dele. Né? Defendi o direito do doutor Enéas falar outra vez que queriam censurar. Isso não quer dizer que eu gostasse do doutor Enéas
ou gostasse do João Pedro Estético. Pra mim eram dois bosta, né? Agora, o que é certo, porra, né? Agora, vem o Matheus falar do segredo dos outros. Porra, o que, que é isso? Vamos lá. No programa passado, eu comentei o artigo do Naomi Wolf, que falava do... Naomi Wolf, que falava da formação de um Estado ditatorial americano, no tempo da administração Bush. Eu falei que os 10 traços que ela notou do regime fascista emergente não se verificava aqui de maneira alguma, mas que agora estão aparecendo. Então, aqui o Tarcísio Vidal perguntou, os campos da FEMA é a administração da emergência aqui, não poderiam ser reconhecidos como segundo traço apontado por Naomi Wolf? Olha, quantos americanos têm presos nos campos da FEMA? Nenhum. Para quantos cidadãos americanos estão em Guantánamo? Tem nenhum. Então, que merda é essa? Quer dizer, se você faz, vamos dizer, um campo de prisioneiros para inimigos estrangeiros em território estrangeiro, isso aí não é campo de concentração, meu filho. Campo de concentração é para prender a própria população, o governo prendendo o seu povo. Isso simplesmente não existe nos Estados Unidos. Agora, quando o Barack Obama disse que quer fazer uma força de segurança civil com um orçamento maior do que as três forças armadas, eu digo, peraí, você imagina o poder, o tamanho das três forças armadas americanas, você imagina construir uma força dessa para operar internamente, isso aí só pode prender americano, né? Você vai atuar contra quem? Você só pode atuar dentro, se é segurança interna, a interna é nós contra nós mesmos. Então, isso aí sim é fascismo. Agora, Naomi Wolf é uma hipócrita, né? As pessoas que usam, vamos dizer, a figura de linguagem... Por exemplo, quando eles falam de tortura em Guantánamo, tortura é figura de linguagem. Você não vai poder comparar, você mete a cabeça do outro dentro da água, o outro que corta dedo, corta a orelha, até... Pera lá, não é a mesma coisa, né? Então, contra a verdadeira tortura, nunca fizeram nada. Mas agora, se você dá um peido na cara de um terrorista, diz, ah, atentou contra os direitos humanos, fala... Porra, isso é uma hipocrisia tão nojenta que... Pô, é vontade de dar um fruto no meio do cu, porra. O que, que é isso? Hã? Vamos lá. Aqui, Nelson Timchak. A carta é comprida, gente. Puta vida, mas a carta é muito boa. Há mais ou menos um ano e meio, um amigo meu falou do senhor e da sua obra. Fiquei bastante interessado. Por ser filho de um russo, cuja família quase inteira foi dizimada pelo regime comunista, simpatizei de imediato com a sua oposição à esquerdista. Pá, pá, pá, pá, pá. No início, suas leituras eram extremamente agradáveis. Não, raro dar gargalhadas ao ler os textos que o senhor reduzia a nada os ídolos do esquerdismo nacional e internacional. Mas note bem, ele lia mais por divertimento. Só que depois, ele disse que foi ficando assustado com o negócio, vendo como a situação foi evoluindo no Brasil. À medida que foi tomando consciência da dominação quase que absoluta de todos os meios de comunicação pelo comunismo, bem como da má-fé e despreparo de 99% dos intelectuais e jornalistas fatos, comecei a me sentir sufocado. Vejo claramente que essa nova configuração mundial, com a crescente hostilidade a Israel, são sinais do final dos tempos, quando nosso Senhor voltará, não antes do aparecimento do anticristo. O senhor vê essa relação? Claro que eu vejo. Tá certo? Ele pede que ele indique livros. Só, bom, eu vou te indicar um site. Você procura no Google, o nome Berit, B-E-R-I-T, Kjos, K-J-O-S. Essa senhora é uma pregadora protestante e ela faz um site que tem milhares de informações exatamente sobre esse negócio de nova ordem mundial, comunismo, sobre o prisma teológico, que é o que interessa a você. O que você... Ela tem tanta coisa, mas tanta coisa importante, inclusive os artigos escritos por ela. Ela escreveu um livro muito importante chamado Brave New Schools, né? Que é sobre a mutação do sistema educacional americano, transformar isso numa fábrica de idiota, né? Tudo isso, o material dela é muito bom. Dá uma olhada lá, inclusive indicações de livros você terá lá. Assim me abrevia o tempo aqui. Olá, professor. Aqui o Eduardo Marcos. No outro programa, o senhor falou sobre a tradução de um livro do Russell Kirk e achava que não tinha nenhum texto em português, mas tem. O padre Paulo Ricardo traduziu o texto. Bom, aqui, meu amigo, o padre Paulo Ricardo traduziu 10 princípios conservadores do Russell Kirk e eu não sabia. Olha só, mas que idiota, né? Eu vivo olhando o site do padre Paulo Ricardo, agora faz um tempo que não, mas olha. Eu nunca vi isso lá, porra.
Eu sou uma besta quadrada mesmo. Desculpe, hein? Desculpa a pergunta que eu passei. Né? Aqui, www.padrepauloricardo.org. Né? Vinícius Krause. Né, pergunta, tinha duas questões que me causam ansiedade. O que uma pessoa normal, não filósofa, precisa saber para viver em paz? Não dá para viver em paz. O Cristo disse que ele não veio trazer a paz, veio trazer a espada. O sonho de uma vida completa e perfeita, o sonho de ter uma personalidade completa, isso faz parte da mentalidade revolucionária, meu filho. Nós somos seres incompletos, nós somos seres imperfeitos. Perfeito quer dizer a mesma coisa que completo. Per quer dizer em volta, e feito quer dizer o que é feito. Então, o que é feito e todo fechadinho em volta, seria a personalidade completa e perfeita, que era o sonho do Jung, essa gente toda, né? Quer dizer, a personalidade perfeita, bonita, que pode ser contemplada como uma obra de arte. Falou, isso não existe. Nós vivemos no meio do erro, da dúvida e do pecado, você está entendendo? E nós vamos viver assim até o último dia. Nós somos uma bela merda, está entendendo? Então, o que você tem que procurar não é a paz. O que você tem que procurar é a salvação da sua alma, meu filho. Você tem que procurar não a sua perfeição, mas você tem que procurar a misericórdia de Deus. Porque qualquer perfeição que você tenha vai ser injetada em você de cima e você não vai nem perceber. E você não vai achar que é perfeição. Quando você melhora um pouquinho, você fica achando até que você é pior do que antes. Mas se você é um bom filho da puta, se transforma num homem honesto, aí que você acha que você é um filho da puta. É assim que é. Agora, o filho da puta mesmo acha que é lindo. Que nem o Lula, que diz que é um homem sem pecado. Ele não tem pecado. Quem tem pecado sou eu. O filho da puta sou eu. Você tá entendendo? Eu acho que eu sou um filho da puta. Eu acho que eu sou um bosta. Ele acha que ele é um grande homem. É esse que é o problema. Então, não procure a paz, meu filho. A paz é no outro mundo. A paz é na eternidade. A paz, a plenitude é na eternidade. A eternidade existe. A vida eterna existe. Ela é um fato. Né? Então, esqueça esse negócio de paz. Paz é viadagem, porra. Né? Como posso descobrir se sou um filósofo ou não? Se devo permanecer nessa busca doido pela verdade ou devo fazer vista grossa algumas dúvidas? Jamais! Jamais fazer vista grossa. Enfrente as suas dúvidas. Olha, o meu mestre, padre Stanislau dos Anjos, ele dizia que a tolerância para com o estado de dúvida é a condição necessária para você ser um filósofo. Se você não aguenta segurar uma dúvida na cabeça por um ano, dois, três, quatro, até você encontrar a resposta, aí não dá para ser filósofo, se você quer uma resposta pronta na hora. Então você tem que seguir, vamos dizer, apenas pelo princípio da obediência. Note bem, nós devemos obediência, é certo, à igreja, mas você não espere que a igreja resolva todos os problemas, não. Você está entendendo? Se você pensar, olha, a totalidade da doutrina da igreja, quantas verdades ela estabeleceu? Ela estabeleceu uma meia dúzia, o resto é por sua conta, meu filho. E vira, você está entendendo? E, note bem, São Paulo Apóstolo ordenava, tudo que te ensinarem, tudo que te disserem, você investigue para saber se é verdade. Isso é a ordem de São Paulo Apóstolo. Então, se você tem que investigar, quer dizer que a coisa não é óbvia, não é evidente à primeira vista. Então, você vai ter que gastar algum tempo e, durante esse tempo, você vai ter que tolerar o estado de dúvida. A verdade é filha do tempo, diz Santo Tomás de Aquino. Então, enquanto você não acha a verdade sobre aquele ponto em particular, porque claro, você descobre uma verdade, aparece 50 mil outras dúvidas na sua cabeça, até você achar a verdade sobre aquele ponto, você vai ter que permanecer em dúvida e aguenta, meu filho. Né? Aqui o Hans Kung escreveu, se Obama fosse Papa, puta que eu pariu! Ah, Hans Kung merece um pontapé no meio do cu, porra. Esse cara é um salata, já falou tanta mentira, tanta besteira, Pô, ele escreveu, ó, na Folha de São Paulo, pode ser na Folha de São Paulo, puta vida. Ai, ai, ai, o presidente Barack Obama conseguiu em curto período de tempo retirar os Estados Unidos de um clima de desânimo. Peraí. Não foi o presidente Barack Obama, foi o candidato Obama. Até o dia da posse, né, o Obama infundiu um entusiasmo extraordinário. Na primeira semana, quando ele veio com aquele negócio do estímulo, ia gastar 730 bilhões, acabou a esperança na mesma hora. 62% dos americanos estão contra isso aí. Já, o Obama já está doendo no bolso. E se o Obama fosse Papa, ele ia meter a mão no seu bolso, Hans Kung. E no meu e no de todo mundo. Que isso? Puta que pariu. Ai, ai. Mas, bom, mas se o Obama é o Messias, por que ele não pode ser Papa também, porra? Caralho.
Aqui, Gabriel Marini, né? Estudante de jornalismo da USJT de São Paulo. Muito me assustou quando o professor da teoria das mídias, Roberto Coelho, abertamente se colocou como gramsciano. O gramscianismo é assim, é a codificação da sacanagem e da mentira. Quando ele diz que o Partido Comunista tem que dominar os meios de comunicação e a educação de modo a ter a autoridade onipresente e invisível, né, de um imperativo categórico, de um mandamento divino, o que ele está querendo dizer? Vocês todos vão nos obedecer sem saber que estão nos obedecendo. O que é isso aí? Isso é vigarice. Dizem que o Antônio Gramsci se converteu no leito de morte. Espero que ele tenha feito, porque senão ele está ardendo no fundo do inferno só por causa das coisas que ele escreveu. Né? E se converteu, bom, pode ter ido para o purgatório, onde ele está lá obrigado a ler as obras de Antônio Gramsci por muitos milênios. No fim, ele será libertado e será perdoado e irá para o céu. Mas, né? Primeiro, ele vai ter que ler seus próprios livros todo dia. Não, eu quero esquecer aquela merda. Não, lê aí, desgraçado. Tu fez isso. Tá entendendo? Então, o gramsciano não é um vigarista, é um aspirante a vigarista. É um admirador e aspirante noviço, tá certo? Da sacanagem. Daí, diz aqui, e aí me manda os capítulos do livro História Social da Mídia, de Asa Briggs e Peter Burke. Visivelmente um material esquerdista. Né? Então, o que você aconselha para, vamos dizer, neutralizar essa coisa? Olha, com relação à mídia, tá certo? Durante séculos, né? décadas, os esquerdistas produziram um monte de livro de mídia para provar que a burguesia, né, dominava toda a mídia e criava a cultura burguesa para sustentar o capitalismo, etc. Acontece o seguinte, em todas as redações, em todas as universidades, só tinha esquerdista. Por que a burguesia deixava entrar tanto esquerdista lá se ela queria fazer só propaganda do capitalismo? Você me mostra aí um filme de Hollywood que fala bem do capitalismo. Eu acho que o último foi feito na década de 40. Depois disso, é só propaganda esquerdista. E quanto mais essas firmas crescem, mais esquerdistas elas ficam. Então, o que esse pessoal faz é criar uma visão abstrata do esquema de dominação na sociedade, né, omitindo a existência deles próprios e a função que eles têm nessa mesma máquina que eles estão descrevendo. Mais ou menos como faz o tal do Pierre Bourdieu, para o negócio da violência simbólica da burguesia. A burguesia então impõe, né, um monte de símbolos e valores que se espalham no ar e que todo mundo obedece sem perceber. Eu digo, mas como que a burguesia fez isso? Para fazer isso, o burguês não vai sair da sua indústria, do seu banco, né, para ir lá criar sistema educacional. Ele tem que contratar educadores. Quando você vai ver, os educadores são todos esquerdistas. Né, e o que eles estão transmitindo são valores esquerdistas. Então, vamos dizer, o famoso esquema de dominação que o cara descreve, simplesmente não existe. Ele tem um esquema de dominação dele. Esse é o único que existe. Além disso, quando você fala em poder da mídia, grandes empresas, etc. Grandes empresas de mídia são bosta perto de um negócio chamado KGB. Hã? Se você pegar toda a fortuna do Rockefeller, é bosta perto da KGB. O orçamento da KGB era ilimitado e secreto. E só dentro da União Soviética tinha 500 mil funcionários. Hã? Dos quais, no mínimo, 100 mil trabalhando só no Departamento de Desinformação. Comprando consciências, dominando empresas de mídia no Ocidente. Né? Então, não existe até hoje um estudo de conjunto sobre isso. Não existe por quê? Porque é grande demais. Mas isso é como diz um amigo meu. Você provar um crime é fácil. Agora, você provar 100 mil crimes, fica difícil. Tá entendendo? Porque a coisa é tão grande, que se torna invisível. Então, a KGB manda na mídia ocidental inteira. Olha, o Vladimir Bukovsky, quando ele foi o primeiro que pesquisou os arquivos da KGB. E lá ele descobriu provas de que a KGB financiava toda a chamada imprensa de centro-esquerda da Europa. Todos os jornais da esquerda, soft, isso é tudo subsidiado pela KGB. Ele pegou isso com relação agora à Europa. Agora, quando você vê que a mídia americana inteira faz a mesma coisa, é impossível que não tenha o dedo da KGB. É absolutamente impossível.
Então, esse cara fala, o poder das grandes empresas de mídia, isso é tudo fetichismo, meu saco. Empresa não tem poder, empresa tem só dinheiro. Quem tem poder é Estado, que tem todo o dinheiro que quiser e tem ainda os meios de matar. Isso é que é poder. O empresário é nada perto disso. Quando é que vocês vão entender esse negócio de burguesia, tudo fetichismo, porra? Puta que pariu. Olha, você vê o Estado, quando quer forçar você a fazer uma coisa, ele pode te intimidar, te prender e te matar. Agora, o burguês, o que ele pode fazer? Ele pode, no máximo, te oferecer um dinheiro. Se você não quiser aceitar o dinheiro, se você mandar ele enfiar o dinheiro no cu, você não é obrigado a fazer o que ele quer. Então, o que é o poder da sedução comparado ao poder da intimidação e ao poder de matar? É nada, gente. O pessoal fala do poder do dinheiro. Olha, o cara que está sem dinheiro no bolso, ele idealiza o dinheiro, então ele imagina... O dinheiro rege o mundo, o dinheiro matou. Não, meu filho. Quem manda no mundo é o poder de matar. Tem que entender isto. Hã? Se você sai com o dinheiro no bolso e chega um trombadinha na rua com 38, você está lá com 20 mil dólares no bolso e o cara tem lá uma merdinha do 38 com duas balas. Quem manda mais? Você ou ele? No mundo funciona do mesmo modo. Agora, a KGB não tinha só o poder armado. Ela tinha o poder armado para intimidar, para matar, e tinha também o poder do dinheiro. Muito mais dinheiro do que qualquer potentado ocidental. Jorge Soros, comparado com a KGB, é um mendigo. Porque ele nunca passou de um office boy da KGB. É isso que ele é. Então, olha, se você quer ter uma ideia de como é que funciona o negócio de mídia aqui, você começa por ler os livros do Bernard Goldberg. Não é uma análise sociológica, não é estudo científico, é apenas um depoimento pessoal do que ele viu na mídia americana. Tá certo? Você lê o livro Arrogance e Bias, né? E agora esse último livro, né? A Slobbering Love Affair, um meloso caso de amor entre Barack Obama e a grande mídia. Lê aí se você vai ver, pois você vai ver as grandes teorias lá do seu Peter Burke, Asa Briggs. O intelectual de esquerda é feito assim, ele existe para negar a realidade de uma maneira intelectualmente sofisticada, em linguagem científica, quer dizer, faz uma imitação, macaqueia a linguagem de uma ciência, é certo? Para negar os fatos óbvios e para negar, às vezes, a própria existência do sujeito que está fazendo aquilo, tá entendendo? Por exemplo, eu estive 40 anos na mídia brasileira, mais de 40 anos. Eu sei que todo chefe de redação do Brasil é tudo comunista, ou simpatizante, no mínimo. Se tiver um que não é esquerdista pessoalmente, mas que cede, assim, por causa da força majoritária, é muito. E todos eles ficam se queixando com as empresas, né? A burguesia oprime o pensamento burguês. Eles falam que é do pensamento único. Ó, o único pensamento único que eu conheço é o pensamento único deles, que é o que domina, porra. E eles ficam falando do pensamento único dos outros. Falei, cadê o pensamento único pró-capitalista, que eu não vejo? Eles falam, mas os bancos dão dinheiro para quem? Dão dinheiro para a direita? O banco dão dinheiro para vocês, porra. Ai, ai, ai. Não, tem tanta coisa aqui. Aqui o Paulo Henrique, né? Foi a grande hora de acessar seu blog. Muito obrigado, Paulo Henrique. Obrigado pela sua atenção. Aqui, Fernando Pavlov. Esqueci de mencionar no e-mail que o Caetano Veloso, no seu blog Obra em Progresso, citou de passar sua menção ao episódio da recusa de Graciliano Ramos a comer da comida do cozinheiro homossexual. É o problema, o pessoal fala homofobia. Fala, quer um cara homofóbico? O grande escritor romancista, e aliás, militante comunista, Graciliano Ramos. E ele, quando estava na cadeia, tinha lá um cozinheiro viado, e ele ficava com nojo da comida porque tinha sido feito por um viado e não comia. Ficava morrendo de fome só para não comer a comida do viado. Era uma coisa instintiva dele. Não era um preconceito, não era uma ideia, era uma coisa que ele sentia no corpo dele. O que que pode fazer? Você vai prender o cara por causa disso? Não, ele já estava preso, porra. Se fosse hoje, ia voltar para a cadeia, porque falou uma coisa dessa. Então, eu acho que o direito, né, do sujeito tem de sentir atração por isso ou aquilo, o direito de querer determinados prazeres, é coextensivo ao direito de repugnância, ao direito de não gostar e o direito de sentir repugnância. Tá certo?
Eu, pessoalmente, eu não tenho isso, eu não sinto essa repugnância, né? Não sinto nada disso, mas eu sei que o sujeito sente, e ele tem o direito de sentir o que ele quiser. Né? Olha, o que quiser não, porque não sente o que quer, a gente sente o que pode. Então, isso aí para mostrar a... Agora, o Caetano diz, ah, bom, mas desse ponto nenhum brasileiro nenhum pode passar. Digo, pode passar como? O brasileiro fez o que ele sentiu o negócio e expressou por escrito. O que mais queria que ele fizesse? Que batesse no gay? Hã? Os caras vêm, ah, existe violência contra gay. Sim, num país onde matam 50 mil brasileiros por ano, me aparecem os merda falando de 100 homossexuais que morreram e dizem que é uma epidemia de violência contra gay. Fala, olha, violência contra gay dá vontade de fazer na hora que você lê uma coisa dessa, porra. Eu digo, não vou bater em você, não é porque você é gay, mas porque você escreveu essa porra e você quer que a gente acredite. Ai, ai, ai. Vamos ver aqui. Tem tanta coisa aqui, mas tanta coisa. Puta vida. Aqui vamos ver umas notícias. Aqui você sabe que o negócio do estímulo do Barack Obama, né, está indo inclusive para empresas de mídia. Isso quer dizer que vai ficar igual ao Brasil, onde a empresa de mídia depende do dinheiro do governo, daí acabou a liberdade de imprensa. Isso é uma das novidades esperançosas que a gente está, né, vendo aí o governo Barack Obama realizando o seu change. Aqui, o Alex Brum Machado escreve: essa autoridade do futuro sobre o presente, da qual padecem as pessoas assoladas pela mentalidade revolucionária, não poderia ser também a base para a infelicidade que percebemos em quase toda a sociedade? Não vejo mais a felicidade ao meu redor, mas meus avós me falam que no tempo deles as coisas não eram assim. Eu tenho 39 anos. Seus avós têm toda a razão. Porque se você mete na cabeça das pessoas, assim, você pode construir um mundo melhor, tá certo? E o sujeito investido da autoridade do suposto mundo melhor que na cabeça dele, né, já começa a sentir que ele é uma pessoa especial, que ele tem mais direito que os outros, que ele é moralmente superior. Só porque ele pensou num futuro que ele imagina melhor, o cara tá estragado, porra. Ele tá vivendo na falsidade. Com base na falsidade, ninguém pode ser feliz jamais. Quer dizer, a possibilidade, vou dizer, o potencial de felicidade humana na Terra não é grande coisa, mas algum a gente tem. A gente pode ser relativamente feliz. Tá certo? Agora, você vai falar de felicidade na vida de um Lenin, de um Karl Marx, de um Trotsky, essas pessoas viveram com raiva o tempo todo, porra. Tá certo? Só queriam ver sangue, né? Então, de fato, a mentalidade revolucionária, quando ela se espalha pela sociedade e vive com essa promessa de mundo melhor, do change, né, pronto, acabou sua felicidade, porque você já está vivendo num mundo hipotético comparado ao qual o mundo atual vai ser sempre uma bela merda. Né? Claro, o inexistente é sempre mais perfeito do que o existente. Agora, você veja aqui, me chega uma notícia de que o Vaticano está promovendo um encontro lá sobre negócio de teoria da evolução, fazendo as maiores homenagens a Darwin e recusando-se até a discutir o design inteligente. Ele diz, não, o design inteligente não é científico e não é teologicamente aceitável. Então, olha, eu não sei, o arcebispo que falou isso, eu vou te dar uma resposta muito, a mais educada que eu posso. Vai tomar no seu cu. Mentiroso do caralho, analfabeto, cretino, vigarista, charlatão. Primeiro, O que fez Charles Darwin? Charles Darwin inventou a teoria da evolução? Não. A teoria da evolução já existia desde o tempo de Aristóteles, Santo Agostinho, Santo Tomás de Aquino, Goethe, todo mundo falou um pouco disso. O que ele fez? Ele inventou uma explicação para a teoria da evolução, explicação baseada na seleção natural, a qual explicação estava errada. E nenhum dos ditos autoproclamados discípulos de Darwin aceita a explicação. Então você pode me perguntar, mas por que o sujeito que inventou apenas uma explicação errada para uma teoria pré-existente é celebrado como se fosse não só o inventor dessa teoria, mas como se fosse o grande gênio científico da humanidade. Tá certo? Então, em segundo lugar, o inventor do design inteligente foi quem? Foi Charles Darwin. Ele diz isso expressamente nas linhas finais de Origem das Espécies. Ele expressa compactamente ali a teoria do design inteligente. Tudo isso foi um plano divino. A inteligência divina bolou tudo isso, pá, pá, pá, pá, pá. Ele diz isto.
Só que eu li A Origem das Espécies, eu sei disso, eu acho que eu li A Origem das Espécies quando tinha 15 anos. Eu era louco por esse negócio, eu queria ser paleontologista, queria fazer buraco e achar dinossauro. Né? E, naturalmente, eu era evolucionista, tinha até um retrato de Charles Darwin, né, no meu quarto. Tá certo? Então, hoje eu sei que isso é mitologia para adolescente. Mas, depois disso, quer dizer, eu nunca mais voltei a ler A Origem das Espécies, a não ser consultar um pedacinho ou outro. Mas, essa semana alguém me mandou uma gravação, um vídeo maravilhoso, maravilhoso, de um cidadão chamado John Angus Wilson, que é um estudioso de retórica, a arte da argumentação. E a especialidade dele é a retórica da ciência, isso é, como que um cientista monta o seu argumento para que esse argumento se torne persuasivo para a comunidade científica e para o público em geral. E esse camarada John Angus Wilson, não, John Angus Campbell, desculpe, Campbell. Olha, é um dos melhores professores que eu vi na minha vida. A aula do sujeito é uma delícia, delícia, delícia. Então vocês têm que ver isso aí. Procure no YouTube, John Angus Campbell. E ele ali, ele demonstra uma coisa que eu não tinha percebido quando li. Claro, eu tinha 14 anos, era um boboca. Mas que agora que ele falou, agora eu acordei. O design inteligente não é algo que Darwin apenas afirma no final do livro. O design inteligente é a premissa na qual ele funda toda a argumentação da origem das espécies. Ora, então é o seguinte, quem se diz discípulo de Darwin hoje? Aqueles que não aceitam mais a teoria de Darwin da seleção natural e inventam no lugar dele o que eles chamam de neodarwinismo, ou seja, nada aconteceu pela seleção natural, aconteceu tudo por acaso, que é exatamente o contrário. A seleção natural, para Darwin, era uma espécie de design inteligente, era como o que Hegel chamava astúcia da razão, quer dizer, uma inteligência que por trás conduz tudo para o bem, para o maior progresso. Né? Isso ninguém, os discípulos de Darwin não aceitam mais a teoria de Darwin. E quem aceita o design inteligente são os inimigos de Darwin. Agora, existiu o fato da evolução ou não existiu? Eu vou dizer uma coisa para vocês. Eu sou o único ser humano sobre a Terra, pelo menos dentro do meu conhecimento, que não tem a menor ideia se esse negócio aconteceu ou não. Porque todo mundo acha que sabe. Eu não sei. Eu sei o seguinte, nada foi provado, nem em favor, nem contra. Com relação à seleção natural, já foi derrubado. Com relação ao acaso, dizer que tudo aconteceu por acaso, fala, é possível você provar que tudo aconteceu por acaso? Fala, olha, se você estudou um tiquinho assim de lógica, você sabe que essa prova é impossível. Porque você dizer que tudo aconteceu por acaso é dizer que nada tem, vamos dizer, uma causa, vamos dizer, geral, só causas acidentais, em número infinito. Como é que se pode provar isso? Não pode provar jamais. Portanto, a teoria do Sr. Richard Dawkins não será jamais provada, nem muito menos impugnada. E o design inteligente? Também não é possível provar o design inteligente pelo seguinte. Porque no universo, como o universo não é Deus, existem elementos de ordem e elementos de desordem no universo. Sempre que você achar um elemento de ordem, você vai achar um outro elemento que sugere o caos. E quando você achar um elemento que sugere o caos, você vai achar um outro elemento que sugere a ordem. Portanto, a prova desta merda vai demorar, né, alguns milênios. Talvez para achar a prova demore mais do que a duração total do universo. Então, eu tenho certeza de que, pelos chamados métodos científicos, jamais vai se chegar a uma conclusão com esse negócio, porque esse negócio que transcende o método científico experimental. É uma questão que exige, vamos dizer, um apelo ao próprio fundamento da racionalidade humana. Essa é uma questão de ontologia, de metafísica. E não tem como você resolver por método experimental. Portanto, né, eu acho que é possível você provar alguma coisa com relação a isso. Eu acho que é possível você dizer que alguns elementos de evolução que sugerem evolução, eles existem, né? E existem outros elementos que sugerem o design inteligente, mas a prova definitiva disso não vai ter nenhuma. Então, agora, este arcebispo, esse cardeal, esse merda que falou isso, tu é uma vergonha para a igreja, tu tinha que ser posto daí para fora, na pontapé, na bunda, você está entendendo? Tu não é cristão, tu não é católico, tu é um agente infiltrado, tu é um bom filho da puta, isso que você é. Eu não respeito você, respeito meu cachorro mais do que respeito você, rapaz. Esqueci até o nome do filho da puta.
Tem gente na linha, quer falar? Epa, acabou o nosso tempo já.

noite, meus amigos. Estamos aqui de volta. Como sempre, começamos nosso programa invocando a Santíssima Virgem Maria, o Santo Padre Pio de Pietrantina, que roguem a Deus que nenhuma injustiça se cometa neste programa. 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Também queria aproveitar para pedir desculpas a todos aqueles leitores aos quais eu não tenho respondido, porque a coisa é impossível. Eu recebo 700 e-mails por dia, dos quais pelo menos 200 são perguntas para este programa, e a coisa ultrapassa fisicamente a minha capacidade de responder. Peço desculpas a todos, não há absolutamente nada que eu possa fazer. Eu gostaria aqui de ter uma equipe de 20 pessoas trabalhando para poder atender tudo isso, mas infelizmente nós temos aqui somente a nossa família e os nossos cachorros, que infelizmente não são alfabetizados o suficiente, nasceram analfabetos e permanecem nessa condição, né? Como dizia Erik Satie, muitos animais não receberam os benefícios de uma educação humana. Então, eu vou dedicar a primeira parte desse programa à análise desse fenômeno que aconteceu na porta do Clube Militar do Rio de Janeiro no dia 31 de março, quando um grupo de anciãos que tinha ido ali comemorar o movimento cívico-militar de 31 de março de 1964 foi atacado na porta por um bando de arruaceiros que os xingaram de torturadores, assassinos, deram alguns empurrões nos velhinhos e um deles, pelo menos, cuspiu no rosto do coronel Juarez Gomes, que é o presidente do Ternuma, o site Terrorismo Nunca Mais. Passados alguns dias, eu recebo a notícia de que o coronel está processando aquele rapaz por infração do Estatuto do Idoso. Então, bom, a reação é inteiramente justa, porém, é preciso considerar que ela é demasiado fraca, tímida, inadequada e só servirá para incentivar novas agressões e novas violências. Prestem bem atenção. O que aconteceu ali? Uma infração ao Estatuto do Idoso? De maneira alguma. O que aconteceu, em primeiro lugar, foi um crime de calúnia. Calúnia por quê? O coronel Juarez Gomes jamais foi acusado judicialmente de qualquer crime de tortura, homicídio, qualquer violência que fosse, tá certo? Não há absolutamente nada contra ele, nem contra a totalidade ou quase daqueles oficiais que estavam lá. Que eu saiba, há alguns oficiais que estão sob investigação por crimes de eventuais crimes de tortura, mas não era nenhum desses que estava lá, sobretudo o próprio coronel Juarez. Isso quer dizer que o coronel Juarez e outros foram chamados de assassinos e torturadores, não porque haja alguma suspeita de que eles tenham cometido esses crimes, mas pelo simples fato de que eles aplaudem retroativamente o movimento de 31 de março. Ou seja, é um simples delito de opinião. E tudo vem sendo feito para incriminar como torturador e assassino qualquer sujeito que goste do regime de 64. Ora, por esse critério, os promotores daquela manifestação são muito mais torturadores e muito mais assassinos do que qualquer militar brasileiro, já que eles aprovam, tá certo? Que aplaudem constantemente e às vezes ajudam materialmente, tá certo? Regimes genocidas que matam.

mataram milhares de vezes mais pessoas do que a nossa ditadura. Então, se o simples fato de o sujeito gostar de um determinado regime político o torna responsável pelos crimes eventualmente cometidos em nome desse regime, então são todos ali torturadores, terroristas, assassinos, etc, etc. Então, em primeiro lugar, houve esse crime de calúnia. Então aí, Coronel Juarez, se o senhor está me ouvindo, eu vou até pedir que faça essa gravação chegar aos seus ouvidos, seus olhos ouvidos, saiba que processar esse rapaz só por infração ao Estatuto de Idoso é praticamente afagá-lo. Porque ele chega lá, pede desculpas, diz, não foi minha intenção, e pronto, acabou. E no máximo ele vai ser, se ele for punido, será punido, vamos dizer, com uma pena disciplinar, assim, tipo, né, tomar conta de criancinhas durante uma semana, tá certo? Ou limpar lá umas privadas e pronto, acabou. Isso vai ser no máximo. Nem que nem limpar privada, mas isso seria uma truculência, né, que a nossa justiça jamais imporia, né, a esse cidadão. Então, isso aí é como você reagir a um soco com um gemido. Quer dizer, isso é uma desonra. Quer dizer, você ali é submetido a um crime de calúnia, obviamente um crime de calúnia, tá certo? E diz que houve uma infração do Estatuto do Idoso. Quer dizer, já está diminuindo, atenuando a gravidade do crime que cometeram contra o senhor mesmo. Isso aí não se faz. Isso é demonstração de fraqueza. E como dizia o Donald Rumsfeld, a fraqueza atrai a agressividade. Em segundo lugar, não foi um crime de calúnia cometido no calor do momento, num rompante. Não. A manifestação foi organizada para isso. Quer dizer, o rapaz e os outros foram lá para isto. E treinaram para isto. Houve até um que se jogou no chão, dizendo assim, eles mataram meu pai, eles mataram a minha mãe. Quando foi ver, não mataram ninguém. O pai e a mãe do rapaz estão vivos. Quer dizer, a coisa é todo um teatro encenado, tá certo? Premeditado e planejado para lançar a acusação de tortura e homicídio sobre pessoas que não cometeram nada disso. Quer dizer, o fato do sujeito ser colega de... Vamos supor que alguém cometeu crime de tortura, assassinato, etc, etc. O fato de você ser um colega de farda dele o torna culpado pelo crime que ele cometeu. O fato de você aprovar o regime de 64, ou até o fato de você achar que eles são inocentes, por exemplo, suponhamos, só para fins de argumentação, suponhamos que o Coronel Ustra tivesse realmente cometido o crime de tortura que lhe é imputado. Você achar que o Coronel Ustra é inocente torna você culpado pelos crimes que ele eventualmente cometeu? É claro que não, mas a manifestação foi organizada para dar essa impressão à população, para iludir, enganá-lo, ludibriar a opinião pública e fazer parecer com que todos aqueles oficiais eram todos torturadores, homicidas, etc, etc. Então, como é que você vai dizer que isso é uma infração do Estatuto do Idoso? Isso é um crime de calúnia premeditado e doloso no mais alto grau. Não só foi premeditado, como foi planejado. Em terceiro lugar, o culpado desse crime não é só aquele rapaz que cuspiu no rosto do coronel. São todos os presentes. E principalmente os mentores, planejadores e incitadores da manifestação, como o seu Tarso Genro, tá certo? E o seu Silvio Tendler. É? Se planejaram a coisa e a massa já chegou lá gritando assassinos, torturadores, então foram lá para isto. Quer dizer, não é que num momento, num rompante qualquer, o rapaz chamou de assassino e torturador alguém que não era nem assassino nem torturador. Não, isso foi calúnia premeditada, foi uma obra de engenharia. Então aqui, Coronel Juarez, ó, aqui, membros do clube militar, sejam homens, reajam à altura, ou então não façam nada. Se é para baixar a cabeça e dizer que foi apenas uma infração do Estatuto do Idoso, então consintam em apanhar e fiquem quietos. Agora, quem tem a obrigação de reagir? Em primeiro lugar, vocês que estavam lá e que foram pessoalmente caluniados. Em segundo lugar, o clube militar, que foi, vamos dizer, alvo dessa manifestação. Em terceiro lugar, o comando das Forças Armadas, porque a honra das Forças Armadas foi diretamente atingida aí. Se você pega um grupo de oficiais da reserva e diz que estão todos assassinos e torturadores, sabendo que eles não são coisa nenhuma, tá certo? Então é evidente que a honra das Forças Armadas está sendo atingida. Então o comando tem obrigação de fazer. Uma entidade que se chama Força não tem o direito, tá certo, de dar tantas demonstrações de fraqueza. Porque eu há 20 anos digo aos nossos militares que ofendê-los e caluniá-los é muito barato, não custa nada e dá prêmio.
Por exemplo, houve aquele caso que eu já comentei aqui, do repórter Caco Barcelo, do Globo, que inventou uma história impossível. Aquela história dos dois terroristas que, segundo o governo militar na época, tinham morrido num acidente de carro quando fugiam da polícia. O seu Caco Barcelo inventou lá uma reportagem dizendo: não, não foi nada disso, eles foram mortos, assassinados num quartel e depois colocados dentro de um carro Volkswagen para simular um acidente. Eu fui investigar o negócio e vi, primeiro, que havia no chão, na estrada, havia as marcas de frenagem do carro Volkswagen. Quer dizer que os mortos voltaram à vida durante um minuto para frear o carro, né? E, em segundo lugar, a data que o seu Caco Barcelo dava era totalmente falsa, porque nas memórias do Jacó Gorender aparecia aqueles mesmos dois terroristas participando de um assalto a banco vários dias depois, né? E terceiro, a testemunha que o seu Caco Barcelos apresentou, que disse que participou da operação, que, ah, eu sei, eu estava lá no momento em que eles foram assassinados pelos militares, essa testemunha era um sujeito que tinha desertado do exército mais de 6 meses antes e que não podia estar presente em nenhuma operação. Em suma, a coisa era completa empulhação. A Rede Globo deu uma semana de destaque para essa mentira e o Caco Barcelos ganhou 2 prêmios jornalísticos por isso. Contra essa ofensa brutal, tá certo? Mentirosa, caluniosa no mais alto grau, o que fizeram as Forças Armadas? Emitiram uma notinha oficial dizendo: ai, me dói. Vocês não têm vergonha, porra? É? Então, é o tal negócio. Eu até na minha aula de sábado passado, eu comentei isso aí. Falei: por que que esses militares estão sendo vítimas, tá certo? De tantas calúnias, de tantas mentiras. É claro que se houve 2, 3, 5, 10 que cometeram crimes, eles têm que ser investigados e punidos, mas nada, nada, nada justifica chamar de torturadores e assassinos quaisquer militares que sejam da mesma geração deles ou quaisquer pessoas que aprovem, que tenham uma ideia favorável do regime de 64. Isso é transformar em crime hediondo um delito de opinião. Quer dizer, agora será que o seu Tarso Genro, que foi ministro da Justiça, não sabe a diferença entre cometer um crime de tortura e dizer umas palavras em favor do regime de 64? O senhor não sabe essa diferença, o Tarso Genro? O senhor sabe perfeitamente e finge que não sabe, porque o senhor, como todos esses, é um farsante. Está enganando a opinião pública. É? Quer dizer, a manifestação já é propaganda enganosa no ato. Quer dizer, quer dar ao público a impressão de que apoiar, aplaudir retroativamente o regime de 64 é crime. Só se for delito de opinião. Hã? Então, eu estava perguntando, então, por que que eles são vítimas de tanta calúnia, tá certo? Por que que ficou tão barato inventar mentira contra as Forças Armadas? Então me lembrei do diálogo A República de Platão, onde aparece um personagem chamado Céfalo. E Céfalo é o dono da casa onde está se desenrolando o diálogo. E ele é um homem muito rico, foi um político, uma pessoa importante da geração anterior, e ele não aguenta acompanhar o diálogo, ele vai dormir. Então o grande intérprete do Platão, que é Erich Fögling, explica o seguinte: o Céfalo representa uma pessoa da geração anterior, que é uma pessoa honesta, um homem de bem, mas que era um homem de bem, que procedeu honestamente simplesmente por tradição e hábito. Tem verdadeiro amor à sabedoria. Então, é uma pessoa oca, que não tem nada para dizer à nova geração. E quando essa nova geração, então, é exposta a influências ainda mais corruptoras do que antes, essa nova geração não tem nada o que fazer e a história passa em cima deles como um trator. Esta é a culpa dos nossos militares. Eram pessoas honestas. Eu até hoje mesmo estava lendo um velho artigo do Carlos Chagas, em que dizia isso: não houve um dos presidentes militares que saiu rico, nenhum deles roubou um palito de fósforo, e eles fizeram muita coisa de bem por esse país. Eles levantaram a nossa economia, criaram toda a infraestrutura que o Brasil hoje dispõe, foi tudo criação do regime de 64, e lá no meio cometeram, ou permitiram que se cometesse, ou não tomaram medidas contra violências que estavam sendo cometidas ali no DOI-COD e outras instituições e outras entidades de repressão. Então, condenar o regime inteiro por esses crimes não faz o menor sentido. Mesmo porque, meus filhos, vocês todos da esquerda, vocês todos comunistas que foram anistiados
Você tem que lembrar o seguinte, a lei da anistia não concedia anistia a crimes de terrorismo. Então vocês não estavam anistiados de maneira alguma. Foi uma decisão tardia do Supremo Tribunal Militar que ampliou a anistia, meu filho, tornando-a ampla, geral e restrita, ou seja, ninguém vai ser discriminado. Então, vocês se beneficiam da generosidade dos militares. Vocês não deviam ser anistiados, não, vocês deviam estar todos na cadeia. É? Na verdade, o que tinha que ter para autores de crimes hediondos como vocês é pena de morte. Chegou a haver pena de morte e não foi aplicada. Então, o certo, para terrorista, pessoas como aqueles que fizeram aquele atentado no aeroporto de Guararapes, matando gente inocente que estava ali, o certo era um bom pelotão de fuzilamento. Não há nada errado nisso, não. Assim, a pena de morte existe para isso. A pena de morte sempre foi aprovada pela Igreja Católica, aprovada por Santo Tomás de Aquino. É o consenso universal. Para crimes desse tipo tem que ser pena de morte, pô. É? Então, era o que vocês mereciam. Graças a uma generosidade, a uma fraqueza, na verdade, dos nossos militares, vocês voltaram todos e agora ficam cuspindo no prato em que comeram. Ficam querendo se vingar daqueles que os beneficiaram e que não tinham nenhuma obrigação de beneficiar. Porque não venham vocês com essa história da tal da Comissão da Verdade. Simples fato da comissão chamar Comissão da Verdade já mostra que é uma fraude, porque nenhum investigador pode prometer antecipadamente que suas conclusões serão verdadeiras. Se ele promete, ele está mentindo. Eu posso dizer, vou dar conclusões honestas, vou dar conclusões sinceras. Não pode dizer, vou dizer a verdade, vou dizer a verdade para vocês quando terminar com... Como é que você sabe? Então, quem promete antecipadamente a verdade está mentindo. A verdade não se promete antecipadamente. A verdade você conta primeiro e depois você diz que é verdade. Então, esse pessoal da Comissão da Verdade diz que os crimes da esquerda são perdoáveis e não vão ser investigados porque foram cometidos em reação a um regime ilegítimo. Eu digo, em primeiro lugar, se o regime é ilegítimo, então a decisão do Supremo Tribunal Militar também é ilegítima, meu filho. Em segundo lugar, quem foi que disse que o regime é ilegítimo? Existe alguma sentença do Supremo Tribunal Federal transitada em julgado dizendo que os atos daquele regime são ilegítimos? Não existe. E, em terceiro lugar, é absolutamente falso que a sua guerrilha fosse uma reação ao governo militar, porque a guerrilha começou em 62, financiada por Cuba, como continua sendo financiada depois. Então, é tudo mentira nessa coisa. Né? Então, o que se passou aqui, você vê, não existe nenhum problema político, não há questão política que já não esteja de algum modo prefigurada nos diálogos de Platão. Então, a gente vê que os militares foram honestos, administraram o melhor que podiam, etc. Mas eram pessoas vazias, pessoas ocas. Tá certo? Tanto eram ocas que liquidaram com a política no país, né? Liquidaram todas as lideranças civis, tá certo? E pretendiam administrar o país como se fosse uma empresa. Quer dizer, aquele velho sonho da ditadura tecnocrática, que é o sonho do Augusto Comte, que é outra ideologia maligna, tá certo? O mundo tem duas ideologias malignas que produziram tudo o que houve de ruim nos últimos 150 anos, que é o marxismo e o positivismo. Ora, o positivismo é uma influência profunda na mente dos nossos militares. Então, o que eles falam? Liquidamos a vida política, chamamos meia dúzia de técnicos e administramos o país como se fosse uma empresa. É a ideia de Augusto Comte. Ora, se a gente levar isso a sério na plena década de 60, você ser muito burro e intelectualmente indolente. Segundo, a indolência intelectual desses militares não permitiu sequer que eles acompanhassem a Revolução Cultural Gramsciana, que já estava começando sob as suas barbas e às vezes sob o seu patrocínio. Terceiro, tiveram no poder 20 anos, não fizeram uma única campanha de propaganda anticomunista. É? Quando tinham... Veja, se vocês subiram ao poder para defender o país contra o comunismo, não basta tirar o governante e em seguida fazer uma bela administração e restaurar a economia. Não, é preciso esclarecer o povo o que é o comunismo. Vocês se abstiveram, se omitiram de fazer isso durante 20 anos. Às vezes faziam umas campanhas contra os terroristas, alegando a violência e a ilegalidade. Contra o comunismo mesmo não se falava nada. Então vocês criaram um vazio ideológico, um vazio cultural, que a esquerda ocupou facilmente. Então, o que aconteceu? Aquilo que já estava na República de Platão. Quer dizer, uma velha geração que era honesta e correta apenas por força do hábito, mas que não tinha verdadeiro amor, não tinha amor à verdade, não ia buscar a verdade.
eram pessoas rotineiras, vazias, sem imaginação, tá certo? Intelectualmente indolentes. Então vocês deixaram o vazio, permitindo que a geração seguinte fosse corrompida e agora fosse cuspir na sua cara. Pior ainda, vocês não foram intelectualmente indolentes, olha aqui, militares brasileiros e membros do clube militar. Vocês não foram intelectualmente indolentes só durante o governo militar. Depois continuaram sendo. Porque eu fui muitas vezes no clube militar e adverti a vocês essa questão do gramscismo. A primeira reação que surgiu levou 8 anos. Ou seja, 8 anos depois de eu publicar o livro A Nova Era da Revolução Cultural, pela primeira vez, um oficial, alto oficial das nossas Forças Armadas, deu sinal de que tinha percebido a coisa, que foi o general José Fábrega. E depois veio o general Sérgio Augusto Avelar Coutinho, escreveu 2 livros excelentes a respeito. Uma reação tardia que mostra a sua indolência intelectual. Ora, se vocês não querem estudar, se vocês têm medo de ser intelectuais, tá certo? Se vocês têm o mesmo preconceito luliano contra o conhecimento, então vocês são iguais a eles sobre esse aspecto, né? E, em segundo lugar, se não querem o conhecimento, não têm o direito de postular autoridade e poder. Então, sob este ponto de vista, não sob o ponto de vista político, são usurpadores também. Durante anos, eu fui ali ao Clube Militar, fiz várias palestras lá e adverti: vocês têm que reagir à calúnia mediante processo. Se vocês processassem os 5 primeiros caluniadores que mentiram contra as Forças Armadas, não haveria um sexto. Em vez disso, preferiram aquela política de gabinete, de conchavo, de trocar beijinho. Todos fizeram isso, não só os comandantes. Pior, quando se criou o Ministério da Defesa, eu avisei a vocês, isso vai acontecer. As Forças Armadas vão ser pisoteadas, vão ser humilhadas e vocês não vão poder fazer nada. Ainda tem vários coronéis imbecis que se levantaram para dizer: não, mas nós precisamos do Ministério da Defesa. Vieram com raciocínios burocráticos, mostrando que nada entendem de política, não entendem confronto de forças, não entendem estratégia leninista e muito menos estratégia de Antônio Gramsci. Ou seja, amadores, é? Gente sem a mínimo de cultura política. Então, se vocês não querem se informar sobre a situação, então não venham se queixar quando a situação se volta contra vocês. Porque, olha aqui, avestruz, meu filho, avestruz esconde a cabeça, mas ergue a bunda, você está entendendo? E oferece. Então, aqueles que não quiseram estudar a coisa, avaliar corretamente os perigos, são culpados. Não culpados de tortura e homicídio, evidentemente. São culpados de omissão, são culpados de indolência intelectual, e são culpados de ter ocupado posições para as quais não estavam intelectualmente preparados e nem pensaram em se preparar. Então, é o velho problema que já Platão assinalava, que a desordem na sociedade começa quando as pessoas começam a ocupar postos para os quais não estão preparados. E hoje em dia todo mundo se acha preparado para tudo. Pois o próprio Tarso Genro, né? Tarso Genro é aquele que fazia a poesia da punheta, né? A poesia, em outros termos, é: quanta punheta toquei por você. É uma coisa ridícula, grotesca, coisa de menino de ginásio, tá certo? É um homem intelectualmente desqualificado. Um sujeito que comigo não aguentaria 2 minutos de debate sem sair chorando. Hã? Isso via ministro da Justiça. Entendeu? Agora, isso aí é a desordem estabelecida, mas essa desordem não começou depois do regime de 64, começou dentro dele. Não, pois note bem, o general Castelo Branco, todo mundo foi um presidente maravilhoso, etc, etc, quando sugeriram para ele que fizesse um departamento de propaganda para ensinar às pessoas o que é o comunismo, para alertar contra o comunismo, ele disse: eu não vou seguir o exemplo da ditadura Getúlio Vargas, que fez o DIP. Ele tinha que fazer isso, era uma obrigação disso. Mas quer parecer bonzinho, é o bom mocismo. Bom mocismo é covardia, tá certo? Ora, se você toma o poder para defender o país contra o comunismo, depois você tem que ter obrigação de preparar as novas gerações para que não caiam no engodo comunista. Vocês os deixaram livres. Existe até aquele artigo do
do Ricardo Vélez Rodrigues, mostrando como o governo nas universidades protegia a esquerda e boicotava os conservadores. É? Sempre essa política de conchavo, de bom mocismo, que continua até hoje. Não estão vocês dando aí condecorações para terroristas e depois vem chorar, porra? Militares brasileiros, quem vocês pensam que são? É? Vocês têm o direito de acumular na mão o poder que o governo militar acumulou e não fazer o que é da sua obrigação? Não defender as novas gerações contra a influência corruptora? Ao contrário, abrir as portas generosamente a essa influência corruptora? E depois, quando um dos seus é cuspido na rua e acusado injustamente de um crime que jamais cometeu, vocês apelam ao que é o Estatuto do Idoso? Que fraqueza, que vergonha! Quando vocês vão agir como homens? Então vocês têm obrigação de processar por calúnia premeditada e dolosa, todos os participantes da manifestação e os seus organizadores e mentores, entre os quais Silvio Tendler e Tarso Genro. Bom, muito bem. Está aí dada a mensagem, né? Então, agora, falando de influências corruptoras, você vê, o Tribunal Brasileiro, né, acaba de absolver um pedófilo porque diz que ele teve relações com garotas de 12 anos que já tinham experiência anterior. Então aqui, meu filho, a pedofilia está liberada, né? Só não seja o primeiro. Espera um trouxa que seja o primeiro a comer e daí você vai em segundo. E o tribunal alega que a garota não tinha inocência. E, meus filhos, com toda esta falsa educação que estão passando para as crianças, que já estão ensinando, tá certo? Estão metendo malícia na cabeça das crianças desde o jardim da infância. É? Você tem aula de sexo anal, aula de punheta, aula de homossexualismo, e faz as crianças viver numa atmosfera de excitação sexual desde pequenininho. Quem será inocente no futuro? Hã? Qualquer criança que seja abusada, tá certo? Por um pedófilo, o pedófilo, ela, não, mas ela sabia tudo, ela quis, ela, né? Ela até me provocou. Note bem, anos atrás, quando eu escrevi que depois desse negócio de movimento gay viria a liberação da pedofilia, todo mundo disse que eu era exagerado, louco, paranoico, etc. Já está aí. E não é só no Brasil, não. A ONU, neste momento, está estudando a emissão de um documento que proclama os direitos sexuais das crianças a partir dos 10 anos. É o direito de serem rabado, o direito de ser estuprado. É? E você sabe que quando a ONU quer uma coisa, ela determina e imediatamente põe em ação uma rede de ONGs bilionárias no mundo inteiro para que pressione os governos no nível federal, estadual, municipal e até distrital. Vai ver no seu distrito, na sua subprefeitura, você vai ver lá 15, 20 ONGs pressionando, né? Pressionando, iludindo, mentindo, às vezes dando propina ou usando intimidação para impor qualquer besteira, qualquer ideia criminosa que tenha ocorrido nessas cabeças iluminadas dos homens da ONU. Todas as leis que se promulgam no Brasil são assim. Isso quer dizer, esse sistema da ONGs, isso faz parte da administração estatal mundial. Através das ONGs, tá certo? A ONU controla todos os governos do mundo, sobretudo de países de imbecis como o Brasil. Quer dizer, o despreparo da nossa classe política, despreparo dos nossos intelectuais, dos nossos analistas de mídia, para dar conta de um fenômeno desse, é uma coisa abismante. Você veja, a mídia, você pensa que a mídia existe para informar você? Não, a mídia é diversões públicas, meu filho. A mídia é que nem novela da Globo, para manter você lá, tá certo? Pensando besteira, fazendo masturbação mental, enquanto os caras fazem política pelas suas costas e você nem percebe. Mais ainda, com a concentração da propriedade dos grandes órgãos de mídia na mão de pequenos grupos, a função principal da mídia nos últimos 20 ou 30 anos é a censura. É? Então, você conhece algum assinante da Folha de São Paulo, do Estadão? Você conhece algum telespectador da Globo? Conta para ele.
Quer dizer, você é um masoquista. Tá certo? Você está aí pedindo para ser enganado, ludibriado e usado. Então, aliás, alguém me pede de novo, uma lista dos livros principais de Nova Ordem Mundial. Olha, eu sugiro que você vá, né, ali no site do Mídia Sem Máscara. Vou até lhe mostrar aqui o link. Peraí. Então, onde está isso? Eita, difícil. Está aqui. Você vai no Mídia Sem Máscara, mídiasemmascara.org/throughoutspeak.html, e ali tem um link chamado Lista de Livros Recomendados pelo Olavo de Carvalho no Throughoutspeak. Está lá a lista inteira. Mas ali tem livros sobre outros assuntos também. Então eu vou repetir aqui alguns títulos que eu já dei no programa e que estão lá na lista, mas que são... Isso é o mínimo indispensável. Quer dizer, se você não leu esses livros, você não sabe nada sobre Nova Ordem Mundial, é melhor ficar quieto. Vai lá no nosso parlamento, hein? Vai lá no clube militar, hein? Pergunta, quantos vocês leram esses livros? Nenhum leu? Então cala a boca, burro. Hã? Que é o que eu tive que falar para um desses coronéis defensores do Ministério da Defesa. O senhor leu tal livro a respeito desse assunto? Não. Leu outro? Não. Leu outro? Não. E que o senhor leu a respeito? Eu li jornal. Aí tu vai tomar seu cu. Se você não sabe nada, o seu direito de falar é nada. É? Veja, o direito à expressão da livre opinião corresponde ao direito de não ouvir. Então, quanto tempo você pensou no assunto? 2 minutos? Tá certo? Se você pensou 2 minutos, nós temos que ouvir você durante 2 milionésimos de segundo, virar as costas e ir embora. Né? Então, eu vou dar aqui de novo alguns... Assim, é o mínimo indispensável. Não pensa que você lê isso aqui, você vai ser um cara erudito, não. Né? Porque aqui nos Estados Unidos as pessoas leem livros, sabia? Aqui o debate político é todo feito na base de livros. Eu tenho aqui vizinhos, tem enfermeirinha, é o lavrador, eles leem essas coisas, você pensa que não. Tá lá esse pessoal do Tea Party, é tudo gente que lê, porra. Hã? Então, primeiro livro, Carol Quigley, Q-U-I-G-L-E-Y, Tragedy and Hope. Isso é um depoimento de alguém que pertence a esfera globalista, que trabalhou com a expressão globalista e que, pior, é a favor do projeto globalista. Mas está tudo contado lá. Segundo, Stanley Monty. Monty escreve M-O-N-T-I-E-T-H. O livro chama-se The Brotherhood of Darkness, A Irmandade das Trevas. É um livro de 100 páginas, um dos melhores livros que existe a respeito. É de uma coisa, de uma objetividade, um negócio certeiro, incrível. Terceiro, Henry Lamb. Lamb, L-A-M-B. The Rise of Global Governance. Então, o livro já aborda a coisa de um ponto de vista mais técnico, legislativo. Muitíssimo bom. Henry Lamb, ele sabe mais a respeito disso do que provavelmente qualquer outra pessoa no mundo. Quarto livro, Paul Virion, V-I-R-I-O-N. Bientôt un gouvernement mondial. Em breve, um governo mundial. Segundo, 2 livros do meu caro Cliff Kincaid. Kincaid, que é K-I-N-C-A-I-D. O primeiro é Global Bondage, The United Nations Plan to Rule the World. E o segundo, Global Taxes for World Governance. São livros indispensáveis também. E finalmente, um livro que está traduzido em português e ninguém tem desculpa para não ler, que é o livro do Daniel Stulin, A Verdadeira História do Grupo Bilderberg. Isso aqui, meu filho, é para começar a ter uma ideia do assunto. Porque a bibliografia sobre o governo mundial, hoje, dá para lotar muitas e muitas bibliotecas. E você tem livros de todos os tipos. Você tem desde livro polêmico até estudo científico. Você tem documentos oficiais. Tem tudo ali. Por exemplo, só sobre esse negócio da Agenda 21. A Agenda 21 foi aquilo que começou na conferência do Rio de Janeiro, em 92. Né? Quer dizer, que é o plano de colocar toda a extensão territorial do mundo sob o comando direto da ONU, né? Sob o pretexto de proteção do ambiente, tá certo? E de proteger espécies em extinção e toda essa bobajada ainda, né? Quando você vai ver essa semana mesmo, teve um encontro desse globalista na ONU,
onde aparece lá um cientista dizendo o seguinte, dizendo que quem quer que resista à ideia do aquecimento global de mãos de causa humana é um doente mental e é uma pessoa que está afetada numa conduta sociologicamente desviante e deve ser submetida a tratamento psiquiátrico. Ele acabou de dizer isso e daí ele explicou a proposta dele. A proposta dele, singelamente, é o seguinte: toda a população deve ser concentrada nas grandes cidades e deixar o resto do planeta para os animais. Este sujeito diz que os outros são loucos. Você pensa que alguém lá chamou ele de louco? Não. Todo mundo acha isso normal. Pior, um projeto desse de concentrar na cidade. Só vai ter três tipos de terreno. Você tem o terreno urbano, onde está todo mundo lá espremido. Você tem as grandes fazendas, né, coletivas que produzem tudo. E você tem, no meio, 90% da extensão da terra deixada para os animais. A vida natural, não é isso? E este projeto foi realizado. Foi realizado na Romênia pelo Ceausescu. E eu vi o resultado disso. É? O resultado foi o desastre total da agricultura e o desastre total dos serviços públicos, que até hoje não foi consertado direito, né? Então, as fazendas coletivas fracassaram, e depois que elas fracassaram, você pensa o quê? Quando cai o comunismo, você acha, ah, acabou o comunismo, agora volta tudo que era antes e está tudo resolvido. Você está louco. Eu vi, percorri quilômetros e quilômetros de estrada na Romênia, vendo fazendas paradas, o mato crescendo, tá certo? Enquanto isso, a população pagando os tubos por um pouquinho de comida, a produção toda parada, por quê? Porque quando acabou a fazenda coletiva, meu filho, ninguém sabia quem era o dono anterior. Era uma escritura de 50, 60, 70 anos antes. Aparecia 10 caras dizendo o dono sou eu. E tinha milhares de processos rolando na justiça, enquanto isso tudo parado. Você pensa que quando acaba o comunismo, volta tudo as mil maravilhas? Não, o negócio é muito complicado. O comunismo, meu filho, é que nem AIDS, é? Não é fácil curar, não. Então, era isso, coisa desse tipo. Os militares, quando estavam no poder, tinham obrigação de ensinar a todas as crianças do Brasil, mostrar a todos, passar documentários sobre o que aconteceu na China, sobre o que aconteceu na Rússia, e dizer, foi esse o perigo do qual nós libertamos vocês. Se a juventude tivesse alertada disso, não estaria hoje cuspindo na cara do Coronel Juarez. Né? Então, é a maldade de uns e a omissão de outros que criou isto. Agora, você não vai curar isso aí com atos de covardia ou timidez. Então, ou vocês avançam em cima dos agressores e os fazem punir pelo crime que praticaram contra vocês, ou então é melhor ficar quieto. Né? Então, olha aqui, enquanto isso me chega aqui mais uma estatística feita pelo sociólogo Máximo Introvim. Máximo Introvim é um grande estudioso de religião no mundo atual. Ele diz que o assassinato de cristão no mundo está na base dos 105 mil por ano. Isto é, um cristão é assassinado a cada 5 minutos no mundo por conta da sua fé. Aqui, essa estatística não inclui vítimas de guerras, né? Vítimas ou cristãos que foram assassinados por outros. Não, exclusivamente pessoas que pagaram pela sua fé. Ou seja, perseguição religiosa explícita. Enquanto isso, eles são vagabundos de movimento gay fazendo discriminadinho. E pior, os negros dos Estados Unidos, que são protegidos, paparicados, são uma classe privilegiada, ainda tem a cara de pau de dizer que são discriminados. Vocês não viram esse caso desse Trayvon Martin? Hã? Ora, o que aconteceu? Aconteceu que esse rapaz, que é um sujeito de 1,89m, né, foi chamado a atenção por um inspetor de quarteirão, deu a porrada no inspetor de quarteirão, derrubou o cara e estava lá batendo a cabeça do sujeito na calçada. O cara puxou o revólver e deu um tiro nele. Inspetor de quarteirão não é um branco pelo padrão americano, é um chicano, né? Imediatamente, o que aconteceu? A NBC divulgou uma conversa que teria havido entre o inspetor do quarteirão e a polícia, ele falando com, né, a polícia através do telefone celular. E a conversa parecia assim: ah, aqui tem um sujeito de atitude suspeita, ele é preto. Hã? Imediatamente criou
a ideia de que ele tinha cometido o assassinato por motivo racista. Só que depois descobriram, a fita, a gravação foi cortada. Cortada. A conversa inteira é o seguinte: aqui tem um sujeito que tem atitude suspeita, né? Porque está aqui embaixo da chuva e ele está andando de um lado para o outro, examinando o carro, essa coisa toda. Daí o cara da polícia pergunta: ele é branco ou preto? Daí ele diz: parece que é preto. Cortada metade da conversa, pareceu que o sujeito era suspeito porque era preto. Então agora está tendo um inquérito lá interno na NBC para saber quem foi o filho da puta que fez isso. Porém, imediatamente, né, já surgiu a campanha. Todo mundo, tudo quanto é revista, jornal, publicou a foto do cara, da vítima, mas não a foto da vítima como era. Publicou a foto do cara como ele era aos 12 aninhos, para dar ideia de que era um menininho inocente. É? Quando você vai ver, era um homenzarrão de 1,89m, capaz de derrubar um guarda e bater, maçocar a cabeça no chão. Pior ainda, depois apareceu um vídeo dizendo: olha aqui, a prova de que o inspetor de quarteirão não tinha sido agredido nada, está aqui o vídeo que mostra ele, não tem sangue nenhum na cara dele, né? E a Folha de São Paulo imediatamente, né, se apressou a publicar esse vídeo e disse: tá vendo? Foi crime racista mesmo, porque não tinha sangue. Só que é o seguinte: o vídeo foi tirado de cima. De cima dá para você ver a narina do cara? Não. Hã? E no vídeo aparece claramente o polícia examinando a camisa do cara, onde ele diz ter visto pingos de sangue, e examinando as costas, onde ele diz ter visto marcas de terra e grama, mostrando que o cara tinha estado deitado. Agora, ou seja, aquilo que prova exatamente o que a polícia está falando é divulgado para vocês como se fosse prova do contrário. É? Ou seja, quer dizer, você só acredita que houve, que a narina estivesse sangrando, se houvesse, né, a camisa inteira manchada de sangue, falou: onde você as viu? É? Isso simplesmente não acontece. No máximo, dois pingos que vão cair ali, o resto caiu no chão, e o cara limpou também. Mas de cima não dá para ver narina, meu Deus do céu. É? Mas o que aparece confirma o que a polícia disse: nós examinamos a camisa dele e havia pingos de sangue. E examinamos as costas dele e havia sinal de terra e grama. Portanto, não havia motivo para prender o cara. Enquanto isso, os Panteras Negras, que agora sabemos que é uma entidade que está ligada diretamente ao Hezbollah, colocam primeiro um prêmio de $10,000 pela captura do cara. Captura por quê? Se a polícia diz que não há motivo para prendê-lo, então está induzindo qualquer um a ir lá e prender ou matar o cara. Depois o prêmio foi aumentado para $1,000,000 e até o presidente da República entrou na história. Oh, meu Deus do céu! E o tal do inspetor de quarteirão, o Zimmermann, o que ele disse até agora? Nada, coitado. Deve estar aterrorizado lá. Quer dizer, coitado, um chicaninho, tá certo? Que chegou aí e está tentando ganhar a vida. Então ele tem que apanhar e ficar quieto. Por quê? Porque o agressor é preto, então não pode mexer, e o presidente da República também é preto. E esses caras ainda dizem que são discriminados, são os donos da bola aqui, pô. Enquanto isso, a cristão pode matar quando quer. Você tem alguma passeata, né, por causa de violência contra a cristão? Nada. Mas fica todo mundo afagando. Bom, agora o Papa foi lá em Cuba e pelo menos falou alguma coisa, né? Não se pode dizer que ele não falou nada. Ele deu uma... reclamou um pouco, né? Agora um cara aqui me pergunta: olha só, mas cada jumento que me aparece lá dentro, puta que eu pariu, puta que eu pariu. Olha aqui, quer ver? Um cara chamado de Cavaleiro Real, né? E-mail bnta32@yahoo.com.br. Quem quiser escrever para ele, pode escrever. Ele diz: quem é você para criticar Marx? Veja o que você tem hoje: internet, biblioteca, jornais, rádio, televisão, instituição acadêmica e fácil acesso, estão na mão, a informação está na sua mão. E o que Marx tinha em 1800? Somente a sua mente e a sua percepção. Primeiro, em 1800? O que é isto? É? Em 1800, Marx não tinha nascido. Né? Em segundo lugar, vou dizer o que ele tinha. Ele tinha à sua disposição a biblioteca do Museu Britânico, com todos os relatórios econômicos mais avançados da época,
biblioteca na qual ele pôde lá pesquisar durante anos e anos, porque ele não precisava trabalhar, era tudo financiado por um capitalista. Eu jamais tive essa moleza. Eu, quando quero pesquisar as coisas, eu tenho que fazer no intervalo dos meus serviços normais, você está entendendo? O homem teve toda a moleza do mundo, nunca precisou trabalhar, porra. É? Então, deixava lá a mulher se matando, né, para cuidar de não sei quantas crianças, e várias até morrendo, ele não ligava para a família. Tá certo? Mas, em condição de estudar, ele tinha outra coisa. Ele era filho de um homem de propriedade, um homem de bens, que era um cara alto funcionário da justiça, que pôde lhe dar a melhor educação, né, da época. Tá certo? Ou seja, Marx foi criado em condições muito melhores do que esse que vos fala, meu filho. Agora você diz, ah, hoje nós temos internet, temos... É verdade, filho, o capitalismo criou uma riqueza extraordinária. Não é isso? Nos deu uma vida muito melhor, tá certo? Mas, comparando ainda, as minhas condições de pesquisa são muito piores do que aquela que Marx teve. E o cara vem dizer, né? Convém para criticar Marx 200 anos depois, acaso sua mãe teve que ir para as minas de carvão com você na barriga? A mãe de Karl Marx também não. É? Ela era esposa de um juiz de direito que era um cargo quase como de ministro de Estado. Agora, a minha mãe era operária. Operária da indústria gráfica, meu filho. É? Depois casou com o advogadinho em começo de carreira, coitado, que não tinha onde cair morto, que tinha que trabalhar. Estava numa outra cidade, trabalhando em Campinas, quando ele morava em São Paulo. Né? Então, e você? E a sua mãe? Né? O que estava fazendo a sua mãezinha? Eu não vou conjeturar esse assunto. Porque... Ai, ai, ai, ai. Olha aqui. Concurso gay elege Jesus Cristo mais sensual na Páscoa. Aparece lá um Jesus Cristo. O que, que é isso? Quer dizer, pode fazer isso? Isso aí não é afinte? Isso aí não é ofender as pessoas por motivo de fé religiosa? E a igreja vai fazer o quê? Não vai fazer nada. Não vai fazer que nem o pessoal do clube militar, não vai fazer nada. Vocês gostam de apanhar, porra. Hã? Todos vocês, milico, católico, conservador, liberal, vocês não gostam de apanhar. Então, é o tal negócio. No meio deles tem pessoas até honestas, mas é aquela honestidade do Céfalo, o personagem de Platão. É a honestidade que resulta do hábito e não do verdadeiro amor à sabedoria, amor à verdade. Tá certo? O amor à verdade, ele se manifesta na busca pela verdade. Né? Se você não tem sequer a iniciativa de investigar para saber o que está acontecendo, então você não pode reclamar do que acontece, meu filho. Então, alguém me pergunta aqui, qual é a chance que existe de fazer um novo movimento partido de direita no Brasil? Eu digo qual é a chance. Nenhuma. Zero. Zero, zero, zero, zero, zero. Por quê? A política eleitoral, meu filho, é expressão de forças sociais já existentes. Essas forças sociais não saem do nada. Elas começam a se formar nas altas esferas intelectuais, passam depois para o sistema de ensino e vão criando aos poucos uma massa crítica de pessoas que estão contra, né, o estado de coisas. Depois é preciso organizar essas pessoas, não no nível político eleitoral, tá certo? Mas no nível da pura atividade social, interconectar essas pessoas, né? Por exemplo, eu digo, olha, os militares estão muito descontentes com a situação. O pessoal de polícia também está muito descontente. Por quê? Porque vive de mãos amarradas e não pode prender um bandido sem que a mídia caia de pau. Alguém já tentou aproximar policiais de militares? Nunca. É? Então, houve uma época em que havia empresários liberais que estavam revoltados contra a política estatista do governo. Eu disse, bom, vocês estão revoltados, os militares também. Vamos aproximar uns dos outros. Isso foi 15, 20 anos atrás. Estou lá tentando, então, aproximar empresários e militares, e sobe o presidente do Instituto Liberal, doutor Og Leme, no palanque do Fórum da Liberdade, para dizer que as Forças Armadas têm que ser fechadas. Quer dizer, o cara raciocinando doutrinariamente, a partir das doutrinas do Murray Rothbard, né, chega à conclusão de que Forças Armadas não serve para nada, tem que fechar. Então, a pessoa totalmente alheia ao qual o doutor Og Leme não era nenhum analfabeto, né? Era até um homem de certa cultura, porém, mas com aquela presunção doutrinária, bacharelística, típica do Brasil. Ele acha que aquele ponto que ele estudou, que era a economia, é tudo.
Né? Então, se fosse perguntar sobre estratégia leninista, ele fala, não, não vou ler Lênin, isso é besteira. Hã? Quer dizer, então você não quer a verdade. Você só quer aquelas coisas que já combinam com você. Olha, meu filho, você, para encontrar a verdade, você precisa ficar em dúvida. Você precisa ter estudado todos os lados em disputa e ter, honestamente, de coração, concedido a parte de razão que cada um tem. Tá? Eu posso ficar realmente contra a esquerda porque eu a conheço, eu fui crescido dentro dela. Eu recebi toda a formação que esses Tarso Genro, Zé Dirceu, eu recebi melhor do que eles, porque eu estudava marxismo, não era só ouvir falar, não é? Então, eu conheço aquilo desde dentro, como uma coisa que foi da minha alma, não estou falando de fora. Né? Então, como dizia Goethe, contra nada somos mais severos do que contra os erros que nós mesmos abandonamos. Então, é isso que precisa fazer, meu filho. Você tem que se expor aos lados contraditórios da verdade e ficar em dúvida, e sofrer a dúvida. Né? Eu já dizia, você vê na própria República, os dramas, as forças interiores que se agitam na mente, na inteligência do filósofo, são as mesmas que se agitam na sociedade em torno. As tendências ruins que tem na nossa alma também, e que estão em luta umas com as outras, as boas, as más, também são as mesmas da sociedade. Então, conhecer-se a si mesmo para conhecer a sociedade. Isso é uma coisa que envolve o ser humano inteiro e que tem que ser empreendido com toda sinceridade, sem medo de sofrer e sem medo da humilhação. A humilhação de reconhecer, olha, eu estava completamente errado, eu ajudei a fazer essa merda. Eu digo para vocês, eu ajudei a esquerda por pouco tempo, mas eu tenho vergonha até hoje, porque eu vejo a mendacidade dos camaradas é uma coisa assim, ilimitada. E eu participei disso. É? Mesmo sabendo que era mentira, não, é mentira, mas temos que falar para proteger os companheiros. É assim. Não viram aquele depoimento da Miriam Macedo? É? E foi torturado e não foi coisa nenhuma. Tem milhares de casos que são assim. Tem milhares de desaparecidos que estão aparecidos em Cuba, meu filho. Enquanto não investigar o que se passou em Cuba, na China, e na Rússia, você não vai saber o que se passou no Brasil. Agora, ou direitistas do Brasil, ou conservadores, ou militares, vocês lembram que 15 anos atrás eu propunha que se juntasse um dinheirinho para pagar um historiador russo que falava português, para que fosse nos arquivos de Moscou, descobrir, por exemplo, quem eram aqueles 100 jornalistas que a KGB, brasileiros que a KGB tinha na sua folha de pagamento de 64. Hã? Alguém quis? Não. Ah, isso é muito longe, é coisa muito remota. Só se interessa pelo imediato. E você se interessa pelo imediato? Você não compreende o processo histórico, e quando o processo histórico assume a forma de uma cuspida dada na sua cara por um crime que você não cometeu, é o que você vai fazer? Vai chorar? Então, é claro que eu não estou dizendo que os militares são culpados de tudo aquilo que essa gente lhes imputa. Eles são culpados apenas de indolência e de omissão. Quer dizer, subiram lá para cumprir um dever e não o cumpriram. Cumpriram o dever na esfera econômica e administrativa. Por que fizeram isso? Porque acreditaram na história marxista de que cria as revoluções é a miséria, a pobreza. Nunca houve uma revolução comunista num país de economia declinante, meu filho. Hã? E a França, no século XVIII, era a maior economia da Europa e a que mais crescia. A Rússia foi o país que mais cresceu nos 50 anos que antecederam a revolução. Então, quer dizer, você aceita esses estereótipos, então você já é vítima da propaganda ideológica, você já é escravo mental do seu inimigo. Então, se você não é capaz de ser independente, de se sobrepor ao seu inimigo, nem mentalmente, quanto mais o fará politicamente ou fisicamente, hein? Então, olha, dá conselho para gente orgulhosa e teimosa. Eu tinha um amigo, quando era pequeno, chamava Severino. Severino era um nordestino, era um homem dessa largura, homem não, era menino dessa largura. Hein? E um dia, tinha uns moleques da outra rua querendo me bater, juntaram um bando e eu saí correndo. Passei na frente da casa do Severino. Ele disse, que foi? Disse, os meninos lá queriam me bater. Ele disse, por que você não me chamou para te ajudar? Eu falei, ah, não, não ia te incomodar. Ele disse, não, tem que chamar, porque sabe por quê? Quem é orgulhoso, você fode. Então fica essa lição imorredora do meu querido Severino. Quem é orgulhoso, você fode. Até a semana que vem, muito obrigado.

programa. Vindo à Santíssima Virgem Maria e ao Santo Padre Pio de Pietrelcina, que roguem a Deus para que nenhuma injustiça se cometa aqui, e aliás, em parte alguma. Também começo aqui dando dois avisos. O primeiro é do meu próprio curso, do Seminário de Filosofia, que terá uma aula na quarta-feira, dia 26, às 20 horas, na rua França Pinto, 498, em São Paulo, na sede da E-Realizações. Informações pelo telefone 5572-5363. Segundo aviso, é o seguinte, o Heitor de Paula, que eu considero o melhor analista político do Brasil, e escreve regularmente para o Mídia Sem Máscara, dará uma conferência na próxima segunda-feira, às 10 horas, no auditório do Comando Militar do Leste. O tema será Minha Experiência na Esquerda e o Significado da Contra-Revolução de 1964. O Heitor de Paula teve mais ou menos a mesma experiência que eu. Nós dois militamos na esquerda durante um breve tempo. Creio que eu durante um tempo mais, tempo brevíssimo. Ele eu não sei, mas sempre vale a pena ouvir o que ele tem a dizer. Agora, em contrapartida, saiu aqui um artigo na Folha de São Paulo de hoje, só podia ser na Folha mesmo, dessa besta quadrada do Fernando Barro de Silva, chamada Direito e o Lulismo. Eu vou ler uns pedacinhos para vocês terem ideia de até onde vai a estupidez desse camarada. Diz ele, a chegada de Lula ao poder, seguida da ruína moral do petismo, serviu de trampolim para impulsionar uma nova direita no país. É um fenômeno de expressão midiática mais do que propriamente político. Está disseminado em jornais, sites, blogs, na revista, não diz qual revista, só pode ser revista Veja. E deve sua difusão aos falcões do colunismo, que se orgulha de parecer assim estupidamente reacionário. Mesmo que a autopropaganda seja enganosa e oculte que até ontem o conservador empedernido de hoje comia no prato da esquerda, que é só um parvenu, um espertalhão adaptado aos tempos, ainda assim temos aqui uma novidade. Essa direita emergente já formou patota. Citam uns aos outros, promovem entrevistas entre si, trocam elogios despudorados, praticam o mais desabrido compadrio, mas proclamam a meritocracia e as virtudes da impessoalidade. São boçais, mas adoram arrotar cultura. E aí vai, bababá. E daí se refere também, que nessa direita há um articulismo de oposição francamente antinordestino e preconceituoso, coalhado de racismo e misoginia, que faz do insulto o seu método e tem na truculência verbal a sua marca. Deve-se a ele o retorno da cultura da sarjeta e do lixo retórico, vício da imprensa nativa que remonta ao império, mas que havia caído em desuso. Então, olha aqui, salvo engano, né? Quando ele se refere à nova direita, então não pode ser aquele pessoal antigo do PFL, do PSDB, quer dizer, aquela turma, né, de centro-esquerda que a esquerda chama de direita. Só pode se referir justamente, principalmente a três pessoas, que é Reinaldo Azevedo, Diogo Mainardi e este que eu vos falo. Tá certo? E as pessoas que, de algum modo, entraram nos combates jornalísticos, ou a nosso convite, ou através de órgãos que nós, eu mesmo fundei, por exemplo, o caso do Mídia Sem Máscara. Em suma, é da gente mesmo que ele está falando, tá certo? Então, olha, neste breve artigo, que é uma lauda, o sujeito me chama de parvenu, quer dizer, ao parvenu, um alpinista social, né, um recém-chegado, parvenu, espertalhão, né, adaptado aos tempos, né, de que pratica o compadrio, me chama de boçal, ruidoso, cínico, festivo, catastrofista, né, antinordestino, preconceituoso, racista e misógino. Depois de tudo isso, ô Fernandinho, eu não posso nem mandar você tomar no cu, não? Ora, porra! O que que é isto? Em primeiro lugar, que merda é essa de compadrio? Os elogios despudorados. Quer dizer, eu deveria ter pudor de elogiar uma pessoa como Graça Salgueiro, por exemplo, ou Heitor de Paula. Heitor de Paula, que é um sujeito que conhece política internacional pelo menos mil vezes mais do que Fernando Barros de Silva, e que é um homem sério, tá entendendo? E que, sobretudo, ele nem mesmo vive de dar a sua opinião, porque ele é médico psiquiatra, ele vive da sua clínica, tá certo? E entrou nesse combate.

Revolução Cultural foi publicado em 94, 95. Tá certo? Agora, uma pessoa como a Graça Salgueiro, por exemplo, que é uma pessoa isolada, pobre, sem recursos, que sozinha, tá certo, empreende uma luta para manter vivo o jornalismo, que é aquilo que vocês prostituíram, é todas as notícias que vocês escondem, ela dá no Nota Latina, tá certo, que faz isso sem remuneração nenhuma, sem apoio político nenhum, e não está visando nenhum emprego, nem subir na vida, nem coisa nenhuma, tá certo? Eu não devo elogiar essa pessoa, devo elogiar você, ô Fernandinho. Ora, porra, o fato é o seguinte, o fato é que durante 20 anos, gente como você, esse lixo de gente como você, dominou o jornalismo brasileiro 100%. Tá certo? Só dava você. De repente começa a aparecer outras pessoas que falam o contrário, você perdeu o monopólio, está evidentemente, né, todo dolorido, não está gostando disso, e já quer calar nossas vozes, já quer, já acha ruim, não pode ter. Olha, três colunistas e dois ou três jornaizinhos eletrônicos já é demais para o Fernandinho. Não é isso? Do outro lado, pode ter a Folha de São Paulo, Estadão, a Globo, pode ter todo mundo. Mas nós não podemos dar nossos palpites. Ele está aqui indignado. Fernandinho, nunca vi você escrever com tamanha veemência contra a esquerda. Tá certo? Aliás, você é um dos culpados pela atual situação. Esses 50 mil brasileiros que estão morrendo anualmente, graças a Comando Vermelho, PCC, com a ajuda das Farc, isso jamais teria chegado a acontecer, tá certo? Se prostitutos do jornalismo, como você e esse seu patrãozinho, Otávio Frias Filho, não tivessem escondido a existência do Foro de São Paulo durante 16 anos. Vocês sabem perfeitamente disso. Então é o caso de perguntar, Fernandinho, quanto seu patrão ganhou para calar a boca? Já diz o Gondim da Fonseca que o jornal ganha pela notícia que não sai. Vai dizer que a Folha de São Paulo não tirou vantagem nenhuma desse silêncio? É absolutamente impossível, Fernandinho. E o seu próprio silêncio? Me mostra aqui um artigo seu, um único artigo seu, que tenha mencionado as relações entre o PT e a Farc no quadro do Foro de São Paulo ao longo desses 16 anos. Você ficou quieto e nós conseguimos furar esse muro de silêncio e você está puto da vida. Porque a nossa presença prova que você é um vigarista, que você é um mentiroso, que você é um safado, que você não tem direito nenhum de estar no jornalismo, que a única coisa que você devia fazer com a sua opinião é aquela que eu já expliquei na semana passada. É o supositório de opinião. Você compra a cápsula vazia da farmácia, enfia a sua opinião ali, guarda a sua opinião, espreme bem e enfia no rabo. Que isso já seria até bom demais, porque eu acho que se você fizer isso, você vai morrer. Porque a sua opinião é tão perversa, tão mentirosa, tão venenosa, que ao entrar na circulação do seu próprio sangue, você é capaz de morrer. Você é capaz de pegar a AIDS de você mesmo. Você pega a sua opinião, injeta ali, experimenta. Se você não pegar a AIDS, olha que eu aposto com você. A sua opinião dá AIDS. Porque é só mentira. Você não tem honra, você não tem vergonha, você não é jornalista coisíssima nenhuma. E o que há entre nós, Fernandinho, não é uma divergência ideológica, nem sei qual é a sua ideologia. Eu sei apenas que você é um mentiroso, salafrário. Tudo isso que você escreve aqui é tudo mentira. Você vai me provar. Cadê a misoginia? Quer dizer, é porque o Reinaldo Azevedo chama a mulher dele de Dona Reinalda, ele é misógino? Quer dizer, essa interpretação caluniosa, paranoica, doente, é isso. É que é o jornalismo, e você chama de jornalismo? Ora, que coisa, hein? Quer dizer, enquanto ele reconhece que nós somos testemunhas vivas do fiasco do pensamento de esquerda nesse país. Não, nós somos testemunhas vivas do fiasco do jornalismo brasileiro. Um fiasco muito mais colossal do que o fiasco da esquerda. Muito mais, porque simplesmente dentro da Folha de São Paulo não tem jornalista. O único jornalista que tem aí é o João Pereira Coutinho, que é português. Que não tem obrigação de noticiar o que sai no Brasil. Mas vocês todos, não tem um jornalista dentro dessa redação. Só tem ocultador e mentiroso. E no Estadão está a mesma coisa, porque, ó, saiu aqui. Agora está aí o tal do seu Demétrio Magnoli falando toda hora do Foro de São Paulo. Quer dizer, o que, que é isso, porra? Quer dizer, vocês esperam que a mídia internacional inteira noticie isso aí, daí vocês começam a passar recibo com 16 anos de atraso e dizem que são jornalistas, e pior, falam num tom de neutralidade.

0: qualidade superior. Olha aqui, quando, Fernandinho, quando você fala aqui que nós proclamamos as virtudes da impessoalidade, o que, que é isso, porra? Eu escrevo na primeira pessoa, Reinaldo escreve na primeira pessoa, Diogo escreve na primeira pessoa. Agora você não. Nota aqui. Quem está falando aqui, né, é um sujeito impessoal. Não é Fernando Barros, eu falando em nome dele próprio. É a opinião da Folha de São Paulo. É uma coisa impessoal. Quer dizer, você não se enxerga, não? Agora, a impessoalidade fingida está aqui nos artigos desse seu Demétrio Magnoli, por exemplo, e nos seus próprios, seu Fernandinho. Quer dizer, agora, note bem, saiu aqui no Estadão, artigo do Demétrio Magnoli, dizendo que o Foro de São Paulo liga o presidente Lula ao Tio Fico, chefão das Farc, que é uma coisa que eu estou dizendo pelo menos desde o ano 2000. Só que quando eu digo, eu perco meu emprego. Eu sou chamado de louco, sou chamado de paranoico, de mentiroso, de extremista de direita, etc. Agora, daí reparece seu Demétrio Magnoli. Seu Demétrio Magnoli tem carteirinha de trotskista, por isso ele pode falar. Ele pode passar recibo, tá certo, no que eu venho falando. Pode passar recibo sem, como é que diz, sem mencionar a fonte, sem reconhecer. Por que, que ele faz isso? Porque ele sabe que essa ocultação não foi apenas uma falha jornalística, foi um elemento essencial para o sucesso do Foro de São Paulo. Leia bem o discurso do Lula de 2 de julho de 2005, e ele ali mostra que o segredo, a ocultação, foi a chave para o sucesso do Foro de São Paulo. Ele diz, nós montamos tudo de modo que ninguém percebesse o que estava se passando. Ora, e quem é que facilitou para isso? Quem é que concedeu a eles esse manto de silêncio e de ocultação? Foram vocês, foram os Fernando Barros de Silva, os Demétrio Magnoli, os Otávios Frias Filho, tá certo? Os Luiz Garcia, os Mervais Pereira, tá certo? Todos vocês! Todos vocês! Agora, enquanto isso, estava eu lá escrevendo sozinho. Comi o pão com o diabo, mas eu sozinho não. Tinha também gente que não é nem profissional de imprensa, como Graça Salgueiro ou Heitor de Paula. Ou seja, nós conseguimos abrigar e defender a verdade quando vocês todos a renegavam. E você não ganha mal não, Fernandinho. E o Otávio Frias também não ganha mal. Agora, vimos aqui a palavra compadrio. Compadrio é o que tem entre vocês e o Foro de São Paulo, seu vagabundo. Mais que compadrio, isso é cumplicidade. Cumplicidade no crime. Você é um criminoso, Fernandinho. O sangue de 50 mil brasileiros há de jorrar sobre a sua cabeça e do Otávio Frias. Porque jamais chegaria a isto sem que vocês todos tivessem encoberto essa parceria de PT-Farc, da qual agora falam. Como se fosse a coisa mais óbvia do mundo e sempre sabida. Que coisa! A mídia brasileira, a grande mídia brasileira, toda ela é criminosa, ela não merece nenhuma confiança dos leitores, e é por isso mesmo que acontece o seguinte fenômeno. Quando eu trabalhava na Folha de São Paulo, isso aí vai fazer 40 anos, trabalhei lá 3 anos sem registro, a firma já era filha da puta naquela época, tá entendendo? Que não registrava ninguém, né? E pagava a contragosto, quando pagava doía, né? Chegava no caixa, o caixa quase chorava, coitado, na hora de pagar, né? Aquele miserável salário mínimo jornalista, na época era baixinho, né? Quer dizer, para mim era um dinheirão, porque eu tinha antes de ter trabalhado de office boy. Então, para mim o salário de jornalista era muito bom, mas não adianta nada o salário ser muito bom se ele não vem, né? E, então, a gente ali tinha que ficar na fila como que pedindo favor, né? Por favor, seu caixa, excelência, dá para pagar desta vez? Né? Era assim, porra. Né? E vai lá ver a multidão de processos trabalhistas que tem contra a Folha de São Paulo. Tá certo? Vai lá ver. Então, olha, enquanto nós estávamos contando a verdade, vocês estavam ocultando. E graças a isso é que chegamos aos 50 mil brasileiros mortos por ano. Chegamos a mais ainda. Lê a revista Isto É desta semana, que também vai estar dizendo óbvio. O Brasil tem hoje uma guerrilha que tem 20 vezes mais combatentes do que o PCdoB tinha na guerrilha do Araguaia, na década de 60, 70. Quer dizer, a situação hoje... Quando eu escrevi 2 anos atrás, a situação hoje é muito pior do que em 1964, mas muito pior. Porque, primeiro, estamos repetindo a mesma situação, só que em dimensões incomparavelmente maiores. A esquerda latino-americana hoje tem uma organização supranacional, né, fortíssima, com todo o dinheiro de Hugo Chávez, com todo o dinheiro do narcotráfico, que na época não tinha. Não é isso? E hoje, praticamente, não há uma direita politicamente organizada. Esse próprio merda desse Fernandinho reconhece que a nova direita é um fenômeno apenas jornalístico, não político. Não tem um político ali. Eu não sou, nem jamais serei candidato a merda nenhuma, nem Diogo Maynard, nem Reinaldo Azevedo. Nosso negócio é o jornalismo e a cultura, e não é política, não. Não temos interesse em jogo, mas vocês todos têm. Vocês têm interesse e até empresarial em jogo. Né? Então, quando eu disse que a situação era mais grave do que em 64, todo mundo, ah, você está exagerando, você é louco, você é paranoico. Agora está aí. Agora tem uma guerrilha já maior do que naquele tempo, com a diferença de que agora tem uma organização de massas, duas organizações de massas, que é o PT e o MST. Esse é o caso maior que já existiu na nossa história, que elas podem, a qualquer momento, se quiserem, pôr 5 milhões de pessoas no meio da rua para fazer bagunça, tá certo? Tem uma rede de articulações com gangues criminosos de narcotraficantes, sequestrador, assassino, contrabandista, etc. Já que na época não tinha toda essa organização, ou seja, hoje está infinitamente mais perigoso. Isso quer dizer que a esta altura, vamos dizer, uma intervenção das Forças Armadas, se aquela foi justificada, hoje seria infinitamente mais. Mas ela não vai acontecer. Por quê? Porque vocês compraram todo mundo e vocês enfraqueceram as Forças Armadas. Vocês não são mais Forças Armadas, são fraquezas desarmadas. Entendeu? Então, além disso, vocês ficaram infiltrando gente lá durante 20 anos. Está aí o quartinho de Moraes, que não me deixa mentir, que há 20 anos ele se dedica a reconstituir a esquerda armada no Brasil. O que é reconstituir a esquerda armada? Significa se infiltrar em academias militares, coisas como Escola Superior de Guerra, ir lá e lisonjear, né, os milicos, praticando com eles aquela estimulação dupla pavloviana. Quer dizer, a mídia esquerdista desce o cacete, inventa um monte de mentira contra os militares e faz a caveira deles. E, por outro lado, outro grupo de intelectuais esquerdistas vai lá e afaga o ego dos milicos e faz promessas. Fiquem do nosso lado que nós daremos dinheiro para vocês comprar armas, talvez deixemos até vocês fazer uma bomba atômica. Tá certo? E nós podemos nos apelar ao patriotismo dos caras, né? E muitos idiotas caem. Né? Acredita que juntar-se a Hugo Chávez para fazer a resistência latino-americana, tá certo? A intervenção do Império, intervenção que jamais existiu, tá certo? Então, é assim que se faz, meu filho. Ataca por dois lados. Aliás, isso é dialético. Você nunca vai entender a cabeça de comunista se você esperar, você buscar uma ação coerente. A ação comunista é sempre por dois lados ao mesmo tempo, é sempre contraditória, propositadamente, porque comunista estudou Karl Marx e acredita que a história é movida pelas contradições. Então, eles mesmos alimentam as contradições, ora meu saco. Então, por exemplo, se fizesse uma campanha unilateral contra as Forças Armadas, o que aconteceria? Você uniria as Forças Armadas contra a esquerda. Então você não faz isso. Você faz uma campanha contra e uma campanha a favor. Você vai pela calúnia e pela lisonja ao mesmo tempo. Isso é um fato assim, observável empiricamente. É só você ler os artigos que saem lá na revista da Escola Superior de Guerra, está cheio de artigos de esquerdista tentando convencer os milicos de que é preciso formar uma nova política de segurança nacional voltada contra quê? Contra o Império. Porque o Império está tomando a Amazônia. Chega lá na Amazônia, não tem um só representando o Império. Tem um monte representando a ONU, que é exatamente a força internacional anti-americana. Mas não importa se é a ONU, né? Eles se prevalecem da confusão e exploram a boa-fé popular. Porque falam, ah, os caras são estrangeiros, são gringos, então é americano. O americano está metendo a pata na Amazônia. Quer dizer, vocês não percebem que esse pessoal de esquerda faz vocês de trouxa, não? Com a ajuda dos seus puxa-sacos, Otávio Frias, Fernando Barro de Silva. Porra, meu Deus do céu! Leia essa matéria da história, vocês vão ter ideia da gravidade que a coisa está. Isso poderia ter sido evitado. Não foi graças aos Fernandinhos Barros de Silva. O Brasil não precisava ter essa guerrilha, como não precisava ter um PCC. Anos atrás, quando o Fernando, o outro Fernando, né? Não é o Fernando Barros de Silva, o Fernando Beiramar. Às vezes tem uma certa dificuldade de distinguir, tá certo? Mas o Fernandinho Beiramar disse que comprava 200 toneladas de cocaína das Farc por ano. Naquele momento precisava ter aberto uma CPI para investigar as relações entre PT e Farc no quadro do Foro de São Paulo. Naquele momento. Quer dizer, o Brasil já está vivendo na total ilegalidade. E os culpados foram vocês, os Fernando Barros de Silva e Demetrio Magnoli, etc, etc. Porque, vamos dizer, a democracia, ela depende essencialmente da circulação de informações. Se existe o controle da informação, se a informação é só negada, o povo não pode decidir. O que, que adianta você ter? Ah, nós temos eleições livres, né? Olha que maravilha. Temos eleições livres. Você viu em 2002, quatro candidatos, tudo de esquerda. Tem uma eleição livre entre pessoas de esquerda. Não pode ter oposição, porque a oposição é assim. É só em questão de detalhe, como diz o próprio Fernando Henrique, né? E Cristóvão Buarque, ah, entre nossos partidos não há divergência ideológica, só há uma disputa de cargo. Isso pode haver, isso que você chama de democracia. Agora, isso já é um absurdo, mas isto, menos a circulação de informações, como é que você tem a cara de pau de chamar isso de democracia, porra? Tem alguém ali aí? Então, alô, quem é?
1: Tá ouvindo?
0: Tô ouvindo perfeitamente, quem é?
1: Aqui é Juan de Canérica, tudo bom?
0: Da onde?
1: De Canérica.
0: Ok.
1: Yeah,
0: tudo aqui, bem?
1: Eu pulei fora do barco também, vi que ele tá afundando, pulei fora.
0: É muito bem, o negócio lá tá mal parado.
1: Mas, Olavo, a eleição tá vindo aí e eu te pergunto, aqui nos Estados Unidos vai dar Obama? Não tem jeito, vai, é febre.
0: Eu acho que não vai dar Obama, não.
1: Vai dar Hillary, então?
0: Não, eu acho que quem está levando vantagem nisso tudo é o McCain. Porque a Hillary e o Obama estão se pegando que nem gato e cachorro e toda hora está vazando mais informação. Esse negócio do... Você viu que na revelação do negócio do reverendo Jeremiah Wright, que é um cara anti-americano, racista, etc, etc, as preferências do Obama baixaram 7 pontos.
1: Mas, Olavo, mas o povo é imbecil. Às vezes o povo, a coisa é tão... Até que nos Estados Unidos, a coisa é tão gritante que o povo fala, não é uma ação contra o cara. Isso não é verdade. Estão armando contra o cara.
0: Pois é, quer dizer, é uma fé religiosa que eles têm no Obama. Né? É a Obamolatria, né?
1: Eu acho que... Agora, se
0: isso der... Incentivado pela grande mídia aqui, que é...
1: Vamos colocar...
0: 100% comunista e anti-americana. Quer dizer, o New York Times, CNN, até o que esse pessoal quer afundar com os Estados Unidos para criar o governo mundial.
1: Sei. Agora, vamos trabalhar com a hipótese. Deu Obama... O que acontece?
0: Olha, nós vamos para a Zâmbia.
1: É mesmo? Ele vai tirar.
0: Mas eu acho que não. Aqui ainda tem condição de lutar. No Brasil aqui não tem.
1: Pode te falar uma coisa.
0: Você é cidadão americano?
1: Eu tenho brincado, eu sou residente.
0: Não, aqueles que pegar a cidadania americana tem que lutar. Eu não posso participar pessoalmente dessa luta aqui. Você mas posso quiser. Dar informações, posso ajudar, não posso entrar. Não posso ter. Como é que. Atuação parceira, mas posso dar informação. Aliás, tenho dado.
1: Eu caso com você, eu te dou o papel, porra. Aqui. Mas, Olavo, o negócio é o seguinte. No Brasil, quem que é candidato? Aécio, sei lá, aquele cara... Eu sou mineiro. Sou lá da terra daquela bichona do Itamar Franco. Aécio não dá. Tá uma merda. O Alckmin não vai sair. O Serra, eu não sei qual é a dele. Quem que você vai votar em quem no Brasil?
0: Não é para votar, não. Ali não tem mais jeito. Não, eleição no Brasil, vamos dizer, é apenas uma ratificação da situação de fato. Quer dizer, o PT e o PSDB fizeram a partilha de território há mais de 20 anos. Isso foi inventado na USP.
1: Eu sei.
0: Aquela mesma turminha da USP. Você forma dois partidos e ó, de vez em quando eu governo, de vez em quando você governa.
1: Olavo, eu vou falar uma coisa com você. Você não acha que por você ter conhecimento intelectual, ter formação, ter estudado essa merda, entender o que está acontecendo, porque a gente, na nossa ignorância, a gente que é pessoa que não entrou nesse mundo de muita leitura, de acompanhar o que está acontecendo, não consegue entender. Você não acha que você tinha obrigação de sair candidato a presidente? Você não vai ganhar.
0: Não, porque, veja, eu
1: Olavo,
0: a minha primeira obrigação... Não tem as pretensões que esses caras têm. Eu não sou capaz de gerenciar um posto de gasolina, quanto mais um país. Eu sou capaz de fazer exatamente o que eu estou fazendo.
1: Com 10 minutos na televisão todo dia de programa eleitoral?
0: Ah, mas não, aí eu gostaria. Eu tenho um programa na televisão, eu adoraria ter um programa. Se eu tivesse um programa na televisão, meu filho, uma vez por semana, o Brasil não tinha chegado a isto.
1: O negócio é o seguinte.
0: Eu te juro que não tinha, porque essa coisa de Foro de São Paulo já tinha sido estourada.
1: Presidente, agora você poderia ser um candidato a um deputado e ser o antipetista. Você pode ter certeza, o senador, você ia ser o mais votado. O antipetista. Você tinha que sair alguma coisa para você mastigar o dinheiro que eles roubam lá, você punha no bolso e investia.
0: Mas quem é que vai pagar minha campanha, rapaz? Os caras jamais me deixariam chegar lá. E segundo, eu mesmo não ia aguentar, porque, olha, eu não tenho jeito para isso. Eu não posso, assim, e eu fico sem dizer exatamente o que eu penso, do jeito que eu penso, eu fico doente.
1: Olavo, mas o que acontece?
0: Quando eu sou obrigado a ser hipócrita, dá uma risadinha para um sujeito que eu não gosto, eu fico doente. Olavo, pergunta para minha mulher.
1: Olavo,
0: ela é testemunha disso.
1: Olavo, eu fico puto, porque você vai aquela bichona do Clodovil, lá um cantor, Frank Egal, os caras que não tem nada na cabeça, um bando de gente que, tipo assim, não fede nem cheira, não é gente que vai acrescentar em nada, vai lá e tem, aparece tudo. Então, de repente, se você entrasse nesse mundo, você teria mais mídia. Ah, o deputado Olavo pôs a boca no trombone. O senador Olavo...
0: Nada, aí que eles iam tapar minha boca, pô. Eu não posso perder a minha tribuna, que é esse programa e as minhas colunas, e eu mídia sem máscara. Eu não posso largar isso aí pra ficar lá em Brasília. Se eu chego lá em Brasília, os caras vão me botar pra falar uma vez por mês durante 10 minutos.
1: Entendi, mas você vai...
0: E ainda eu, 10 minutos vai ter 45 apartes.
1: Oi, mas Olavo...
0: A meu discurso vai sair na porra do Diário Oficial que ninguém lê.
1: Olavo,
0: eu tenho mais repercussão do que qualquer deputado ou senador desse país.
1: Sim, Olavo, se você tivesse a grana de um deputado investindo na mídia, etc., o senador, eu quero dizer para você...
0: O salário de deputado não é muito, porque esses caras ganham na corrupção. Se eu entro lá, eu ou vou ficar duro,
1: muito,
0: ou então vou ter que entrar no jogo dos caras. Eu não posso fazer isso. Eu ficaria, na política, eu ficaria totalmente impotente.
1: Olha, eu sou
0: forte no meu domínio, você está entendendo? No meu território, que é o jornalismo, a educação. Aí, digo, olha, aí ninguém pode comigo, não.
1: Não adianta, Olavo.
0: Agora, na política, Olavo, eu sou um trouxa como outro qualquer.
1: Olavo,
0: você é que eu, no meio daquelas raposas, eu me fazer de trouxa.
1: Olavo, você com 10 minutos de televisão, candidato a presidente, todo dia, 10 minutos, cada 10 minutos você usava para meter o pau em alguma coisa, tava bom? Você já fez uma... Porque o povo é...
0: Se eu tivesse 10 minutos de televisão por semana, não precisava ser candidato a presidente. O Brasil não teria chegado a isso. Mas você acha que algum desses caras vai me dar 10 minutos de televisão? Outra coisa, para você ter 10 minutos, o seu partido precisa ter aqueles 10 minutos.
1: Eu sei a legislação. Entendo.
0: Quer dizer, para eu chegar a ser candidato, eu teria toda, vamos dizer, uma articulação política que ia amarrar minhas mãos só para chegar a ser candidato. Não dá, política brasileira não dá. Juan, tem mais 3 pessoas na fila. Muito obrigado pela sua participação.
1: Próximo. Tchau.
0: Tchau. Alô, quem está na linha aí?
2: Alô?
0: Alô?
2: Alô, Olavo?
0: Eu?
2: Tudo bem? Está falando aqui é o Marcos.
0: Marcos, tudo bem?
2: É, de Porto Alegre. Tudo bom, e o senhor?
0: Tudo em ordem, graças a Deus.
2: Ah, ótimo. Olavo, é o seguinte, eu acabei de ler aquele livro do Erich Veglin, As Reflexões Autobiográficas, né?
0: Aham.
2: E ali ele comenta um trecho em que ele passa por uma experiência americana, de que ele sai da Europa, né, e vê um outro mundo, além daquele que ele conhecia. A minha pergunta é a seguinte, é para o senhor exatamente, né? Qual o impacto da experiência americana para o senhor na tua vida intelectual, ou seja, na tua vida profissional, intelectual, e também na tua vida pessoal?
0: Olha, o impacto assim, é brutal, porque é aqui que a gente vê como a nossa vida no Brasil é miserável, do ponto de vista intelectual. É vida animal. O Brasil não é... A situação intelectual no Brasil não é humana, é animal. Você não tem acesso à informação, você só tem essa conversa mole marxista, entendeu? Você não tem acesso a tudo que está sendo discutido no mundo. Ou seja, o Brasil está isolado do mundo. Os caras cercaram mesmo. Os Fernandes Barros e Silva e Otávio Frias, quer dizer, os donos dos canais que têm obrigação de contar as coisas e divulgar. Não, eles escondem tudo, porra. Por exemplo, no Brasil, outro dia eu peguei um jornal, não, nem lembro que jornal era. E tem assim, tinha uma notícia assim. O impacto do caso dos passaportes investigados, né? Como é que se diz? Abala as eleições americanas. Fizeram um barulho danado. No dia seguinte, ninguém mais fala nada. Procura o jornal de hoje, você vai ver, não tem uma palavra. Sabe por quê? Porque descobriram quem fez aquilo foi um assessor do Obama. A mídia brasileira imediatamente já cala a boca. Aqui, e ninguém mais fica sabendo de nada. Você está entendendo por que não pode viver no Brasil?
2: Sim, aqui diz que foi Washington, né? Mas é uma bobagem.
0: Não, no começo a primeira suspeita caiu no governo, evidentemente. Só que no dia seguinte foi lá investigar e tinha lá o cara que era assessor do Obama. Só que aqui é noticiado, lá não. Lá não é noticiado coisa nenhuma, porra. Aqui tudo que o pessoal da esquerda fala, a direita responde e vice-versa. Lá não, meu filho, só tem esquerda. Agora está aqui, aparece três colunistazinhos falando pelo outro lado e os caras já ficam bravos, já nos xingam, não querem. Quer dizer, como é que pode viver num país desse, porra? Quer dizer, um país que o Gilberto Gil ministra a cultura. Porra, onde é que vai parar um negócio desse, meu saco?
2: Pois é. E também o senhor podia fazer um paralelo, mais ou menos, dessa experiência...
0: Então, olha, eu tenho tanta dó de mim de ter vivido 58 anos no Brasil, eu não penso nisso, porque senão eu choro, eu vou ficar com dó de mim, ficar com autopiedade. A autopiedade é doença. Eu não posso pensar muito nisso. Agora, por exemplo, o acesso que eu tenho aqui para o comprador de livros, os Estados Unidos é o paraíso. Não existe nem jamais existirá um lugar como esse. Aqui você tem acesso ao livro que você quiser, barato, acessível, você está entendendo? Você pega aí no sebo, você vai lá, compra por $2, $3, coisa que às vezes no Brasil procurei durante 30 anos e não tinha. Aqui, você vai na esquina e compra por $2, porra. Você quer participar do debate de ideias, você tem todas as correntes, tem, vamos dizer, a quantidade de informação que o americano médio tem para opinar nesses blogs, você entra nesses blogs de discussão, vê a quantidade de informação que cada pessoa tem lá, e no Brasil professor universitário não tem, senador não tem, oficial das Forças Armadas não tem. Quer dizer, qualquer cidadão americano, se eu pegar aqui a minha vizinha, enfermeira, ela está sabendo mais do que um senador da República no Brasil? É esse o impacto. Você está entendendo?
2: Sim, sim.
0: Quer dizer, do ponto de vista cultural, né, aqui tem leite, lá tem veneno.
2: Pois é. E os casos que o senhor teve na França e na Romênia, pode ver lá?
0: Não, a Romênia é um caso triste, porque é um povo muito culto, né? Mas que vive numa miséria desgraçada. Lá um ministro de Estado ganha $1,000 por mês, o jornalista ganha 100. Eles não têm onde cair mortos. Então você vê aquele bando de pessoas talentosas, pelo menos são inteligentíssimos e estudiosos, dedicados, não tem onde cair mortos. Eu tenho uma grande amiga lá que eu queria que ela saísse para me visitar no Brasil. Ela dizia, não, eu não posso porque eu estou pagando um apartamento aqui há 35 anos, tenho que pagar outros 35 e tem uma cláusula que se eu sair do país eu perco o contrato. Isso é vida, porra! Agora, na França, a França é um país maravilhoso, só que tudo que é maravilhoso lá é do século XII, XIII. O problema da França é que está cheio de francês, está entendendo? São os caras que dão palpite em tudo, é tudo comunista, você está entendendo? Quer dizer, mas o francês, sim, ele sempre quer o comunismo para os outros. Quando que a França foi comunista? Nenhum dia, porque eles não são idiotas. Eles vão fazer o comunismo no Brasil. No Brasil, na América Latina, na África, eles gostam. E para eles? Para eles, não. Eles querem o capitalismo, que não são bestas.
2: Pois é.
0: Quer dizer, ó, você quer saber como é que é a França? Vou te explicar o que é a França. Você chega lá, todo lugar tem a campanha antitabagística. Não pode fumar, etc, etc, etc. Só que é o seguinte, quem fabrica o cigarro é o governo. Então o governo fabrica o cigarro, ganha um dinheirão com o cigarro, e ele mesmo faz campanha contra o fumo e campanha a favor do fumo. Isso é a França, porra. Quer dizer, aqui lá, a França sempre foi o reino da picaretagem, né? O político francês é uma coisa medonha, medonha, medonha. Não se pode confiar em nenhum. Só tinha o general de Gaulle, que é um homem sério. E aí os caras acabaram botando ele de lá pra fora.
2: Tá certo. Tá bom, Olavo.
0: Obrigado pela participação aí.
2: Deus abençoe, obrigado.
0: Pra você também.
2: Obrigado, tchau, tchau.
0: Quem mais tá na linha aí? Alô?
3: Alô, Olavo?
0: Eu?
3: Beleza? Tô aqui ouvindo você. Tô ligando aí porque meu amigo aí da minha cidade ligou e ouvi ele. Quanta abobrinha o homem falou, hein? Puta que pariu!
0: Identifique-se, você não disse o seu nome.
3: O meu nome é Donizete Camargo, eu moro na cidade de Bridgeport.
0: Bridgeport? Onde? Que estado é? Connecticut?
3: É, Connecticut. Eu já tô aqui há 20 anos, te ouço toda semana eu tô ligado aí no seu programa.
0: Muito obrigado.
3: Vamos ver. Continua aí que estamos dando a força total para você.
0: É, mas não, estou apenas começando.
3: Que isso, porra? É isso aí.
0: Eu nem fiz nada ainda, agora que eu vou fazer, porra.
3: Olha aí, o Rafa
0: tá achando ruim.
3: Cada macaco no seu galho.
0: É isso mesmo.
3: Continua aí com esse trabalho maravilhoso aí, que você tá dando a maior força pra gente aqui, viu, Lato?
0: Brigadão, brigadão.
3: Estamos sempre aprendendo, né? Aquela merda lá tá no buraco e vai continuar no buraco.
0: Eu acho que lá não tem mais jeito, viu? Não tem mais jeito. Eu acho que acabou.
3: Falou então, Olavo. Um abração.
0: Um abraço, boa sorte. Agora, aqui tem mais alguém. Aqui tem uma carta muito interessante aqui que eu gostaria de responder. Olha aqui, carta do Daniel Scherer. Carta muito boa mesmo. Ele diz: gostaria de sanar algumas dúvidas referentes ao seu conceito da paralaxe cognitiva. O senhor diz que o empirismo de Guilherme de Ockham tem alguma relação com o início desse fenômeno, ou mais exatamente com a sua popularização no início da modernidade. Ao igualar a realidade com aquilo que pode ser submetido ao teste empírico, Ockham teria dado um grande impulso a esse afastamento do real. Já dizia Leibniz, na monadologia, somos empíricos apenas em 3/4 dos nossos atos. E talvez ele tenha exagerado. E eu acho que nem isso, é muito menos de 3/4. Olha, é só você ver. Quer dizer, aquilo que pode ser submetido a teste empírico é uma fração infinitesimal da realidade. Na quase totalidade do que nós sabemos, nós nos confiamos na palavra dos outros, no testemunho humano, nas tradições, etc. E não tem outro jeito de não ser assim. Agora, se eu dizer que apenas a experiência, se eu confiar apenas na experiência, eu digo, bom, então, em primeiro lugar, você tinha que provar, por experiência, que a experiência é o único meio de chegar ao conhecimento. Você não pode provar isso porque simplesmente não é assim. Então, quer dizer, o discurso empirista já é uma coisa que diz uma coisa, mas ele não pode fazer aquilo que ele está dizendo, então ele faz outra e finge que está fazendo essa. Daí prossegue o Daniel Scherer. No entanto, eu me pergunto se não é possível enxergar esse descolamento da realidade em Sigé de Brabante. Em particular, na sua polêmica com Tomás de Aquino sobre as duas verdades. Você tem toda a razão, você está montado na razão. Porque o nego diz que existe uma verdade na religião, outra verdade diferente na ciência. Já é, de certo modo, a paralaxe cognitiva assumida. Mas só não chega a ser paralaxe cognitiva justamente porque é assumida. Porque aí não é paralaxe, porque é uma contradição explícita. Né? Quer dizer, o Sigé de Brabante não fazia questão de ser coerente, né? Ele estava com absurdidade na cabeça e aceitou a absurdidade, né? Outro ponto, prossegue ele aqui. Outro ponto que eu gostaria de esclarecer é a relação entre a paralaxe cognitiva e a mentalidade revolucionária. Ambas estão, sem dúvida, relacionadas, mas de que maneira? Bom, isso aí precisaria horas para explicar, mas é o seguinte: a mentalidade revolucionária se compõe de vários elementos que vieram sendo criados desde o século I ou século II, tá certo? Por exemplo, se você for ver aquelas primeiras heresias cristãs, montanismo, donatismo, etc., cada uma criou um pedacinho, que na época não era ainda mentalidade revolucionária, mas eram instrumentos mentais, né, isolados, um aqui, outro ali, que depois, a partir de um certo momento, começou a colar e juntar um desses elementos em um elemento fundamental, a paralaxe cognitiva. Sem paralaxe cognitiva, quer dizer, sem o deslocamento entre o eixo da experiência real e o eixo da construção teórica, construção mental que o sujeito faz, não pode haver mentalidade revolucionária. Então, eu acho que foi a paralaxe cognitiva que permitiu colar todo esse monte de absurdidades e criar esse fenômeno unificado da mentalidade revolucionária, né? Por exemplo, eu estive observando aí, já no século II, havia um heresiarca chamado Montanus. Ele foi o primeiro sujeito que inventou aquela divisão da história em três etapas, que depois ficaria famosa com Joaquim de Flora, né? Mais tarde, ainda mais com Augusto Comte, né? Mas esse sujeito já no século II, ele já tinha inventado isso aí. Ora, se você inventa, vamos dizer, uma divisão da história em etapas, e você sabe, se situar dentro desse escalonamento da história, é porque você sabe quanto que a história vai durar. Você conhece o fim da história. Essa é uma ilusão, evidentemente. Então, o Montanus não era um revolucionário, tá certo? Mas esse elemento importantíssimo da mentalidade revolucionária foi ele que inventou. Isso aí sozinho não bastaria para fazer a mentalidade revolucionária. Quer dizer, é justamente a longa somatória, não é somatória, é síntese desses elementos, é que tem que ser rastreada, exatamente isso que eu estou fazendo, né? Daí dizer aqui, à primeira vista, paralaxe seria o pressuposto da mentalidade revolucionária. É preciso primeiro se afastar da realidade para depois tentar implantar na marra, se preciso, um projeto de sociedade ao qual a estrutura mesmo da realidade se mostra hostil. Mas parece que podemos encontrar outros atores que conseguem escapar de uma dessas armadilhas e cair na outra. Por exemplo, Roger Scruton é um homem conservador, mas suas referências filosóficas básicas são Kant e Wittgenstein. Pois é, esse é o tal negócio. Quer dizer, nem tudo aquilo que tem origem no movimento revolucionário também é revolucionário no seu uso. Quer dizer, você pode catar mil elementos. Eu mesmo pego elementos de Hegel, né? Eu, sob certo aspecto, sou um grande apreciador de Hegel, não de Kant. Kant eu considero uma besta quadrada, mas Hegel tem muita coisa valiosa, mas você precisa tirar aquilo, vamos dizer, do contexto revolucionário, né? Pegar, vamos dizer, é como você desmontar um carro, né? Você desmonta o carro, pega a peça e monta do jeito que você quer. Então, o Roger Scruton, eu acho assim...

0: Incrível como é que ele, partindo dessa formação com Kant e Wittgenstein, chegou a ser um dos grandes filósofos conservadores, né? Porque, como diz, a origem é comprometida. Mas e aí a minha origem? Eu comecei marxista, porra. Eu não posso falar dos outros, porque, como diz o Nelson Rodrigues, meu passado me condena. Eu, tudo isso que eu falo contra os comunistas não é contra eles, não é contra mim mesmo. É contra a minha própria burrice. E não é só comunismo, né? Eu me conheço bem a mim, eu vejo a montanha de obstáculos mentais que existem na minha cabeça contra a verdade, e eu, desde os 20 anos de idade, me ocupo desmontando isso, porque eu sei que existe uma verdade e sei que existe um sentido na realidade, mas que nós podemos chegar lá e devemos poder percebê-lo. Mas, como disse, tem muitos véus na frente, a gente tem que ir arrancando um por um. Eu estou fazendo isso há 40 anos e ainda não cheguei lá. Então, vamos lá, peraí, tem mais alguém na linha. Obrigado pela carta do Daniel. Alô?
1: Alô, Olavo?
0: Eu.
1: Tudo bem? É o Alfredo aqui de Connecticut?
0: Oi, Alfredo. Hoje é o dia de Connecticut.
1: Estamos todo mundo aqui.
0: Está cheio de brasileiro aí, é?
1: Tem bastante aqui. Tem...
0: Aqui agora, o Richmond mandando... também.
1: Agora estão mandando um pouco embora, tá limpando um pouco a área.
0: Pois é, mas esse pessoal chega aqui e fica ilegal, pô. Tem tanto jeito de você legalizar a situação, tentar lutar para melhorar a situação. Pô.
1: É verdade.
0: Só chega aqui, ganha dinheiro. Eu conheço gente aqui, é porque chegou, trabalha de faxineira. A mulher tem 3 carros. Tá certo?
1: É aqui mesmo.
0: Mora numa casa que no Brasil seria casa no mínimo de diretor de banco. Tá certo? E sabe que ela disse que se fosse americana ia votar no Obama.
1: Mas...
0: Ah, que medo, é muita merda na cabeça, né?
1: Ainda falou mal dos Estados Unidos ainda.
0: Ainda fala mal dos Estados Unidos, é. Você sabe por que os caras falam mal dos Estados Unidos? Porque aqui é muito bom.
1: É verdade.
0: Aqui é um país que você pode falar mal o quanto queira, não acontece. Você chama o presidente da República de filho da puta, não acontece nada. Você mente pra caramba, não acontece nada. Isso aqui é o paraíso, rapaz.
1: É verdade.
0: É por isso que a pessoa fala mal. Por quê? Se tivesse na Rússia ou na China, ia falar mal. Vai falar mal do Putin? Alguém tem. Imagina o Michael Moore em Moscou. Ele ia, só de pensar e falar mal do Putin, já ia cagar nas calças. E olha com aquela barriga ali, ia cagar um bocado. Então.
1: Mas é por falando
0: nisso. Na China, né? Os caras estão tremendo de medo. Agora chega aqui. Ah, aqui pode xingar o presidente. Então vamos xingar.
1: É verdade.
0: Sim, eles são fininhos de papai. Então, é que nem um sujeito assim que briga com o pai e com a mãe, tá entendendo? Pra não enfrentar o mundo lá fora, tá entendendo? Quer dizer que eles não têm coragem de, né, viver por conta própria, fica na casa do pai e da mãe, fica brigando com o pai e a mãe. Por que quer brigar com o pai e a mãe? Porque o pai e a mãe estão do lado dele e sabem que eles não vão reagir. Agora, digo, arruma uma briga na rua, filha da puta. Arruma um inimigo de verdade.
1: É isso mesmo, é verdade. É. Então, mas, por falar nisso, eu estive conversando esses dias com uma senhora amiga minha, ela é professora aposentada, né? E ela comprou esses pacotes de viagem que vai para Israel, passa pelo Egito, passa por esses outros lugares. E ela me contou algo que eu gostaria que comentasse sobre isso. Ela disse que no Egito, eles estavam com um ônibus lá parado e subiu no ônibus um rapaz, um egípcio, e perguntou se eles eram americanos. Eles disseram, somos. E ele começou a falar, assim, de maneira grosseira com eles e começou a falar para eles, olha, vocês são americanos, vocês têm que nos mandar dinheiro, porque nós estamos precisando de dinheiro, vocês têm que mandar o dinheiro de vocês para nós, e nós odiamos o Bush, nós gostamos do Clinton. Então eu gostaria... Por que eles gostam tanto do Clinton?
0: Ah, o Clinton sempre ajudou terrorista, porra. O Clinton passa a mão na cabeça de toda essa gente. Sempre fez isso, ele e a mulher dele. E mais Ted Kennedy e Nancy Pelosi. Agora, por exemplo, a Nancy Pelosi não quer que fiscalize telefonema terrorista. Porque esse negócio do grampo do telefone não é que pode grampear qualquer cidadão. Não, pode grampear pessoas que já notoriamente estão envolvidas em atividades terroristas. Então, se o cara telefona do exterior aqui, o telefone dele é grampeado. Agora, já vetou essa lei. Esse, é a mesma coisa que ela está dizendo. Então, ou você quer soltar uma bomba aí em Nova York, pode telefonar, pode combinar com seus amigos aqui, que nós não vamos interferir, nós não vamos grampear o seu telefone, nós vamos resguardar a sua privacidade para você poder nos matar todos sossegadamente. Quer dizer, esse pessoal do Partido Democrata está tudo assim. O Partido Democrata foi invadido por pessoal comunista e eles mandam o Partido Democrata. O Partido Democrata já não é o mesmo de antigamente, meu filho. Não é o partido do John Kennedy, não. Agora é o partido do Michael Moore.
1: Pior O pior que é.
0: Então vamos lá, tem mais gente na linha aí.
1: Tá bom, Lavo, muito obrigado.
0: Obrigado pela colaboração.
1: Opa, obrigado.
0: Mas antes eu quero ler uma cartinha aqui, que o cujo autor pede para não ser identificado por razões óbvias. Né? Li com muito prazer o seu livro Jardim das Aflições e agora entendo por que no curso de graduação em filosofia na Unicamp tivemos várias disciplinas com o senhor Quartinho de Moraes sobre Epicuro. A filosofia praticada nessa instituição resume-se à propaganda ideológica vista aos autores estudados e às traduções e comentários de outros comentadores. As questões essenciais que sempre motivaram a verdadeira filosofia nunca são abordadas. Gostaria muito que dissesse aos seus ouvintes e leitores que aprendi muito mais filosofia nos livros e artigos do Olavo de Carvalho do que em 5 anos de graduação. Ó, meu amigo, não posso dizer o seu nome, mas você... Caetano, agradeço suas palavras, mas você tem toda a razão, porque, olha aqui, eu pego os alunos meus que estão prosseguindo o trabalho. Eu pego o Zé Munir, não é isso? O meu filho, Luiz Gonzaga, tá certo? A minha filha Inês, que acabou de traduzir aí, o Eric Wegener. O Silvio Grimaldo, né? Lucas Mafalda, Martim Vasquez, todo esse pessoal está fazendo um belíssimo trabalho, tá entendendo? Desculpa aqueles que eu não citei o nome, porque não dá para citar todo mundo. Eu reúno a minha patota e desafio todas as universidades do Brasil para mandar não os seus alunos, manda os seus professores. E vamos ver quem sabe mais, quem está mais preparado. O meu filho, Luiz Gonzaga, sabe mais de filosofia do que todos os professores universitários brasileiros reunidos, sem nenhum exagero. Sem nenhum exagero eu digo isso. Esse menino estudou. Não é porque é meu filho, não. Claro que sou pai coruja, claro que me orgulho dele. O cara aqui vai dizer que é compadrio. Eu não sou compadre do meu filho, sou pai dele, porra. Entendeu? E elogio meu filho quando eu quiser, viu, senhor Fernandinho? Você vai tomar no cu. E elogio meu filho, não é porque é meu filho. É porque é um grande homem, porque é um grande estudioso, que eu vejo esse moleque estudar desde os 11 anos de idade. Entendeu? Então, aquilo lá é um erudito, é um cara sério, é um scholar. Essa, não existe mais gente assim na Universidade Brasileira. Só tem os Quartinho de Moraes, esses políticos profissionais. Olha aí, quer ver? Agora está tendo lá a PUC de São Paulo, curso sobre Marx e Engels, dado pelos principais intelectuais marxistas. Veja que coisa! Quer dizer, você imagina assim, por exemplo, é possível você dar um curso sobre Kant chamando só kantistas? Né? Ou um curso sobre Comte chamando só positivistas? Isso não existe. Só Marx tem esse privilégio. É só os marxistas podem ensinar Karl Marx. Mas isso não é ensinar. Porque se você vai já com o rótulo de marxista, tá certo? Então, tu já está com uma atitude programática, ideológica e de propaganda ideológica. É isso que se faz e os caras ganham dinheiro público para fazer isso. Tem mais alguém na linha?
2: Alô?
0: Alô?
2: Olavo?
0: Eu?
2: É Arthur de Fortaleza.
0: Arthur, tudo bem?
2: Tudo bom, Olavo?
0: Tudo bom?
2: Esse dia ligou aí um rapaz...
0: De Fortaleza, você acha que eu sou anti-nordestino, Arthur?
2: Oi?
0: Você acha que eu sou anti-nordestino?
2: Não, eu não acho.
0: Eu adoro o Nordeste, até os anos... Só existe cultura brasileira no Nordeste, tá? No Nordeste tinha o Alberto da Cunha Mello, né? No Nordeste tinha o Fernando Freire, tinha um monte... As pessoas mais inteligentes do Brasil estão no Nordeste. Como é que eu vou falar mal do Nordeste, porra? Chega naquele deserto paulista, que só tem analfabeto. Como é que eu posso ser anti-nordestino? Aí vem esse Fernando Barra de Silva aqui dizer que nós somos anti-nordestinos. Vai tomar no cu, é isso? Vamos lá.
2: As palavras mesmo, né?
0: Viva o Ceará.
2: Você já ligou um rapaz aí perguntando pra você como é que ele fazia pra servir o exército de Israel?
0: É mesmo. Eu não consegui descobrir isso aí, não.
2: Parece que tem um jeito, sim. Eu vou dar um site aí, quem quiser pode entrar lá.
0: Eu agradeço em meu nome e nome dele. Olha aí, quem quer servir o exército de Israel, ouve aí a dica, gente.
2: www.sar-el.org.
0: Espera, sar-el.org. .org. .org, ORG?
2: Não, mas aí de... Oi? É uma sigla para Service for Israel.
0: Peraí, então vamos... Repete, por favor.
2: www.sar sar-el.org.
0: Org. Então, olha, sar-el.org. Quem quer lutar por Israel, vai lá. Olha, e tem que fazer isso mesmo, porque é um país pequenininho, está cercado de 30 e tantos países que querem comer vivo cada judeu que está lá. Vou lembrar uma coisa para vocês. O filósofo espanhol Ortega y Gasset, que às vezes fazia uma cagada, ele foi um dos precursores da União Europeia, isso é uma bela cagada dele, mas que, por outro lado, era um grande homem. Uma vez, num programa de rádio, pediram um conselho para ele. Deu um conselho para os jovens espanhóis, se eu pudesse resumir tudo num conselho. E ele respondeu o seguinte: prestad noblemente vuestro auxilio a los que son los menos contra los que son los más. Preste auxílio à minoria contra a maioria. Então é assim, onde tem um nego apanhando, é esse que você tem que ajudar. Não é questão de você estar a favor de um ou estar a favor do outro. Não. Vai lá e está a favor, fica a favor do que está apanhando, que você nunca errará.
2: Né? Ela, tá?
0: Eu já comprei na rua para defender o traveco que estava apanhando lá. Aí vão dizer que eu sou homofóbico. Homofóbico é a puta que os pariu. Que eu podia ter eu apanhado, levado um cacete no lugar dele. Felizmente os caras desistiram. Alô, tem mais alguém na linha aí?
2: Pois é, Olavo. Ah, vou desligar então. Não,
0: agradeço demais.
2: Ah, nada. Tudo de bom.
0: Tudo de bom. Tá vendo como é bom ter um programa? A gente, né, tem uma coisa que você pergunta pra gente, ele não sabe. A gente não sabe, mas alguém sabe. Então a mão lava a outra. Alô, quem tá na linha?
3: Alô, Olavo?
0: Eu?
3: Olavo, Eduardo de Campinas.
0: Eduardo, tudo bem?
3: Tudo bom, eu liguei semana passada.
0: Sim, tudo bem?
3: Então, Olavo, primeiro eu queria agradecer, porque o senhor foi muito, muito, muito, muito gentil comigo. E segundo, eu queria perguntar por que o Partido Democrata ficou essa podridão toda. E agora eu vou desligar para as pessoas poderem ligar também.
0: Bom, gentileza sua. Aqui é o seguinte, ou eu sou gentil ou eu já mando tomar no cu logo direto, porque meio termo não tem. Aqui é ame ou deixe-o. Se o sujeito vir aqui, eu ver que ele está com boa intenção, vai ser tratado que nem um príncipe. Agora, veio com treta, já manda merda logo, né? E você, Eduardo, você é boa gente, você veio com a pergunta muito sincera, né? Gostei mesmo da sua pergunta. E então vamos lá. Agora, essa pergunta sobre o Partido Democrata, essa coisa começou no tempo que teve aquelas investigações do Comitê de Atividades Anti-Americanas. Porque o tal do Joe McCarthy descobriu muita coisa, mas muita mais coisa do que ele mesmo conseguia imaginar. Tá certo? E ele não descobriu nem 10% do que havia em matéria de penetração comunista. Quando começou, vamos dizer, a revelar isso aí, isso era no governo Truman. Então o que acontece? O governo, o Partido Democrata começou a se defender. Então começou a mentir para não ficar comprometido, porque ficou aquele negócio, não, agora se vazar isso aí, que nós, né, botamos todos esses comunistas em cargos importantes, tá, vai pegar mal para nós nas eleições. Então começaram a mentir, e a partir daí a aliança deles com os comunistas foi se aprofundando, ao passo que hoje a esquerda manda no Partido Democrata. Então, vamos lá, quem mais está na linha aí? Pera aí que meu computador está desligando, pô. Ficou na bateria, deve ter soltado o fio lá, por favor. Ah, soltou aqui, ó. Mas vamos continuar. Quem está na linha aí?
4: Tudo bem, Olavo, tá me ouvindo?
0: Tudo bem, quem está falando?
4: Meu nome é Alan, tudo bem?
0: Alan, tudo em ordem?
4: Sou eu e minha namorada aqui assistindo o seu programa, nós gostamos bastante. Nós estamos em Brasília.
0: Obrigado, gente.
4: Olavo, eu tive a oportunidade de estudar em uma universidade pública famosa, a Unicamp, e também tive doses cavalares de marxismo.
0: É só o que eles têm, é só o que esses idiotas sabem.
4: Gostaria, inclusive, que você lesse meu blog. Eu fiz um texto, fiz vários
0: textos. Aí o nome do blog que eu vou lá.
4: É blogdoeconomista.blogspot.com.
0: blogdoeconomista.blogspot.com. Eu vou olhar durante a semana.
4: Também tenho textos no Vide. Vigilância Democrática, o César Kim também escreve lá, ele fez um curso com você.
0: Muito bem.
4: Conhece. E a gente tá escrevendo sobre o assunto, debatendo, né? E eu queria
0: os blogs são a salvação da imprensa brasileira. Se não tivesse blog, não tivesse internet, Ninguém no Brasil estava sabendo de nada. Eu sou muito grato ao senhor que explicou isso aí, viu?
4: Então, eu escrevi um texto sobre o livro proibido, que é o do Roberto Campos, aquele que fala o Lanterna na Popa, né?
0: Uh-huh.
4: Nas universidades, pouco se debate sobre aquele livro. E também escrevi sobre a questão do marxismo, falar que o sistema econômico determina absolutamente tudo, né? Que, inclusive a nossa ética, né? Que a ética da nossa sociedade ela tem que ser pautada pelos valores cristãos, né? O que você sempre fala pra gente, né?
0: Eles acham que o cristianismo é função do capitalismo. Como se o cristianismo não existisse 1.500 anos antes de aparecer o primeiro capitalista.
4: Sim.
0: É mesmo na cabeça.
4: E aí eu queria te fazer uma pergunta, Olavo.
0: Faça.
4: São duas perguntas. Eu acho que a política, ela é feita, com certeza, dessa forma que a gente está fazendo na internet, nos movimentos sociais, entre aspas, né, Olavo? Na forma da gente entrar na sociedade e mostrar o que a gente pensa, né?
0: Sim.
4: De mostrar de uma forma de confrontação, claro, da forma correta, né? Essas ideias que estão tomando conta da nossa sociedade. E, agora, ela também tem que se dar no âmbito partidário. Eu penso assim porque se você não consegue os cargos políticos, deixa para esses caras no poder, fica muito difícil.
0: Não, o pessoal tem que entrar na política de alguma maneira. Mesmo que não tenha esperança, tem que fazer, por obrigação.
4: Então, eu queria saber de você, o que você acha dos nossos partidos? Porque você sempre fala que o PSDB é muito semelhante ao PT. E o Democratas, por exemplo, é um partido...
0: Bom, é um negócio, ele é semelhante ao PT, não é que ele é semelhante, ele tem comprometimento com o PT na sua origem e tem através de alguns políticos importantes que estão na sua liderança. Mas não quer dizer que todo mundo que está no PSDB seja assim, às vezes a pessoa nem sabe desse esquema. Tem muita gente sincera no PSDB também.
4: O Alckmin, por exemplo, é uma pessoa... Eu acho até que ele está cometendo alguns equívocos políticos agora, mas ele parece uma pessoa conservadora, digamos.
0: Ele é conservador, eu acho que ele é conservador e acho que ele é sincero, mas eu não acho que ele é corajoso.
4: Ah,
0: por quê? Sim. Ele, durante a campanha, ele tinha que ter batido nessa coisa do Foro de São Paulo.
4: Tinha.
0: Ele tinha que ter feito isso. Qualquer um que fizesse isso, acabaria com a candidatura Lula. Porque tem ali, aqui, tem a prova, né? Tem os discursos que você fez, tem a declaração assinada por você, não é uma interpretação que a gente está fazendo, são fatos.
4: Sim.
0: Agora, deixar o homem chegar lá, ele só chegou lá porque a coisa do Foro de São Paulo foi ocultada. Então é isso. Olha, tem mais duas pessoas aí, mas não vai dar tempo de atender mais ninguém. Quantos minutos nós temos?
4: Tá bom,
0: um minuto não dá para fazer mais nada. Então lamento os que ficaram na fila, lamento os e-mails todos que ficaram sem ser comentados. É uma pena, né? Esse programa.
4: Obrigado,
0: aqui.
4: Olavo.
0: Obrigado, eu.
4: Visita meu blog, por favor. Tá? O blog do economista e o
0: Curso Severo,
4: Democrático,
0: blog
4: você
0: dele.
4: Vai gostar.
0: Não leio, não deixe de ler a entrevista do Curso Severo que ele deu aqui, traduzida pelo Matthew Hoffman, entrevista em inglês. Não, eu queria comentar isso, mas não vai dar tempo, né? O Júlio Severo adverte as pessoas, cuidado, o programa do Olavo é muito bom, ele diz muitas verdades, mas cuidado com os palavrões, né? Mas, ó, Júlio, adoro você, Júlio, mas eu não vou parar de dizer palavrão, não. Então, até a semana que vem, muito obrigado a todos.

0: Juiz de Fora me avisa que a igreja de Santa Rita de Cássia voltou a rezar a missa tridentina. Aos poucos a missa tridentina vai voltando. Aos poucos não, até que está voltando velozmente, graças à iniciativa do Papa Bento XVI. Então, a igreja de Santa Rita de Cássia, na rua Barão do Retiro, 388, em Juiz de Fora, Minas Gerais, volta a rezar a missa tridentina aos domingos, às 16 horas, com o padre Elílio. Então, no começo, poucas pessoas estão frequentando, umas 20 pessoas, maioria alunos do curso de filosofia, nosso curso de filosofia online, mas à medida que a gente vai divulgando, isso vai aumentar. Então, agora, se você não quer ir na missa tridentina, você também pode ir no seminário de cultura do Foro de São Paulo, em El Salvador, em 1 e 2 de julho, né? Olha aqui, estão lá, analisando aqui. Agenda cultural da esquerda latino-americana e caribenha. Formação de uma cultura popular frente à cultura dominante. Eu não sei que porra é essa, porque cultura, eu só vejo cultura dominante, só vejo cultura comunista por aí. Agora eles imaginam que existe uma outra cultura dominante, né, e que eles vão substituí-la. Então é bom, porque você é ao mesmo tempo a cultura dominante e você já é a cultura substitutiva. Essa é uma maravilha, né? Você vai lá, veja, por exemplo, pega essas novelas da Globo, shows, coisa, vê aí quantos reacionários, quantos conservadores estão lá, né? Quantos camaradas, né, falando em favor da missa tridentina, falando contra o aborto, né? Falando contra o casamento gay. Veja quantos tem. Você soma, né? Vai dar, não dá um.
1: Quando,
0: né,
1: tem eles, são os malvados.
0: E quando tem, quando tem eles, são os malvados da novela, exatamente. Né? Então, esse é uma delícia, porque você ocupa os dois lugares ao mesmo tempo, né? Aqui, leitura crítica do bicentenário das independências dos países latino-americanos e caribenhos. Depois, aqui, a gestão cultural como eixo transversal do trabalho partidário para fortalecer a formação ideológica e a organização territorial. Mas a gente nem tem o que discutir, isso está indo às mil maravilhas, meus filhos. Vocês já dominam toda a cultura latino-americana, não tem mais espaço para ninguém, porra. Especialmente no Brasil, né? Então eu ainda estou reclamando. Quer dizer, é um negócio incrível. Quando era jovem, tinha um amigo que ele gostava, quando ele queria bater alguma pessoa, ele se trancava no quarto com o sujeito e enchia o camarada de porrada, e ele mesmo gritava: ai, pelo amor de Deus, não me mata mais. Esses caras fazem exatamente a mesma coisa. Eles batem e eles choram, né? Vê lá se está faltando dinheiro, por exemplo. Nunca faltou dinheiro algum dia. Ah, o coitado do Foro de São Paulo quer fazer uma reunião, né, aí em Vila Nhocunhé, e não tem dinheiro para as pessoas irem. Vê se isso aconteceu alguma vez. Nunca. Né? Agora, por outro lado, veja se alguém no Brasil, desses empresários, essa putada empresarial aí que representa o espírito liberal no Brasil, né, se eles alguma vez tentaram assim: olha, vamos montar aqui um think tank, vamos montar uma instituição de pesquisa para a gente acompanhar e saber qual é a estrutura da esquerda, quais são as organizações, de onde vem o dinheiro, porque nós temos que, afinal de contas, nós temos que saber quem é o nosso inimigo. Não, eles não querem saber quem é o inimigo. É proibido investigar isso aí, meu Deus do céu. Agora, de vez em quando faz uns encontros, assim, chama lá meia dúzia de intelectuais, chama o Rodrigo Constantino, chama o Paulo Giraldelli, né, e põe eles num hotel de 5 estrelas, enche eles de comida, né, gasta um dinheirão para trazer uns palhaços do outro mundo para fazer o quê? Propaganda das ideias liberais. Isso no Brasil, ó, liberal no Brasil é isso, só faz propaganda da livre iniciativa, né, propaganda da democracia representativa, é só isso. Mas é uma beleza, quer dizer, enquanto isso, o outro lado, né, está organizado há 30 anos com um serviço de informações, com uma infinidade de think tanks, com reuniões diárias para análise de conjuntura e para reformulação da estratégia. Os caras estão pensando 24 horas por dia. E o outro lado lá, meu, está ouvindo Rodrigo Constantino. Puta que pariu, minha gente. É um negócio tão desproporcional. Tão desproporcional, assim. De um lado são homens de ferro, do outro são homens de geleia, né? Então, olha, eu digo para vocês, o doutor Emir Sader, comparado com Rodrigo Constantino, é Albert Einstein, é William Shakespeare, é Aristóteles.

né, que visando exclusivamente aos seus interesses empresariais imediatos, contrata meia dúzia de intelectuais para dizer as coisas que eles gostam de ouvir. Né? Então, a função do intelectual na direita é simplesmente agradar empresários. Então, a direita no Brasil é a direita puramente empresarial. É a direita dinheirista apenas, porra. Tem ninguém que ser conservador por convicção. Bom, é claro que existe, mas espalhado no país e não participa dessa merda toda. Eu nunca vi um conservador por convicção aparecer, por exemplo, no Fórum da Liberdade. Isso aí é pessoal de mentalidade empresarial. E, ademais, você sabe, empresário como é? Empresário vive da boa imagem. Então, ele que quer estar bem com todo mundo, então tem que dar uma afagada no pessoal da esquerda, né? Sempre tinha alguns convidados de esquerda lá, né? Uma vez foi lá o Ciro Gomes, deu um cacete no Rodrigo Constantino, né? Que, imagina, perder uma discussão pro Ciro Gomes, puta que pariu, puta merda. Como é que pode? Só no meio liberal brasileiro, meu Deus do céu. Ai, que saudade, viu? Porque eu vi discussão também entre o Franco, o cara que era do Gustavo Franco, que era o homem do Banco Central, e o Ciro Gomes. Ciro Gomes saiu com o rabo entre as pernas, porque estava discutindo com os que conhece o assunto. Agora, discutir com... Pô, o Rodrigo Constantino para discutir com o Ciro Gomes? Ah, meu Deus do céu. Puta vida. Isso aí é... É assim, é lutar com o Mike Tyson, meu Deus do céu. Né? Então, agora olha aqui, para você ver como estão as coisas. Para você ver a ignorância desse pessoal liberal no Brasil. O deputado Marcelo Itagiba, do PSDB, fez um discurso outro dia denunciando que entrou no Brasil ilegalmente, né, o chefe da Guarda Revolucionária Iraniana, Qassem Soleimani. Né? E o sujeito veio na comitiva do Ahmadinejad, o nome dele não consta de lista nenhuma, ninguém viu o passaporte. Viu por... O cara entrou por baixo do pano e foi conversar com quem? Com gente do governo. Quer dizer que está havendo acordo aí por trás, secreto, entre o nosso governo e organizações terroristas, porque a Guarda Revolucionária Iraniana não é apenas uma organização terrorista, ela coordena atividades terroristas em várias partes do mundo. Quer dizer, o comando é o alto comando estratégico do terrorismo internacional, vai lá, conversa com, né, o nosso presidente, com o ministro, sei lá com quem, nas altas esferas, e ninguém fica sabendo de porra nenhuma. Quer dizer, é um negócio incrível. Eu já dei aqui um exemplo para vocês da página do David Horowitz, que chama Discover the Network. E outra página que se chama Activist Cash. Então, são duas páginas onde você acompanha todas as ligações que existem entre essas organizações de esquerda, ONGs, governos, bancos, organizações terroristas. Você sabe por onde circula o dinheiro. Tá certo? Porque é... Para saber o que uma pessoa é, não adianta você saber, por exemplo, a pessoa pergunta, fulano de tal é comunista? Eu digo, não, meu filho, não é essa a pergunta. É da onde vem o dinheiro dele, porra. Porque convicções só interessam em homens de ideias, que são homens sinceros, homens sérios. Não é quando você está de político, politiqueiro, vagabundo. Não interessa a ideia que ele tem, interessa da onde vem o dinheiro, porque ele vai fazer o que o fornecedor do dinheiro mandar. Então é isso que você tem que investigar. Tem que saber da onde vem o dinheiro e da onde vem as ordens. Né? Então, um serviço desse eu tentei organizar no Brasil em 2003, 2004, tá certo? Quando chegou na terça, reuni ali 12 especialistas e falei, vamos estudar esse negócio e vamos tentar mapear, ver que merda é essa esquerda latino-americana, saber quem é quem, quem se conecta com quem, da onde vem as ordens, da onde vem o dinheiro, né? E na terceira reunião acabou o dinheiro para a gente reunir, né? Então, é o único empreendimento desse tipo que eu conheço no Brasil. Agora o pessoal fica gastando um montão de dinheiro com propaganda de ideias liberais. Eu digo, ah, meu Deus do céu, por que eu estou com o saco cheio de amador? Eu não aguento mais amador, porra. No Brasil todo mundo é amador. É, vê aqui, estou falando aqui do PSDB. E aqui, senhor Marcelo Targino, o senhor tem toda a razão, cumprimento o senhor pela sua coragem de denunciar isso aí, mas vou fazer uma pergunta, cadê a militância do PSDB? Você já viu alguma manifestação pública organizada pelo PSDB? Já viu o PSDB lotar a Praça da Sé para protestar contra alguma coisa? Não, porque vocês não têm militantes, vocês só têm cabo eleitoral. Vocês consistem em três tipos de pessoas. Olha aqui, vocês têm

0: políticos, você tem cabos eleitorais, propaganda publicitária, etc, etc, e você tem o eleitor. Militância não tem. Então, quando é que esse pessoal vai enfiar na cabeça que sem militância não existe política? Puta que pariu! Eu digo isso para esse pessoal há 20 anos! Há 20 anos! Eu já estou com o saco cheio. Quer dizer, ou vocês são todos uns farsantes mesmo, vocês estão aí só para servir de camisinha, né? Sei lá, a Dilma e o Lula fornecem a piroca, vocês fornecem a camisinha e nós fornecemos o quê? Imagina, imagina! Como dizia o Bruno Tolentino, é a pergunta que não quer calar, mas o cu era de quem? Então, isso aí está 20 anos... Ou vocês são burros demais, mais burros do que se é admissível na espécie humana, que já passaram, já desceram abaixo da espécie humana, da sua burrice, ou então vocês são vendidos e vocês estão ganhando dinheiro para servir de camisinha. Tá certo? E eu falo nós, mas olha, eu já estou aqui longe, né? Aqui, a piroca que vem para cima de mim é outra, né? É Obama, essas coisas e tal, tá, né? Mas vocês estão aí no Brasil sofrendo, porra, com 50 mil homicídios por ano, não pode sair de casa, é bala perdida para tudo quanto é lado, imposto de 40%, né? Essa festa aí de corrupção federal, dinheiro, o governo falando dinheiro para todo mundo, ou vocês que estão aí pagando o pato, meu Deus do céu, vocês têm que tomar providência. Tem algum empresário me ouvindo? Olha, entenda, esse empresariado no Brasil não presta, porra. Só pensa naquele termo imediato, dinheirista. Não, por exemplo, eles gostam de se rodear de intelectuais. Então tem dois tipos de intelectuais. Tem os intelectuais de esquerda, que eles têm medo, que manda neles. Então, intelectual de esquerda fala, eles batem continência. Sim, senhor, sim, senhor. E tem os intelectuais de direita que eles contratam e pagam para repetir o discurso empresarial. Quer dizer, o intelectual não é para pensar. Quem pensa é o empresário. Quem pensa é o cara do dinheiro. Falar assim, não dá, porra. Hã? Então, é por isso que os caras não gostam de mim. Eles gostam do Rodrigo Constantino, gostam dos Paulo Guiraldeia, gostam dessas porras, você tá entendendo? Porque eu chego lá e digo, ó, eu estudei o assunto, eu conheço o assunto e você não. Portanto, você fica quietinho, senta aí e escuta o que eu vou lhe dizer. E ou você faz o que eu estou dizendo, ou você vai se fuder, você vai tomar no cu. Tá certo? E daí o cara ele já tá, coitado, tanto tomar no cu, já tá com hemorroida, tá entendendo? Mas mesmo assim, é teimoso. Por quê? No Brasil, qualquer filhinho de papai acha que sabe. Você estudou o assunto 40 anos, mas ele ganhou um banco do papai, então ele sabe. É essa merda que não dá, você tá entendendo? Quer dizer, essa zelite brasileira é tão corrupta e tão podre quanto a esquerda, meu Deus do céu. Assim não dá. Então vocês não têm para onde correr. O que tem que fazer aí? Tem que constituir uma nova elite intelectual séria. Precisa muita gente, não 2.000 pessoas, basta. De gente estudiosa que sabe o que está falando. E daí a gente tem que começar a falar grosso com esse pessoal que tem dinheiro. Olha, vocês ficam quietos. A sua função aqui é dar dinheiro e fazer o que a gente está mandando, porque senão você vai morrer. Você está entendendo? Olha, se você contrata um segurança, um cara para tomar conta da sua casa, para não deixar entrar ladrão, você tem que obedecer ele, não quis dizer respeito à segurança. Sim ou não? Se o cara diz, por exemplo, olha, depois de tal hora você não mete a cara na janela porque vão te dar um tiro. Não deixe seu filho sair sozinho porque vão sequestrá-lo. Daí você diz, quem está pagando sou eu faço o que eu quiser. Ah, porra, assim tem que se fuder, porra. Então a gente quer defender vocês. A gente entende. Não é que eu gosto muito da burguesia, não, mas eu entendo que é melhor ser governado pela burguesia do que ser governado por uma elite revolucionária. Porque burguês, afinal de contas, é um bicho inofensivo. Tá? Ele só quer dinheiro. Não quer matar ninguém. Então, entre ser governado pela burguesia e ser governado por revolucionário, claro, qualquer pessoa sensata prefere a burguesia. Tá certo? Mas não é que ela mereça alguma atenção. Tá certo? Burguês é burro, meu Deus do céu. Quando é que vocês vão entender? Agora, eu também conheço um monte de garoto estudante, né, pretendente intelectual, o maior sonho dele é ser contratado pela burguesia, né, para dizer o que eles querem. Né? É aparecer no Fórum da Liberdade, é ter uma coluna no jornalzinho. Pô, meu Deus do céu, eu vou contar um negócio para vocês. Eu só tenho coluna no jornal porque os caras vieram me procurar. Eu estava muito contente no meu canto, dando minhas aulas, tá entendendo? Eu tenho vergonha de ser jornalista, meu Deus do céu. Hã? E eu não sou jornalista, eu sou escritor, sou filósofo, eu, como dizer, eu não sou jornalista, eu estou jornalista. Agora, aquilo que eu abomino, que eu desprezo, é o sonho maior da vida de certos uns. Então tem um cordão de puxa-saco disputando o carguinho, porra. Então, olha, o meio liberal conservador brasileiro está podre. E os caras que são religiosos, então eles são os piores de todos. O sujeito chega para mim, eu sou católico. Eu digo, puta vida. Eu, caramba, se o cara fala eu sou católico, eu já saco do meu rolo de papel higiênico. Eu sei que vem intriga, vem difamação, vem mentira, vem calúnia. É só o que vem dessa gente, porra. E voltado contra quem? Contra os inimigos? Não. Contra esse que está distante. Quer dizer, como eu não estou lá para encher a cara dele de porrada, então ele se sente inseguro e começa a falar um monte de merda, porra. Agora, vocês não pensam que nas classes altas aqui o negócio é diferente. Eu acabo de prender aqui 11 espiões russos. Espião russo nunca faltou aqui, gente. E outro dia estava vendo um documentário aqui, eu soube que em certa época havia mais agentes soviéticos aqui do que agentes do FBI. É, fizeram uma lei que diminuía o número de agentes do FBI, enquanto isso a KGB botou um monte de agente aqui, então chegou a ficar desproporcional assim. Agora, o que o pessoal não mede é o efeito que isso teve, essas coisas tiveram, o efeito que a infiltração soviética teve aqui a longo prazo. Porque muitas ideias que hoje circulam e se tornaram voz corrente, se tornaram, como é que se diz, lugar comum entre, até entre as classes altas, foram inoculadas aqui por agente de influência soviética. 40, 50 anos atrás, o pessoal não lembra de onde veio. E a cara que não estuda a história, assim, ele perde o fio da meada. Ele ouve um negócio, hoje, ele pensa que aquilo acabou de aparecer. E aí, quando você vai rastrear, você vê que aquilo já é uma coisa de 40, 50 anos atrás, calculado como um vírus para entrar no organismo e aos poucos ir corroendo. Eu não creio que exista uma só opinião nos meios chamados liberals aqui nos Estados Unidos, que liberal aqui quer dizer esquerdista soft, né, que não tenha origem de algum modo em agente de influência soviética, se você rastrear bem. Então isso quer dizer que os americanos se gabam que eles ganharam a Guerra Fria. Falaram, não. Vocês derrubaram a União Soviética, mas a União Soviética era um órgão da Guerra Fria, não era a própria Guerra Fria, né? Era apenas um instrumento. Eles derrubaram aquilo e imediatamente construíram um aparato muito mais eficiente de escala mundial, pegaram uma parte do dinheiro da KGB, criaram um monte de firma fantasma, né, que estão espalhadas pelo mundo para lavar de dinheiro. Então agora a gente não sabe mais onde estão os agentes soviéticos. Vocês sabem, então, presta atenção, estão os agentes russos que trabalham para o governo russo atualmente. Mas os caras que faziam parte do antigo esquema soviético e que ainda trabalham para ele, tá certo? Sob mil e uma identidades, não dá mais para localizar. Por quê? O que é o seguinte, quando cair a União Soviética, o que tem que fazer? Tem que iniciar imediatamente uma perseguição aos caras que foram culpados de todos aqueles crimes de genocídio. E houve, ao contrário, houve a pacificação dos espíritos, né? Então não se castiga ninguém, deixa todo mundo voltar para casa. E, sobretudo, não se fiscaliza o que os neguinhos estão fazendo, porra. Tá certo? Então, agora, o curioso é que, de repente, apareceu um monte de milionários soviéticos. Falou, ah, mas peraí, mas se não tinha propriedade privada, de onde apareceram os milionários, meu saco? Hein? Das duas, só tem duas hipóteses. Ou eram os capitalistas clandestinos, que a economia soviética sempre teve capitalismo clandestino, ou é dinheiro que veio da KGB. E os caras não são propriamente capitalistas. O dinheiro não é de fato deles, é ainda da KGB. Só que agora, meu filho, misturou tudo, não dá para você saber quem é quem. Então, aquele negócio do Sun Tzu, né, conheça o seu inimigo, é praticado pela direita internacional e pela brasileira mais ainda, ao contrário. Nada saiba do seu inimigo. Não olhe o mal, meu filho. Porque se você olha, você... né? É malicioso, você é fácil. Onde já se viu dizer que existe o Foro de São Paulo, porra? Né? Então, quanto empresário, general do exército, puta que pariu! É? Não olhava pra mim com o olho fuzilando de ódio quando eu falava dessas coisas? Porque dizia, você quer trazer de volta a Guerra Fria? Né? Olha aí, e agora? Agora já tomar no cu, porra. já está que nem um macaquinho. As bolas, as bolas, né? É. Então, olha, não adianta nem mandar os caras tomar no cu, porque eles já estão tomando faz tanto tempo que eles já nem sentem mais nada. Né? Agora aqui, ó, como sai na mídia brasileira aqui, o pessoal da RBS, detenção de supostos espiões. Olha, é o artigo do Jacornélio Gonzaga, o suposto. Né? O suposto é o personagem que mais aparece na mídia. O suposto espião, o suposto terrorista, o suposto estuprador, todo mundo é suposto. Quer dizer que isso virou uma indústria de supositório, porra. Você tá entendendo? Então, agora, quando é para chamar o cara de extremista de direita, de fascista, etc., não é suposto, daí é direto. Se é para acusar qualquer padre ou bispo de pedofilia, não é suposto, aí é pedófilo mesmo para valer. Né? Então, esses espiões russos, é tudo gente da alta sociedade aqui, como sempre foi. Né? Agora, os Estados Unidos é a mãe para essa gente, é a mãe. Outro dia eu vi, né, um debate entre... Alguém me mandou aqui um debate que estava tendo numa universidade, uma conferência do David Horowitz. Então levanta uma mocinha e diz: olha, o senhor aqui disse que o nosso Grêmio, a nossa organização estudantil, está ligado ao terrorismo, mas nós fazemos as nossas próprias campanhas de coleta de dinheiro, não recebemos dinheiro de ninguém. Falou: olha, meu Deus do céu, ele diz que você colabora com o terrorismo, não que você recebe dinheiro dele. Aliás, colabora duplamente, porque você deixa de gastar o dinheiro deles e você é que arruma o dinheiro, toma o dinheiro de pessoas inocentes para você usar a favor dele. Daí ele espremeu a moça e disse o seguinte: você condenaria o Hamas aqui em voz alta? Né? E a mulher desconversou, no fim não. Então, quer dizer, você apoia o Hamas. Você e todos os membros da sua organização apoiam o Hamas. É isso mesmo que eu estou falando. Então, obrigado por fornecer a prova. Agora, a moça, bicho, estava lá a moça com aquele cabelo coberto, como é próprio da mulher islâmica, né? Frequentando uma universidade americana, desfrutando de todos os benefícios da sociedade e falando o que quer. Agora, outra coisa que o David Horowitz deveria ter perguntado para ela: olha, minha filha, você está aqui nos Estados Unidos defendendo um ponto de vista claramente anti-americano. Eu posso fazer a mesma coisa nos seus países? Então, eu realmente não entendo por que se concede a esses radicais islâmicos o direito de fazer aqui coisas que nos seus países, se alguém fizer, eles mandam matar. Eu acho, sinceramente, que o radical islâmico deve ter aqui o direito que o partido dele concede aos seus inimigos no seu país respectivo. Exatamente o mesmo. Se aqui pode praticar o seu islã do jeito que você quiser, dentro da sua casa, quietinho. Sinceramente, eu acho que deve ser assim. O que é justo, é justo. Agora, se você faz questão de mostrar que você é tão melhor do que o inimigo, tão melhor que você deixa ele matar você, então você não pode reclamar que está perdendo a guerra. Agora, olha aqui, olha o que fizeram. A Suprema Corte, puta que pariu. A Suprema Corte fez um voto outro dia que proíbe as organizações religiosas de escolher os seus membros segundo a crença religiosa. Presta atenção no que eu estou falando. Né? Aqui você cria, por exemplo, uma organização católica. Né? Daí chega um sujeito e diz: olha, eu quero entrar aí. Você é católico? Não. O que eu sou? Sou comunista macumbeiro, esotérico e estratosférico. Mas eu quero entrar. Ah, não pode. Daí vem a Suprema Corte e diz: você tem que aceitar. O que isso implica é a total destruição do direito de reunião. Veja, quer dizer que sob o pretexto de proteger o inimigo da organização, destrói o direito. Quer dizer, você não tem mais o direito de se reunir conforme as suas convicções. Você faz uma reunião de 10 católicos, daí os caras mandam lá 100 anticatólicos e você é obrigado a aceitá-los. Então você não tem mais o direito de reunião. Isso a Suprema Corte acabou de votar. Isso é a coisa mais revolucionária, mais monstruosa a decisão mais monstruosa que eu já vi na minha vida. Quer dizer, que numa penada eles liquidaram o Bill of Rights e a Constituição. Você não tem mais o direito de se reunir. Ou seja, o que está consagrado é o direito de dissolver qualquer reunião mediante o ingresso de pessoas estranhas ao meio. Você fala assim, então aqui tem um clube de judeu sionista. Mas aí chega um sujeito lá, quer entrar. Você é judeu? Não. Você é sionista? Não. O que, que você é? Eu sou nazista. É? E daí a associação judaica não deixa você entrar, daí ele vai para a justiça e está aqui a decisão da Suprema Corte, tem que ser admitido nessa porra. Daí eu subo lá e tenho o direito de fazer um discurso nazista na reunião do judeu. É isso que essa porra dessa Suprema Corte acabou de aprovar. Agora, como é que esses caras querem se respeitar, meu Deus do céu? Uma coisa que o pessoal esquece também é o seguinte. Nas decisões judiciais, o juiz não tem poder executivo. É isso que o pessoal esquece. O juiz não tem poder executivo. O juiz só tem o poder de recomendar. E a autoridade executiva executa aquilo ou não, conforme aquilo esteja dentro da lei ou não. Quer dizer, se o juiz toma uma decisão ilegal, o braço executivo do governo só executa se ele concordar com aquilo, se ele achar que aquilo está certo. Como, por exemplo, esse caso aí do Coronel Plaças. Acabou de sair, está lá no Mídia Sem Máscara, no Nota Latina, mais um artigo excelente do Eduardo Mackenzie, o jornalista colombiano, que mora em Paris, escreveu um livro estrendo sobre as Farc. Então ele conta que o pessoal está protestando porque o Coronel Plaças foi retransferido para uma prisão militar dentro da escola de cavalaria. Porque o que eles queriam é o seguinte, botar o Coronel Plaças na prisão de La Picota, onde estão os mesmos traficantes que ele prendeu. Quer dizer, isso é claro que é uma conspiração para matar o Coronel Plaças, né? Daí, o pessoal colocando em ação a lei que permite que o preso militar fique numa prisão militar, botaram o Coronel Plaças de novo na escola de cavalaria, porque não querem que ele morra, evidentemente, né? Agora, essa juíza Maria Estela quer matar o cara, quer entregar para os inimigos. Agora, você imagina o que é um coronel, o cara inclusive está doente. Mas um sujeito doente, né, dentro de uma prisão cheia de traficante que ele prendeu. O cara não dura 5 minutos, porra. Vai lá o neguinho, corta o tubo. Você não precisa dar um tiro, não precisa dar facada, não. Vai lá, corta o tubo. Né? E é isso que querem. Né? Agora, hoje eu recebi aqui também, não pulei inteiro ainda, que é o recurso interposto pelo advogado Jaime Granados contra a decisão que condenou o Coronel Plaças a 30 anos de cadeia por um crime que ele não cometeu e por um crime que não existiu. Presta atenção. Né? Tem uma lei lá que chama... já viu o crime de desaparição forçada? O que, que porra é esta? É? Se o sujeito está desaparecido, é? Significa que ninguém sabe ou ninguém diz onde ele está. Né? Então... esse crime é de prova impossível. Como é que você vai atribuir um crime de desaparição forçada a uma pessoa? O que que porra? A lei já é absurda. Né? Só que é o seguinte, a lei foi votada em 2000 e pouco e aplicaram essa lei ao coronel por um suposto crime cometido em 1985. Quer dizer, aquele princípio de que não há crime e não há pena se não há lei que os defina, foi para as picas, las picas. Né? Então, como é que... quer dizer, a ideia em si já era absurda. Daí eles inventaram um artifício, o seguinte, eles perguntaram ao coronel, onde estão os desaparecidos? Ele respondeu naturalmente, não lo sei. E daí disseram, ele continua ocultando, portanto, ele cometeu um novo crime de desaparição forçada. O que, que é para fazer com uma juíza dessa? É para dar um pontapé no meio do cu. Não é para respeitar uma filha da puta dessa. Porque, olha, vamos dizer, até para trapaça judicial existe um limite humanamente tolerável. Né? Isso aí não pode ser. Quer dizer, você simplesmente... o cara já falou que não sabe. Porque isso quer dizer que toda vez que você perguntar para ele, ele falar não sei, ele terá cometido 900 crimes de desaparição forçada, porra. Até onde vai esse negócio? Agora... cadê os desaparecidos? Já estão aparecidos há muito tempo, porra. Porque havia A lista de desaparecidos tinha 11 pessoas. E, ao mesmo tempo, no edifício do Palácio da Justiça, tinha 11 cadáveres carbonizados não identificados. Então, 11 de um lado, 11 do outro. Precisa ter muita imaginação para vocês falarem, olha, não encontramos fulano, mas aqui encontramos exatamente o mesmo número de cadáveres carbonizados não identificados. Né? Não precisa muita imaginação para supor que os desaparecidos são aqueles mesmos. Portanto, não há sequer um indício inicial de crime. Né? Nada. Pior, à medida que os cadáveres começaram a ser identificados, 15 anos depois, porque entregaram o cadáver para uma universidade cheia de comunistas, os caras não queriam fazer o laudo, porque, porra, ele vai ter que fazer o laudo, vai ter que dizer quem são as pessoas, daí vai ver que não estão desaparecidos, merda nenhuma. Então, para não pagar esse mico, ficaram empurrando com a barriga, né? Mas quando entregaram o laudo, começou a aparecer os cadáveres. Primeiro apareceram 4, depois apareceram mais 3. Daí o exército descobriu uma outra e falou, ah, está enterrado no tal lugar aqui, ela morreu anos depois do acontecimento, está aqui enterrado no cemitério e tal. Então, até o momento dos 11, já apareceram 10. Então, cadê o crime, porra? É? Cadê a desaparição forçada? Peraí, tem alguém na linha, quem é?
1: Alô, é Rodolfo de Petrópolis.
0: Rodolfo, tudo bem?
1: Tudo bem? Eu tenho uma pergunta sobre a adoção de órfãos por casais homossexuais e o princípio moral do mal menor. Eu queria saber se no caso dos milhares de órfãos do Haiti ou de países em guerra civil na África, a adoção por casais homossexuais da Europa ou dos Estados Unidos é um destino melhor para estes órfãos do que permanecer no Haiti e na África.
0: Olha, eu sincero, quer saber a minha opinião sincera? Eu não pensei muito profundamente no assunto. Mas olha, eu sinceramente, eu preferia até ser adotado por um casal homossexual do que ficar passando miséria e perigo de morte. Se é pelo princípio do mal menor, porém, esse princípio do mal menor está servindo apenas de pretexto. Você vai me dizer que essa putada gay de Nova York, cheia de dinheiro, né, frequentando sauna gay todo dia, tá louco para encher a casa de pobres farrapados do Haiti, da Zâmbia? Ora, meu Deus do céu! Que é isso, porra? Hã? Isso aí é tudo poesia danada, tá entendendo? Agora, eu acho o seguinte, eu pela experiência, pelo que eu vi, né, na vida, eu acho, por exemplo, um casal de lésbicas pode criar uma criança sem grande dificuldade. Agora, um casal homossexual macho, eu tenho as minhas dúvidas. Né? Eu nunca vi... Eu já vi camaradas assim, filho de homossexuais e tal, é totalmente problemático, encrencado, e não são homossexuais, não. Isso aí está estatisticamente mostrando que a maior parte dos filhos de homossexuais não o são. Né? Porque já está vendo seu pai tomando no cu todo dia, falando, não, eu não quero esse destino para mim. Você me desculpe, dói muito. Então, eu acho que isso aí é uma hipocrisia, quer dizer, isso aí é como, aliás, o próprio casamento gay, hipocrisia. Você acha que gay quer se casar, meu Deus do céu? Dá uma olhada aí, vai ali na rua Vieira de Carvalho e você vê aquela fila, né, em São Paulo, né? Aquela fila de gay, tudo louco pra entrar no cinema pornô gay. Você acha que aquele pessoal tá afim de casamento monogâmico? Ora, aliás, falando nisso, alguém até aqui me mandou um negócio fabuloso, quer ver? Aqui. O Carlos Malferrar me mandou aqui uma notícia que saiu na CNN. Ah, fulano de tal é bissexual, Robert Twin, 40 anos, né? E sua esposa, Christine Wynn, 41. Eles, há 18 anos, eles têm um casamento monogâmico. Uai, mas se é monogâmico, como é que pode ser bissexual? Como é que é isso? Então, bissexual com casamento monogâmico, eles trocam de sexo todo dia. A mulher acorda, nasceu um peru nela. Daí no dia seguinte é o contrário. Só se for assim. Mas olha a redação dos caras. Quer dizer, o absurdo, né? Você escreve o absurdo e não, nem percebe. Isso aí antigamente só acontecia no jornalismo brasileiro. Agora já começou aqui também. Porque é o fenômeno do imbecil coletivo. O imbecil coletivo é uma coletividade de pessoas de inteligência normal ou superior que se reúne com a finalidade de imbecilizar-se umas às outras. As pessoas acabam ficando assim. Tanto mente que acaba escrevendo aí, ó, o sujeito pratica o bissexualismo num casamento monogâmico. Né? Isso é um milagre. Né? Agora, nós, bem, o imbecil coletivo está existindo na esquerda. Na direita não existe. Na direita é uma coletividade de imbecis, tá certo? Que se reúne com a finalidade de permanecê-lo. É diferente. É? O pessoal da esquerda tem um QI muito mais elevado. Né? O doutor Emir Sader, por exemplo, ele não é naturalmente burro. Ele é artificialmente burro. Ele mente, ele se faz. Tanto se faz que ele acaba ficando burro mesmo. Agora, Rodrigo Constantino, Paulo Giraldelli, não. Eles são burros mesmo eternamente. Eternamente. Não há a menor possibilidade de elevar o QI desses caras nem meio grau. Né? Então, aqui. O Jorge Oliveira Borges, lembra que eu falei de 260 ou 300 milhões de mortes do movimento revolucionário? E ele pergunta se eu tenho a distribuição dessas mortes por décadas. Olha, onde você encontra isso, Jorge? É na página do professor R.J.Rummel, com dois M's, R-U-M-M-E-L. Põe esse nome no Google, ou em outro aparelho de busca, tá certo? E você vai encontrar. Aparece um outro aparelho de busca aí que garante privacidade, chama-se IP, eu acho que é IYPPY, uma coisa assim. Porque o Google, você põe a coisa no Google, já pronto, já vai parar no governo direto. Tá certo? Então, lá no aparelho do professor, você pode também procurar a expressão democide, democídio. Né? Ele não usa a palavra genocídio, usa democídio, porque genocídio tem uma conotação étnica, né? E muitos regimes não matam as pessoas por seleção étnica, matam por outro, então, por outro critério qualquer. Né? Ou às vezes é mesmo dentro do mesmo grupo étnico, chinês, matando chinês, então o genocídio fica um pouco meio estranho. Então ele criou esse outro conceito, o democídio. Então, R.J.Rummel é um sujeito que passou a vida estudando o assassinato em massa. É a página melhor que existe sobre isso no mundo. Ele ganhou por essa realização de vida inteira, essa imensa pesquisa sobre o democídio, ele ganhou um prêmio da American Sociological Association recentemente. Então, olha aqui, eu queria recomendar duas leituras para vocês sobre o caso desse derramamento de óleo da British Petroleum. O primeiro foi escrito pelo meu amigo Donald Hank e está na página Legals Forum. Legal escreve L-A-I-G-L-E-S Forum. Né? Está lá em português, traduzido pela Graça Salgueiro. Né? E o outro é escrito pelo Tim Ball. E saiu, já vou dizer onde saiu. Está aqui. Canada Free Press. É http://canadafreepress.com. Daí você põe lá o nome. Tim, T-I-M, Ball, B-A-L-L. O artigo chama BP and Obama Benefit from Oil Leak Continuing. A British Petroleum e o Obama estão ganhando com o vazamento de óleo. Porque se você perguntar, olha, por que o Obama não fez merda nenhuma até agora para parar o vazamento de óleo? É um negócio impressionante. Né? O óleo já tomou metade do Golfo do México, né? E agora com a estação dos furacões, arrisca espalhar óleo por toda a cidade, chover óleo em tudo quanto é cidade. O negócio paralisou a economia da região, está um desastre formidável. Né? Meios para resolver o negócio ele tem. Até o governo da Holanda ofereceu equipamentos especiais, não queremos. Né? Ué, por que não queremos? Hein? Primeiro, o Obama quer aproveitar isso aí para fazer passar legislação e fontes de energia renováveis, que é uma picaretagem do tamanho do bonde. Quer dizer, é a picaretagem do Al Gore passando por outras vias, né? Então, ele está apostando no quanto pior, melhor. Então, está deixando o negócio crescer, para tirar um proveito político disso. Ademais, minha gente, aqui o Tim Ball, ele menciona um caso que interessa diretamente a nós. Por quê? Você veja, o Obama passou uma lei que proíbe extrair petróleo nessas áreas marítimas, né? Então, está cheio de petróleo, mas não pode tirar uma gota. Né? Ao mesmo tempo, ele ofereceu dinheiro para ajudar a Petrobras, a nossa empresa estatal de petróleo, a perfurar petróleo embaixo do mar. Quer dizer, ele está ajudando o Brasil a fazer o que ele está proibindo os americanos de fazer. Por que ele fez isso? por que o Jorge Soros investiu 811 milhões na Petrobras? E o Jorge Soros é o patrão do Obama. Ah, o que mandar fazer? Né, o Jorge Soros chega lá, põe o pinto na mesa, pau, aquele pinto velho, pau! E o Obama, sim senhor, sim senhor, sim senhor. Né? Então, é assim o negócio, pô. Quer dizer, isso aqui está virando o mensalão, isso aqui está virando o Brasil, está virando um cu. É um negócio impressionante como a rapidez com que o mundo se brasilianiza, né? Eles mandaram pedir aí o know-how, né, do mensalão e estão aplicando aqui. Agora, veja outro negócio que me manda, que me manda um despacho da Reuters. Eu estava falando do jeito que pratica o bissexualismo no casamento monogâmico. Os caras escrevem umas coisas que são tão absurdas ou chocantes e não percebem o que estão escrevendo. Olha aqui, despacho da Reuters. O discurso do técnico Dunga para a partida contra o Chile pela Copa do Mundo pode ser de cautela, mas a maioria dos integrantes do governo federal, entre eles o presidente Luiz Inácio Lula da Silva, aposta em vitória tranquila do Brasil. O prêmio para quem clavar o placar, uma garrafa de cachaça. Durante a reunião de coordenação do governo, que tinha na pauta as enchentes que mataram dezenas de pessoas no Nordeste, os ministros fizeram as suas apostas. E o prêmio será uma cortesia do vice-presidente Zé Alencar, uma garrafa de cachaça Maria da Cruz. Maria da puta que eu pariu, Zé Alencar! A hora que vocês estão tratando uma tragédia que afetou, está afetando milhares de brasileiros, vocês ficam lá fazendo apostinha de garrafa de cachaça, enfia a garrafa de cachaça no cu, seu filho de uma puta. Queria eu te encontrar pra ver, ó. Até eu forneço a cachaça pra pôr no seu cu. Desgraçado, miserável, miseráveis, canalhas. Como é que vocês suportam essa gente, porra? Olha aqui, Lula, Gilberto Carvalho, Alencar, né? Gilberto Carvalho é aquele que é o contato dele no Foro de São Paulo. É o homem do Lula no Foro de São Paulo, na revista, né? Está lá no corpo de diretor da revista América Livre do Foro de São Paulo. Né? Olha só. Vê que tipo de gente que está governando você. Porra, vocês foram ciscar no lixo mesmo, hein? Puta que pariu. Com tanta gente boa nesse país, tem que botar esta merda dessa geração. Pior é a minha geração, morro de vergonha disso. Agora, aqui o Helder Moraes me pergunta, diz, olha, nos seus áudios no YouTube, você diz que existem três grupos que manipulam o mundo e tem a doença da megalomania fazendo nova ordem mundial. O primeiro grupo eram os camaradas do Bilderberg, aqueles banqueiros, poder rico, dono do FMI, que tem o Hermann von Rompuy na presidência da União Europeia. E diz também uma sigla, se não me engano, a CFR, CFR Council on Foreign Relations. Eu não entendi desde que se trata. Council on Foreign Relations. É o principal think tank aqui americano. Quem não passa por lá não chega na presidência. O segundo grupo, diz o senhor, é os comunistas KGB, que são os mais ricos de todos, e que nunca soube da verdade quanto era a riqueza, desde que a Constituição Soviética não permitia nem mesmo o governo saber quanto eles tinham. Essa é a verdade, quer dizer, o parlamento soviético não tinha acesso ao orçamento da KGB. O orçamento da KGB era ilimitado. É um negócio inimaginável. Veja, a KGB tinha 500 mil funcionários só dentro da União Soviética, mais aproximadamente 5 milhões de agentes espalhados pelo mundo. É um negócio descomunal. Ela foi a maior organização de qualquer tipo que já existiu ao longo de toda a história humana. Tá certo? E, comparado com isso, qualquer milionário de Wall Street é um pé rapado, porra. Daí aí o senhor discorreu sobre vários assuntos e foi emendando o assunto no outro, blá, blá, blá, e acabou não dizendo qual é o terceiro grupo. O terceiro grupo é o grupo islâmico, que é o projeto globalista mais antigo que existe. Antigo e contínuo ao longo do tempo. Né? Porque a ideia dos camaradas é a seguinte: o Islã vai realmente dominar o mundo inteiro. Quer dizer, ou por adesão, quer dizer, vai conquistar as almas, ou então vai na porrada. Quer dizer, é de um jeito ou de outro. Esse é um plano contínuo, que elas jamais abandonaram e estão aí executando, né? E a partir do século XX adotaram uma outra maneira de penetrar, de dominação, que são justamente, vamos dizer, as taricas, organizações esotéricas, que aparentemente são distintas do Islã exotérico e, portanto, então são transportáveis. É uma espécie de, como se diz, são teorias místicas que, teoricamente, que em hipótese, podem se aplicar a qualquer religião e não estão limitadas pela lei islâmica. Mas isso é só da boca para fora. Na verdade, é tudo islâmico mesmo. Espera aí, tem alguém na linha? Alô, quem é? Sim, quem é?
2: Marcos.
0: Marcos, tudo bem?
2: Olá, tudo bem.
0: Filha.
2: Eu estou falando aqui dentro do contrato. E eu tenho uma pergunta para o senhor. Uma dúvida assim que eu tenho desde criança. Gostaria de saber. Existe algum médico auxiliar evolucionismo com o criacionismo? Por exemplo, tem que ficar mais longe deles.
0: Okay, peraí. O som está muito ruim. Você fale um pouco mais longe do microfone porque tá dando muita ressonância. Fale. Repita a pergunta, por favor.
3: Da gente conciliar evolucionismo com criacionismo.
0: Perfeitamente. Perfeitamente. Você veja que o próprio Charles Darwin, se você ler os parágrafos finais do livro A Origem das Espécies, ele faz uma declaração explícita de criacionismo e em favor do design inteligente, de modo que as coisas não são incompatíveis. Né? O problema realmente não é esse. O problema é saber se o raio da evolução aconteceu ou não aconteceu. Né?
3: Porque existe inconsciência.
0: Não é hipóteses. As hipóteses em si são conciliáveis. O problema é saber qual delas se verifica na realidade.
3: Qual que é a opinião do senhor? Qual que seria mais aceitável?
0: Olha, hoje em dia eu já estou começando a achar que a evolução não aconteceu, não. Durante muito tempo eu fiquei, né, assim, hesitante. Porque eu li as provas do evolucionismo e falava, parece que está certo. Daí eu li as provas contra e falava, também parece que está certo. Então durante uns 10 anos eu fui o único ser humano que não tinha nenhuma opinião a esse respeito. Mas depois desse livro do Dr. Sodera, que chama A Small Speck to Man, quer dizer, de uma manchinha ao homem, eu estou começando a achar que não aconteceu, não. Se você puder, dê uma espiada nesse livro, o autor chama-se Dr. Sodera, e o livro A Small Speck to Man. Speck é S-P-E-C-K. Né? O camarada ali que torna a coisa inviável, eu falo, olha, desisto. Parece que a coisa é inviável mesmo. Mas também não posso jurar, hein?
3: Nossa, Aulus. Se não consta em Bíblia, como é que a gente concilia uma coisa com a outra? Porque eles já são provados que eles existiram.
0: Não, você vê, a hipótese de que Deus, na criação, ele não criou todas as espécies animais ao mesmo tempo, mas de que continuaram aparecendo espécies depois, essa hipótese já está em Santo Agostinho. Santo Agostinho admite isso aí. Santo Tomás de Aquino também tem alguma coisa desse tipo. Mas essa hipótese evolucionista ela não foi inventada no século XIX, não. Ela é muito antiga. Mas era apenas uma hipótese. Ninguém pode jurar. Mas de repente chegam os caras dizendo, não, isso aqui é fato científico comprovado. Mas ninguém comprovou porra nenhuma até agora. Para mim ainda é hipótese. E depois desse livro do Dr. Sodera, que esqueci o primeiro nome dele, olha, sinceramente, eu já acho que não vai dar.
3: E a interpretação do criacionismo na Bíblia? Você acha que a gente deveria levar ao pé da letra? Eu não, uma grande dúvida que eu tenho é como interpretar a Bíblia.
0: Ué, mas você tem. Isso aí a humanidade tem.
3: Eu conheci o senhor.
0: Isso aí a humanidade tem. Quer dizer, a Bíblia não é um livro fácil de interpretar, porque a linguagem simbólica é bastante compacta, você tem que ir de pouquinho, né? Quer dizer, mas eu sugiro o seguinte, que você estude a tradição dos intérpretes. Quer dizer, isso aí faz 2000 anos que tem gente estudando isso aí, e a gente não pode chegar, vamos ler direto, vamos entender direto com a nossa cabeça. Falar, não é assim. Primeiro, você não lê direto, você não está lendo os textos originais. Você está lendo a tradução. A tradução já é uma interpretação. Tá certo? Então, você não está tendo acesso diretamente ao texto da Bíblia, porém, há uma interpretação que alguém deu a ela. A interpretação pode ser mais correta, menos correta. Tá certo? Então, nós temos que ser humildes e reconhecer que nós não somos Adão no paraíso. Nós não somos o primeiro que aparece na face da Terra. E não somos o primeiro que estamos lendo a Bíblia. Tem muita gente muito boa leu, é? Tá certo? Então, eu sugiro que você rastreie as interpretações clássicas. E última análise, você se apega lá no Santo Tomás de Aquino, que é um homem de uma sensatez fora do comum, e que dificilmente era. Era também como todo mundo, mas dificilmente era. Então vai lá que você não vai se dar mal, porra. Então vamos em frente. Aqui, recebo do Cristiano Schultz, né, um negócio, a Universidade Federal do Rio Grande do Sul foi dominada durante, o DCE, ela foi dominada durante 48 anos pela esquerda, e teve uma eleição, tiraram o pessoal da esquerda. O que, é que o pessoal da esquerda fez? Imediatamente, não, nós vamos dar um golpe no negócio, nós vamos acusar os caras de corrupção, criar um processo contra eles, criar um escândalo e derrubá-los. Agora, atenção, gente. Isso aqui é uma lição para vocês que saíram vitoriosos nessa campanha contra a esquerda. Vocês deveriam ter processado a esquerda antes. Vocês não sabiam que a esquerda ia fazer isso? Né? Vocês acham que a esquerda vai reconhecer uma eleição? Ora, meu Deus do céu, quando elegeram o Fernando Collor de Mello, o que, que fizeram? Descobriram lá um negócio de um Fiat Elba, uma merda de um Fiat Elba, e derrubaram o cara. O que, que é o Fiat Elba comparado com o Mensalão? Nada. Ou seja, a esquerda não admite que exista oposição, não admite que o poder seja dividido. A ideia de rotatividade do poder é absolutamente incompatível com a mentalidade esquerdista. Agora, quando que vocês, liberais e conservadores, vão entender isto? E com a esquerda não se concorre eleitoralmente, se concorre na esfera do poder. Eles tentam destruir vocês, você tem que tentar destruí-los por todos os meios. É só assim. Qual é o meio mais prático? Processo, ué. Assédio judicial. Você lembra quando o pessoal gay fez 200 processos contra o cardeal do Eugênio Salles, velhinho, lá? Como é que o velhinho? Ele não ia ter nem tempo de se defender 200 processos, que vai levar 40 anos. É assim que se faz, porra. Agora, se vocês acreditam no rodízio democrático, o rodízio democrático existe entre pessoas que têm a mentalidade democrática e respeitam a democracia. E esses caras não respeitam. Então é claro que eles iam fazer isso com vocês. Então, antes de você vencer na eleição, já tinha que ter processado o cara mil vezes. Imagina se eles ficaram lá 40 anos e não roubaram nada. Porra, meu Deus do céu. Roubar é natural nesse pessoal da esquerda. Vocês não roubaram nada. Tenho certeza que vocês não roubaram um tostão. Tá certo? Não fizeram nada errado. Inclusive porque chegaram lá anteontem, né? Agora, esse pessoal ficou 40 anos lá. Por que não investigaram os caras? Quer dizer, você vai com aquela... Sabe, aquela crença linda, idealista na democracia, e acha que o outro vai respeitar isso? Ora, porra! Né? Isso é a mesma coisa que você achar que o ladrão vai respeitar sua propriedade. Quer dizer, o ladrão entra para roubar, você fala, não, meu filho, você não pode fazer isso, que é proibido, está aqui o Código Penal. Né? Então, olha, vocês fizeram um belo esforço, tá certo, mas o esforço está incompleto. Não se trata de vencer uma eleição. A luta contra movimentos revolucionários é uma luta pela destruição do poder do outro. Não é só para ocupar um cargo. Quando é que vocês vão entender isso? Eles entendem perfeitamente. Tanto que conseguiram destruir realmente todos os seus adversários potenciais. E hoje está na situação que, como diz o Lula, todos os candidatos presidenciais são de esquerda. Olha que maravilha. Vencemos. Isso é democracia como eles entendem. É a famosa tolerância libertadora de que falava Herbert Marcuse. Quer dizer, toda a tolerância para com a esquerda e nenhuma para com a direita. Isso é o que eles praticam. Agora, se você vai praticar tolerância efetiva com eles, eles vão acabar com vocês. Vocês têm que entender que não se trata de eleição. É uma disputa, inédita, uma disputa de ideias. É uma disputa de poder. De poder que constitui de pessoas. Pessoas significa reputações. Hã? Então, eles entendem isso. Então, o que eles fazem? Primeiro destroem todas as reputações dos adversários e daí concorre o cara numa eleição no qual o sujeito já entra desmoralizado. É isso que ele tem que fazer também. Só que é o seguinte, eles mentem para fazer isso, e nós não precisamos mentir. Alguém precisa, eu preciso inventar um mensalão, meu Deus do céu? Eu preciso inventar o Foro de São Paulo? Eu preciso inventar o narcotráfico? Não, tudo isso está aí na realidade, é o que eles estão fazendo. Então, olha, eu acho que hoje não dá mais tempo de falar mais nada. Então, nós vamos estar aqui no fim. Então, até a semana que vem. Muito obrigado.

0: às 19 horas, haverá ali na E-Realizações, na Rua França Pinto 498, o lançamento do livro do filósofo brasileiro Mário Ferreira dos Santos, o livro Tratado de Simbólica. E o lançamento será precedido de duas palestras, uma minha, às 20 horas, e outra do Luiz Mauro de Sammartino, às 20h30. Então, em primeiro lugar, parabéns à Realizações por lançar mais esse livro do Mário Ferreira dos Santos. Finalmente estamos tirando o Mário do limbo. Eu considero que essa ocultação, o esquecimento do Mário Ferreira dos Santos é o maior sintoma da estupidez, da inépcia brasileira. O Mário foi um dos dois ou três maiores filósofos do século XX, isso eu não tenho a menor dúvida. Mas acontece que o universo dele é tão vasto, é uma inteligência tão profunda, é um universo de conhecimento tão descomunal, que simplesmente não cabe na cultura brasileira. O Mário é maior do que toda a cultura brasileira junta. A amplitude dele é incomparável. Então, simplesmente, não cabe. Ele é cultura brasileira, está acostumado. Né? Então, um amigo meu, Jerônimo Moscardo, que foi ministro da cultura no tempo do Itamar, ele dizia que os assuntos da cultura brasileira, os assuntos da nossa literatura, é assim. Aí ele usou minha pasta de dente, ele usou minha cueca, ele passou a mão na minha bunda. Esse era o horizonte máximo de preocupação, né? Você lê a obra inteira do Luiz Fernando Veríssimo, por exemplo, é isso, não vai passar disso aí. Quer dizer, é tudo fofoquinha, besteirinha, coisinha provinciana, de repente aparece aí. Né? Então é essa repetição da vulgata marxista, comunista, mais idiota. Né? O sujeito no Brasil, ele faz isso, ele repete ali aquelas publicações da KGB, ele vira professor titular, né? Então, de repente aparece um homem do tamanho do Mário Ferreira dos Santos, realmente não cabe. Então, o que tem que fazer? Faz de conta que não existe. Mas, olha, quando o Brasil não existir mais, ainda se conhecerá o Mário Ferreira dos Santos. O segundo aviso é o seguinte, vocês, por favor, leiam na página do Farol da Democracia essa esplêndida carta aberta aos parlamentares brasileiros, enviada aí da proposta da cúpula do Mercosul, pela minha amiga Graça Salgueiro, que é editora da Nota Latina. Então, esse é um documento muito importante, acompanhado da tradução de um artigo igualmente importante do Alejandro Penha Esclusa. Terceiro aviso. No ano que vem, de 14 a 26 de abril, eu vou dar aqui, no estado da Virgínia, uma cidade chamada Colonial Heights, um curso de filosofia política. 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Você já tem gente na linha para falar? Vamos ver o que é, vamos ver. Alô?
1: Alô, Olavo?
0: Sim.
1: Oi, Olavo. É o Leonardo, Rio de Janeiro.
0: Tudo bem, Leonardo?
1: Oi, tudo bem, Olavo. Peço desculpa porque eu não estou conseguindo escutar o senhor ao vivo, né? Quer dizer, melhor dizendo, meu computador deu um problema.
0: Você pega a gravação.
1: Eu pego a gravação daqui a uma hora, porque o meu computador não consegue ainda pegar, ele está com algum problema. Mas eu queria fazer uma pergunta, Olavo, que é importante, assim, para mim, é sobre a questão do aborto.
0: Aham.
1: É que eu particularmente sou contra o aborto em qualquer caso. Qualquer caso que seja, até mesmo em caso de risco de vida para a mãe. Eu também sou contra, porque eu tive até um exemplo em casa que a minha mãe foi recomendada na sua terceira gestação a fazer aborto. Aí a mamãe simplesmente respondeu para o médico: então, filho da mãe, nós os dois na mesa de parto, mas eu não faço aborto. Então, a partir disso, eu sempre tive, dentro da minha própria casa, uma visão de ser contra o aborto. Gostaria de saber,
0: isso,
1: assim...
0: A presença do feto é um fato, agora o risco é uma hipótese, é?
1: É, porque eu acho que, não sei se você ouviu também o caso que teve aí nos Estados Unidos, que do caso de gêmeos, que teve, tentaram diminuir a placenta, tentaram fazer de tudo para eliminar um dos gêmeos que estavam, porque dizendo que tinha que eliminar um, para o outro sobreviver, acabou nascendo os dois, né, saúde perfeita. Entendeu? Então eu sempre tive assim, porque uma vez eu estava no seu Orkut, né, que é feito em sua homenagem, e tinha pessoas lá querendo, discutindo e sendo a favor do aborto no caso de risco de vida da mãe. Eu sou praticamente contra qualquer tipo de aborto. É isso que eu queria deixar, né? Porque uma resposta clara assim do senhor, porque hoje eu comprei a sua quinta edição, consegui achar no Sebo a sua quinta edição do Biseu Coletivo. E mais, eu fiquei feliz desse assunto, porque eu acho que é um assunto de extrema importância no Brasil, tem que ser discutida para não passar essa lei absurda que querem colocar, querem fazer que nós brasileiros engolimos essa lei, que não dá para engolir.
0: Sim, olha, no caso de risco de vida para a mãe, eu não tenho opinião nenhuma, eu prefiro não me pronunciar sobre isso, porque eu não cheguei a uma conclusão ainda. Mas, de modo geral, quer dizer, o aborto é um homicídio caracterizadamente, né? E mesmo que a pessoa tenha alguma dúvida quanto a isso, não existe nenhuma prova de que o feto é um ser humano ou não é um ser humano. Isso é impossível porque depende de perspectivas, de premissas que cada um adota. Então você tem meio a meio. Se tem meio a meio, significa que o aborto, na melhor das hipóteses, ele é 50% de possibilidade de um homicídio. Ora, quem é que tem o direito de arriscar a vida do outro em 50%? Ninguém tem. Então o aborto não é nem para conversar, não é nem para aceitar a discussão. É para mandar tomar no cu direto. Abortista é criminoso, é uma pessoa de mentalidade monstruosa, ele gosta de abortar, ele gosta de matar os fetos. Eu não tenho a menor dúvida, as pessoas têm satisfação nisso. Tem muita gente que está nisso, que está metido em rito satânico. Esse pessoal das chamadas católicas pelo direito desse tipo são uma organização satânica. Faz rito satânico, publica poemas em louvor de Satanás, e essa matança de crianças, para eles, tem significado ritual. Essa gente tinha que estar toda na cadeia. Tá, né? E todo abortista é contaminado por essa mesma mentalidade. Quer dizer, não tem perdão, não é uma questão de mera diferença de ideias. Ah, você tem sua opinião, tem a minha. Tem sua opinião, caralho, sua opinião é criminosa. Não venha com uma doutrina criminosa para cima de mim, querendo matar pessoas e achando que é bonito. Tá certo? A resposta é: vai tomar no cu. Essa resposta você tem que dar.
1: É, porque até os próprios médicos, sérios médicos...
0: A gente aceita discussão séria de ideia séria. Agora, o nego vem com uma coisa dessa e quer parecer respeitável? Ora, porra!
1: De médicos sérios...
0: Se você gosta de aborto, que se aborte assim mesmo. Uma vez propus, quer dizer, o aborto voluntário retroativo. Você gosta de aborto, você aborta você mesmo retroativamente. Suprima-se, suma. Como diz o americano, drop dead, entendeu?
1: É, porque aqui, eu já escutei comentários, tem um site que é muito bom, o site do Provida, né? O pessoal colocou aí os médicos falando que até o caso de aborto terapêutico, que eles chamam, que é um termo pejorativo, é raríssimo, raríssimo.
0: É raríssimo.
1: O médico não pode provar tanto a vida...
0: Esse chalata desse ministro temporão aí, fica dizendo que tem uma epidemia de mulheres morrendo por causa de aborto ilegal. Tem nada, tem 7, 8 por ano, porra!
1: Não, é que ele fala assim, é raro o médico hoje em dia ficar de braços cruzados perante o aborto. Antigamente, alguns anos atrás, o médico ficava de braços cruzados, mas não fazia o aborto. Tinha uma questão ética de não fazer. Hoje em dia ele tem todos os recursos para não fazer e quer fazer.
0: Quer fazer, exatamente. Eles querem, estão falando e tem uma satisfação, um negócio sádico, maluco, tá entendendo? Eu tô com o saco cheio já de dar atenção para maluco. Que vem com ideias criminosas para cima da gente e quer que a gente ouça aquilo, sabe, com a maior cara de respeito.
1: Pois é.
0: Né? Como diz, não, isso aí é essa liberdade de opinião. Bom, a liberdade de ser idiota, você tem. Agora, quando a idiotice passa do limite, começa a ser idiotice criminosa, você não tem mais direito, não. Eu acho que ninguém tem o direito de ser a favor do aborto. Eu acho que ninguém pode pregar uma ideia dessa. Isso é a mesma coisa que pregar nazismo, pregar genocídio. né? Pregar eutanásia, pregar pedofilia, é a mesmíssima coisa.

empreendedorismo no Brasil é aquele recorte monstruoso feito pelo Dr. Emir Sader e outros cúmplices, né, naquele maldito dicionário crítico do pensamento de direita, em que não tem um único pensador de direita lá. Primeiro, porque os autores não leram. Segundo, porque eles não querem que vocês leiam. Tá certo? Então, eu há anos estou dizendo isso, que existe um déficit de aproximadamente 2 mil livros para poder ter um debate, para poder começar a ter um debate político no Brasil, tem um déficit de 2 mil livros conservadores. Porque se é para ter uma discussão, então as ideias dos dois lados têm que estar conhecidas. Agora, o fato é o seguinte, o aparato editorial brasileiro é dominado pelo Partido Comunista desde os anos 30. Quem não puxa o saco do Partido Comunista não sobe na vida literária nacional. É boicotado, tá certo? Às vezes consegue uma vitória, às vezes o nego, quando está depois aos 90 anos, né, consegue um reconhecimento, como aconteceu com o meu amigo Antônio Olinto. Antônio Olinto, né, embora fosse, vamos dizer, a gentileza em pessoa, embora ele, como adido cultural na nossa embaixada em Londres, ele vivesse ajudando os esquerdistas que chegavam lá fugindo da ditadura, ele era pessoalmente um conservador. Então, apesar de todos os favores recebidos, os caras odiavam. O resultado, durante mais de 20 anos, o nome do Antônio Olinto ficou proibido na imprensa literária nacional. Daí, no fim, quando o homem já está velhinho, tá certo? Bota ele lá na Academia Brasileira de Letras e já tem gente reclamando, né? Quer dizer, mas é uma vitória tardia, tá certo? Eu acho que, quando o reconhecimento é muito tardio, olha, a gente tem que pensar em como, né, o Groucho Marx, quando deram a Legião de Honra, a Legião d'Honneur para ele na França, ele estava já com quase 90 anos, né? Botaram lá a medalha nele, daí o repórter veio entrevistar, quais são suas impressões, senhor Marx? Ele disse, eu preferi uma boa ereção. Então, homenagem para velhinho, né? Eu, quando for velhinho, quiser fazer homenagem, só vai tomar no cu, não quero homenagem nenhuma, porra. Entendeu? Então, deem uma olhada aí na página www.aristoi.com.br, que é dedicada à educação liberal, tá certo? E também tem esse plano de edições que vai, tenciona desfazer esse monstruoso desequilíbrio que existe no repertório de informações à disposição do leitor brasileiro, né? Agora aqui eu fico sabendo, através do Orkut, pela minha amiga Daniela Gouveia, que tem um sujeito lá no rádio dizendo que quem lê o Olavo fica burro. Ele deve ter lido muito, então, né? Então, ó, para de ler meus artigos, rapaz. Raimundo Carreiro. Olha aqui, ele faz um programa junto com o tal do Marcelo Pellizzoli. Marcelo Pellizzoli é o sujeito que elaborou, né, aquele exame, né, da Universidade Federal de Pernambuco, né, que botava do lado os bonzinhos, que era o Leonardo Boff, etc., e do outro lado os malvados, que era eu, o Roberto Marinho, né, o Inocêncio de Oliveira, o Cumprício de Oliveira, né, e Jorge Bush, né? E que, além disso, botava como autor de Grande Sertão Veredas, Graciliano Ramos. Marcelo Pellizzoli, tu é uma besta quadrada, rapaz, tu tem que enfiar a cabeça dentro da privada e puxar a descarga e desaparecer. Suma, desapareça, drop dead, vai tomar no cu, rapaz. Você não sabe nada, tá certo? Quer dizer, você não pode ser professor, tá certo? De prézinho, de pré-primário, tá certo? Você não, nem isso. Você não tem capacidade para nada. O que é que você pensa a respeito do que quer que seja? É um peido. Não, é isso. Isso é um desrespeito para com os peidos. Tá certo? Cala a boca, burro. Agora está aqui. Na Folha tem uma notícia. O país perde cada vez mais cérebros para o exterior. Agora, está aqui. Olha, quando você dá uma notícia de que as pessoas inteligentes estão indo embora, em geral, a notícia e as discussões a respeito é ela própria um sintoma da perda de inteligência. Por quê? Sempre a explicação é a mesma. Ah, os caras querem empregos melhores, eles querem mais dinheiro. Digo, vai pra puta que o pariu. O que que é isso? Qualquer pessoa dedicada a profissões, tá certo, de alto nível intelectual, está mais interessado na sua realização intelectual do que em dinheiro. Se você oferecer oportunidade, vamos dizer, de um trabalho bom, frutífero e útil para um cientista, para um filósofo, tá certo? Com um salário menor, e oferecer, por outro lado,

0: um emprego administrativo no qual ele vai ganhar 20 vezes mais, ele vai escolher primeiro. Todo mundo sabe que é assim. O pessoal não, ninguém passa a vida estudando para ganhar dinheiro, porque ninguém é idiota, porra. Se o sujeito quer ganhar dinheiro, ele vai ter que fazer outra coisa, ele não vai se dedicar à ciência, meu Deus do céu. Então, esse diagnóstico, já é assim, é a mentalidade dinheirista do brasileiro, é ela que está empurrando as pessoas para fora, tá certo? O Brasil não tem ambiente intelectual para essas pessoas. Note bem, eu estou com 60 aninhos. Eu vou contar uma coisa para vocês. Eu, do ambiente brasileiro, desde a minha infância até hoje, eu não recebi o mais mínimo estímulo intelectual. Só recebi estímulo para parar de estudar. Mas era uma coisa terrível desde a infância. Quer dizer, existe um preconceito contra a pessoa de estudo, existe um preconceito contra o conhecimento. As pessoas riem na sua cara, querem te humilhar. Tem gente que fica inibida. Eu, graças a Deus, sempre fui um cara de pau. Então eu já mando tomar no cu logo, tá entendendo? Agora, eu vejo que as pessoas mais sensíveis, tá certo? Mais tímidas, né? Elas acabavam ficando complexadas por causa disso. Eu não, se você quer me deixar complexado, eu vou deixar ele complexado, tá entendendo? Eu não quero nem saber, pega a sua opinião a meu respeito e enfia no cu, você tá entendendo? Ora, eu sou mais eu meu lema, faz muito tempo eu adotei o lema do Dom Quixote, e eu sei quem sou, eu sei quem eu sou. Então você não adianta você querer me atribuir defeito que eu não tenho e me puxar saco por qualidade que eu também não tenho. Eu sei exatamente o que eu sou, o que, que eu estou fazendo aqui, qual é a minha capacidade e qual é meus limites. Tá certo? Então, esses caras, vamos dizer que isso que é, o brasileiro adora deixar o outro complexado. Tá certo? Agora, em mim essa coisa não pega. Pegava quando eu era moleque, quando eu era burro, quando eu era adolescente. Todo adolescente é um cretino. Então, logo, eu cheguei à idade madura, eu falei, vamos parar com essa porra, entendeu? Agora, é isto que faz as pessoas inteligentes ir embora do Brasil. É essa falta de ambiente. Se houvesse amor ou conhecimento, se houvesse seriedade nesse país, as pessoas consentiriam em ganhar menos. Por quê? Porque elas não apenas amam o trabalho que estão fazendo, mas elas amam o seu país, elas querem ajudar o país. Acontece o seguinte, se o país só cospe em cima de quem quer ajudá-lo, o que, que a gente tem que fazer, porra? Tem que ir embora mesmo. Tá certo? Ora, eu, por exemplo, eu não estou aqui nos Estados Unidos para ganhar mais. Na verdade, estou até ganhando menos do que ganhava no Brasil. Tá certo? Mas a gente vem aqui em busca de um ambiente intelectual mais respirável. Então... Ai, ai, ai, ai. Vamos lá, agora tem aqui, o João Cláudio me pergunta, ele faz duas perguntas muito interessantes. A primeira, qual relação você vê entre o desejo mimético de René Girard e o orgulho na concepção cristã? Não aquele orgulho do senso comum, mas aquele que é considerado como origem do pecado. Olha, João Cláudio, durante um tempo eu achei que tinha alguma coisa que ver, mas depois eu observei o seguinte, que existe desejo mimético entre os animais. Eu sempre gostei de cachorro, sempre tive cachorro, e testei, quer dizer, um cachorro, você oferece um negócio para ele, daí ele não quer. Daí oferece para outro cachorro, ele imediatamente passa a querer, tá entendendo? Então eu falei, porra, isso aí é o desejo mimético do René Girard. Então, quer dizer, o desejo mimético tem uma origem animal, alguma origem animal, e eu acho que isso aí deveria ser estudado melhor, tá entendendo? Então não pode ter uma relação entre isso com o orgulho, no sentido satânico, tá entendendo? Me parece que é uma coisa que vem da natureza, tá certo? E que é mais ligada, vamos dizer, à burrice e uma espécie de, vamos dizer, de identidade nebulosa que o nego tem. Quer dizer, ele não sabe direito o que é ele e o que é o outro. Quer dizer, há uma baixa individualização. É apenas uma hipótese, hein? Eu não estudei o assunto não pensei nesse assunto com a atenção que ainda merece. Não tive tempo para pensar nisso, mas eu acho que aqueles que são, né, estudiosos do René Girard, eu não me considero um estudioso do René Girard, apenas um admirador, eu li todo o livro do René Girard, conversei com ele, fiz entrevista com ele, participei da mesa redonda junto com ele, tenho a maior admiração por ele, mas não me considero um estudioso, um especialista em René Girard. Aqueles que são, então, vejam isso, observem esse fenômeno do desejo mimético entre os animais, e veja no que isso pode alterar as concepções do René Girard, porque parece que o Girard considera o desejo mimético como uma coisa especificamente humana. Eu digo, eu aqui tenho uma prova experimental de que não é. Tá certo? A não ser que esses cachorros sejam pessoas, né? Talvez seja o Dr. Emir Sade, sob outra forma. Eu não reconheci, mas a mim me pareciam que eram apenas os meus cachorros. Agora, segunda pergunta aqui do João Cláudio. Onde encontro referências da literatura enorme que dá indícios e provas de fraude intelectual de Marx? Aqui você se refere no debate com a Laura Café. Então, está aqui, ele cita a minha frase. Os indícios, as provas da fraude intelectual de Marx são vastíssimas. É uma literatura enorme. Infelizmente, essa literatura no Brasil é desconhecida. Porque o ensino universitário aqui é nessa base. Isso é redoma. Quer dizer, você fica fechado dentro de uma redoma e só não pode saber nada do mundo exterior. Daí prossegue aqui o João Cláudio. Estou muito interessado nela porque estudo em uma universidade pública, a Unicamp. A Unicamp é a universidade desse seu Quartim de Moraes, aquele palhaço vigarista. Vigarista, está ouvindo bem o Quartim de Moraes? Vigarista, mentiroso do caralho. Que sai se alardeando que foi condenado por um crime, e daí quando a gente acusa ele do mesmo crime, ele diz que a gente é caluniador. Ora, vai pra merda. Né? Como é que um sujeito desse, esse cara não tem moral, você tá entendendo? Pra ser instrutor de futebol, e é professor de ciência política, lá na Unicamp, parece que é chefe de departamento. Isso é uma vergonha, porra. O cara, ele desde que ele existe, ele só trabalha pro Partido Comunista, ele só faz propaganda comunista, ele nunca leu nada fora disso, não tem nem cultura, Quartinho, tu não tem capacidade, tá certo? Agora, daí ele diz, não, eu não fui condenado por aquele crime, fui condenado por outro. Por quê? Porque foi a organização dele que matou lá o Capitão Chandler, e ele, embora seja dirigente, né, da organização, ele disse, não fui condenado por isso, fui condenado por outra coisa. Ora, porra, mas foi você que ficou se gabando disso. Já foi, aquela ação me rendeu 2 anos de condenação, daí eu repito isso e ele me acusa de caluniador. Caluniador é a puta que eu pariu, seu vagabundo. Bom, mas isso é só pra você, tô falando isso só pra ter uma ideia do nível, tá certo? Do que se chama professor universitário no Brasil hoje. Tá certo? Que são pessoas que eu não entregaria o meu cachorro pra eles treinarem, não tenho confiança nem pra treinar. Como treinador de cachorro, quanto mais como professor e professor universitário. E você entrega o cachorro, ele vai ensinar o cachorro a bater carteira, né, cheirar a coca, daqui a pouco chega o cachorro drogado, porra. Né? Então, vamos lá. Então, daí que prossegue aqui o João Cláudio. Né? E muito aqui, muito pouco se ouve da crítica ao marxismo. A marca é claro, mas aí é o templo do comunismo, é o templo do stalinismo. O chefe daí da filosofia política não é esse Quartinho de Moraes, que é um homem que puxa o saco de Stalin, ele gosta de Stalin, porra. Você está entendendo? Ora, vá, merda. Aí, daí, pede o João Cláudio algumas referências sobre as questões da fraude intelectual de Marx. Olha, existe... Fraude intelectual é um modo de dizer, porque uma coisa é... Quando a gente fala fraude intelectual, é quando é, vamos dizer, uma fraude na concepção. Isso não quer dizer um erro de concepção. Uma coisa é erro, outra coisa é fraude. A fraude é quando você vê que o sujeito falseia propositadamente os conceitos que ele está usando para chegar a um resultado predeterminado. Isso ele faz. Agora, existe outra coisa que é a fraude material. E Marx faz as duas. Então, vamos lá. Com relação à fraude intelectual, sugiro que você leia o capítulo correspondente a Marx na History of Political Ideas de Erich Wergelin. Tá certo? Que após demonstrar o que ele faz lá, como é que ele faz a maquiagem na filosofia de Hegel, tá certo? Para chegar a um resultado predeterminado, ele chama Marx literalmente de intellectual swindler, quer dizer, vigarista intelectual. Ainda mais nesse sentido, né, existe o livro do Paul Johnson, Intellectuals, os intelectuais, que tem uma tradução brasileira pela editora Imago, né, os intelectuais. Né. Agora, indo mais para a fraude material mesmo, tem o livro do Nathaniel Weil, W-E-Y-L, Karl Marx, racista. Então, está lá as inumeráveis, né, demonstrações de racismo na obra de Karl Marx, são encobertas pelos seus discípulos, seguidores de puxa-saco, chupadores de pica. Né? Peraí, tem alguém esperando, mas deixa eu acabar de ler a lista, pelo menos, porra. Peraí, calma aí. Então, Depois tem um livro do pastor Richard Wurmbrand. Wurmbrand é W-U-R-M-B-R-A-N-D. O livro chama-se Marx and Satan, Marx e Satã. Existe uma tradução, pelo menos parcial, disto pela entidade chamada Voz dos Mártires, aí em Paraná, no Brasil. Mas se você botar no site www.bookfinder.com, bota lá Richard Wurmbrand, Marx and Satan, você vai achar. Então, esse autor que foi prisioneiro de campos de concentração comunista por 16 anos, tá certo? E sofreu torturas horríveis, foi examinado por uma junta médica na ONU, com um exame de corpo de delito e comprovado fisicamente as torturas. Não é que nem essas alegadas torturas aí de Guantánamo, que fala, tem tortura, nunca aparece um corpo de delito, não aparece um sujeito, tá certo? Com um machucadinho, com um dedo quebrado, com um olho roxo, com um hematomazinho de 3 milímetros por 3 milímetros, nunca aparece. Agora, o Richard Wurmbrand foi feito exame de corpo de delito por uma comissão na ONU, diante de representantes de todos os países, e foi comprovado que o sujeito sofreu torturas medonhas durante longo tempo. E ele, quando saiu da prisão, ele quis saber por que na prisão os guardas comunistas, policiais comunistas, insistiam menos na propaganda anticapitalista do que na propaganda antirreligiosa. Eu falei, esse cara parece ter uma obsessão. E ele foi investigar isso aí. Então, em primeiro lugar, ele descobriu que dos manuscritos de Karl Marx, guardados no famoso Instituto Marx-Lenin de Moscou, só um terço tinha sido publicado. Quer dizer, tem dois terços da obra de Marx que estão enterrados ainda. Já é um mistério. E segundo, ele começou a rever a correspondência juvenil de Karl Marx e descobriu que Karl Marx pertencia a uma seita satânica. Isso é um dado de juventude, até que já foi ocultado por todos os biógrafos de Marx. Mas acontece o seguinte, já tinha outra informação já sobre Karl Marx adulto, já aos 50 anos, dado pela empregada dele, de que ele fazia uns rituais muito esquisitos na casa dele, que pela descrição não era rito judaico, não era rito cristão, não era rito muçulmano, era um outro treco esquisito. Tá vendo? Então, está aí, quer dizer, a biografia de Karl Marx é outra fraude. Também existe um livro importantíssimo, Leslie R. Page, P-A-G-E, Karl Marx and the Critical Examination of His Works, onde ele vai examinar exatamente as falsificações de dados feitas por Karl Marx, tá certo? Sobretudo a partir dos Blue Books, que eram os relatórios anuais do parlamento inglês a respeito da economia britânica, tá certo? E muitas das falsificações, Karl Marx obteve de Engels, do livro A Condição da Classe Operária na Inglaterra, onde tem dois estudiosos, um chamado W. O. Henderson e o outro W. H. Chalon, né, que publicaram a tradução inglesa mais moderna do livro A Condição da Classe Operária na Inglaterra, de Engels, mostrando que ali os dados eram todos de 40 anos atrás, mas oferecidos como se fosse daquela data. Então, quer dizer, a condição da classe operária na Inglaterra estava melhorando e o Engels maquiou tudo para que parecesse estar piorando. Tá certo? E algo desse exame também existe no livro de F. Felix David, D-A-V-I-D, Marx as Politician, Marx como político. Então, fica aí essas dicas. O livro do Leslie Page, Karl Marx and the Critical Examination of His Work, foi editado em Londres em 1987. E o do Felix David, Marx as Politician, em 1983. O livro do Paul Johnson não precisa dar data, porque tem a tradução brasileira, tem várias edições. History of Political Ideas, do Eric Voegelin, foi editado pela Universidade do Missouri, dentro da coleção The Collected Works, de Eric Voegelin, que é uma coleção que todo mundo devia ter em casa. É um livro, olha, isso aqui é um fenômeno. Porque ele é o anti-Marx, no sentido de que o Voegelin é um absurdo de probidade intelectual. Ele começou a escrever esse History of Political Ideas, depois de ter escrito 8 volumes, ele achou que o projeto tinha dado errado. Falou, não, isso aqui negócio não está bom, porque o conceito de ideia política é meio embrulhado, não é assim. Tem que fazer outra coisa. Parou tudo, começou tudo de novo, outro projeto completamente diferente. Quer dizer, a mesma ideia, mas noutra clave, que veio se chamar Order and History. Quer dizer, a gente tem aquele trabalheiro miserável, que jogou, deixou tudo na gaveta, nunca publicou. Foi publicado agora depois de morto. E é uma obra-prima, quer dizer, aquilo que o professor jogou na gaveta era uma obra-prima. Então, eu acho que com essas dicas aqui, João Cláudio, você se vira. Né? Agora, quem é que está aí na linha? Alô? Alô?
1: Alô?
0: Sim.
1: É Olavo?
0: Sim, ele mesmo.
1: Tudo bom, Olavo?
0: Tudo bem, quem está falando aí?
1: É, Edna, eu sou uma paranaense paulista, é assim que eu digo.
0: Não entendi o seu primeiro nome, por favor.
1: Edna.
0: Edna, tudo
1: Isso,
0: bem, Edna?
1: Tudo, tudo. Olavo, primeiro, parabéns pela tua postura, por ser essa pessoa linda, que, combatente da esquerda, tanto quanto nós aqui no Brasil.
0: Obrigado.
1: Ou melhor, uma parte bem pequena.
0: Obrigado. Você
1: Olavo, também. Eu queria lhe fazer uma pergunta, talvez eu fuja um pouquinho daquilo que tu está explanando. Eu queria que você me dissesse o que você está achando do PT em conclamar agora esse plebiscito. Ricardo Bergoglio foi eleito hoje novamente, tu está sabendo. E eles fazem uma pergunta...
0: Sabendo agora.
1: É, sim, foi eleito. E eles fizeram um formulário com a seguinte pergunta. O senhor aprova a convocação de uma Assembleia Constituinte soberana e específica para promover uma reforma constitucional no capítulo 4 da Constituição Federal?
0: Qual é o capítulo 4? Qual é o...
1: Capítulo 4 da Constituição é aquele capítulo que diz assim, tem o parágrafo 5º que diz, o Presidente da República, os governadores de estados e do Distrito Federal, os prefeitos e quem os houver sucedido ou substituído no curso dos mandatos, poderão ser reeleitos para um único período subsequente.
0: Ah, já estão querendo esticar, manter o Lula lá eternamente.
1: Exatamente.
0: O Lula lá eterno.
1: Então eu gostaria que você me dissesse o que você acha disso. Há a possibilidade disso passar?
0: Eu acho que o Lula deve ficar lá eternamente. O que você acha? Desgraça pouco é bobagem.
1: Pelo amor de Deus, Olavo, não deu um alento.
0: Pronto, acabou.
1: Você está brincando. Você está brincando.
0: Ele quer ficar lá eternamente. Só que é o seguinte, ele é mais esperto que o Hugo Chávez. O Hugo Chávez faz essas coisas assim, espetaculosas, ofende as pessoas. Tá? E o Lula vai devagarzinho, devagarzinho, vai enganando todo mundo. E ele vai ficar lá um tempão.
1: Peraí, mas até quando? Eles vão rasgar a Constituição?
0: Mas já rasga que tempo? Eles não estão nem ligando para esse negócio, pô. O PT já está acima do Estado brasileiro, está acima das instituições, ele faz o que ele quiser. Foi feito para isso. Vocês estudem o negócio do Antônio Gramsci, você vê que a técnica é exatamente essa.
1: Sim, sim.
0: De engolir o Estado. Agora, tem uma diferença fundamental entre o que eles fazem e o que o Chávez faz. Porque o Chávez vai de pé na cara. Agora, eles leram o Gramsci, estudaram direitinho. O Gramsci diz que as ações que vão transformar a sociedade do capitalismo para o socialismo não devem ser empreendidas diretamente pelo Estado, deve ser indireto. Então,
1: sim,
0: você funda ONGs, você funda movimentos sociais, você funda todos esses instrumentos indiretos e age através deles. Então, ninguém percebe que aquilo é a ação do partido. É exatamente o que estão fazendo no Brasil. Então, é por isso que o Hugo Chávez quebra a cara na Venezuela, mas o Lula tá indo ótimo, todo mundo adora o que ele faz. Quando aparecem essas coisas de corrupção, dá a impressão que todo mundo roubou e o Lula estava inocentinho lá no meio. Fizeram até a piada que a professora perguntou lá na aula, quem foi o filósofo grego que só disse eu só sei que nada sei? E o outro falou, foi o Lula, professora, só não sabia que ele era um filósofo grego.
1: Grego. Boa essa.
0: Então,
1: mas escute aqui, qual é o alento para o brasileiro, pelo amor de Deus?
0: Olha, gente, assim, só a palavra é assim, coragem. Coragem, não dê moleza. Não acredite jamais na honestidade desses seus interlocutores de esquerda. Homem honesto de esquerda é quadrado redondo. Ser esquerdista é ser vigarista. Olha, eu digo isso por experiência própria. Vamos dizer, porque até quase 50 anos de idade, eu ainda pensava assim, não, eu tenho minhas divergências, mas... ali estão pessoas honestas. E eu até acreditava nas fontes de informação esquerdista, tá certo? Sobretudo na grande mídia. Eu levava isso a sério, quer dizer, eu achava que uma coisa é a diferença de ideias, mas com relação aos fatos nós podemos aceitá-los como fonte. Graças a isso, eu cometi injustiças tremendas. Por exemplo, eu acreditei naquele livro do tal do John Cornwell, o Papa de Hitler, que dizia que o Papa Pio XII tinha colaborado com Hitler, que se recusou a ajudar os judeus. Eu acreditei aquela merda toda. Era tudo, depois eu fui ver, era tudo mentira. Também tinha toda hora saía aquele negócio na mídia que dizia Israel está fazendo genocídio contra os palestinos. Eu acreditei nessa porra e repeti 10, 12 anos atrás. Hoje eu vejo, mas que cretino. Hoje eu entendo que não é para acreditar numa palavra de esquerdista. Nunca, nunca, nunca, nunca. Os caras são vigaristas viscerais. Digo isso não é por ter raiva deles, não. Foi a contragosto que eu cheguei a essa conclusão, por experiência. Todas as informações que vêm de esquerdistas são mal intencionadas. Tem segunda, terceira, quarta e quinta intenção embaixo. É sempre assim. Nunca ninguém na história mentiu como essa gente.
1: Não é não normal. Mesmo. Eu digo que nós nunca tivemos um governo tão corrupto.
0: Esse é o governo mais ladrão da história humana.
1: Com certeza.
0: Não tem nada. Olha, Idi Amin Dada era a Madre Teresa comparado com esses caras, porra. Entendendo? O Papa Doc coraria de vergonha. Tá certo?
1: Mas me diz uma coisa, Olavo. A gente sabe que a maioria, 50%, 60% da população brasileira, segundo os últimos dados coletados, está sob o capacho deles. E eles pediam...
0: Só tem o discurso deles, você não tem oposição. A oposição só faz crítica de detalhe. É só coisinha.
1: Exato.
0: Agora, o grande crime mesmo, que é a existência do Foro de São Paulo, essa parceria de mais uma década...
1: Mas o Foro agora, Olavo, eu digo assim que o Foro, antigamente, até, vamos colocar, há um ano atrás, esse Foro ele estava totalmente envolto numa nebulosa. Não se falava, ninguém se podia atacar. Mas agora, a partir desse terceiro encontro dos petistas agora, isso foi escancarado. O Lula, recentemente, também disse a mesma coisa. Então, agora o Foro está aberto. Eu não sei por que a mídia não diz nada.
0: Não, quer dizer, depois que o sujeito já cometeu a fraude, já ganhou, já passou o dinheiro, ele não precisa mais esconder.
1: Exato.
0: Eles já tomaram o continente inteiro. Agora, a culpa disso é desses diretores de jornais e TVs no Brasil que ajudaram o cara a esconder. Seu Roberto Irineu Marinho, seu Otávio Frias de Oliveira, vocês estão todos culpados disso. Porque vocês impediram o exercício da democracia no Brasil. Não existe democracia sem livre acesso à informação. A democracia não é só, vamos dizer, este esquema formal de eleições e partidos. Não! Tem que ser a livre discussão e o livre acesso às informações para que possa haver opinião. Se um dos lados controla o fluxo de informações, ele controla o curso dos acontecimentos, sem que o outro lado saiba. Isso é ditadura.
1: Mas nós estamos
0: vivendo uma ditadura. Vocês são assassinos da democracia no Brasil. Otávio Frias Filho, você é um assassino da democracia no Brasil. Roberto Irineu Marinho, você é um assassino da democracia no Brasil. Você impediu que o povo soubesse os fatos para poder discuti-los. Porque nas duas eleições presidenciais, se o povo soubesse da existência do Foro de São Paulo e dessa parceria do Lula com o Farc e Mir, João não votaria nele nem para vereador em São Tomé das Letras, nem para vereador em Guaranhuns.
1: Ele está tentando agora, saiu uma agora que ele está tentando ser senador, está sabendo, né?
0: E o Lula? Senador?
1: Que ele pretende, não por São Paulo, né, que o Sudeste, graças ao Bom Pai, ainda é um pouquinho mais politizado, mas pelo Nordeste, ele quer ser senador por
0: São Paulo. A melhor coisa a fazer o Lula é o seguinte, tira ele de lá e deixa ele de senador vitalício. De maneira que ele nem precise comparecer nas sessões, ele de preferência não compareça mesmo.
1: Não, eu prefiro que ele vá para Cuba.
0: Isso, dá para ser senador vitalício em Cuba, tá aí uma boa ideia. o Fidel está morrendo, põe lá o Lula no lugar do Fidel.
1: Exatamente.
0: Não, mas pede em casa.
1: Ele é meu filhote do Fidel.
0: Agora, o que eu fico mais bravo não é que os comunistas sejam comunistas, a gente sabe que eles são assim mesmo, eles não têm conserto. Agora, e cara que não é comunista e colabora com eles, ou por dinheiro, ou por covardia, ou por comodismo, ou por interesse, esses é que são piores.
1: Olha, Olavo, eu só sei que o Brasil chegou numa situação que eu jamais, você tem 60 anos, eu tenho 50 anos, Eu jamais imaginei vê-lo chegar aonde chegou.
0: Não, não dá, eu não consigo imaginar. Eu que sempre fui um cara pessimista, sempre espero o pior. A coisa transcendeu as minhas expectativas. 50 mil brasileiros morrendo por ano assassinados.
1: Sim.
0: Isso é duas guerras do Iraque por ano.
1: Exato.
0: E o pessoal fica discutindo o quê? A CPMF. Quer dizer, eles se preocupam tanto com o dinheiro, eles têm tanto amor ao dinheiro. Agora, 50 mil brasileiros por ano podem morrer e ninguém faz nada. Ora, existem 50... Olha, fatos. 50 mil brasileiros morrem por ano. Fato número 2. Maior parte disso é ligado a narcotráfico. Fato número 3. Quem controla narcotráfico no Brasil é a FARC. Fato número 4. O presidente da República é um parceiro político da FARC. Esse presidente tem que ser tirado de lá urgentemente. Tem que ir para a cadeia. Esse homem é um traidor do Brasil. Esse homem negocia em segredo com o FARC, com o MIR, com o sequestrador, com o narcotraficante. Ele confessa isso porque ele já não tem mais medo de ser punido.
1: Exatamente, a impunidade venceu.
0: Quer dizer, agora diz que tem Forças Armadas, cadê a honra das Forças Armadas? Que honra coisa nenhuma! Esse pessoal quer bater continência, quer pregar condecoração na Dona Marisa, tá certo?
1: Absurdo.
0: O que fez a Dona Marisa em benefício do país?
1: Nada.
0: Botou uma estrela lá no jardim do... Uma estrela vermelha no jardim do palácio? É isso que essa mulher fez?
1: Não, ela ama tanto o país que ela pediu a cidadania italiana dela, não?
0: Olha, basta isso. Basta
1: Acabou?
0: Isso você vê. Isso já é cuspir na cara do país.
1: Exatamente.
0: Na cara do próprio marido. Olha, confio tanto na gestão do meu marido que vou arrumar uma cidadania extra para dar no pé quando o negócio engrossar. Ele vai para o país, mas na Itália vai sobrar um pouquinho para mim.
1: Você sabe que isso me deu um lenitivo quando ela pediu. Falei, quem sabe elas já estão devendo alguma coisa e nós nos livramos deles.
0: Pois é, vai embora para a Itália logo.
1: Com certeza. Ressuscita Gramsci por lá, por pois favor.
0: É. Na Itália ninguém mais liga para Gramsci. Né? O Partido Comunista Italiano já mudou de nome. É Partido da Esquerda Democrática. Qualquer...
1: Então procure onde está o túmulo dele e se enterre por lá.
0: Pois é.
1: Olha, Olavo, adorei falar contigo.
0: Muito bem.
1: Espero de coração que o Brasil tenha, assim, que o Natal... Que Jesus faça alguma coisa por todos, que ilumine a todos.
0: Nós não temos que rezar muito, mas o que nós mais temos que pedir é, Deus, nos dê coragem.
1: Para enfrentá-los.
0: Faça que nós sejamos verdadeiros seres humanos, não lagartixa, tatu-bola, para não falar viado. Tá entendendo?
1: É verdade.
0: Sem desdouro para os gays, porque tem muito, eu já sei muito gay corajoso ao longo da história, mas existe a viadagem moral. Que é muito pior do que a viadagem anal, você está entendendo?
1: É verdade.
0: Esse aqui é o problema da viadagem cerebral.
1: É verdade.
0: É porque o viado é o sujeito que ele dá o rabo dele. Agora, esses caras dão o dos outros, dão o nosso, pô.
1: Dão o nosso, é verdade. É verdade. Olha, querido, tudo de bom para você.
0: Muito obrigado pela sua parte.
1: Que você persiga tudo aquilo que você tem feito até agora, que continue assim. Torcendo pelo Brasil de fora, claro, e nós aqui estamos na melhor das intenções.
0: Essa luta aí para ver se pelo menos Deus perdoa meus pecados. Eu
1: vou fazer... Olha, eu vou fazer tudo o possível. Quando não der mais, eu digo assim. Eu vou fazer como você, eu vou embora.
0: Eu quero arrumar um pretexto para Jesus Cristo dizer alguma coisa a meu favor no juízo final, né?
1: Mas nós temos Jesus no coração. Isso eles não nos tiram.
0: Ah, não tiram, de jeito nenhum.
1: Pode ter certeza. Beijo grande, meu amigo.
0: Pra você também.
1: Tchau, tchau.
0: Vamos lá, agora olha aqui. Tem aqui no site do um rapaz chamado Rodrigo Silva Barros, né? Ele resume aqui uma notícia que saiu do World Net Daily. Diz aqui: os ataques de Matthew Murray, 24 anos, organização Youth with a Mission, que é a igreja New Life, na última semana em Colorado, indica que a hostilidade entre cristãos nos Estados Unidos atingiu um novo patamar. Murray, antes dos ataques, aparentemente deixou mensagem fora da internet, segundo o National Terror Alert. Ele dizia que, entre outras coisas, que odiava os cristãos e os culpava por todo o mal do mundo. Né? E aí vai. Olha, isso aí é a décima vez que acontece ataque à igreja cristã por parte de pessoa que expressamente diz que faz isso por ódio anticristão, e isso aqui nos Estados Unidos não é considerado crime de ódio. Agora, se um sujeito mata um homossexual para roubar, sem nem saber que o nego é homossexual, imediatamente isso é hate crime, tá certo? Então, já dão a ideia de que é um genocídio homossexual. Agora, os cristãos estão apanhando pra caramba, toda hora leva um tiro, né? E os caras vêm ainda fazem um discurso anticristão, dizendo, não, vou matar cristão mesmo, ainda diz, tem que matar todos, tá certo? E culpa por todos os males do mundo, ainda sai livro pra caramba dizendo isso aí, a igreja cristã é culpada de todos os males do mundo. Não tá isso aí, esse vagabundo, esse Christopher Hitchens, Richard Dawkins, esse Sam Harris, Daniel Dennett e Hitchens levaram uma surra do Dinesh D'Souza nos debates. Vocês procurem aí, tem no YouTube. Nossa Senhora, o Dinesh D'Souza é um sujeito assim, ele é pequenininho, né? É um homem verde, porque é indiano, né? Então é uma pessoa que, não, vamos dizer, fisicamente, ele não atrai atenção, ele parece uma, né? Parece um brasileirinho, né? E chega lá e pega aqueles camaradas solene, o Hitchens é um inglês todo solene, o Daniel Dennett é um gordão enorme, parece Papai Noel, e chega aquele baixinho lá, estraçalha com os fulanos, é uma delícia você ver. Até ele trata os camaradas com muita educação que não merecem. Né? Agora, aqui também estão votando aqui uma lei de que se você der umas palmadas na bunda do seu filho, você vai para cadeia. Já tem essa lei no Brasil. Eu disse, olha, quando votaram essa lei, eu disse que os deputados e senadores votaram em causa própria, porque eles, né, ficaram sabendo que a mãe dele estava descobrindo tudo o que ele estava fazendo, a vigarista que ele estava fazendo, ficaram com medo de levar as palmadas na bunda, dizendo, vamos fazer uma lei proibindo isso, tá entendendo? E fizeram e proibiram, então agora não pode mais dar, né? Será que não pode dar palmada na bunda das crianças? Dá na dos deputados, tá entendendo? Então, olha, no meu filho não posso, mas na sua bunda eu posso. Agora, que coisa. Você vê que esse pessoal não tem vergonha mesmo. Os comunistas sempre foram, né, especialistas em inventar entidades de fachada com aqueles nomes comoventes, eram nomes tão humanitários que você só de ler o nome da entidade você já chorava. Mas inventaram um agora que é insuperável, que se chama Comitê de Defesa da Humanidade. Isso quer dizer o seguinte, eu suponho que a Terra terá sido invadida por extraterrestres, então temos que defender a humanidade como um todo contra essa ameaça externa, né? Porque até hoje a pessoa defende uma parte da humanidade contra outra parte, mas não, esse aqui defende a humanidade, né? Agora, defende a humanidade contra quem? Quando você vai ver, não é toda a humanidade, não, né? Aqui, o presidente de honra é o Oscar Niemeyer, veja aqui, depois tem Cecília Conde, e até o Ledo Ivo entrou, né? Ô, Ledo Ivo, tu não tem vergonha, rapaz? Pô, tu tá com 80 anos, tu é um excelente escritor, eu tenho o maior respeito por você. Você entra nessa putaria comunista? Você acha que você ainda precisa disso? Você já tá na academia, você já é uma glória, você não tem mais nada que puxar saco de ninguém. Porque não vai me dizer que tu é comunista, sinceramente. Claro que não, né? Agora fica puxando o saco, é só pra garantir tua posição, mas tu não precisa mais disso, né? Agora, aqui no meio, esse Comitê de Defesa da Humanidade tá aqui defendendo Cuba, né? E dizendo que o comitê pergunta como Washington fala de direitos humanos, liberdade e dignidade num mundo onde milhões de homens vagam como marginais perdidos em busca de um teto ou de pão para saciar a fome. Sim, só que metade desses homens estão na China, porra! O que você quer que os Estados Unidos resolva o problema da China? Os Estados Unidos já estão botando dinheiro lá que não acaba mais. O general chinês enfia tudo no bolso, some e... O chinês falou, estou passando fome. Olha, leia o livro do Guy Sorman. Acabou de sair pela E-Realizações, O Ano do Galo, Verdade sobre a China. Tá certo? Ele diz coisa aqui que até eu já sabia. Na China tem 5 cidades prosperando, o resto é uma miséria incomparável. Tá? Quer dizer, os Estados Unidos agora são responsáveis pela miséria que esses filhos das putas desses comunistas fizeram na China, porra. Olha, ninguém na história humana conseguiu matar tanta gente de fome quanto o regime comunista. Mais ainda, ninguém matou tantos comunistas quanto os comunistas. Você faz a lista aí, né? Quantos comunistas foram mortos por regime de direito? Não dá um milésimo do que foi morto por Mao Tse-Tung e Stalin, porra. E o próprio Fidel Castro. Agora, aqui o comitê que os Estados Unidos está aqui, presta atenção. Colonizaram, exploraram, invadiram, disseminaram enfermidades, exterminaram nações inteiras. Cátio, cite uma. Eu cito várias. A Ucrânia foi destruída totalmente, a cultura ucraniana e a Ucrânia foi destruída totalmente pelos soviéticos. O Tibete foi destruído pelos chineses, que hoje tem mais soldados chineses do que tibetanos na capital. Né? Destrui com impunidade patrimônios históricos. Vai ver o patrimônio histórico do Tibete. Vai ver o que fizeram no Afeganistão. Eles acusam, é aquele negócio do Lênin. Acuse-os do que você faz, xingue-os do que você é. Olha aqui, membros dessa merda, desse comitê, vocês são um bando de mentirosos, vigaristas, filho da puta, isso que vocês são. Não vem dizer que é uma questão de divergência de ideias, de que eu devia ser educado. Isso não é divergência de ideia, não, é divergência moral. Eu tenho vergonha na minha cara, vocês não têm. Vocês sempre viveram disso, vocês ganham um montão de dinheiro, tá certo? Vendendo, proxenetando aí os pobres, tá entendendo? Ora, que coisa. Tem mais alguém na linha? Vamos lá, atender o último, porque tá quase no fim. Alô?
2: Alô, Olavo?
0: Sim.
2: Olavo, é o Renato de São Paulo.
0: Tudo bem, Renato?
2: Olavo, eu queria fazer uma pergunta sobre uma coisa que tá meio que escondida ali ultimamente, mas parece que tá crescendo, entendeu? Junto com esse negócio de MST, que é o movimento negro, né? No Brasil. Eu queria saber se assim, o porquê desse ódio tão grande desse pessoal.
0: Olha, primeiro, item 1. Nós temos que parar com essa coisa de dizer que o branco europeu é escravizador e os negros, coitadinhos africanos, são escravizados. 8 séculos antes do primeiro português desembarcar em Portugal, uma leva de muçulmanos, incluindo uns 20 ou 30% de negros, entraram na Europa e escravizaram um bando de gente. Escravizaram muito mais gente do que o europeu jamais escravizou. Segundo, jamais fizeram um movimento abolicionista, jamais se preocuparam com a sorte dos escravos. A única civilização que se condoeu dos escravos, fez algo por ele, foi a nossa civilização judaico-cristã. Então esses caras não têm autoridade moral para falar. Não vem se fazer de coitadinho, não. Ah, tu foi escravizado pelo português? É porque teu bisavô, teu tetravô, entrou em Portugal, Espanha, Itália, França e escravizou algum europeu lá 8 séculos antes. Então quer saber de uma coisa? Não tenho dó de você, não. A escravidão tinha sido abolida já na Europa. Fazia 4 séculos e não tinha um escravo na Europa. Entraram os muçulmanos lá e escravizaram um bando de gente. E pior, tem toda uma conspiração acadêmica para não falar desse assunto. Hoje começam a sair, finalmente, livros. É um pouco aqui, um pouco ali, a verdade começa a aparecer. Verdade que os historiadores sempre souberam, mas que não pode falar. Então, primeiro, esse estereótipo de que vocês são os coitadinhos é mentiroso. Tá certo? Vocês começaram a escravizar os outros muito antes. Tá certo? E continuaram depois. Porque no Sudão você tem escravo até hoje.
2: E, Olavo, esse movimento quilombola, a gente tem alguma coisa a esperar de sério para
0: os isso é uma sacanagem. Quer dizer, ó, quilombola, eu também quero ser quilombola, porra. Você tá entendendo? Chego lá, eu vejo uma casa bacana, né? Vejo assim, tipo, casa da Dinda, é? Chego lá, falou, uva, tem piscina, tem cachoeira, tem não sei o quê. Daí eu olho aquilo, né? Já vislumbro aquilo, assim, cheio de mulher pelada, né? Champanhe, etc. Falo, ah, eu quero. Então eu digo, ó, aqui tem um quilombo e era do meu avô. Prova. Tá aí a minha declaração. Minha declaração vale como prova, segundo essa merda dessa lei, assinada por outro vigarista, que é o seu Luiz Inácio. E pronto, fico eu com a casa da Dinda. E se o senhor diz, não, mas eu sou... O senhor está muito branco, o senhor tem olho azul. Falou, ah, o senhor não tem nada a ver com isso. Eu estou declarando que eu sou afrodescendente. Qual é a prova? A prova é a minha declaração. São duas declarações. Eu afirmo que sou afrodescendente, ninguém pode dizer não. E afirmo que o quilombo era meu, também ninguém pode dizer não. Isso aí é uma putaria.
2: Não, mas você acha que isso aí vai chegar a ter alguma... Acho que alguma coisa pega para todo mundo...
0: Prática, sim, já estão pondo. No estado do Espírito Santo já estão tomando tudo quanto é terreno, casa, prédio, lá tá uma festança. Agora acontece, só tem um pequeno problema. Realmente, metade da população brasileira é o afrodescendente, como se diz. Metade. Então, quer dizer, não vai ter quilombo suficiente para todo mundo. Porque aí fala que negro descendente de negro é minoria no Brasil. Minoria o caralho, é metade. Tá certo? Agora, e da outra metade, como é autodeclaração, metade da outra metade também vai dizer que é preto. Porque olha aqui, eu, tá certo? No meu primeiro casamento, minha mulher era uma mulata. Então a gente tem filho, cabelo pichainha. Agora, nasceu assim, nasceu tudo com a mesma carinha, mas dois nasceram mais escurinhos, dois nasceram mais loirinhos. Tá certo? Então, você não sabe quem é quem ali, você tá entendendo? Então... Se chega a minha filha mais velha, por exemplo, ela tem cabelo até loirinho. Ela diz, ah, eu sou afrodescendente, e é mesmo. Agora, tem muito picareta que não é afrodescendente coisa nenhuma, chega lá e diz quem é que pode dizer que não? Até eu, né? Chega lá o sujeito, olha aqui, eu sou... Né? Não tem aquele...
2: Se você leva isso em última instância, não, você vai... Se você leva isso em última instância, lá, você começa a falar até em...
0: Isso, você começa...
2: Na presidente em Portugal.
0: Então eu chego lá, né? Como é o seu nome? Né? Meu nome é Wolfgang Weber. O que você é? Africano. Pronto. Você está entendendo? Deve chegar aquele bando de alemão lá do Rio Grande do Sul, tudo dizendo que é preto e pegando um quilombo para ele. Isso é uma palhaçada.
2: Se você era vestido em Espírito Santo, você fala em afrodescendente em Portugal. Você tem a tribo da África subsaariana, coisa do Israel ali próximo. Quem vai em Portugal durante o sétimo século?
0: Peraí, não te ouvi. Houve uma interferência no som, não te ouvi. Explica de novo. Eu
2: falei que existem afrodescendentes, se for ver bem, até os portugueses são afrodescendentes.
0: Mas claro!
2: Os habitantes do Israel invadiram Portugal.
0: Diz que a humanidade começou na África, rapaz. É certo? Então, sangue africano, todo mundo tem um pouco. Né? Então, tudo isso aí é uma palhaçada. Agora, eles fazem, por que é uma palhaçada? Note bem, isso é uma técnica psicológica. Você faz uma coisa absurda e obriga o sujeito a aceitar o absurdo e ainda tem que fazer cara de respeitabilidade. Você tem que fazer cara que a coisa é séria. Isso desmantela a mente do outro, desmantela a psique, desmantela a inteligência. Ele já faz de propósito, isso aí é engenharia comportamental. Vamos fazer uma lei bem absurda, tá certo? E vamos expor aquilo como se fosse uma coisa seríssima. E quem não gostar, a gente manda pra cadeia. Tá certo? Então, é a técnica da rainha de copas, você tá entendendo? É a lei absurda que ela impressiona e ela é obedecida por ser absurda. Tudo isso é de uma malícia, de uma maldade psicológica fora do comum.
2: E aquela funcionando também porque as pessoas procuram tirar proveito disso, né? Quem que trouxe
0: alguns
2: que
0: querem
2: todo mundo ganhar dinheiro ali, cara?
0: Se acovarde.
2: Principalmente brasileiro, né?
0: Não tem nada.
2: Muito obrigado
0: pela sua participação. E com isso já estamos aqui, né? Olha aqui, só para terminar, aqui saiu uma pesquisa, está no World Net Daily. Né? The Danger of Gun-Free Zones, o perigo das áreas livres de armas. Né? Olha, as áreas onde as armas são proibidas é onde a maior concentração de homicídio em massa que existe. Quer dizer, edifícios oficiais, hospitais, lojas de conveniência, estúdio de TV... cadeias de restaurantes, esses lugares são preferidos pelos serial killers e assassinos em massa. Eles vão lá porque eles sabem que não tem ninguém armado lá, né? Vê se vai entrar alguém na Assembleia da National Rifle Association, né? Ninguém vai lá, porra. Porque o primeiro tiro que você der, você leva 20, né? Então é isso. Bom, gente, até a semana que vem. Muito obrigado a todos.

receber esta semana. Tem algumas novidades lá no site www.seminariodefilosofia.org, na área que é aberta para o público em geral, pela gravação, um depoimento que eu deixei sobre os novos descobridores do Mário Ferreira dos Santos. Toda semana aparecem novos, né? O jeito que leu o Mário Ferreira ontem, e ele avisa os outros que ele descobriu, né, um filósofo totalmente desconhecido do Brasil chamado Mário Ferreira. E curioso que o negócio é publicado numa sessão que chama Homens que você deveria conhecer, na qual consta, né, o Mário Ferreira e, pô, logo por consta a Dona Irã Barbosa. Quer dizer, é um negócio absolutamente fantástico, né? Então imagina aqui no Brasil, no, nos Estados Unidos, você, Homens que você deveria conhecer, né? Walt Whitman e Michael Jackson, por exemplo, né? É mais ou menos uma coisa. Essas misturas só acontecem no Brasil. Às vezes elas são cômicas, mas às vezes são trágicas. 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Muito bem, eu ia começar também contando aqui uma historinha do negócio que aconteceu hoje. Se vocês abrirem o Diário do Comércio de hoje, vocês verão lá a matéria, que é reproduzida do site Mídia Mais, contando algumas coisas sobre os documentos do Foro de São Paulo, né, dizendo que os documentos que estão online foram recuperados através do site www.archive.org. Não são, portanto, os documentos originais, mas que, no caso de um inquérito, que é recomendável até obrigatório, é claro que a polícia pode rastrear a partir do archive.org os arquivos originários. Mas a matéria fica lá dando a impressão que os camaradas do Mídia Mais estão falando, vamos dizer, desses documentos originais pela primeira vez, e todo mundo só conhece os arquivos de segunda mão do archive.org. Mas a história não é nada disso. Os atuais diretores e editores do site www.mídia+, que são Paulo Zamboni e Gerson Farias, foram editores do Mídia Sem Máscara tempos atrás. E eu e a Graça Salgueiro entregamos a essa dupla todos os documentos originais que nós havíamos copiado diretamente do site do Foro de São Paulo, né? E que naquela época ainda estava aberto, quando o site existia, nós copiamos tudo. Quando eu comecei a comentar essas coisas através dos arquivos, dos artigos do Globo, o site do Foro de São Paulo saiu do ar, ficou um tempo e depois voltou numa versão higienizada. E depois acabou desaparecendo completamente. O site pertencia ao PT. De maneira que naquela época, já dizer que o PT não tinha nada a ver com o Foro de São Paulo já era mentira, né? Mas copiamos os textos diretamente dali, de modo que quando eles fecharam o site do Foro de São Paulo, era tarde, a gente já tinha os documentos originais, em português e espanhol, com todos os links. E entregamos isso a esta dupla, seu Gerson e seu Paulo, tá certo? E eles botaram aquilo online, mas botaram de uma maneira assim muito discreta. Quem quisesse localizar, é impossível, não tinha nenhum link na primeira página, né? Eu precisava adivinhar onde estava aqui. Depois de eu reclamar muito, botaram um link. Bom, daqui a pouco aconteceu o seguinte: o Mídia Sem Máscara saiu do ar. Os editores alegaram que nessa altura eu já estava aqui nos Estados Unidos, não podia mais fazer nada. Alegaram que foi um ataque de hacker. Eu não sei, não há prova nenhuma que foi ataque de hacker. O fato é que o site sumiu do ar. Depois colocaram no ar com uma diagramação de blog, que era uma coisa ridícula, né? E sem os documentos do Foro de São Paulo. Ah, os documentos sumiram todos. E muito bem. Então o que eu fiz? Eu fui no archive.org, aliás, com a ajuda de um aluno que me indicou onde estavam. Então nós fomos lá no archive.org e pegamos o que foi possível recuperar através desse instrumento de busca, de rastreamento de documentos da internet. E conseguimos mais ou menos recompor, a diferença é que agora já não tinha mais os links, só tinha o link para o archive.org. Ainda assim,
Num caso do inquérito, isso é perfeitamente válido, que dá para rastrear. Mas estavam incompletas as atas. Muito bem, então agora aparece o mídia a mais, né, falando da precariedade dos documentos que estavam online, né, e sugerindo ali alguns novos documentos. Uai, peraí. Se foram eles mesmo que deram sumiço com os documentos. Os documentos sumiram no tempo que eles administravam mídia sem máscara. E agora conseguem recuperar pelo menos uma parte disso. A quem eles têm obrigação de dar? Ao mídia sem máscara, obviamente. Não. Só que eles saíram do mídia sem máscara, criaram esse novo site chamado Mídia Mais e agora estão se promovendo. Inclusive lá recebendo uma ajudinha da Associação Comercial, essa coisa toda. Então aqui, minha gente, o fato é o seguinte. A denúncia de uma desonestidade deve ser feita honestamente. Porque senão você está, vamos dizer, querendo limpar merda com bosta, né? Isso aí não funciona, tá, né? Então vocês usam, por acaso, vocês usam papel higiênico usado, né? É uma coisa que eu não recomendo a ninguém. Agora, um cara, né, se quer fazer economia, ele abre lá a lata de lixo, pega o papel higiênico usado e usa 10, 15 vezes, né? Depois o pessoal reclama que ele está fedendo, ele não sabe por quê. Então, é isso que esses camaradas ainda estão fazendo. Falaram, esse pessoal trabalhou comigo. Eu sempre dei a eles total liberdade. Nunca verifiquei contas do mídia sem máscara. Jamais na minha vida falaram assim, recebessem algum patrocínio. Então, vocês podem gastar do jeito que vocês acharem. Quer dizer, dei a eles total confiança. Né? E é assim então que responde. Ora, meu Deus do céu. Agora, quem escreveu o artigo foi o Caio Rossi. E o Caio Rossi, né? Ele é membro aí do Matarica e ele não gostou de umas coisas que eu andei falando sobre o René Guénon e Schuon. Falei umas verdades óbvias, né? E que o René Guénon e Schuon, com todos os méritos intelectuais que possam ter, estavam lá empenhados numa operação de islamização da Europa e que, vamos dizer, com a influência enorme que foram ganhando sobre as elites intelectuais e governantes da Europa, quer dizer, a ponto de inscrever no Matarica o próprio Príncipe Charles. Então foram abrindo as portas à invasão islâmica, né? Então evidentemente eles não têm contato nenhum com organizações, nem com essas organizações de massa que promovem a imigração como arma de combate cultural, nem com as organizações terroristas, porque é claro que não podem ter, né, essas diferentes operações são conduzidas por canais totalmente independentes e sem contato. Se tivesse contato seria um amadorismo imperdoável. Então, a função deles era submeter, né, as elites intelectuais europeias. E isso eles fizeram maravilhosamente bem. Né, ao ponto de hoje ter protetores nos altos escalões de todos os governos europeus. Então, o homem ficou indignado, todo mundo já se viu, etc. Falou, ah, isso aí é... Não é porque você admira um sujeito que você vai deixar de contar a história dele, né, com veracidade. Afinal de contas, o Schuon, o Príncipe Schuon, quando ele voltou da Argélia, onde tinha recebido lá as iniciações, virou sheik de uma tarika. Tarika, para quem não sabe, é uma organização esotérica islâmica. Quando o sujeito virou sheik de uma tarika, voltou dizendo exatamente isso: eu vou islamizar a Europa. Isso foi 60 anos atrás. Decorridos esses 60 anos, você vê que a operação deu maravilhosamente certo. Agora, para quem não compreende a história, acha que a história, né, para quem foi educado na vulgata marxista, acha que quem faz a história são as massas, não. Isso fica um pouco estranho. Mas o fato é que a história se faz, grandes modificações sociais se fazem desde cima. Você tem que pegar a elite primeiro. Se você, no mínimo, para você enfraquecer a resistência do inimigo. E esse enfraquecimento foi o Robert, o quê? René Guénon, Fritjof Schuon. Não estou negando nenhum dos méritos deles, né? Outras acusações que foram imputadas aos dois, eu mesmo acho que são injustas. Aliás, o que eu estou fazendo não é uma acusação, eu estou acusando os caras de fazer aquilo que eles disseram que estão fazendo, porra. Qual é? Então, eu acho que esse Caio Rossi ficou bravo comigo e resolveu aprontar uma. Foi esperando lá até a oportunidade. Daí foi a oportunidade essa, quer dizer, atribuir ao mídia a mais, com atraso de 5 anos, os méritos que são do mídia. Assim, 5 ou mais anos, né? Eu pergunto, que 5 anos? 10 anos. Eu pergunto, onde estava o seu Caio Rossi? Onde estava esse pessoal do Mídia Mais em 2001, quando eu estava escrevendo isso no Globo? Né? Aliás, esta semana saiu também um artigo do senhor Merval Pereira. Merval Pereira é o camarada que me contratou para

São coisas que, olha, você quando quer fazer uma trapaça aqui nos Estados Unidos, pelo menos faz com alguma classe, porra. Agora, copiar, assim, um camarada com 10 anos de atraso e se arrogar os méritos, que nesse merda desse Paulo Ghiraldelli, que estava vendendo nas bancas uma coleção chamada História Essencial da Filosofia, vocês já ouviram falar isso? Né? Já ouviram falar disso? Eu ouvi falar, eu tenho uma série de 36 vídeos e livretos publicados pela realização com o título História Essencial da Filosofia. O Paulo Ghiraldelli espera eu sair do Brasil, o homem saiu, está lá longe, ele pega e publica um negócio chamado História Essencial da Filosofia. Eu jamais teria a paciência de ouvir as porras das gravações do Paulo Ghiraldelli para saber se o conteúdo também não é copiado do meu, né? Eu até duvido, eu não tenho nem capacidade para isso, mas para copiar um título, pô, até macaco copia, né? Então o que é isso? É plágio, vigarice, roubalheira. Porra, assim o Lula tem que estar no poder, gente. Vocês não entenderam, não? Né? Você vê, essa semana aparece lá o seu Michel Temer, né, no debate com o Índio da Costa. Quando o Índio da Costa diz que o Lula propôs a transformação das Farc em partido político, o Michel Temer diz: não, de maneira nenhuma ele não fez isso, mas ele fez com a melhor das intenções. Eu digo, mas se ele não fez, como é que foi com as melhores das intenções? O palhaço, ele se desmente na mesma frase. Ele não põe nenhuma vírgula, porra. Né? Daí aparece o outro lá, o tal do seu Walter Pomar, né, dizendo que as Farc nunca pertenceram ao Foro de São Paulo. Eu digo, o que? Olha, e depois os caras me reclamam que eu falo palavrão. Você acha que uma coisa dessa tem resposta? Pode-se discutir, pode-se noticiar isso assim, neutramente. O seu Walter Pomar declarou que as Farc nunca pertenceram ao Foro de São Paulo. Bom, então é o seguinte, então o Hugo Chávez estava delirando quando disse que conheceu o Raul Reis e o Lula na reunião do Foro de São Paulo. O próprio Raul Reis devia estar bêbado quando disse que ele presidiu uma assembleia do Foro de São Paulo junto com o Lula. E as atas todas devem ter sido eu que inventei da minha cabeça, né? Então, só que inventei em espanhol, para maior requinte, né? Então, como é que se admite, vamos dizer, essa escalada da mendacidade cínica no Brasil? É uma coisa impressionante, porém ainda mais impressionante é, vamos dizer, o ar de veneração e de respeito com que o distinto público ouve essas coisas. O sujeito fala isso e não se ouve sequer em toda a plateia. Milhões de brasileiros, não se ergue um, vai tomar no cu. Não se ouve, né? Só se ouve um que vem aqui dos Estados Unidos, que sou eu. Quer dizer, como se pode respeitar essas pessoas? Aliás, eu vou lembrar vocês de novo, né? Um homem que tinha duas bolas, tá certo? Que foi o Yves Ublé, que deu aquela merecida bengalada na cabeça do Zé Dirceu, quando se revelou aquela trapaça do Mensalão. Ele estava lá na Bélgica, tem dupla cidadania, precisou do documento no Brasil, foi buscar o documento, prenderam o homem, ele morreu na cadeia. Vocês viram isso noticiado? Teve algum inquérito para saber? Assim, mas se morre um comunista na cadeia, né? O comunista lá preso, né? Foi dar um peido, o peido era maior que ele estourou. Pronto, o mundo inteiro faz um barulho. Ah, foi assassinado na cadeia, blá, blá, blá, blá, blá. Agora, se morre o homem que deu a bengalada na cabeça do Zé Dirceu, mesmo que ele tenha morrido a bengaladas, a pauladas, não tem inquérito, não se fala nada. Quer dizer, essa escalada da mendacidade vem junto com a escalada da violência consentida. Porque eu vou dizer uma coisa para você. Transgredir a lei é uma coisa que esse pessoal militante da esquerda faz sistematicamente. A transgressão sistemática é parte integrante da estratégia. Integrante. Hã? Os caras anunciam: nós vamos transgredir, transgredir, transgredir, transgredir, até que a nossa autoridade seja reconhecida. Porque aquele que transgride, ele mostra que a causa que ele defende está para ele acima da lei. Se estiver abaixo da lei, então a causa é relativa. Como a causa está acima da lei, então ela é absoluta. E isso é uma maneira de impor a autoridade. É uma chantagem emocional que funciona. Os caras fazem isso sistematicamente. Então, fizeram no caso do Yves Ublé, fizeram no caso do Mensalão. Todo mundo sabe, vê o livro do Ivo Patara. Claro, o chefe do Mensalão era o Lula. É a coisa mais óbvia do mundo, porra. É? Então, os caras vêm transgredindo na sua cara, mentem na sua cara, e o país inteiro: sim, senhor, sim, senhor. Sim, senhor, porque está com medo do quê? É? O PT está armado, por acaso? É? Eu digo, olha, se o senhor

0: se ele encostar a metralhadora na minha cara, eu sou capaz até de dizer sim, senhor. Né? Ele diz aí, declare aí que 2 mais 2 são 5. Eu, sim, senhor. Mas é só naquele momento. A hora que o sujeito virar as costas, eu pego ele. Né? Mas no Brasil não tem metralhadora nenhuma. É assim, o sujeito, o cara do PT faz uma cara feia. Todo mundo treme nos alicerces e já começa com sim, senhor. Como é possível isso, gente? Isso é um país de cagões, de sicofantas, de puxa-saco. E é por isso que o PT está no poder. E, note bem, anos atrás, mais de 8 anos antes da eleição de 2002, eu disse, o PT não é um partido normal que aceite o rodízio de poder com outro partido. Mesmo com outro partido, será tão esquerdista quanto ele. Ele não aceita. O PT veio para ficar. Uma vez que vocês botam ele lá, ele nunca mais vai sair. O que está acontecendo? Exatamente. O que está acontecendo? Ele vai acontecer de novo. Por quê? Porque os homens são os donos das maquininhas. Não é que a Dilma tem preferência de voto. Se a Dilma tivesse 0,1% das preferências de voto, ainda assim ela estaria garantida, porque os homens são... A hora que informatizaram o voto no Brasil, fudeu, minha gente. Vocês deixaram acontecer isso. Brasileiro tem complexo de subdesenvolvido, então tudo que parece moderninho para ele tem um poder, tem um fascínio, tem uma autoridade incrível, né? Ele ficou orgulhoso, tá? Ah, aqui nós todos fazemos um voto eletrônico nos Estados Unidos, eu estou atrasado, ainda uso papel. Eles usam papel aqui justamente para prevenir, pelo menos estatisticamente, a fraude. Aqui quando tem fraude, é fraude limitada, né? Agora no Brasil não. É a fraude altamente tecnológica. Peraí, tem alguém na linha. Quem é? Alô?
1: Alô, Olavo.
0: Quem é?
1: Tá me ouvindo? É Alexandre, de Munique.
0: Perfeitamente, Munique.
1: Tudo bem?
0: Tudo bem?
1: Isso. Tudo bem. Olha só, eu telefonei para falar de algumas das coisas que você fala, que elas também têm repercussão no setor de defesa, aeroespacial. Aí eu vou comentar algumas notícias aqui que eu li. Vou comentar com você. Na semana passada, ali na revista Aviation Week, que o Irã e vários grupos terroristas, eles são assistidos por serviços de inteligência russa através da Síria.
0: Isso exatamente.
1: Está escrito em uma revista de engenharia, ou seja, isso é coisa normal para eles. Todo mundo já sabe disso.
0: Você vê,
1: o pessoal tira quando a gente...
0: A gente obtém revista técnica, revista científica, na grande
1: isso.
0: Mídia, mas por isso que eu estou falando. Quem lê jornal, não leia jornal, meu Deus do céu. Hã?
1: E mais, eles estavam comentando lá que há 8 anos atrás, esses caras faziam um foguetinho à mão que tinha alcance só de 4 quilômetros de distância. Hoje em dia os caras já estão lançando foguete com 40 quilômetros. E... com tecnologia própria. Ninguém consegue fazer essas coisas. Tudo isso depende de pesquisa, né? Ninguém consegue fazer alcançar resultado desse tipo só com 8 anos. Eles estão tendo assessoria técnica, né?
0: Então, o negócio, a pesquisa vem pronta. Vem da Rússia ou vem da China.
1: Pois é.
0: Quer dizer, não é tecnologia local, dependendo, desenvolvida ali mesmo. Levaria 30 anos para fazer isso.
1: Pois é,
0: exatamente. Vocês estão aí vendo? Essa informação é importante. Agora, Israel já disse essa semana que vai bombardear aquela porra mesmo, entendeu? Né? Agora, o Irã está defendendo a Rússia pela China. Então vai ficar a guerra de Israel contra Irã, Rússia e China. Né?
1: Nessa mesma reportagem, nessa mesma reportagem, eu estava falando isso, que eles têm meios diplomáticos, mas se os meios diplomáticos não derem certo, eles também têm tecnologia para poder frear o avanço desse pessoal. Agora, falando um pouco do Brasil, não sei se você conhece uma empresa chamada Alcântara Cyclone Space.
0: Não conheço.
1: Ela foi criada para ser no formato da Itaipu, binacional também, só que com a Ucrânia. Os militares do Brasil, alguns, né, que são do programa espacial, eles não queriam que levasse isso à frente, porque ia frear o avanço do projeto do lançador de satélites do Brasil, em detrimento porque a tecnologia viria da Ucrânia, pronto, o Brasil servia só como base de lançamento. Acabou que teve discussão entre militares, jogaram até copo de água na cara do outro lá, mas acabou que o pessoal da Alcântara Cyclone Space, que é comandado por político e cabo eleitoral, ganhou a parada e então, ou seja, deram um tchau para os militares, né? O pessoal do Brasil perdeu mais essa. O
0: Os
1: Brasil já
0: militares
1: foi
0: do Brasil estão
1: avançado
0: cada
1: nisso
0: vez
1: daí.
0: mais submissos a essa porcaria. Quer dizer, estão aceitando coisa que em outras épocas jamais aceitaria.
1: É, tá, e
0: Mas
1: tá
0: com o
1: tudo
0: tempo, é
1: sucateado,
0: que
1: né?
0: nem
1: Pra você
0: a
1: ter.
0: rã, tá entendendo? Se você vai esquentando a água de pouquinho, a rã não percebe.
1: Para
0: Porque
1: você ter
0: o humano
1: noção.
0: se adapta a qualquer porcaria, tá entendendo? E provavelmente se você der tempo suficiente.
1: O Brasil já. Atualmente eles fazem satélite com a China, né? Eles pagam um dinheirão para fazer satélite com a China. E o retorno que eles têm é quase nenhum, né? Porque a China decide as coisas lá, e aqui no Brasil eles praticamente só acata a decisão dos chineses. E acabou
0: Fazer
1: que o
0: negócio com a
1: Brasil está
0: China
1: fazendo
0: faz
1: papel de
0: 3 anos.
1: leve-trás da China.
0: Isso aí eu tô
1: Serve para
0: falando, entendeu?
1: comprar
0: Fazer
1: componente
0: negócio
1: eletrônico da
0: com esse
1: China.
0: idiota.
1: Papel de idiota, fica comprando componente eletrônico para a China. Acabou que agora o Brasil já não tem, não consegue mais comprar componente eletrônico para fazer os próprios projetos, porque se sujou fazendo essa compra, esse papel de leve-trás para a China.
0: Pois é, os caras ficam aí estrilando do imperialismo americano. Fala, bom, quando você viu
1: Pois
0: os Estados
1: é.
0: Unidos manter sob ocupação duas dezenas de países ao mesmo tempo com o exército americano lá, nunca se viu. Isso aí quem fez foi a União Soviética.
1: E para finalizar, o que você tem. Eu vi uma entrevista outro dia aí do Ike Batista, que é um empresário brasileiro, no programa do Charlie Rose. Ele ficou pelando o saco lá do Lula. Depois ele falou que todo país tem que eleger um presidente de esquerda, que é bom demais. Aquele negócio que você falou, né? O cara está sendo beneficiado e
0: Claro, você pega
1: tá no
0: ali 20
1: papel de.
0: grupos econômicos, né? Dá todas as vantagens para eles, então eles desfrutam de liberdade, podem ganhar dinheiro, o quanto eles quiserem. E foda-se o resto do país. Isso é a definição do que se chama economia fascista, é o socialismo fascista. Mas é a fórmula igual cuspida e escarrada do socialismo fascista, meu Deus do céu, que já está implantado no Brasil. O socialismo fascista é uma etapa para o comunismo, meu Deus do céu. Quem é que não sabe? Isso aí está escrito até no Karl Marx, que tinha que ser assim. Quer dizer, você
1: Para
0: força o
1: finalizar,
0: desenvolvimento capitalista sob controle. Regulamenta tudo, o governo controla tudo e tem 20 bilionários lá que são seus parceiros. Isso já está aplicado no Brasil. Esse filho da puta desse Jacques Batista é um deles. Está ganhando dinheiro, então para ele está bem.
1: exatamente. E para finalizar, eu queria fazer uma pergunta. Por que que se diz normalmente que a mecânica newtoniana ela precisa da filosofia de Kant para ser justificada? É só
0: Não, ela não
1: isso e
0: precisa. Quem diz isso
1: eu
0: está
1: estou
0: errado.
1: vendo aqui.
0: É ao contrário. A filosofia de Kant é que toma a mecânica de Newton como um dos seus postulados. O Kant partiu de duas bases. Uma delas foi a crítica de David Hume ao conhecimento, que David Hume apresentava lá uns argumentos dizendo que a noção de causa era assim uma assim, projeção da mente humana sobre as coisas. Então, não poderia, nesse sentido, haver um conhecimento objetivo da natureza. E, por outro lado, o Kant aceitava integralmente a física de Newton. Ele disse: uai, só que nós temos um paradoxo, porque aqui temos argumentos que provam que a ciência é impossível. Porém, nós sabemos que a ciência existe e é certa porque isso foi demonstrado aí na física de Newton. Então, temos que resolver esse problema. Então, a física de Newton não precisa dos argumentos kantianos de maneira alguma, mas a filosofia de Kant precisa do Newton.
1: Tá certo. Obrigado, Olavo.
0: Obrigado, eu. Então, olha aqui. Aqui o Pedro me avisa o seguinte: ontem eu fui comprar clorela em uma loja de produtos naturais e metade das prateleiras da loja estavam limpas. A moça me disse que a Anvisa, se não me engano, passou por lá e recolheu todos os fitoterápicos. Agora eles só podem ser vendidos em farmácias, que, por sua vez, são controlados pelos money changers, que são esses diabólicos laboratórios farmacêuticos. A importação do sal integral da França, que não afeta a hipertensão, inclusive é tido como cura de vários males, por seu acúmulo de micronutrientes, também foi proibida por esses vampiros infernais do governo. É o Códex Alimentário sendo aplicado no Brasil. Essas coisas, olha, aqui nos Estados Unidos, para aplicar uma coisa dessa, olha, dá briga que não acaba mais, morre gente, pontapé, porrada para tudo quanto é lá. No Brasil, meu filho, entra assim, que é uma beleza, que são toneladas e toneladas de vaselina, você está entendendo? E entra e chega até o cérebro, né? E ninguém percebe, e continua todo mundo, sim senhor, sim senhor, sim senhor. É incrível, incrível. A complacência do brasileiro com essas coisas é um negócio de a gente ficar chocado, né? Olha aqui outra notícia, assim, olha que incrível. O Foro de São Paulo, a última reunião do Foro de São Paulo, fez uma resolução especial sobre o México, né? Denunciando a escalada da violência, de que já morreram 28 mil pessoas. Sabe qual é a escalada da violência? Violência é o combate ao narcotráfico. Então, veja o que é a mentalidade revolucionária, né? O narcotráfico está lá, vendendo droga, né, sequestrando, matando. Começa com a ideia, o governo resolve se organizar para reagir. Então, naturalmente, aparece uma guerra. Então, daí morre um certo número de pessoas. Uma parte foi morta, certamente, pelas autoridades, outra parte pelos próprios narcotraficantes. Eles fazem o cômputo total das vítimas e lançam a culpa sobre o governo. Ou seja, o governo é culpado. Quando o governo mata alguém, o governo é culpado. Quando os narcotraficantes matam, também o culpado é o governo. Embora quem tenha começado com a coisa fossem os narcotraficantes e não o governo. Os narcotraficantes já começaram há mais de 40 anos. Então é mentalidade revolucionária. Quando nós matamos, mas é culpa do maldito capitalismo, que não deixa a gente vender as porra das drogas que a gente quer, a gente tá querendo drogar as criancinhas na escola. Vem o filho da puta e não deixa a gente, porra, né? E daí a gente saca de uma arma, mata um soldado, e o soldado mata um dos nós, pronto. Tem dois mortos, culpa de quê? Da polícia. É isso o raciocínio dos caras, porra. É um negócio incrível, porra. Agora, aqui, essa semana deu um rolo aqui nos Estados Unidos, porque o World Net Daily, jornal o eletrônico World Net Daily, que também publica a revista, excelente revista, Whistleblower, estavam planejando um encontro lá para a Flórida sob o título Take America Back. O George Farah, diretor do World Net Daily, escreveu um livro chamado Take America Back. Ele tem uma proposta estratégica para os conservadores tirarem o Obama, essa putada toda de lá, e está marcado o Congresso na Flórida. E está marcado para falar lá a Ann Coulter, né? E ninguém nega que é uma escritora extraordinária, né? Só que a Ann Coulter, ao mesmo tempo, aceitou falar lá, fazer um discurso no grupo Gay Conservative. Ora, o que é Gay Conservative? Em primeiro lugar, qualquer movimento político baseado numa predileção sexual é uma imoralidade em si, né? Predileção sexual é um capricho, né? É uma frescura, né? Então, nós temos que fazer um partido político, por exemplo, dos homens que só gostam de mulher gorda, por exemplo, né? Outros que só gostam de japonesinha, tá certo? E também tem que ter o partido político, né, dos sadomasoquistas, né, dos fetichistas, dos pedófilos, dos coprófilos, dos punheteiros, sobretudo, que são os grandes injustiçados e discriminados. Todo mundo fala, tem hétero, tem homo, né? E tem o idiosexual. Idio vem do grego idios, quer dizer o mesmo, né? O sujeito só tem atração por ele mesmo, ele vê o seu próprio peru, né? Fica excitado e se tranca no banheiro, e em sua própria honrosa companhia desempenha. Tá certo? Por que que não tem o partido dos punheteiros, meu Deus do céu? Então, quem quer que aceite a existência de um movimento político baseado em predileção sexual já é um idiota. Agora, pelo menos, no mínimo, não venha dizer que é conservativo. Hã? Claro, existe gay conservativo? Sempre existiu gay conservativo. Hã? Existe gay católico? Sempre existiu. Só que esses caras têm que admitir que essa prática sexual deles é um vício privado, né? Que a gente não tem nada que humilhar o cara, cuspir na cara dele porque ele está fazendo isso. É um vício privado e não um mérito público, meu Deus do céu. Não é uma causa pública, né? Porque eu vou fazer o seguinte, eu vou fazer uma lista dos meus pecados e vou começar a fazer um partido político para defendê-los, né? Transformar os meus pecados em direitos, em méritos sacrossantos e base de um programa político. Então, ninguém que se diga seriamente conservativo, sobretudo no sentido sério que a coisa tem aqui nos Estados Unidos, pode aceitar esse negócio de gay conservativo. Gay conservativo é o nome de um conservativo. É uma política que se dá a um conservativo que, além de ser conservativo, é gay. É gay lá na vida dele. Agora, no partido não é para ser, não. Né? Então, porque também não existe, vamos dizer, o conservativo hétero. Quer dizer, o senhor que se inscreve no Partido Republicano, ele é obrigado a ter relações sexuais hétero? Não, se ele não quiser, ele não precisa. Se ele quiser ficar em casa tocando sua punhetinha, ele que fique. Se ele quiser não fazer nada, ele tem que ter outro partido injustiçado, discriminado, é os dos assexuais. Pessoas que não têm vida sexual nenhuma e não estão nem aí. O número dessas pessoas é enorme. E elas não são representadas. Né? Então, agora, se tem gay conservativo, então tem que ter o pedófilo conservativo, o coprófilo conservativo, né? E assim por diante. Então, o Joseph Fara fez muito bem de dar essa chamada na Ann Coulter. E ela está lá, louca da vida, brigando com o outro, né? Mas totalmente sem razão. Eu não sei se precisava tirar a mulher do programa, mas pelo menos dar-lhe uma chamada tinha que dar. Aqui, ó, artigo do Merval Pereira. Né? A infantilização do eleitorado brasileiro denunciado pela candidata do Partido Verde, Marina Silva. Marina Silva, conhece uma pinóia, Merval. Eu estou falando disso há 10 anos, porra. A começar pela infantilização, vamos dizer, das camadas superiores. E você pega o que é hoje, vamos dizer, um empresário de goleiro. Empresário antigamente era um tipo assim como o Roberto Simas. Né? Quer dizer, um homem informadíssimo, sabia de tudo. Né? Eram pessoas que tinham autoridade. Eu lembro o ex-presidente da Federação das Indústrias, Teobaldo Negri, o cara tinha duas bolas no meio das pernas. Os caras aumentavam o imposto, ele ligava direto para a mesa do presidente. Olha, nós não vamos pagar esta merda. Tá entendendo? E o presidente afinava. Agora não. Agora veio tudo, puxa, todo mundo infantilizou. Sobretudo, vamos dizer, o ingresso do linguajar politicamente correto nos debates públicos infantiliza as pessoas. Hein? Porque tudo você tem que. Tudo que desagrada certos grupos, só eles, os outros não. Hein? Você tem que falar com eufemismos. Agora, eles podem falar o que eles quiserem. Eu estou aqui, acabei de ler um livro, Fred Gilov. O livro chama-se I Can't Believe You Said That. Não posso acreditar que você disse isso. É uma coletânea. Né, de declarações desses militantes da esquerda, né, que são coisas assim, absolutamente chocantes, ofensivas, e ninguém diz que isso é hate speech, discurso de ódio, fala de ódio. Olha aqui, Stephen Best, ativista dos direitos animais, olha o que ele diz, e presta atenção no que eu comparo com o que eu disse antes. Nós vamos romper a lei e destruir propriedade até que a gente vença. Então, o cara quer me convencer que a galinha tem direitos humanos, que a minhoca tem direitos humanos, que uma aranha tem direitos humanos. Então, eles vão quebrando a lei, né, e impondo a sua pretensa autoridade. Só que, psicologicamente, isso não funciona. Né? Olha aqui. James Carville foi consultor político aí da presidente da República, no tempo do Bill Clinton. Quando o seu oponente está se afogando, jogue a ele uma bigorna. Boa sugestão, hein? Eu vou pegar mais algumas aqui para fazer, vamos ver se a gente acha. Olha aqui. Miles Davis, o famoso trompetista, militante também. Disse, se alguém me disser que eu tinha uma hora para viver, eu ia gastar essa hora estrangulando um homem branco. Eu ia fazer isso de maneira... Eu ia fazer isso bem lentamente. Não, não é uma maravilha? Agora, isso aí não é racismo, não. Se é racismo, matar branco, não é. Né? Olha aqui o cara, teve outro aqui que disse o seguinte, que aquela campanha para acabar com o DDT, depois que acabaram com o DDT, então a malária virou a ser uma peste que já estava eliminada, voltou. O sujeito disse, olha, a principal coisa que eu tenho contra o DDT é que ele cria problema de superpopulação. Morre menos gente. Então, né, tem que matar pessoas para diminuir a população. Olha aqui. Bom, Luiz Farrakhan já é manjado demais. Então nem vou citá-lo. Vamos citar outras pessoas. Mas é assim, uma coletânea de... Aqui, Bruce Franklin, professor de inglês e American Estudos Americanos na Rutgers University. É, vá ao Vietnã e mate o seu oficial comandante. Torne-se um mecânico de aviões e aprenda a fazer sabotagem. Ele, como é que um nego desse não foi para a cadeia? Né? Aqui, aquela senhora Nick Giovanni, que era professora daquele maluco que matou as... Era a gurua do cara que matou os meninos na Virginia Tech. Olha aqui. Você sabe esfaquear um judeu? É? Você sabe matar nigger? É? Não adianta você provar que você pode morrer. Você tem que provar que sabe matar. Assim, ensinou essas coisas pro cara. O cara levou à prática. E depois ainda convidaram essa filha da puta para fazer o discurso no sepultamento dos meninos da Virginia Tech. Quer dizer, este... Agora, se eu pego um cara desse e mando tomar no cu, eu estou fazendo hate speech. Quer dizer, o cu do sujeito é mais sacrossanto do que milhares de vidas humanas. Aqui, José Ángel Gutiérrez, professor da Universidade do Texas, né? E membro de uma dessas ONGs mexicanas que tem aqui. Olha aqui, nós temos que eliminar o gringo. E o que eu quero dizer com isso é matá-lo. Aqui, Rich Hall, né, é um cara da televisão aqui, falou, vamos nos juntar e matar o George Bush. Agora, quando o Pat Richardson disse que precisava dar um tiro no Hugo Chávez, foi um escândalo nacional. Esses caras falam assim, matar os outros, maior simplicidade, para eles aqui não é nada, né? Olha aqui. Noel Ignatieff, professor de História na Massachusetts College of Art. O objetivo de abolir a raça branca, né, é tão desejável que alguns podem achar que... podem achar difícil acreditar que ele vai, que isso vai encontrar alguma oposição, exceto dos supremacistas brancos, né, comprometidos, supremacista branco de carteirinha. Quer dizer, que a gente propondo para eliminar a raça branca, só os supremacistas brancos vão reclamar, os outros vão achar bom. Você pensa que alguém sofreu um processo de ter dito essas coisas? Jamais. Olha aqui, Leonard Jeffries, professor de estudos negros do City College do Harlem. Os judeus são uma raça de gambás. O que é isto, porra? O livro está sendo milhares e milhares e milhares. Olha aqui, Kamal Cambon, nasceu com o nome de Leroy Jefferson. Foi professor de estudos africanos do St. Augustine College, North Carolina. É tudo intelectual. Isso aí não foi, cara, não foi lixeiro, não foi frentista, não foi de gasolina. Eles são professores universitários. E, finalmente, eu quero dizer que nós precisamos de uma ideia. Né? E uma ideia é como é que nós vamos exterminar os brancos. Porque essa, na minha análise, é a única conclusão que nós temos que chegar. Temos que exterminar os brancos da face da terra para resolver esse problema. Quer dizer, é a pregação do genocídio aberta. Agora, se você permite que esses caras falem nesta linguagem e que eles tapem a sua boca quando você quer fazer uma pregação evangélica na rua, você reconheceu a autoridade deles. Então, é claro que esse tipo de discurso desses caras só pode ser enfrentado e não deve deixar passar nenhum. O sujeito falou isso, mete um processo no cara, né? Quebra-lhe as pernas, tá entendendo? Humilha o sujeito em público, daí fica quietinho, porra. Olha aqui, quem falou o negócio do DDT, olha aqui, foi Alexander King, né? Foi consultor científico no Ministério da Produção na Inglaterra. Consultor científico.

quer dizer, resgata a cidadania. A cidadania é constituída integralmente de direitos. É isso. Não tem obrigação nenhuma. E assim vai. Pá, pá, pá, pá, pá, pá. Vamos ver. Olha aqui, construir dispositivos de superação das lógicas maniqueístas. Esses, na cabeça desses caras, você achar que o crime é crime é maniqueísmo. Porque tudo tem dois lados, meu filho, né? Chegou o sujeito e estuprou a sua filha de 3 anos, mas foi a sociedade que o induziu. E você, como é o representante da sociedade, você paga seu imposto, seu trabalho, então você que foi culpado. É assim que esses caras são. Quem não vê que esses caras são sociopatas, meu Deus do céu? Eu acho que não tem profissão que tenha mais maluco do que psicólogo. Você tem que ler os livros do Dr. Thomas Chass. Chass, S-Z-A-S-Z. O mito da psicoterapia. Leu lá o mito da psicoterapia. E o cara é aqui, é catedrático de psiquiatria. É? Ah, tá aqui o Walter Pomar dizendo que o... Walter Pomar, diretor do Foro de São Paulo, secretário de Relações Internacionais do PT, fez uma declaração categórica, onde negou a presença de integrantes das Farc no Foro. Ah! E disse, as Farc jamais participaram do Foro de São Paulo. Vai tomar no cu, vai tomar no cu. Walter Pomar, se eu encontrar você, eu te dou um pontapé no meio do cu. Pode me processar por crime de ameaça. Hein? Eu já falei, viu? Você não tem o que temer, porque você não tem cu. Que coisa, até onde vai o cinismo desses caras, pô? E a paciência do Brasil com isso. Ai, meu Deus do céu. Olha aqui, alguém está passando aí pela internet, né? Algumas perguntas que nem o que o... As perguntas que o Reinaldo Azevedo sugere para a entrevista do candidato do Jornal Nacional, para o Lula, né? O senhor prometeu criar 10 milhões de empregos e chegará ao fim do segundo mandato, tendo criado 4. Olha, o governo militar criou 30 milhões de empregos. Vocês já esqueceram, né? Nesse tempo, a renda da classe média caiu e os empregos gerais se concentram na faixa de até 2 salários mínimos. O senhor disse que o banqueiro lucra no seu governo e por isso não precisa do PROER. O senhor sabe quantos PROERs o Brasil paga por ano para sustentar os juros reais mais altos do mundo? O seu filho, que até pouco tempo antes do senhor assumir a presidência, era monitor de jardim zoológico, é hoje um empresário que a gente poderia classificar de milionário. O senhor não acha a ascensão muito rápida? Esse é o Lulinha, né? O Lulinha é inexplicável, né? E é proibido investigar, porra. Aqui, Genuíno sabia do Mensalão, Silvio Pereira sabia do Mensalão, Dirceu sabia do Mensalão, ministro foi avisado do Mensalão. Só o senhor não sabia, como é possível isso? E se ele ignorasse mesmo isso, então é para sofrer impeachment por incompetência. Ai, ai, ai. Então vamos lá. E daí tem aqui, vamos relembrar as qualidades do nosso presidente. Ele não estudou, ele nunca trabalhou. Isso é a pura verdade, o Lula nunca trabalhou. Ele só foi fez militância. Que nem o Obama jamais teve um emprego na vida, né? Tem um belo salário como presidente, tem um belo salário do partido sem trabalhar, também recebe pressão, pensão como anistiado, tem aposentadoria, tem filho estudando no exterior, não paga aluguel, desconhece os preços do supermercado, padaria, farmácia, pergunta para ele quanto custa um pãozinho, não sabe, né? Viaja o tempo todo no avião comprado com dinheiro público. Tem carro, ele não fala inglês, espanhol, outra língua, nem o português. Eu acho incrível. O sujeito subiu na vida, passou a usar terno Armani, aparou a barba, né, e melhorou a sua figura física. Mas ele não tentou nem um pouquinho melhorar o estado do seu cérebro. Isso já mostra a escala de valores do filho da puta. Daí a direita não se conforma com a democracia. Declara ele na carta ao Foro. O cara fez uma carta para o Foro de São Paulo, que é um bando de terroristas, sequestrador e ditadores, e dizendo que a direita não quer democracia. Eu sei, olha, a palavra democracia, você sabe o que quer dizer para eles, né? A democracia significa que eles estão no poder e cala a boca todo mundo. Agora, lá na Colômbia, exatamente como eu disse que ia acontecer, mal o Uribe saiu do poder, começou a chover processo contra ele. Então lá tem um senhor está processando porque ele permitiu a instalação de bases americanas na Colômbia, sem consulta ao Congresso. Acontece o seguinte, ele fez isso porque se houvesse consulta,

consulta ao Congresso da parte da Colômbia, teria a ver consulta ao Congresso na parte dos Estados Unidos, e isso iria atrasar o negócio em anos. Como essas bases militares ajudaram a combater o narcotráfico, a acabar com as Farc, os caras ficaram putos da vida, então agora vem a vingança das Farc. Claro que não houve nada de ilegal, mas como a classe dos Ruizes na Colômbia está altamente infiltrada por gente das Farc, até pode dar algum rolo. Está aqui o Polo Democrático, é o Partido Comunista da Colômbia. O Polo Democrático fez isso. Né? Agora aqui, quando o seu Michel Temer, né, disse que o Lula jamais sugeriu que transformasse as Farc em partido, que saiu no Estadão no 28 de abril de 2009, ainda com aquela frase: se índio e metalúrgico podem chegar à presidência, porque alguém das Farc não pode? Ué, não teve um sujeito para dizer lá: aqui, seu presidente, se índio ou metalúrgico não é crime, porra. Agora, você matar 30 mil pessoas, vender droga para todo mundo, sequestrar 7 mil pessoas e manter em cativeiro por 12 ou 14 anos, isso é um monte de crime hediondo. Quer dizer, como é que você compara uma condição racial ou profissional de índio ou de metalúrgico com essa sucessão de crimes, e para você é tudo a mesma coisa, porra? É claro que na cabeça dele é. Né? Então, são todos vítimas. O índio é vítima da opressão, o metalúrgico é vítima da opressão, portanto, esse pessoal das Farc é vítima da opressão. Não deixam eles vender droga para as criancinhas, coitadinho. Epa, acabou o nosso tempo. Porra! Agora, essa semana, só para acabar rápido, né? Proveu um monte de ameaça para Graça Salgueiro lá no site da Vida Sem Mar. Vamos matar, fazer acontecer. Olha, meu filho, aí tem que responder. Meu cunhado que me ensinou isso aí. Você não quer matar ninguém, você quer chupar uma piroca. Essa é a resposta. Até a semana que vem, muito obrigado.

e pelos últimos artigos eu vejo que ela está até regredindo, quer dizer, a moleira está abrindo, o cérebro está ficando mais molinho. Alguma coisa está acontecendo ali, eu não posso compreender. O artigo chama-se Professores de Corrupção. Ninguém é mais imoral, nem mais perigoso para a sociedade, do que o juiz da conduta alheia que tome a sua própria alma corrompida como medida máxima da moralidade humana. O homem que julga por esse padrão, pior ainda, o que ensina a julgar assim, é uma força dissolvente e corruptora, ainda mais daninha do que o imoralista praticante, o bandido, o ladrão que ao menos não faz da sua torpeza pessoal uma teoria, um critério e uma lei. Jean-Jacques Rousseau, que abandonou os filhos no orfanato, mentia mais que um cabo eleitoral, ia regularmente para a cama com as mulheres e seus benfeitores e ainda saía falando mal deles, jurava que em toda a Europa não havia ninguém melhor que ele. E quando falava das suas altas qualidades morais, derramava lágrimas de comoção. Rousseau tinha ao menos a desculpa de ser louco, mas sua loucura inaugurou a moda universal de tomar o próprio umbigo como ponto culminante da perfeição humana e mediu tudo pela distância que vai daí ao chão. Não faltam exemplos disso na mídia nacional. Em artigo recente, o senhor Paulo Moreira Leite jura que todo discurso moralizante é falso porque, aspas, tem como base uma visão fantasiosa das sociedades humanas. Considera que há pessoas de caráter límpido, incapazes de ter segredos inconfessáveis e ambições que condenam em público, mas cultivam na vida privada. A vida real não é assim, fecha aspas. O que ele está dizendo é que na vida real não existem, presta atenção, absolutamente não existem, pessoas, aspas, sem segredos inconfessáveis e ambições que condenam em público, mas cultivam na vida privada, fecha aspas. A conclusão é inevitável. Se essas pessoas não existem, o senhor Moreira Leite, que existe, não pode ser uma delas. Logo, ele tem segredos inconfessáveis e ambições que condena em público, mas cultiva na vida privada. E notem bem, ele não disse alimentar em segredo, que ainda poderia ter a acepção de mera fantasia. Ele disse, cultivar em privado, isto é, praticar escondido. Ele não se limita, portanto, a sonhar em ser um dia tão bem sucedido por meios ilícitos quanto os malvados que criticam em público. Ele se dedica ativamente a emulá-los quando não há ninguém olhando. E não apenas ele é assim, mas não concebe que exista ninguém melhor que ele, ninguém isento desses defeitos morais abjetos. Ninguém pediu ao senhor Moreira essa confissão de baixeza. Ele a fez porque quis. Se entendesse o que escreve, como se isso não fosse exigir demais, deveria admitir que ela o desautoriza automaticamente a falar mal de pessoas que, no fim das contas, não têm outro defeito senão o de ser tão ruim quanto ele. Afinal, se não há seres humanos melhores que possam servir de medida de aferição das virtudes e dos pecados, então só há duas alternativas. Condenar os vícios em nome de padrões abstratos confessadamente inatingíveis ou deleitar-se em criticar o mal em nome do mal. A primeira hipótese chama-se moralismo insano. A segunda, fingimento cínico. O senhor Moreira critica a primeira em nome da segunda. Todo julgamento moral sensato deve partir de certas constatações óbvias e autoprovantes. Como o bem infinito e o mal absoluto são entidades metafísicas que se furtam à experiência humana, só resta aos nossos pobres cérebros raciocinar em termos relativos, pesar as coisas na balança do melhor e do pior. Para isto, o sujeito tem de ampliar a sua imaginação moral, pelo estudo, pela experiência e pela meditação, numa escala que vai da máxima santidade comprovada à maldade mais extrema registrada nos anais da história. Só quem se entregou a esse exercício por anos a fio tem condições de julgar a conduta alheia objetivamente e, mesmo assim, com algum risco de erro. Os demais opinam arbitrariamente em nome de preconceitos bobocas, preferências subjetivas, caprichos de momento ou interesses camuflados. A imaginação moral do senhor Paulo Moreira Leite é, nesse sentido, a mais atrofiada e mesquinha que se pode conceber. No alto da sua escala de valores está ele próprio. Embaixo, alguém que não é pior que ele. Em grego, ídios quer dizer o mesmo. Idiotas, de onde veio o nosso termo idiota,
É o sujeito que nada enxerga além dele mesmo e julga tudo pela sua própria pequenez. E alguém tão obviamente despreparado para opinar em questões de moralidade tenha à sua disposição uma revista de circulação nacional para infundir na cabeça do público a miséria de seus julgamentos, é por si um sintoma de debacle moral muito mais alarmante por seus efeitos sociais do que qualquer caso específico de corrupção, de roubo, de obscenidade, até de violência. Platão já ensinava que a desordem se instala na sociedade quando muitas pessoas começam a galgar postos de importância e prestígio para os quais não têm a mais mínima qualificação. Isso refere-se principalmente àqueles que hoje chamaríamos intelectuais ou formadores de opinião. Delinquentes, vigaristas e políticos ladrões trazem dano material às suas vítimas, mas só se corrompem a si próprios. Quando a corrupção penetra na alma dos críticos sociais, dos professores de moral, ela se alastra por toda a sociedade. Eu também havia tomado mais umas notas a respeito disso aqui, e talvez constitua um segundo artigo. Mas o importante é o seguinte: a gente acompanha muito debate, né, pela internet, pela mídia, e a gente vê assim o entusiasmo feroz com que as pessoas gostam de opinar e julgar os outros. É um negócio impressionante. Então, cada um sentindo, no momento em que emite opinião, aquela indignação moral, né, extrema, de quem, como se fosse, vamos dizer, uma alma pura que foi escandalizada pela maldade do mundo. Todo mundo fala nesse tom. Mas quando você vai ver, não tem nenhuma seriedade de julgamento. Quer dizer, para você julgar a moralidade alheia, você precisa se preparar para isso. Então, em primeiro lugar, para que julgar? O Cristo não diz, não julgueis para não ser julgado. Então, podendo não ter opinião, o melhor não ter. Especialmente quando é caso concreto, quando se trata de julgar uma pessoa por isso, por aquilo. Então, tem alguns critérios que a gente deve seguir. Quer dizer, primeiro, nós não temos capacidade de compreender o bem supremo, o bem absoluto e o mal absoluto. Não podemos dizer que existe mal absoluto. É uma expressão hiperbólica. Mas, então, toda a nossa concepção do bem e do mal tem que vir da experiência. E, portanto, são concepções, vamos dizer, relativas. Então, não existe no campo humano o bem, provavelmente o bem e o mal. Existe apenas o melhor e o pior. Não é isso? Então, mesmo o pior, há de ter algum bem ali misturado, e mesmo o melhor também vai ter algum mal misturado. Tá certo? Mas como que nós adestramos a nossa mente para julgar isso? Ó, só pela experiência, ou seja, pelo conhecimento. Então, existe a história, existe a literatura, existe a Bíblia, existe um monte de um material imenso onde você pode estudar todas as alternativas da conduta humana. Sobretudo, eu recomendo aos meus alunos que leiam muita literatura de ficção, porque a literatura de ficção contém esquematicamente todas as condutas humanas possíveis. São modelos de conduta que vão se repetir, mais ou menos. Então, dificilmente você vai encontrar na vida alguma situação que não esteja prefigurada em obras de ficção, e essas, por sua vez, na Bíblia. Porque, como mostrou o grande historiador e crítico da literatura canadense, o Northrop Frye, todos os enredos da literatura ocidental estão todos embutidos, vamos dizer, pelo menos compactadamente na Bíblia. Tá certo? Então, depois você lê muitas dessas histórias, conferir com casos reais, estudar muitas biografias, estudar muita história, você tem uma ideia das possibilidades humanas. Né? Você pode, sei lá, estudar a vida do padre, tanto do padre Pio de Pietrelcina, e depois compara com a vida de Mao Tse-Tung, por exemplo. Né? Então, você vai ter dois casos extremos. Quer dizer, você fica sabendo ali que, quer dizer, a hipótese de que o padre Pio de Pietrelcina, né, tivesse praticasse em segredo ambições, né, ambições inconfessáveis, é absolutamente idiota, incompatível com toda a realidade dos fatos. Tá certo? Então, você tem ideia do que é um santo e do que é um monstro. Você tem essa ideia. E daí você vai graduar os seus julgamentos dentro de uma escala razoável. Quer dizer, quando você vai elogiar um cara, né, aqui, por exemplo, estou elogiando o Leonardo Penitente, mas não vou dizer que ele é o santo padre Pio de Pietrelcina. Eu não vou beatificar o Leonardo Penitente. Tá certo? E se eu estiver falando mal do Paulo Moreira Leite, eu sei que o Paulo Moreira Leite não é nenhum monstro, ele é apenas um idiota, coitado. Então ele não é nenhum monstro, eu não vou ficar com raiva dele como se ele fosse Stalin, ou Hitler, ou Mao Tse-Tung. Tá, né? Não é assim. Então a gente vai graduando e aprendendo. Né? Vamos dizer que muitos julgamentos morais, eles só podem ser emitidos, vamos dizer, em linguagem
o moderada ou humorística, como eu estou fazendo. Estou aqui meio fazendo piada do cara, quer dizer, não estou dizendo que nós temos que matar o Paulo Moreira Leite, nós temos que flagelar, dar chicotadas, nem estou falando nada disso. Eu estou falando apenas que é um coitado, idiota, que, sei lá, caiu numa redação e botaram na chefia da redação por engano. Tá certo? Ele estava lá postulando um emprego de varredor, e os caras se enganaram, botaram na direção da revista. Então, a gente aprende a graduar, tem o senso das proporções, quer dizer, a moral humana, a razão, ela é essencialmente senso das proporções. O que quer dizer razão? Ratio, em latim, quer dizer proporção, quer dizer que é negócio matemático. A sobre B igual X sobre Y, quer dizer, tudo tem que ter uma graduação razoável. E você, sobretudo, você deve graduar a sua ênfase, graduar a sua retórica conforme a realidade da situação. Isto no Brasil de hoje é muito difícil encontrar, quem sabe. Todos os julgamentos são absolutamente desproporcionais, e sempre desproporcional por lado do emocionalismo barato. E também, por causa disso mesmo, as pessoas não sabem. Eles não sabem julgar e perceber, não sabem entender a linguagem alheia. Né? Ele acha, por exemplo, que se eu mando aqui um sujeito tomar no cu, eu estou condenando o sujeito à morte, estou flagelando, estou pisando no cara para matar. Quer dizer, pô, não se pode nem falar um palavrão, mas que assim em casa a gente fala, né? As pessoas não julgam, ouvem tudo de maneira exagerada, histérica, e também julgam histericamente. E julgar histericamente é uma coisa que onde se tornou norma na mídia inteira. Isso 40, 50 anos atrás não acontecia, as pessoas sabiam escrever, porque você tinha exemplos da boa escrita, né? 40, 50 anos atrás você tinha o Manuel Bandeira, tinha o Herberto Salles, né? Tinha o Graciliano Ramos, tinha o Otto Maria Carpo, você tinha um monte de escritores. Em um lugar que tem muitos escritores bons, as pessoas aprendem a escrever com eles, aprendem a falar com eles. Então, tem uma ideia do que é de bom gosto, do que é de mau gosto, do que é cabível, do que é descabido, do que é exagerado, do que está na medida certa, assim por diante. Isso tudo acabou. Então, como disse, virou bagunça. A cabeça das pessoas perdeu o senso da medida. E todo o nosso esforço, o meu esforço pessoal no Seminário de Filosofia aqui, é tentar restaurar um pouco desse senso de medida de acordo com padrões aceitáveis de alta cultura. Tá certo? E agora, quando a gente lê esse artigo na mídia, por favor, esse mesmo artigo do Paulo Moreira Leite, isso aí dava para escrever um livro, porque ele tem todos os defeitos do jornalismo mais baixo estão aqui, né? Daqui a pouco eu vou comentar mais um pouco. Também li um artigo do professor Vladimir Safatli. É esse outro, né? O Safatli, como diz, só vem com safatleza. É sempre assim, né? Então, não é que o que ele diz está errado. A gente pode errar é humano, tá entendendo? Mas o sujeito não tem nenhum senso de medida, eu digo, já não é mais humano, né? É subanimal, você tá entendendo? É coisa de minhoca, de tatu-bola, tá entendendo? Então, ó, eu vou ter que ler mais umas observações aqui, né? Que não fazem parte do artigo, eu escrevi só para minha satisfação pessoal. Eu não deveria, dirão alguns, faz parte dos meus diários, né? Eu não deveria, dirão alguns, escrever nada contra o senhor Moreira, do qual tenho motivos de queixa pessoal. Mas, com toda a evidência, haver-me sacaneado um dia não confere ao diretor de época um salvo-conduto para continuar sacaneando o restante da população brasileira sem sofrer da minha parte a mais modesta reprimenda. Ademais, ter sido expelido daquela revista por motivo ideológico não foi para mim nenhuma experiência traumática, um prêmio. Deu-me tempo livre para me dedicar ao Seminário de Filosofia, que era o sonho da minha vida, e onde, ó, ambição inconfessável, ganho muito mais dinheiro. Meu problema com o senhor Moreira não é quem ele tirou da revista, é o que ele põe nela todas as semanas. É óbvio, por outro lado, que existem pessoas melhores do que o senhor Moreira. Sei de algumas milhares delas, algumas que encontrei pessoalmente, outras que conheci por suas biografias. Eu me lembro do padre Miguel Pedroso. Era o padre Miguel da Igreja de São Miguel, né, que nós frequentamos muitos anos. Falou, olha, o padre Miguel, não é que ele era melhor que eu, ele era infinitamente melhor do que eu. Não tem comparação. Como dizer, eu não tenho direito de engraxar o sapato dele, tá entendendo? Então eu tenho esse senso de medir. Também conheço gente muito pior, tá, que eu sou Moreira, é um exemplo.
algumas encontrei pessoalmente, outras que conheci por suas biografias escritas e lidas, aliás, sem nenhuma ingenuidade moralista. Eu mesmo, em sã consciência, não posso... Por exemplo, ela falou para o Santo Padre Pio de Pietrelcina. Todas as biografias dele relatam um negócio. Quando ele era jovem, não tão jovem assim, tinha 19, 20 anos, ele estava dormindo num celeiro e veio um amigo dele e encheu um saco de trigo em cima dele. Ele acordou ali, sufocado daquele negócio. Ah! Ele resolveu se vingar. E esperou um amigo que dizia estar dormindo numa carroça. Ele pegou e empurrou a carroça montanha abaixo e quase matou o cara, pô. Isso está em todas as biografias do padre Pio de Pietrelcina. Quer dizer, ninguém vai esconder, né? E ele fez um treco irresponsável desse. Então, isso pode acontecer a qualquer um. E isso não vai, de maneira alguma, né, empanar, manchar a sua santidade. Eu mesmo, em sã consciência, não posso me enquadrar na única classe de seres humanos cuja existência o senhor Moreira reconhece, que são as pessoas que são iguais ou piores do que ele. Sim, eu que estou longe de ser um modelo de virtudes. Eu que, para ser um perfeito canalha, me falta muito pouco. Eu que não sou exemplo para ninguém. Eu, com todos os meus pecados, nem tenho segredos inconfessáveis, nem cultivo em público ambições, em privado ambições que condeno em público. Os meus segredos mais feios, não apenas, são todos confessáveis, mas são confessados regularmente na Igreja Católica, porra. Para que diz lá o confessionário? Para isso você ir lá e confessar, padre, fiz isso, mais aquilo, né? E eu sempre tenho um estoque de pecado para chegar lá e confessar. Então, como é que é inconfessável se está sendo confessado? Porra! Né? E, às vezes, até mesmo reconhecidos em público, depois, quando me parece que o meu mau exemplo pode ser útil. Quando não é esse o caso, evito exibi-los por dois motivos. Primeiro, porque é isso que a Igreja manda. Não escandalizar os outros com espetáculos de sincerismo obsceno. Segundo, porque uma vez absolvidos, já não são nem meus. Pertencem a uma porção morta da minha pessoa, que larguei pelo caminho, e da qual nem mesmo o próprio Deus se lembrará no juízo final. Então, e também tem isso. Às vezes o cara quer mostrar que ele é muito sincero, então ele faz que nem Jean-Jacques Rousseau. Jean-Jacques Rousseau, que se dizia o cara mais lindo da Europa, mais maravilhoso, melhor alma que tinha na Europa, ele contava coisas horríveis que ele tinha feito, algumas ele inventava. É? Eu quero até inventar pecado para escandalizar os outros, né? Mostrar a sua feiura, né? Então, isso aí é uma forma de teatro e é uma forma de insinceridade, é uma falsa sinceridade, né? Então, se eu cometi isso, aquele pecado, já confessou, já absolveu, já fez a penitência, pô, você esquece essa merda, pô. Porque você pede na oração que o próprio Deus esqueça. Bruno Tolentino contava uma história maravilhosa. Quando ele estava na cadeia, tinha uma mulher lá. Não sei se acontece a história aqui. Tem uma mulher que estava presa, porque ela tinha mandado serrar a perna do inimigo dela. E ela estava lá na cadeia faz muitos anos. Ela tinha ficado muito religiosa, rezava todo dia, E disse que um dia teve um sonho. Ela sonhou que morreu e que estava diante do trono de Deus. E disse: eu queria saber se o senhor me perdoou aquele pecado. Deus disse para ela assim: que pecado? Aquele que eu fiz. Deus disse: mas qual mesmo? Aquele. Aí Deus disse para ela: ah, senhora, me desculpe, eu não lembro, eu estou muito velho. Então, o senhor Paulo Moreira, ele pode achar isso inacreditável, mas a conduta que eu estou descrevendo não é de um anjo nem de um santo. É a conduta usual de todos os fiéis católicos, meu Deus do céu. Pois não é isso que eles fazem, a confissão é isso. Você anota, ela você faz o exame de consciência, você anota as merdas que você fez e você conta para o padre. Você não vai contar em detalhes, a Igreja manda não contar em detalhes para não escandalizar, não criar tentação para o padre. Você fica: rapaz, fui lá, comi a mulher do vizinho, mas foi assim, foi assada, ela gostosa, deu a bunda, blá, blá, blá. Porra! O padre fala: também quero. É? Então, não é para descrever em detalhes. Não é nem para embelezar o pecado, nem para enfatizar a sua feiura. Porque senão o padre fica com nojo de você. Você está confessando o padre. Vomito. Também não é assim. Pô, tá vendo? Então, é a conduta usual de todos os fiéis católicos. É a imagem
mesmo, a imagem viva da mediocridade católica. Ou seja, um simples católico ordinário, investido das virtudes banais de um devoto vulgar, é alguém que está acima da imaginação do seu Moleira. Quanto a cultivar em privado ambições que condena em público, nunca fiz isso, mas nunca mesmo. Mas nunca nem em sonhos. Ó, primeiro, assim, só tem duas ambições que eu condeno em público. E essas eu nem cultivei em privado e nem alimentei, nem mesmo no recesso mais íntimo da minha mente subconsciente. A primeira é mandar na espécie humana. Sobretudo matando, encarcerando ou calando os desobedientes. A segunda é subir na vida sem precisar ter qualquer mérito especial, senão a habilidade de subir na vida. Que é exatamente o que faz o seu Lula, o seu Paulo Moreira Leite, essa gente que você vê que não tem mérito nenhum. Quer dizer, o grande orgulho do Lula é que ele subiu sem precisar ter mérito. E quando você quer alegar o mérito do Lula, sabe o que eles alegam? Olha como ele subiu na vida, ele virou presidente. Né? Quer dizer, então ele sobe na vida baseado no mérito de que ele subiu na vida. Então, a pessoa totalmente oca, sem, não merece merda, não merece um pontapé na bunda, e, no entanto, o currículo dela se constitui de ter subido na vida. Né? Então, isso quer dizer que eu condeno os tiranos e aspirantes a tiranos, inclusive o pessoal todo da mentalidade revolucionária, tem o teu tirano teórico também, né? Eu condeno o alpinista social puro. Alpinista, ser alpinista social, todo mundo pode ser um pouquinho. Mas aquele puro, que não tem nenhum motivo para ele subir na vida, né? O único motivo para ele subir é que ele quer subir. Quer dizer, esse é o vigarista essencial, especialmente se ele é escritor, professor, jornalista, isso aí, se ele opera na minha área e emporcalha a minha profissão. Os meus ouvintes e leitores são testemunhas de que praticamente todos os demais pecados humanos brilham nas minhas efusões de moralismo punitivo pela sua completa ausência. Né? Ó, por exemplo, eu não critico nem corrupto, nem ladrão. Porque eu acho o seguinte, a corrupção é um elemento permanente das democracias, ela está sempre lá. Então, enquanto a corrupção é um negócio pessoal, que se limita, né, quando é uma esfera restrita, então é um assunto policial que não envolve nenhum problema de moralidade que tenha que ser analisado por um filósofo. Então, não tem sentido me meter numa coisa dessa. Quanto aos defeitos sexuais, eu algum dia critiquei alguém por ser adúltero, por ser mulherengo, por ser viado. Nunca abri minha boca para falar disso. É? Primeiro, porque cada caso é um caso muito particular. Você, para falar disso, você precisaria examinar com muita seriedade. E, graças a Deus, eu sou dispensado de fazer isso. Entendeu? Quer dizer, agora, né, o sujeito quer saber se ele fez certo, se ele fez errado, ele perguntar para mim, eu digo, puta merda, mas eu não sei nem se eu estou fazendo certo ou errado, vou saber você. Né? Então, qual é a gravidade relativa dos seus pecados? Oh, meu Deus do céu, isso é uma encrenca, isso é um problema muito sério. Né? Então, não vem perguntar para mim. Então, é claro que eu não aprovo esses pecados, mas isso não quer dizer que eu tenha autoridade para passar pito em ninguém fora do meu estrito campo de competência profissional, daquilo que a igreja chama de dever de Estado. Tem o dever geral, que é o dever moral de seres humanos em geral, e tem o dever de Estado, que é o dever que corresponde ao seu lugar na sociedade, à sua cota de responsabilidade. Então, por exemplo, conduta moral... Bom, eu tenho filhos, todo mundo sabe que eu tenho 8 filhos. Então, por relação à conduta moral dos meus filhos, eu tenho que dar um palpite, eu tenho que ensinar e tenho que corrigir se ele fizer um treco errado. Por quê? Porque são meus filhos. Mesmo assim, eles mesmos são testemunhas. Podendo não dar palpite, eu não dou. É? Nem nos meus filhos. Só quando o negócio passa do limite de segurança ou quando eles vêm me perguntar. Quando a mãe fica me enchendo o saco para interferir. Não, você tem que fazer alguma coisa. Então, eu, com toda a minha preguiça, tenho que levantar da minha cadeira e lá tomar a providência de muito má vontade. Né? Agora, imagina a vida do vizinho, a vida do seu deputado, a vida sexual de Paulo Moreira Leite. O que, que eu tenho a ver com isso, porra? É? Então, agora, com relação à área da minha competência, que é jornalismo, educação, filosofia, alta cultura, eu falo, não, aí eu tenho que opinar. Aí é minha obrigação opinar. Assim como se eu fosse um juiz de direito, eu teria que julgar casos criminais ou cíveis e dar uma sentença. Graças a Deus eu não sou. Eu só de pensar numa coisa, meu pai era advogado, meu avô era advogado,
Quando eu vi do que se tratava ali, falei, mas eu não quero isso mais de jeito nenhum. Antes quero morrer do que mexer num negócio desse, tá entendendo? Porque você vai ter que estar toda hora exercendo uma ação que transcende a sua capacidade moral. E esse é o problema, né? É por isso que, quando Santo Afonso de Ligório, que foi santo e era advogado de profissão, quando ele chegou no céu, informaram para ele, você foi o primeiro, né? E eu acho que desde então não entrou mais nenhum, tá, né? Então, agora, tem mais juiz de direito, promotor, essa gente vai tudo direto pro inferno, na melhor das hipóteses, pro purgatório, tá, né? Então, ó, quanto ao negócio de subir na vida, eu digo o seguinte, eu ocupei vários cargos ao longo da minha vida. Eu fui office boy, depois fui arquivista, depois fui repórter, fui redator copydesk, fui subeditor, editor de texto, colunista, escritor, conferencista, livreiro e editor de livros, professor da faculdade da cidade do Rio de Janeiro e da Universidade Católica de Curitiba. Hoje sou correspondente do Diário do Comércio dos Estados Unidos e dirijo três entidades que eu mesmo inventei, que são o Jornal Eletrônico Mídia Sem Máscara, o Seminário de Filosofia e o Inter-American Institute. Então, que ambição, eu não tenho ambição nem mesmo confessável. Né? O que, que você quer ser acima disso? Digo, nada, porra nenhuma, cheguei no meu limite. Né? Então tem aquele famoso livro, que chama O Princípio de Peter, um autor chamado Lawrence J. Peter, que o livro chama Todo Mundo é Incompetente, Inclusive Você. Então é que a sociedade moderna é toda baseada no seguinte princípio, o sujeito exerce um cargo, então ali ele mostra uma certa competência, o que ele faz? Promove o sujeito. Também no segundo cargo foi bem para promove. Chega uma hora em que ele não é mais competente, acabou a competência dele, aí ele fica nesse cargo. Então a conclusão dele é inevitável. Todas as pessoas que estão nos mais altos cargos são sempre incompetentes. Eu chegar no seu limite de incompetência. Eu não quero chegar no meu limite de incompetência. Eu estou fazendo o que eu estou fazendo, faço muito bem, mas confesso, não sei fazer mais porra nenhuma. Por exemplo, a pessoa diz, não, você devia ser ministro da Educação. Fala, é claro que eu não tenho capacidade para ser ministro da Educação. Porque para você ser um bom ministro da Educação, meu filho, você não precisa só entender alguma coisa de educação. Você precisa entender do funcionamento do ministério, da estrutura burocrática, da linha de comando, etc. Eu não entendo nada disso aí. E eu já comprovei, eu estou com 65 anos, tenho alguma experiência na minha própria vida. Porra. Então, eu sei o seguinte, às vezes eu faço belos planos e está tudo certinho no meu plano. Então, é como arquiteto, desenhei aqui a casa, o negócio está maravilhoso. Agora vamos construir. Então, agora precisa... O cara com mestre de obras. O mestre de obras não é você que faz o projeto. É o cara que está todo dia lá fiscalizando. Eu sirvo para isso? Não, porque eu esqueço. Minha mulher aqui é testemunha. Eu tenho as ideias mais certas, só que é o seguinte, na hora de executar, tem que chamar uma pessoa que tem outra mentalidade. Aquela pessoa que fica ali no todo dia fiscalizando. Eu não tenho capacidade para isso. Porque eu tenho uma ideia hoje, amanhã eu já tenho outra. As ideias são muito boas, né? Só que entre ser um arquiteto e ser um mestre de obras, a diferença é essa. O arquiteto fez o projeto, acabou o projeto, né? Agora, e construir a casa? Bom, pode levar meses e tem que estar todo dia lá. Tá certo? Então, eu sei que eu não serviria para isto. Tem gente aí que fala, não, lá tem que ser presidente da República. Isso está absolutamente louco. Eu tenho competência para fazer o que eu estou fazendo. E cheguei no meu limite. Então, não é que eu... Não tenho ambições inconfessáveis, não tenho sequer confessáveis. Perguntar, o que você quer fazer o resto da sua vida? Eu quero fazer exatamente o que estou fazendo. Se der para fazer um pouquinho melhor, ótimo. Se não der, então vai essa merda mesmo. Você se me aguenta. Então, eu olho para mim e falo, olha, é claro que eu não sou do jeito que ele está descrevendo. Não é isso? Então, eu posso considerar a mim mesmo como se eu fosse, vamos dizer, o topo da humanidade. Quer dizer, não existe ninguém melhor do que eu. Mas, bom, é só um louco diz isso. Mas o cara está dizendo isso. Então, é claro que é uma mentalidade pueril, mesquinha, despreparada, tá certo? Imatura, que está lá dirigindo revista e julgando o mundo, porra. Então, isso é o exemplo do que Platão está dizendo ali. As pessoas que não têm qualificação, mas que se acham que merece um posto melhor, mais elevado, que é.
Se você pegar o nosso Congresso Nacional, só tem gente assim. Não tem uma pessoa ali que tenha qualificação para estar onde está. Nenhum, é zero. Agora, na iniciativa privada não é bem assim. Por quê? Os investidores não são loucos de só botar incompetente na diretoria. O negócio tem que funcionar, tem que dar lucro, etc, etc. Também por isso, né, que foi feita até uma pesquisa pela Fundação Getúlio Vargas, o nível de corrupção na empresa privada é 1000 vezes menor do que na política. Porque a política é o seguinte: ninguém é dono. Cadê o dono do Brasil para ficar fiscalizando os caras no Congresso? Ah, o dono são 100 milhões, 180 milhões de idiotas que estão espalhados por aí e nem sabem o que nós estamos fazendo aqui. Por falar nisso, agora nos Estados Unidos já voltou de novo aquela ideia da cidade modelo, que é uma ideia comunista. E que a cidade todinha planejada com Brasília. E eles aplicaram isso em Detroit nos anos 60. Desde os anos 60 até hoje, Detroit só teve prefeito esquerdista. Todos com a ideia da cidade modelo. Detroit, que era a cidade de padrão de vida mais alto dos Estados Unidos, hoje é um favelão. Está completamente destruído. E no Brasil, quando fizeram Brasília, todo mundo era uma cidade modelo e tal, e é uma cidade democrática, feita para a democracia. Eu digo, peraí, como é que você pode instalar uma cidade democrática que está fora do alcance da população? Quando o governo era no Rio de Janeiro, ali no Palácio do Catete, se o presidente enchia o saco, a população se reunia ali na frente, tá certo? E já fazia um barulho dos diabos. Porque no Rio de Janeiro não derrubaram um ditador no grito. Falaram tanto quanto o homem encheu tanto o saco dele que ele se matou, porra. É? Então, agora, e como é que você vai fazer isso em Brasília? Então, só os movimentos que têm muita grana podem se fazer representar. Ah, vamos fazer uma passeada, manifestação em Brasília. Quanto custa? No Rio de Janeiro é o seguinte: quando eu moro aqui no Leme, como é que eu vou até o Catete? Você toma um ônibus, porra. É? Em Brasília. Em Brasília, só partidos políticos, ONGs, bilionárias e grandes empresas podem fazer isso. Então, desde que se criou Brasília, o governo se tornou ditatorial. Nós tivemos 20 anos de ditadura militar e agora temos outra ditadura mais controladora ainda. É isso? Que hoje, por exemplo, você tem mais controle das notícias, mais controle da mídia do que tinha naquele tempo. Só que o controle naquele tempo era ostensivo. Ficava um funcionário da Polícia Federal na portaria do jornal lendo e rabiscando o que você escrevia, passando lápis. Hoje não. Hoje os agentes estão na própria redação. Então a censura se tornou a missão essencial da imprensa. Viu o que aconteceu com o Foro de São Paulo? Durante 16 anos enganaram vocês, dizendo que a coisa nem mesmo existia. Confessaram que existe, só quando ela já tinha alcançado, a entidade já tinha alcançado suas finalidades, não podia mais ser derrotado, mas agora nós podemos dizer até que nós existimos. Olha que gracinha, né? Então, é claro que essas pessoas todas que subiram na vida, desde já do tempo dos militares, né? Ali eles pegavam pessoas competentes na área econômica, administrativa, técnica, etc, etc. Na política, era tudo analfabeto. Eu já mostrei aqui para vocês como é que foi o negócio, né? Então, nem vamos comentar mais isso. Então, isso, o Platão tinha razão. Olha, eu falei no programa anterior, não há um problema na política do mundo que já não esteja, pelo menos, em rascunho ali no Platão. Quer dizer, o homem foi o fundador da ciência política e até hoje é a melhor fonte que tem. Mas você veja que coisa. Pessoas como o professor Júlio Lemos gostam de falar dos clássicos da antiguidade, mostrando aquela intimidade pejorativa, né? Ah, mas Platão, Sócrates, coitado, pai. Mas quando vai falar de algum filósofo atual que eu respeito, sobretudo de alguém que ocupa um cargo universitário, ah, daí é seu doutor, etc. Sabe quem fazia isso? O próprio Zé Guilherme Melchior. Falava de Platão como se estivesse falando de um Zé Mané, mas quando é para falar do chefe dele, do ministro João Leitão de Abreu, ah, não, esse seu doutor. O que que é? O dia que eu falar de um chefe meu, né, com admiração e respeito que fala de Platão,
vocês, por favor, peguem, me joguem na privada e puxa descarga. É? Porque isso faz parte da moralidade, faz parte da hierarquia que eu estou te ensinando, hierarquia de valores. Se você não tem hierarquia de valores, você não pode julgar. Hierarquia de valores, meu filho, não é um tratadinho, um conjunto de regras que você vai aplicar automaticamente. Não, é experiência da vida. É muita meditação, muito estudo, tá certo? E muito exercício de sinceridade. Sinceridade também. Outro dia saiu um artigo do Joel Pinheiro dizendo, falando mal da moralidade absoluta. Ele confunde moralidade absoluta com sincerismo obsceno. Que é uma, aliás, é um problema, vamos dizer, que os tratadistas de moral já resolveram há 300 anos. Eles não confundem isso. Mas hoje em dia as pessoas estão discutindo. Eles não devem falar toda a verdade sempre. Mas depende para quem, meu filho. Assim, é a coisa mais elementar. É o ditado latino. Duos idem, dico non est idem. Se duas pessoas dizem a mesma coisa, não é a mesma coisa. E pior, se você diz a mesma coisa para duas pessoas, também não é a mesma coisa. Hã? Por exemplo, ah, vou contar o meu segredo. Sim, pega uma criança de 7 anos e conta tudo para ela. Hã? Hã? Você pensa que tu é filho meu, mas não é. Tu é filho do vizinho. Sua mãe era uma puta. E assim por diante. Digo tudo isso? Hã? Não tem aquela musiquinha aqui, doido? Hã? No West Virginia, diz que no West Virginia todo mundo comia a mãe, a avó, a tia e tal, então daí um monte de retardado mental, uma coisa assim. Né? E diz que tinha até história, a menina que foi dizer pro pai, pai, estou apaixonado pelo fulaninho, quero casar com ele e tal. Daí o pai falou, não, você não pode casar com ele. Por quê? Porque ele é seu irmão. Né? Daí ela foi chorando pra mãe, ah, eu ia casar com ele, o pai falou que ele é meu irmão e tal. Daí a mãe falou, não, não se incomoda, porque você não é filha do seu pai. Essa é a história do West Virginia. Então, devemos falar tudo isto, né? É a mesma coisa com meus filhos. O Gugu e o Thales, uma vez, chegaram para mim. Falaram, pai, nós temos uma coisa para contar. Você já está um homenzinho, já pode saber a verdade sobre a sua vida. Você não é o nosso pai, nós encontramos você numa cestinha. É agora, olha aqui, esta semana, aqui, a cara de pau, não há limites para a cara de pau. Né? A única coisa que pode dar uma ideia da infinitude é a cara de pau humano. A turma do Obama já começou a espalhar o seguinte: se a Suprema Corte não aprovar o Obamacare, o plano de saúde do governo, nós vamos votar o impeachment dos juízes. Hã? Quer dizer, já está ameaçando: ou você vota em mim, ou nós pedimos o seu impeachment. Quer dizer, o cara está, obviamente, tentando intimidar a Suprema Corte. Quer dizer, nenhum presidente americano jamais fez isso. Você pode discutir uma decisão depois de tomada. Mas não antes da decisão, você já vê com ameaça. É um negócio incrível. Obama chegou a dizer que, não, aí, pela primeira vez, a Suprema Corte ela vai exceder, vai ultrapassar os seus limites, se ela vetar uma lei votada pelo Congresso. Eu digo, ué, mas a função da Suprema Corte, desde que ela existe, acho que 209 anos, é vetar leis que foram aprovadas pelo Congresso. Quer dizer, o cara que é professor de, foi professor de direito em Harvard, ele finge que não sabe para que serve a Suprema Corte. É um negócio impressionante. Agora, aqui no Brasil tem um... não é no Brasil. Tem um cantor aí, olha aqui. Cantor lança livro feito com papel para fumar maconha. Todo mundo está falando mal, mas eu acho que é ótimo. Porque esse aqui é um livro que, para ele desencadear os efeitos mentais planejados, ele não precisa ser lido. Você fuma o livro e pronto. Eu achei uma ideia espetacular. Eu acho que muitos livros deviam ser assim. E outros deviam ser até intercalados. Você tem uma folha de papel de seda e uma folha da própria maconha. Por exemplo, obras completas do Dr. Emir Sader. Obras completas de Vladimir Safatli. Né? Obras completas de Rodrigo Constantino. Para não dizer que eu estou falando só de esquerdista. Né? E obras completas de Paulo Moreira Leite. Vamos ver, a revista Época deveria ser assim: uma folha de papel de seda, uma folha de maconha. Então, ó, o cara chama-se Snoop Dogg, o cantor. Muito bem, Snoop Dogg. Grande ideia. Agora os caras estão processando o pastor Silas Malafaia porque ele diz que a igreja deveria cair de pau, né, nesse pessoal gay que faz passeata zombando da igreja. Daí,
Em vez da igreja processar os caras que fazem chacota da religião, não. O pessoal gaysista está processando o Sila Marvaz, ele falou, cair de pau. Ah, ele está pregando agressão, ele quer nos bater, ele quer nos agredir. Puta que pariu! Ainda tem um promotor que acredita nessa merda. Porra! Promotor quer dizer que se eu mandar você tomar no cu, eu estou ameaçando o senhor de estupro? É isso? Eu já mandei tanta gente tomar no cu, mas eu não exerceria pessoalmente essa sentença. Você vai tomar no cu onde você quiser, mas não vem pedir pra eu. Eu não vou fazer, não. Entendeu? Porque, inclusive, você veja, a gente falou tanto do Dr. Luiz Motta aqui. O Dr. Luiz Motta era assim, foi beatificado, ele apareceu contra palanque do lado da presidência da República, todo mundo chassava. Agora tem uma queixa de pedofilia contra ele. E apologia da pedofilia, aliás, queixa justa, porque ele fez isso mesmo. Né? Então agora está todo mundo se afastando do cara. Luiz Motta? Ah, não conheço, nunca ouvi falar. Né? Pessoal que vivia com ele na cama, né? No sentido literal, figurado da coisa, agora ninguém mais conhece o cara. Quer dizer, é hipocrisia medriabunda, entendeu? Né? Não, vamos dizer, as pessoas têm dificuldade no Brasil, pelo artigo do Joel Pinheiro, a gente vê, tem dificuldade de distinguir quais são os. O que é, vamos dizer, a hipocrisia que é normal, desejável e obrigatória, como, por exemplo, você não mostrar a verdade tocante para uma criança, para uma pessoa despreparada, entendeu? E o que é a hipocrisia maligna? Eles têm dificuldade. Por quê? Porque não tem criteriologia moral. Não pensaram no assunto. Tá certo? Então, se confundem no julgamento, fazem julgamentos monstruosamente injustos e ainda querem posar como professores de moralidade. Está, né? Aqui, por exemplo, porque no mesmo artigo, Paulo Moreira Leite ainda diz assim, que, ah, mas o Lula ele fez aquele negócio do mensalão e tal, mas ele tinha... Pelo menos, ele tinha um movimento contra a desigualdade, a favor dos direitos dos trabalhadores, dos mais humildes, e já foi metendo a mão. Não, daí ele diz, ao passo que a direita só tem o discurso moralista. Digo, a direita, o discurso moralista? Já esqueceu a década de 90? Quantos anos você tinha na década de 90? Você não é nenhum jovenzinho, moralista. Né? Durante a década de 90 inteira, que tinha o monopólio do discurso moralista, era o PT. O PT subiu nessa base, porra. Você não lembra da CPI em que ia lá o Zé Dirceu, a Luiz Mercadante, né? Então, eles pareciam assim, sabe, Catão, Savonarola, né? Fazer aquele discurso condenatório, moralista. É um negócio impressionante, eles subiram nessa base, né? E, o projeto contra a desigualdade. Que projeto contra a desigualdade? Esse projeto era do governo Fernando Henrique, porra. O projeto já veio antes. Né? E daí ele diz, porque o conservadorismo, particularmente nos países menos desenvolvidos, não tem a perspectiva da melhoria da vida dos mais pobres e menos protegidos. Fala, como não tem? Não só nos países de economia capitalista conservadora que os pobres têm uma chance. Isso é a coisa mais óbvia do mundo. Né? Não há limite de miséria que não tenha se alcançado sob o socialismo. E o pessoal vai falar, não, mas tem... Até a gente culta fala isso. Ah, mas os países escandinavos e a Suécia, você não sabe, é merda nenhuma. Esses países estavam ricos muito antes de vir o Estado presidenciário. Né? Eles ficaram ricos numa economia liberal. E daí depois que tal, com o cu cheio de dinheiro, fala, bom, agora eu vou fazer regulamento, cheguei para lá. Mesmo assim, não deu certo. E vai fazer 30 anos que esses países, Suécia e Dinamarca, estão privatizando tudo. Né? Então, fala, são só os conservadores que têm a perspectiva real. O que esses outros têm são promessas que eles não precisam cumprir, porque é da natureza da promessa revolucionária. Você promete o futuro, né? Então, quando passa mais um dia, o futuro também passou mais um dia para frente. E vai empurrando com a barriga e nunca chega à porra do paraíso socialista. E é disso que esses caras vivem. Agora, em nome disso, então ele pode fazer o mensalão. Também é questão, vamos dizer, de... Eu não ligo muito para a corrupção, não. Eu começo a ficar assustado contra a corrupção quando ela se torna uma estrutura de poder dentro do Estado. Aí fica perigoso. Aí nós temos que alertar. Agora, o sujeito, o deputadinho roubou não sei o quê, vereadorzinho, levou a propina. Fala, bom, isso aí é caso para a polícia, vocês resolvam aí. Não é um problema de teoria política que necessite autointeligência para ser examinado. Mas, peraí, mas o caso do mensalão é diferente.
Porque o Mensalão foi uma estrutura de poder longamente construída durante os anos em que o PT já estava fazendo o seu discurso de condenação moralista, porra. Naqueles anos, no, década de 90, o PT estava construindo o seu serviço privado de informações, que foi a base depois para a construção do Mensalão. Então, o comunista é assim, quando ele acusa alguém de alguma coisa, é porque ele está preparando outra pior, ou já está fazendo na mesma hora. E vem esse merda de uma coisa dessa. Eu não quero nem discutir o caso específico, ele está escrevendo a respeito do Demóstenes Touros, eu não acompanhei direito o caso. Então, não é aqui que eu estou defendendo Demóstenes Touros, não pode nem defender nem atacar, porque eu não conheço o caso nos detalhes, mas eu sei que o critério de julgamento com que ele analisa é totalmente perverso. Não só perverso, como é tosco, pobre, mesquinho, miserável e pueril. Só que todos os opinadores agora são assim. Mas o que está acontecendo no mundo, porra? Todo mundo está ficando criancinha? Né? Eu acho que sim, porque outro dia eu estava lendo uma pesquisa que diz o seguinte, que a dose de testosterona nas pessoas hoje é 50% do que era meio século atrás e 25% do que era no começo do século. Século 20, né? Tá certo? E eles dão várias causas. Uma das causas, quer saber? Telefone celular. Se telefone, a radiação de telefone celular queima testosterona, que é uma maravilha, sobretudo você carregar coisa no bolso. Né? Então tem cara que acha que, ah, eu vou me afastar do celular. Ele põe o fone de ouvido aqui e deixa o celular no bolso. O bolso de ouvido está perto das suas bolas. É aí que é o perigo maior. Você tem que carregar numa bolsa. E quando for falar, você liga ele, né, no como é que diz, no alto-falante, e deixa ele ali, e fica quanto mais longe, melhor. Né? Segunda coisa, as embalagens de plástico. O plástico passa substância para a água, para as comidas, etc., que também derrubam, né, a sua taxa de testosterona. E, pior, as comidas saudáveis, comida de soja. Soja é comida de porco, minha gente. Hein? Deixa o porco comer a soja, depois você come o porco. Entendeu, né? Então, mas todo mundo a comida saudáveis, né? Bife de soja, né? Eu prefiro a soja de bife. É um negócio que parece que é soja, mas é bife. Agora, um negócio que parece que é bife, mas é soja, meu filho, vai derrubar o seu peru. E se cair só o seu peru, não é nada. Cai a sua moralidade, cai o seu QI, tá certo? Cai a sua hombridade, tá certo? Cai a sua honestidade e você vira um boiola, um merda. Então, o mundo está cheio dessas pessoas hoje. Então, olha, meça a sua testosterona. Antes de você se condenar, ah, não consigo fazer nada, sou um fracassado. Às vezes a culpa não é sua, meu filho. A culpa é da soja que você andou comendo. Da comida saudável, porra. Henry Miller, que era um homem que aos 80 anos, morava ele com duas japonesinhas de 20, né? E que era um sujeito priápico, né? O peru dele acordava muito antes dele. Né? Ele, de 80 anos, ele contratou um cozinheiro chinês e pregou na cozinha um aviso: no healthy foods, please. Nada de comida saudável, né? Então fica aí esta mensagem. O problema do pessoal é falta de testosterona. Se a testosterona derrubar só o peru dele, seria até bom, seria um benefício para a parte feminina da humanidade, que não teria que aguentar esses caras. Eles ficariam todos quietinhos em casa. Mas baixa também o QI, baixa o nível de moralidade, tá certo? E vira todo mundo velhinha fofoqueira, entendeu? Né? Então, é só isso aí. Ah, queria. Estão circulando aí, antes de acabar. Um negócio foi escrito em dezembro do ano passado, mas que só agora chegou com o meu conhecimento, que está circulando na internet. Procurem um artigo escrito pelo general Valmir Fonseca Azevedo Pereira. E o porra, tem um cara nas Forças Armadas que ainda tem duas bolas, não uma e meia, não uma, não meia, duas inteiras, e que diz a verdade, porra. General, eu não dá tempo de ler, o artigo chama-se Nosso Jeitinho Frouxo e Cretino de Ser. Tirou as palavras da minha boca, general, né? Então, se todos fossem assim, a situação não estava essa merda que está. Procurem, general Valmir Fonseca Azevedo Pereira, vocês vão achar na internet. Então, até a semana que vem, muito obrigado a todos.

aniversário hoje. Vê se aparece logo por aqui, mas... Também, um outro aviso. A próxima aula do curso online de filosofia, do seminário de filosofia, será aberta ao público em geral. Será no próximo sábado, às 7h30 da noite, horário aí do Brasil, horário de Brasília. Nós vamos fazer isso porque nesse dia vamos fazer o lançamento por internet do meu livro sobre Maquiavel. Então, começarei com uma palestra, uma breve palestra sobre o livro e depois prosseguirei na aula normal do Seminário de Filosofia, que desta maneira estará aberto ao público em geral. Tá? Próximo sábado, 7h30 da noite, no site www.seminariodefilosofia.org. Então, se você quer saber o que é o seminário, você aproveita e vai lá. Agora, aqui, um aviso fundamental. Antes de tudo, um grupo importante de exorcistas deu aí uma entrevista dizendo que o padre Gabriel Amorte tem toda a razão ao dizer que o novo ritual do exorcismo estabelecido depois do Concílio Vaticano II é ineficaz. O capeta não está nem ligando, nem ligando. Tem uma história antiga que o sujeito chega lá para exorcizar o capeta e diz, em nome do nosso Senhor Jesus Cristo. Aí o capeta sai e diz, olha, Jesus Cristo eu ouvi falar, mas você quem é? Então, é isso que está acontecendo com esses novos exorcismos. Então, absolutamente inócuos. Para quem entende alguma coisa do assunto, saberá que isto já é uma explicação suficiente para muita coisa que está acontecendo no mundo. Literalmente, o capeta está à solta. Né? Só tem aqueles pseudo-exorcismo lá da Igreja Universal, né? Que diz que dois capetas encontraram, né? Um estava triste, falando, pô, ninguém gosta da gente, todo mundo vira as costas, né? Daí o outro falou, não tem importância, vamos lá na Igreja Universal, que lá eles entrevistam a gente. Então, só tem, agora exorcismo só tem desse aí, tá, é para promover o capeta. Você vê, Santo Agostinho dizer que não tem nada que o capeta goste mais do que você exagerar os feitos dele, você atribuir a ele mais malefícios do que ele é capaz de fazer. Ele fica contentíssimo, tem orgasmos lá no fundo do inferno. Então, o capeta, o inferno está em festa, não tem mais exorcismo. Se livraram do maior problema que tiveram durante 2000 anos, não acabou, mas está acabando. Liberou geral. Né? Por falar nisso, né, aqui eu recebo uma comunicação que o Instituto Plínio Correia de Oliveira estará promovendo no dia 4 de agosto, às 19 horas, uma palestra sobre o fenômeno da cristofobia. Por que são mortos e perseguidos os cristãos de hoje? Palestra do Dr. Alexandre de Valle, consultor do Parlamento Europeu e autor de vários livros sobre terrorismo e perseguição religiosa. A palestra será no auditório do Colégio São Bento, no centro de São Paulo. Agora, acho que todo mundo precisa explicar onde é o Colégio São Bento, né? Então, 4 de agosto, às 19 horas, Cristofobia, pelo Dr. Alexandre Del Valle. Aqui, entre outros dados que servem de tema, a palestra está aqui. 75% da perseguição religiosa no mundo hoje em dia são contra cristãos. Né? Então, isso quer dizer que, no momento, 100 milhões de cristãos estão em áreas onde estão expostas a ameaças iminentes. 100 milhões de pessoas. Você verá que o Michael Horowitz, que é um sujeito que não é nem cristão, ele é um judeu, mas é um estudioso do assunto, né? Ele disse que na década passada os cristãos estavam sendo mortos à base de 100 mil por ano. 100 mil por ano. Enquanto isso, o pessoal aí, né, está fazendo lei para proteger o pessoal gay, proteger contra quem olha feio e faz piadinha. Né? Você chama o cara de viado, pronto, isso aí é crime hediondo, você tem que ir para a cadeia. Né? Você diz que dar o cu é feio, pronto, crime hediondo, tu vai para a cadeia. Agora, matar cristão pode. Quer dizer, é evidente que esses caras, outro dia me disseram que apareceu no programa Renato Machado, dizendo, olha aqui, o Brasil está tendo um massacre de gays. Morreram 200 gays assassinados no ano passado. Morreram 200 gays no meio de 50 mil brasileiros. E vem esse filho da puta vigarista fazer propaganda disso. Ora, porra.

0: quer dizer que o senso da verdade, até o senso da quantidade as pessoas não têm mais. Eles não sabem distinguir, né, o que é um, o que é dez, o que é cem, o que é mil. Né? Então, é por isso que eu digo que isso aí já não é mais uma crise cultural. Isso é uma crise da inteligência humana, isso é uma crise de dimensões antropológicas. O ser humano está perdendo capacidade que tinha desde o tempo do homem de Neandertal. Né? Então, é claro que matar 50 mil brasileiros, ninguém liga, né? Ninguém liga. Você não vê um debate público. Né? Vamos fazer aqui um debate no parlamento, como nós vamos parar o morticínio de brasileiros. Teve algum debate sobre isso? Alguém está preocupado com isso? Não. Agora, matou 200 gays no meio de 50 mil. Ah, isso não pode, meu filho. Né? Quer dizer que você vai ter que... matar, então, são 49.800. Até aí pode. Os outros 200 é gay, então esses aí não pode mais. Né? Isso aí parece que nem o Saramago, quando o Fidel Castro mandou, né, prender aqueles 13 jornalistas, né? O Saramago falou, não, agora eu perdi a paciência. Porra, isso aí já passou os limites, isso não pode mais, não pode mais. Né? Porque o Fidel Castro já tinha passado pelas prisões de Cuba 100 mil prisioneiros políticos. 100 mil prisioneiros políticos. Agora, 100.013? Ah, isso não pode. Isso tem que... Não, 100.003, não era 3, era 3. 100.003, ah não, passou do limite. O limite era 100 mil. Quer dizer que até 100 mil na cadeia o Saramago não liga. Agora, 100.003, ele fica ofendidíssimo. Então aqui... Né? O Renato Machado, mesma coisa, né? 49.800 brasileiros pode matar. Agora, completou 50 mil, falou, ah, não, aí passou dos limites. Agora, você veja, saiu um relatório aqui da OEA, finalmente saiu um relatório enorme da OEA, sobre o caso de Honduras. Né? Ninguém vai dizer que a OEA é um órgão de direita, né? Então, examinaram, e chegaram à conclusão que, de fato, o tal do Manuel Zelaya tinha infringido a Constituição, cometido, além de infringir a Constituição, cometeu inumeráveis crimes, e que a deposição dele foi, portanto, inteiramente regular, dentro da ordem constitucional, não houve golpe algum, não houve golpe nenhum. Agora, a mídia inteira está repetindo isso aí, né? E denunciaram a coisa na OEA. Note que a OEA formou essa comissão. Porque o pessoal do Zelaya pediu. Foi um golpe, isso aí foi uma coisa horrível, temos que investigar e denunciar. Foram investigados, descobriu que era exatamente o contrário. Essa notícia vai ter a repercussão mundial que teve a gritaria da época em favor do Zelaya, mas nunca. Olha aqui que coisa, né, maravilhosa. Eles estavam lá discutindo, na época, a nomeação de juízes para a Corte Suprema. Existe um processo legal, normal, que faz uma lista de 45 candidatos, para daí o presidente escolher um. Fizeram a lista, entregaram para o presidente, ele falou, não, eu não quero nenhum desses 45, eu quero esses três aqui, que são meus amigos, estão fora da lista. E daí disse, e se vocês não aprovarem, eu fecho o Congresso. O filho da puta fez isso, ué. Agora, o mais bonito, lembra, na época, um mês atrás, eu escrevi um artigo, mostrando como o embaixador americano, Hugo Lawrence, foi cúmplice disso, como ele era um sujeito que odiava o Roberto Micheletti desde muitos anos, espalhou mentira pra caramba contra o Roberto Micheletti e apoiou isso. Na comissão, né, que fez pressão sobre o Congresso, ameaçando o Congresso para forçá-lo a desobedecer, a desrespeitar a lei, estava quem? O embaixador americano. Primeiro, o que o embaixador americano está fazendo numa comissão que decide nomeação de juiz da Corte Suprema de Honduras? O que estava fazendo lá o filho da puta? É? Segundo, além de estar no lugar onde ele não podia estar, ainda estava lá para pressionar o Congresso a desrespeitar a lei. Ora, puta que pariu! Né? Não tem mais limite mesmo. Né? Então... Agora, nem tudo é má notícia, olha aí. Na Academia Brasileira de Letras, no centro do Rio de Janeiro, está havendo lá uma exposição sobre vida e obras do José Guilherme Melchior. exposição organizada pelo meu amigo José Mário Pereira, que é o editor mais culto do Brasil, aliás, o único editor culto que eu já vi no Brasil, é. Depois que morreu lá o Zé de Barro Martins, o Zé Olímpio, e até o Enio Silveira, que era comunista pra caramba, mais comunista que Lênin, mas era um homem de muita cultura e era uma boa pessoa. Depois que morreram esses três, olha, editor não lê nem Tio Patinhas, porra, né? E está lá o Zé Mário em Pardo Colosso, né? Último sobrevivente de uma geração de... A qual ele não pertence, ele era menino no tempo desses camaradas. Mas continuando, vamos ver, a tradição de grandes editores cultos. Então ele, que foi assistente do Zé Guilherme Melchior ao longo de 20 anos, conhece tudo da vida da obra do Melchior, conhece cada linha, ele organizou a exposição. Então pode ir lá, que é, pode ter certeza que é uma pesquisa histórica confiável. Parabéns, Zé Mário. Agora, aqui, o Edson Cambon Jr. pergunta o seguinte, que eu tinha recomendado aqui o livro do Viktor Suvorov, Icebreaker, Who Started the Second World War, né? Quebra-gelo, quem começou a Segunda Guerra. E diz que ele não encontrou volumes novos desse livro para venda, né? Apenas alguns exemplares de segunda mão. Então ele pergunta se eu sei de alguma edição recente. Eu sei, sim. Olha aqui, Edson, você... vai lá na internet e clica o seguinte, PLK Publishing, PLK Publishing, tudo junto, hein? PLKPublishing.com. É a editora inglesa que soltou a nova edição do Icebreaker. Estou aqui mostrando para o pessoal que vai ver no YouTube, né? Então pode ir lá, PLK Publishing, né? Agora, hoje está sendo julgado lá, eu não sei o que vai dar, né? Aliás, eu acho que sei, né? O coronel Brilhante Ustra, né? Que há 40 e tantos anos, meio século, o pessoal vem fazendo a campanha contra ele. Não provaram absolutamente nada até agora, mas também não precisa, meu filho. Por exemplo, essas, né? Acusações de tortura, né? Que foram feitos naquele tempo, digo, ah, não tem exame de corpo de delito, tem merda nenhuma, né, certo? Mas não precisa, basta a palavra. Isso aí é que nem terra de quilombola. Qual é a prova de que você é bisneto do cara do quilombo? Eu estou afirmando, isso aí é a prova. Isso aí é que nem cota racial, né? Já falei aqui, chega lá um sujeito, né, 2 metros de altura, loiro, de olho azul, o pessoal pergunta, como é seu nome? Ele fala, Helmut Schmidt. Qual é a sua raça? Preto, afrodescendente. E, né, pega lá a sua conta, meu filho, né? Então o que vale é a declaração. E nesses processos de tortura também, né, é assim, né? Eu me lembro que tem uma parente minha distante, que todo mundo dizia que quando ela estava na cadeia bateram tanto nela que ela perdeu um dos rins. Só que eu sei o seguinte, eu fui a última pessoa que esteve com ela antes de ser presa e a primeira quando ela foi libertada, porque fui eu que fui buscar, tá certo? Na cadeia. E a mulher estava muito mais saudável do que quando entrou. Estava forte, corada, bem alimentada. E eu não perguntei nada a respeito do rim. Eu achei que seria uma obscenidade. Ela também não falou nada. Mas, né, corria em toda a esquerda aquela história. Não é batendo tanto na coitada que ela perdeu um rim, né? Várias dessas imputações feitas ao regime militar, aquelas que eu fui investigar pessoalmente, eu nunca encontrei uma que fizesse o menor sentido, né? Mas eu não admito que pode haver alguma que seja verdadeira. Mas olha, eu nunca encontrei uma que tivesse a mais mínima prova. E encontrei várias que tinha prova do contrário. Mas enfim, está lá o coronel sendo julgado por supostos crimes cometidos há meio século, né? Enquanto os crimes dos terroristas todos estão todos anistiados, estão em casa, ganhando dinheiro do governo, ganhando dinheiro do seu imposto, olha, seus trouxas, né? Então vamos ver o que vai dar. Mas enquanto está lá o coronel Brilhante Ustra sendo julgado, está lá para ser condenado, isso não é um julgamento, isso é um ritual, né? Está lá o seu Lula fazendo, na próxima sexta-feira, palestra para militares na Escola Superior de Guerra. Eu disse, Escola Superior de Guerra, meu filho, é a escolinha do MST, tá certo? Aquilo é um bando de comunista, porra. Eu não tenho a menor dúvida disso. É por isso que nunca me convidaram para ir lá. Na ESG ainda falei várias vezes, né? Postasse eu não falei, mas na ESG, Não, uma vez o presidente dessa porra teve o desplante de dizer, me convidar para ir, para o quê? Para ir lá falar alguma coisa para ele? Não, para conhecer a sede. Ele queria me mostrar o edifício, né? Tomar um chazinho, né? Ter uma conversa amena, né? Visitar o edifício, ficar encantado com a porra da arquitetura e ir embora. Então, ó, eu não falei, mas pensei, pode enfiar o convite no cu, né? Então, imagina se eu tenho tempo para programação social. Olha, você vê, quando a pessoa me convidar para palestra, né? E já marcar uma palestra para dali 6 meses, né? E convidar para ficar num hotel de 5 estrelas, eu já ficava puto da vida. Eu falei, escuta, peraí, você acha que nós, conservadores liberais, estamos com tanto dinheiro assim para gastar com essa merda? Põe num hotel barato, a gente vai lá e fala. Não vou cobrar nada para falar, né? Eu nunca cobrei nada para falar. Quando pagava porque queria, né? Eu sempre pagava a mixaria, mas tá bem, sempre tá bem, né? Mas ficar gastando dinheiro com festividade, com hotel, eu já achava tudo isso uma viadagem. Agora, o cara me convidar para conhecer a sede, tu não tem mais o que fazer, general. Vai trabalhar, vagabundo. Né? Agora estão lá eles, né? O Lula vai discorrer sobre a Estratégia Nacional de Defesa, programa militar aprovado no seu governo, né? E de defesa contra quem? Defesa contra a FARC, seu Lula? A FARC está lá, já ocupou metade da Amazônia, ocupou metade do país. É contra isso que as Forças Armadas vão defender? Não, as Forças Armadas vão defender as FARC. Vocês não vão permitir que ninguém toque nelas. É esse o seu programa, quem é que não sabe, porra? Né? Então vai lá, Nelson Jobim, né? O comandante da Marinha, comandante do Exército, aquele seu Enzo Martins Peri, tudo puxa saco, tudo puxa saco. Quer dizer, a honra das Forças Armadas já foi para as picas há muito tempo. Os caras já desistiram, já abriram as pernas, os braços, tudo mais que tinha para abrir, já abriram, é? E... Alô, tem alguém na linha aí? Alô, quem é?
1: Alô, Lavo?
0: Sim, fale bem alto, que aqui não se ouve nada.
1: Oi, gostaria de saber sobre o Santo Agostinho das Confissões.
0: Sim.
1: Sobre como lê-lo, assim, como saboreá-lo,
0: você tem que ler,
1: assim.
0: Como se você o estivesse escrevendo, como se fosse a sua história. Porque essa que é a ideia. A essência de... Veja, Santo Agostinho inventou a autobiografia ocidental. Mas ele inventou, mediante, vamos dizer, o recurso de ele fazer a sua confissão, contar a sua vida, perante um ouvinte onisciente, né? Aquele não podia enganar, tá certo? Então isso quer dizer que à medida que ele contava a história, ele descobria mais coisa, que o ouvinte sabia mais a respeito dele do que ele. Então, graças a isso, nasceu a consciência autobiográfica. Veja, se você estudar, né, tem a famosa História da Autobiografia na Antiguidade, de Georg Misch, M-I-S-C-H, grande historiador, você vai ver que as autobiografias da antiguidade eram praticamente autobiografias oficiais. As pessoas não tinham muito uma consciência clara da história do seu eu, da sua história interior. Isso aí quem descobriu foi Agostinho. Estou para dizer que foi a maior descoberta literária de todos os tempos. Tá certo? Então, Agostinho, nas suas confissões, ele não está somente contando a sua vida, ele está mostrando para você como se faz uma confissão. Como a pessoa sonda a sua própria alma, tá certo? Desde os tempos mais remotos, que ele lembra de pensamentos que ele tinha no bercinho, né? E diz, eu já era um filho da puta naquele tempo, olha aqui as ideias que eu tinha, pá, pá, pá, pá. E assim vai. Quer dizer, ele vai impiedosamente, né, descobrindo os truques da sua alma para escapar da verdade e mostrando como sua alma colaborava com o capeta, tá certo? Então, isso aí é um manual de autoconhecimento. É assim que você deve ler. Não para conhecer a vida de Agostinho, mas para conhecer a sua própria. Muito bem. Agora, falando nesses assuntos, você vê. Diz que vai sair um livro por uma editora do Rupert Murdoch, dizendo que o presidente americano Barack Obama é descendente de Jesus Cristo em linha direta. Ora, porra! Né? Já tinha aquela dupla de inglês maluco, Bagent e não sei o quê. E, né, eu me lembro que 40, 30 ou 40 anos atrás, uma mulher chegou para mim, uma aluna, maluco chegou para mim e falou: aqui, esse livro que acabou de sair pela BBC, né, conta que Jesus Cristo casou com Maria Madalena, foi para o Japão, teve um monte de filho japonês, né, os quais agora estão todos na Inglaterra e não tem nenhuma cara japonês. E daí, ah, é? Pode levar embora o livro. Dela. Não, mas é uma pesquisa séria, disse, pior ainda. Né? Eu sei que está fazendo uma pesquisa séria, um treco desse, nota que é maluco, evidentemente, né? Mas agora está aí, entre os descendentes japoneses de Nosso Senhor Jesus Cristo, está lá o Barack Obama, japonês como ele só, porra. Né? Então, agora, veja você, enquanto estão fazendo isso aqui nos Estados Unidos, lá na Rússia, né, agora descobriram que o Vladimir Putin é a reencarnação de São Paulo Apóstolo. Olha, minha gente, se isso aí, né, não é o reino do anticristo, o império da mentira instalado sobre a humanidade, eu não sei que merda é, eu não sei que outra coisa mais o anticristo pode inventar depois dessa, porra. Quer dizer, está ali Barack Obama e Vladimir Putin, né, são enviados de Deus Todo-Poderoso. Um é a reencarnação de Jesus Cristo, ou descendente de Jesus Cristo, outro é a reencarnação de São Paulo Apóstolo. Né, e está lá o cordão dos puxa-saco. Agora, note bem. Esta falsificação da religião é um elemento fundamental na concorrência dos três esquemas de nova ordem mundial. Agora até alguém me informa aqui que o Glenn Beck acabou de descobrir que existem três esquemas e está falando isso na televisão. Falou, ah, né, descobriu que merda fede, como diz, né? É claro que tem três esquemas. Pô, é só investigar e estudar um pouco, você vê que são esquemas que têm origens históricas independentes. Né? Quer dizer, aí você não vai confundir a história do grupo, né, Bilderberg, Federal Reserve, etc, etc, com a história do movimento comunista, que é uma história independente, começou na Europa, papá, veio aqueles movimentos heréticos, né, da Renascença, Thomas Münzer e outros. Então tem a sua própria história. Né? A formação dessa elite, né, metacapitalista, como costuma chamar, também tem a sua própria história. E o Islã também tem a sua própria história. Essas três histórias não se confundem, são linhas de desenvolvimento histórico independentes. Então, são de fato três esquemas independentes. Porém, esses esquemas, que estão em competição pelo domínio do mundo, também têm áreas de interesse comum. Né? E você nota isso, por exemplo, na Inglaterra, né, onde a Casa Real Britânica virou, né, protetora da invasão islâmica. Tá certo? Então, quer dizer, é porque tem algum interesse em comum. Esse pessoal não vai fazer as coisas só pelos belos olhos das pessoas. Então, né, nessa concorrência, a falsificação do cristianismo é um elemento essencial. E eu acho que eles estão disputando para ver quem falsifica mais. Né? Então, por exemplo, já contei aqui para vocês que o pessoal lá do Putin, há muito tempo, há muitos anos, já está divulgando a ideia falsa de que o Papa João Paulo II já fez a consagração da Rússia, tal como pedido por Nossa Senhora em Fátima, e de que, portanto, a Rússia já está santificada e já está com a autoridade toda de porta-voz exclusiva de Nosso Senhor Jesus Cristo, né, mediante o contrato de exclusividade. Então, isso quer dizer que, em vez de haver a conversão da Rússia, né, à Igreja de Roma, haverá o contrário, né, a Igreja de Roma é que vai se integrar, né, na Igreja putinesca e trabalhar para o Vladimir Putin. Isso aí é o programa que já estava nos livros do senhor Jean Parvulescu, que é um colaborador do professor Alexandre Dugin, aliás, escritor muito melhor do que o Dugin, é um homem de uma cultura imensa, escritor admirável, no fim das contas, mas um bom filho da puta, né? E também e tem um outro autor espanhol, que agora eu esqueci o nome do desgraçado, que é também, por sua vez, um colaborador do Parvulescu. E ele lançou essa tese, assim, como que ele não quer nada? Ele diz, não, agora que a Rússia está consagrada pelo Papa, está consagrada ao Sagrado Coração de Maria, pronto, agora a Rússia está com a corda toda e vamos aí dominar o mundo. É assim o negócio, gente. Porra, né? Por isso que esse negócio de religião, quando eu vou falar de religião, você toma cuidado com a sua carteira. Né? E aqui tem nós de tanta merda essa semana. Olha aqui. Na Itália, na Toscana, né, o padre, tem um padre ítalo-argentino lá chamado Hernán García Pardo, foi agredido a socos e com pontapés. Sabe por quê? Porque ele estava rezando a missa pré-conciliar, né, a missa de São Pio V. Hein? Não pode, a missa do Concílio de Trento. Ele estava lá rezando, o Papa autorizou, né, a missa voltou, todo lugar tem, agora aqui tem, só não tem no Brasil. No Brasil isso é a raridade, a raridade. Para encontrar a missa tradicional, você tem que rezar nas catacumbas, né? Mas no mundo inteiro tem, voltou, está fazendo um sucesso extraordinário. Aqui é a missa onde a gente vai estar sempre cheia, né? E você vê, quem rezava a missa tradicional de lá, tem um padre nigeriano, né? Era um padre, como direi, afrodescendente, né? E estava lá, ela rezando a missa tradicional. Estamos na Nigéria, está cheio de missa tradicional, aqui também, né? E na Europa também, tudo até lugar. Mas estava lá, ele na Toscana rezando isso, os caras avisaram, mandavam um recadinho para ele assim: você tem sido forte, mas nós vamos rachar a sua cabeça. Assinado, teu amigo Satanás. Né? Daí foram lá e bateram no padre mesmo, né? E aí, pelo crime de rezar a missa tradicional. Por outro lado, vejam vocês, né? Eu li aqui no site naturalnews.com, que é um site que sempre procuro acompanhar, a notícia de que duas firmas, uma é a Monsanto e outra é a DuPont, estão comprando todas as companhias que vendem sementes. Atenção, hein? Esse negócio de semente sempre foi coisa de pequenas firmas, fazendinha, né? O sujeito lá junta semente, vende, né? Sempre foi isso. Os caras estão comprando tudo quanto é companhia de semente. Vocês entendem o que isso significa? Isso significa que a alimentação do mundo vai estar na mão dessas duas companhias, que são dois pilares da nova ordem mundial. Dois pilares do controle absoluto do mundo pela elite iluminada. Vocês lembram quando, veja, o José Bové, aquele líder ecologista francês, né, quando esteve no Brasil, ele foi lá, invadiu lá um quintalzinho da Monsanto, arrancou umas plantinhas, né, fazendo aquele show, como se isso fosse, né, abalar, né, arrancou uns pés de alface da Monsanto. Ó, a Monsanto ficou abaladíssima com isso, né? Mas você veja, o Fórum Social Mundial, que naquela instância o José Bové representava, e a Monsanto e a DuPont estão trabalhando exatamente para a mesma finalidade. Essa é a nova ordem global, meu filho. Hã? É como diz, o socialismo dos ricos. É, todo socialismo sempre foi dos ricos, mas esse é mais ostensivo. Então, é o controle mundial da alimentação. Vocês acompanham esse site, naturalnews.com. Lá sempre tem umas notícias interessantes. E olha, se não fosse o Natural News, ninguém ia saber disso, porque essa coisa é feita discretamente, né? Então, eles estão fazendo isso desde 1990, quietinho, pondo no cu do mundo, né, silenciosamente, com barris de vaselina e ninguém sente nada. Não é nem vaselina, é aquele negócio, como é que os caras chamavam? Era, sei lá, era um negócio anestésico, né? Xilocaína, é isso mesmo. Então aí, toneladas de xilocaína e ninguém sente nada. Agora, vocês imaginam o que é o sujeito controlar a alimentação no mundo? Ao mesmo tempo que a Monsanto e a DuPont estão fazendo isso, né, a ONU está lá bolando aquele seu Códex Alimentarius, né, onde diz o que você pode comer e o que você não pode, né? Aqui, a garota propaganda dessa campanha do controle estatal da alimentação é a mulher do seu Barack Obama, né? Ela vai lá e diz: não coma comidas gordurosas, né? É, mas depois ela vai na cozinha e come lá um cachorro quente escondido, né? Que nem o marido dela, não pode fumar, a campanha antifumo, e ele vai lá fumar escondido no corredor. O presidente dos Estados Unidos vai lá fumar escondido. Então, né? Isso aí me lembra um português que eu conheci, que foi lá no restaurante Macrobiótico, né, e pediu o cardápio, né? Então, tinha lá abobrinha com tofu, né? Aquelas coisas maravilhosas e tal, né? Daí ele olhou pro garçom e falou: é, mas lá no fundo tu comes um bom bife, né? Então é a mesma coisa, né? A dona Michelle Obama, no escondidinho, ela come um bom bife enquanto o marido dela pita lá o seu cigarrinho, né? Agora, tem coisa assim que ninguém pode competir com o brasileiro. Ninguém, ninguém, ninguém. Então está aqui, né, um amigo me manda um artigo assinado pelo professor, como é o nome do cara? Não sei que, pô, sumiu o nome do sujeito. Luiz Augusto Fischer. Luiz Augusto Fischer, que é um eruditíssimo professor de literatura, crítico literário, foi aquele que disse que a obra do Chico Buarque de Holanda está no mesmo nível da de Michelangelo. Hã? Então, né, você imagina, né, a influência que essa declaração teve em todos os estudos de história da arte e literatura no mundo. Imediatamente, né, todas as universidades, Harvard, Universidade Gregoriana, todos mudaram o seu programa de estudos literários para colocar lá o Chico Buarque de Holanda, né, no topo da cadeia alimentar. Então agora vem esse idiota, né, e escreve. Não, chamar o cara de idiota é até amabilidade, pô, não se pode, não se, né, né. Bom, ele escreve um artigo aqui, né, dizendo, não, nós temos que conservar a memória histórica, né, e, por exemplo, ele diz, olha, todo mundo esqueceu, isso não é justo, a história do Félix Silveira Rosa Neto, um grande herói brasileiro, né. Foi o sujeito que, em abril de 1970, fez uma tentativa de sequestro do cônsul americano Curtis Cutter. Né? Eles cercaram, então, cercaram o carro do cônsul, né, com um fusquinha. Né? O motorista do cônsul imediatamente tinha um carro 10 e mal com fusquinha, passou em frente, saiu, né? Então eles decidiram atirar no cônsul. E tinha lá dois fulanos armados, tem um cara com uma metralhadora e esse seu Félix com uma pistola automática. E o cara da metralhadora decidiu metralhar, né, o cônsul que estava fugindo. E o Félix disse, não faça isso, né? Não faça isso por quê? Porque ele não queria matar uma pessoa pelas costas. Não, era porque ele queria matar pessoalmente, né? Então sacou da sua pistola automática e deu lá os tiros nas costas do homem que estava fugindo. Então você atira num sujeito pelas costas, um cara desarmado pelas costas, e você é um grande herói. Ô Luiz Augusto Fischer, eu não vou nem perguntar o que você tem na cabeça, porque não há a menor dúvida, tá certo? Isso é um fato científico comprovado, comprovado, tá certo? Então, como eu disse, não adianta mandar um cara desse tomar no cu, porque não tem cu, né? E por causa disso a merda é reciclada e sopa a cabeça. Né? Agora olha aqui, no meio de todas essas conversas sobre a crise americana, ora, é claro que essa crise americana é um negócio totalmente artificial e montado. Não é um problema econômico real, não tem bases econômicas reais, tá certo? É tudo, vamos dizer, um jogo de dinheiro eletrônico que vai e volta para dar a impressão que está tudo caindo. Porque, presta atenção, né? Houve a entrevista de um dos caras, um dos irmãos Forbes, né? Não lembro qual deles foi, uns anos atrás. Ele deu uma entrevista de televisão e um cara perguntou, falou, olha aqui, eu vou fazer uma pergunta curta e grossa, né? Quanto petróleo tem nos Estados Unidos? E o cara disse o seguinte, mais do que todo o Oriente Médio junto. Na época parecia exagero, mas acontece que depois saiu o relatório do Serviço Geológico do governo americano confirmando isso aí. Não é que tem mais petróleo aqui do que no Oriente Médio. Aqui tem mais petróleo do que no mundo inteiro. Hã? E não se pode fazer um buraquinho para tirar uma só gota. Então, isso significa que os Estados Unidos já têm todas as condições para ser totalmente autossuficiente em matéria de petróleo. Só que se eles fizerem isso, o mundo vai à falência, sobra só os Estados Unidos. Ora, meu filho, você acha que num caso de uma crise extrema, hora começar a faltar comida no supermercado, né? Você vai lá procurar uma lata de sardinha, não tem, né? Você quer um frango, também não tem, né? quer um salame também não tem, quer feijão também não tem, né? Você acha que nessa hora eles não vão começar a fazer uns buraquinhos, pô? Hã? Então, a crise econômica, ela de fato vem. Porém, os recursos materiais e intelectuais desse país são uma coisa monstruosa. Isso quer dizer que os Estados Unidos não saem da crise se não quiserem. Quer dizer que se a liderança reunida decidir, olha, é para afundar mesmo, se eles quiserem destruir os Estados Unidos, eles destruirão, né? Porque Abraham Lincoln já dizia, né, que os Estados Unidos só podem ser destruídos pelos próprios americanos. Então, se a liderança todinha, né, estiver em acordo, falar, olha, vamos acabar, né, vamos entregar tudo para a China, é, eles podem fazer isso. Porém, não vai ser por falta de recursos. E também não vai, não pense que não vai haver uma reação popular. Tem aqui um jeito do pastor Lindsey Williams, que ele diz que, vamos dizer, até 2012 todas as armas serão tomadas dos americanos. Olha, esse Lindsey Williams, ele diz muita coisa verdadeira, mas eu não acredito na sinceridade desse homem. Tem muito cara que divulga coisas sobre nova ordem mundial, etc, etc. Mas qualquer diagnóstico do negócio de nova ordem mundial só é legítimo e honesto se levar em conta a existência dos três projetos globalistas. Se fala só de um como se fosse o único, ali tem treta. É por isso que eu não levo muito a sério o Alex Jones, né? Bem que nos últimos tempos ele corrigiu um pouco isso, né? Mas esse senhor Lindsey Williams, ele dá a impressão assim que tudo que acontece de mal no mundo vem aqui da elite americana. Fala, bom, muita coisa vem, mas esse não é o único bandido. Se você só fala de um bandido, você está escondendo os outros dois, pô. Então, aí tem treta, né? Então o cara diz, não, vai tudo acabar em 2012, mais de metade dos americanos já vão estar trabalhando para o governo, já vai ser um regime socialista e vai ir tudo para as picas, o dólar vai ser substituído por outra moeda. Digo, uai, o dólar ser substituído por outra moeda não significa que os Estados Unidos não terão reservas dessa outra moeda. Tá certo? Mesmo porque essa outra moeda será comprada, okay, com base na economia real, bens materiais, de fato. Né? É isso que, no fim das contas, segura a economia. E quando você vai ver isso, olha lá, destes bens materiais, não há um que será mais decisivo ainda do que o petróleo. Tem outras coisas que atrapalham. Por exemplo, tem aqueles metais raros que são usados para negócio eletrônico, é usado em computador, em avião, foguete, essa coisa toda, né? E a China domina 97% desse mercado e só tem um negócio: a China quer foder com o mundo e dizer, não quero vender mais. Está ameaçando que não vai vender mais. Não vai vender mais por quê? Porque ela precisa dos seus próprios metais, do que ela produz e do que ela compra. Bom, isso nem aconteceu ainda. A China só está pensando. Enquanto já apareceram várias companhias americanas que vão entrar nesse mercado, porra. Eu sei se também que o americano é tão tonto, é? Que vai deixar assim destruir o país. Claro, tem gente que está aí para destruir o país. O próprio presidente foi contratado para isso e bem pago lá pelo príncipe saudita para fazer isso. Tá certo? Mas esse pessoal não é onipotente, né? Então, e aqui você tem uma reação muito forte. Então ainda não sabemos o que vai acontecer. Eu acho que não dá para fazer previsões quanto ao resultado desta encrenca. Mas olha, quando forem pensar no futuro dos Estados Unidos, lembrem desse dado, que são dados material. Os Estados Unidos têm mais petróleo do que o mundo, né? Vamos ver o que mais. Aqui, olha aqui, olha aqui, olha. Olha que coisa. Saiu outro dia aqui, né? Uma nova biografia, né, dos Beatles, né, com uma série de informações novas fornecidas pela senhora Yoko Ono. Yoko Ono. Dentro dessas informações era o seguinte: ela e o John Lennon, tá certo, estavam em ativos processo de conversão ao cristianismo. Primeiro, ninguém sabia disso, né? Só iam na igreja, né? Só liam Bíblia, tá? Ninguém sabia, não pega bem, né? Então, John Lennon é aí apregoado como se fosse apóstolo do capeta, né? Segundo lugar, o John Lennon era o maior fã do Ronald Reagan, né? E dizia que esse negócio de teoria de evolução é tudo empulhação, né? Então tá aí, o John Lennon era um conservativo. Só que é o seguinte, esconderam isso durante 40 anos, porra. É? Quer dizer que o cara que era o maior ídolo, era o emblema da Revolução Mundial, ele não era nada disso, ele era o contrário, porra. Só que só agora apareceu, deixa eu ver o nome do cara aqui. The Gospel According to the Beatles. É o autor Steve Turner. Ah, outra coisa, pior. E o João Lennon passava horas ouvindo na televisão as pregações do Pat Robertson e do Billy Graham. Vê se pode, né? Então, aqui o padre Luiz Carlos Lodi da Cruz diz que está preparando lá, né, uma tese de doutorado em bioética, e o assunto é muito difícil, muito complexo, é mesmo. Né? E ele pede para que as pessoas orem pelo sucesso dele. Vamos fazer isso, padre. O senhor é um herói brasileiro. Todos nós amamos o senhor. Amamos mesmo. Né? Homem de coragem, né? E um verdadeiro cristão, um homem sincero, merece todo o nosso apoio. Agora, está aqui. Ô, padre, o senhor lá está fazendo a sua tese. Sabe o que estão fazendo na Inglaterra enquanto isso? Estão criando híbridos de humanos e animais. Eles já estão conseguindo, Então, daqui a pouco você vai ver seres humanos com chifre, né, com rabo, né, e peludos como um urso, né, com bico como galinha. Vai ser uma maravilha. Você lembra aquele bar do filme Guerra nas Estrelas, né, que tinha uns bichos tudo misturados? Vai ser assim, mas olha que coisa maravilhosa, estética, né? Então, olha, tem várias pessoas que eu desconfio que já são híbridos. Eu não posso dizer os nomes, né? Mas tem cara que eu vejo, ele foi fruto da hibridação do ser humano com uma galinha, né? Outro com um tatu, né? E assim por diante. Mas é apenas uma desconfiança que eu tenho, não posso provar. Mas agora os caras já estão fazendo, né? Agora, o pessoal aqui me pergunta, leram lá meu artigo sobre o atentado na Noruega. Só que acontece o seguinte, eu ali não disse tudo. Tem muito mais coisa, né? A primeira coisa é o seguinte: em qualquer análise, né? Aliás, no programa de 29 de junho eu já tinha lembrado, né, as manifestações violentas, né, de invasores islâmicos na Noruega, que aconteceram acontecendo desde 2 anos atrás, e que a mídia não falava nada, não saiu uma noticinha. Daí para ver que na Noruega está tudo bem, né? Bom, tudo que vocês lerem sobre terrorismo, vocês não podem esquecer o que é terrorismo. A definição de terrorismo foi dada por Lenin, é a propaganda armada. A propaganda armada não faz o menor sentido quando desacompanhada de um plano estratégico para o seu reaproveitamento, no mínimo publicitário. Se não é para render mais nada assim politicamente, pelo menos propaganda tem que render. Então um ato terrorista tem que ser acompanhado de ações políticas, né? E o preparam e o aproveitam em seguida para obter uma vantagem política, ou pelo menos, vamos dizer, um alarde publicitário contra a vítima, como no 11 de setembro. Né? O cara foi lá, soltaram lá os aviões na Torre Gêmeas, e 5 minutos depois já estava a gente celebrando, dizendo que foi culpa dos americanos, que os americanos receberam aquilo que mereciam, etc. Ou seja, tudo isso já está preparado de antemão. Então você faz o atentado para deixar as pessoas naquele estado de choque, enquanto a vítima está lá tontinha, você desce o cacete nela, né? Ou como naquele atentado teve na Espanha. Teve o atentado, morreram aqui 200 pessoas na estação de trem, e 5 minutos depois você tinha manifestação popular nas ruas. Contra quê? Contra os terroristas? Não, contra o governo conservador. É? Então, terrorismo é isso, meu filho. Então, quando tem um atentado terrorista, procure qual é a manifestação política que instantaneamente se segue aquilo para tirar um proveito ou político, como no caso da Espanha, que conseguiram de fato mudar o governo, ou pelo menos publicitário. Então, quando você vê assim, a campanha que se segue ao ato terrorista está falando mal de quem? Então você vê, o autor vem do outro lado, evidentemente. Tá certo? No caso do atentado na Noruega, não houve nada. Absolutamente nada. Só houve uma campanha contra o terrorismo. E contra os cristãos e contra os sionistas. Quer dizer, a Al-Qaeda, veja, a Al-Qaeda está lamentando, né, o ato terrorista e dizendo que foi obra dos sionistas. Outros filhos da puta estão dizendo, não, porque o cara é cristão. Ele não é cristão merda nenhuma. Né? Primeiro, se você ler no manifesto dele, ele diz o seguinte, que ele é um darwinista, ele é um evolucionista. E ele só é a favor da cultura cristã, ocidental, porque ele acha que ela é mais evoluída que as outras. Né? Então, veja, quem pensa assim, isso aí é igualzinho ao que diz a nova direita, a Nouvelle Droite francesa, sob a chefia do Solan de Benoist, né? Que é um cara materialista, cientificista, evolucionista, e que acha que os caras são os atrasados e que nós temos que tirar eles, né, tirar eles de campo. E nós, as pessoas evoluídas, que já não somos mais, né, antropóides, temos que dominar o pedaço. Então, isso é evidentemente parte do movimento revolucionário, né? Não precisa nem pensar duas vezes. Então, a ideologia do cara é esta. Mas, pergunta-se, contra quem foi a campanha que se seguiu? Contra cristãos e sionistas. Então, meu filho, da onde vem o negócio? Vem do outro lado. Essa é a coisa mais óbvia do mundo. Então, esperem que a história desse ato ainda vai aparecer. Por exemplo, assim como apareceu, né, a história dos famosos movimentos neonazistas na Alemanha, estava pipocando de movimentos neonazistas. Depois que caiu a União Soviética, né, e caiu a Alemanha Oriental, fundiu com a Alemanha Ocidental, então o cara que era o chefe do serviço secreto da Alemanha Oriental deu uma entrevista dizendo, sabe esses movimentos neonazistas aí? Foi nós que fizemos. Nós que criamos esses caras, tá certo? Para criar confusão e pânico e camuflar as nossas atividades, e camuflar muito bem, aliás. Então, meu filho, espera um pouco, porque a verdade nunca tem pressa, né? A mentira tem sempre pressa, porque você tem que aproveitar enquanto a vítima está meio tontinha, né? Você assusta ela e solta um monte de mentira em cima. Mas a verdade vai aparecer. Então, pela lógica do terrorismo, então só tem duas hipóteses. Quer dizer, ou o cara é um grupinho isolado e louco mesmo, porque... O que eu não acredito, mas de jeito nenhum, né? Assim como a história de que o Lee Harvey Oswald era um cara isolado. Mas como isolado, porra? O cara teve contato com o serviço secreto soviético. Teve contato com o serviço secreto cubano, tinha acabado de voltar de Cuba e era militante comunista. E ele dá um tiro no presidente e o pessoal acha que não foi iniciativa comunista, que foi coisa da CIA. O que é isso, porra? Você é muito idiota para acreditar numa coisa dessa, né? Então, você vê também no caso do assassinato do Kennedy, né? Qual a campanha que se seguiu? Foi a campanha contra os próprios Estados Unidos. Foi a CIA, foi a conspiração interna. Não teve nenhuma campanha anticomunista que se seguiu ao assassinato do Kennedy. Então é lógico que foi a iniciativa de quem? Comunista, né? E é sempre assim, né? Então, tem a propaganda armada, daí você vê. Contra quem é a propaganda desarmada que se segue? Então, está lá o indicador, é como se fosse um poste com uma placa de trânsito, dizendo de onde vem o atentado, meu filho. Hã? Que a campanha, que o aproveitamento político que se seguiu é contra cristão e sionista, então, veio de alguém que não deve gostar muito deles, né? Tanta coisa aqui que eu fico atrapalhado. Aliás, eu queria até mencionar aqui. Olha aqui, vem uma notícia. Olha, quem está vendendo armas para os traficantes mexicanos era o próprio Departamento de Estado. Já tem a denúncia circulando agora, né? Isso aí vai acabar aparecendo. Naturalmente, eles não conseguem amortecer isso completamente, mas conseguem amortecer durante algum tempo, né? Então é que nem diz o Lula, ah, isso não é problema, porque vai levar 40... Que nem o negócio do Mensalão, o cara foi acusado pelo Mensalão, né? Não tem problema, que eles vão levar 40 anos para julgar isso, até lá eu já estarei no inferno mesmo, e lá ninguém me atingirá, estarei protegido pelo Satanás. Então, É isso aí. Agora, eu também queria, não vai dar nem tempo de comentar aqui, né? Mas você veja, o seu Sidney Silveira, quando eu acusei de ter cometido um crime de difamação, ele deu, quis dar a impressão que era um debate filosófico. E começa, então, a discutir filosofia e nem menciona o fato que foi o início da discussão. Ele encobre a coisa e, pior, ainda usa para encobrir toda a doutrina sagrada da Igreja Católica, de São Tomás de Aquino e não sei o que. Quer dizer, é uma coisa de um comportamento tão de vigarista mesmo, né, que só consegue enganar aquele público dele, né, e cuja cabeça vocês já veem. Esse artigo eu publiquei, os caras lá, como é que eles responderam? Também ninguém falou do assunto. Eu digo, olha aqui, o seu Sidney Silveira falsificou um texto meu para indispor contra a minha Igreja Católica. Isso é crime de difamação. Foi isso que eu disse. Eles não respondem uma linha a isso, né? Começa a falar de outras coisas. Uns falam de doutrina querendo parecer santinho. Outro começa a me acusar não sei de coisa, de não sei de que coisa, dizendo, ah, você lá com a sua primeira mulher, você estava fornicando. Ah, o seu Olavo de Carvalho estava fornicando. Foi 45 anos atrás, né? E o pior é que o cara ainda diz, você tinha que dizer, né? Você tinha pelo menos que dizer, isso aí são pecados que já foi confessado. Eu digo, mas escuta, mas se eu confessei já pro padre, por que que eu tenho que confessar de novo perante você, ô filha da puta? Vai lá fiscalizar sua mãe, hein? Quem sabe eu forniquei com a senhora sua mãe também. Porque eu digo, agora já que virou público, eu confesso, eu era o maior fornicador da paróquia. Eu era um filha da puta, meu Deus do céu. Vocês me entenderam ainda? Hein? Então... Não, isso que eu estou fazendo para vocês não é uma confissão, não, porque vocês não têm nenhum poder para me absolver. Né? Um padre devidamente ordenado já me absolveu e vocês vão tudo tomar nos cursos, não tem nada a ver com meus pecados. Né? Meus pecados são uma merda, mas são meus. Né? Não é de vocês. Então eu respondi um com essa merda, tudo, mas desconversando. Disse, olha, eu não falei mal do Sidney Silveira. Eu não disse que ele é um mau filósofo, eu não disse que ele não entende São Tomás daqui. Eu disse que ele é um criminoso. Eu fiz uma imputação criminal ao cara, porra. Eles não respondem a isso, encobrem sobre discussões doutrinais ou xingamentos, né? Ainda dizendo que o filósofo boca suja sou eu, entendeu? Olha, eu posso ser boca suja, meu filho, mas eu nunca me meti nas fornicações da sua, senhora, sua mãe, do seu pai, ou nas suas, né? Você pode fornicar à vontade, que o último que vai investigar isso sou eu. Né? Então agora o seu Silvio, depois disso, né? De passagem eu fiz uma observação sobre o ensinamento do seu Silvio, e disse, olha, não consigo me interessar pelo ensinamento dele porque eu assisti uma aula pelo YouTube e fiquei boquiaberto de tanta besteira que saiu ali em tão pouco tempo, né? E dizendo o seguinte, ele tinha exposto uma tese contra o intuicionismo, quer dizer, a capacidade humana de apreender essências, né? A essência dos objetos. E daí ele dava um exemplo que provava exatamente o contrário. Eu falei, mas escuta, isso é um professor não faz. Por quê? Você expor uma tese geral, qualquer idiota faz. Você lê aquilo e você repete. Agora, na hora de você aplicar a coisa ao caso concreto, é que se revela se você entendeu o que você mesmo está falando ou não. Portanto, na atividade pedagógica, vamos dizer, o teste decisivo da capacidade do professor é o exemplo que ele dá. Porque, primeiro, o exemplo troca em miúdos uma explicação genérica. Segundo, o exemplo faz a conexão entre teoria e realidade, a realidade da experiência. Então, repetir doutrinas, qualquer papagaio repete, qualquer computador repete. Agora, encontrar exemplos eficientes na vida real, essa é a marca do professor. Então, o seu Silveira expunha uma tese e exemplificava exatamente o contrário, sem perceber que era o contrário, meu Deus do céu. Daí o que que ele faz? Qual é a resposta dele? Faz de conta que não viu, né? E começa e faz uma nova exposição contra o intuicionismo. Como se eu estivesse na minha comunicação, né, defendendo o intuicionismo e não apenas mostrando a inépcia pedagógica do seu Silveira. Ele faz de conta que é uma discussão sobre intuicionismo, fala 500 citações de Santo Tomás de Aquino, né, e quer dar a impressão que é uma alta discussão filosófica. Eu não puxei nenhuma discussão filosófica com o seu Silveira. Né? Porque até agora eu só vi o seu Silveira fazer uma coisa, pegar texto do seu Tomás de Aquino e repetir. Eu digo, qualquer manual faz isso, qualquer computador faz isso. Agora, pegue alguma coisa real e examine. Vamos ver a sua capacidade de compreender a doutrina, não em si mesma, mas tal como aparece na realidade. E ali no caso do exame que ele fez do intuicionismo, onde a crítica em si, a crítica tomista ao intuicionismo, é claro que não está errado. Só que também outra coisa que o Silveira não percebe. Quando São Tomás de Aquino fala em essência, ele quer dizer uma coisa. Quando um autor moderno como Husserl ou Benedetto Croce fala em essência, ele está querendo dizer outra coisa completamente diferente. É? E ele não percebe. Então ele diz, olha, os caras dizem que a gente apreende essências. São Tomás de Aquino diz que só os anjos apreendem essências, então eles estão errados. Ele diz, ai, meu saco. Hã? Você está se deixando enganar por uma palavra. Por quê? Porque você só sabe ler texto, meu filho. Ler e repetir texto. Quando chega na hora de aplicar na realidade, você não sabe o que está fazendo. Né? Então, bom, eu vou publicar uma coisinha sobre isso, nota, sobre isso, esclarecer. Agora, informo. Eu faço ao seu Silveira uma acusação criminal, ele responde com um debate filosófico. Né? Eu digo que ele é um professor de merda, né? E ele responde com uma crítica ao intuicionismo. Mas isso é teatro, ele está fingindo que a situação real é outra. Né? Eu estou aqui numa discussão de fatos comprometedores, um fato criminoso e um fato vergonhoso. Ele pula fora do fato e quer fingir que está tendo um debate filosófico comigo. Digo, ora, talvez eu tenha algum debate filosófico com o Sidney Silveira quando ele crescer um pouco. Porque o Sidney Silveira é o resultado seguinte. É uma pessoa com uma personalidade vacilante, mole, mal desenvolvida, que lê um monte de livro. Ora, quando você aprende alguma coisa, quando você amplia o seu circuito cultural, tá certo? Isso cria um peso do seu intelecto sobre a sua personalidade. Então, a primeira coisa que acontece com o estudante é ele ficar neurótico. Então, daí você tem que remanejar a personalidade para torná-la capaz de arcar com aqueles conhecimentos na vida real. Então, o Silveira não fez isso. Leu. E mostra que quando você fala de um fato real, ele está completamente fora da sua atmosfera e quer voltar rapidinho para as belas discussões doutrinais. Pior, no Brasil está cheio de gente assim. O doutrinarismo, o abstratismo são doenças crônicas do subdesenvolvimento. E não é só subdesenvolvimento econômico, é só subdesenvolvimento humano. Personalidades mal feitas, fraquinhas, incapazes de enfrentar a sua própria realidade. Né? E esse, bom, por isso é que no meu curso eu digo, agora, o nosso problema aqui não é só estudar, minha gente. É um problema de você fazer de um menino um homem, de uma garota, uma mulher, uma mãe, família, uma pessoa séria, responsável, capaz de arcar com a responsabilidade na vida. Tá certo? Não é só responsabilidade econômica, não. Por exemplo, a responsabilidade de você, quando ensina alguma coisa, dar um exemplo que não vá destruir a cabeça dos seus alunos, como esse cara está fazendo com os alunos dele. Por isso a gente vê, pelos frutos conhecereis, as merdas de contribuições que eles têm feito no site de comentário. Quer dizer, eu digo que o Sidney Silveira falsificou um texto meu, ele responde, você fornicou 45 anos atrás. Eu digo, mas é coisa de conversa de maluco, é conversa de bandido e maluco. Tá certo? Então, é isso aí. Então, até a semana que vem, muito obrigado. Ah, atenção. Esse programa, não sei se ainda estamos no ar, mas para quem assiste no YouTube, de agora em diante, esse programa passará a ser transmitido com imagens ao vivo pelo Facebook. Hã? Depois, é só entrar na página do TruthSpeak no Facebook e vocês terão lá, né, com as minhas imagens de um sex appeal extraordinário, como vocês podem perceber, né? Então, até a semana que vem, muito obrigado.

milhões de dólares que foi estava sendo usada no Brasil, tá certo? Porque a Telecom Itália estava disputando a Brasil Telecom com o grupo Opportunity, do banqueiro Daniel Dantas. Eu agora começo a entender por que que o Daniel Dantas foi tão demonizado, né? Porque a Telecom Itália disputava a Brasil Telecom com ele, também quem estava disputando era o filho do Lula, o Lulinha. Tá certo? Então, para tirar esse homem do caminho, Daniel Dantas do caminho, fizeram o diabo contra ele, demonizaram o sujeito, o transformaram num verdadeiro monstro. E o detalhe interessante da história é que, entre os envolvidos nesse esquema de corrupção, estava o então chefe da ABIN, seu Mauro Marcello. Ora, o caso é escabroso, mas vocês querem saber o que vai acontecer? Não vai acontecer absolutamente nada. Tá certo? Todos eles vão ser premiados pelo mal que fizeram, como sempre tem acontecido. Não vai haver investigação alguma. Outra coisa interessante é que o Francisco José Domingues me manda uma entrevista que saiu na Veja, que eu não havia percebido na Veja, não havia lido na Veja, essa entrevista do Roberto Abdenor, que era o embaixador aqui nos Estados Unidos. É bom vocês saberem que o Roberto Abdenor tinha a fama de ser um sujeito governista, ou pelo menos um homem muitíssimo bem comportado. Ele não tem nada de direitista, de antipetista, nem coisa nenhuma. O fato é o seguinte, ele é que ele saiu do cargo acusando o governo, primeiro, de fazer uma espécie de lavagem cerebral em todo o corpo diplomático. Ele diz que então o governo promove uma uniformização ideológica dos diplomatas, uma coisa que diz ele não aconteceu nem mesmo no tempo da ditadura. No tempo da ditadura o governo naturalmente determinava os rumos da política externa e esperava que os diplomatas agissem em conformidade, mas não os doutrinava, não os forçava, vamos dizer, a alinhar-se pessoalmente com a política do governo, desde que o sujeito representasse o Brasil de acordo com aquilo que tinha sido determinado, está tudo bem. Mas agora não, agora você tem que se enquadrar ideologicamente. E daí diz o Roberto Abdenor que os diplomatas brasileiros hoje em dia são promovidos de acordo com a sua afinidade política e ideológica e não por competência. Digo, isso é um escândalo monstruoso, porque é o próprio embaixador brasileiro nos Estados Unidos, aposentado, que está dizendo isso. O sujeito saiu do cargo por causa disso, ele simplesmente não aguentou. A situação entre ele e o ministro Celso Amorim foi ficando cada vez pior, e chegou uma hora o nego não aguentou e foi embora. Mas isso tá assim mesmo, o Brasil inteiro está virando aqui a escolinha do MST. Se você não disser amém a toda essa porcariada petista, marxista, comunista, você tá roubado. Muito bem. Aqui tem uma outra carta, João Paulo Ocque de Freitas. Prezado Olavo, sou professor de História do Ensino Médio do Colégio Suíço Brasileiro de Curitiba. Neste ano, 2007, ministrei a disciplina de Teoria do Conhecimento, que faz parte do Bacharelado Internacional, Organização Internacional Bacharelado. O programa da disciplina é amplo e não está predeterminado de forma rígida. Gostaria que o senhor indicasse algumas obras referentes à História, Filosofia, Teoria do Conhecimento. Ora, João Paulo, não dá para a gente fazer uma lista de livros aqui. Mas, para o meu gosto, o melhor livro de teoria do conhecimento que alguém já escreveu chama-se A Dialética do Conhecimento, Dialectique de la Connaissance, escrito por André Marc, M-A-R-C. André Marc era um padre francês que foi, no meu entender, foi o maior dos pensadores neoescolásticos do século XX. Infelizmente, eclipsado dentro do conjunto do movimento por figuras muito menores, como aquele ridículo senhor Jacques Maritain, que aí no Brasil exerceu uma influência imensa. O André Marx pode dizer que praticamente só estudiosos e eruditos leram. Isso aí não é um autor para público em geral. Ele escreveu apenas 4 livros, mas esse livro, Dialética do Conhecimento, que é em 2 volumes, para mim aquilo é uma verdadeira maravilha, porque ele vai cotejando todos os itens, todos os princípios da teoria do conhecimento escolástico, São Tomás de Aquino, com as abordagens mais modernas e científicas. E, olha, leia, não tem outra, não há muito o que dizer do livro, você tem que estudar mesmo. Não é um livro fácil de ler, não é um livro agradável para a leitura do público em geral, mas para quem é do ramo,

0: É uma delícia. Então, a partir disso aí, ele vai te abrir, vamos dizer, uma infinidade de caminhos. Um outro livro que eu também considero indispensável para isso é o clássico do Bernard Lonergan, Insight. Insight pode querer dizer intuição, intelecção. Também é um livro bastante volumoso, né, que estuda o processo pelo qual você inteligia alguma coisa. Esse aqui também considero indispensável. Então, acho que com esses dois você se vira. Né, sem ter, são 1.000 pares na cada um. Quer dizer, você vai ter aí muito assunto para pensar durante bastante tempo. Muito bem. Vamos lá. Olha, aqui tem uma carta muito interessante do Felipe Cola, discutindo o problema da. Como ele leu ali no o Leão Jardim das Aflições, ou ouviu no meu aqueles depoimentos ao Yuri Vieira, o Garganta de Fogo, eu mencionar o problema, vamos dizer, da disputa entre a Igreja Católica e a maçonaria, vamos dizer, como um dos elementos formadores importantes da história mundial, essa briga entre cristianismo e maçonaria seria, no meu entender, uma das linhas principais da sucessão histórica nos últimos 2 séculos, dois ou mais até. Então, ele faz uma discussão muito interessante das possibilidades de acordo entre maçonaria e Igreja Católica, mas eu não vou poder ler a carta dele porque é muito comprida. Então, eu não sei o que fazer, realmente não sei o que fazer. Eu vou responder isso por e-mail, mas não tenho tempo. Eu teria que escrever 4, 5 laudas para isso, é impossível. E responder aqui no programa, eu teria que ler a carta inteira. Então, se for possível você me mandar uma versão resumida, eu agradeço. Muito bem, vamos ver o que mais. Também alguém me envia aqui esta matéria da Folha, de que diz que os papéis da ditadura somem dos arquivos. Digo, a esta altura, né, o arquivo do Serviço Nacional de Informações, que está sob a guarda da União, sofreu uma limpeza na qual foram suprimidos os documentos que deviam constar nos arquivos federais. E muito bem, a esta altura, a quem interessa assumir isso aqui? Porque tudo quanto é, entre aspas, crime da ditadura já foi alardeado, usado, abusado e transformado em dinheiro. Todo mundo sabe disso, né? Quer dizer, os crimes reais e imaginários. Então, essa altura, a quem interessa o sumiço dessa coisa? É para essa própria cambada esquerdista, né? Quer dizer, porque a parte deles jamais foi revelada, né? Parece que o arquivo é sempre. Todos os documentos que aparecem são sempre contra o mesmo lado. Agora o pessoal militar está dizendo, não, nós queremos que abra os arquivos, sim, mas que abra para os dois lados, né? Com tudo. Então, como isso não convém, já assumiu a papelada toda. Aliás, nunca esperei outra coisa também. Aqui nos Estados Unidos, aquele negócio da comunidade norte-americana que fundiria o México, o Canadá e os Estados Unidos, está já num processo avançadíssimo, tá certo? De implementação. Agora nós estamos começando a discutir também, né, se já que vai abrir as fronteiras, que tem uma unidade territorial, deveria ter também uma unidade monetária. Aliás, eu nem sei como eles não tiveram a ideia de começar justamente por aí, como começaram na Europa, onde fizeram o euro. Agora aqui estão já discutindo uma moeda que chamaria o Amero, né, que seria a moeda única para esses 3 países. E no fim vão ter que terminar com a moeda mundial, né? O Robert Mundell, que foi prêmio Nobel de Economia, né, ele já confessa que o objetivo do CFR, do Council on Foreign Relations, é exatamente esse. Diz ele, uma economia global requer uma moeda global, né? E a moeda, melhor moeda, excelente, não seria da norte-americana, mas a moeda do mundo, né? Então, como é que ia chamar essa porcaria? O Mundero, né? Tem o euro, o Amero, o Mundero, o Globero, sei lá como é que vai chamar essa porcaria. Mas vocês veem que tudo isso é muito grave. Porque todo o processo de implantação dessa coisa não passa pela discussão pública. Isso aí é decidido em pequenas comissões técnicas. E do dia para a noite aparece, vamos dizer, implantado e como lei vigente, né? E ninguém tem a chance de dizer não. Quando você diz não, é tarde, porque já a coisa já tá implantada. Vocês vejam que aparece uma ideia, aparece uma sugestão na mídia, como se fosse apenas, vamos dizer, uma ideia para ser discutida. Por exemplo, a eutanásia. Vamos legalizar a eutanásia. Quando aparece a ideia, 6 meses depois a eutanásia não apenas está legalizada, mas a oposição à eutanásia é perseguida e criminalizada. Você vê que a ONU faz pressão em cima de vários países. Eu ouvi essa semana, eu estava pressionando Portugal, porque não tinha legalizado a eutanásia. Então, daqui a pouco, você não legalizar a eutanásia, você ser contra a eutanásia, será crime. Do mesmo modo, o aborto, o casamento gay, etc, etc. Quer dizer, a população mal começou a receber informação e mal começou a desenvolver alguma opinião a respeito, a desenvolver alguma preferência, e repentinamente aquela coisa não apenas é obrigatória, mas o seu contrário se torna crime. Quer dizer, este é o processo, vamos dizer, legislativo mais tirânico que já existiu na história do mundo, porque não dá tempo de você discutir, você nem sabe de onde apareceu a ideia, e não dá tempo nem de saber que ela já é lei. Quer dizer, antes de você saber que a coisa já é obrigatória, você já está indo para a cadeia porque você é contra. Você vê aqui recentemente a Nicarágua. A Nicarágua tá o pessoal da ONU já se mobilizando para processar o governo da Nicarágua por atentado contra os direitos humanos por ser contra o aborto. Quer dizer, você ser contra o aborto é um crime contra os direitos humanos. Do mesmo modo, casamento gay. Você falou contra, você vai para a cadeia. Já tem muita gente indo para a cadeia por causa disso. Na Europa e até em alguns estados americanos também acontece. Quer dizer, aqui varia porque legislação é muito diferente de estado para estado. Mas tem alguns estados americanos que você não pode abrir a boca contra o movimento gay, porque já é considerado um direito humano, né? O casamento gay é um direito humano já proclamado e em pleno vigor, então você não pode ser contra. Vamos lá, o que mais temos aqui? Ah, aqui recebeu uma carta de um sujeito que assina assim: Führer@führer.com.br. E pergunto, pesquisando no Google, me deparei com alguém falando a questão de você ser um nazista. Gostaria de saber se você realmente aprecia a filosofia ideal nazi, pois eu sou apreciador da filosofia ideal. E olha, eu tenho aqui uma sugestão para você, Führer. A sugestão é o seguinte: vai tomar no olho do cu. Você está entendendo? Então, quem quer que venha me mandar a cartinha fake aqui? Olha, se eu descobrir quem é, eu vou dar o seu nome e endereço, tá entendendo? Para o pessoal infestar a sua caixa postal com merda, como você está querendo infestar a minha, tá bom? Agora, se eu não souber quem é, eu pelo menos dou aqui o e-mail do fulano, que é um e-mail fake, evidentemente, führer@führer.com.br. Ai, ai, ai. Então, aqui, que é o Mercazotti. Me escreve: muito me chocou uma semana atrás quando ouvi de um pastor falando num programa de rádio que o ponto máximo da evolução do cristianismo seria o perfeito comunismo. E daí ele pergunta aqui: o que de fato é comum às duas doutrinas, cristianismo e comunismo? Cristo era comunista, precisa ser cristão comunista ou comunista cristão? Bom, algumas semanas atrás eu já expliquei a origem de todos esses movimentos, expliquei no artigo do Diário do Comércio a origem de todos esses movimentos ideológicos modernos. Eles se originam, tá certo, dentro da igreja, tá certo, mas se originam de um movimento que é evidentemente herético. Esse movimento começa a aparecer, vamos dizer, entre os séculos, se desenvolve, por exemplo, entre os séculos XIII e o século XVI. São chamados movimentos revolucionários messiânicos, que visavam, que é meia dúzia de monges, teólogos, etc., que desesperado com a confusão que havia na época, a confusão causada sobretudo pelo surgimento dos estados nacionais. Na medida que cada nação começou a ter ambições imperiais por sua conta, Aquilo quebrou a unidade do Império Medieval e criou uma bagunça geral. Dentro dessa bagunça, evidentemente, surge a corrupção, ateísmo, banditismo, etc. Então, meia dúzia de monges, desesperados com isso, decidiram criar uma espécie de nova ordem mundial. Aliás, usaram esse termo foi inventado por João Amos Comênios, que é um educador da época, um cara importante na evolução da pedagogia, mas que também foi um teórico político da mais alta importância, que é inventor da expressão novus ordo seclorum, que seria então, vamos dizer, a nova ordem mundial cristã. Quer dizer, os caras iam implantar vamos dizer, o reino do Cristo na Terra a ferro e fogo. E com isso desenvolveram a ideia de um tempo futuro, um tempo histórico futuro, que seria então, vamos dizer, o reino de Deus na Terra. E, portanto, seria já o efeito do juízo final. Quer dizer, com isto, veja a sutileza do negócio, é que transforma o juízo final. O que é o juízo final na Bíblia? O juízo final é o fim dos tempos históricos. Quer dizer, é a absorção da totalidade dos tempos na eternidade. E a eternidade é, vamos dizer, como definia Boécio, é a posse plena e simultânea de todos os seus momentos. É a somatória de todos os momentos transcorridos e transcorríveis, momentos reais e possíveis. Tá certo? Agora, na Bíblia, o juízo final se dá precisamente na eternidade, quer dizer, dentro do esgotamento do tempo histórico, o tempo é absorvido, então, na eternidade, e é, vamos dizer, os atos, né, e acontecimentos transcorridos no tempo são então rebatidos, né, no plano da eternidade. Ora, o que esse pessoal revolucionário messiânico fez foi trocar a ideia de eternidade pela ideia de um tempo futuro perfeito. Note bem que, na perspectiva da Bíblia, o sentido da história aparece somente na eternidade. Quer dizer, a história é um transcurso de acontecimentos, um transcurso mais ou menos anárquico, mas visto, rebatido no plano da eternidade, esse transcurso histórico ele adquire uma forma total. E como ele adquire uma forma total, justamente porque acabou, né? Quer dizer, quando acaba o tempo, então tudo que transcorreu dentro dele deixa de ser um fluxo e adquire uma figura. Quer dizer, mais ou menos como uma partitura de música, né? A música transcorre no tempo, mas na partitura todas as notas estão ali ao mesmo tempo. Então, nessa passagem, quer dizer, do transcurso temporal para a eternidade, a história humana total adquire uma figura e pode, portanto, ser julgada. Esses fulanos não entenderam bem isso e fizeram do juízo final um momento futuro do tempo, a ser alcançado mediante a ação humana. Quer dizer, nós vamos. Pela nossa ação, nós vamos acabar aqui com a bagunça terrestre e instaurar o reino final do Cristo, que durará eternamente. Então, esse momento futuro, né, qualquer momento futuro, você sabe perfeitamente que quando ele chegar, ele não vai ser mais futuro, ele vai ser apenas mais um momento do tempo. Né? Então, o que esses camaradas fizeram foi atribuir a um momento do tempo futuro o prestígio, o valor e a autoridade da eternidade, o que é um erro simples, erro lógico, mas um erro lógico monstruoso. Nenhum momento futuro pode ser um momento eterno. Qualquer momento futuro, quando ele chegar, ele vai passar como todos os momentos. Né? E vamos dizer, a coisa mais característica de viver dentro do tempo histórico, como nós vivemos, é de que ninguém conhece o movimento da história na sua totalidade. Você só conhece a parte que um pedaço da parte que já transcorreu e você é capaz um pouco de conjeturar o futuro. Mas, então, na medida em que fizeram isso, eles inverteram radicalmente o sentido do juízo final bíblico. Tá certo? Então, em vez do juízo final ser uma passagem à eternidade, ele é um momento do futuro a ser alcançado mediante a construção de uma sociedade perfeita. Isso é a maior perversão que pode existir da doutrina cristã. Porque primeiro atribui a esses mesmos monges e reformadores o papel de Deus, que é de fazer o juízo final. Segundo, ele inverte as relações entre tempo e eternidade, atribuindo a um momento do tempo o prestígio e o valor da eternidade. Então, isso aqui não é uma doutrina cristã, isso é uma doutrina anticristã, tá certo? Que aparece numa certa época e adquire, por força, vamos dizer, da ação política, um poder extraordinário. Esta é a origem de todas as ideologias revolucionárias modernas. Ou seja, a característica das ideologias revolucionárias é desejar alcançar esse momento de perfeição, né, da sociedade, através da construção de uma sociedade ideal, uma sociedade perfeita. Seria alcançar dentro do tempo, mas ao mesmo tempo seria onde a história, o momento eterno, seria o fim dos tempos, ou o fim da história, como dizia, como depois disse textualmente o próprio Karl Marx. Confundir isso com o cristianismo foi exatamente o que esses mores fizeram, esses malucos do século VI, do século XIII e XVI. Isto foi onde a maior perversão que já houve dentro do cristianismo. Isso é uma traição interna. Isso é a destruição do cristianismo. E não só isso é destruição do cristianismo, isso é destruição da inteligência humana. Porque se você não tem uma visão correta da estrutura do tempo, você está fora da realidade. Você está vivendo, vamos dizer, num tempo hipotético, numa estrutura hipotética, destinada a culminar num momento que magicamente não vai passar mais. Tem até o famoso, né, poema do Goethe sobre o momento supremo, quer dizer, aquele momento que é tão bonito que ele diz, ah, não passe mais, fique aí, fique parado no ar. Né? Mais ou menos naquela... No poema do Manuel Bandeira, que ele fala do quarto em que ele morava, no apartamento, que dizia que iam derrubar o prédio, mas que o quarto dele ia ficar eternamente intacto, suspenso no ar. Então esse momento perpétuo é mais ou menos que nem o apartamento perpétuo do Manuel Bandeira. É uma impossibilidade pura e simples, é uma mera figura de linguagem. Acontece que desde essa época, toda essa intelectualidade ativista, ela está pensando, tudo que ela raciocina é dentro dessa estrutura falsa de tempo. Então, é por isso que toda, dentro dessa inversão, quando você inverte de eternidade e tempo, você inverte tudo o mais. Tá certo? Inclusive, você inverte o bem e o mal. Isso é impossível, como você está conferindo ao tempo o valor da eternidade. Então, a inversão lógica é total. E não é só inversão lógica, é inversão de percepção. Se você pode perceber um simples momento do fluxo temporal como se fosse uma eternidade, tá certo? Então, todo o esquema de percepção dele tá alterado. E daí que esse pessoal não confunde, chega a confundir, vamos dizer, o bem com o mal. Esta inversão, ela aparece em tudo. Como, por exemplo, esta semana, tinha uma entrevista deste professor da Unicamp, esse cretino chamado João Carlos Quartinho de Moraes, que é um sujeito que ele fundou na Unicamp um núcleo de estudos marxistas, né, que, transformando a Unicamp numa escolinha do MST. Na época que fundaram isso, eu sugeri, né, escrevi à Unicamp, dizendo, por que vocês não fundam também um núcleo de estudos antimarxistas? Seria até mais interessante, porque todos os filósofos que interessam no século XX são antimarxistas. Então, um núcleo de estudos antimarxistas seria... forneceria um material de estudo muito mais valioso para a meninada. Né? É claro que eles não me responderam. Mas esse seu João Carlos Quartinho de Moraes, ele está dizendo que se a esquerda atual, ela não pode, vamos dizer, tentar obter o apoio, a simpatia dos militares atuais à custa de esquecer, diz ele, os nossos mortos. Né? Então... Ora, falando de nossos mortos, é bonito, muito bonito esse negócio, porque este seu João Carlos era um dos membros daquele comitê de justiça autonomeado que condenou à morte um capitão americano que morava no Brasil, chamado Capitão Chandler, e o assassinaram na porta de casa, na frente do filho e da mulher. Então, ele tem um comitê de três filhos da puta, que condenaram à morte um sujeito que não tinha absolutamente nada a ver com a disputa política brasileira. Eles inventaram toda uma história, toda uma mitologia de que o sujeito era um agente perigosíssimo, que estava aí ensinando técnicas de tortura, o que é um absurdo total. Tá? O sujeito estava apenas fazendo um estágio, estudando no Brasil. Quer dizer, um cara confiou na hospitalidade brasileira, foi aí para estudar, e de repente é crivado de bala na porta de casa. Isso é obra do seu Quartinho de Moraes. Esse seu Quartinho de Moraes é um assassino. Tá certo? E ser um assassino... ser um assassino político a favor do lado politicamente correto, vamos dizer, é a mais alta glória curricular para um universitário brasileiro. E por isso mesmo ele tem a sua importância na Unicamp. Então, quer dizer, um assassino que fica chorando dos nossos mortos e trata o morto do outro lado como se fosse, vamos dizer, um detrito numa lixeira, é evidentemente um sujeito que tem uma, vamos dizer, consciência moral completamente torta, distorcida, doente, tá certo? É um sociopata, é obviamente, tá certo? E justamente por ser um sociopata, adquire uma importância, vamos dizer, um prestígio universitário fora do comum. Então, é o negro que chora os nossos mortos. Os seus mortos, que se dane, os seus mortos são lixo. Quer dizer que, veja, a condição humana, salvo engano, é uma condição biológica da qual todos nós participamos. Nenhum ser humano pode conferir a condição humana ao outro, tá certo? Mas, na perspectiva de seu João Carlos Quartinho de Moraes, a condição humana, ela depende da sua posição política. Conforme a sua posição política, você é gente, então você merece ser planteado e homenageado depois que morreu. Agora, se você está do lado errado, isso não existe, né? Então só existem os nossos mortos. Os seus mortos são lixo. Isso é uma distorção monstruosa da consciência moral. Essa distorção é comum a uma infinidade de intelectuais ativistas, militantes, são todos eles assim, né? Todos eles choram. Quando, vamos dizer, porque morreu 376, morreu, desapareceu 376 terroristas brasileiros, eles choram pra caramba. Agora, se Fidel Castro mata 500 mil pessoas no continente inteiro, aí isso não é para chorar, isso não é nem para ligar, isso é um detalhe de somenos, né? É um detalhe na história, como aquele, vamos dizer, como os judeus que morreram na Segunda Guerra eram um detalhe para o tal do senhor Le Pen, que é outro, evidentemente, também um cara de uma perspectiva revolucionária. Esse movimento fascista europeu é também um movimento revolucionário utópico que visa criar uma sociedade que era perfeita no entender deles. Então, a perda da estrutura real do tempo é a perda da noção de realidade e a distorção completa da percepção humana. Então, você dizer que isso é cristianismo? Eu digo, bom, é cristianismo no sentido que uma nota falsa de 100 dólares é uma nota de 100 dólares. Não deixa de estar escrito 100 dólares, ela imita, né? Só que ela não vale 100 dólares, não vale nada. Então, do mesmo modo, esse pretenso cristianismo socialista, quem quer que fale isso com o socialismo cristão? Você pode ter certeza que um é um idiota completo, um é um sociopata como esse seu Quartinho de Moraes. Muito bem. Vamos ver aqui. Que Arthur Renz. Quem escreve é Arthur Renz de Fortaleza. Ontem eu estava assistindo o canal de televisão Fox News quando vi uma notícia que achei interessante comentar. A notícia tratava da questão de enquadrar a obesidade infantil no rol dos abusos de criança. É isto mesmo, é o Fat Police. Né, você tome cuidado, porque daqui a algum tempo, se o seu filho for gordo, você vai para a cana. Tá certo? Eu mesmo comentei num artigo umas semanas atrás, da lista de produtos que na Inglaterra já é proibido anunciar. Na televisão, como por exemplo ketchup, mostarda, né? Uma série de bolinhos, alguns refrigerantes, etc. Então, tudo isso já está sendo criminalizado, como os cigarros já foram criminalizados. Agora, ao mesmo tempo, você veja que coisa interessantíssima. A ascensão dos democratas aqui ao Congresso americano, a vitória dos democratas nas eleições para o Congresso, trouxe para o Congresso um tal deputado, seu Kucinich, esqueci o primeiro nome dele, que é o grande apóstolo da liberação da maconha. De maneira que a liberação da maconha já entrará, né, em linha de discussão para os próximos anos. E pode ter certeza que daqui a alguns anos, quem for contra a maconha será um criminoso. Agora, se você fumar um cigarro na rua ou der um sanduíche com ketchup para o seu filho, você vai para a cana. Não se espantem de que todas estas novos regulamentos e nossas leis, de novas leis que estão aparecendo junto dentro do contexto, né, desse projeto globalista, nova ordem mundial, todos eles têm um aspecto psicótico, tá certo? E evidentemente grotesco. Então, isso se deve exatamente ao que eu estava falando agora, que todo o movimento revolucionário moderno, ele se baseia numa perda da noção de realidade, uma destruição da estrutura do tempo e, portanto, a destruição da percepção da realidade. Então, não é de estranhar que apareçam, vamos dizer, leis aberrantes uma atrás das outras. Agora, o terrível é que as pessoas que não compartilham dessa doença da percepção, dessa perda da percepção da realidade, vão ter que viver dentro da realidade inventada por esses psicóticos. E nós vamos ter que declarar que todas essas loucuras que inventaram são tudo realidade. Quer dizer, o sujeito vai dizer para nós assim, olha, 2 mais 2 é 5. E você vai ter que repetir, é 5, sim, senhor. Você está entendendo? Né? Os rios correm para trás. Você vai dizer, os rios correm para trás. Os urubus vão de costas. E você vai ter que repetir tudo isso, dizer, sim, senhor, é verdade. E se você disser o contrário, você será não apenas um criminoso, como você também será um desajustado social. Quer dizer, é muito difícil você se ajustar dentro do mundo psicótico, né, como esse. Mas eles estão, é isso realmente que eles estão obrigando, né, a fazer. Então, esse é mais ou menos o mundo em que vocês vão ter que viver no futuro. Então, me dê um momentinho que eu vou procurar aqui mais um e-mail aqui. Aqui um Marcos Vinícius Monteiro andou estudando lá a minha teoria dos quatro discursos e mostra que, e pergunta se existe realmente existe uma analogia entre os quatro discursos, o discurso poético, retórico, dialético e lógico. Uma analogia entre os quatro discursos e os quatro elementos, tá? Como compreendido na cosmologia antiga e medieval. Existe sim, quer dizer, isso não é apenas uma analogia, uma curiosidade. Eu até cheguei a escrever todo um capítulo explicando isso, mas não houve tempo de colocá-lo no livro que eu escrevi sobre Aristóteles. Talvez numa segunda edição eu possa aumentar com esse capítulo, espero que sim. Agora aqui, o Márcio Humberto Bragalha me escreve aqui. Inicialmente agradeço a iniciativa do Talk Show, está excelente, muito obrigado. Sou juiz de Santa Catarina, leitor assíduo do seu site desde 1999, e ele faz aqui um comentário sobre as tais dos conceitos jurídicos indeterminados, que eu mencionei no último programa. Diz ele, essas indeterminações, essas expressões sem significado constante, se empilham uma sobre as outras no ordenamento jurídico brasileiro. Muitas vezes, quando preciso sentenciar, aplicando a lei ao caso concreto, me deparo com indeterminações das mais vagas, das mais abstratas, que propositado e involuntariamente oferece ao intérprete de algo que deveria ser ao máximo, se oferece ao intérprete de algo que deveria ser ao máximo possível, objetivo e previsível, um nível altíssimo de subjetividade. Em resumo, dá para decidir do jeito que se quer. Bom, a ideia é exatamente essa. Quer dizer, quanto mais... Eu já expliquei, conceito indeterminado não existe. O que existe é termo com significação indeterminada. Porque isso é uma coisa, é um conceito. Conceitualizar é determinar. Né? Conceito vem do latim concepio, quer dizer junto, e sepio quer dizer pegar, agarrar. Então, o que significa conceito uma estrutura verbal que lhe permite, ao mesmo tempo, vamos dizer, agarrar uma ideia que está dentro da sua mente e você agarrar também o objeto, a referência objetiva dele, né, no mundo exterior, no mundo objetivo. Então, falar em conceito indeterminado é quadrado redondo. É pior que o quadrado redondo, na verdade, né? Porque seria o quadrado não quadrado. Mas na hora que inventaram esse negócio, quer dizer, onde a própria expressão já é errada, e a ideia mais ainda, inventaram de propósito, para tornar, vamos dizer, toda a lei um conjunto de mecanismos que estejam à mercê das pressões políticas e das decisões arbitrárias dos grupos de poder, mas que elas possam, vamos dizer, fazer da lei o que elas quiserem. Isso aí é uma das muitas técnicas de guerra cultural. Isso é a inspiração longínqua disso, é o próprio Antônio Gramsci. onde você vai derrubar todo o edifício das leis sem mudar a lei nenhuma. Você simplesmente esvazia ela de conteúdo, daqui a pouco você põe um conteúdo inverso. Do mesmo, assim, tudo que era proibido se torna obrigatório, tudo que era obrigatório se torna proibido, sem que você precise mudar a letra de uma única lei. É para isso que serve essa ideia idiota dos conceitos indeterminados, né? Analisando o problema, tenho considerado a hipótese de que a forma de redação das normas jurídicas positivas é propositadamente assim adotada como instrumento revolucionário adicional. Já que percebo, não apenas a maioria dos políticos, mas também a boa parte dos magistrados é de esquerda. Você tem toda a razão, Márcio Humberto. É exatamente isso que acontece. Quer dizer, tudo isso aí é instrumento de empolhação a serviço de um esquema de poder político. Vamos ver se tem alguém aí. Tem alguém na. Tá bom, não temos ninguém na fila para falar. Vamos ver. Alguém me manda aqui um artigo escrito em 1999. Hermes Rodrigues Neri, falando sobre o livro do John Cornwell. Ele diz que as colocações bem contundentes contra Pio XII, as candentes indagações de Cornwell, são bem argumentadas, apesar de altamente manipuladas. Claro, isso foi uma empulhação muitíssimo bem feita. Esse Cornwell é simplesmente um vigarista. Quer dizer, um negro que diz que, ah, fiz profundas pesquisas na Biblioteca do Vaticano, quando você vai ver, parece que a ficha lá assinalava três passagens dele por não mais de 2 horas cada uma. Esse sujeito foi lá só para maquiar, né? Inventou um monte de besteira e foi maquiar com uma aparência de pesquisa. Vamos ver. Muito bem, o que mais que nós temos aqui? Também uma outra carta perguntando se faz sentido aqui. Márcio Oliveira, perguntando se faz sentido a expressão socialismo cristão. Digo, faz exatamente no sentido da nota falsa de 100 dólares, que é, de certo modo, uma nota falsa de 100 dólares. Então, socialismo cristão é, de certo modo, cristão, no sentido de que é uma falsificação do cristianismo. Agora está aqui um outro pergunta. Vamos lá. Leonardo. Estou cada dia mais interessado sobre os movimentos tradicionalistas. No entanto, já posso citar algumas besteiras ainda pregadas por esses arautos da pureza católica. Desde já digo que sou um conservador, tenho um profundo respeito à tradição da doutrina da Igreja, que tomei com minha, independentemente do Concílio Vaticano II. Mas como não aceitar o ecumenismo, a união entre os cristãos para um diálogo e entendimento, buscando o que mais une do que o desune? Bom, aí é o seguinte: eu de fato eu vejo que muitos desses grupos tradicionalistas, eles têm, até por uma questão reativa, quer dizer, até pelo escândalo que sofreram durante o Concílio Vaticano II, eles às vezes se apegam a uma noção um pouco tacanha, tá certo? Do que seja a doutrina, e se, vamos dizer, ficam imbuídos no sacrossanto horror, por exemplo, ao protestantismo, à Igreja Ortodoxa, etc., etc. É claro que estão, vamos dizer, errados nisso, tá certo? Mas eu acho que o valor que tem esses grupos, na verdade, chamar esse grupo de tradicionalista, errado tradicionalismo, é mais um termo geral que se aplica, vamos dizer, aos discípulos de René Guénon, Fritz Schum, etc., etc. Esse outro grupo especificamente católico, mais certo seria chamá-lo de católico pré-conciliar, uma coisa assim. Note bem que o grupo ligado ao Monsenhor Lefebvre, né, eu conheci algumas dessas pessoas, tenho o máximo respeito por elas, quer dizer, não posso acompanhá-las em todos os seus julgamentos, mas eu acho que essas pessoas eram o que havia de melhor na Igreja Católica, e justamente esses foram jogados fora. Você não sei se você sabe, mas esse pessoal, por exemplo, da Teologia da Libertação, que é o pessoal que propunha a inversão do cristianismo, nenhum foi jamais excomungado. No máximo, se pediu lá ao Leonardo Boff, o que eles chamam silêncio obsequioso, quer dizer, você fica quietinho durante um tempo, depois você volta a falar aquela besteirada toda. O silêncio obsequioso foi exatamente o que se pediu ao Galileu: você fica quieto durante 3 meses, depois volta a falar tudo do mesmo jeito. Agora, o pessoal conservador, pré-conciliar, esses foram excomungados mesmo. O Dom Castro Maia foi excomungado, o Marcelo Lefebvre foi excomungado. Mas isso foi excomungado por quem? Foi excomungado por gente que já estava auto-excomungada pelo Pacto de Metz. Então, essa comunhão não vale absolutamente nada. Então, no Rio de Janeiro havia um grupo tradicionalista criado, tradicionalista conservador, pré-conservador, criado pelo Gustavo Corsão. E depois que foi continuado por um amigo meu, Dr. Júlio Fleischmann. Dr. Júlio Fleischmann era um judeu que se converteu ao catolicismo por influência do seu amigo Gustavo Corsão, e que, quando morreu o Corsão, ele que ficou vamos dizer, com o encargo de continuar a liderança desse grupo pré-conciliar. O Dr. Júlio foi uma das melhores pessoas que eu conheci na minha vida, tá certo? Era um homem de uma honestidade e de uma coragem, de uma sinceridade a toda prova, tá certo? Um homem, vamos dizer, fiel não só à igreja que ele escolheu, como também à memória do seu mestre Gustavo Corsão. E agora fiquei sabendo, só agora fiquei sabendo que o Dr. Júlio morreu recentemente. Não precisava concordar com todas as ideias e interpretações que o Dr. Júlio fazia sobre todos os itens da disputa da disputa eclesiástica, mas eu sei o seguinte, eu sei que qualquer coisa que se dissesse contra esse grupo era mentira, porque era a pessoa mais honesta que tinha no Rio de Janeiro, e no entanto a Arquidiocese do Rio, na época, fez o diabo com essa gente, quer dizer, perseguiu, mentiu, oprimiu. O Dr. Júlio conta isso no seu livro de memórias, que se chama A Crise é de Fé e é Grave, que foi editado pela editora Permanência. Vocês podem ter notícia disso através do site. Eu não lembro se é permanência.com.br ou permanência.org, mas é um dos dois. Dei uma olhada nisso. Então, eu tomei por norma o seguinte: eu não discuto doutrina com esse pessoal tradicionalista. Quer dizer, eu não o sigo, mas eu não admito que ninguém fale mal deles, tá entendendo? Porque a pessoa tem para falar, isso aí eu critico, até alguma autoridade moral tem que ter, tá certo? E eu não conheço, dentro da Igreja Católica, quem tenha mais autoridade moral do que essa gente, tá certo? Que, vamos dizer, pagou, que sofreu pela sua fé, que viveu num espírito de sacrifício e de fidelidade à Igreja Milenar. A gente tem que aprender a respeitar os valores efetivos, tá entendendo? E também, veja, eu não vou ficar discutindo detalhes doutrinais com um grupo minoritário que está perseguido e oprimido. Isso eu não faço. Tá certo? O dia que este grupo tiver, vamos dizer, reconquistado o seu lugar, o lugar que merece dentro da igreja, merece muito mais do que esse pessoal que está na alta hierarquia hoje, o dia que eles tiverem sua liberdade, sua segurança, tá certo? E seus direitos assegurados, talvez eu posso discutir com eles, mas até lá não. Então, parece que é uma pessoa na linha aí, vamos ver quem é. Alô?
1: Alô? Alô?
0: Sim, quem está na linha?
1: É João Paulo aqui de Santos.
0: Oi, tudo bem?
1: Tudo bom? Olavo, lendo o seu site, algumas coisas que você escreve no jornal e também alguns sites da internet, às vezes eu fico na dúvida. E tem pessoas que acham que, na verdade, o grande, assim, perigo, vamos colocar entre aspas, que a sociedade ocidental enfrenta hoje seria o radicalismo islâmico. Mas tem gente que acha que não, que na verdade continua sendo a Rússia e a China. Eu queria saber o que que você acha, qual é o papel da Rússia hoje e como é que você vê essa questão?
0: Bom, você precisa ver o seguinte: existem vários planos de dominação mundial que estão ou concorrendo ou colaborando no mundo atual. O velho plano, vamos dizer, comunista, ele continua aí, quer dizer, o risco que a Rússia e a China ofereciam, ele continua presente. Mas ele está concorrendo, vamos dizer, com o esquema globalista desse pessoal, vamos dizer, milionários, Rockefellers e Morgans, etc., que são os inventores, vamos dizer, do globalismo neossocialista, que seria o globalismo dos organismos mundiais, né, como ONU, Unesco, etc., etc. E você tem, em terceiro, vamos dizer, o projeto islâmico, que também, vamos dizer, é explicitamente votado a dominar o mundo. Não tem sentido você perguntar qual desses é o mais perigoso, tá certo? Porque o perigoso é a concorrência entre eles. Quer eles concorram, quer colaborem, são planos de dominação mundial. Veja, existir um plano de dominação mundial já é um absurdo. Tá? Porque você vê, por exemplo, se você pegar 2 milênios de história da Igreja Católica, a Igreja Católica jamais quis dominar o mundo. Quer dizer, a base do Império Medieval era o reconhecimento da diferença entre A autoridade espiritual é o poder temporal. Entendeu? O poder temporal é que podia se organizar, então, internacionalmente, nacionalmente, do jeito que ele bem entendesse.
1: Certo.
0: Claro que a igreja queria espalhar a sua influência por todo mundo, mas espalhar a influência por todo mundo é uma coisa, dominar, espalhar a influência pelo todo mundo é simplesmente obedecer a ordem do Cristo, ir de por toda parte e fazer prosélitos. Isso a igreja fez. Mas ela jamais quis criar um sistema político que ela, mundial que ela estivesse no topo. E hoje em dia, ter um esquema de dominação mundial parece que é vamos dizer, uma banalidade, todo mundo quer. Daqui a pouco eu vou inventar o meu plano de dominação mundial também.
1: E como é que você vê o Vladimir Putin, o futuro da Rússia?
0: Olha, eu acho que qualquer país tenha passado pelo comunismo, eu acho que não se recupera mais. Eu acho que a Rússia hoje é uma extensão da máfia.
1: Uhum.
0: Se falar governo russo e máfia russa é exatamente a mesma coisa. Eu sugiro que você leia o livro da Claire Sterling, que era uma repórter do Seleções do Reader's Digest, uma excelente repórter, que foi a mulher que descobriu a trama da KGB para assassinar o Papa. Ela escreveu esse livro chamado Thieves' World, O Mundo dos Ladrões, em que ela mostra, vamos dizer, que já na primeira metade da década de 90, quando as várias máfias locais tem no mundo, máfia italiana, máfia chinesa, etc., já tinham sido todas unificadas sob o comando da máfia russa.
1: Certo.
0: Então, a partir desse momento, acabou as guerras de máfia, não sei se você percebeu.
1: Certo.
0: Não tem mais guerra de máfia, agora é tudo irmãozinho. E quem manda, vamos dizer, é a máfia russa. Isso é o próprio governo russo, porque era o esquema da própria KGB. Ou seja, a economia soviética, ela se constitui assim, de metade de economia estatal e metade de economia capitalista subterrânea, subjugada, vamos dizer, controlada pela... controlada ilegalmente, controlada pelo terror, tá certo? Pelo pessoal da KGB. Tá certo? E o banditismo russo, também não havia banditismo russo. Tudo, qualquer banditismo na Rússia estava sob comando da KGB. O pessoal, às vezes, não mede. Fala KGB como quem fala... CIA ou quem fala M16, não é nada disso.
1: Uhum.
0: A KGB foi a maior organização de qualquer tipo que já existiu na história humana.
1: É.
0: A KGB controlava todos os aspectos da vida social russa. Então ela também era dona das máfias. Quando acabou o comunismo, entre aspas, não fez diferença nenhuma, porque os caras que estavam no poder são os mesmos que estão até hoje. Usando meios bastante parecidos com os que usavam na época.
1: Uhum.
0: Tá certo? Então, eu não vejo outro futuro para a Rússia se não continuar sendo roubada eternamente.
1: Certo.
0: Não consigo conceber, eu espero que não seja assim, porque é um grande povo, o Rússia é um povo maravilhoso. Né?
1: Uhum.
0: Eu espero que haja uma luz no fim do túnel, que a Rússia ainda possa ter alguns dias de, vamos dizer, de paz, de liberdade, mas eu não sei como. Deus talvez saiba, mas eu não sei.
1: Tá joia.
0: Tá bom?
1: Tá bom, muito obrigado.
0: Obrigado, eu. Tem mais alguém na linha aí? Então, vamos encerrando o programa, que já completamos o nosso tempo. Muito obrigado a todos e até a semana que vem.

0: próprio povo hondurino. Né? O parlamento quer o Zelaya fora. A Suprema Corte também quer o Zelaya fora. A população também quer o Zelaya fora. Mas daí chega o sujeito e fala, não, vocês estão contra a Constituição de Honduras e nós que somos fora de São Paulo, né, junto com Barack Obama, nós vamos aí botar ordem nesse negócio. E nós representamos a verdadeira vontade do povo hondurenho. Quer dizer, essa negação explícita da soberania nacional, né, em nome da própria soberania nacional, está se tornando uma coisa, vamos dizer, costumeira. É um novo processo legal. Quer dizer, o que o povo votou, o que a Suprema Corte decidiu, o que o Parlamento decidiu, não interessa. Interessa é o que um sujeito, num outro país, né, ele pode estar lá, sei lá, em Genebra, Nova York, é o que ele acha. Né, reúne lá meia dúzia de iluminados e diz, não, nós representamos, caras que nunca foram, não são nem hondurenhos, desgraçados, né? Nós representamos a ordem constitucional de Honduras. Agora, esse caso de Honduras é muito ilustrativo porque ele mostra que esse negócio de nova ordem mundial e essa pressão da comunidade internacional, isso é tudo um blefe. As pessoas só aceitam isso porque elas querem. Se você não quiser, nada no mundo pode te forçar. Eles vão fazer o quê? Vão invadir Honduras? Quer dizer, uma ação militar está fora de cogitação. Então, a pressão internacional consiste em o quê? Em falar mal de você, ué. Não vai passar disso aí. Eu, desde o início, falei, Honduras vai ganhar essa parada. Vai dobrar todo mundo, vai humilhar a ONU, humilhar Barack Obama, humilhar Lula, humilhar Força de São Paulo. E estão fazendo exatamente isso. Quer dizer, basta o povo ter dois culhões, um e meio não vale, um só também não vale. Se tiver dois, é mais do que suficiente para dobrar essa porcaria toda. Quer dizer, todo mundo, o universo inteiro está sendo enganado por um blefe. Quer dizer, o poder mundial está se constituindo na base de fazer de conta que ele já existe. Quer dizer, que, aliás, é a técnica que o pessoal usa para tudo. Quer dizer, o blefe, você quer criar uma situação, você finge que a situação já existe, né, e que todo mundo já sabe, e se você não sabe, é você que está fora. Né? Por exemplo, casamento gay, né? Nunca existiu casamento gay em parte alguma, mas daí você quer que exista. Então daí você faz de conta que já existe e que o seu direito ao casamento gay está sendo violado. Quer dizer, um direito futuro hipotético torna-se, né, uma coisa como se já fosse passado, como se fosse uma tradição de dois milênios, e que só você, que é um idiota, está por fora. Você não está sabendo que existe casamento gay, você está negando um direito tradicional, né? Da mesma modo, esse negócio da, esse poder da ONU. Quer dizer, a ONU, a rigor, ela não tem poder nenhum. Legalmente, não tem poder nenhum. Ela pode fazer uma sugestão, no máximo. Mas se você começa a aceitar aquela porcaria como se fosse, quando é a determinação legal, bom, vai virar uma determinação legal. Se você aceita como decisão de governo, vai virar a decisão de governo. Agora, sempre existem os agentes locais, puxa-saco, né, como esse maldito senhor José Serra, que o pessoal vê que acha como a grande alternativa para libertar o Brasil da esquerda, o José Serra. Quer dizer, bom, quando chega a isso, então, quando você chega a acreditar em José Serra, é porque acabou, já é QI-12, tá vendo? Zé Lula ou Zé Serra? Bom, o próprio Lula, ele mesmo já disse, eu e o Zé Serra inventamos aqui uma nova fórmula política. A fórmula política é a seguinte: eu fico lá um pouquinho e você fica um pouquinho. Tá certo? Nós fazemos exatamente a mesma coisa com dois nomes. Né? Você não pode esquecer, quando é que começou esse negócio de MST? Foi no governo do PT? Não, foi no governo da FHC. Quando é que começou a doutrinação marxista nas escolas? Foi no governo do PT? Foi, não, foi no FHC. Quem foi que destruiu o que sobrava da educação brasileira? Tá certo? Transformando aquilo, né, em centros de adestramento para o cidadãozinho, serviço da nova ordem mundial. Foi o seu Paulo Renato no tempo do FHC. Não é isso? Agora, por exemplo, o seu Zé Serra começa com essa campanha antitabagista em São Paulo. Né? Não pode fumar em mais lugar nenhum. Aqui também é o tal do Bloomberg em Nova York, que não quer deixar fumar nem na rua. Né? E daqui a pouco também não vão deixar fumar na sua casa. E ao mesmo tempo, se intensificam brutalmente as campanhas pela liberação da maconha e da cocaína. E no Brasil, sei lá, um líder tucano, que é o seu Zé Serra, proíbe você de fumar. O outro líder tucano, seu FHC, sai fazendo campanha pela liberação da maconha. E vocês acham que essas coisas não estão articuladas uma com a outra? Ora, porra! Quer dizer, o que é isso? Você vê, o Gilberto Amado, ele dizia que quando ele viu um brasileiro capaz, né, de juntar premissa e consequência, ele tinha um orgasmo. Agora, eu não posso viver em estado de orgasmo permanente. Você tem que compreender o meu problema, tá entendendo? Quer dizer, eu estou tendo aqui um orgasmo cada 5 minutos, eu não aguento mais. Né? esse negócio está começando a me fazer mal, você tá, né? Então, você fala isso para as pessoas e elas dizem, não, não é possível, você está desconfiando, isso é maquiavelino demais, isso é teoria da conspiração. Né? Quer dizer, eles acham o seguinte, por um lado, veja que coisa impressionante, todo brasileiro acha que político é canalha, é ladrão, filha da puta, conspirador, mentiroso, mas na hora que você identifica uma mentira, eles acham que é teoria da conspiração. Quer dizer, que raio de vigaristas são esses que não podem cometer vigarice nenhuma? Né? Mas é... Olha aqui. Pá, pá, pá, pá. Olha aqui. Agora, por exemplo, no Brasil começou essa história de unificação das polícias militares. Você sabe o que é isso, né? É mais governo centralizado, quer dizer, a polícia vai ser federalizada. Veja que no tempo da ditadura militar, os caras fizeram isso. O que eles fizeram? Eles botavam um general de exército para ser o coordenador geral das polícias militares. A esquerda inteira, evidentemente, gritou. Falou, não, isso é ditadura, né? Isso é um abuso de poder, pá, pá, pá, pá, pá, pá. Agora eles querem fazer a mesma coisa. E ninguém reclama, evidentemente, né? Então, as desculpas são sempre as mesmas, né? Quer dizer, não, nós temos que aumentar a eficiência, nós temos que coordenar, temos que unificar, porque há certos problemas que transcendem a esfera estadual e só podem ser resolvidos na escala federal. É gozado. Eu nunca vi... É o seguinte, se você tem um problema pequeno, né, porque a maneira de resolver o problema é ampliá-lo, meu Deus do céu. Esse é o raciocínio desse pessoal da nova ordem mundial. Não, há problemas que não dá para resolver na escala local, então você precisa tratar deles em escala mundial. Né? Eu digo, é um negócio incrível, né? Quer dizer, por exemplo, eu estou sem dinheiro e tem mais 20 caras sem dinheiro. Eu digo, bom, então nós temos que somar as nossas dívidas, somar a nossa miséria, para ver se a gente consegue pagar tudo de uma vez. Quer dizer, é o raciocínio que ele é tão flagrantemente contrário ao bom senso. E a pessoa, para aceitar isso, precisa estar mesmo no miolo mole. Você vê o seguinte, por exemplo, se tem uma polícia municipal, tá certo? Por que que ela precisa se articular com outras polícias para prender os bandidos que estão atuando naquela cidade? Em que você depende dos outros para você fazer isso? Não depende absolutamente nada. Porque se tivesse um monte de polícias municipais e elas agissem, acabava o banditismo. Agora, elas não conseguem agir no seu próprio local para resolver os seus próprios problemas em escala local. Então, agora nós vamos nos articular. Então, o que você vai fazer, vamos dizer, é aumentar a escala do problema. Você não consegue resolver nem em escala local, né? Por exemplo, se tem uma polícia municipal aqui, você quer que ela prenda apenas os bandidos que estão atuando naquela cidade. Não precisa prender os bandidos da cidade vizinha, do estado inteiro, etc, etc. Mas ela não consegue nem prender aqueles que estão atuando na escala local. Meu Deus do céu, para que você vai aumentar a escala? René Descartes, que não era burro, ele cometeu alguns erros, mas não era burro. Ele disse, quando você tem um problema grande, o que você faz? Você divide em vários problemas pequenos. Esses caras não. Você tem vários problemas pequenos, o que você faz? Você soma todos os problemas. É. Tem alguém aí na linha. Alguém quer falar aí? Pode falar. Alô, quem é?
1: Oi, professora. Carlos Santos, do Rio de Janeiro. Tudo bem?
0: Bem,
1: professor, só para dar uma notícia de última hora, o Zelaya acaba de desembarcar e ele está se abrigando na Embaixada Brasileira no momento, numa articulação do Foro de São Paulo. Ele acabou de desembarcar, está chamando o povo e vai haver uma reunião da OEA. Isso demonstra o quanto eles são articulados e o quanto eles são perigosos.
0: É, agora o problema é o seguinte, eles não têm nenhum apoio dentro de Honduras. Os caras são capazes de invadir essa Embaixada Brasileira, tirar o cara de lá a tapa e botá-lo na cadeia, que é o que ele merece.
1: E de tomara que tire.
0: O brasileiro também, por interferir na política interna, porque isso é obviamente uma intervenção estrangeira em Honduras. Honduras devia prender o embaixador brasileiro também, ou pelo menos mandá-lo de volta. Isso é caso para ruptura de relações imediatamente. Quer dizer, eles tomaram uma decisão de tirar o cara do poder. A decisão foi tomada pela Suprema Corte e pelo Parlamento. Né? O que tem o governo brasileiro de interferir lá e botar o cara na embaixada? Ele vai ficar cercado. Na melhor das hipóteses, ele vai ficar cercado dessa embaixada, não vai poder botar o nariz para fora. Se botar, os caras comem ele vivo. Repito, Honduras vai ganhar essa parada. Reunião da OEA não significa nada. A OEA é um puteiro. Puteiro e é um puteiro de propriedade.

0: Até meio profético, você podia adivinhar os números.
1: É, uma feliz coincidência aí. Mas eu não fui profético, não. Quando eu falei do Foro de São Paulo, aquilo já estava acontecendo. Eu falei atrasado, meu Deus do céu. Porque o primeiro que estudou isso foi o Zé Carlos Graça Wagner. Ele me deu as primeiras dicas. Tá certo? Queria escrever um livro a respeito, mas depois não deu, porque eu estava mudando para Romênia. Não deu para escrever o livro. Quando eu voltei, o Zé Carlos Graça Wagner estava doente, daí não deu para escrever o povo do livro, né? Então, o que, que eu fiz? Eu peguei aquele material que ele tinha me dado e comecei a falar daquilo. Mas nessa época, o Foro de São Paulo já tinha 10 anos de atividade. Quer dizer, se eu fosse um cara profético, eu aceitaria o rótulo de profético. Mas o cara que conta uma coisa que já está acontecendo há 10 anos, não é profético. Agora, os outros, passados 20 anos, eles ainda não querem saber. Então, eu não sou um profeta, sou apenas um sujeito que está contando a realidade. E agora, tem um bando de filha da puta... Filha da puta, tá entendendo? Esse diretor de jornal do Brasil são tudo filha da puta. Mentirosos. Alguns são pagos pelo Foro de São Paulo e outros não. Dão o cu de graça, tá entendendo? Pro Foro de São Paulo. Então, olha, todos vocês, diretor do Globo, diretor do Estadão, diretor da Folha, vocês são tudo um bando de filha da puta mentiroso. O senhor que compra o seu jornal está comprando merda e consumindo merda. Os consumidores deviam fazer um boicote, né? Nunca mais vão comprar essa porcaria. Então, atenção, vocês que compram Globo, Estadão e Folha, nunca mais comprem, nunca mais deem um tostão para esses filhos das putas, tá entendendo? Porque eles só cedem à força. Portanto, o boicote funciona. Aqui nos Estados Unidos já se provou várias vezes. Essas grandes firmas de comunicação aqui estão tudo falindo. Você viu, o New York Times foi obrigado a arrendar metade do seu edifício. Veja que humilhação. Era assim, o maior jornal da América. Sabe que arrendar é difícil para poder pagar as dívidas, o negócio está muito ruim e tem que falir mesmo, tem que ir para o buraco. O mundo será melhor quando o seu Otávio Frias estiver pedindo esmola na rua, quando a família Marinho estiver pedindo esmola na rua, e quando essa turma do Estadão, que agora não sei quem mais manda no Estadão, quando eram os Mesquita não era assim, porque os Mesquita eram gente boa, gente honesta, gente séria. Eles não estão mais no controle da empresa, eu não sei quem está, deve ser um bom filho da puta mesmo, tá entendendo? Então, quando esses caras estiverem tudo pedindo esmola na rua, quando eles perderem tudo que têm, o mundo estará melhor. Eles têm que lutar para fechar essa porcaria. São organizações criminosas que estão aí atuando como serviço de informação, contra-informação e desinformação, a serviço do Foro de São Paulo, a serviço do narcotráfico continental. Estão todos comprometidos com isso. E vocês levam essa gente a sério, né? E respeitam esses camaradas. Agora, esses caras são bandidos igual ao meu Foro de São Paulo. Quer dizer, o Foro de São Paulo é uma entidade que, para ele crescer, ele precisava absolutamente do segredo. Agora pode até falar, porque agora já está tudo montado, não precisa mais. Então, aqueles que colaboraram para esconder são membros ativos do Foro de São Paulo, porra! É claro que você não vai encontrar, vamos dizer, um registro oficial. Se Otávio Frias é membro do Foro de São Paulo, porque nada tem registro oficial. Organizações criminosas não têm registro oficial, mas eu estou acusando formalmente todos esses que têm escondido propositadamente e ainda continuam escondendo. Porque agora eles falam do Foro de São Paulo como se fosse uma coisinha de nada, que nem aquela vagabunda da Zero Hora que diz: ah, nós achamos que esse grupo não tem tanta importância. Pera aí, grupo? Uma organização que tem quase 200 partidos políticos, tem 10 chefes de Estado, se chama de grupo? Então ela está com grupo, tá entendendo? Muito bem. Mais outra aí na linha. Quem é? Alô?
2: Aqui é Gustavo, vai bater de Porto Alegre.
1: Fale mais alto. Alô? Grite.
2: Alô, professor.
1: Estou ouvindo agora.
2: Me ouvindo?
1: Perfeitamente.
2: Ele faz uma pergunta que é de Porto Alegre. É o seguinte...
1: Ih, a ligação está saindo toda entrecortada. Agora eu estou ouvindo, mas não estou entendendo nada. Ligue de novo, por favor. Tem outra pessoa aí na linha? Então, vamos lá. Quem é? Alô? Alô?
3: Alô, Olavo, tudo bem?
1: Tudo bem, quem é?
3: Aqui é o Guilherme, de Campinas.
1: Tudo bem, Guilherme.
3: Olavo, não sei se você viu, deve ter visto, na semana passada, o resultado das ações do James O'Keefe, que conseguiu fazer com que as duas casas legislativas tirassem o financiamento da Acorn.
1: Ah, sim!

0: O que eu saiba, isso tinha acontecido só em nível estadual, já está em federal, já cortaram as verbas da Acorn?
1: Parece que foi aprovado pelas duas casas. Não sei se ainda já cortaram, mas parece que quinta-feira foi aprovado pelas duas casas legislativas. Mais dinheiro para a Acorn.
0: Grande notícia, tem que. Veja, a Acorn vendeu o título de eleitor, distribuiu. Vendeu? Não, deu de graça. Título de eleitor falso para o pessoal votar no Obama. Com isso já é um crime eleitoral. Monstruoso, já devia ser fechada e os seus diretores ir para a cadeia e Obama ir para a cadeia junto. Tá certo? No segundo dia de governo, segundo dia, o Obama liberou uma verba de 5 bilhões, é bilhões com B, B de bunda, não é milhões, não. Tá? B bilhões para a Acorn, tá certo? Quer dizer que retribuindo o serviço prestado. Então, caso de corrupção monstruoso e descarado, assim, bem feito na sua frente. O sujeito vem com a rótula na testa, sou vigarista dando dinheiro para outro vigarista. Muito bem, não aconteceu nada. Daí apareceu esse negócio da gravação, o sujeito funcionário da Acorn, explicando a uma cafetina como é que ela obtinha verbas federais para financiar o seu bordel. E o serviço prestado pela Acorn. E agora a Acorn está metida em assassinato e prostituição infantil. É um negócio, é uma organização criminosa, perto da qual, rapaz, a máfia é a Congregação Mariana. Entendeu? E essa é a turminha do Obama. O Obama cresceu junto com a Acorn. A Acorn fez ele, pô. Ele trabalhou lá, deu curso lá, ensinou os caras a fazer toda essa merda. Tá certo? Agora, estava essa discussão. Não se pode, pelo menos, tem que caçar o dinheiro dela. Tem que cortar, fechar a torneira. Agora, não é só fechar a torneira, tem que pegar de volta o dinheiro que eles levaram, até o último tostão, e botar o cheiro das putas na cadeia.
1: Mas, Olavo, o James, quem montou, assim, quem montou esse vídeo aí, quem montou essa arapuca aí pra Acorn, foi um videomaker aí cristão chamado James O'Keefe. Inclusive, ele fala que ele admira muito o Chesterton, e ele levou uma amiga, eles fingindo de cafetão e ela de prostituta, e os caras deram dica de como fazer tráfico internacional de mulheres, conseguir fazer prostituição infantil.
0: Eles entendem disso. Eu lembro como é que começou. Quer dizer, os caras pegaram eles, né? Como é que diz? Gravaram a conversa quando os caras não estavam sabendo. Daí o que aconteceu? Veja que coisa. Aqui tem um negócio chamado entrapment. Entrapment é se a polícia ou a autoridade força o sujeito a fazer uma coisa ilegal que ele não quer fazer. Daí a grande mídia aqui ficou dizendo assim, que o O'Keefe tinha feito entrapment. Só porque ele foi lá e gravou a conversa e os caras sabiam, isso é entrapment. Quer dizer, a grande mídia está assumindo a defesa desses filhos das putas. É um negócio incrível, mas não vai adiantar, não. Aqui que eu sei, o primeiro que tinha cortado a verba foi o governador Louisiana, o Bob Jindal, né, que é o governador mais conservador que tem aqui. Veja como é que é as coisas. O cara mais conservador é um índio. E ele foi o primeiro que cortou a verba da Acorn, né? Então é isso aí.
1: Olavo, só pra dizer que faltavam uns caras como esse O'Keefe no Brasil. Obrigado pelo espaço aí, tenha uma boa noite e um abraço pra sua família também.
0: Eu gravo a conversa desse filho das putas. Mas você grava também, não acontece nada, né? Quando teve aquele caso do prefeito lá de Santo André, né, não gravaram a conversa do Luiz Eduardo Greenhalgh, dizendo que precisava pressionar a testemunha e tudo mais. Porra, o que aconteceu? O Luiz Eduardo Greenhalgh tá lá, né? Belo e fagueiro, tá certo? Merecia um pontapé no meio do cu, tá certo? Uma vez ele veio com umas ameaças em cima do Mida sem máscara, ela mandou, vai a merda você, rapaz. Ah, vão processar você. Processa, desgraçado. Eu vou lá, prova a verdade, tudo que você tá falando, e você é que se ferra no fim. Você vai ter medo desse bunda, esse cara que andava com segurança armada e metralhadora, né? Que era um sujeito maluco chamado Pedro Lobo. Pedro Lobo não batia os pinos. E o Luiz Eduardo Greenhalgh era meu vizinho lá em São Paulo. E, né? Por exemplo, Pedro Lobo abriu a pasta para mostrar a metralhadora para os meus filhos. E o Luiz Eduardo Greenhalgh andava com esse cara velho. Pode vir com metralhadora e tudo, rapaz. Mais gente na fila? Então vamos lá.
2: Alô, professor.
0: Alô?
2: Alô. É o Gustavo da Porto Alegre, tá me ouvindo, professor?
0: Puta, essa ligação
2: está
0: uma droga, rapaz. Eu não estou entendendo nada do que você está falando.
2: Alô, professor.
0: Isso. Professor. Não é que a voz seja baixa, está entrecortada. Você fala uma palavra, a palavra seguinte some.
2: possível pensar em educação no Brasil?
0: Não dá para ouvir o que você está falando. Não ligue pelo Skype. Pelo Skype não funciona. Só se você estiver ouvindo por um computador e chamar pelo Skype no outro computador, ele talvez funcione. É uma sugestão que eu dou. Mas todo mundo que liga pelo Skype dá essa droga aí. Agora, aqui, uns dias atrás, né, quando mataram aquele médico abortista, né, o sujeito que matou o médico abortista era um maluco. Era um cara, assim, comprovadamente doente mental. Mas todo mundo, é crime de ódio, é uma campanha de morticínio, né? Tá, mataram um, já é um morticínio. Agora, outro dia, mataram na rua um militante antiabortista que estava com cartaz antiabortista e o sujeito ainda gritou que o cartaz era imoral, que as crianças não podiam ver, e pumba, deu dois tiros no velho que estava lá com o cartaz. Então, isso é manifestamente um crime de ódio. Não houve uma palavra a respeito de crime de ódio em toda a mídia. E até o Barack Obama diz, ah, nós lamentamos a morte, etc, etc. Então, isso aí, quer dizer, você mata um cara porque você tem raiva da campanha que ele está fazendo, isso não é crime de ódio. E não é uma campanha, não é uma articulação, né? Quer dizer, assim, é um negócio de dois pesos, duas medidas, assim, descarado, descarado. Eles nem tentam mais mostrar, nem tentam mais disfarçar. Quer dizer, agora você vai chamar isso de mídia, de jornalismo, fala, mas não! Né? Isso aí são serviços de desinformação trabalhando para a esquerda internacional. É só isso. Quer dizer, a confiabilidade desse pessoal é a mesma confiabilidade da KGB. Agora, aqui tem muita gente que já se tocou disso. Né? Então, aqui a credibilidade da grande mídia está indo para o brejo, o pessoal só acredita em coisa que está na internet, como, por exemplo, o WordNet dele, o pessoal acredita. O WordNet dele tem cada vez mais leitores, cada vez mais visitantes, e o New York Times e CNN tem cada vez menos. Agora, a coisa mais linda da semana foi o Lula dizendo, né? Ah, que bom, agora nós vamos finalmente vamos ter uma eleição que só tem candidato de esquerda. Ele deu, puta que pariu. Como é que é? O cara está contente com um sorriso daqui até aqui, achando isso lindo, maravilhoso. E agora, na União Soviética só tinha candidato de esquerda. Na China comunista só tinha candidato de esquerda. Em Cuba só tem candidato de esquerda. O normal. Eu nunca quis, vamos dizer, que todos os candidatos de esquerda fossem excluídos. Se tivesse uma eleição só tem candidato de direita, ia achar uma merda. Mas isso não aconteceu, meu filho. Nem durante a ditadura. Durante a ditadura você tinha candidato que não tinha chance, como o doutor Ulisses Guimarães. É o homem que sempre foi da esquerda. Tá certo? E o próprio Tancredo Neves, que é um cara que sempre foi, vamos dizer, do esquema getulista. Tudo isso aconteceu, era o quê? Era a ditadura, porra. Na ditadura estava cheio de esquerdista e de comunista no parlamento. Tá certo? E as universidades, né, e os meios culturais já eram dominados pela esquerda naquele tempo. Ontem eu estava lendo um livro aqui, Patrulhas Ideológicas, da Heloísa Buarque de Holanda. O livro foi publicado em 1980. Né? Então, mostra ali os caras que estavam reclamando, com o Carlos Diego, cineasta, reclamando contra a atividade de censura exercida pelo pessoal da esquerda contra gente da própria esquerda. Eles faziam isso no tempo da ditadura, porra. Né? Então, muito bem, o que é o normal? O normal é você ter direita e você ter esquerda, porra. Isso aqui é democracia. Agora, se é para todo mundo ser de um lado, não precisa de democracia nenhuma. Só que o Lula está mentindo, porque essa não foi a primeira eleição que aconteceu. Isso em 2002, quem eram os candidatos? Ele, Zé Serra, Ciro Gomes e Antony Garotinho. Era tudo esquerdista. O debate era assim, eu sou mais esquerdista que você, eu represento a verdadeira esquerda, você não. Né? Cada um tentando mostrar lá a sua folha de serviço prestado e mostrar assim, aquela campeonato de puxação de saco da esquerda. Isso foi a eleição de 2002. Depois da eleição de 2006, em que tinha um cara nominalmente da direita, que é, né, o Alckmin. Olha, o cara nominalmente da direita foi o cara que baixou lá uma lei multando o templo religioso que impeça a entrada de um traveco. Então chega o traveco para tomar a comunhão. Se o padre não der a comunhão para o traveco está lá de gozação. Você está entendendo? O padre tem que dar a comunhão, porque senão ele é multado. Isso que inventou foi esse filho da puta chamado Alckmin. Hã? Mais ainda, o cara, durante toda a eleição, ajudou o seu concorrente Lula a esconder o foro de São Paulo. Esse Alckmin é um criminoso, criminoso. ele está enganando todos vocês. Isso aí não é candidatura de direito a coisíssima nenhuma. Ele foi lá servir de sparring. E ele que aparece na minha frente, eu digo na cara dele, você é um mentiroso, você sabia tudo a respeito do Foro de São Paulo. Como o Zé Serra, na eleição anterior, também sabia. E na eleição seguinte também sabia. Por que eu sei que ele sabia? Eu entreguei toda a documentação para um assessor sócio dele, que eu não posso dar o nome aqui. Mas se me encher o saco, eu dou. Entregou tudo na mão do Zé Serra e o Zé Serra não quis falar. Daí eu falei pro cara, por que ele não falou? Daí ele falou, sabe qual é o problema do Zé Serra? O problema do Zé Serra é o Zé Serra. Você tá entendendo? Então, ou é um cúmplice, ou é um cagão completo que é cúmplice também. Então você quer que eu respeite essas pessoas? Ora, político sempre mente, finge, é hipócrita, etc. Mas tem um limite, gente. Uma coisa do tamanho do Foro de São Paulo, que todo mundo já sabe, você não tem o direito de fazer de conta que não sabe. Quer dizer, é claro que essa ocultação é uma coisa criminosa. Agora, está aí as nossas Forças Armadas. Forças Armadas são cúmplices da ocultação. Você viu algum general falando de Foro de São Paulo em público? Hã? Você viu algum general dizendo... Aqui, agora estou recebendo informação que alguém entregou a documentação direto do todo do Foro de São Paulo na mão do Alckmin. Na mão do filho da puta. Hã? E ele escondeu do eleitorado inteiro. Quem oculta o crime, sabendo o crime, uma pessoa, vamos dizer, um homem público que oculta o crime, sabendo o crime, é criminoso. Isso é a lei brasileira muito clara. O Foro de São Paulo é um monstruoso concurso de crimes. E aqueles que ajudam a esconder são cúmplices. Seu Alckmin é um criminoso, como a turma do PT, igualzinho. Então, isso foi a eleição 2002, foi a eleição 2006. Conte aí o que você tem, porra. E agora, 2010 vai ser a mesma coisa. Talvez eles até falem do Foro de São Paulo, como se fosse um clube de amigos. Agora, nos discursos do Lula, está tudo quando o Lula confessou a intervenção direta do Foro de São Paulo para criar o Hugo Chávez e mantê-lo no poder, num discurso oficial que está reproduzido no site da Presidência da República, nenhum único jornal citou isso. Você vai dizer que é coincidência, é incompetência? Não, isso é ocultação proposital, isso é crime, minha gente. Agora, não vi nenhum general ficar revoltado com isso. Por isso que eu digo, tirando, nas Forças Armadas, tirando meia dúzia de pessoas, para tirar esse pessoal do grupo Inconfidência, que eu tenho o maior respeito, pessoal do grupo Quero Quero no Rio Grande do Sul, tá certo? Pessoal do Ternuma, esse é gente boa, gente corajosa. Tirando esses poucos e mais meia dúzia, o resto é tudo um bando de boiola. Que não me apareça nenhum general brasileiro aqui na minha casa que eu lhe cuspo na cara, filho da puta. Você não merece estar dentro dessa farda. A farda devia cuspir vocês. Vocês são uma vergonha para as Forças Armadas, que tem uma história maravilhosa, uma história honrosa. Ué, eu estou falando, não estou falando no ar. Eu sou coautor de um livro, O Exército na História do Brasil, um livro de 2000 páginas. Quer dizer, eu fui obrigado a estudar toda a história do Exército Brasileiro. Tá certo? Eu conheço a história, é uma história maravilhosa. O Exército fundou o Brasil surge na Batalha de Guararapes. O Exército teve na história brasileira a mesma função que aqui tiveram as igrejas protestantes, a força formadora do país. E agora está representado por esses merda. É? E dizem, nós somos as Forças Armadas. Vocês não são Força Armada coisa nenhuma, vocês são fraquezas desarmadas, vocês são um bando de boiola. Uns são boiola, outros são mentirosos, e outros estão ganhando dinheiro com isso. Estão ressalvadas pessoas de valor que, olha, até que são um número bem grande. Esses honram as Forças Armadas, os outros não. Agora, eu sei o seguinte, milico tem uma coisa, eles são tudo... Ele sabe que o outro não presta, mas tem o espírito corporativo. Então você pega o melhor dos milicos, pessoa honrada, e fala do colega dele que é ladrão, mentiroso, trabalha para o narcotraficante, trabalha para o Foro de São Paulo. Ele diz, não, você não pode falar isso do general. Então. Como não pode? Eu não sou milico, porra. Eu gosto de vocês, né? Já corri risco de vida por defender as Forças Armadas. Perdi emprego por defender as Forças Armadas. Né? Então, filho, eu tenho o direito de falar, porra. Porque nós, a nação inteira, contava com a honra das Forças Armadas. E vocês a jogaram na privada. Falando sobre esse negócio de São Paulo, Foro de São Paulo, e consentindo em trabalhar para esses filhos das putas. Não só trabalhar, mas puxar o saco deles. Os caras me deram, por exemplo, me deram a medalha do pacificador, muito honrado. Só que é o seguinte, né? Também deram a medalha para Zé Genuíno, para Dilma Rousseff, etc, etc. Então, vocês me deram a medalha e cuspiram em cima, porra. Você quer dizer que, ó, meu filho, eu não valho nada, mas eu comparo com a Dilma Rousseff, eu sou São Francisco de Assis. Eu sou Moisés. Você está entendendo? Nessa Dilma Rousseff, o pessoal conta, ah, mas ela é mulher braba, todo mundo tem medo dela. Aqui aparece na minha frente, vem gritar comigo, né? Quiser me pôr na cadeia, pô, na cadeia eu me sinto mais seguro do que perto dela, pô. A gente anda perto, a gente tem que tomar conta com a carteira, né? Cuidar com as mãos nas duas bundas para segurar a carteira. Né? Agora aqui, você vê que o Brasil não tem o monopólio da estupidez universal. Aqui nós temos o nosso Zé Serra também, que é o Bloomberg, que é prefeito de Nova York. Agora ele quer proibir as pessoas, né, de fumar nas praças, nas ruas e nas praias. E ao mesmo tempo se intensifica a campanha pela liberação da maconha e da cocaína. Então é claro que nós temos uma articulação mundial para substituir o vício humano. Porque o cigarro, é o seguinte, o cigarro é característico da época da democracia. O cigarro incentiva você a pensar, protege o seu cérebro, que fuma não tem Alzheimer, tá certo? E incentiva a atividade intelectual. Então, o fumante fala, discute, etc, etc. Fala, bom, não é coincidência que o fumo tenha se disseminado na época em que as instituições democráticas começaram a aparecer. A partir do século XVII, XVIII, foi aí que se disseminou o fumo. No século XIX, todo mundo fumava. Na primeira metade do século XX, todo mundo fumava. Mas você vê lá o pessoal no julgamento de Nuremberg, está todo mundo puf, puf, puf. Né? Então, o fumo é o vício da era democrática. A era democrática está acabando, meu filho. Então, agora eles querem trocar o vício para ficar todo mundo idiota. Vai ficar todo mundo odara, né? Essa discussão pública... Vai ser assim. Sorvete na testa, porra. E vocês estão caindo nessas coisas. Né? E ainda vão dizer que é no meu interesse, no interesse da minha saúde. Eu digo, mas você acha que eu vou entregar a minha saúde na mão do Zé Serra ou do Bloomberg? Mas tu tá, é doido, porra! Quer dizer, esses médicos têm que aprender. Olha, médico tem que ser policiado. Eu fui editor da revista médica, eu vi cada horror. Para você encontrar um sujeito que teve essa mais mínima ideia do que era um trabalho científico, era um osso. Tinha dois ou três autores que colaboraram com a revista que eu achava gente muito séria. O doutor Carlos da Silva Lacaz, era um homem certo. Mas a maioria era um bando de picareta. O laboratório chegava lá, dava o dinheiro pro cara, ele escrevia qualquer coisa, tipo, de, ó, remédio tal, né, cura hemorroida. Ia dar hemorroida até na sua cabeça, porra, né? É assim que os caras funcionam, quer dizer... Agora, a classe médica hoje quer mandar. Quer dizer, esse pessoal do movimento revolucionário conseguiu corromper os médicos e fazer... Né? Agora os médicos querem ser parte do sistema. Antigamente o médico não sabia que você consultava um, consultava outro e você seguia aquele que lhe parecia o mais razoável. Mas agora não, agora o médico é um poder. Ele diz o que você pode comer, se você pode fumar, se não pode. Tá certo? Você vê o bando desses filhos da puta que escreve para dizer que maconha não faz mal e que o cigarro vai matar você. Aqui nos Estados Unidos o pessoal diz que morre 400 mil fumantes por ano, só que morrem na mesma idade dos outros, ou até um pouco mais. Agora, a Organização Mundial da Saúde, o número total de mortes, ela publica no jornal. E a idade, publica na revista técnica, que só a turma de dentro lê. Então fica todo mundo assustado. Você vai fumar, vai morrer. Eu digo, claro que vou morrer. Morrer mais velho do que vocês, seus filhos da puta. Né? Eu estou aqui com 62 anos, não tenho horário para comer, não tenho horário para dormir, trabalho 16 horas por dia, estou aqui fumando para danar. Ó, não tive infarto, não tive derrame, não tive dor na junta, não tive merda nenhuma, porra. Agora, quero ver. Vamos fazer. Não estou broxa, não. Às vezes eu brinco, velho broxa. Né? Fazer né? Concurso de ereção. Eu, Zé Serra, Drauzio Varela. Ora, porra. Mas quem vai ganhar? Quem vai ganhar? Ó, porra. Eu tenho 8 filhos, cara. Tá pensando o quê? Né? É 8 and counting. Então, como o Zé Simão tem razão, quer dizer, você quer ficar saudável, ter aparência saudável como o Zé Serra e Drauzio Varela, para de fumar. Olha a cara deles e olha a minha, porra. Puta vida. Peraí, tem mais alguém na linha aí? Alô?
3: Alô?
0: Alô?
3: Olavo, professor?
0: Eu, tudo bem?
3: Tá me ouvindo? Tudo bom, Fernando aqui do Rio de Janeiro.
0: Fernando, tudo bem?
3: Tudo bem. O senhor está falando dessa questão da proibição do fumo e da liberação da maconha. A gente sabe que tudo isso vem através de leis, é feito através do direito. Eu queria relacionar isso com aquele seu vídeo que o senhor botou no seminário sobre o absolutismo, né, como uma revolução. A partir dali, o direito também não se transforma num instrumento de revolução?
0: Não tem a menor dúvida. É exatamente isso que acontece. Você veja, já no século XX, esse processo, a revolução através da lei, ele já se tornou claramente consciente, isso virou uma estratégia consciente a partir da década de 30. Você leia o livro do Hermann Rauschning, que se chama Warning to the West. O Hermann Rauschning era um militante nazista, ele se tornou um cara importante no partido e virou governador de uma província. Daí, na hora que ele percebeu a merda que ele tinha se metido, ele largou tudo aquilo, fugiu para a Inglaterra e escreveu um livro mostrando como era a estratégia nazista. E um dos elementos era isso. Eles tinham chegado à conclusão que o Estado moderno é complexo demais para que você possa fazer uma revolução na base insurrecional. As insurreições não eram mais possíveis. O Estado estava demasiado organizado e demasiado armado e tinha demasiado controle sobre a vida dos cidadãos. Então só é possível a revolução por cima através da legislação. Isso na década de 30, está tudo explicado lá. Ao mesmo tempo, o próprio Stalin já tinha entendido isto. Quer dizer, eu estou estudando os negócios agora. Quer dizer, como é a origem desta estratégia, vamos dizer, por impregnação pacífica, hein, que os caras vão ocupando espaço. O estratégia que a gente chama de Gramsciano. E já descobri que isso existia 20 anos antes do pessoal vir falar em Gramsci. O Stalin já estava fazendo tudo isso. Porque também já tinha entendido isso. Não é possível insurreição como nós fizemos na Rússia. Nós temos é que tomar o Estado por dentro. Nós vamos tomando todas as instituições e daí, através da legislação, você vai mudando e vai, né, a piroca monumental, piroca universal, vai devagarinho, né? E pronto, quando já chegou no seu cérebro, né, você fica que nem o macaquinho da piada, as bolas, né? Já pus as bolas. Mas não, a bola do olho está saindo. Quando chega, está saindo a bola do olho, daí você diz assim, eu acho que algo está acontecendo. Exatamente assim que está acontecendo. Eu estou perplexo, porque... Não, o que me deixa perplexo é que os caras falam tudo isso, porque vigarista está aí para fazer vigarice. O homem mau está aí para fazer maldade. Né? O diabo está aí para fazer diabolice. Agora, por que as vítimas têm que ser tão idiota, pô? É isso que, isso que me espanta.
3: Eu estava lendo aquele livro do Juvenal sobre a história do poder, né? E é muito claro que por exemplo, o rei medieval e o direito medieval... O rei medieval ele era um juiz, né? Ele aplicava o direito que existia.
0: Existia, que era igual para todo mundo, tá vendo?
3: Ele não criava um direito novo.
0: Soberana. Ele tinha autoridade relativa. Vê, nem o proprietário de terra, nem o senhor feudal tinha autoridade soberana. A propriedade da terra naquela época era relativa, ele tinha que administrar bem. Senão os outros tomavam. Ou seja, o senhor feudal tem uma vasta extensão de terra, não plantou nada, está todo mundo morrendo de fome. Os outros senhores feudais se reúnem e falam, vamos tomar desse filho da puta, porque senão vai morrer todo mundo de fome. Quer dizer, você vê que é um princípio, quer dizer, a propriedade da terra não era absoluta nessa, nem mesmo a propriedade da terra.
3: E eu acho que, não sei se o senhor concorda que um dos motivos da superioridade da civilização anglo-americana foi justamente a existência da common law, que preservou muito desses conceitos medievais de propriedade.
0: Claro. E aqui, você vê como é a unidade territorial aqui, chama-se county, é o condado. Então, o que é condado? É um negócio administrado por um conde. Não tem conde nenhum na América, mas a estrutura jurídica ainda é a mesma.
3: Isso.
0: E foi isso que mesmo que permitiu esse grande progresso, não só da Inglaterra, como dos Estados Unidos.
3: Sim, sim.
0: Agora, quando vem o Estado moderno, os caras querem reescrever tudo.
3: Vira engenharia social.
0: Uma modalidade de direito para servir às suas ambições revolucionárias. Só que a revolução... Veja, a história dos últimos 400 anos é a história do movimento revolucionário crescendo e destruindo-se a si mesmo. Ele cresce comendo-se a si próprio. Então, as monarquias, né, nacionais foram, vamos dizer, a criação de um processo revolucionário. 200 anos depois vem a outra revolução e acaba com eles todos. E depois vem outra revolução contra a outra revolução anterior. Como na Rússia, tem a revolução de 1905 e depois tem a de 17.
3: É isso. Tá bom, professor. Muito obrigado. Fica com Deus.
0: Obrigado, eu. Você vê, a revolução de 1905, a revolução dita democrática, ela tinha todas essas ideias que mais tarde, né, seriam entendidas como marxismo cultural. Por exemplo, eles tinham a ideia feminista. E isso foi uma das coisas que os destruiu. Por quê? Os caras achavam que eles deviam encher o exército de mulher. Então, a guarda presidencial do senhor Kerensky era toda constituída de mulheres, né? Quando os comunistas ficaram sabendo disso, falaram, oba! Entraram lá, estupraram todos e depois mataram todos. E foi assim que a Revolução Comunista ganhou da Revolução Social Democrática anterior. Você está entendendo? Quer dizer, não existe um movimento contra-revolucionário. Às vezes existe um movimento que é contra um aspecto da Revolução, mas está sustentando um outro aspecto. Então, nós só vemos, praticamente, o movimento revolucionário comendo-se a si mesmo. Existem várias promessas, vários planos utópicos em concorrência. O que eu digo é o seguinte, a ideia revolucionária é errada em si, ela é maligna em si. A ideia de vamos construir um mundo novo. E para construir um mundo novo, preciso concentrar o poder na minha mão. Qualquer sujeito que tenha essa ideia devia ser fuzilado. Né? E essa ideia de, temos que tratar os problemas em escala global, quer dizer, qualquer sujeito que quer aumentar a escala dos problemas é um criminoso. O ser humano não tem capacidade de conceber uma sociedade melhor e fazê-la. Nenhum ser humano tem. Se você disser para mim, senhor Olavo, o senhor quer ser presidente da República, criar um Brasil melhor? Eu falo, Deus me livre, eu não tenho capacidade de inventar um Brasil, inventar uma sociedade brasileira. Qual é a sua proposta de sociedade? Falo, mas tá doido? Só que hoje é normal ter proposta de sociedade. Qualquer garoto de 14 anos tem proposta de sociedade. Eu, quando leio esses programas presidenciais, eu li o programa presidencial do Fernando Henrique, fiquei horrorizado. O cara quer mexer em tudo. Ele acha que ele tem capacidade de mudar tudo. Eu digo, nós não temos essa capacidade, gente. Se você chegar para mim e dizer, senhor Olavo, o senhor é um cara inteligente, o senhor estudou, o senhor quer resolver o problema da educação brasileira, eu falo, Deus me livre. Se eu conseguir resolver o problema da educação de 2.000 pessoas, eu me considero um grande educador. E isso ali terminou. É o meu patamar de incompetência. Agora, esses casos, o patamar de incompetência deles, né, é, sei lá, na Estrela Vega, não termina, você está entendendo? Eu tenho as minhas limitações, ele não tem. O Lula não tem limitações. Ele não tem nem pecado, vai ter limitações. Então, é essa mentalidade que foi criada a partir do século, fim do século XVII, XVIII, e que se impregnou em todo lugar. É isso que está acabando com o mundo. Tudo que esses caras inventam e dizem que vão fazer dá o resultado contrário. Quer ver um exemplo? No século XIX, todo mundo diz, não, o que está matando as pessoas, século XIX, começo do século XX, o que está matando as pessoas é a instituição da família, porque ela é repressiva. Se abolir a família, vai ficar tudo uma maravilha. Um bando de idiota disse isso, né? Bakunin disse isso, Nechayev disse isso, né? Wilhelm Reich disse isso. Bom, então começaram a demolir a família. Quais são os efeitos reais? Efeito é proliferação da gravidez adolescente, proliferação do estupro doméstico, da violência doméstica. A violência doméstica quase toda acontece na casa de mãe solteira, praticada pelo padrasto. Estupro de criança pelo pai natural é raridade. Em geral, fala, meu pai, quando você vai ver, não é pai, é padrasto. Isso é quase tudo, né? Proliferação da delinquência infanto-juvenil, narcotráfico, ou seja, um morticínio, uma quantidade de sofrimento monstruosa. Está aqui a sua utopia. Você não queria utopia, todo mundo trepando todo mundo, ia ser uma delícia, a gente ia trepar no meio da praça. Assim. E trepando nada, eles estão se matando uns aos outros, porra! Tudo que eles inventam, né? Então, dizer, nós temos que fazer educação sexual nas escolas, porque daí isso aí vai diminuir o número de gravidez adolescente. Meta educação sexual, o número de gravidez adolescente multiplicou por 1.000. E assim por diante. Nós temos que fazer a política de redução de danos para diminuir o consumo de drogas. Pô, redução de dano. Redução de dano é você dar a droga pro cara. O número de drogados se duplicou. O Brasil é o país adotou redução de dano, né? Mesmo por toda parte, o consumo de droga está diminuindo. O pessoal está reprimindo. No Brasil não está aumentando. Esses caras sempre falam o contrário da verdade. Vai. Quem tem que estar na linha aí.
4: Alô, é Daniel.
0: Daniel, tudo bem?
4: Oi. Eu queria perguntar sobre a sua biografia. Quais são as circunstâncias que levam um comunista a dar uma virada ideológica radical para a direita, como aconteceu com o senhor?
0: Eu não dei virada radical para a direita coisíssima nenhuma. Eu simplesmente saí do partido porque estava de saco cheio de ver sacanagem. E daí fui para casa pensar. Fiquei 30 anos pensando lá, cheguei a umas conclusões. Ah, você passou para a direita? Eu disse, mas qual direita, porra? É? Só se for a minha direita. Quer dizer, eu tenho a minha direita do meu jeito. Agora, não tem partido, não tem organização, não tem ideologia, não tem merda nenhuma. É? Agora, os caras... Esse pessoal da esquerda, eles pensam só coletivamente. Então, o que um sujeito pensa está sempre encaixado dentro daquelas assembleias, daquelas coisas. E eles imaginam que todo mundo é igual a eles. Então, se o senhor Olavo está dizendo isso, ele deve estar dizendo em nome de um grupo, de uma associação, ele tem gente por trás. Quem precisa de gente por trás é eles, que são todos viados, tá entendendo? Eu não preciso de ninguém por trás. E não tem ninguém por trás. Se vier um sujeito por trás, eu vou sair, ou eu saio, se for fraquinho, eu bato nele. Se for forte, eu saio correndo. Né? Então, não tem nada por trás. Agora, eu saí ali da esquerda, porque eu via sacanagem. Eu vi até o sujeito que me convidou para entrar na esquerda, né? Ele mesmo, depois fizeram tanta sacanagem com ele, mas tanta, e pior, eu ajudei a fazer a sacanagem, né? Eu ajudei a sacanear o sujeito que era o cara que me convidou para entrar lá dentro. E daí eu vi e falo, porra, eu sou um bom filho da puta, é? Só que aqui é o seguinte, aqui dentro a gente é obrigado a ser filho da puta, é normal ser filho da puta, eu não posso ficar aqui. Porque já me obrigaram a fazer essa, depois vou obrigado a fazer outra. Daqui a pouco estou eu vendendo minha mãe, pondo minhas filhas na prostituição, tudo que o partido mandou. Foi só isso, foi um problema moral, não ideológico. Então está explicado aí. Né? Da direita, na droite c'est moi, só tem eu. Não tem ninguém na direita. Tem um puto num direitista no Brasil. Espera, tem mais alguém aí na linha. Vamos lá. Quem é?
5: Boa noite, professor.
6: Alô?
0: Boa noite, tudo bem? Tem dois falando ao mesmo tempo?
5: Ah, meu Deus.
6: Ah, quem que vai falar primeiro aí?
0: Pode falar.
6: Professor, eu queria saber o seguinte. Na sua opinião, eu estou lendo o livro do Ludwig von Mises, Intervencionismo. Quais seriam os 10 títulos mais apropriados para mim despertar o meu conhecimento sobre o que está acontecendo na América Latina e em geral?
0: Bom, sobre a América... Tem um livro que você precisa ler urgentemente, que é o livro do Robert Chandler, que chama Shadow World, Mundo das Sombras. Esse não deixe de ler de jeito nenhum, para você entender qual é a posição do Brasil dentro da estratégia comunista mundial. O Brasil é um dos aliados principais da Rússia e da China nesse negócio. Ao ponto...
6: O senhor viu que apareceu aqui no Terra já, inclusive apareceu na TV agora, que o Zelaya está na Embaixada Brasileira agora, lá em Honduras?
0: Pois é. O que, que o Brasil tem a ver com o problema interno de Honduras? Olha, tomara que os caras cerquem essa embaixada, né? Manda o embaixador para a puta que eu pariu e leva o Zelaya para a cadeia. É isso que eles têm que fazer, porque isso aí é uma intervenção estrangeira descarada. Agora, você vai dizer o seguinte: a Suprema Corte decidiu um negócio, o Parlamento decidiu um negócio, o povo decidiu um negócio. Agora, o representante da ordem constitucional hondurenha é o seu Luiz Antônio Lula da Silva. Ele fala pelo povo hondurenho. Lê aqui, Luiz Antônio. Luiz Inácio. Para, eu estou ficando gagado.
6: Professor,
0: aqui,
6: além desse mundo das sombras, qual mais o senhor indica?
0: Olha, é difícil você... Olha, tem um livro do Christopher Andrew, que se chama The World Was Going Our Way. Quer dizer, o mundo estava indo para onde a gente queria. E essa é o que a turma da KGB dizia, né? Então, ali você tem a ideia da penetração profunda do serviço secreto soviético em todos os países da América Latina do Terceiro Mundo. tem algumas dicas extraordinárias. Sabe que teve um embaixador brasileiro em Moscou, que foi agente da KGB, agente pago? No Brasil ninguém sabe disso. Então, quando sem saber essas coisas, fica difícil. Agora, livros de... Também, você tem que ler os negócios do Alejandro P. Esclusa, porque é o cara que mais entende de Foro de São Paulo aí na América Latina.
6: Eu vi, inclusive, apareceu num jornal famoso hoje sobre um evento da UNO América, aqui no, não sei se é no Brasil, não sei em que lugar que vai ser.
0: Então,
6: um evento da UNO América. Apareceu na DefesaNet.
0: Esse camarada, veja, eu não sou membro da UNO América, eu não sigo a política do Alejandro Penha Esclusa, né? O Alejandro Penha Esclusa é apenas um amigo meu, eu tenho divergência enorme com ele, sobretudo na parte da economia. Mas eu tenho certeza, esse é um grande herói latino-americano. Foi o único sujeito que fez algo contra o Foro de São Paulo. E ele está brigando e muitas vezes ele sai ganhando. Embora a desproporção
6: aqui,
0: de recursos seja monstruosa. Então, outro livro que você tem que ler é o livro do Heitor de Paula, que se chama O Eixo do Mal Latino-Americano. O Heitor de Paula, eu tenho muito orgulho de ter sido eu que descobri esse grande analista da política, né? Então, botei o cara em circulação e cada coisa que ele escreve, eu fico mais contente de ter. O primeiro lugar que ele escreveu foi no Mídia Sem Máscara. E esse livro é absolutamente indispensável. Então, eu não dei uma lista de 10, mas dei alguns.
6: Não, mas já
0: agora,
6: dá pra...
0: Acompanhe o site da Graça Salgueiro, Nota Latina. A Graça Salgueiro é uma psicóloga aposentada da Prefeitura do Recife. Ela não tem recurso, não tem ninguém. Também não tem ninguém por trás.
6: Era só isso que eu queria saber, senão vai ficar meio caro o telefone. Mas continua falando aí, professor. Um abraço, viu?
0: Tá bom, continua ouvindo aí que. Não deixe de acompanhar o site da Graça Salgueiro, que é melhor, ainda é a melhor fonte de informação sobre o que acontece na América Latina. Então, essa senhora sozinha.
6: Notalatina.blogspot, eu sei. Isso. Obrigadão, professor. Tchau, tchau.
0: Recurso,
6: fica na linha, tchau.
0: Ela está dando as informações corretas. Agora, toda essa mídia que está enchendo o cu de dinheiro está aí só para mentir para vocês. Não tô falando, agora o pessoal pensa assim, não, ele está falando isso porque ele é de direita. Eu digo, ué, mas cara, se eu fosse de esquerda, fosse o cara mais comunista, eu ia dizer que o que está acontecendo é outra coisa? Não. O Fidel Castro sabe que eu tenho razão. Claro que eu não gosto da coisa e ele gosta, mas os fatos são os fatos, porra. O Lula, o que eu disse do Foro de São Paulo, o Lula endossa tudo. O Foro de São Paulo que virou, né, a orientação de toda a história política latino-americana e botou todos os esquerdistas no poder. O Foro de São Paulo age em todos os países, é intervenção estrangeira permanente. O Lula confessa isso. Agora, ele confessa lá para as neguinhas dele, tá entendendo? Para a turminha dele. Agora, sair impulso aí nos grandes jornais não pode. Então, você sabe que tem, né, o Lula... Ele não tem muito controle verbal. Ele fala as coisas, né? E daí tem os assessores que estão lá para, né, sanear as palavras do Lula, né? Então tem umas coisas que ele fala só para a turminha de fora, só para a turminha de dentro. Os de fora não podem saber. É. Agora, olha aqui que coisa extraordinária. Na Inglaterra, tem um casal que é dono de um hotel e dentro do hotel surgiu uma discussão sobre religião. Tinha lá os muçulmanos defendendo o Islã e eles começaram a defender o cristianismo. Daí o cara do Islã achou que aquilo é altamente ofensivo. Porque se você coloca em dúvida, por exemplo, a autenticidade da revelação cristã, bom, isso é apenas uma opinião que você tem. Não é isso? Ninguém vai te prender, ninguém vai te bater por causa disso. Agora, acontece que a lei islâmica é lei religiosa e é lei civil ao mesmo tempo. Então, no país islâmico, se você colocar aquilo em dúvida, você vai para a cana. O que faz o muçulmano na Inglaterra? Ele age como se a lei islâmica já estivesse em vigor na Inglaterra. E daí acaba ficando em vigor mesmo. Resultado, prenderam o dono do hotel e a mulher dele porque ele estava discutindo a favor do cristianismo e contra o Islã. Agora, lá tem o seguinte, asseguro para vocês, o príncipe Charles é o maior agente islamizante que tem no mundo. Ele esteve anos a fio sob orientação de um cidadão chamado Martin Links, que era o líder do Tariq, Organização Esotérica Islâmica, e a relação de um discípulo com o seu sheik, que é o equivalente de guru, é a relação de obediência integral. Então isso quer dizer que a cabeça do príncipe Charles é a cabeça do Martin Links. Então o príncipe Charles está lá, ele é um enclave, ele é um agente islâmico dentro do governo britânico. Mas acima do governo britânico, né? A monarquia britânica está acima do governo. Tá certo? E o processo, vamos dizer, de implantação da lei islâmica na Inglaterra está avançadíssimo. Então, por exemplo, o reconhecimento dos casamentos poligâmicos. Se o sujeito é muçulmano, ele tem direito à pensão alimentícia. Todo inglês tem para uma mulher. Se você é muçulmano, você pode ter para quatro. Agora, se chegar um cara, oh, eu não sou muçulmano, mas eu tenho quatro mulheres. Não, você está na ilegalidade. Então você está dando um direito especial para os caras. E pior, pior, a pensão não é entregue para as mulheres, é entregue na mão do cara. É que nem no Brasil. Agora tem a bolsa bandido. Você comete um crime, vai lá, mata um sujeito. Mata um pai de família. Daí você vai para a cana. Daí o governo brasileiro vai se incumbir de dar uma pensão para sua mulher, seus filhos, para que eles não passem necessidade. Agora, a família da vítima que se rueda, é? Então, note bem. Na profecia de La Salette, Nossa Senhora disse, e a partir do ano, ela datou mais ou menos 1860 e pouco, ia começar a transformação no mundo no qual o crime e a maldade iriam governar. O crime estaria no poder. Não haveria mais nenhum senso de justiça, senso de ordem, senso de dever, de liberdade, direito, nada, nada, nada. O crime era no poder. Isso já está acontecendo, gente. Agora, você vê, tem mais alguém. Eu queria comentar um negócio aqui. Aqui, o Gilberto de Menstein. Eu queria comentar esse artigo do Gilberto de Menstein. Quem é? Quem é? Então, peraí. Está aqui, o Gilberto de Menstein escreve um artigo que chama Universidade do Prazer. Olha aqui. Diante da frase, baladas e jogos me motivam mais do que as aulas. Apenas 16,1% dos estudantes das universidades da capital e região metropolitana de São Paulo disseram discordar totalmente. Os outros 81% concordam. Né? Uma expressiva parcela, 52,3%, admitiu que fumou maconha. Muitos certamente preferiram não revelar nada. Beijar na boca várias pessoas numa única noite é rotina. O resultado é que muitos enxergam no ensino superior um espaço de prazer, onde se misturam baladas, drogas e sexo. É precisamente para isto e somente para isto que existe a Universidade do Brasil. Estamos falando aqui de 15 universidades, nas quais USP, PUC, Unifesp, Mackenzie, FGV, FMU, Unip, EMB, Morumbi, blá, blá, blá. Ou seja, locais que produzem a futura elite política, empresarial, cultural e social do país. Agora, o Gilberto de Menstein está escandalizado com isso. Eu digo, mas o que é isso, de Menstein? O senhor tem certeza que o senhor não ajudou a fazer isso, não? É sempre assim. Esse jornalista faz as coisas. Quer dizer, vocês querem sex lib, movimento gay, etc, etc, né? E daí, quando as coisas acontecem, você... Ah, que horror! Ora, porra! É sempre assim, quer dizer, eles não têm culpa de nada. Está naquele livro daquele desgraçado do Zeni Ventura, o livro 1984, né? Não, 1968. 1984, é no fim da mesma coisa. Não, mas nós tivemos todos aqueles movimentos de 68, liberação da juventude, papapá. É verdade que depois veio esse negócio de AIDS e narcotráfico. É um pequeno detalhe, quer dizer, no meio da imensidão de coisas boas que eles fizeram, veio dois detalhes. AIDS e narcotráfico. Agora, cadê as coisas boas? Não sei o que eles fizeram de bom, mas eu sei que a AIDS e o narcotráfico estão aí. Agora, ele não se sente culpado. Meu filho, você quer sex lib? Se tem sex lib, tem doenças sexualmente transmissíveis, porra, a coisa mais óbvia do mundo, é? Como é que pode ser? Todo mundo come todo mundo e as doenças sexualmente transmissíveis ficam em casa. Não aparece, né? E, ah, queremos aqui, né, fazer novas experiências, transcender a inteligência humana, então vamos aqui tomar LSD, uma maconha, tomar pico. Todo mundo achava isso lindo na década de 60, 70. Agora isso se espalhou para o mundo. Agora, os desgraçados que fizeram isso, não se sentem culpados por isso. Você induz todo mundo a usar droga, e daí a droga é culpa do maldito capitalismo e não de você. está entendendo por que, que não pode levar a sério essa gente, não pode respeitar. É? Porque toda essa gente merece um chute no meio do cu. Tá bom? Então, até a semana que vem, muito obrigado.

Tinha lá numa dos presídios que ele passou, tinha um cozinheiro viado, tá certo? E ele tinha tanta repugnância, tá certo, de homossexualismo que ele evitava a comida feita pelo cara. Você já pensou, você dentro de uma cadeia que já tem pouca comida, né? Pouca comida é pouco e ruim. Ainda você tem um segundo motivo de repugnância, não, eu não vou comer porque este sujeito ele mexeu no peru de metade dos detentos, agora vai fazer minha comida. Era o que o Graciliano dizia. Ora, ele está expressando o quê? Não é um preconceito, não é nada. É uma coisa que ele sente fisicamente. Quer dizer, a repulsa é inerente ao desejo sexual. Todo mundo tem que saber disso. Agora, você vai aqui, ó, proibir a expressão da repulsa? Né? Eu lembro aquele caso, já contei aqui, dos camaradas que eram da sauna gay. Né? Era sauna de machão, todo mundo musculoso, peludo, era um bando assim, era tipo Schwarzenegger, Mike Tyson, Sylvester Stallone, né? Tudo com cara assim de pirata, um perigoso pra caramba, um apaixonadinho pelo outro. De repente entrou lá um traveco, com dois peitão de silicone, né? Os caras ficaram revoltados, dizendo, não, isso aqui é lugar de macho, não pode entrar isso aqui. E eles diziam abertamente, nós temos nojo disso. O que que eu vou fazer? Vou prender todos esses camaradas? Né? Pois é o que eles mesmo querem fazer com a gente. Né? Eu, pessoalmente, eu não tenho repugnância por nada disso, eu só fico assim, às vezes, como é que diz? Um pouco embasbacado. Né? Quando eu estava lá em Paris, em 2000, e acho que 2001, sei lá, teve o primeiro. 98, ela teve o primeiro dessas paradas gay, né? E eu estava lá, inocentemente, de repente, desembarcou 200 mil gays na cidade, né? Que vinha dos Estados Unidos, da Suécia, era tudo uns homens de 2,10 metros de altura, por outro tanto de largura, né? E assim, um abraçadinho no outro, né? E ali em Paris tem aquele restaurante que você come na rua, né? Fica as mesinhas, os caras, né? Você estava comendo ali e vinha. Quatro daqueles sentavam na minha mesa, né? Com licença e tal, né? E eu ficava ali assustado, não podia fazer nada, né? E de vez em quando tinha lá umas expressões afetivas, andava uns beijinhos, né? Chamava de meu amor e tal. O que que eu ia fazer? Se eu fosse rir ali, eu ia apanhar, né? Mas se eu risse, eu estava no meu direito, ora, pô. Mas não precisa exercê-lo assim também, sem educação, mas pelo menos rir escondido a gente pode, pô, entendeu? Não, eu não tenho como não achar engraçado dois negros barbudos, tá certo? Barbudo, grandão, né? Fortão, um falando pro outro, meu amor. Falo, não é, é difícil engolir, pô. É uma coisa natural, espontânea, tá entendendo? Eu não tenho repugnância nenhuma, mas eu não consigo deixar de achar engraçado, tá certo? Então, agora. Tudo isso são tanto a reação do sujeito lá na sauna gay quanto a minha reação ali em Paris são coisas espontâneas, não é preconceito, não é um sentimento natural humano, tá certo? Quer dizer, a atração é um sentimento tão natural quanto a repulsa. Ó, eles vão criminalizar isso aí. Agora você imagina, se você criminaliza expressões espontâneas dessa, você desmantela toda a estrutura psíquica das pessoas, porque o sujeito é obrigado a controlar uma coisa que nele é natural e espontânea. E com a qual ele está acostumado há décadas, quer dizer, eu já estou com 60 anos de idade, né? Eu não lembro de ter a minha reação a isso ter mudado, né? Nos últimos 40 anos não mudou, né? Então, de repente, aquilo é criminalizado e você, aos 60 anos, você tem que mudar todo o seu sistema de reações reflexas. Veja a monstruosidade psicológica disso aí. Ora, o camarada que propõe essa lei, ele sabe perfeitamente disto. E sabe uma coisa importante: se você obrigar uma pessoa a agir contra o sentimento, a convicção dela, em 82% dos casos, segundo as pesquisas, o sujeito vai retroativamente justificar a mudança, tá certo? E vai, vamos dizer, passar realmente a aprovar aquilo que ele condenava. Quer dizer, isso é manipulação psicológica, tá certo? Isso é quase uma lavagem cerebral. Isso é, vamos dizer, uma coisa de uma malícia. Para ser verdadeiramente criminosa. Para vocês verem como nessas coisas, né, vigora somente a hipocrisia, vejam o caso desse senador Larry Craig aqui, senador de Minneapolis. Foi preso no aeroporto de Minneapolis. Por quê? Ele estava sentado no banheiro e deu umas batidinhas na porta, né? E isso aí é código. Não sei, pro gay está numa cabine de banheiro, ele dá umas batidinhas, né, para dizer para o outro, né? Eu não sei como é que é possível, porque. O sujeito na cabine de banheiro, um não vê o outro, ele vai dizer o quê? Ah.

Então, aí que armaram um escândalo. E o camarada tem que acabar renunciando ao Senado por pressão do Partido Democrata inteiro, mais alguns do Partido Republicano. Uns meses atrás, teve o caso do tal do Mark Foley. Mark Foley também era um deputado que andou passando uns bilhetinhos eróticos para estagiários. Tinha um estagiário de 16 anos, né? Ele passou um bilhetinho, né? Ah, acho você gostoso ou gostosa, sei lá, coisa desse tipo, né? E deu um rolo também, e o cara também teve que renunciar. Agora acontece o seguinte: e se fosse do Partido Democrata? No Partido Democrata, você pode comer quantos menores de idade você queira. Você pode armar um puteiro dentro do Congresso e não acontece nada. Nada. E a mídia não noticia. Veja aqui, aqui teve o caso desses Barney Frank e Jerry Stuntz, que eram deputados. Um desses aqui, não é que ele não passou um bilhetinho para um rapaz menor de idade. Ele comeu, rapaz, comeu, deu, sei lá, o que fizeram na cama. Mas alguma coisa fez, tá certo? Bom, no caso do Larry Craig e do Mark Foley, saíram centenas e centenas de notícias, debate na televisão, etc, etc. O caso do Barney Frank não foi notícia, saiu uma notinha, né? Lá na página interna escondida. Nunca mais se falou do assunto. E o cara tá lá no Congresso até hoje, né? E esse outro, né? Esse deputado William Jefferson, que cataram o sujeito com $90 mil de propina na geladeira, né? O que fizeram com ele? Deram para ele um lugar no Comitê de Segurança Nacional. Quer dizer, o cara era provado que é corrupto, está lá no Comitê de Segurança Nacional. Alguém na mídia reclamou contra isso? Nada. Tá certo? Tem o outro também, Alan Mulohan, que está sendo investigado pelo FBI. Né? Veja você como é essa turma antidemocrata. Né? O sujeito tem um caso de corrupção, está sendo investigado pelo FBI. Os democratas botam ele no comitê que supervisiona o orçamento do próprio FBI. Tá certo? Tem algum jornal que reclama, o New York Times reclama, a NBC reclama, ninguém reclama, simplesmente não noticia. Aqui vocês podem acompanhar no site mediaresearch.org, o site do Brent Bozell, né? Ele fez lá um cotejo, uma comparação, um número de notícias que saiu a respeito de casos como Larry Craig, que não fez nada, deu uma batidinha na porta, e o outro que passou um bilhetinho. Eram centenas de notícias. E depois o caso do outro que realmente comeu menor de idade, que sai duas ou três noticinhas, né? Agora, o pior é que é o seguinte: outro dia estava sendo entrevistado o ex-líder republicano na Câmara, o Tom DeLay. Estava sendo entrevistado pelo Matt Lauer na NBC. E daí o DeLay, que é um sujeito muito brabo, está reclamando: pô, vocês só falam da gente, mas quando é um cara democrata, vocês escondem tudo. Por exemplo, teve o caso desse William Jefferson, que cataram ele com dinheiro da propina na geladeira, vocês não falaram nada. Daí o Lauer, o entrevistador, falou: não, senador, o senhor está muito enganado, nós fizemos uma imensa cobertura do caso William Jefferson. O DeLay, na hora, não sabendo, né, ficou quieto. Só que é o seguinte, é mentira. A NBC não fez nada, não noticiou coisíssima nenhuma do escândalo do Jefferson. Quer dizer, a grande mídia aqui é crime organizado, como no Brasil. A única diferença aqui é que tem o pessoal do rádio. O rádio e a internet salva. Então a gente fica sabendo das coisas por essa outra fonte, porque se dependesse dessa gente, dá a impressão assim de que o Partido Republicano é tudo ladrão, e do outro lado só tem santinha, é tudo Madre Teresa de Calcutá, né? Muito bem. Agora, esta semana também apareceu no site congressoemfoco.ig.com.br uma matéria de um cidadão chamado José Rodrigues Filho sobre cartão nacional de saúde. Atenção, atenção. Ele conta que a Associação Médica Britânica está fazendo uns apelos aos médicos, clínicos gerais, para que boicotem e não colaborem com o sistema de prontuário eletrônico que o governo da Grã-Bretanha está fazendo. Por quê? Porque isso é invasão de privacidade. Isso significa o seguinte: que a privacidade das suas informações médicas e outras que agora estão na mão do seu médico, né, passa para a mão do governo. Quer dizer, praticamente, vamos dizer, o sigilo médico é eliminado. É tudo, né, o que todo o seu prontuário, mais informações pessoais, vai tudo para na mão do governo, um sistema unificado. Agora, aqui o José Rodrigues Filho adverte o seguinte: olha, na Inglaterra está dando uma bode, o pessoal está protestando, reclamando, e no Brasil o mesmo sistema de cartão nacional.

0: Nacional de Saúde já está sendo implementado e não teve um debate, ninguém reclamou. Quer dizer, o brasileiro agora virou uma espécie de imã complacente, você está entendendo? Pode entrar tudo, tá certo? Ele nem sente mais, quer dizer, é imã complacente anestesiado, né? Tem uma pomadinha anestésica, depois já passar, esqueci o nome. Todo mundo fala, deve ter passado essa pomada e ninguém sente mais nada, tá certo? Então, quer dizer, já perderam o senso da própria segurança, da própria segurança. Eles abrem tudo para o governo é onipotente. Então, note bem, já está montado um sistema de leis pelos quais o governo petista pode destruir quem ele quiser sem precisar aparecer perseguição política. Se não pega pelo lado fiscal, pega pelo lado trabalhista, se não pega por aí, pega por homofobia, né? Pega porque tem lá um revólver em casa. Porque, olha, houve um plebiscito aí, mas o plebiscito foi só para saber se proibia ou não proibia o comércio de armas. Então, não passou a proposta de fechar o comércio de armas, não passou. O comércio de armas continua ali. Mas os mecanismos restritivos continuam todos aí. O sujeito para ter um revólver em casa é tanta burocracia, tá certo? Que até ele conseguir a licença, ele já foi assaltado e assassinado 10 vezes, tá vendo? E de vez em quando pega um nego lá, ah, ele não fez exame psicotécnico, vai pra cadeia. Você precisa fazer exame psicotécnico para ter arma agora, porra. Para ser presidente da República não pode, porque se fizer exame psicotécnico no Lula, tá certo? Ele não passa nem para ser chofer de ônibus, evidentemente, né? Agora, para você ter um revólver calibre 22 para defender sua casa, aí precisa, tá certo? Então, tipo, falhou isso, ou faltou um papelzinho, você é pego com arma, você vai pra cana, tá certo? Ou seja, tem mil jeitos de destruir. Eles criaram todo um sistema e ainda criaram o tal do direito alternativo, que é uma interpreta as leis tudo em sentido contrário, no sentido político comunista, tá certo? Então, criaram este sistema, como é que se diz? É o totalitarismo informal, né? Isso já está funcionando. Peraí, tem alguém na linha aí, vamos lá.
1: Professor, Alberto, do Rio de Janeiro.
0: Oi, tudo bem?
1: Tudo bem. Deixa eu fazer uma pergunta. O senhor tem alguma coisa a falar sobre a questão do que aconteceu com o comunismo lá no Camboja e os carniceiros lá do Quimé Vermelho? E se é possível fazer algum tipo de ponte entre o que houve lá e o que poderia ter acontecido caso a esquerda tivesse a vitória aqui em 64?
0: Perfeitamente. Só que eu vou pedir um favor para você.
1: Sim.
0: Você, eu vou responder a sua pergunta já. Você desliga e eu respondo, tá bom?
1: Tá ok, vou desligar. Muito obrigado.
0: Tá bom, obrigado.
1: Um abraço.
0: Abraço. Excelente pergunta. O que aconteceu no Camboja foi o seguinte. Aqui teve aquele movimento pacifista, tá certo? Baseado em informações falsas transmitidas pela mídia. A mídia transmitiu aqui que os Estados Unidos estavam perdendo, tinham perdido a Batalha do Tet e que a embaixada americana tinha sido invadida, né? Então, aquilo foi um escândalo, deu um terror, pânico, invadiram a embaixada americana em Saigon. Então, dá a impressão que os comunistas tinham tomado o Vietnã inteiro. Vocês sabem quantos Vietcong tinham entrado na embaixada americana? Resposta, nenhum! Nenhum! Morreram todos na porta, soltaram uma bomba, quebraram um pedaço do muro e morreram todos. Quer dizer, não houve invasão na embaixada americana. O pessoal retirou alguns funcionários apenas por uma medida de segurança, mas não houve invasão. A invasão foi um fracasso. Simultaneamente estava tendo a famosa Batalha do Tet. Tet é o ano novo, né? Então eles lançaram uma ofensiva geral. Na Batalha do Tet, 3/4 do exército Vietcong foram devastados, morreu todo mundo. Tá certo? Quer dizer, foi o maior fracasso militar de todos os tempos. Agora aqui os filhos da puta, como Walter Cronkite, né, e outros na televisão, tudo pró-comunista, tudo puxa-saco de comunista, noticiaram o contrário, tá certo? E a população aqui, os trouxas aqui, acreditaram. Acontece que daí o Lyndon Johnson, tá certo? Que era mais sensível à opinião do New York Times do que à realidade, era mais sensível, né, às pesquisas eleitorais do que ao destino do país, imediatamente determinou então que as tropas americanas fossem retiradas. Daí aquela putada toda que tinha feito manifestações pacifistas, né, dizendo que o Ho Chi Minh não era comunista, que ele era apenas um líder patriótico, etc, etc. Todo mundo fez uma festa danada e, evidentemente, os comunistas, então, tomaram o poder no Vietnã. Os comunistas que tinham invadido o Vietnã do Sul agora estavam com o Vietnã inteiro na mão. Do Vietnã, eles invadiram o Camboja, né, e ajudaram a botar no poder o tal do Pol Pot. Bom, resultado, no Vietnã, eles fizeram a matança, então, de 1 milhão de civis. E o Pol Pot, amigo deles, com a ajuda deles, no vizinho Camboja, matou mais 2 milhões de civis, gente desarmada em tempo de paz. Olha, a guerra inteira, dos dois lados, morreu aproximadamente entre 800 mil e 900 mil pessoas, a guerra inteira. A paz que se seguiu, graças aos meninos do Flower Power, matou 3 milhões de pessoas. Foi isso que aconteceu. Tá certo? E vocês não têm a menor dúvida de que era exatamente isso que teria acontecido em 1964 se os militares não mandassem parar, não botassem para fora aquele vagabundo, aquele João Goulart, tá certo? Com aquela correola comunista inteira que tinha tomado conta do país, que já tinham começado a guerrilha em 1963. Dizem que depois fizeram guerrilha para responder à violenta ditadura. Conversa mole, a guerrilha começou em 63, financiado e comandado pelo próprio Fidel Castro e com a ajuda de muito filho da puta daqui, tá certo? Porque teve aqui o tal do Ted Kennedy. Ted Kennedy deu um dinheiro para o Jim Jones, aquele mesmo do suicídio coletivo. Depois virou guru, né, e já ficou mais maluco do que já era e fez o suicídio coletivo e foi pro Beleléu. Mas em 63, esse cara estava aí em Pernambuco montando a rádio para as ligas camponesas com o dinheiro do Ted Kennedy, que é um cara que até hoje enche o saco. O Ted Kennedy é eterno, ele jamais morre, né? Então ele está com 143 anos, mas está aí falando besteira e dando dinheiro para comunista. Então os caras já tinham montado isso no Brasil em 63. Daí alguém, vamos dizer, aconteceu, né, que um diplomata cubano estava no avião, o avião caiu, né, e toda a documentação sobre esse negócio da guerrilha foi parar na mão dos americanos, não sei se CIA, FBI, o serviço secreto, parou na mão dos americanos. Daí levaram para o João Goulart. O que, que o João Goulart fez? Mandou prender todos os comunistas? Não. Pegou todos os documentos, mandou entregar secretamente para o Fidel Castro. Esse sujeito traiu o país. Quer dizer, o país está sendo agredido, tá certo? Com tropas armadas do exterior, e o presidente esconde isto. E agora está a família desse canalha pedindo indenização, dizendo que os Estados Unidos que montaram o golpe, etc, etc. Os Estados Unidos não montaram o golpe, isso é facílimo de provar. Eles usam como prova da interferência americana no golpe justamente os documentos que provam o contrário. Por exemplo, correspondência entre o embaixador Lincoln Gordon e o presidente Johnson, datada de 1º de abril, dizendo assim: presidente, eles deram o golpe aqui, nós precisamos fazer alguma coisa, tomar alguma providência tem que tomar. Daí o Johnson mandou lá uma ajuda para chegar 13 dias depois. Ou seja, a interferência feita depois do golpe não é a preparação do golpe, porque os Estados Unidos não prepararam nada, não ajudaram em nada. Depois, eles ajudaram o novo regime, isso sim, não o golpe. Agora, esses comunistas, o pessoal que está na mídia, os Mauro Santayana, essas putadas todas, entendeu? Eles dizem aqui documentos, prova, interferência americana, e botam este documento, esta carta do Lincoln Gordon. Olha como são safados, são cínicos. O documento está dizendo uma coisa e eles dizem o contrário. Como ninguém, exceto este que vos fala, vai ler o documento para conferir, o pessoal acredita, né? Então é aquele negócio, eles vivem do blefe. Aquele negócio, até um aluno meu que está lembrando o negócio do Groucho Marx. Afinal, você vai acreditar em mim ou nos seus próprios olhos? E daí você acredita no cara, tá certo? Nos próprios olhos, não adianta, porque você não usa o olho, não vai ver o documento. Se lê a carta do Lincoln Gordon, você vê que a carta prova o contrário. Bom, daí, quer dizer, até hoje estão explorando isso. Os Estados Unidos não ajudaram, deveriam ter ajudado. Aí falou assim, vergonhoso não ajudar. Agora, se quer saber, eles ajudaram a desmantelar o regime militar. Isso sim. Por quê? Botaram na cabeça que precisa democratizar o continente. Para democratizar tem que tirar os milicos. Só que esqueceram um detalhe. No Brasil, a única força anticomunista que tinha era os milicos. Eles tiraram os milicos, não botaram nada no lugar dela. Isso é a mesma coisa que convidar os comunistas a tomar o continente, como de fato tomaram. Isso foi obra do seu Jimmy Carter. O Jimmy Carter, ele saiu da presidência, ele só tinha 20% de aprovação. O pessoal hoje fala do Bush. O Bush ainda tem, quando chegou no pior, no mais baixo, ele estava com 34% de aprovação. Quer dizer, o recordista ainda é o Jimmy Carter, tá certo? Que era uma besta quadrada, metido, fala do que não sabe, e é puxa-saco de tudo quanto é ditador sanguinário comunista do mundo. Este cara ajudou a desmontar o governo militar e trazer de volta essa cambada comunista que está nos governando até hoje. Agora, isto não é intervenção americana, não é isso? Muito bem. Peraí, tem outro... Então, é exatamente isso aí. Não tem um lugar onde esse pessoal tenha tomado poder que não tenha seguido o morticínio. Note bem, esse mesmo pessoal brasileiro que fica choramingando, aí de que, fomos perseguidos, fomos oprimidos, o governo matou 500. Bom, mas o governo matou 500, vocês mataram 200. Tá certo? Quer dizer, foi por isso que o governo ganhou. Se fosse o contrário, vocês ganhavam. O governo ganhou porque ele matou mais gente. É coisa óbvia, guerra é guerra, né? E esse mesmo pessoal, enquanto isso, os que estavam em Cuba, muitos trabalharam para o serviço secreto cubano, quer dizer, eram membros do aparato repressivo cubano, que nesses 20 anos, enquanto o Brasil morria 500 guerrilheiros, morreu dentro de Cuba ali, morreu mais de 10 mil pessoas, civis. Ou seja, esses caras são culpados do genocídio cubano. Esses mesmos que ficam aí choramingando. Pior, agora inventaram esse negócio de que houve ocultação de cadáver. Por quê? Porque o exército brasileiro entrava em combate com os caras, matava eles e deixava eles lá. Nunca na história do mundo, nenhum exército jamais catou cadáver dos seus adversários. E agora eles inventaram que isso é ocultação de cadáver e querem que vá lá o coronel Ulisses mostrar onde está o cadáver. Ele lá sabe onde está o cadáver, porra. Tá certo? Agora, cá entre nós, matar e depois ocultar os cadáveres é a especialidade comunista, eles sempre fizeram isso. Fizeram de montão. O caso mais sério é os famosos oficiais poloneses, 20 mil cadáveres que os russos mataram e esconderam numa floresta. Tá certo? Anos depois, quando veio o julgamento de Nuremberg, ainda tiveram a cara de pau dizer que foram os nazistas que tinham matado. Quer dizer, como se tivesse escassez de crime nazista. Está faltando, os nazistas não fizeram nenhum crime, vamos inventar um para dar para eles, né? Como se os nazistas não tivessem feito merda suficiente. Então daí os russos atribuíram a eles. E tiraram a cara de pau, né, de tirar proveito disso no julgamento de Nuremberg. Ano depois veio prova definitiva de que isso dos próprios russos que fizeram. Mas esse é só um caso entre milhares. Em Cuba está cheio de cadáver oculto, meu Deus do céu. Agora, isso quer dizer, o comunista não tem nada contra ocultar cadáver. Ele acha isso bonito, é normal. Agora, ele sabe que nós, os burgueses, tá certo? Nós, os reacionários, temos sentimentos morais. E eles sabem explorar esses sentimentos. Tá certo? Então, se faz de vítima, no fundo, eles acham até engraçado. Tá certo? Para eles, tanto faz, cadáver como não cadáver, não tem respeito nenhum, os caras não acreditam nem em alma. Para eles, aquilo é um monte de, apenas um monte de célula de carbono, né? Não muito diferente, né, biologicamente, de um cocô, tá certo? Eles não têm respeito nenhum, nunca tiveram. Agora, eles sabem que as outras pessoas têm, então eles exploram isso, reproxenetam esses cadáveres. Agora, o cadáver do outro lado não interessa. O cadáver do outro lado não merece respeito, né? Então, vamos lá, peraí, tem quatro pessoas querendo falar. Vamos lá.
2: Alô, Olavo?
0: Alô, quem é?
2: Alô, Olavo?
0: Oi.
2: Aqui é o Luiz Guilherme de Campinas, tudo bom?
0: Luiz Guilherme, tudo bem?
2: É, eu recebi o seu vídeo aos seus alunos, você enviou.
0: Sim.
2: E depois dele, eu resolvi. Realmente era muito importante aquilo que você disse, mas eu queria fazer duas perguntas a respeito do Concílio Vaticano II.
0: Faça. Se eu souber, eu respondo. Se não, eu digo que não sei.
2: Tá. O senhor é católico, mas o senhor diz que o Concílio Vaticano II implementou o que os comunistas tinham mandado. Mas quando a gente fala aqui na nossa profissão de fé, que a gente crê na Igreja Católica, e isso não faz que as decisões sejam, que os bispos tomaram, tenham sido inspiradas pelo Espírito Santo e não pelos comunistas?
0: Não, em primeiro lugar, porque aquilo não foi um concílio dogmático. O concílio não decidiu dogma nenhum, concediu apenas decisões de ordem pastoral. Essas decisões, vamos dizer, não têm autoridade divina nenhuma. É uma decisão administrativa. Você está entendendo? Então você pode ser contra o quanto você quiser. Agora, os camaradas vendem isso como se fosse uma nova doutrina, que todo mundo tem que abaixar a cabeça e quem está contra é excomungado. Isso é fraude. Você está entendendo? Se fosse um concílio dogmático, estabelecendo novos dogmas, ah, bom, muito bem. Ainda se poderia discutir depois. Está certo? Mas, vamos dizer, nem o concílio, nem o Papa tem autoridade nenhuma. Autoridade divina nenhuma em matéria puramente pastoral.
2: Certo.
0: Pastoral, como se fosse, vamos dizer, educação.
2: Meu crédito está acabando aqui. Eu vou fazer outra pergunta rapidamente.
0: Passa.
2: Aí depois o senhor continua, se quiser, nas outras questões. Uma vez o senhor disse num artigo que o Concílio Vaticano II manteve o que podia ser alterado e alterou o que não podia ser alterado. O que não podia ser alterado e que o Concílio Vaticano alterou?
0: Então, olha, houve alterações básicas no texto. Houve alterações básicas. Uma das alterações fundamentais do texto da missa foi quando, na Santa Ceia, Jesus Cristo disse: fazei isto por mim e por muitos. Isto é feito por vós e por muitos. Os caras trocaram por vós e por todos. Por vós e por todos quer dizer o seguinte: está garantindo a salvação universal. Isto é uma fraude monstruosa. Com esta frase, a missa vaticana não vale nada. Ela não vale coisíssima nenhuma. Você está entendendo? Vocês estão assistindo um simulacro de missa. Claro que tem a reserva teológica, é o seguinte, que se o padre oficiar esta missa com a intenção correta, ela ainda pode valer. Quer dizer, você está dependendo de saber qual é a intenção do padre. Quer dizer, não é um texto que valha por si. Ele pode rezar o texto da nova missa com a intenção de estar rezando por dentro a antiga. Então daí a missa vale. Mas como é que você vai saber? Então a missa virou a loteria esportiva, né? Ou seja, esculhambaram com tudo e sabiam que estavam fazendo isso. Fizeram de caso pensado. Tudo ali, o Concílio Vaticano já foi vendido para a União Soviética. Antes de começar o concílio, já fizeram o tal do Pacto de Metz, em que se comprometeram a não dizer uma palavra contra o comunismo durante o concílio. Ora, o comunismo examinou todos os problemas do mundo. Tá certo? Falou sobre tudo que existe, exceto uma coisa, comunismo. Olha, o comunismo, meu filho, matou mais gente do que duas guerras mundiais somadas a todos os terremotos e epidemias do século. Será que esse é um problema pequenininho, que é problema insignificante, que o Concílio não precisa examinar? Ou seja, eles tinham assinado um acordo, esse acordo os excomunga automaticamente, os signatários desse documento já estão automaticamente excomungados, porque tinha decreto assinado pelo próprio João 23, que qualquer colaboração prestada por um católico a um partido comunista implica excomunhão automática. Então o signatário desse cardeal Tisserand e outros vagabundos já estavam auto-excomungados. Quem quer que, colaborando com o concílio, sabendo disso, já está auto-excomungado. Tá certo? Então eles fizeram mal à igreja. Olha, meu filho, nem os muçulmanos, com todas as invasões que fizeram, com toda a matança que fizeram, fizeram tanto mal à igreja quanto esses camaradas fizeram. É horrível isso aí. Essa história é horrorosa. Olha, eu não sou ninguém, eu não tenho autoridade religiosa nenhuma, eu sou um pecador, eu sou um filho da puta, eu sou um canalha, eu sou o que você quiser, mas eu estou dizendo a verdade, e esses caras estão mentindo. Deu para entender? Eu acho que até o rapaz desligou ali, ficou assustado. Então, bom, quem mais? Tem mais alguém aí? Alô?
3: Professor?
0: Eu?
3: Dando início, sequência ao seu raciocínio sobre comunismo, o senhor fala... Alô?
0: Sim, estou ouvindo.
3: O senhor fala que houve matança após a implantação do comunismo em vários países. Eu concordo, claro.
0: Sempre houve, sempre houve.
3: Isso. Eu gostaria de saber do senhor o seguinte. O senhor acredita que após a implantação de um comunismo eminente no Brasil, a mesma coisa pode acontecer?
0: Certamente, porque a matança... Veja, ou ela é antes ou ela é depois.
3: Me perdoe, só a sequência da pergunta. O senhor não pensaria em se candidatar a presidente? E eu
0: mas nem presidente do Corinthians. Nem, agora o Corinthians está todo encaixado, mas não é o Corinthians. Qualquer outro, pode ser o Santos Futebol Clube, Palmeiras. Nem clube de futebol. Clube de futebol de botão.
3: Então tá bom.
0: Eu
3: então,
0: não posso ser presidente de porra nenhuma, porque eu não tenho nenhuma capacidade administrativa.
3: Mas,
0: olha, é assim, eu posso comparar.
3: A sua inteligência é uma coisa fenomenal.
0: Para fazer um edifício, você precisa de duas pessoas. Você precisa de um arquiteto que faz o desenho, planeja, etc. E precisa de um mestre de obras, o empreiteiro, certo, que é o sujeito, que diariamente vai lá e dá os comandos.
3: Muito bem.
0: Eu posso ser um arquiteto, eu posso fazer um belo plano, mas os comandos eu esqueço, meu filho.
3: Mas essa é a função do presidente. Ele tem que ser bem assessorado.
0: Eu posso dar sugestões, fazer análise, traçar até um plano, tal, mas executar, eu não posso executar porque eu esqueço. Você está entendendo?
3: Olha, meu nome é Vladimir Queiroz, eu moro aqui.
0: Vladimir Queiroz, muito obrigado pela sua participação.
3: Muito obrigado mesmo.
0: Um abração. Então, agora vamos lá. Aqui tem um rapaz que botou no Orkut, na comunidade do Orkut, um negócio que deu arrepiar os cabelos. Dizendo que o pai dele, que é oficial do Exército, recebeu uma carta muito elegante do Foro de São Paulo, convidando para participar de reuniões onde vão discutir a integração das Forças Armadas Latino-Americanas. Quer dizer, o Foro de São Paulo, que era aquela entidade que não existia, até a semana passada não existia. Né? Depois passou a existir, mas a ser apenas um clube de debates. Né? Por fim, foi aceito como central estratégica, né? Foi confessado como central estratégica nos anúncios do terceiro congresso do PT. Até tão logo tirou a máscara, né? Já está botando todas as manguinhas de fora e interferindo diretamente na vida militar, querendo cooptar os nossos oficiais para que vão lá discutir a integração das Forças Armadas. Quer dizer, integração das Forças Armadas, assim, vão tudo bater continência para Hugo Chávez e Fidel Castro. É exatamente isso que eles querem. Mais ainda, digo para você que todo este rolo que criaram por causa do Quartinho de Moraes foi porque o Quartinho de Moraes era o cara encarregado dessa operação, o homem encarregado da infiltração comunista nas Forças Armadas. E eu fui mexer com o sujeito e doeu no calo do Partidão e do PCdoB, etc. Então estrelaram, tá certo? Então acabamos descobrindo que o seu Quartinho de Moraes, que era aparentemente um sujeito discreto, era o mais importante do que parecia, porque ele é o sério atrás desta operação, que é a coisa mais criminosa que já se fez nesse continente, né? Eles colocaram nossas Forças Armadas para servir a seus inimigos, tá certo? Então tá aqui, né? Eu vou mais tarde documentar isso aqui, mencionar isso nos artigos e dar o endereço lá do site Orkut, onde está. Mas por enquanto eu estou comentando aqui que balearam, atiraram num trem onde estavam dois ministros, né? Quer dizer, o trem estava passando ali na zona norte do Rio de Janeiro, e os caras, sabendo que tem dois ministros ali, atiram em quê? Atiram no trem? O trem é inocente, minha gente. O trem não tem nada a ver com isso. Coitadinho do trem. Vamos lá. Tem mais alguém na linha aí. Vamos lá.
4: Alô, Olavo?
0: Alô?
4: Tá me ouvindo?
0: Tô, perfeitamente.
4: É Marcos aqui de Porto Alegre.
0: Oi, tudo bem, Marcos?
4: Tudo bem, tudo tranquilo. É o seguinte, o senhor falou antes da influência da mídia na Guerra do Vietnã, aqueles esquemas da esquerda americana contra...
0: Negócio monstruoso, monstruoso.
4: Pois é, eu tava lendo agora aquele livro do Alan Bloom, O Closing of the American Mind, que aqui em português saiu como
0: sim,
4: o declínio da cultura ocidental e agora mais recentemente como a cultura inculta, para quem quiser procurar, né? Só queria que o senhor falasse sobre a influência do relativismo que veio da Europa, porque ele fala de uma conexão da Alemanha com os Estados Unidos e daí a transfiguração dos valores baseado em Nietzsche.
0: Agora, o relativismo também, isso aí é tudo treta, porque eles são relativistas para um lado e absolutistas para o outro. Por exemplo, quem são os caras que fazem mais condenações morais absolutas aos Estados Unidos, senão os que se dizem mais relativistas? Quer dizer, o relativismo, como teoria filosófica, ele não se sustenta dois minutos. Quer dizer, é uma coisa, ele pode ser apenas um preceito metodológico provisório. Por exemplo, se você vai estudar comparativamente várias culturas, você vai se abster de fazer juízos de valor comparativos a respeito delas, tá certo? Durante algum tempo, mas isso não quer dizer que essas diferenças de valor não existam. Outra coisa, se você se abstém de fazer juízos de valor, então você é a pessoa que está menos qualificada no mundo para dizer que as diferenças de valor não existem. E os caras fazem exatamente isso. A nossa ciência, a antropologia, ela se abstém, ela não faz juízo de valor. Tá certo? É tudo relativo, né? Então, logo acabou de dizer isso, eu acabo de dizer, as diferenças de valor não existem. Quer dizer, a ciência que opina sobre aquilo mesmo que ela diz que não estuda, tá certo? Isso aí, olha, eu acho que lugar de antropólogo é assim, metade no hospício, outra metade... Não, vão dividir em três partes. Os melhorzinhos a gente põe na rua, os outros no hospício, os outros na cadeia. Tá certo? Isso é uma pseudociência monstruosa. Tá certo? A coleção de fraudes na antropologia, esse caso da Margaret Mead, né, que foi lá para as Ilhas Samoa, né, e disse que Samoa era um paraíso, que todo mundo comia todo mundo, né, era total liberdade sexual, e que lá não tinha crimes sexuais, não tinha estupro, né, por causa disso. Quer dizer, estupro é função da repressão. Então, muito bem, passou 50 anos, foi um outro sujeito pesquisar lá e resolveu entrevistar as mesmas testemunhas que tinham falado para Margaret Mead. Quando falaram assim, você lembra da dona Margaret Mead que esteve aí? Os caras começavam a rir e dizer, aquilo era uma velha louca. Ela queria ouvir, ela só queria que a gente falasse que ela queria ouvir. Então a gente começou a mentir, falou tudo mentira para ela. Quando o cara foi verificar, por exemplo, o registro policial, tinha mais estupro em Samoa do que em Nova York. E essa mulher foi assim, ela foi a rainha da antropologia americana. Tem discípulos até hoje. Quer dizer, essa charlatã inconsciente, a mulher era uma idiota completa, que acreditou nela mesma, tá certo? E agora, ela acreditar nela mesma, tudo bem, essa vai para o hospício. Agora, os caras que continuam apregoando isso depois de revelado a fraude dela, esse devia ir para a cadeia, né? Aposto que no Brasil não tem uma faculdade de ciência social que os caras contem que a obra de Margaret Mead é fraude. Ninguém conta isso no Brasil. Aqui, pelo menos, se discute isso. E a gente fica sabendo das coisas. Mas no Brasil, é a censura total.
4: Não, isso, só para encerrar, assim, já largo a linha. Eu queria saber se o senhor sabe dizer quem trouxe para os Estados Unidos essas correntes. E desde já agradeço o tempo aí.
0: Olha, tudo isso aí começou com o pessoal da escola de Frankfurt. Que vieram todos para cá. Quer dizer, é engraçado. Os caras, assim, eles estavam na Alemanha, ferrados, tá certo? porque a maior parte dos membros da escola franca eram judeus. Judeu traidor, esse judeu que hoje venderia Israel por duas bananas, tá entendendo? Mas era judeu de origem, tá certo? Então, quando veio o negócio do nazismo, eles ficaram numa situação terrível e tiveram que ir para os Estados Unidos. E daí chegava aqui, dizendo o seguinte, os Estados Unidos é igualzinho à Alemanha, é a Alemanha nazista, a mesma coisa. Tanto era a mesma coisa, lá na Alemanha o cara pegava um negro desse, jogava no campo de concentração, deixava sem comida, o cara ficava pesando 25 quilos e depois morria. Aqui, os americanos, o que faziam? Davam um emprego pro cara, tá certo? O sujeito era toda semana entrevistado na TV, era honrado, ganhava não sei quantos prêmios, tá certo? 5 em 5 anos, tem um ano sabático sem precisar dar aula. Aí você tinha as melhores condições do mundo, tá certo? Alguns ficaram muito ricos. Horkheimer ficou muito rico, tá certo? E você vê que era igualzinho à Alemanha nazista.
4: Tá bom, Lavo.
0: Como é que a gente pode levar a sério esses caras que eram um bando de charlata? Theodor Adorno. Agora, Theodor Adorno escrevia para a revista nazista e puxava o saco de Joseph Goebbels. Achava isso antes da guerra. E depois esconderam, varreram isso para baixo do tapete. E esse merda tem admiradores até hoje. Theodor Adorno não valia o que comia. Não é que não valia o que comia, não valia o que peidava. Tá certo? Ainda dizem que esse cara é um filósofo. Isso não é nada, isso é um charlata. O senhor está assim, ele escreve, tá certo, para quem paga mais, para quem ele sente, agora o Goebbels que está no poder, pronto, ele virou um grande esteta musical. Agora mudou, agora Joseph Stalin, então viva Joseph Stalin. Essa gente não vale o que come, pô. O que come não vale o que um cachorro come, porque um ser humano não é comida, é peido. Então vamos lá.
4: Tá bom, lá, um abraço, senhor.
0: Um abração.
4: Deus abençoe.
0: Vamos lá, outra, tem alguém na linha?
5: Alô?
0: Eu?
5: É, João Savelli.
0: Oi, tudo bem?
5: Tudo bom. Olha só, é o seguinte, eu tô vendo assim que a sua candidatura já é quase um clamor nacional.
0: Não, não, é que o clamor nacional é o seguinte, demitam o Olavo de Carvalho já, imediatamente.
5: Não, olha só, falando sério.
0: Já pedi demissão, já renunciei
5: ao mandato. A minha pergunta também é quase uma súplica.
0: Não,
5: assim, ao menos como uma estratégia para poder forçar um debate com a sacanalhada aí em canal aberto,
0: não,
5: você
0: não
5: consideraria essa possibilidade?
0: Eu não, de jeito nenhum, eu não tenho talento para isto. Estou dizendo para você, eu não tenho capacidade. No Brasil, qualquer cocô falante acha que tem capacidade. Tá certo?
5: Não,
0: depois que botaram
5: o
0: Lula, aí botaram
5: falar,
0: Gilberto Gil de Ministro da Cultura, todo mundo acha que pode tudo. Eu sei o que eu posso. Tá certo?
5: Não, eu tô entendendo o que você está falando, mas eu falo
0: até
5: assim...
0: acho que eu sou um negro inteligente, né? Quando eu era moleque, eu tinha um complexo enorme de ser burro. Eu achava que todo mundo entendia tudo, só eu não entendia nada.
5: Não,
0: eu decidi passar 20 anos estudando para ver se aprendi alguma coisa. Hoje eu já estou até começando
5: aprender
0: a achar
5: alguma,
0: que eu sou inteligente.
5: Alguma coisinha aí, né? Mas eu digo assim, mesmo para forçar assim, esse debate público numa TV aberta, entende?
0: Não, o que tem que fazer é o seguinte, que tem que, olha, arrume um programa de televisão para mim no Brasil que eu desmantelo essa porcaria toda em poucos meses.
5: Uhum.
0: Se me der assim, uma hora por semana na televisão, eu levo esses negros lá para entrevistar, seu Lula, seu Marco Aurélio Garcia, desmascaro todos eles na frente de todo mundo, provo que são mentirosos.
5: Uhum.
0: Acabo com a reputação deles, me dá assim, empresta eles por 10 minutos pra mim diante das câmeras, você vai ver o que eu faço com eles.
5: Uhum.
0: Faço esses caras chorar, põe eles de quatro chorando. Por isso que ninguém me dá esse programa,
5: tá
0: entendendo?
5: Hã? Exatamente isso que a gente está querendo, um confronto.
0: Pois é, mas daí
5: assim,
0: não, no horário eleitoral a gente não pode falar as coisas todas, tá entendendo? No horário eleitoral você tem
5: que. Inclusive aquelas, especialmente aquelas três ou quatro palavrinhas.
0: Né? E depois eu vou querer xingar os caras, eu não posso fazer isso no horário eleitoral, se o programa é meu, eu xingo, pô.
5: Tá certo.
0: Porque tratar essas pessoas, tratar qualquer desses sujeitos com linguagem educada, eu acho que é uma blasfêmia. Linguagem educada, eu uso para falar com gente educada, tá certo?
5: Uhum.
0: Isso aí eu aprendi com meu pai. Meu pai tratava todo mundo igual, entendeu? Ele podia ser ministro ou mendigo, ele tratava todo mundo igual. Agora, quando via que tá lidando com um malandro, tá certo? Daí era uma fileira de palavrões que não acabava mais.
5: Uhum.
0: E eu estou fazendo a mesma coisa.
5: Eu
0: chamar qualquer desses caras abaixo de filho da puta, tá entendendo? Já é um desrespeito para com a língua portuguesa.
5: É verdade.
0: Esse pessoal com esse negócio do Foro de São Paulo, essa aliança macabra com o Foro de São Paulo. Significa aliança com Farc, aliança política. Eu não estou falando de dinheiro, não. O PT lá está precisando de dinheiro da Farc. O PT tem dinheiro pra caramba. tá certo? Aí a aliança de rico com rico não é isso, é vantagem política. Eles estão conspirando para obter o poder total na América Latina. Então o Partido Legal vai lá, faz um plano junto com uma quadrilha de narcotraficantes e assassinos para conquistar o poder total. Esse partido é automaticamente criminoso, ele não precisa levar um tostão nisso.
5: É,
0: porque as Farc é uma das responsáveis por esses 50 mil homicídios anuais que tem no Brasil. E eu acho que a vida dos brasileiros ou de qualquer ser humano vale muito mais do que dinheiro público ou privado.
5: Uhum.
0: Quer dizer, os crimes de corrupção perto disso são nada. Nós estamos sendo governados por uma gangue de assassinos.
5: É verdade.
0: Que tá fico chorando por causa daqueles cadáveres de 30 anos atrás. E dos cadáveres que o pessoal da Farc, os amigos dele, estão fazendo agora. 50 mil brasileiros por ano, isso não é brincadeira.
5: É...
0: Agora, como é que eu vou tratar com respeito um canalha desse? Não tenho respeito.
5: Não tem como, não.
0: É que nem o cara num programa de televisão lá no Rio Grande do Sul, o senhor está faltando com respeito ao nosso governador. Eu falei assim, eu não tenho respeito mesmo. Como é que eu posso respeitar uma porcaria dessa? Respeitar isso é desrespeitar a lei, a moral, o próprio Deus, os meus semelhantes, e desrespeitar, sobretudo, esses milhares de brasileiros que estão sendo mortos. Enquanto esses camaradas ficam brincando de polícia, você está entendendo?
5: É verdade.
0: Né? Eles vão, agora que nós vamos investigar as empresas que estão sonegando e tal. Eles vão em cima de empresário. Agora a turma da faca assassino, eles não mexem não, por quê? Porque é amigo deles.
5: É verdade.
0: E isso não é uma conjetura minha, não é uma interpretação minha. Isso está assinado à solidariedade do PT, às Farc. Uhum. Solidariedade integral, defender as Farc incondicionalmente contra qualquer ataque que sofra. E isso está assinado pelo... unanimidade do Foro de São Paulo, esse é documento oficial. Portanto, não é uma interpretação que eu estou fazendo. Agora, cadê os líderes empresariais, cadê os líderes oposicionistas, cadê os líderes das Forças Armadas, que diante de uma coisa dessa não agem? É absurdo, inteiramente absurdo. E ficam se preocupando com corrupção, porque o Zé Dirceu meteu a mão, não sei o que. Olha, pô, esse negócio do Zé Dirceu, do Mensalão, Mensalão perto da Farc e Foro de São Paulo, é assim, ladrão de galinha.
5: É verdade.
0: Então é isso que a gente está dizendo para esses pessoal. Acordem, vocês têm que reconquistar o senso da hierarquia dos valores morais. Uma vida humana vale infinitamente mais do que qualquer dinheiro.
5: É.
0: Tá,
5: pois é, isso daí já é uma consequência desse...
0: E não pensa que eu estou falando com motivo político. No tempo que tinha ditadura militar, quando mataram lá o Vladimir Herzog, eu fui um dos primeiros caras a denunciar isso. A gente fez no jornal do Sindicato de Jornalistas. Não interessa, quer dizer, uma vida humana que está colocada sob a sua guarda, você não pode matar. Tá,
5: claro.
0: Né? Você pode botar o cara na cadeia, e acho que o Herzog merecia. O Herzog merecia 120 anos de cadeia, mas não podia ser morto. Por quê?
5: É.
0: Se você acha que os crimes que ele fez justificam que ele morra, então você tem que votar a lei da pena de morte, tá certo?
5: Uhum.
0: No Congresso, que ali até tinha a lei da pena de morte, e os caras eram covardes, não queriam usar a lei da pena de morte, porque então matava escondido. Isso é coisa que se faça? Isso é uma baixeza, tá certo? E a gente denunciou a coisa na época. Então, hoje estou denunciando, só que agora não é um Vladimir Herzog, não são 500 guerrilheiros. São 50 mil brasileiros inocentes por ano.
5: É,
0: e os caras querem que a gente se comova com os cadáveres de guerrilheiro? Ó, que brincadeira.
5: Uhum. Tá certo,
0: Lá. Agora, presidente, eu não serei presidente de coisa nenhuma. Eu mal presido aqui a minha própria vida. Eu mesmo aqui na minha casa não mando nada. Quem manda é o cachorro.
5: Tá certo,
0: tá,
5: Lá. Falou, então.
0: Então, seja boa sorte.
5: Tá, tudo de bom. Tchau.
0: Oi, tem mais um aí na linha. Alô? Alô?
2: Alô?
0: Alô? Sim?
2: Alô? É, aqui é Emílio.
0: Emílio?
2: De São
0: tudo
2: Carlos.
0: Bem?
2: É, não sei se o senhor viu sobre a nota fiscal paulista.
0: Não estou sabendo.
2: É, que parece que o governo do estado de São Paulo vai devolver 30% do valor da nota fiscal, do ICMS arrecadado da nota fiscal, para o consumidor que se identificar na hora de fazer a compra com o CPF.
0: Então, eles querem ter a ficha de todo mundo.
2: Então,
0: você comprou a camisinha na farmácia da esquina, você vai ter que dizer, comprei uma camisinha. Você está entendendo? Então, eles querem vasculhar a sua vida pelo lado fiscal e também pelo lado médico, com esse negócio da Carteira Nacional de Saúde. Quer dizer, os caras estão montando uma imensa KGB, tá certo? E todo mundo está achando que é normal, isso é democracia. Por quê? Porque o brasileiro não tem cultura, não tem informação, não tem meio de comparação, não sabe comparar uma coisa com outra.
2: Ninguém está achando estranho isso. E uma das
0: ninguém acha
2: que...
0: nada estranho, eu estou falando, rapaz. O Brasil, assim, são potes e potes de pomada anestésica.
6: que eu fiquei chocado foi que
0: você está vendo assim, é uma piroca cósmica que está entrando no traseiro do Brasil e ninguém está sentindo nada, porra. Como é que Reinaldo pode um negócio desse? Estão todos loucos, ou então louco sou eu, porra. É possível. Agora, eu ser louco não resolve nada.

0: para você, você está entendendo? Porque se eu for louco, tudo que eu estou dizendo continua sendo verdade. Pior ainda. Pior ainda porque o único negro que disse a verdade é o jeito maluco. Prova que os outros não prestam.
1: O que eu fiquei mais chocado foi que o Reinaldo Azevedo chegou a elogiar o projeto do governo do estado, porque ele incentiva o cidadão a pedir nota fiscal e ainda devolve parte do dinheiro arrecadado. Só que não toca.
0: Mas o que eles estão fazendo? Eles estão criminalizando o cidadão. Criminalizando cada vez mais. Tá certo? E eliminando cada uma das defesas. Você elimina o sigilo bancário, você elimina o sigilo médico, agora você elimina o sigilo até nas operações comerciais simples. Você é obrigado a declarar, né? E o negro que for num puteiro, né? Comia uma loirinha, tantos, né? Pô, eles vão não estão regulamentando a prostituição, então vai ter que ter imposto também, porra. Tá certo? Então você vai ter que declarar.
1: E a criança que vai comprar Coca-Cola no bar?
0: Quer dizer, se você esperar, você vai no puteiro e sua mulher não vai saber de nada. Não, agora vai saber sim. Quer dizer, é a moral bons costumes, não é isso?
1: Bom, ok, Olavo. Um abraço.
0: Um abração. Muito bem. Agora, aqui tem uma carta, eu não vou dar o nome do indivíduo, mas é um negócio importante. Eu não tenho a menor condição de averiguar isto. Ele disse, todo esse rolo que está dando aí por causa desta negociação do Corinthians com a MSI, que pô, há uma suspeita de que isso aí seja, haja nisso algum o dedo do governo russo, porque o tal do Berezovsky é um sujeito que não está muito bem com o governo Putin. E que pode ser que todas essas denúncias venham daí. Eu digo, olha, eu daqui de onde eu estou, eu não tenho a menor condição de averiguar. Eu não conheço os personagens brasileiros envolvidos. Mas, olha, quem souber alguma coisa, por favor, me informe. Né? Tem outro aqui, o Cristiano, responde com, reclamando aqui com o tal de Valdo Viana. Ele falou que é uma carta lá a respeito do negócio do Bin Laden. Então, o cara já reclama, ah, você é radical. No Brasil, você só pode... Né? Falar contra os Estados Unidos, contra o capitalismo, aí você pode falar qualquer coisa. Você pode ter uma... Se você prega a matança de todos os capitalistas, você está dentro do equilíbrio e da normalidade. Agora, se você diz assim, olha, eu acho que não é bem assim, pronto, você é radical, você é extremista de direita. Quer dizer, os caras estão implantando uma escala de valores absolutamente psicótica e todo mundo está aceitando. Então, ô, Cristiano, manda esse Valdo Viana a merda, tá entendendo? Fez muito. Ó, não mandou, mas quis mandar. Agora, tem aqui o Daniel Nietzsche me pergunta. Desculpe ir direto ao assunto. Por que a população não tem capacidade de se organizar para lutar contra os desmandos desse governo? Bom, porque auto-organização popular não existe. Né? Napoleão dizia que para fazer uma guerra existem três condições. Primeira, dinheiro. Segunda, dinheiro. Terceira, dinheiro. Qualquer organização de qualquer coisa supõe muito dinheiro. Supõe, em primeiro lugar, os ativistas profissionais. Sem você ter, para você juntar uma massa de 1.000 pessoas, você precisa ter pelo menos 10 ativistas profissionais trabalhando em tempo integral para isso, como o Partidão sempre teve. Eu, no tempo que eu estava lá, eu via. Né, os caras do Comitê Estadual, eles nunca tinham problema de dinheiro, estavam sempre cheios de dinheiro, transitavam para tudo quanto é lado, tomava avião, ficava hotel de 5 estrelas, fazia tudo, tá entendendo? Não estavam tirando proveito próprio, estavam trabalhando para o partido, é claro, mas dinheiro não faltava. Agora, eu sei que no Brasil, só quem tem dinheiro, assim, mas no PT, o PT deve ter quantos militantes hoje? 500 mil? 500 mil negros que se esforçam, que dão o seu tempo e que ainda dão de 10% a 30% dos seus ganhos. Então, isso aí estou falando só das contribuições legais, sem falar de treta, sem falar de mensalão, etc, etc. Depois que os caras subiram no governo, né, soma-se ao dinheiro dos contribuintes voluntários, todo o dinheiro que foi roubado, que foi, vamos dizer, a maior roubalheira que houve na história do Brasil é o PT. Então, o dinheiro deles é ilimitado, ilimitado. Agora, se você quer... Eu, por exemplo, aqui eu gostaria muito, por exemplo, de ter uma secretária que trabalha para mim, fazer, né, atender os telefones, fazendo uma, pelo menos limpando os escritórios de vez em quando. Eu não tenho dinheiro para isso, tá entendendo? E se eu peço, eu pôr um apelo, mas, ó, gente, aqui eu estou ferrado, porque eu estou fazendo trabalho de 20 e não tenho dinheiro para manter isso. Por exemplo, cada vez que eu saio daqui para ir para Washington, fico lá 2, 3 dias, vai $500, $600, eu não tenho mais esta grana, tá certo? Eu não tenho, e aliás, os meus ganhos na minha coluna Jornal do Brasil acabaram de ser diminuídos, porque eu tinha lá um contrato, né, com o Jornal do Brasil. O Jornal do Brasil me comunicou que vai diminuir os meus ganhos. Não foi, não é perseguição política, não é uma medida administrativa. Mas fizeram isso, tá entendendo? Então, quer dizer, eu já estava sem dinheiro, agora vou ter mais um pouco. Então, eu gostaria, por exemplo, muito de poder informar aqui a opinião pública americana do que se passa na América Latina e no Brasil. Mas como é que eu posso fazer isso sozinho? Agora, se eu não consigo ter uma secretária, como é que vai organizar um movimento no Brasil? A situação está muito pior do que você está pensando, ô Daniel. A gente não tem onde cair morto. Os caras pegaram toda a grana e eles têm todos os meios. Só que eles levaram 40 anos para fazer isso. Ora, eu me lembro assim que no meu livro de 1993, Nova Era Revolução Cultural, eu já explicava toda essa questão da hegemonia cultural naquela época, como a hegemonia cultural ia rapidamente se transformar em poder absoluto. Então vai fazer 14 anos. Foi a mesma coisa falar com a porta. Eu falei com o empresário, falei com o general, falei com o político, falei com intelectuais, tá certo? Não adiantou nada. Por quê? Porque os caras têm medo de ver a realidade. E o brasileiro é assim, quando ele tem medo de uma coisa, ele diz que aquilo não está acontecendo. Né? E diz que quem, que o maluco é você. Eu digo, olha, para mim maluquice não é enxergar a realidade, maluquice é tampar os olhos, maluquice é política da avestruz, meter o cabeça no buraquinho para não enxergar o que está acontecendo. A segunda pergunta, quem seria o nosso líder? A palavra líder foi abolida do vocabulário brasileiro, não tem líder para coisa nenhuma, você está entendendo? Não tem, os nossos políticos são tudo frouxo. Frouxo, cagão, covarde, porra. Tá certo? Então, não, simplesmente não tem. Então, agora, por que não tem? Porque a conquista da hegemonia cultural pelo pessoal comunista dissolve a psique, dissolve a moral dos seus adversários e os deixa totalmente desfibrados. Por isso que a hegemonia cultural já era o grande mal, isso aí 14 anos atrás. Tá certo? Para que haja líderes, é preciso primeiro você fazer um trabalho de formação de uma elite intelectual. Da elite intelectual, aos poucos, podem sair líderes políticos. Tudo isso leva 20 anos. Tá certo? Por que a oposição popular não tem movimento e nenhum plano de ação? Pelos mesmos dois fatores. A oposição, o pessoal que é anticomunista, foi privado até de um vocabulário próprio. Tá certo? Então, por que que agora, por exemplo, o pessoal quer combater o PT na base do denúncia de corrupção? Porque todo o vocabulário e a estratégia de combate à corrupção foi criado pelo próprio PT. Então o pessoal só sabe imitar. Agora, por que que você vai acusar um negro de corrupção se você sabe que ele está metido em assassinato, homicídio em massa? FARC, no Brasil, através do auxílio dado a PCC e Comando Vermelho, é culpada de homicídio em massa. Tá certo? E, graças às boas relações que ela tem com o PT, com essa ajuda mútua, torna o PT culpado de homicídio em massa. Por que você pega uma organização criminosa culpada de homicídio em massa e vai acusá-la que ela tirou um dinheirinho do governo? Mas que coisa! Então, quer dizer, o pessoal está sem... já perdeu a capacidade de... perdeu o senso das proporções. Tá certo? E isso foi resultado da longa revolução cultural gramsciana. Tá certo? Eu já expliquei isso nos meus artigos. Vamos lá, tem mais alguém na fila aí. Alô? Alô? Alô? Não deu.
2: Olá?
0: Alô, quem está falando? Alô? Eu acho que caiu a ligação. Então, eu vou próximo aí.
2: Olavo?
0: Sim.
2: É o Flávio.
0: Tudo bem, Flávio?
2: Rio.
0: Tudo bem?
2: Tudo bem. É o seguinte, quero te agradecer pelo trabalho que você vem fazendo, que não tem preço que você está fazendo.
0: Obrigado, alguém tem de fazer a parte suja do serviço.
2: Pois é, isso aí não tem, não existe, acho que não existe pagamento à sua altura. E eu gostaria
0: não tem pagamento à minha altura e não tem pagamento nenhum, porque eu só levo prejuízo.
2: vamos tentar criar uma forma... com o tempo, nós vamos criar uma maneira de pelo menos tentar desenvolver isso melhor, até da parte financeira. Vamos bolar junto com os outros.
0: Olha, eu acho que
2: outros.
0: Quem está tentando fazer um trabalho bom aí, esse pessoal do Farol da Democracia está realmente trabalhando. Tá certo?
2: Eu não tenho acompanhado, eu vou... Mas
0: dá uma olhada lá, Farol da Democracia é posto lá. A gente, pelo que eu vejo à distância, eu acho que eles estão realmente trabalhando. Gostaria que tivesse muito mais gente, precisava ter 40 movimentos que nem esse. E o pessoal da Associação Comercial também tem feito muita coisa boa, né?
2: A de São Paulo, né?
0: É, agora vão lançar um número especial da revista inteirinha sobre o Foro de São Paulo. Porque aconteceu que os documentos recolhidos durante mais de 10 anos pelo Dr. Graça Wagner, agora estão à disposição. Então agora vai saber tudo sobre o Foro de São Paulo. Tudo uma vez, né? Quer dizer, vai destampar a latrina, uma latrina continental.
2: Isso é muito bom, eu fico muito...
0: Isso aí é a Associação Comercial que vai lançar essa revista.
2: E nós devemos isso a você, com certeza.
0: Não, a mim não, tem muita gente aí. Muita gente.
2: É, mas você está se doando mais.
0: Nosso Senhor Jesus Cristo. Devemos isso a nosso Senhor Jesus Cristo, tá certo?
2: Com certeza, é com a iluminação dele, do Espírito Santo, que você tá conseguindo chegar lá e iluminar a cabeça. Porque, no meu caso, por exemplo, eu não tenho como adquirir nem 10% da sua cultura. Mas o que você consegue trazer para a gente, transmitir para a gente, fica muito, entendeu? É muito bom, entendeu? Tem muitas pessoas...
0: Obrigado, muito obrigado.
2: Queria ter esse tipo de acesso, não consegue. Outra coisa, agora eu queria te pedir, não muda totalmente o tom. Um amigo aí, um companheiro, te pediu para não mudar o tom com os... Do xingamento.
0: Não, manda
2: um sarrafo nos caras. Se você puder, às vezes, criar um horário mais light pros idosinhos, pra gente botar os velhinhos pra te ouvir, porque tem um pessoal que fica meio cardíaco na hora que fala, né?
0: Se tivesse discutido com gente séria, quer dizer, a gente tem, vamos dizer, já houve discussão séria. A própria esquerda brasileira tem gente séria, dá pra discutir. Hoje não dá mais, só tem bandido, pô.
2: Não, pois é, isso, e eu acho que...
0: Olha, meu filho, você não pensa que eu sou um cara agressivo, malvado, pergunta
2: não,
0: aqui pra...
2: Nada, você é bonzinho demais com ele.
0: Pergunta aqui pra minha família, né? Eu trato todo mundo bem, né? Tenho uma paciência, não, todo mundo bonde. Agora, a coisa que eu não suporto é assim, é bandido querendo se fazer de santinho pra cima de mim. E ainda querendo dar lição de moral, que nem esse Lula, dizendo que ninguém tem mais moral do que ele. Eu digo, ô Lula, qualquer... Puta de rua, qualquer traveco de rua é melhor do que você e esse seu partido de merda. Qualquer um.
2: Isso.
0: Porque eles dão o que é deles e você está dando o que é nosso.
2: Está batendo, o negócio dele é bater continência com o Hugo Chávez.
0: Hugo Chávez, isso é um puxa-saco de Hugo Chávez e Fidel Castro. Quando vê o Fidel Castro até chora, puta vida.
2: Eu não tenho...
0: diz que a gente tem que respeitar. Vê os caras aqui. Olha, eu vi essa notícia aqui. Universidade Estadual da Paraíba, Museu Assis Chateaubriand, tá certo? Tá aqui, é uma exposição com 24 obras, né? Onde aparecem os apóstolos tendo relações homossexuais, Jesus Cristo e Maria Madalena transando, Nossa Senhora aparecer retratada como um porco. Eles fazem isso, ainda de que eles são os discriminados, filhas da puta. O que é para fazer com essa gente? Tem que ter tudo para cadeia. Isso aí é crime. Quer dizer, isso aí é discriminação mesmo. Isso é perseguição religiosa aberta. Agora, isso aí foi com a Universidade Estadual com dinheiro público. Quem é o reitor desta merda? Não tem o nome do cara. A reitora Marilene Alves. Dona Marilene, a senhora não serve nem para dirigir um puteiro, dona Marilene. Tá certo? Se eu tivesse um puteiro e viesse dizer... oferecer a senhora para gerir o puteiro, digo, não, essa aí não pode. Essa aí tem mentalidade porca demais. Tá certo? Eu não tenho nada contra as putas, não. Eu jamais falei mal dela, nem puta, nem viado, nem coisa nenhuma. Eu já briguei na rua, me expondo a perigo para defender um viadinho que tem lá um traveco que os negros estavam batendo nele, tá entendendo? Foi só eu e a garota do Alan Schoenert, só dois. O resto tudo fugiu. Tá certo? E nós ainda conseguimos parar os caras, né? Agora, esta gente aqui... Agora, uma coisa é você ser puta, ser viado, etc. Tudo bem, nós vamos, não vamos permitir que toquem vocês. Mas para que tem que blasfemar? Para que tem que ofender o sentimento religioso do outro? Você não pode fazer a sua putaria discretamente no seu canto? Ora, o que é isso?
2: Fala de Maomé.
0: Tem que transformar a putaria em arma ofensiva contra Jesus Cristo, Nossa Senhora, e milhões de cristãos brasileiros? O que é isto, porra? Esse pessoal está cada vez mais desavergonhado.
2: O pessoal acha bonito você ser anticristão, ser contra a igreja, para você ter cultura no Brasil. Eu já observei isso. Você se passar uma imagem de culto, você tem que meter o pau na igreja.
0: Mas isso aí, mas que cultura tem esses caras, essa banda de analfabeto? Tudo é que nem o Dr. Emerson, todos eles escrevem Getúlio com LH. Você tá entendendo? E fica botando banca de que são culto merda nenhuma. Nas discussões comigo, todos esses caras sempre levaram a pior, porque eu sei o assunto que eu tô falando e eles não sabem nada. Então, todos esses caras, é o seguinte, a pessoa humilde, a pessoa comum, a gente tem que tratar com todo o respeito do mundo, mas esses camaradas, tá certo, metido, a gente tem que humilhar mesmo. Tem que pôr a barra de bosta, que nem eu pus o homem lá da faculdade de Direito, o tal do Alau Café, ou o próprio João Pedro Stede, quando tive debate com ele na Bienal do Livro em 98. Ele tem que humilhar, mostrar, isso é um charlatão, isso é um mentiroso, isso não sabe coisa nenhuma, é um usurpador. Ele não tem que ter dó, não. Porque ninguém nesse mundo é obrigado a ser professor universitário, a ser intelectual. E é uma honra exercer uma dessas profissões. E o sujeito tem que pagar por essa honra com o seu esforço, com a sua dedicação e com a sua sinceridade. Agora, esses caras não. Ao contrário, se prevalece numa posição que não merecem e fica enganando os outros.
2: Você chegou a confrontar...
0: Tem mais gente na fila para falar.
2: Ok, muito obrigado, Olavo. Tudo de bom.
0: Obrigado.
2: Falou.
0: Caiu a ligação aí? Então caiu a ligação. Agora está aqui, está aí circulando pelo mundo, que o ministro da Defesa, Nelson Jobim, ameaçou destituir o chefe do Exército por causa da reação contra as chamadas violações de direitos humanos. Olha, Nelson Jobim, vai lamber sabão, tu não vale o que come, rapaz. Tu é o cara que inventou a Constituição, quem é que vai te respeitar? Que besteira é essa? Os caras bater continência para você, depois eles têm que lavar a mão. O que é isto? Agora aqui, por um lado, eles culhambam com as Forças Armadas. Aí o presidente Lula, por outro lado, anuncia a criação do PAC, Programa de Aceleração do Crescimento das Forças Armadas. Então está querendo é comprar as Forças Armadas. Ou nós vamos tirar a sua honra e vamos te dar um dinheirinho, talvez até dê um dinheirinho para você fazer a bombinha atômica e brincar de bomba atômica. Quer dizer, se os militares brasileiros aceitarem isso, eles terão perdido o último resíduo de honra e de vergonha na cara. Eu espero que eles não façam isso, eu creio que não vão fazer, não vão ceder a essa coisa, não. Tá certo? Muito bem. Espera aí, agora tem mais um telefone, mas é o último porque o nosso tempo está acabando. Alô? Alô?
3: Alô?
0: Alô, quem é?
3: Jorge Aquinto.
0: Jorge?
3: Isso, de Belo Horizonte.
0: Tudo bem? Nós temos um minuto, Jorge.
3: Tá.
0: Diga.
3: Olá, eu tenho te acompanhado há muito tempo. E eu, na verdade, nessa luta que você está afirmando agora, desde 1969 que eu participo dela. Inicialmente na TST e depois, de maneira particular, eu sempre acompanhei isso. Né? Para você ter ideia, em 1900, quando na época da Revolução Sandinista, eu entrei, me infiltrei, inclusive, fui num dos encontros que teve no Rio de Janeiro,
0: deve ter descoberto coisas do Arco da Velha lá.
3: No teatro Clara Nunes, que teve aquele encontro todo, com o Márcio Moreira Alves, junto com Chico Buarque, mais Ferreira Goulart, etc, etc. Montaram todo aquele esquema para fazer a propaganda da Revolução Sandinista, que no fundo já era o início de todo esse processo que nós vamos assistir posteriormente.
0: Você vê como esse pessoal sempre age internacionalmente.
3: Claro.
0: Isso é uma rede mundial.
3: Tá. Exatamente. Nessa época, o PT ainda era uma célula, não era uma coisa assim tão organizada como é hoje, porque esse processo de organização do PT, ele é muito anterior ao próprio PT, porque, na verdade, ele começa...
0: O PT é uma fachada, na verdade. Você tem a movimento comunista internacional, como sempre teve.
3: Exatamente.
0: E hoje se chama PT, como pode chamar outra coisa?
3: Claro. Porque, na verdade... O PT começa quando vem um processo de esquerdização da igreja, quer dizer, com aquelas famosas formação de comunidades de base, é ali que sai toda essa estrutura que nós estamos saindo. Né? E eu venho acompanhando isso há muito tempo e pela
0: primeira
3: vez...
0: Agora, se você foi da TFP, então você sabe o que, que uma organização conservadora sofre no Brasil.
3: Claro.
0: Porque eu passei anos ouvindo falar o diabo da TFP. E muita coisa eu acreditei. Depois, quando fui ver a história, falei, pô, esses caras nunca fizeram mal pra ninguém.
3: Nada.
0: A gente pode discordar de uma coisa ou de outra, mas quem que a TFP roubou? Quem que a TFP matou? Quem que a TFP bateu? Nunca fez nada disso.
3: Claro. E agora,
0: totalmente demonizado.
3: É. Mas, na verdade, aconteceu o seguinte, Olavo. Isso é uma coisa até que eu gostaria...
0: Mas fala rápido, nosso tempo está acabando.
3: Tá.
0: Se for o caso, você volta a ligar segunda-feira que vem, hein?
3: Não, tudo bem. Depois, se eu puder ligar para você particularmente para a gente conversar, seria também interessante. Porque esse aspecto, todo mundo está querendo montar uma forma de se combater isso. Existe jeito e não precisa de muito dinheiro, não. Precisa mais de boa vontade.

0: Podemos começar a fazer o proselitismo a partir dos contatos. A gente montar contatos e mandar releasing, mostrando as coisas que estão acontecendo, para o próprio pessoal começar, através da própria internet hoje, que é um mecanismo formidável.
1: Olha, quem quer que se organize para isso no Brasil, qualquer grupo que se organize para isso, eu não participo diretamente, mas tem todo o meu apoio. E vou defender os seus direitos até o fim, você está entendendo? Seja pessoal da TFP, seja o Farol da Democracia, seja o Cansei, eu defendo todo esse movimento, tá entendendo? Às vezes faço umas críticas também. Quando os caras são frouxos demais, eu critico.
0: Não, o que aconteceu foi exatamente isso, quer dizer, até
1: eu apoio tudo isso. E não precisa ter uniformidade ideológica, não. Cada um que pensa do jeito que pensar, organiza o seu grupo do seu jeito, tá entendendo?
0: Claro! O que a gente tem que colocar, e aí é que faz esse trabalho, desse trabalho que a gente acha que é interessante, que eu acho interessante, que está todo mundo meio perdido, que a gente pode dar algumas ideias, e em cima dessas ideias a gente trabalhar em cima, que é a questão do proselitismo, os contatos pessoais, ver onde é que é, como é que não é, e fazer o contato pela internet, e de vez em quando fazer alguns encontros,
1: olha aqui,
0: no sentido de conscientizar esse pessoal, como é que pode ser feito isso.
1: Pois porque, eu nunca participei da TFP, tinha muita coisa do Plínio, do Correio Oliveira que eu discordava, mas olha, na TFP tem uma pessoa que eu admiro muito, o Dom Bertrand é o brasileiro mais patriota que eu vi. É o sujeito que pensa no Brasil 24 horas por dia, ele está dormindo, está pensando no Brasil, é o cara que mais conhece o problema brasileiro.
0: Claro.
1: Se o Brasil fosse governado por esse cara, seria outra coisa. Se tivesse eleição para presidente, o Dom Bertrand, que foi candidato, acho que todo mundo ia votar nele, porque o sujeito transpira honestidade. Você olha para a cara dele, você vê que ele é sincero.
0: Posso falar isso.
1: Você está entendendo? Então, é uma pessoa que eu tenho grande admiração, gosto demais dele, está entendendo? Eu nunca vi um político conhecer os problemas brasileiros como ele conhece.
0: Claro.
1: Então, qualquer que seja.
0: Ele tem uma tradição disso, né?
1: Então, quer dizer, qualquer que seja lá os defeitos da TFP, a TFP não é nenhuma organização.
0: Não.
1: Tem pelo menos um grande homem lá dentro, que é o Dom Bertrand.
0: Não, na verdade eu estou falando que fui da TFP, mas no sentido dessa ideia do combate da esquerda e tal.
1: Tem que legitimar no Brasil, nós temos que abrir um espaço onde possa haver organizações conservadoras e não sejam criminalizadas. Está entendendo? Porque no mundo inteiro tem, até na França, que todo mundo é comunista, tem a direita é legítima, ela tem os seus jornais, ela fala, então, e ninguém acha que eles são criminosos por ser de direita. Agora no Brasil já criminalizou. Fala extrema-direita, ela pensa que o sujeito é comedor de criancinha.
0: Não, na verdade acontece o seguinte, sabe o que acontece?
1: Agora, peraí, acabou o nosso tempo, agora eu tenho que desligar, senão eles...
0: Nesse telefone eu consigo falar com você depois?
1: Escreva para mim, me passe o seu número, escreva no e-mail olavo@olavodecarvalho.org, passe o seu número de telefone, eu ligarei para você.
0: Tá bom.
1: Tá bom?
0: Muito bom.
1: Então, olha, para você e para todo mundo, muito obrigado pela atenção, até a semana que vem.
0: Obrigado, bom descanso.
1: Obrigado.

0: namorada dele e que ela consentiu, ela aceitou, tá certo? Então, aí foi, o sujeito foi absolvido do tribunal, daí a parte, o Ministério Público recorreu, foi parar no Tribunal de Justiça, o Tribunal de Justiça, então, manteve a absolvição. O significado dessa notícia é, assim, é da mais alta importância que você pode imaginar. Por dois motivos. Primeiro, o ponto central das reivindicações do movimento pró-pedófilo no mundo, a reivindicação imediata e mais forte deles, é a liberação da pedofilia consentida. Esse é o argumento que todos usam. Aí o seu Luiz Motta usa, o Trevisan usa, Deco Ribeiro usa, todos eles usam esse argumento. Se a pedofilia é consentida, não é crime, tá certo? Restando também esclarecer a partir de que idade o sujeito está apto a consentir. Por exemplo, um garoto de 3 anos, né, pode achar muito interessante, né, mexer na piroca do vizinho de 43, tá certo? E digamos que então aí é consentido. Mas essa questão da idade para o consentimento também é sutilmente elidida. Quer dizer, esses movimentos eles sempre vão por etapas, né? Quer dizer, você avança um pedaço, aí você conquista aquele pedaço, depois você avança, conquista outro. É um negócio progressivo, nunca para, não tem limite. Tá certo? Então, quando começou o negócio de movimento gay, tá certo? Eu me lembro de ter escrito um artigo de, olha, a partir do momento que você começa a criminalizar toda a oposição ao homossexualismo, a liberação da pedofilia é uma questão de tempo. Vocês aguardem que, antes do término desta década, vocês vão ver isso, a pedofilia liberada. Tá certo? E, se alguém quiser transar com seu filhinho de 7 anos, de 8 anos, você se opuser, quem vai para a cadeia é você. Ou seja, a criançada está agora à disposição dos pedófilos, tá certo? Porque o consentimento, você imagina aqui, que capacidade de julgamento e de discernimento tem uma criança de 8, 9, 12 anos, né, para saber se isso aí é bom para ela, se não é, se isso vai afetar o destino dela, se não vai. Claro que não tem nenhum discernimento para isso, então justamente para isso as famílias devem protegê-la. Mas agora a família não pode proteger mais, porque tudo depende da opinião da criança, tá certo? Então, se aparecer um caso de um garoto de 7 anos que tem uma ligação erótica com um homem de 60, né, e o pai quiser reclamar, quem acabará indo para a cadeia é o pai. Vocês não tenham a menor dúvida, né? Eu já dizia isso vários anos atrás. Muito bem, a liberação da pedofilia agora é um caso, é um fato consumado, pelo menos no Rio Grande do Sul. Para que outros tribunais deem sentenças semelhantes e o Supremo Tribunal Federal acabe aprovando tudo, é apenas questão de tempo. Eu acho que é questão de meses, se vocês quiserem saber. Agora, acontece que com isto, o tribunal muda o sentido das leis. Porque a lei não fala nada de pedofilia consentida. A partir do momento que cria a noção de pedofilia consentida, o tribunal está legislando. E juízes não podem legislar. Isso é um crime. Ou seja, os membros da 6ª Câmara, o Tribunal de Justiça do Rio Grande do Sul, deveriam para a cadeia, tá certo? Por usurpar uma função legislativa. Eles estão mudando, evidentemente, o sentido da lei. O sentido da lei, né, vai qualificar a relação entre um homem adulto e um menor de idade como crime de sedução, no mínimo, né? Crime como sedução com pós-sexual. No Brasil tem 3 figuras legais. Tem o estupro. Tem 4. O estupro, que é a posse sexual mediante violência. Tem o atentado violento ao pudor, que é a posse sexual com violência por via anal. Você tem a sedução, que é você enganar a pessoa. E você tem a posse sexual mediante fraude, tá certo? Que é você oferecer uma vantagem, uma coisa assim. Então, é evidente que a relação entre um homem adulto e o menor de idade entra no caso da sedução, no mínimo como sedução, tá certo? Ou até poderia entrar como posse sexual mediante fraude, porque se trata do engodo, né? Quer dizer, você comeu a criança, traçar uma criança, certo? E dizer para ela que aquilo vai ser maravilhoso, que depois eles vão casar, tal. Tudo isso evidentemente é posto mediante fraude. Mas, por exemplo, esse cara, ele disse que era namorado, então, ah, nós, então vai casar, ele vai casar com a menina de 12 anos. Vai casar quando? Mês que vem? É, o ano que vem? Daqui 10 anos? Não sabe, tá certo? Então, o juiz com isso eliminou a figura da sedução e da posse sexual mediante fraude. Quer dizer, todas as posses sexuais são legítimas desde que a vítima diga sim. Quer dizer, é só, você só exclui a hipótese da violência e da ameaça. O resto está tudo legitimado. O juiz também não esclarece se isso vale para criança de 12 anos ou se vale para 11, para 10, para 9, para 8. Claro que vale. Quer dizer, qualquer advogado de pedófilo amanhã pode alegar que já tem uma sexta, já pode alegar essa jurisprudência. Já temos aqui jurisprudência firmada, da sexta Câmara do Tribunal de Justiça. Né? Então, significa que na prática está liberada a pedofilia consentida. Então, esta é a primeira grande conquista do movimento pró-pedófilo no Brasil. Me falaram, eu não tenho notícia aqui, mas me falaram também de um rapaz, um travesti, que tinha relações sexuais com todos os irmãozinhos menores de idade e que foi absolvido também na base do consentimento. Né? Quer dizer, as crianças, ah, é meu irmão mesmo, vale tudo, né? Então, isso quer dizer, o movimento pró-pedófilo pode se considerar vitorioso e a liberação total da pedofilia e a proibição de qualquer palavra contra é uma questão de tempo. Presta atenção, é esse o mundo no qual vocês estão vivendo. Quer dizer, daqui a pouco tempo, qualquer pedófilo tarado, louco, será considerado um cidadão de respeito e a sua prática da pedofilia será um direito garantido pela lei. E se você falar contra, você vai correr perigo. Isso não é exagero, não é piada. Essas coisas, às vezes, quando começa a falar, parece engraçado, parece piada pelo próprio absurdo. Tá certo? Quer dizer, a ideia de que a pedofilia seja um direito é em si mesmo um absurdo tão grande que a ideia em si tem um efeito cômico. Certo? Mas não há comédia, não há piada, quando os personagens da piada são seres humanos reais, são pessoas que estão sofrendo esse destino. Agora, você imagina, é claro que o destino de uma criança de 8, 9, 10, 12 anos que tem relação sexual com um adulto, o destino está selado, aquilo vai mudar a vida dela de maneira definitiva e irreversível. Talvez mais tarde ela se revolte contra isso, mas quando ela perceber que foi ludibriada, perceber que foi iludida, ela vai ficar revoltada, mas não vai poder fazer nada. E se ela reclamar, talvez vá ela mesmo para a cadeia. Né? Então, preste atenção, gente. Isso aí é mais uma previsão minha, que quando eu escrevo, as pessoas dizem, não, você está exagerando, você é paranoico, você é teórico da conspiração, etc, etc. Eu escrevi isso aí, eu creio que uns 3 anos atrás. A liberação da pedofilia é questão de tempo. Você se acostume, porque essa geração ainda vai ter que viver debaixo disso. Agora, você vai chamar essa camarada de juízes? De magistrado? Magistrado, caralho! O sujeito que fez isso, ele é um criminoso tão grande. No meu entender, o juiz que aprovou uma coisa dessa é um criminoso tão grande quanto o próprio sujeito que está lá comendo... Primeiro, ele diz que é namorado de 12. Eu digo, olha, peraí. O sujeito terá atração por uma menina de 12 anos? O sujeito já não está bom da cabeça, evidentemente. Quer dizer, o instinto natural do adulto deve ser o de proteger a criança, de mantê-la intocada. Certo? Que não pode ser um instinto de posse sexual. Ele não pode ter um instinto de posse sexual em cima da criança. Quer dizer, todo adulto é virtualmente um protetor da criança. Isso é um sentimento normal. Assim como é normal você ter atração por pessoas adultas, certo? É normal você ter com a criança um instinto de proteção. Agora, se esse instinto de proteção se torna atração sexual, então, evidentemente, há nitidamente uma perversão. Não tem como escapar disso aí. Tá certo? E, no entanto, certas sociedades podem se tornar tão cínicas e a pedofilia se torne uma questão de consentimento. É isso. Agora, e o consentimento do pai e da mãe? A noção de minoridade acaba de ser estourada por essa merda desse Tribunal de Justiça do Rio Grande do Sul. Olha aqui, juízes do Tribunal de Justiça do Rio Grande do Sul, se eu encontrar um de você na rua, cuspo na sua cara. Posso ir para a cadeia, mas vou com essa satisfação de ter cuspido na sua cara. Quer dizer, o que significa a noção de menoridade? Já acabou, não há mais menoridade. Isso quer dizer, o pai e a mãe não são consultados. O sujeito tira a garota de casa, vai lá, leva para o motel, traça e a única opinião que interessa no caso é a da própria criança, que não tem a menor condição de julgar o negócio. E o pai e a mãe têm que assistir tudo quieto e baixar a cabeça. Então, quer dizer, a autoridade moral do crime, a autoridade moral da demência, a autoridade moral da violência, a autoridade moral do desrespeito está estabelecida por essa merda desse Tribunal de Justiça do Rio Grande do Sul. Olha aqui, ó, juízo do tribunal, eu quero que isso chegue aos seus ouvidos, eu não estou falando pelas coisas, eu quero que chegue, por favor, mande para eles. Vocês não têm autoridade moral para vocês legislar sobre, sabe, sobre uma multa de trânsito. Vocês não são legisladores, vocês não podem mudar dessa maneira o sentido da lei. Vocês são usurpadores, são criminosos. É o que vocês estão fazendo. Vocês não apenas mudaram o sentido da lei com relação à própria questão do estupro, da sedução, da posse sexual mediante fraude, mas vocês aboliram a própria noção de menoridade. Preste bem atenção à profundidade da revolução jurídica que vocês fizeram. Vocês acabam de derrubar todo o direito brasileiro com essa coisa. O lugar de vocês é na cadeia, seus vagabundos. Ninguém vai botar vocês na cadeia porque vocês têm o poder, o pessoal que tem dinheiro apoia vocês. E vamos dizer, e vocês sabem que as classes ricas estão cheias de pedófilos que dão dinheiro e sustentam esse movimento. Toda essa gente vai aplaudir. A mídia vai aplaudir, a Folha de São Paulo vai achar maravilhoso. O Estadão vai achar maravilhoso, o Rede Globo vai achar maravilhoso, todo mundo está achando. Não? Então, tinha que ser logo no Brasil que o movimento pró-pedófilo alcança essa grande, grande vitória. Né? Que será, sem dúvida, um progresso, né, da liberdade, dos direitos humanos e das luzes, o progresso do esclarecimento. Olha, gente, vocês estão na mão de loucos furiosos. Presta atenção. Quando eu digo para você, pessoa imbuída de mentalidade revolucionária, não é a pessoa normal que você possa discutir. Não é a pessoa normal que tem apenas uma divergência de ideia com você. São loucos perigosos. Alô, quem está na linha?
1: Alô? Gustavo, é o Jim de São Paulo. Tudo bem?
0: Tudo bem.
1: Olavo, só pegando um gancho no seu último programa... antes de mais nada, eu quero dizer que eu admiro você, mesmo você sendo corintiano, viu, Olavo?
0: Muito bem. Pois é, ninguém é perfeito, rapaz. Eu agora sou menos corintiano, mas quando eu era moleque, era corintiano fanático, fanático. O grande dia da minha vida foi o dia que nós entramos no restaurante, estava todo o time do Corinthians lá sentado, eu peguei o autógrafo de todos de uma vez.
1: Aliás, Olavo, até sobre isso eu queria falar, eu não sei se você... Alô?
0: Alô, estou ouvindo, pode falar.
1: Olavo, eu não sei se você acompanha, se você ouviu falar, até no futebol, na coisa que aqui no Brasil, teoricamente, é um negócio que o brasileiro tinha que estar em cima e tal, até no futebol a coisa está feia, Olavo. Para quem quer informação do que está acontecendo dentro dos clubes, da corrupção, e do envolvimento com quadrilhas, inclusive com o PT...
0: Ah, meu filho, você está prestando sua vida. Eles podem fazer o que quiser, podem roubar, podem corromper, podem soltar propina para todo mundo, você vai lá tentar se informar, você que é um criminoso, eles acabam com você.
1: Não pode fazer só acessar, Olavo, o blog do Paulinho, que é blogdopaulinho.wordpress.com. Olavo, esse cara, ele é o único aqui no Brasil, assim talvez como você no aspecto político, ele é o único aqui no Brasil que tem as informações de dentro do que acontece lá no Corinthians. O Corinthians tem lá as suas ramificações com o PT, tem a turma lá dentro que...
0: Nós sabemos disso.
1: ...que jogador...
0: Pode deixar, vamos verificar, vamos dar uma olhada lá. Depois, semana que vem, eu comento.
1: Tá feio, viu, Olavo? Um abraço aí pra você. Vai, Palmeiras!
0: Você vem aqui com interesses políticos escondidos. Você é, como é que se diz? Você é do lobby palmeirense. Tô entendendo. Peraí, tem mais alguém na linha? Alô?
2: Alô, professor Olavo?
0: Eu?
2: Aqui é o Cristiano de Assis, tudo bom?
0: Tudo bem. Fale mais alto.
2: Tudo bem. Eu gostaria de perguntar a você sobre que os ateus fazem a cruzada contra o cristianismo. O que, que eles querem, na verdade? Dinheiro, benefícios? Qual que é o intuito deles?
0: Não, é simples ódio. Nunca suportaram o cristianismo. Você vê, por exemplo, essa recente campanha que teve contra o Papa, uma campanha mundial, foi uniforme, a mídia internacional inteira, né? Todo dia descendo o cacete no Papa com uma violência inédita. Isso nunca aconteceu na história. Quer dizer, isso marca uma etapa. Quer dizer, esse pessoal vai ocupando espaço.
2: É.
0: Então vai.
2: Eles estão aliados com outras religiões?
0: Quando você se acostuma, quando a dor passou, eles enterram a faca mais um pouquinho, até você morrer. É assim que vai. Você tem toda hora criança sendo expulsa da escola porque entrou com uma Bíblia, capelão militar, tá certo? Perdendo emprego porque pronunciou a palavra Jesus. Isso está acontecendo aqui na Europa, gente. Quer dizer, não é exagero, não é teoria da conspiração, isso está acontecendo mesmo.
2: Para
0: combater isso, eles vão todos ser criminalizados.
2: Sim.
0: Isso aí vai ficar como no Irã, que você pode praticar o cristianismo dentro da sua casa, quietinho e discretamente. Se sair pregando na rua, você vai para a cana. O mundo ocidental vai ficar assim se esse pessoal não reagir. Reagir, olha, o pessoal fala, reagir como? Eu digo, olha, em primeiro lugar, você tem que entender a coisa básica. Vocês não estão lidando com pessoas normais que têm apenas uma ideia diferente de vocês. Você está lidando com criminosos, com gente perigosíssima. Se você quer manter a coisa no plano das ideias, disputa no plano das ideias, você está dando dignidade a pedófilos, a loucos, a tarados, tá entendendo? É isso que você está fazendo.
2: É, professor?
0: Então, é preciso destruir, vamos dizer, não é as ideias, meu Deus do céu. As ideias, por si mesmas, as ideias inspiram movimentos, mas os movimentos são feitos por gente. E se você não desmoralizar as pessoas, não adianta desmoralizar as ideias.
2: As ideias são incoerentes por si só, não é?
0: Apenas acadêmica.
2: Sim. Ô, professor?
0: Diga.
2: Esses ateus estão aliados com outras religiões, com os muçulmanos radicais, com feitas gnósticas ou não?
0: Não, peraí, a mídia mundial inteira apoia os muçulmanos radicais. Quando eles fazem alguma violência que chama atenção, daí todo mundo faz de conta que está ofendido. Mas todos estão dando força para essa gente. Você vê o que está acontecendo na França. Na França agora a moda é o seguinte, esse pessoal árabe invade ônibus e bate em todo mundo xingando de francês sujo. E ninguém pode reclamar. Ou seja, o racismo antifrancês é permitido e é protegido pelas leis na França. Se você bater no árabe, chamar de árabe sujo, você vai preso porque é por racismo. Agora, se o árabe bate no francês, chamando de francês sujo, é permitido. E mais ainda, teve um sujeito que filmou isso aí, né, e botou no YouTube. Esse foi processado.
2: Nossa.
0: Então, preste atenção. Esse pessoal árabe tem muito dinheiro. Eles, atualmente, a Arábia Saudita manda na política americana através do seu Barack Obama. Hã?
2: Sim.
0: Você vê, os Estados Unidos são tradicionalmente pró-Israel. Mudou 180 graus a política. Agora estão apoiando a criação da nação palestina e cedendo Jerusalém para os caras.
2: Agora, tem que agora os sauditas não serão investigados pelos Estados Unidos, né?
0: Como é?
2: Os sauditas não serão investigados pelos Estados Unidos, no caso do terrorismo.
0: Citou lá a Suprema Corte que a Arábia Saudita seja preservada de qualquer investigação. Agora, quando você sabe que foi a Arábia Saudita que financiou todos os estudos e a carreira de Barack Obama, um príncipe saudita pagou por todos os estudos dele de um garoto que ele não conhecia. Por que ele escolheu logo esse Barack Obama? Um camarada que tinha sido o advogado do Malcolm X, o elo de ligação entre o príncipe saudita e o Barack Obama, e deu todo o dinheiro para financiar a carreira do Barack Obama. Agora esse homem está na presidência e está favorecendo a Arábia Saudita, de todas as maneiras, inclusive ilegal.
2: Professor,
0: oi.
2: Vou desligar aqui, manda um abraço para um amigo. Um
0: abraço.
2: Até mais.
0: Aqui. Essa semana saiu um artigo do Rabino Morton Pomeran, no Newsmax, dizendo que Barack Obama está fomentando preconceito contra o povo judeu, tá? Só ferrando com o judeu. Fala, é a pura verdade. Só que é o seguinte, em quem vocês votaram, seus idiotas? Você tá entendendo? 72% dos judeus americanos votaram nesse cara. Agora aguenta, porra! Olha, tem... Assim, adorar e proteger seus traidores. Eu só vejo o seguinte, eu só vejo a comunidade judaica fazer isso, eu só vejo a igreja católica fazer isso, eu só vejo os americanos fazer isso, eu só vejo o ocidente inteiro fazer isso. Agora, você dá força para esses caras e depois eles sobem em cima de você, porra. Esse, vamos dizer, esse legado, essa contaminação esquerdista que tem dentro do, entre os judeus, entre os católicos, entre os americanos, isso aí vai acabar com eles mesmo. Ninguém tem amigo na esquerda, porque o esquerdista só é amigo de esquerdista, e mesmo assim, é amigo assim que nem Stalin era amigo de Trotsky. Porque se você fizer a conta, se você disser, vou fazer a conta de todos os comunistas mortos no universo, você vai ver que 90% deles foram mortos por outros comunistas. Ninguém matou tanto comunista quanto Stalin e Mao Tse-Tung. Então essa é também a amizade esquerdista. Eu estou falando desse pessoal que tem mentalidade revolucionária, esse pessoal é criminoso, eles não são pessoas normais, nós não podemos respeitá-los. Não, você não pode curar uma psicose partindo do princípio de que o psicótico é normal. E eu acho que a maneira certa de lidar com esses camaradas, quer dizer, é mostrar para eles o que eles mesmos estão fazendo, mas não mostrar com respeito. Mostrar de tal maneira que eles percam a sua segurança. Nós temos que mostrar a falsidade existencial do que eles estão fazendo, nós temos que mostrar o caráter psicótico do que eles estão fazendo, de modo a minar a autoconfiança verdadeiramente louca, psicótica, que esses caras têm em si mesmos. Porque eles acreditam piamente que tudo que eles estão fazendo é divino, maravilhoso. Que a humanidade os quer. Agora, eles de vez em quando se traem, né? Por exemplo, no Brasil tem a campanha aí contra a homofobia, querem? Leis anti-homofóbicas. Ao mesmo tempo, aquele menino do movimento gay, o Deco Ribeiro, escreve que a sociedade brasileira é homofóbica. Preste bem atenção no raciocínio. Se a sociedade é homofóbica, a sociedade toda está cometendo crime de homofobia. Então tem que pôr a sociedade inteira na cadeia e ficar fora só o Deco Ribeiro e os amigos dele fazendo festinha gay. É o raciocínio do Dr. Simão Bacamarte, um alienista do Machado de Assis. Vai chegar alguns, são todos loucos, então põe todos na cadeia, no hospício, e fica só o Dr. Simão Bacamarte fora. A vida imita a arte, dizia Oscar Wilde, que é um sábio, hein? Também tem viado sábio, está cheio de viado sábio. Esse é um sábio. Quando diz que a vida imita a arte, a gente confirma isso dia a dia. Você vê essa peça agora que está aí, desse Edward Albee, né, em que o filho é viado e o pai tem uma ligação amorosa com uma cabra, né? E daí eles, né, eles se perdoam, se compreendem uns aos outros e trocam uns beijinhos, né? Eu digo, bom, se eu for escrever a continuação da peça, no capítulo seguinte, a cabra seria presa por prática de zoofilia. Tá certo? Então, o que que é isso aí? Se a gente escreveu essa peça, eu creio que, sei lá, 10, 20 anos atrás. Note bem, a zoofilia é a próxima etapa da campanha. Prestem bem atenção, porque já existe isso. Já tem aí teóricos, intelectuais, universitários, dizendo que a zoofilia se consentida, eu não estou brincando, se consentida não é crime, não é atentado ao pudor, não é nada. Então, meu filho, você tem uma cabra, tem um gato, tem um cachorro, tem um jumento, pode traçar o bicho. Você pergunta para ele, você quer, meu filho? Ele balança a cabeça, sim senhor, sim senhor, sim senhor. E daí você vai lá, pô, e raba o coitadinho. Uma galinha, né? Pergunta, você quer? Ela, pô, quero. Pronto. Traça a galinha. E presta atenção. Né? Se alguém vier aqui comer o meu cachorro Big Mac, vai sair mal, o bicho é grande demais. Né? E ele não gosta de brincadeira, não. Note bem, preste atenção, eu vou dizer aqui uma coisa para você. O casamento, oficialização legal, legalização da relação entre homens, seres humanos e animais é questão de tempo. Preste atenção, porque, veja, se quer entender o sentido da história, se para de ler o noticiário político do dia, esqueça o noticiário político do dia, E você vai vasculhar a produção intelectual, produção das altas camadas intelectuais. Você lê o que os professores universitários escrevem, lê o que os filósofos escrevem, você fica sabendo tudo o que vai acontecer. Porque a ideia que se torna dominante entre os intelectuais se torna, em seguida, dominante na política. Uma vez conversando com o falecido Roberto Campos, nós fomos fazer as contas e chegamos unanimemente à conclusão de que o prazo para isso era de mais ou menos 30 anos. Quer dizer, entre uma ideia se impor no meio intelectual e ela virar lei, a diferença é mais ou menos 30 anos. Mas esse prazo, hoje em dia, eu vejo que está diminuindo, o processo está acelerando. Quer dizer, o prazo, a gente pensava em termos de revolução cultural naquela época, entre a revolução cultural, a revolução política é 30 anos. Mas eu vejo que esse prazo está acelerando. Então, quando os caras começaram com essa conversa do direito dos animais, quer dizer, a galinha tem o direito, né? O frango tem o direito de não virar frango assado, tá certo? E assim por diante, né? Falava o holocausto no seu prato, e mostrava lá as galinhas, né? No prato, é uma coisa horrorosa, né? Comer as galinhas, mas você pode dizer também que tem o holocausto dos tomate, come alface, isso é uma violência, uma brutalidade, né? Então, inclusive, após a aprovação da zoofilia, nós teremos certamente, né, o raciocínio com vegetais. O sujeito se casa com uma jaca, né, que é gay, pode casar com uma banana. Mas, e assim por aí. Eu não estou, isto não é gozação. Isto não é gozação. Agora, para você entender o que acontece na história contemporânea, você tem que acompanhar o processo de enlouquecimento da camada intelectual. Desde o tempo da Revolução Francesa, as altas camadas intelectuais estão ficando cada vez mais loucas, cada vez mais irresponsáveis, tá certo? E defendem ideias, vamos dizer, absolutamente ofensivas, absurdas, tá certo? Mas dão a ela um simulacro de dignidade intelectual. E com o tempo, os políticos, os empresários, a opinião pública, acaba cedendo. Isso é inevitável. Então, é claro que o pessoal acompanha, lê o jornal diário, é muito mais fácil do que você acompanhar a produção intelectual de várias universidades, né, revistas científicas, entre aspas. Mas é só fazendo isso que a gente entende o que está acontecendo. É o que dizia Hugo von Hofmannsthal: nada está na política de um país que primeiro não esteja na sua literatura. Literatura no sentido amplo, na produção intelectual. Então, eu quero saber, como é que eu faço os meus diagnósticos? É assim, eu acompanho a produção intelectual do mundo, não aquela que aparece na mídia, mas aquela que está circulando nas universidades, nas revistas acadêmicas, a gente vê o que vai acontecer. É fácil. O que se torna dominante ali, é fácil não, é dar um trabalho miserável. Você tem que ler muito, você tem que estudar muito para chegar a essas coisas. Então, quando você vê o movimento pedófilo, ele foi ganhando espaço no meio acadêmico e intelectual gradativamente. Hoje pode-se considerar que a quase totalidade do meio acadêmico americano não é que ela seja pró-pedófila, é apenas anti-antipedófila. É assim que começa. Você não defende a coisa abertamente. Você condena o ataque à coisa. Você condena a crítica, você criminaliza a crítica. Então, você começa por pegar essas condutas e mudar a terminologia com que elas são descritas. Você não pode falar em pedofilia, né? Você fala, isso tem um termo técnico aí, é atração intergeracional, né? Então, está lá o sujeito comendo seu filho de 5 anos, você entra e fala, o que é isso? Ele diz, cala a boca, isso aqui é atração intergeracional. Chamar de pedófilo tem processo. Então, o padre Lodi não foi condenado por chamar um abortista de abortista? Né? Agora, eu também chamo de abortista. Quero ver um filho da puta desse me processar. Eu quero ver. Ele não processa, não. Eu digo, vocês não só são abortistas, como grande parte de vocês são aborteiros. Esse pessoal da Planned Parenthood, eles implantam clínicas de aborto ilegal nos países e depois